0: estado de São Paulo. No total, 17 bilhões serão destinados ao setor de refino e só na Replan serão 6 bilhões de reais em novos projetos. Com isso, a refinaria será capaz de processar 460 mil barris de petróleo por dia, 5% a mais do que a capacidade atual. Segundo a presidente da Petrobras, Magda Chambian, os investimentos estão alinhados com a meta de buscar a autossuficiência na produção de diesel.
1: A Petrobras é responsável pelo abastecimento de 75% do diesel do território nacional. Temos projetos para chegar a 85%. E no âmbito dessa discussão de segurança energética do nosso país, nós nos perguntamos por que não 100%. E aí nos comprometemos com o presidente Lula a sermos autossuficientes em diesel até 2030 neste país.
0: O plano da estatal vai além do refino. Outros 9 bilhões de reais serão destinados à exploração e produção de petróleo, com foco no pré-sal da Bacia de Santos. Também estão previstos investimentos em gás natural, energia renovável e na expansão da infraestrutura logística do Porto de Santos. Projetos que aumentam a soberania e diminuem a dependência do país de crises externas, como reforçou o presidente Lula.
2: Fortalecer a Petrobras é uma coisa muito importante. É fazer a Petrobras voltar a ser motivo de orgulho. Sabe o que é motivo de orgulho? É a gente fazer tudo o que for necessário para que esse país seja soberano na prospecção e no refino de biocombustível e de combustível, de gasolina, de óleo diesel, de nafta, tudo que a gente puder produzir.
0: Com os investimentos, a Replan deve aumentar a produção de diesel S10, mais puro e menos poluente, e passará a produzir combustível sustentável de aviação, o SAF. Os investimentos anunciados para o estado de São Paulo devem gerar 38 mil empregos diretos e indiretos, segundo a Petrobras. De Paulínia, São Paulo, Pablo Mundim.
3: Considerado a maior infraestrutura científica do Brasil, o acelerador de partículas Sirius, instalado em Campinas, São Paulo, entrou numa nova fase.
4: Com a inauguração de mais 4 estações, o Sirius amplia a capacidade, a pesquisa e desenvolvimento de novas tecnologias estratégicas para o país.
3: Também foi lançada a pedra fundamental do polo, que vai desenvolver tecnologias para o Sistema Único de Saúde.
5: O Sirius, em Campinas, funciona como um gigantesco microscópio de alta precisão. O equipamento possui uma das mais avançadas fontes de luz síncrotron do mundo e consegue analisar diferentes materiais em escala atômica. As primeiras linhas de pesquisa começaram a operar em 2019. Hoje foram inauguradas mais 4 estações. As novas linhas ampliam a capacidade de pesquisa dos Sirius em áreas estratégicas, como desenvolvimento de novos medicamentos, avanços em telecomunicações, análise química de materiais complexos como terras raras e minerais críticos e desenvolvimento de supercondutores. As 4 linhas receberam investimento total de 230 milhões de reais, sendo 30 milhões do novo PAC. Com a inauguração, o Sirius chega a um total de 15 linhas em funcionamento. A ministra da Ciência, Tecnologia e Inovação, Luciana Santos, disse que o investimento eleva a qualidade das pesquisas científicas no país.
6: Estamos construindo autonomia científica, capacidade nacional, um Brasil forte, independente e soberano, e prova de que o Brasil pode ocupar um lugar de liderança científica, tecnológica e industrial no mundo.
5: O presidente Lula também visitou o canteiro de obras do Orion, que será o primeiro laboratório de biossegurança máxima, voltado ao estudo de patógenos de alta periculosidade. Durante o evento, também foi lançada a pedra fundamental do primeiro polo do Programa Nacional de Inovação Radical em Saúde, voltado ao desenvolvimento de tecnologias para o Sistema Único de Saúde. O ministro substituto da Saúde, Adriano Massuda, destacou a importância do polo para a saúde do país.
7: Estamos falando de infraestrutura integrada voltada para a produção de radiofármacos, diagnósticos avançados, terapias inovadoras, insumos farmacêuticos ativos, as IFAs, que o Brasil e o mundo é tão dependente.
5: O presidente Lula ressaltou a importância dos investimentos em ciência e tecnologia.
2: Qualquer quantidade de milhões que nós colocarmos é muito pequeno diante da quantidade de milhões que isso aqui vai render para o futuro do país e para o futuro da sociedade brasileira.
5: O laboratório Sirius atende pesquisadores do Brasil e do exterior. Quase 90% dos componentes do Sirius foram produzidos ou desenvolvidos no Brasil. Reportagem Dima Soldes.
4: Hoje, 18 de maio, é Dia Nacional de Combate ao Abuso e à Exploração Sexual de Crianças.
3: O governo do Brasil vem fazendo um trabalho transversal com vários ministérios para enfrentar esse problema de maneira mais efetiva e segura para as crianças.
4: Esse trabalho envolve educação, levantamento de dados para formulação de novas políticas públicas e, principalmente, estímulo à denúncia por parte da sociedade.
3: Hoje a gente conversa com a ministra dos Direitos Humanos e da Cidadania, Janine Mello, sobre cada uma dessas ações. Boa noite, ministra, bem-vinda.
8: Boa noite, Luciano, boa noite, Mariana. Obrigada, gente, um prazer estar aqui com vocês.
3: Ministra, hoje foram feitas várias entregas relacionadas aos direitos da infância. Vamos começar, então, falando sobre as ações normativas para fortalecer o combate ao abuso sexual de crianças e adolescentes. Que atos foram feitos hoje nesse sentido e como eles ajudam nessa luta?
8: Luciano, hoje eu assinei uma portaria pra gente muito importante, que é a portaria que institui a Política Nacional de Enfrentamento e Combate ao Abuso Sexual contra crianças e adolescentes. Então a gente, né, mais um avanço do ponto de vista normativo em relação a essa agenda. A gente garante aí o compromisso do governo do presidente Lula em organizar as ações do governo federal como um todo para que a gente consiga efetivamente melhorar tanto a etapa de prevenção quanto a etapa de encaminhamento dos casos e também de responsabilização dos assediadores e dos abusadores de crianças.
4: E hoje, né, ministra, foi lançada uma campanha de enfrentamento à violência sexual contra crianças e adolescentes. Vou até chamar, vamos ouvir um trechinho dela.
9: O silêncio não protege a criança. O silêncio protege quem comete a violência. Proteger a criança é agir. Acredite, escute, não julgue. Denuncie qualquer abuso. Disque 100, disque direitos humanos.
4: Pois é, ela vem com essa ideia para reforçar essa ideia da importância da sociedade denunciar, não ser omissa e não ter esse olhar julgador sobre a criança, né?
8: É isso, Mariana, a gente precisa assim, a prevenção, né, o enfrentamento à violência sexual contra crianças e adolescentes, ela tem três grandes etapas, vamos colocar assim. Então tem uma prática de prevenção, então a gente precisa falar sobre isso. Então o silêncio, ele não ajuda as crianças, ele não protege as crianças. O silêncio, ele só protege o abusador. Ele só protege aquele que violenta essas crianças e que abusa dessas crianças. Então o que a gente precisa garantir é efetivamente canais de denúncia para no momento em que o caso aconteça, a gente consiga encaminhar isso adequadamente e que a gente consiga que o Estado dê respostas, né, junto a diferentes autoridades competentes aí, dependendo do caso, para a gente conseguir garantir efetivamente que também, aí uma terceira fase, é que a gente responsabilize e puna aquelas pessoas que estão envolvidas nesses crimes.
3: Outra ação transversal lançada hoje foi com o Ministério da Educação, né? Com o caderno temático Papel da Escola no Enfrentamento à Violência contra Meninas e Mulheres. O que é esse material? Ele será entregue nas escolas, aos pais?
8: Então, esse material a gente tem, né? Em parceria com o Ministério da Educação, assim como a gente tem também em parceria com outros ministérios, esse material é um material que vai servir de orientação para os profissionais de educação. Então, professores, todo mundo que está na sala de aula. A escola pra gente é um dos principais locos de ensino pra, né, acho que para as crianças conseguirem se proteger e pra gente garantir que também a escola, como parte dessa rede de proteção social, seja um lugar em que os professores que estão junto com essas crianças diariamente consigam identificar eventuais sinais de que as pessoas estão passando por algum tipo de situação de violação ou de violência. Então pra gente é muito importante que os professores e professoras estejam orientados adequadamente para conseguir identificar e encaminhar esses casos para onde a gente precisar, para as autoridades competentes, polícia, quando for o caso, conselhos tutelares.
4: Saber também como abordar.
8: Exatamente.
4: Né?
8: Exatamente.
4: Não compactuar com essa rede de silêncio.
8: Exatamente. Esse material já está disponível nas redes do MEC e ele vai estar disponível para todos os professores e professoras do Brasil.
4: Agora, foi lançada também, né, ainda falando em educação, foi lançada a matriz Educação que Protege, que é uma parceria com a Unicef, e também um guia para os municípios lidarem aí com a proteção das crianças em festas populares, eventos públicos. Que tipo de orientações esses documentos trazem?
8: Então, acho que a gente tem uma parceria já histórica com o Unicef de muitos anos, então tem esse é mais, né, esses são dois materiais que são exemplos dessa parceria aí muito frutífera que a gente tem com eles. A nossa preocupação foi garantir isso para municípios e para instituições que organizam grandes eventos, saberem como se, é como se a gente tivesse um passo a passo do que fazer para a gente ter cuidado com essas crianças, porque a gente sabe que nesses momentos é muito comum que aconteça situações, que a criança às vezes fica desacompanhada, as pessoas às vezes não estão totalmente atentas ao que está acontecendo, e a gente precisa garantir que tenha, inclusive no âmbito desses eventos, estruturas de atendimento para evitar que esses casos fiquem sem encaminhamento naquele momento imediato em que acontecem.
3: Ministra, outra parceria importante, ou outras parcerias importantes, são com a Polícia Rodoviária Federal e os conselhos tutelares, né? A ideia é contar com essas instituições nas localidades de difícil acesso, não é isso?
8: É isso. Com a Polícia Rodoviária Federal, a gente tem a polícia já tem uma metodologia que chama MAPIAR, que é implementada para exatamente identificar e fiscalizar pontos que a gente tem nas rodovias federais em que a gente sabe que tem uma incidência grande de violação contra crianças. Então, na verdade, hoje a Polícia Rodoviária Federal está atualizando essa metodologia para a gente conseguir qualificar e aprimorar esse atendimento, para a gente ter tempestividade e agilidade na identificação desses casos e no encaminhamento policial em relação a isso. Então, essa é uma parceria para a gente super importante com a Polícia Rodoviária Federal, que está em andamento já há um tempo, mas a gente agora atualiza para aprimorar. A outra que a gente tem com os conselhos tutelares, na verdade, é uma atuação, né, no âmbito do nosso ministério em várias dimensões, vamos colocar assim, que a gente tem principalmente uma preocupação em fortalecer e garantir que os conselhos tutelares consigam executar suas atribuições na proteção na defesa dos direitos das crianças e dos adolescentes. Então, a gente tem programas de equipagem, fortalecimento via capacitação desses conselheiros e dessas conselheiras. Então, tem uma série de medidas que a gente faz junto aos conselhos para garantir que eles possam aí nos apoiar na implementação das políticas de defesa de criança e adolescente.
4: Eu acho que é até importante a gente ressaltar esse trabalho que a Polícia Rodoviária Federal faz, porque há lugares onde basicamente é a PRF ali que tem mais condição de atuar, né? Porque é mais difícil de chegar, mais difícil manter, às vezes, alguém do estado por lá, né?
8: Exatamente.
4: Ministra, a gente não pode deixar de falar aqui das novas formas de violência sexual, principalmente no ambiente digital, né? A senhora pode falar um pouco pra gente sobre o ECA digital e como é que tem sido o enfrentamento da violência nesse ambiente virtual?
8: Claro, então, o ECA, bom, foi um avanço histórico, importantíssimo que o Brasil deu no último, né? Agora no último, a gente aprovou, sancionou a lei no ano passado, esse ano a gente conseguiu publicar o decreto que regulamenta e que indica, inclusive, para o setor de tecnologia e das plataformas, como é que o ECA digital vai ser efetivamente implementado. A gente precisa, acho que, caminhar em duas direções. Uma é garantir que efetivamente o ECA digital seja implementado, se torne uma realidade na vida das famílias. Havia uma preocupação muito grande de todas as famílias brasileiras com a forma com que o acesso à internet tem se dado de maneira cada vez mais precoce e cada vez menos supervisionada. Então, para a gente é importante garantir que haja uma parceria entre famílias, Estado e iniciativa privada para a gente criar e permitir que o ambiente digital seja um ambiente protegido para as crianças, um ambiente seguro para que elas naveguem. O acesso à internet, à tecnologia é uma realidade. A gente não tem como lutar contra isso, mas a gente precisa garantir que esse espaço seja um espaço mais seguro para crianças e adolescentes. Então, o ECA acho que trouxe exatamente essa perspectiva. E para a gente é muito importante afirmar e acho que reiterar que o Brasil, ele define, ao estabelecermos o ECA digital, o que o Brasil diz é: eu estou definindo um limite enquanto país para o que a gente permite em relação à operação ou regras de negócio, ou modelos de negócio que a gente não quer que sejam baseados na vulnerabilidade da infância. O Brasil diz isso de maneira muito explícita e evidente, inclusive servindo de exemplo e de referência aí para outros países.
3: Nesse contexto, né, ministra, temos também um guia sobre dispositivos digitais, né, o uso por crianças e adolescentes. Que tipo de orientações estão nesse guia? E ele tem tido, a população tem demonstrado interesse nesse guia?
8: Muito, Luciano. Esse guia, ele foi um guia que, né, antecedeu ali a parte da regulamentação do ECA digital, e ele, na verdade, serviu para isso. Vários pais, várias mães e pessoas que, né, responsáveis para as crianças não sabem exatamente como mexer em determinados tipos de aplicativos ou de rede social. Então, o guia, ele, inclusive, ajuda a fazer a supervisão parental. Então, tem várias famílias que acessaram, né, e que nos retornaram e nos deram um feedback em relação a isso, de que foi importante para orientar essas pessoas de como, quais são os instrumentos e quais são os mecanismos que a gente pode contar para garantir que as crianças tenham um acesso mais seguro a esses aplicativos e a essas plataformas de maneira geral. E aí a gente também tem ali parte que vai para, né, dedicado para as outros equipamentos da rede de proteção de crianças e adolescentes, para os profissionais de saúde, para os profissionais de assistência social, profissionais da educação. Então ele é voltado para famílias, mas também para todos aqueles que de alguma forma interagem com o dia a dia e cotidiano dessas crianças, para que a gente tenha ali orientações meio coordenadas em relação a isso.
4: Onde é que a gente consegue acesso ao guia, ministra?
8: Ele tem uma plataforma específica, um site, ele está disponível para download. A gente tem também vários materiais impressos que foram distribuídos em diferentes locais, mas ele está disponível hoje, inclusive no site do nosso próprio ministério.
4: Então vamos lá, é guia sobre o uso de dispositivos digitais por crianças e adolescentes, assim que é possível buscar na internet e encontrar ele, então.
8: O apelido dele é, né? Guia de Telas, pode botar guia no Google, é Guia de Telas, que eu acho que vocês acham de maneira mais fácil também.
4: Tá ótimo, nós conversamos com Janine Mello, ministra

0: As mensalidades já formada, ela acabou atrasando os pagamentos do financiamento e viu o débito virar uma bola de neve. Só em 2023, Luciana conseguiu renegociar a dívida graças ao programa Desenrola Brasil do governo federal.
1: Hoje eu já quitei a minha dívida e isso me proporcionou liberdade e autonomia financeira.
0: Para ajudar pessoas que desejam limpar o nome, o governo do Brasil lançou neste mês o programa Desenrola Brasil Famílias, ou Desenrola 2.0. Além das condições especiais, o programa trouxe ainda uma novidade. Nesta edição, os interessados podem realizar uma simulação com uma nova calculadora digital. Desenvolvida pelo Ministério da Fazenda, a calculadora mostra uma estimativa das condições de renegociação antes que a pessoa procure uma instituição financeira. Segundo o secretário de Reformas Econômicas do Ministério, Regis Dudena, outra função disponível é a possibilidade de calcular o uso do Fundo de Garantia do Tempo de Serviço, FGTS.
2: Automaticamente, esse simulador já faz uma projeção de qual vai ser o tamanho do desconto e como ele poderá vir a parcelar essa dívida, inclusive utilizando-se do saque do FGTS para abatimento dessa dívida. Então, é uma ferramenta para ajudar o cidadão a saber se a política pública está sendo aplicado corretamente para ele.
0: A calculadora pode ser acessada no endereço simuladordesenrola.fazenda.gov.br. Para quem prefere atendimento presencial ou não tem facilidade com as ferramentas digitais, também é possível renegociar as dívidas indo a uma das mais de 10 mil agências dos Correios espalhadas pelo país. Reportagem Gabriela Noronha.
3: E na hora de renegociar as dívidas, cuidado com golpes.
4: O Ministério da Fazenda alerta para um golpe que usa um site falso do novo Desenrola Brasil para enganar pessoas interessadas em renegociar dívidas.
5: A página imita canais oficiais e promete limpar o nome do usuário em até 5 dias. Segundo o Ministério, os golpistas pedem consulta de CPF para verificar uma suposta elegibilidade ao programa, coletam informações pessoais e cobram pagamentos via Pix sob a justificativa de taxas administrativas e processamento eletrônico. O site também usa um chat para levantar informações sobre o tipo de dívida, como a do cartão de crédito, por exemplo. A pasta reforça que não existe cobrança de taxa para participar do novo Desenrola Brasil. Vale lembrar que o site oficial do programa está disponível na página do Ministério da Fazenda, gov.br/fazenda. Dilson Santa Fé, para a Voz do Brasil.
3: Proteger a Amazônia e as fronteiras para fortalecer a soberania nacional.
4: É o que pretende o programa Território Seguro e Amazônia Soberana, lançado hoje em Manaus.
3: A iniciativa tem como foco 7 territórios prioritários onde vivem 38 etnias indígenas.
6: A iniciativa faz parte do Plano Brasil contra o Crime Organizado e integra várias forças do governo federal para enfrentar a criminalidade. O ministro da Justiça e Segurança Pública, Wellington César Lima e Silva, destacou que as facções que agem na Amazônia Legal são diferentes dos grupos criminosos de São Paulo e Rio de Janeiro. Por isso, o programa deve atender a segurança regional e combater crimes divididos em 4 pilares.
7: O primeiro pilar é o lucro. Aqui, o ouro do garimpo ilegal, a madeira sem origem, a terra grilada, a cocaína que desce os rios. O segundo pilar é o controle a partir das prisões e dos territórios dominados, de onde lideranças articulam atividades criminosas. O terceiro pilar é o poder armado, alimentado pelo mercado legal de armas que cruza as fronteiras norte e oeste do país. E finalmente o quarto pilar é a violência letal contra ribeirinhos, contra lideranças indígenas, contra agentes públicos.
6: O programa tem como foco 7 territórios prioritários, onde vivem 38 etnias indígenas e tem investimento inicial de 209 milhões de reais. A ideia é combinar ações de repressão, prevenção e fortalecimento das economias locais, a fim de evitar que indígenas sejam cooptados pelo crime, como explica o ministro dos Povos Indígenas, Eloy Parque Arena.
8: Nós detectamos aí dentro dos territórios, além dessas facções, elas vão assediando os indígenas. E muitos indígenas acabam sendo assediados por falta de oportunidade, por não ter outros meios de sobrevivência, sem ter também o apoio para realizar suas atividades próprias, né? Então, não tem

0: perspectiva de vida. Então é a partir dessa dimensão que o Estado precisa agir.
1: O programa Brasil contra o Crime Organizado foi lançado no dia 12 de maio para desarticular as estruturas econômicas, operacionais e territoriais que sustentam as organizações criminosas. Reportagem Luana Karen.
2: Mais de 19 milhões de famílias em todo o país começam a receber hoje a parcela do mês de maio do Bolsa Família.
3: O repasse foi unificado em 217 municípios brasileiros às famílias que vivem em áreas em emergência ou calamidade pública reconhecidas pelo governo do Brasil.
2: E uma novidade, a partir de hoje as famílias beneficiárias podem contar com um aplicativo renovado.
3: Quem explica pra gente é o ministro do Desenvolvimento e Assistência Social, Família e Combate à Fome, Wellington Dias.
4: É uma ferramenta que permite a cada família beneficiária poder dar solução a problemas que tenha. Por exemplo, por que teve um bloqueio? Lá no aplicativo você vai conseguir saber e vai conseguir ali dar a solução. Também é uma ferramenta para acessar vários programas além do Bolsa Família. O Minha Casa Minha Vida, como é que eu faço para me cadastrar? O programa Gás do Povo, Luz do Povo, o programa Pé de Meia, ou seja, são várias portas que se abrem para o público do Bolsa Família.
2: E essas foram as notícias do governo do Brasil.
3: Fique agora com as notícias do Poder Judiciário e do Congresso Nacional. Boa noite.
2: Boa noite para você e até amanhã.
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7: STF invalida lei do Espírito Santo que permite aos pais vetar filhos em aulas sobre gênero e sexualidade.
8: STJ recebe nova denúncia contra ex-governador do Acre em ação por fraude e desvio em obras públicas.
7: TSE realiza confirmação do teste público da urna.
8: Boa noite, eu sou Marcela Luiza.
7: E eu sou Walter Lima.
8: Supremo Tribunal Federal invalida a lei do Espírito Santo que permitia a pais vetar filhos em aulas sobre gênero e sexualidade.
7: Na mesma sessão virtual, o STF também declarou inconstitucional uma lei de Betim, em Minas Gerais, que proibia o uso da chamada linguagem neutra nas escolas. Marta Ferreira.
9: A norma capixaba foi questionada no Supremo pela Aliança Nacional LGBTI+, pela Associação Brasileira de Famílias Transafetivas e pela Associação Comunitária Cultural e de Apoio Social, Fórum Nacional de Travestis e Transsexuais Negras e Negros. Prevaleceu o voto da relatora ministra Carmen Lúcia. Para ela, o legislativo capixaba extrapolou sua competência constitucional ao tratar de diretrizes e bases da educação, matéria reservada à União. Na avaliação da ministra, a norma interferiu indevidamente no currículo pedagógico, cujas regras são disciplinadas pela Lei de Diretrizes e Bases da Educação Nacional. Na mesma sessão virtual, os ministros também declararam inconstitucional a Lei 7.015 de 2022 do município de Betim, em Minas Gerais, que proibia o uso da chamada linguagem neutra nas escolas. O relator da ação, o ministro Luiz Fux, afirmou que o tribunal tem jurisprudência consolidada, segundo a qual estados e municípios não podem proibir o uso da linguagem neutra em instituições públicas ou privadas de ensino, por se tratar de matéria vinculada às diretrizes educacionais, cuja competência é da União.
8: Corte Especial do STJ recebe nova denúncia contra o ex-governador do Acre, Gladson Camelin.
7: Agora, o político é acusado pelos crimes de peculato, desvio e fraude à licitação por supostas irregularidades na contratação de obras para rodovia estadual em Cruzeiro do Sul. Fátima Uchoa.
10: Com a decisão, o ex-governador se tornou réu em mais uma ação penal. A Corte Especial já o havia condenado a 25 anos e 9 meses de reclusão, a maior pena já aplicada pelo STJ em uma ação penal originária. Segundo o Ministério Público Federal, no início do primeiro mandato no governo do Acre em 2020, o então governador Gladson Cambeli teria articulado esquema para frustrar o caráter competitivo da licitação para obras de duplicação da AC-405, direcionando o contrato para a construtora Colorado, empresa ligada à família dele. A acusação também aponta suposto superfaturamento no contrato. A relatora na Corte Especial é a ministra Nancy Andrighi.
8: Moradores da Ilha do Marajó, no Pará, buscam atendimento no mutirão da Justiça do Trabalho.
7: O mutirão é uma parceria com o Conselho Nacional de Justiça. Luma Soares.
11: Os atendimentos começaram cedo em Portel, na Ilha do Marajó. Centenas de pessoas enfrentaram filas na madrugada para garantir serviços como orientações trabalhistas, emissão de documentos, previdência e atendimento de saúde. Os atendimentos vão até sexta-feira, dia 22, das 8 da manhã às 6 da tarde.
8: O Tribunal Superior Eleitoral realizou a confirmação do teste público da urna.
7: Os investigadores validaram as correções e aprimoramentos nos sistemas eleitorais. Fábio Ruas.
12: O teste de confirmação foi realizado entre os dias 13 e 15 de maio. Os testes comprovaram mais uma vez a segurança do sistema eleitoral brasileiro. Ficou constatado que nenhum dos quatro achados do teste da urna, realizado no final do ano passado, fragilizou o sigilo e a integridade do voto, que são os pilares do processo eleitoral do país.
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8: Uma boa noite.
7: E até amanhã.
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0: Paula Groba.
1: E eu sou Ricardo Nakaoka.
0: E estes são os destaques de hoje do Jornal do Senado, que começa agora.
1: 5 estados são premiados no Senado por avanço na alfabetização infantil.
0: Presidente do Banco Central participa de audiência com senadores para prestação de contas e esclarecimentos sobre o Banco Master.
1: Senado debate criação do Estatuto da Poupança para proteger famílias endividadas.
0: Boa noite.
1: Boa noite.
0: Aprender a ler e escrever na idade certa pode definir todo o futuro escolar de uma criança. E alguns estados brasileiros têm conseguido avançar nesse desafio.
1: Hoje, o Senado homenageou 5 governadores que se destacaram pelos resultados na alfabetização de crianças de até 8 anos, reconhecendo políticas públicas que melhoraram o desempenho dos alunos nos primeiros anos da educação básica. Os detalhes na reportagem de Rodrigo Rezende.
2: O reconhecimento é feito a partir de critérios técnicos que levam em conta 4 eixos de avaliação: resultados de alfabetização, equidade, formação de professores e regime de colaboração. O senador Cid Gomes, do PSB do Ceará, que propôs a iniciativa e presidiu a homenagem, afirmou que a premiação é um incentivo para que mais governantes invistam em educação.
3: Hoje, consolidamos a tradição que iniciamos em 2025. Confirmamos o compromisso desta casa com a educação, com a democracia e com a superação das desigualdades. Deixamos claro que os esforços dos governantes que lutam por uma educação de qualidade não passarão desapercebidos.
2: Juliano Manzeppi, representante do governador de Mato Grosso, Otaviano Pivetta, afirmou que o prêmio é resultado de um trabalho coletivo.
4: Esse prêmio não é apenas do governo. Nós dedicamos ele também a todos os gestores, professores, diretores de escolas, prefeitos municipais e toda a classe educadora.
2: Erivonaldo Alves, secretário de Educação da Paraíba, representante do governador Lucas Ribeiro, ressaltou que a alfabetização na idade certa abre diversas portas durante a vida.
5: Em nome de cada aluno paraibano, de 6 a 7 anos de idade, que descobre o mundo através da leitura. Alfabetizar não é apenas um favor, é um direito que todas as crianças têm.
2: O governador do Piauí, Rafael Fonteles, saudou a parceria entre os entes federados na conquista de bons números de alfabetização no estado.
6: Sabemos que essa é uma política executada pelos municípios diretamente, mas pode e deve ser apoiada pelos estados e pelo governo federal.
2: O governador do Ceará, Eumano de Freitas, ressaltou a longevidade das políticas educacionais no estado.
7: É também motivo de orgulho fazer parte de um projeto educacional que se tornou referência nacional e que foi construído com visão de longo prazo, compromisso público e continuidade administrativa.
2: O Comitê Técnico da Comenda conta com representantes do Ministério da Educação, do INEP, do Unicef e de instituições ligadas à educação, caso da Fundação Roberto Marinho, Fundação Leman, Associação Bem Comum e o Instituto Natura.
0: O senador Marcelo Castro, do MDB do Piauí, cobrou uma decisão definitiva do Supremo Tribunal Federal sobre a divisão dos royalties do petróleo. Hoje, a maior parte desses recursos fica concentrada em 3 estados produtores: Rio de Janeiro, São Paulo e Espírito Santo.
1: Em 2012, o Congresso aprovou novas regras para ampliar a participação dos estados não produtores, mas a lei acabou suspensa pelo STF em 2013. Neste mês, o julgamento foi retomado, mas voltou a ser interrompido após pedido de vista do ministro Flávio Dino.
8: 86% ficam no Rio de Janeiro, 4,4% no Espírito Santo, 0,6% em São Paulo. Somando tudo, 94% dos royalties do petróleo do Brasil ficam em 3 estados, especialmente em um único estado do Brasil.
0: E outra decisão recente do Supremo Tribunal Federal teve impacto direto nas relações de trabalho e nos direitos das mulheres.
1: O STF considerou constitucional a lei aprovada pelo Senado em 2023, que prevê medidas para promover a igualdade salarial entre homens e mulheres nas empresas. A norma vinha sendo questionada por entidades empresariais e trabalhistas. A reportagem é de Raíssa Abreu.
9: A iniciativa do governo, aprovada pelo Senado em junho de 2023, obriga empresas a divulgarem periodicamente salários e critérios de remuneração de seus funcionários e a adotarem medidas para corresponder correção de desigualdades entre salários de homens e mulheres na mesma função. O ministro Alexandre de Moraes considerou que a lei cumpre o objetivo de promover a transparência e enfrentar a desigualdade. Para a relatora da proposta no Senado, a senadora Tereza Leitão, do PT de Pernambuco, ainda há muito por fazer.
10: Eu acho que o primeiro ponto a ser feito é essa radiografia da situação, porque existe já a disparidade e quando você dá o corte racial, ela aumenta, como também cortes regionais, cortes territoriais. Então esse mapa a gente precisa se valer dele para poder fazer as políticas de reparação, de superação dessa realidade.
9: Mulheres recebem em média 21% a menos que os homens. Quando o recorte é racial, a diferença salarial entre homens brancos e mulheres negras é de 53%.
0: Audiência com o presidente do Banco Central, renegociação de dívidas rurais e propostas para garantir a gratuidade do PIX movimentam a agenda das comissões do Senado nesta semana.
1: Projetos sobre protocolo antirracista e militarização de escolas também estão entre os destaques. Repórter Marcela Diniz.
11: Na terça, a Comissão de Assuntos Econômicos ouve o presidente do Banco Central, Gabriel Galípolo, entre outros assuntos, sobre a fraude do Banco Master e as providências do BC com relação ao BRB, Banco de Brasília. O colegiado também pode votar a utilização do Fundo Social do Pré-Sal para a renegociação de dívidas de produtores rurais. Para o presidente do colegiado, senador Renan Calheiros, do MDB de Alagoas, a crise é grave e demanda solução urgente.
12: Problemas climáticos, com problemas macroeconômicos, guerras, câmbio baixo, mercado reduzido, juros altíssimos, as suas garantias foram comidas pela remuneração desses juros absurdos.
11: Também na terça, a Comissão de Educação analisa o protocolo antirracismo, misoginia e demais preconceitos nas escolas. Na quarta, a Comissão de Constituição e Justiça poderá votar a PEC que amplia a autonomia do Banco Central e garante gratuidade do PIX. E na quinta, tem debate na Comissão de Educação sobre militarização de escolas públicas. O pedido de audiência cita agressões, punições desmedidas e outras violações em ambiente escolar.
0: Já no plenário, senadores devem votar nesta semana o projeto de lei complementar que garante a manutenção de incentivos de tributos federais a pessoas jurídicas sem fins lucrativos, independentemente de sua qualificação.
1: A pauta de votações desta semana também inclui indicações para a representação do Brasil no exterior e para o Conselho Nacional de Justiça, aumento de prazo para contestar a autoria de crimes praticados no ambiente doméstico e ainda a criação da Política Nacional para Estudantes com Altas Habilidades ou Superdotação.
0: Guardar dinheiro no fim do mês ainda é um desafio para milhões de brasileiros endividados. Para estimular a criação de reservas financeiras e reduzir o superendividamento, um projeto em análise no Senado cria o chamado Estatuto da Poupança.
1: A proposta prevê mudanças no FGTS, incentivos ao hábito de poupar e novas regras para contratos de crédito. Os detalhes com a repórter Patrícia Oliveira.
13: A proposta do senador Confúcio Moura, do MDB de Rondônia, cria uma política de orientação para o consumo consciente, por meio de educação financeira, além de incentivos à poupança. Entre as medidas está a criação de prêmios para trabalhadores com saldo no FGTS e para bons pagadores. O projeto também prevê o direito ao arrependimento, com um prazo para reflexão de quem solicitar um empréstimo bancário antes que seja finalizado. Confúcio Moura destaca que facilidades como compras pela internet estimulam o consumo desnecessário por impulso e o endividamento pode levar a decisões arriscadas, como apostas online ou empréstimo consignado.
14: O crédito, que deveria funcionar como apoio momentâneo, passou a ocupar o espaço da renda. Virou ponte para atravessar o mês. Virou instrumento de sobrevivência.
13: O projeto ainda proíbe o aumento automático do limite do cartão ou do cheque especial e as faturas deverão informar o valor total dos financiamentos em reais.
1: Com edição de Paula Groba e trabalhos técnicos de João Lira, o Jornal do Senado fica por aqui. Acompanhe agora as notícias da Câmara dos Deputados. Boa noite.
0: Boa noite e até amanhã.
15: dos Deputados.
16: Avança a proposta que cria a política de proteção às pessoas com ostomia.
17: Câmara analisa projeto que regulamenta a atuação do síndico profissional.
16: Deputados debatem obrigação do SUS aceitar exame em clínica privada.
18: Boa noite. O plenário pode votar projeto que obriga o SUS a aceitar exames feitos em clínicas privadas. Entenda na reportagem de Antônio Vital.
19: Ganhou o regime de urgência e pode ser votado a qualquer momento no plenário da Câmara, projeto que obriga o Sistema Único de Saúde, o SUS, a aceitar exames realizados em clínicas privadas. A justificativa é que isso poderia acelerar o tratamento de pacientes que enfrentam filas e demora na realização de exames no sistema de saúde público. A proposta condiciona a aceitação dos exames privados aos prazos de validade e padrões de qualidade a serem definidos pelo Ministério da Saúde. Com regime de urgência, o projeto pode ser votado diretamente no plenário da Câmara, sem passar pela análise das comissões permanentes da Casa. Mas a votação da urgência provocou debate no plenário. Deputados aliados ao governo criticaram a proposta, com o argumento de que os médicos do SUS hoje não são impedidos de aceitar esses exames e que, se o projeto virar lei, pode beneficiar pacientes que têm condições de pagar. Foi o que disse o deputado Jorge Sola, do PT da Bahia.
20: Não existe nenhuma barreira para que exames feitos na rede privada sejam utilizados pelo SUS. O que existe são critérios da qualidade dos exames que são realizados, serem confiáveis ou não. Esse projeto vai oficializar problemas graves, onde muitas vezes um paciente passa na frente de uma fila existente porque ele tem condição de pagar os procedimentos diagnósticos.
19: O autor do projeto, o deputado Nicolas Ferreira, do PL de Minas Gerais, diz que o uso de exames feitos em clínicas privadas poderia resolver o problema das filas e atrasos no atendimento da rede pública.
21: Quero dizer bem claro que isso é um projeto técnico, um projeto que vem de uma demanda de pessoas reais que precisam de agilidade, tempo e recurso, que serão ali realmente beneficiados, porque ele pode fazer o exame privado e já chegar com o SUS com esse exame para poder ajudar no atendimento. Então, realmente, a união, tanto do SUS quanto da rede privada, para poder melhorar a saúde no nosso país.
19: Ainda não há data para votação no plenário da Câmara do projeto que obriga o Sistema Único de Saúde a aceitar exames realizados em clínicas privadas. Da Rádio Câmara de Brasília, Antônio Vital.
15: Votação.
16: Câmara aprova projeto que garante acesso à reprodução assistida para mulheres em tratamento de câncer. A repórter Sofia Peçanha nos conta como deve funcionar.
22: A Câmara dos Deputados aprovou o projeto que estabelece a Política Nacional de Atenção Integral em Reprodução Humana Assistida. Apresentada pela deputada Isa Arruda, do MDB de Pernambuco, a proposta garante o acesso a serviços de reprodução assistida a mulheres em tratamento de câncer que possa afetar a sua fertilidade ou com diagnóstico de endometriose. Segundo a relatora na Comissão de Saúde, a deputada Jandira Fegali, do PSDB do Rio de Janeiro, a medida é necessária para garantir que a política, hoje baseada em portarias do Ministério da Saúde, tenha perenidade e aplicação uniforme em todo o país, oferecendo atendimento seguro a todas as pacientes.
23: A colaboração entre diferentes esferas é fundamental para assegurar a qualidade e a uniformidade dos serviços prestados, já que a governança colaborativa melhora os resultados de políticas públicas complexas como as da saúde.
22: O projeto prevê que o Sistema Único de Saúde, o SUS, assegura o acesso a serviços de reprodução assistida em todas as unidades federativas. Porém, quando a rede do SUS for insuficiente, o poder público poderá recorrer a serviços privados filantrópicos ou sem fins lucrativos. Além disso, o texto garante o acesso ao congelamento de óvulos e a outros serviços de reprodução assistida para mulheres que passam por tratamento de câncer, protegendo o direito à maternidade e à preservação da fertilidade antes de procedimentos que possam prejudicá-la, como afirma a deputada Jandira Fegali.
23: Dessa forma, a possibilidade de preservar a fertilidade oferece uma perspectiva positiva e um ganho significativo na qualidade de vida para as pacientes oncológicas, o que reduz o impacto psicológico associado à perda da capacidade de ter filhos biologicamente.
22: Quando a proposta estiver valendo como lei, todos os procedimentos de reprodução assistida deverão constar da tabela de procedimentos do SUS, garantindo financiamento adequado e acesso integral aos serviços. O projeto que garante acesso à reprodução assistida para mulheres em tratamento de câncer segue para análise do Senado. Da Rádio Câmara de Brasília, Sofia Peçanha.
15: Saúde.
18: Pessoas que passaram por um procedimento cirúrgico chamado ostomia são foco de um projeto que está sendo examinado na Câmara. O repórter José Carlos Oliveira tem os detalhes.
3: avança na Câmara dos Deputados a proposta de criação da Política Nacional de Proteção às Pessoas com Ostomia, ou seja, aqueles pacientes que passaram por cirurgia para fazer uma abertura de ligação direta entre um órgão interno e o exterior do corpo. A intenção é garantir direitos, inclusão social e assistência integral a essas pessoas. A proposta do deputado Clodoaldo Magalhães, do PV de Pernambuco, já havia sido alterada na Comissão de Defesa dos Direitos das Pessoas com Deficiência. O texto ganhou ainda mais abrangência após aprovação na Comissão de Trabalho, com relatoria da deputada Flávia Moraes, de Goiás.
4: A gente busca justamente abranger aos outros tipos de ostomia, então a gente trata da ostomia, tanto pode ser na traqueia, quanto pode ser no intestino, e também da situação daquela ostomia provisória, que é temporária, aquela que vai ficar por um tempo e depois ela fecha, e aquela que é constante, permanente, né? Então tudo isso requer cuidado diferenciado, e a gente fez então esse detalhamento, e com isso a gente vai ter aí um marco legal importante em relação ao paciente ostomizado.
3: Entre os benefícios previstos estão distribuição gratuita e regular de equipamentos e materiais de ostomia pelo SUS, isenção de impostos sobre produtos e acessórios específicos para a ostomia, centros de referência especializados com atendimento multidisciplinar em todo o país, programas de reabilitação física e reinserção social e laboral, adaptação de banheiros públicos e campanhas de conscientização e educação. O texto ainda protege o paciente de demissão desde a indicação médica para a cirurgia até 12 meses após o retorno ao trabalho. Flávia Moraes comentou a importância da política nacional.
4: Projeto muito relevante, com certeza ele vai trazer uma dignidade, uma qualidade de vida muito diferente para esse paciente, que muitas vezes sofre constrangimento no local de trabalho por falta de adaptação, nos banheiros por falta de adequação.
3: A proposta de política nacional de proteção às pessoas com ostomia ainda vai passar pela análise das comissões de saúde, de Finanças e Tributação e de Constituição e Justiça. Da Rádio Câmara de Brasília, José Carlos Oliveira.
15: Trabalho.
16: Charles Fernandes, do PSD da Bahia, defende a votação urgente de proposta que regulamenta a aposentadoria especial dos agentes comunitários de saúde e de combate a endemias. O deputado afirma que o texto garante justiça e valorização aos trabalhadores.
5: O que que é esse projeto? Vai trazer a segurança jurídica, vai trazer uma segurança para todos os agentes comunitários de saúde, uma aposentadoria especial. Os homens com 52 anos e as mulheres com 50 anos. Os agentes comunitários de saúde, eles trabalham no dia a dia, caminhando nas ruas, com poeira, com lama, com sol quente. Então, é necessário e é importante regulamentar aposentadoria especial dos agentes comunitários de saúde.
6: Charles Fernandes lembra que os agentes comunitários de saúde e de combate a endemias prestam a primeira assistência às famílias, exercendo papel essencial na atenção básica ao acompanhar de perto a realidade dos bairros, das comunidades rurais e do interior do país.
15: Comissões.
16: É cada vez mais comum que condomínios tenham como síndico alguém que não mora no local. Por isso, a Câmara está examinando uma proposta que regulamenta a atividade do síndico profissional. A reportagem é de Luiz Cláudio Canuto.
24: Projeto aprovado na Comissão de Trabalho regulamenta a profissão de síndico profissional. O autor da proposta, deputado Paulo Alexandre Barbosa, lembra que o Código Civil de 2002 estabelece que a Assembleia do Condomínio pode escolher síndico que não more no condomínio para exercer a administração, o que possibilitou o surgimento do síndico profissional, uma alternativa cada vez mais comum nos condomínios brasileiros. Há, inclusive, empresas condominiais. Na opinião do deputado, isso mostra busca por mais profissionalismo na gestão condominial, além de resolver o problema de muitos condomínios onde ninguém quer assumir a função. O projeto foi apresentado para regulamentar a figura do síndico profissional no ordenamento jurídico brasileiro e estabelecer regras de contratação, atribuições e responsabilidades, e também prevenir conflitos, dando maior segurança jurídica para todos. O relator da proposta na comissão foi o deputado Léo Prates, da Bahia. Ele modificou o texto original, que previa como pré-requisito para o síndico profissional ter completado o ensino médio. Pela nova versão, a formação exigida é de tecnólogo em gestão de condomínio ou graduação em administração ou direito, além de inscrições nos conselhos regionais de administração ou na OAB.
2: Surgiu a necessidade do Congresso Nacional regular essa atividade. Esse projeto, logicamente, nos interessou, porque é um bom debate, e nós conseguimos a aprovação, graças a Deus, unânime, na criação da profissão de síndico profissional, protegendo a sociedade, porque a gente acha que tem que ter uma qualificação para se exercer, já que não é uma atividade tão simples. Ele tem que cuidar de terceirização de mão de obra, ele tem que cuidar de obras de engenharia, uma série de atividades que são atinentes à vida condominial. Então, nós aceitamos a profissão, por exemplo, de técnico em administração, que é nível médio, mas é o mínimo que a gente pode exigir de uma pessoa que vai cuidar de tantas vidas. Então, a gente acha que o projeto saiu redondo, agora ele segue a tramitação na Câmara, e eu acho que ele com certeza vai ter um fim, porque é necessário regular essa profissão que já é exercida por uma série de pessoas.
24: O projeto que regulamenta a profissão de síndico profissional já está na Comissão de Constituição e Justiça. Da Rádio Câmara de Brasília, Luiz Cláudio Canuto.
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15: Segurança Pública.
8: Os deputados aprovaram participação social na elaboração de políticas no plano para enfrentar violência contra a mulher. Acompanhe na reportagem de Júlia Lopes.
9: A Câmara dos Deputados aprovou o projeto que assegura a participação de instituições da sociedade civil na elaboração das políticas de segurança previstas no Plano Nacional de Prevenção e Enfrentamento à Violência contra a Mulher. O projeto muda a Política Nacional de Segurança Pública e Defesa Nacional, que tem entre seus instrumentos o Plano de Enfrentamento à Violência contra a Mulher. A proposta do deputado Marangoni prevê que a participação da sociedade civil no plano tenha caráter opinativo e seja voltada principalmente à rede de atendimento à mulher. Entre as diretrizes do plano estão a proteção da família, o atendimento humanizado, a não revitimização da mulher, além da assistência às vítimas e seus familiares e o incentivo à denúncia. Para a relatora da proposta na Comissão de Defesa dos Direitos da Mulher, deputada Laura Carneiro, do PSD do Rio de Janeiro, a medida fortalece o combate à violência contra a mulher.
10: À disposição do Estado, nas suas três esferas, favorecer a atuação pela defesa da vida da mulher, com auxílio opinativo das instituições da sociedade civil, que dispõe de conhecimento e atuação sobre o tema, e estou convencida, portanto, que promoveremos avanços concretos na incorporação do olhar e da experiência da sociedade civil num problema da violência contra a mulher.
9: Atualmente, o Brasil conta com diversas ONGs que atuam na defesa dos direitos das mulheres, na promoção da igualdade de gênero e no enfrentamento à violência. Aprovado pelas comissões, o projeto amplia a participação da sociedade no Plano Nacional de Prevenção e Enfrentamento à Violência contra a Mulher, poderá seguir diretamente para o Senado, sem necessidade de votação pelo plenário. Da Rádio Câmara de Brasília, Júlia Lopes.
7: O Conselho de Ética da Câmara dos Deputados aprovou a suspensão de parlamentares envolvidos na ocupação da mesa diretora ocorrida em agosto de 2025. Para Chico Alencar, do PSOL do Rio de Janeiro, a medida é importante para a preservação do decoro e da democracia.
8: Chico Alencar destaca que o placar de 15 votos favoráveis e 4 contrários reflete o entendimento do colegiado sobre a gravidade da obstrução dos trabalhos da Câmara. O deputado também critica a posição de operadores do direito que apoiam atos contra o Estado Democrático.
15: Justiça.
16: boletins de ocorrência poderão ter o mesmo modelo em todo o país. A ideia é garantir que as informações importantes estejam no documento e facilitar a comparação dos registros de crimes entre os estados. A reportagem é de Maria Neves.
1: A Comissão de Segurança Pública da Câmara dos Deputados aprovou o projeto que exige a utilização de boletins de ocorrência padronizados por todos os integrantes do Sistema Único de Segurança Pública. Atualmente, cada estado adota um modelo próprio de coleta de dados sobre crimes. A proposta do deputado Eduardo Veloso, do Acre, determina ainda que os dados dos boletins de ocorrência sejam incluídos no Sistema Nacional de Informações de Segurança Pública, prisionais, de rastreabilidade de armas e munições, de material genético, de digitais e de drogas. De acordo com Eduardo Veloso, a padronização dos boletins de ocorrência vai possibilitar a uniformidade dos registros e garantir que todas as informações relevantes sejam coletadas. O parlamentar ainda defende que a centralização dos dados no Sistema Nacional de Informações de Segurança Pública vai permitir a análise mais detalhada das ocorrências, o que facilita a identificação de padrões e tendências de criminalidade. Com isso, ele acredita que será mais fácil, inclusive, combater o crime.
11: Essa proposta vai facilitar, padronizar e agilizar a ocorrência em si, fazendo com que a gente tenha também uma resposta mais rápida para o cidadão, vai fazer com que a polícia seja mais efetiva e vai fazer com que aqueles criminosos sejam capturados mais rápido, né? Porque hoje a gente tem uma dificuldade, principalmente nesses pequenos furtos, de uma interligação dos sistemas, e isso aqui vai fazer com qualquer que seja o tipo de ocorrência essa ligação. Então, eu acredito muito nessa proposta.
1: Ao defender a proposta, o relator, deputado delegado Fábio Costa, do PP de Alagoas, também sustentou que a padronização e a integração dos dados vai facilitar a cooperação entre as forças de segurança e melhorar o combate à criminalidade. Para o parlamentar, a uniformização dos registros vai resultar em dados mais completos, consistentes e comparáveis entre os estados, o que melhora a qualidade das análises. Na opinião de delegado Fábio Costa, esses avanços vão abrir espaço para novas ferramentas de inteligência, estatística e monitoramento. Ele afirma ainda que, com isso, a administração pública poderá tomar decisões mais eficazes. O projeto que padroniza os boletins de ocorrência em todos os estados do país ainda será analisado pela Comissão de Constituição e Justiça. Da Rádio Câmara de Brasília, Maria Neves.
15: Turismo.
12: A Câmara aprovou o projeto que cria a rota turística religiosa do Cariri, interligando os municípios cearenses de Juazeiro do Norte, Crato, Barbalha e Santana do Cariri. Autor da matéria, Yuri do Paredão, do MDB, afirma que a intenção é valorizar o patrimônio cultural e histórico da região.
13: Essa conquista fortalece a fé, valoriza a cultura do nosso povo e gera mais emprego, renda e oportunidades para a nossa região. O Cariri ganha ainda mais reconhecimento nacional como um dos maiores patrimônios religiosos e culturais do Brasil. Seguimos trabalhando com compromisso para levar mais desenvolvimento ao Cariri e a todo o Ceará.
16: O texto prevê que o governo federal poderá cooperar com o estado e os municípios para melhorar a infraestrutura e o atendimento aos romeiros que visitam os monumentos da fé. Yuri do Paredão acredita que o reconhecimento oficial vai atrair mais investimentos para o turismo religioso no Ceará.
12: Termina agora o Jornal Câmara dos Deputados com trabalhos técnicos de Everson Urani e apresentação de Val Monteiro e Márcio Aquilissardi. Uma boa noite para você.
16: Você fica com as notícias do Tribunal de Contas da União. Boa noite.
15: Minuto do TCU.
14: O Tribunal de Contas da União fez auditoria para avaliar o uso dos recursos federais destinados à Previdência Social em 2025. Neste ano, o programa deve movimentar cerca de 1,3 trilhão de reais. A Previdência é uma das maiores políticas públicas do país e garante aposentadorias, pensões e outros benefícios a milhões de brasileiros. A fiscalização analisou se os recursos estão sendo aplicados de forma eficiente e se contribuem para ampliar ampliar a proteção social e reduzir desigualdades. O TCU identificou que há espaço para melhorar a relação entre planejamento, monitoramento e execução das ações. Segundo a auditoria, o desafio é fazer com que o planejamento reflita com mais precisão os gastos e os resultados esperados. O tribunal fez recomendações para aprimorar a gestão e fortalecer a política. Saiba mais em tcu.gov.br.
15: TCU, fiscalização a serviço da sociedade. 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Boa noite.
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17: Oi, gente amiga, gente querida, que Deus abençoe a todos. Haja luz em toda a sua vida. Luz para o corpo, luz para a alma, luz para o coração. E o que acontece sexta-feira não é brincadeira. A maior sessão de limpeza espiritual do mundo. Como saber se a tua cabeça está virada ou se tem alguém à sua volta com a cabeça virada? A nossa equipe preparou para você uma lista: mudança repentina de humor, pensamentos intrusivos, cansaço mental extremo, pensamentos suicidas, pesadelos constantes, dificuldades em tomar decisões, descontrole emocional, visão de vultos e audição de vozes, ódio repentino da pessoa amada e ansiedade persistente. Esses são sintomas que provam que você e ou alguém à sua volta com a cabeça virada. Mas isso pode mudar nessa sexta-feira. Estaremos de plantão o dia inteiro. São 7 reuniões, mas em especial meio-dia. Voltamos já.
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0: Um crime motivado por inveja.
1: Por inveja, eu atirei fogo no local deles, usando as bebidas alcoólicas.
0: Os donos dessa distribuidora de bebidas ainda não conseguem entender a atitude do suspeito, de 28 anos, e que é cunhado das vítimas.
2: Um choque. Porque já houve várias situações, mas eu nunca imaginei que a maldade da pessoa poderia chegar a tão... ser tão cruel.
3: Uma vez ele tinha me roubado já também, aí acabou que ele me devolveu o dinheiro, que a gente descobriu também que foi ele devolveu o dinheiro e ficou por isso mesmo, a gente não denunciou, mas assim, questão de briga não, a gente tratava ele igual pessoas da família mesmo, como se fosse meu irmão.
0: No registro da câmera de segurança, o homem aparece a 1h17 da manhã, andando pela avenida, atrás do comércio. Em questão de segundos, ele invade o local. Rouba R$ 2.000 do caixa, espalha bebida e ateia fogo. Um vizinho do comércio percebeu a fumaça e ligou para os donos.
3: A gente tentou apagar, né, o fogo, abriu a porta, aí o fogo já estava bem avançado já e não deu para fazer nada. Não tinha seguro nenhum. A gente tinha 6 freezer, tinha uma câmera fria e prateleira com as mercadorias e tinha as mercadorias que a gente aumentou um pouco o estoque agora no fim de ano pra gente conseguir atender as vendas do Natal, do Ano Novo, né?
0: 8 horas após o crime, a Polícia Militar conseguiu identificar o suspeito.
4: Realizou a abordagem dele no Jardim Presidente, era um cunhado da família, ele acabou confessando o crime. Foi encontrado com ele R$ 322 e o restante do dinheiro ele falou que usou em bebidas e drogas ilícitas.
0: Outros comerciantes da região ficaram assustados com o incêndio criminoso.
5: E saber a maldade que as pessoas têm no coração, né? Acabar com a caminhada, uma luta de vida deles, na verdade.
6: Pegou fogo aqui e os vizinhos, né, do lado. Podia ter acontecido coisa pior, né?
0: Agora o casal pede ajuda para recomeçar.
3: Se alguém puder ajudar, tiver que tocar no coração de ajudar a gente aceita assim de coração mesmo, porque a gente está passando um momento agora bem difícil, né?
2: É muito triste a gente trabalhar tanto, dar o máximo da gente para conseguir as coisas e tudo por água abaixo.
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8: Que matéria forte, né? E leva a gente a uma reflexão. Quando é que isso vai parar? Quando é que isso vai acabar? Por isso que o texto diz que cruel é o furor e impetuosa é a ira. Mas quem pode resistir a uma inveja? Só quem está blindado pelo poder de Deus. É o que estamos vivendo essa semana, então se unja, se você ainda não fez, e se prepare, decida que domingo, na grande final do jejum de Daniel e dessa campanha do Pentecostes, você estará conosco para receber o Espírito Santo, pois o Bispo Macedo vai entrar direto de Jerusalém. Agora, eu lhe peço que ligue para cá e prepare um copo com água se ainda não fez para o momento da oração, já que daqui a instantes nós vamos falar com Deus em seu favor. Mas antes disso, me permita lhe mostrar como é a mais poderosa sessão de limpeza, de faxina espiritual que existe no mundo. Ela acontece sexta-feira em todas as universal do planeta. E aqui em Salvador, ela pega fogo. Veja só.
9: Meu Deus amado e querido, põe da sua força, põe do seu espírito, põe do seu poder no ponto de luz. Diga, meu Senhor Jesus, faz a tua obra e glorifica o teu nome na minha vida.
10: A única coisa capaz de te blindar é o Espírito Santo. E para isso ele tem que ser buscado.
9: Amém.
10: Aos que estavam em trevas, viu-se grande luz. E aos que estavam na região da sombra e da morte, resplandeceu-lhes a luz. Então, se com humildade você reconhece, infelizmente está vivendo uma vida de trevas, de repente o teu caso é como disse o profeta no seu livro, que a tua vida está tão entenebrecida que mesmo ao meio-dia, está escrito desse jeito, há aqueles que mesmo ao meio-dia andam apalpando. Você sabe o que significa isso? Quer dizer que está tão escuro, está tão em trevas, que nem ao meio-dia a pessoa consegue enxergar o que está à sua frente, de tão em trevas que está a vida dela. Em nome do meu Senhor Jesus Cristo, meu Pai, desenergiza essa pessoa do mal que lhe acompanha. Da planta dos pés ao alto da cabeça, vem limpando esta matéria de todo o mal que lhe domina. É o fogo do Espírito Santo queimando o demônio que ocupa em você o lugar que tinha que ser só de Deus. Para fora. Para fora dela, agora. Agora. O maioral dentre todos os demônios que estão aí. Meu Pai, vai queimando agora. Da planta dos pés ao alto da cabeça desta criatura, vai queimando toda a obra das trevas. Vai tirando toda a fúria da inveja. Espírito desgraçado que nela está, em forma de uma doença que os médicos não descobrem as causas, em forma de um sintoma de possessão, seja arrancado daí agora. Diga em nome de Jesus, atira a mão para o alto e diga: sai! Seu nome?
11: Datiele.
10: Qual era o drama que você vivia e que depois de viver essa campanha do Ponto de Luz você venceu?
11: Então, há 7 anos eu tive depressão. E eu vinha lutando contra isso com a força do braço. Daí quando o senhor falou pra pegar o Ponto de Luz e colocar todos os dias e orar.
10: Peraí, você foi diagnosticada com depressão há 7 anos atrás.
11: Isso.
10: Há 7 anos você vem enfrentando ela. Isso. E você usava o que pra enfrentá-la?
11: Remédio. Eu vinha...
10: Você tomava o quê?
11: Era... Neuzine, Eldol, tinha vários medicamentos. Vai mudando conforme.
10: Você vivia então a maior parte do tempo dopada.
11: Exatamente. Eu vim na sexta-feira, a obreira aqui me acompanhou e falou: você parece que você tá dopada, mas eu não tava tomando medicação. Eu vi que era espiritual mesmo, porque eu não tava conseguindo. Você tava falando, eu tava entendendo, mas eu não tava conseguindo. Sabe, meu corpo tava totalmente.
10: Você tava aérea.
11: Exatamente. Aí o senhor, eu já pra parte, o senhor deu orientação da gente colocar o Ponto de Luz num ponto estratégico, pisar todos os dias, orar o Pai Nosso e ungir a cabeça. A coisa tava tão feia lá na minha casa que meu olho caiu e quebrou.
10: E a depressão?
11: Foi embora.
10: Aqui pra todo mundo, o nomezinho da senhora.
12: É Graça.
10: O que que houve através do Ponto de Luz?
12: Ponto de Luz, desde a semana passada, que na hora da oração, que eu pisei no Ponto de Luz, que o senhor fez a oração, aí deu um queimou assim, aquele pinicado assim, aí... Acabou, que eu falei.
10: Mas fala pra eles como é que você chegou sexta-feira passada. É importante que a gente fale isso, sabe por quê? Ela foi uma das primeiras pessoas que eu atendi. E eu falei pra ela: volta pro seu lugar, confia. Porque quando terminar a campanha do Ponto de Luz, a senhora não será a mesma. Ela chegou aqui arrastada semana passada. É, doía, tudo nela doía, não foi?
12: Foi.
10: Ela me falou: bispo, tá tudo doendo, ela não conseguia falar. Ela sentou de ladinho, ela não sentou de frente no atendimento. Ela sentou de ladinho, curvada, de tanta dor. Era dor aonde?
12: Era dor quase no corpo todo, mas nas pernas, no joelho, né? Eu não podia mudar nem a passada.
10: E agora?
12: Agora eu tô bem, graças a Deus. Hoje mesmo eu fui atendida ali com o pastor, tava sentindo dor aqui na perna, ele orou e passou também. Essa daqui não tá doendo mais nada.
10: Faz o que não podia fazer aí, vai. Bem forte pro nosso Deus, ela tá curada. Que Deus abençoe a senhora em tudo. Todo pensamento, se não vencido, gera um sentimento. Todo sentimento, se não vencido, gera comportamento. E todo comportamento, se não vencido, gera um sofrimento. Que na maioria das vezes termina em tormento. Agora, se o pensamento é divino, traz um sentimento celestial. Sentimentos celestiais trazem comportamentos celestiais. E comportamento celestial traz contentamento.

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1: Muito bem, de volta com todos vocês. Já preparou um copo com água? Já ligou para cá? 34-32-91-19. E você também pode usar as nossas linhas virtuais. Quais são as linhas virtuais, Bispo Guaraci? As lives deste programa no YouTube e no Facebook. E os nomes são os mesmos. Universal Bahia Oficial para todas as redes sociais da Universal da Bahia. Você é o nosso convidado mais que especial. Estamos naquela semana que se preparou tanto para ela. Agora, ter feito tudo o que você fez até aqui e faltar este domingo é ter nadado, nadado, nadado e morrido na beira da praia. Eu espero que você não faça isso. Domingo agora, termina o jejum de Daniel e dentro da reunião de 9:30, o Bispo Macedo entra ao vivo de Jerusalém, ministrando o derramamento do Espírito Santo. É o fim dos 50 dias do Pentecostes, blindado e brindado com a coisa mais gloriosa que tem, que é o Espírito de Deus em nós. É o que faz toda a diferença, é o que muda uma vida, é o que muda uma história. Nós vamos agora então assistir trechos da nossa reunião de domingo, exatamente neste momento em que estamos nos esvaziando de tudo para nos enchermos de Deus.
2: Levante os teus braços e invoque agora o derramamento de Deus sobre você, porque esse foi o preço que Jesus deu para quem quer recebê-lo. Buscar-me-eis e me achareis quando me buscardes de todo o vosso coração. Então, de todo o teu coração, força, alma e entendimento, chame por ele agora, invoque a ele agora. Ó Santíssimo, vem soprado dos quatro ventos e enche este lugar com a tua glória, enche este lugar com a tua grandeza. Quando eu falo este lugar, Senhor, eu não estou falando desta catedral enorme com 5.400 poltronas, não, eu não estou falando do imóvel, eu estou falando das pessoas, eu estou falando desta mãe, deste pai, deste filho, desta esposa, deste membro novo, antigo, não faz diferença, dessa criatura que estava afastada, meu Deus, mas hoje encontrou a força necessária para voltar. E aqui aos teus pés ela se joga, pedindo que o Senhor abra a porta e deixe ela entrar. Então abra a porta e deixe ela entrar. Por mais que ela tenha ficado tanto tempo longe, por mais que ela tenha ficado tanto tempo afastada, mas eu sei, Senhor, que não existe ex-pai, não existe ex-filho, não existe ex-mãe. Então não existem ex-filhos para o Senhor. Uma vez filhos, filhos para sempre. E em nome de Jesus eu te peço, abraça esse teu filho, abraça essa tua filha, que com humildade de espírito, como a Érica, decidiu se despojar, decidiu se esvaziar de tudo para poder se encher de ti. Inclusive decidiu se esvaziar dos seus preconceitos, das fake news, decidiu se despojar dos achismos.

0: abismos do ego, do eu, pelo tanto que ela te quer. Diga isso para ele: eu te quero mais que tudo, eu te quero mais que o ar que eu respiro, eu te quero mais que a comida que como, eu te quero mais que a bebida que bebo. Tu és a força que me move para frente e para cima. O Senhor é o meu guia, o Senhor é o verdadeiro chefe da minha cabeça. O Senhor é o chefe da minha cabeça, o Senhor é o chefe do meu coração, o Senhor é o gestor do meu coração, o Senhor é o gestor das minhas vontades. Importa que o Senhor cresça e que eu diminua, e que a partir de hoje, mais do que nunca, eu não viva, mas o Senhor viva em mim, porque o Senhor é a minha força, o Senhor é minha rocha, o Senhor é meu escudo, o Senhor é minha fortaleza. E eu não posso ter o Senhor só ao lado, eu não posso ter o Senhor só sobre mim, eu preciso do Senhor dentro de mim. Então vem, vem Senhor, vem, vem morar em mim. Eu rasgo o meu coração, eu derramo a minha alma para te receber aqui, agora. Vem e me toma, vem e me batiza, vem e me inunda desta água viva que é o teu Espírito, aleluia. Isso, chama por ele com vontade, chama por ele com apetite, e ele virá. E ele virá em resposta ao seu clamor, e ele virá em resposta à sua oração. Em nome de Jesus. Aleluia. Não diga nada agora. Coloque uma das mãos sobre a cabeça e outra no coração. Faz silêncio. Feche os olhinhos, abra só as portas do seu coração para ele entrar. Porque vai acontecer aqui agora o que aconteceu no dia de Pentecostes. Exatamente o que aconteceu no dia de Pentecostes. Quando estavam todos reunidos e de repente, como um vento veemente e impetuoso, o Espírito Santo encheu toda aquela casa. Vai acontecer como naquele dia e todos ficaram cheios. Vai acontecer o que aconteceu com Davi. A palavra diz que na hora em que Samuel derramou azeite sobre ele, daquele dia em diante o Espírito Santo se apossou dele. O Espírito Santo se aposta de você, Senhor. De você, senhora. De você, mamãe. O Espírito Santo se aposta de você, jovem. Novo, antigo, afastado, que está voltando, não faz diferença. Se tem espaço, se você é uma folha em branco, então Deus começa a escrever uma nova história em você. Primeiro em você, para depois fazê-lo através de você. Aleluia. Seja cheia do Espírito Santo aí agora. Seja batizada com ele se ainda não é. Seja renovada se estava caída, prostrada, fraca. O Espírito Santo te aviva. O Espírito Santo te anima. Se ele é mais importante para você do que o ar que você respira, então ele te toma do alto da cabeça à planta dos pés. Aleluia.
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0: Meu nome é Bruno, tenho 31 anos. Eu vim através da minha avó para a Igreja Universal com 15 anos. E no decorrer do tempo me apeguei firme, estava bem forte na fé. Nessa etapa comecei a trazer minha mãe, meus pais, meus familiares, todos começaram a vir para a igreja também através do meu testemunho.
1: Meu nome é Cida, eu sou mãe do Bruno. Eu vim para a Universal através do testemunho do meu filho, assim que ele viu mudança, ele nos convidou. E com o passar do tempo, eu vi a mudança, mas com o passar do tempo eu peguei firme, né? Tendo uma vida com Deus, e ele já não.
0: Participava dos cultos, tudo, porém não tive encontro com Deus naquela época. Eu era convencido, não era convertido. E aí eu me afastei, desisti da fé.
1: Não passou muito tempo, eu me entreguei de fato e de verdade, porque quando eu ouvi falar que tinha que haver a entrega de 100%, eu comecei a buscar o que era essa entrega e eu fui e me entreguei de fato e de verdade. Não demorou muito a receber o Espírito Santo, que foi a maior alegria da minha vida, que eu não olhava problema, eu não olhava mais nada.
0: Com 17 anos comecei, por influências de amizades, a me envolver com drogas. Primeiro foi a maconha. Depois, com 19 anos, comecei a cheirar cocaína, foi quando eu comecei a conhecer as drogas mais a fundo. E tive minha primeira overdose com 20 anos. Não contente com a primeira overdose, com 22 anos tive mais uma overdose de lança-perfume e cocaína.
1: Dava vontade, sim, às vezes, de desistir, mas ao mesmo tempo vi uma força, né? Deus falava que era comigo e que eu deveria permanecer firme, e isso me dava aquela força.
0: Aonde que o fundo do meu poço foi quando eu comecei a me envolver com uma quadrilha de assalto. Eles assaltavam a carro forte e acabaram me colocando na quadrilha. Eu tinha minha função na quadrilha e eu me deparei com a cadeia. Eu fui preso.
1: Quando foi? Eu buscando, ganhando almas, estando no presídio, de repente, um dia eu saí de casa, eu estava até fazendo aulas, e cheguei em casa, eu recebi um telefonema, o meu esposo passando mal. E quando ele falou para mim que ele estava passando mal, eu peguei e falei para ele, pede pro Bruno te levar no pronto-socorro. Aí ele falou, não posso, a polícia chegou aqui e prendeu ele, ele tá preso.
0: E quando eu fui preso, eu fiquei 45 dias sem visita. Que foi os meus piores 45 dias da minha vida, porque eu pensei que minha mãe e meu pai iriam me abandonar, de fato, de vez. Que aí foi quando começou a bater mais a depressão dentro de mim, lá dentro. E a vontade de se matar ainda ficou maior.
1: Pra mim, eu não gosto nem de lembrar desse dia. Foi muito dolorido, porque ao mesmo tempo eu olhei e vi. Eu estava lá no presídio, eu estou lá ajudando. E hoje eu tô ouvindo que meu filho foi preso. Ao mesmo tempo que eu queria abrir o chão, que eu queria que tudo acabasse, ao mesmo tempo eu olhava para Deus e falei assim, meu Deus, por quê? Para quê? Mas eu sabia que tinha um propósito de Deus, porque eu buscava muito por ele, eu não desisti. Muitos falavam que para ele não tinha jeito, que ele não ia mudar, mas eu não olhava para isso. E em nenhum momento eu desisti.
0: Foi um momento que deu até um alívio, mesmo estando dentro da cadeia, me deu um alívio, porque eu vi que eles não desistiram de mim. Meu pai entrou com muitas dores, que ele estava com pedras nos rins, muito debilitado.
1: E no dia que eu entrei, e eu vi o lugar também, né? Que para mim foi um sofrimento ver aquele lugar, né? O estado, o jeito, como que estava. O que eu fiz foi passar a fé para ele e falar. Né? E ele mesmo ainda falou assim, mãe, eu poderia ter te dado ouvido, né? Eu falei assim, é filho, você deveria ter dado ouvido a Deus. Quantas vezes Deus falou com você, né? E você não deu ouvido. Mas nunca é tarde. Se você está aqui hoje, porque Deus tem um propósito.
0: Após 21 dias, entrou o pessoal da UNIP lá dentro. Quando caiu a minha ficha, que eu precisava mudar, eu precisava procurar algo para minha vida, porque ali foi meu fundo do poço, não teria mais para onde eu ir. Então foi onde que eu encontrei Jesus, que foi o momento que eu me entreguei de fato e de verdade, de coração, me entreguei 100% para Deus. Fiz um pacto, uma aliança com Deus, renovei na verdade aquela que eu quebrei há muito tempo atrás, Eu renovei uma aliança e me entreguei 100%. E Deus se entregou da mesma forma para mim, 100%, porque foi quando eu tive encontro com Deus de verdade lá dentro.
1: E dali em diante, eu comecei a ver mudança. Eu chegava e, ao invés de ser triste para mim chegar lá e ver meu filho, a cada visita eu ia com alegria. Porque a cada dia que eu chegava lá, eu via mudança nele. Ele falando de Jesus para as pessoas, falando de uma forma diferente, mudado, transformado. Aquilo para mim era triste por conta da situação e do lugar, mas eu ia com alegria ver meu filho. Porque não só via a mudança dele, mas eu via o que ele estava fazendo com os outros lá, ajudando pessoas lá dentro também.
0: E de fato, realmente a gente tem como ter paz dentro de uma cadeia. Porque eu dormi em paz. Depois que eu recebi o Espírito Santo, eu conseguia dormir em paz. Dentro de uma cadeia, a gente conseguia dormir em paz. É algo que a gente falando é inaudito, né? É até inacreditável. Mas, de fato, tem sim uma paz interior. Esse dia foi algo maravilhoso. Foi muito bom. Foi, se eu não me engano, no 17º dia do meu propósito que eu fiz, de 21 dias de pão e água, eu recebi o Espírito Santo dentro do banheiro.
1: O dia que eu cheguei lá, que ele falou pra mim: mãe, você não tem noção. Eu falei assim: o que que foi, filho? Ele falou assim: eu tive um encontro com Deus, eu recebi o Espírito Santo. Aí pra mim foi uma alegria, eu abracei, beijei, porque o melhor tesouro que a gente tem, a melhor coisa que a gente pode receber no mundo é o Espírito Santo. E ali eu vi, realmente, Deus está com você, filho, agora. Pode ter certeza, você pode sair daqui. E eu creio em nome de Jesus que você vai sair daqui transformado.
0: Após 3 anos que eu saí da cadeia, hoje eu sou casado, muito bem casado, tenho uma família abençoada, sou um pai de família, tenho 2 filhas, hoje eu tenho meu próprio negócio, não dependo mais de ninguém, hoje eu consigo obter o que eu quiser, se eu quiser ir em um restaurante comer, eu consigo ir, se eu quiser ir em algum lugar, eu consigo ir, não dependo mais de ninguém, isso tudo através do Espírito Santo, pois foi Ele quem mudou a minha vida.
1: O segredo foi o Espírito Santo, porque com certeza, eu tenho a plena certeza, se não fosse o Espírito Santo, eu não suportaria.
0: Tudo que eu vou fazer, eu peço a direção para Deus hoje. O Espírito Santo me guia, me traz paz, me traz felicidade. O Espírito Santo é tudo para mim hoje.
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0: Guaraci Santos.
1: Muito bem, de volta com vocês no próximo bloco. Vamos falar com Deus. Recado dado para esse domingo, mas não podemos esquecer que nesta quarta é a nossa última oportunidade de nos limparmos, nos lavarmos, nos qualificarmos para chegar aqui domingo, 9:30 da manhã, de cabeça erguida e certos de que o Espírito da vida em nós vai entrar para nunca mais sair. Eu trago agora a forte história do Cícero. O Cícero, ele estava caído, prostrado. Na realidade, o Cícero estava completamente distante da luz. Numa quarta-feira como essa, ele entendeu a importância de voltar. E o resultado não podia ser outro. Vida nova, não é vida melhor, não. Vida nova. Não é uma vida melhorada, é uma vida transformada. Ele foi aceito de volta e isso fez toda a diferença. Veja só.
2: Eu me afastei durante 2 meses da presença de Deus. Para muitos, talvez seja um curto espaço de tempo. Mas para mim foi o suficiente da diferença entre a vida e a morte, onde eu quase perdi a minha vida. Já desde a minha infância, eu tinha ataques epiléticos e desde o meu primeiro ano de vida, até a minha idade adolescente, jovem, eu sofri de ataques epiléticos. Minha mãe, minha família, como sempre, procurando recursos, nós procuramos ajuda em tudo que você possa imaginar. Procuramos ajudas em benzedeiras, religiões, mas de nada adiantou. Foi quando eu cheguei através de um convite até a Igreja Universal. Durante algum tempo, eu ia nas reuniões, porque eu cheguei naquela explosão da fé, gostei, amei o trabalho, e no decorrer dos dias, continuei indo, fazendo as correntes, buscando ajuda, indo nas reuniões de quarta, de domingo, mas no meio desse percurso, acabei olhando para onde não deveria olhar. Parei de ir na igreja por causa de uma palavra que eu ouvi de amigos. Eu acabei abrindo mão da minha fé, abrindo mão do meu Deus e fui para o mundo. Fiquei 2 meses fora da presença de Deus, o que acarretou. A doença piorou, acabei tendo crises piores do que eu já tinha e na última crise fui parar no hospital. Os médicos disseram que não tinha mais saída para mim, né, que por muito pouco eu não cheguei a óbito. E nesse dia, eu lembro como se fosse hoje, eu, lá no corredor do hospital, eu olhei para o alto e fiz uma oração sincera. Nessa oração eu falei para Deus, olha, se o Senhor me der mais uma chance, por menor que seja essa chance, ao sair daqui, eu vou abraçar como nunca abracei essa fé. E Ele ouviu a minha oração. Ele me deu mais uma oportunidade.

0: Eu voltei para a igreja, voltei para a fé, e foi nessa quarta-feira que aconteceu o meu batismo com o Espírito Santo. Hoje eu tenho uma nova vida. Hoje ele me deu uma família, eu tenho uma família hoje, tenho minha esposa, tenho paz, tenho o Espírito dele dentro de mim, hoje tenho um lar abençoado, hoje Deus me deu a oportunidade de servi-lo, hoje nós temos o nosso próprio negócio, que isso não é nada sem o Espírito dele dentro de mim. Tudo que eu recebi é nada dentro do que ele me deu, que é o Espírito Santo. E da mesma maneira que ele me deu e me deu oportunidade para glorificá-lo, ele quer fazer isso para você. E eu posso dizer para você que de repente está me escutando agora, me vendo nesse momento, que se você se afastou por um curto período de tempo, ou de repente está muitos anos afastado, que para você tem saída, que para você tem solução. Da mesma maneira como ele olhou para mim e me deu uma chance, ele está te dando agora. De repente você está na sua casa e você achava que ele não olhava mais para você, que ele tinha te esquecido. Mas eu digo para você, senhora, senhor, que ele está olhando para você e ele quer tirar você. Ele quer que você volte para o braço dele. Assim como o pai que tem saudade do filho, ele tem saudade de você. Ele quer te ver novamente ao lado dele. Faça da mesma maneira como eu fiz. E a sua vida vai ter uma nova história para contar, como hoje eu estou contando. Você vai contar também a sua história.
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Muito bem, agora então nós vamos falar com Deus, é momento de oração. Pegue um copo com água. Meu Senhor e Pai, em nome do Senhor Jesus, com todos aqueles que estão sofrendo, gemendo, gritando de dor, nós buscamos a Tua face, nós buscamos as Tuas respostas, nós buscamos os Teus livramentos, os Teus socorros, meu Pai, já que as pessoas por quem eu Te clamo aqui agora é gente aflita, desesperada, mas que tem no Senhor e só no Senhor a sua única, última e viva esperança. Então, dos céus, sua habitação, ouve a minha voz, responde o meu clamor, responde a minha oração, curando, libertando, salvando, mudando completamente a vida destas pessoas. Em Cristo Jesus, teu Filho, eu te peço de todo o meu coração, meu Pai. Abençoa o copo com água e quem dela beber, beba da vida que há em ti e seja curado, liberto e abençoado. Amém. Vamos beber. Amém. Encontre forças para lutar e poder para vencer. Deus é contigo e nós também somos. Esperamos por você então. Avenida Antônio Carlos Magalhães, 4197. Até lá.

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amigos e amados de meu Pai, que o Espírito Santo, o Espírito de Deus, venha sobre todos, para que todos venham ter consciência da vontade de Deus para as suas respectivas vidas, para que então cada um venha proceder de acordo com a vontade de Deus. Que Deus abençoe você, minha amiga e meu caro amigo. Não importa a sua condição social, não importa a sua condição espiritual, o que importa é o seguinte: é o que você quer, é que vai decidir a sua eternidade, a sua vida eterna. Você quer o Espírito Santo. Quando você quer com todas as suas forças, de todo o seu coração, de toda a sua alma, então você entrega a sua vida. Uma vez que você entrega a sua vida, dá a sua vida, coloca a sua vida no altar, então Deus fica na obrigação de enchê-la, enchê-lo do Espírito Santo. Talvez você me ache assim tanto ousado, mas é a palavra dele. É a palavra dele. Assim como Deus cobra de nós a palavra que nós empenhamos no altar para com ele, assim como ele cobra: você não deu a sua vida, você não entregou a sua vida para mim, então nós temos o direito de cobrar dele as suas promessas. Você tem o direito de receber o Espírito Santo. Não se deixe levar pelos pensamentos negativos que surgem na hora da sua entrega, na hora do seu louvor, na hora da oração. Não se deixe levar por isso. Se você for, digamos assim, aviltado, você for bombardeado por maus pensamentos na hora da oração, é sinal que você está alcançando o trono de Deus. É isso aí. E o diabo, quando sabe que a gente sabe disso, então ele deixa de perturbar naquele momento, porque ele sabe que quanto mais tentação ele traz naqueles momentos, mais a gente fica acirrado, mais a gente fica fervoroso. E ele não quer que a gente seja fervoroso, ele quer que a gente fique em dúvida, com medo, com receio. Então, eu quero que vocês sejam preparados para domingo agora. É isso mesmo, para o recebimento do Espírito Santo. O cumprimento da promessa de Deus. Deus prometeu, ele jurou que abençoaria a descendência de Abraão. E a descendência de Abraão são todos os que creem no Deus de Abraão. Aleluia. O Deus de Isaac, o Deus de Israel. Então, eu queria prepará-los para o recebimento do Espírito Santo. Porque estes dias podem ser tempestuosos, esses dias que precedem o derramamento do Espírito Santo podem ser dificultosos, difíceis, mas não tão difíceis que a gente não possa vencê-los. Porque tudo depende da nossa entrega. Você sabia disso? Você sabia disso? É isso mesmo. Eu queria que você prestasse atenção no texto magnífico que a Bíblia, lá em Marcos capítulo 12 e versículo 41, a partir do versículo 41, que diz assim: é um segredo, pessoal,
Marcos, Evangelho de Marcos, 12 e versículo 41. Diz o texto sagrado, veja por favor com atenção esta palavra, porque Jesus está mostrando para a gente como nós devemos nos preparar para entrar na sua presença, entregar a nossa vida para ele, não da boca para fora, mas da boca para dentro, de todo o coração, com todas as forças, de toda a nossa alma. Diz o texto que, estando Jesus assentado de fronte da arca do tesouro, observava a maneira como a multidão lançava o dinheiro na arca do tesouro. E muitos ricos deitavam muito. Vindo, porém, uma pobre viúva deitou duas pequenas moedas que valiam meio centavo, meio centavo. Quer dizer, algo quase que desprezível. Mas eu queria que você notasse o seguinte, você observasse o seguinte, que Jesus estava sentado de fronte da arca do tesouro, justamente de fronte do lugar onde as pessoas depositavam as suas ofertas, seus dízimos, que traziam e colocavam dentro da arca do tesouro. Jesus estava observando. Diz aqui o texto que Jesus observava a maneira como a multidão dava oferta, que é o que acontece nas igrejas por esse mundo afora. As pessoas dão ofertas, mas ele observa a maneira como as pessoas dão suas ofertas. Então, quando você vem no altar colocar sua oferta, Deus está observando aquela oferta. Não está observando a quantidade, não. Ele não está preocupado com a quantidade. Ele quer a qualidade. Porque uma coisa é você colocar tudo que você tem no altar. Outra coisa é você colocar o que você é no altar. Olha a diferença. Olha a diferença. Pois bem, o que você é, é a oferta que ele quer. Ele não está preocupado com dinheiro, ouro, prata, ele não precisa disso. Mas você sabe que a oferta representa, tipifica, simboliza o que está dentro do coração do ofertante. Então é isso que ele observava, a maneira como a multidão lançava o dinheiro na arca do tesouro. Ele observa. Então, por isso, você tem notado que não são muitas pessoas que recebem o Espírito Santo. São poucas. Infelizmente, são poucas. Por quê? Não é porque Deus não queira derramar sobre todos, não. Ele tem mais interesse que nós tenhamos o Espírito dele, porque aí a vontade dele vai ser feita em nossas vidas, do que nós precisamos. Então, ele quer
enchê-la, enchê-lo do Espírito Santo. Mas, para isso, tem que haver essa entrega total. Sabe, eu vou falar aqui o que eu tenho falado sempre. Quando a gente casa, logo depois de termos colocado no altar o empenho da nossa palavra, depois de termos sido abençoado, nós vamos para onde? Para a lua de mel, não é isso? E na lua de mel, normalmente não se pensa em mais nada senão participar do mel, do prazer do mel que ali acontece pela primeira vez. E aí, sem acusação, sem receio, sem medo, sem qualquer timidez, nada, a gente se entrega corpo, alma, espírito à outra pessoa. Então, um adentra no outro e os dois se tornam uma só carne. Aí vem o prazer, vem o gozo, a alegria. É exatamente isso que Deus quer fazer com você. Deus quer você por inteira, por inteiro, 100%, corpo, alma e espírito. E a sua oferta, a minha, a nossa oferta, diz isso. Ela fala isso, ela clama isso. Quando nós nos entregamos, nos rendemos 100%, então vem o Espírito de Deus, o próprio Deus em Espírito, e entra na gente. E aí é o batismo com o Espírito Santo. Aí há o novo nascimento. Aí sim a pessoa nasce do Espírito Santo. E ela é o quê? Espírito. Jesus disse: aquele que nasce da carne é carne, mas o que nasce do Espírito Santo é Espírito. E Deus está procurando, está buscando adoradores. Está aqui escrito: Deus está buscando verdadeiros adoradores que o adorem em Espírito e em verdade. Porque o Pai procura a tais que assim o adorem. Jesus disse isso lá em João 4, 23 e 24. Deus é Espírito. E importa, quer dizer, é extremamente importante que os que o adoram, o adorem em Espírito e em verdade. Só quando a gente é Espírito, a gente tem condições de adorar a Deus em Espírito. Se a gente não é Espírito, ou não está no Espírito, nós adoramos a Deus na carne. Por isso que muitas pessoas se decepcionam, se frustram. Às vezes elas falam línguas, pensam que receberam o Espírito Santo, mas não, é que o diabo sabe quem está em espírito e quem está na carne. Quando a pessoa está na carne, na emoção do coração, ela está na carne. E aí, a adoração dela não serve para Deus. E o diabo então entra fazendo-se passar pelo Espírito Santo. Isso mesmo, ele vem como espírito enganador e faz a pessoa falar em línguas, etc. E até sentir uma alegria. Mas a vida não muda. O resultado daquela experiência é triste, porque a pessoa continua a mesma, apagada dentro da igreja. Então, amiga e amigo, Deus só depende de você, da sua entrega. Quando você entrega mesmo, quando você é a própria oferta, então o Espírito Santo desce sobre você. Mas se você não é a oferta, você pode dar tudo que você tem, todos os seus bens, todo o seu patrimônio, mas
se o coração está mais apegado a alguém ou alguma coisa deste mundo, não serve. Tem que ser 100%. Porque Deus não nos dá o Espírito Santo por medida. Quer dizer, é na sua plenitude. Você acha que ele vai aceitar uma oferta 99% da gente? Não. Não aceita. Não tem negócio. Não tem casamento. Não tem aliança. Não tem batismo com o Espírito Santo. Então, é importante que você se avalie durante esses dias. E até domingo você vai estar preparada. Claro, com certeza preparada. Porque Jesus está observando a maneira de como você está lançando o dinheiro, a sua vida, dentro da arca do tesouro, que é o altar, a sua vida no altar. Você entendeu, amiga e amigo? Então, você compreendeu, nós não estamos falando aqui de valores. Aqui a Bíblia não está falando de valores X, Y, Z, não. Aqui está se falando de qualidade do valor da nossa oferta. Se a sua, a minha, se a nossa oferta tem essa qualidade, você está entregando tudo, colocando-o em primeiro lugar, primeiro do que seus pais, seus filhos, seu marido, sua mulher, sua casa, sua família, primeiro do que seus negócios, primeiro do que a sua reputação, primeiro do que o seu eu. Você está colocando o seu tudo no altar, primeiro, o Senhor é o primeiro na minha vida. É isso. A viúva pobre, ela tinha apenas metade de um centavo. Metade.

0: estamos trabalhando para que em todo o mundo, em toda a terra, pessoas que são de outras religiões, pessoas que têm outra, digamos, outra fé, mas quando ouvirem o murmúrio do Espírito Santo, quando o Espírito Santo tocar nelas, né? Porque nós estamos orando para católicos, espíritas, evangélicos, budistas, maometanos, para os muçulmanos, nós estamos orando para todos, todos, todos, porque Deus é grande, então tem que ser sobre toda a terra o derramamento do Espírito Santo. Então prepare-se, mas prepare-se assim, dessa forma. Se tiver alguma coisa ainda, alguma picuinha, por exemplo, talvez você, o que atrapalhe você é um sentimento mau que você tem contra alguém, é uma mágoa que você tem contra fulano, beltrano, perdoa, livre-se das mágoas, livre-se daqueles queixumes, daquelas reclamações, daqueles lamentos, livre-se disso, vá com pureza da alma para colocar dentro do gasofilácio, ou melhor, dentro da arca do tesouro, a sua vida, e o Espírito Santo vai descer sobre você domingo agora. Prepare-se, minha amiga, meu amigo, avalie-se, porque até domingo você tem condições de se limpar, se lavar, se purificar, para você ser a própria oferta. Que Deus abençoe a todos e até amanhã, em nome do Senhor Jesus. Amém. E graças a Deus.
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3: Quando eu cheguei na Igreja Universal, eu cheguei para resolver um problema sentimental que eu estava passando naquela época. Ouvia muitas vezes o pastor falar sobre o Espírito Santo, mas eu acreditava que primeiro eu precisava resolver esse problema que eu estava passando, né, sentimental, para depois eu priorizar o Espírito Santo. Eu não via ali, naquele momento, a necessidade de resolver isso, porque eu estava com muita depressão, eu tinha sido traída, e a amargura dentro de mim estava muito, muito, tomava conta de mim. E eu fiquei 4 anos nessa situação, frequentando as reuniões, fazia as correntes, fazia os meus votos, mas a minha prioridade nunca foi o Espírito Santo, sempre foi resolver esse problema interno que estava machucando dentro de mim. Eu coloquei toda a minha força para poder resolver esse problema sentimental. Eu até ia lá na frente quando o pastor chamava. Para aqueles que querem receber o Espírito Santo, eu ia. Mas da mesma forma que eu ia, eu voltava vazia. E isso foi por 4 anos. Eu fiquei sufocada, porque eu não via solução. Eu não resolvi a solução da minha vida sentimental, continuei sem o meu casamento e também sem o Espírito Santo. Aí foi quando eu saí da igreja. Mas eu tive todas as oportunidades, todas as partes, todos os domingos, todas as correntes que eu frequentava, tinha a busca do Espírito Santo, o pastor falava do Espírito Santo, e eu falava, não, depois que eu resolver esse problema sentimental, eu vou priorizar o Espírito Santo. Mas isso nunca acontecia, até que chegou um dia que eu saí da igreja. E aí foi onde eu conheci uma pessoa e me relacionei com essa pessoa.

por 9 anos. Essa pessoa, ela tinha um relacionamento já, e eu me submeti a ser uma segunda pessoa. E dentro desse relacionamento, eu conheci o crime, eu conheci o tráfico. Eu fui me afundando nesse relacionamento, entreguei o meu coração para essa pessoa. Eu entreguei a minha vida na mão dela. E desse momento em diante, eu vivia para ela. Vivia para ela, vivia para o crime, vivia para a vida noturna, vivia em fazer tudo que era errado. E mesmo eu estando afastada, eu ouvia as mensagens do Bispo Macedo. Todos os dias, 6 horas da manhã, eu ia para o trabalho ouvindo as mensagens do Bispo Macedo. Só que teve um dia em específico que eu estava indo para o meu trabalho e eu já não estava mais aguentando esse relacionamento. A vida, não era nem um relacionamento, a vida como eu tinha me colocado, né? Me submetido a viver. E o bispo falou assim, ó, nem só de pão viverá o homem, mas de toda a palavra que sai da boca de Deus. Nesse dia, o Espírito Santo falou para mim que eu estava buscando pão, só o pão. E naquele dia, eu parei o carro, estava numa rodovia, eu parei o carro e eu falei, meu Deus, me ajuda. Pedi ajuda para Deus naquele dia. Aí eu fui para a igreja, eu decidi obedecer. O que eu não obedeci em 4 anos, naquele momento, eu decidi obedecer. Aí naquele dia eu me batizei e desse dia em diante eu comecei a buscar. O pastor me ensinava, as esposas me ensinavam, né? Eu comecei a caminhar na fé. Fui engatinhando, aí fui buscando, meditava na palavra de Deus, abandonei as más companhias. Tirei todas essas pessoas do contato telefônico, redes sociais, e abandonei o relacionamento que eu tinha. E aí, quando foi em janeiro do ano seguinte, eu já estava firme, já estava decidida, liberta. Foi no penúltimo dia do jejum de Daniel. Eu fui pronta. Eu tinha certeza naquele dia que eu recebi o Espírito Santo, porque eu fui pronta, porque eu já tinha, na mesma proporção que eu falei assim, eu entreguei meu coração para o homem. E eu fiquei 8 anos sofrendo. Eu falei assim, eu vou entregar meu coração para Deus. Meu coração, eu entreguei minha vida. Eu falei, meu Deus, tá aqui, ó. Se te serve para alguma coisa, se o Senhor pode fazer alguma coisa com a minha vida, então que o Senhor me use. E foi assim que aconteceu o meu batismo com o Espírito Santo. Quando a gente foi buscar no altar, o pastor chamou para buscar no altar. Aí eu subi no altar, mas não desci a mesma Glauciane. Eu desci uma Glauciane completamente transformada e certa. Podia falar o que for, ali eu tinha certeza que o Espírito Santo veio sobre a minha vida. Porque é o próprio Deus cuidando de mim. E daquele dia em diante, eu nunca mais olhei para trás. Eu nunca mais tive falta de direção. O Espírito Santo, ele me direciona, ele fala comigo, a roupa que você vai usar, o que você vai fazer hoje. Se você tá ali com pensamento, ele fala, olha, é aqui que você vai fazer. Então, tudo isso, ele me deu. O que eu busquei no mundo, o que não aconteceu em 4 anos, porque eu não tive a entrega, aconteceu em 6 meses. Hoje Deus me recompensou 1000 vezes mais. Ele me deu o Espírito dele, que é o mais importante. Depois ele me deu um casamento abençoado, um homem de Deus. Hoje eu tenho um trabalho abençoado. Eu tenho uma casa, eu tenho uma família, uns filhos abençoados. Então tudo que eu procurei lá atrás, tudo que eu procurei, porque eu cheguei na igreja para procurar isso. Eu não fui para resolver o meu problema espiritual, mas eu fui resolver minha carne. Aquilo que eu queria, mas eu nunca me preocupei com o que Deus queria para mim. E hoje eu tenho tudo isso. As demais coisas foram acrescentadas quando eu busquei o reino de Deus e a justiça de Deus.

0: Oi, gente amiga, gente querida, bom dia, boa tarde, boa noite, a depender de onde você está me ouvindo. Está entrando no ar com força total o programa Falando de Amor. Mas falando de amor da melhor maneira possível, que não é o amor mimimi. Não é o amor sentimento, é o amor entrega. É o amor renúncia. Por esse motivo, faço aqui uma convocação geral e maciça para quem está me ouvindo. Aqui prepare um copo com água, porque daqui a pouquinho falaremos com Deus em seu favor. Mas agora, vamos fazer o seguinte, vamos trazer algo muito especial. Eu quero trazer um resumo do que tem sido a sexta-feira. Porque tem acontecido aqui coisa que olhos não viram, ouvidos não ouviram e nunca jamais penetrou em coração humano. Ouça, porque vale a pena estar aqui sexta-feira. Meu Deus amado e querido, põe da sua força, põe do seu espírito, põe do seu poder no ponto de luz. Diga, meu Senhor Jesus, faz a tua obra e glorifica o teu nome na minha vida. A única coisa capaz de te blindar é o Espírito Santo. E para isso ele tem que ser buscado. Amém. Aos que estavam em trevas, viu-se grande luz. E aos que estavam na região da sombra e da morte, resplandeceu-lhes a luz. Então, se com humildade você reconhece, infelizmente está vivendo uma vida de trevas, de repente o teu caso é como disse o profeta no seu livro, que a tua vida está tão entenebrecida que mesmo ao meio-dia, está escrito desse jeito, há aqueles que mesmo ao meio-dia andam apalpando. Você sabe o que significa isso? Quer dizer que está tão escuro, está tão em trevas, que nem ao meio-dia a pessoa consegue enxergar o que está à sua frente, de tão em trevas que está a vida dela. Em nome do meu Senhor Jesus Cristo, meu Pai, desenergiza essa pessoa do mal que lhe acompanha. Da planta dos pés ao alto da cabeça, vem limpando esta matéria de todo o mal que lhe domina. É o fogo do Espírito Santo queimando o demônio que ocupa em você o lugar que tinha que ser só de Deus. Para fora. Para fora dela agora. Agora. O maioral dentre todos os demônios que estão aí. Meu Pai, vai queimando agora. Da planta dos pés ao alto da cabeça desta criatura, vai queimando toda a obra das trevas. Vai tirando toda a fúria da inveja. Espírito desgraçado que nela está, em forma de uma doença que os médicos não descobrem as causas, em forma de um sintoma de possessão, seja arrancado daí agora. Diga em nome de Jesus, atira a mão para o alto e diga: sai! Seu nome?
1: Natiele.
0: Qual era o drama que você vivia e que depois de viver essa campanha do ponto de luz você venceu?
1: Então, há 7 anos eu tive depressão e eu vinha lutando contra isso com a força do braço. Daí quando o senhor falou pra pegar o ponto de luz e colocar todos os dias, me orar.
0: Peraí, você foi diagnosticada com depressão há 7 anos atrás.
1: Isso.
0: Há 7 anos você vem enfrentando ela.
1: Isso.
0: E você usava o que pra enfrentá-la?
1: Remédio. Eu vinha...
0: Você tomava o que?
1: Era... Neuzine, Eldol, tinha vários medicamentos. Vai mudando conforme.
0: Você vivia então a maior parte do tempo dopada.
1: Exatamente. Eu vim na sexta-feira, a obreira aqui me acompanhou e falou: parece que você tá dopada, mas eu não tava tomando medicação. Eu vi que era espiritual mesmo, porque eu não tava conseguindo. Você tava falando, tava entendendo, mas eu não tava conseguindo. Sabe, meu corpo tava totalmente.
0: Você tava aérea.
1: Exatamente. Aí o senhor, eu vou pegar pra parte. O senhor deu orientação da gente colocar o ponto de luz num ponto estratégico, pisar todos os dias, orar o Pai Nosso e ungir a cabeça. A coisa tava tão feia lá na minha casa que meu olho caiu e quebrou.
0: E a depressão?
1: Foi embora.
0: Aqui pra todo mundo, o nomezinho da senhora.
2: É Graça.
0: O que que houve através do ponto de luz?
2: Ponto de luz, desde a semana passada, que na hora da oração, que eu pisei no ponto de luz, que o senhor fez a oração, aí deu um queimou assim, aquela pinicada assim, aí... Acabou, que eu falei.
0: Mas fala pra eles como é que você chegou sexta-feira passada. É importante que a gente fale isso, sabe por quê? Ela foi uma das primeiras pessoas que eu atendi. E eu falei pra ela: volta pro seu lugar, confia. Porque quando terminar a campanha do ponto de luz, a senhora não será a mesma. Ela chegou aqui arrastada semana passada. É, doía, tudo nela doía, não foi?
2: Foi.
0: Ela me falou: bispo, tá tudo doendo, ela não conseguia falar. Ela sentou de ladinho, ela não sentou de frente no atendimento. Ela sentou de ladinho, curvada, de tanta dor. Era dor aonde?
2: Era dor quase no corpo todo, mas nas pernas, no joelho, né? Eu não podia mudar nem a passada.
0: E agora?
2: Agora eu tô bem, graças a Deus. Hoje mesmo eu fui atendida ali com o pastor, tava sentindo dor aqui na perna, ele orou e passou também. Essa daqui não tá doendo mais nada.
0: Faz o que não podia fazer aí, vai. Bem forte pro nosso Deus, ela tá curada. Que Deus abençoe a senhora em tudo.
3: Todo pensamento, se não vencido, gera um sentimento. Todo sentimento, se não vencido, gera comportamento. E todo comportamento, se não vencido, gera um sofrimento, que na maioria das vezes termina em tormento. 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Sentimentos celestiais trazem comportamentos celestiais. E comportamento celestial traz contentamento celestial.

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0: falar de amor, não tem maneira melhor de se fazê-lo na prática disso, quando isso vem do coração de alguém que ama pra valer. Vamos trazer ao ar agora o quadro Cantinho do Amor.
1: E agora?

bênção, meu Deus, que me concedeu uma bênção, que é meu esposo Gerson. Fizemos 32 anos de casados, com muito amor e respeito. Meu amado esposo, eu te amo muito. Sou

0: tá dando certo. Tanto tá dando certo que todo dia tem alguém dando um testemunho de vitória. Eu trago agora a história do Evandro e da Cristiane, a chamada forte desta grande terapia do amor, e vamos orar no próximo bloco. Mas seria muito importante que você chegasse cedo. Ao contrário do que as pessoas pensam, a terapia do amor não é uma reunião para arrumar namoradinho. É uma reunião para curar a você dos traumas, dos fantasmas do passado. É uma reunião para qualificá-la para somar na vida de alguém. Na realidade, a terapia do amor não é nem para você conseguir achar a pessoa certa. É para tornar você a pessoa ideal para qualquer um que se aproxime de você. E a gente tem como provar isso. Ouça.
1: Ouça o que acontece na terapia do amor.
0: O que o senhor achava desta reunião?
2: Eu, quando vim aqui, eu vim aqui pensando como um pessoal pensava lá fora, né? Que vinha para arrumar, como se fosse para arrumar namoro. E não era bem assim quando eu cheguei, né? E quando eu vim convidado pela minha esposa, hoje, né? E quando eu cheguei aqui, foi totalmente diferente. Pensei, não como o pessoal pensa lá fora, e que era pensando que era para arrumar namorado.
0: O senhor achava que era uma reunião para arrumar namoradinho?
2: E eu achava que era isso.
0: O senhor demorou a vir?
2: Isso, demorei
0: quanto
2: muito.
0: Quanto tempo o senhor tem na Igreja Universal?
2: São 25 anos.
0: Na terapia, o senhor está há quanto tempo?
2: Tem seis anos, né? Ah, 6 anos.
0: Me explica como é que foi a sua vida com ela até a ficha cair.
2: Não foi fácil. Quando cheguei aqui, era sofrimento total, viu? Que era muita traição, abandono da esposa, era agressão verbal. E era totalmente uma escassez em vida sentimental. E
0: acho... Como é que é o nome do senhor mesmo?
2: Edivaldo.
0: Edivaldo, o nome da senhora?
3: Cristiane.
0: Mesmo depois que chegou à igreja, ele continuou dando trabalho.
3: É o seguinte, eu primeiro, né, lá fora não dava certo com ninguém. Quando aparecia pessoas, eram pessoas casadas, e eu mesmo não sendo cristã, eu era uma pessoa reservada, eu não queria. Ou então pessoas que não valiam a pena. Então, quando eu entrei para a igreja, que eu conheci a terapia, na época era dia de sábado, não é isso? Então, eu comecei a vir, eu vinha direto do trabalho para cá, não passava nem em casa, e comecei a fazer a terapia do amor. Aí ele veio através de mim, porque ele tinha receio de fazer terapia do amor e se envolver com uma pessoa errada, porque ele passou 14 anos sofrendo, sendo traído, né? E ainda por fim foi abandonado também. Então, por conta disso, ele tinha esse receio. Mas comigo, né, a casa já estava arrumada, ele aí veio.
0: E daí para frente?
3: Daí para frente, a gente começou a orar, obedecer tudo que saía aqui do altar, através dos homens de Deus. E aí as coisas foram se encaixando e nós casamos em 10 meses.
0: Na terapia, o senhor se curou?
2: Sim, senhor. Porém,
0: o senhor se libertou dos traumas?
2: Me libertou dos traumas. De tudo que tinha negatividade contra a terapia, fui curado.
0: Terapia ajudou a senhora em que, dona Cristiane?
3: Me ajudou muito, porque me libertou, né? E também, graças a Deus, me preparou, não é, no para ter um relacionamento inteligente. E eu, como era reservada, Deus me abençoou com ele e aconselho que todos que obedecer a palavra, vai acontecer o mesmo ou melhor. Porque Deus só faz o melhor.
4: Dá um beijinho nele aí com barulho, tá? Bem forte pro nosso Senhor Jesus.
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0: Quando o tema é vida a dois, o problema está no relacionamento ou nas pessoas que não se preparam para isso?
1: Eu era desacreditada da minha vida sentimental, porque eu também achava que eu nunca ia ser feliz, que eu nunca ia construir uma família. Eu gostava de uma pessoa e não era correspondida. E devido a isso, eu vivia decepcionada, desacreditada. Fiquei sem a pessoa e sem o amor.
2: Eu era uma pessoa frustrada, uma pessoa que não acreditava que poderia ser feliz, uma pessoa que não valorizava muito essa área da vida sentimental. Porque eu achava que todo mundo podia, menos eu. Uma desilusão. Eu falei, isso não é pra mim.
3: É exatamente que muitas vezes, por mais que estamos bem no nosso relacionamento, por vez ou outra temos algumas incompatibilidades de pensamentos, de ideias, né? E até mesmo podemos afligir um ao outro com alguma atitude na relação.
4: Eu tinha um casamento muito conturbado, nós tínhamos vários problemas dentro do nosso relacionamento, né? De desentendimento, de rivalidade, eu era concorrente do meu marido. Então a gente andava cada um para um lado.
0: Somente nas palestras da Terapia do Amor você encontra as ferramentas certas para a construção da vida amorosa dos sonhos.
1: Eu cheguei nas palestras, né, nessa desilusão, decepcionada, não acreditando, e teve uma palestra que me marcou muito, que foi a cura interior. E aí que foi começou a mudança primeiro dentro de mim. A forma de eu pensar, de eu me ver e primeiramente acreditar em mim.
2: Eu cheguei na palestra totalmente desiludido, né? Desacreditado, achando que não podia dar certo. Falei, eu vou tentar aqui. E eu comecei a obedecer, comecei a praticar. Aí eu entendi que eu tava criando um muro, né? Que eu tinha um muro na minha frente. Que para mim poder ser feliz, eu tinha que ser uma ponte. Primeiro estar feliz, para depois fazer alguém feliz. Aí tudo passou a ser diferente. Eu passei a acreditar em mim, deixei aquela insegurança de lado, aquela vergonha, às vezes a timidez, e passei a usar as ferramentas corretas, né, as certas.
1: A gente se conheceu quando a gente estava bem. Eu estava bem, ele estava bem. Foi aí que a gente começou a conversar, começou aquele processo do namoro, de se conhecer, e foi aí que a gente noivou e nos casamos.
2: Nosso casamento é uma realização. Nosso casamento, tudo o que eu imaginava, é mil vezes melhor.
3: Chama muita atenção para isso, né? Às vezes a manutenção, né? O prevenir é melhor do que o remediar.
5: E assim, o conhecimento deles não tem a que desejar, né? Então sentir essa energia de perto, acredito que eles sempre abordam bons temas, né? De como entender o outro, compreender o papel de um, o papel de outro, né? Então essa é a nossa intenção, aprender mais.
4: Quando eu conheci as palestras, eu conheci através da minha mãe, né? Que ela falava muito pra mim. E eu comecei a vir, eu posso garantir que todas as vezes que eu tentei mudar o meu marido, não deu bom. E quando eu percebi que o problema era comigo, né? Então, quando eu comecei a mudar isso, ele também começou a mudar. Agora ele sempre tá comigo, né? Então a gente sai, a gente viaja, a gente passeia, é uma outra vida. Se você acha que o seu casamento não tem jeito, que você já fez de tudo, eu também era essa pessoa. Eu também achava que eu já tinha feito de tudo pro meu casamento. E realmente eu não tinha feito, porque quando eu vim aqui lutar pelo meu casamento na Terapia do Amor, tudo mudou.
6: Chegamos ao final da nossa participação. Tenha em mãos um copo com água. Meu Deus e Pai, em nome do Senhor Jesus, ouve a nossa voz, responde o nosso clamor. E onde quer que esteja a entrar a nossa voz, entre de mãos dadas com ela o teu poder libertador, que cura, que salva, que transforma, que levanta o caído, que faz forte ao fraco, que multiplica as forças daquele que já não tem nenhum vigor, sim. O que não pode acontecer é esta oração terminar e não terem chegado ao fim também as angústias e sofrimentos deste povo. Toque em cada gota da água, tornando-a num remédio celestial, capaz de curar corpo, alma e espírito. E quem crê, diga amém. Graças a Deus. Vamos beber a água. Amém. Encontre força. vontade e poder para vencer. Te espero agora, nesta quarta às 19, para o estudo do Espírito Santo, da palavra. Quinta, também às 19, sexta-feira, meio-dia. Você tem 7 horários no dia. Fique à vontade para vir naquele que for melhor para você, mas chama a sua atenção para a vigília da hora grande ao meio-dia. Até lá.

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4: Muito bom dia. Bom dia você da capital baiana. Bom dia você da região metropolitana. Bom dia você de todo o estado da Bahia. Está no ar o programa Pare de Sofrer. Madrugada de terça-feira, iremos falar da fé na palavra de Deus, do que acontece todas as terças-feiras em nossas igrejas universal. E esse amigo que vos fala, o pastor Felipe Cavalcante, estaremos juntos até o término desse programa. Depois dessa linda canção, eu volto para falar com todos vocês.

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1: Muito bem, eu gostaria de falar sobre esta terça-feira. Propósito forte para milagres. E tudo que o milagre precisa para acontecer é dois elementos: a palavra de Deus e a fé daquele que está enfermo. E fé é o que você tem de sobra. E nesta terça-feira nós vamos desafiar as enfermidades usando a palavra de Deus. Se você crê, minha amiga, se você crê, meu amigo, então nesta terça-feira você pode vir buscar com toda a sua fé esse milagre, porque dependendo da sua fé é possível sim o milagre acontecer. Acompanhe a chamada que fala sobre a nossa reunião de terça-feira e daqui a pouco eu volto.
2: 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Outras doenças não. Elas já chegam trazendo consigo muitas dores e se desenvolvem de forma rápida e muitas vezes não dá tempo nem de serem tratadas.
3: 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Eu não aceitei mais aquilo. O resultado tá negativo, tá aqui para comprovar. Ó, achados mamográficos negativos. 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
2: 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Venha nesta terça-feira tocar no véu da cruz e determinar a sua cura. 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Aqui na Catedral da Fé, ou em uma universal mais próxima de você. A vitória pertence aos que creem. 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
1: E além do propósito do manto, o propósito do véu para você, que todas as terças-feiras tem participado conosco, nós também iremos impor as mãos. Como diz a palavra de Deus, se impuserem as mãos sobre os enfermos, eles ficarão curados. Então essa é a nossa fé. Claro que a pessoa também, ela tem que sair de casa nessa mesma fé, determinando. Porque o que é que você tem a perder? Você já está em uma situação de dor, de sofrimento. Você já está enfermo, vivendo numa situação difícil, vivendo numa situação incômoda, porque você não imaginava estar do jeito que você está hoje. Você não tem nada a perder. Por isso que nesta terça-feira nós iremos desafiar a dor, o problema, a enfermidade, e se você crê, é possível um milagre acontecer na sua vida. Faça como essas pessoas fizeram. Acompanhe testemunho de pessoas que foram curadas. E já eu...
5: Dona Ana Alice, a senhora foi curada de câncer.
6: Sim, senhor.
5: A senhora venceu o câncer.
6: Sim, senhor.
5: Como que era a situação da senhora? Era câncer aonde?
6: Na mama. Na mama esquerda. Isso, na mama esquerda. Eu tive o câncer, fui fazer um exame de rotina. Vários exames, foi quando a doutora me falou: a senhora precisa fazer vários exames que deu alguma coisa errada aqui. E aí eu procurei outros lugares para fazer os exames e fui fazendo os exames, e aí ela diagnosticou que eu estava com um câncer na mama. Em espírito eu estava bem, mas na hora eu fiquei assim, olhando para ela: não se preocupe não, a senhora vai ficar boa. E aí dentro de mim, meu Deus. E aí continuei fazendo os exames, e aí ela disse: você vai ter que fazer uma cirurgia, vai ter que fazer tratamento, porque o seu câncer é maligno. Comecei fazendo quimioterapia, fui pro oncologista, ele me fez quimioterapia, E aí fiquei muito fraca, mas a ficha só caiu quando eu olhei no espelho e não tinha mais cabelo. E meu esposo, nós estamos com você, estamos juntos. Nessa nós estamos juntos, minha filha me deu apoio, minha irmã, a família toda me apoiou. E eu firme ali na fé. E aí continuei fazendo tratamento, mesmo assim, buscando a Deus, fraca, que às vezes não conseguia andar. Aí foi quando eu parti para a fé, parti para o altar, e aí que ficou tudo, né? Mesmo com toda a fraqueza, eu não podia trabalhar. Mas mesmo assim, eu fazia, eu trabalhava. E aí fui para o altar. A médica falou, eu vou fazer sua cirurgia, mas a senhora já está curada. E falei, eu sei. Quem me curou foi o Senhor Jesus. Fui para o altar, e aí Deus já tinha me respondido. Eu disse, eu vou fazer. Meu esposo perguntou, você vai fazer cirurgia? Eu disse, vou. E você está ansiosa para fazer cirurgia? Você nem gosta, você tem medo? Eu falei, eu tenho medo, mas não sei, Deus, porque eu sei que Deus já tinha me curado. Aí fiz tudo direitinho, como se manda, fiz o tratamento. Mas eu já estava curada, para a glória de Deus. E aí, continuo fazendo acompanhamento em seis meses, vou para o médico, tudo direitinho, mas para a glória de Deus estou bem, estou curada, graças a Deus.
5: A senhora venceu o câncer.
0: Eu venci a depressão.
7: Não tinha vontade de fazer nada, não tinha vontade de viver, de trabalhar, de me arrumar, não tinha vontade de fazer nada. Tava todo mundo assim, me julgando por alguma coisa que nem eu sabia o que que era. Meu nome é Estela Gonçalves e eu venci a depressão. Desde a minha juventude, assim, eu fingia muito a felicidade. Pra mim, eu era feliz pros outros, mas pra mim mesma eu tinha um vazio, eu tinha uma tristeza, assim, eu não me encaixava em lugar nenhum. Na busca de ser feliz, de encontrar um jeito ali pra mim ficar sozinha e ficar feliz, então eu colocava, eu tinha várias redes sociais, eu desabafava nas redes sociais, então eu parecia que eu tinha, assim, que era uma

0: convidou. Eu subi no altar, a hora que eu desci diferente. Eu desci sabendo que ia ser tudo diferente. Então eu comecei a obedecer. Porque tudo que saía do altar ali, eu falei assim, ah, eu não tenho nada a perder. Então vou obedecer, vamos ver o que acontece. Eu chegava nos lugares, as pessoas viam que tinha alguma coisa diferente. As pessoas viam e falavam assim, poxa, mas você tá com um brilho diferente. Você tem uma sei lá, você tá diferente. O que você tá fazendo? E aí eu comecei a colher só frutos. Então a minha depressão foi embora, eu comecei a ser feliz, eu comecei a ter um propósito na vida. No lugar daquele vazio do meu peito, eu tinha felicidade, sabe? Eu tinha alguma coisa para passar para as pessoas. Eu tinha uma energia diferente, era uma coisa diferente que eu tinha. Pelo poder da fé e pelo sobrenatural, eu sei que eu fui curada. Eu venci a depressão e eu posso provar isso, sabe? Eu sou a prova viva disso, que eu fui curada. E que a depressão tem cura, sim.
1: É, pastora, foi assim, eu fiz um exame de rotina. Então, quando chegou lá, os médicos já suspeitou que era câncer. Aí eles falaram, para você fazer esse exame, o SUS não cubre, e é R$7.000. Então, eles fumam uma outra clínica para mim fazer, que tem uma ONGA. Sabe o que é ONGA? Então, e aí eu fiz esse exame por uma ONGA aqui em particular, nova clínica, uma clínica muito boa. Nem um mês saiu tudo. Aí ele pegou, fez e fez tudo, fez o processo, fez uma pequena cirurgia, que foi a lesa, porque achou umas pedras. O médico falou, com as pedrinhas que tem dentro. Então tinha que quebrar, puxar essas pedrinhas com a lesa e pôr num frasquinho para fazer a biópsia. Aí constou nada. Os outros deu positivo, mas esse deu negativo.
2: E agora deu negativo.
1: Negativo.
2: Primeiro deu positivo, agora deu negativo.
1: Deu negativo.
2: Se dá pote de palmas para Jesus, pessoal.
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4: Meu nome é Edneia. Eu trabalhava numa empresa onde eu comecei a me destacar muito. E nisso houve muitas invejas através dos outros funcionários. Ao ponto de uma amiga me oferecer um pedaço de bolo. E a partir do momento que eu comi esse pedaço de bolo, eu fiquei doente, eu entrei em depressão, tive problemas com a minha família. Foi desse jeito que eu cheguei na igreja, fiz as correntes de libertação. Hoje eu estou liberta, não tenho mais depressão. Sou uma pessoa feliz, estou próspera e estou com uma vida transformada.
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5: Tá vendo, minha amiga, meu amigo ouvinte? Da mesma forma que aconteceu com essas pessoas, também pode acontecer com você. Terça-feira agora será a terça-feira do seu milagre. E eu aguardo por você, porque já está tudo preparado. Você que tem uma pessoa desenganada, um familiar internado, acamado, uma pessoa em uma situação de enfermidade que vem se agravando, nesta terça-feira iremos orar por todos. Porque a palavra de Deus diz, os sãos não precisam de médico, mas sim os enfermos. E o Senhor Jesus, Ele é o médico dos médicos. Ele pode curar você dessa enfermidade. Basta você crer. E se você crer, é possível sim o milagre acontecer. Tá certo? Eu queria que você acompanhasse agora essa matéria falando sobre o que vai acontecer nesta terça-feira. Já já eu volto. Acompanhe.
6: Quando um bebê nasce, as semelhanças são logo apontadas. Tem a boca da mãe, já os olhos são do pai. Herança esta que não está ligada apenas à aparência e a bens materiais, e sim às doenças hereditárias que passam de pais para filhos e de avós para netos por meio da genética.
7: Tenta levar a vida sem enaltecer muito essa possibilidade de ter outros tipos de câncer por conta dessa alteração genética. A gente não foca isso toda hora, porque se a gente focar nesse problema, a gente vai atrair, vai ser aquela carga de energia muito negativa, e isso termina a gente adoecendo.
6: Um exemplo foi o que aconteceu com a família do Regis. O economista recebeu 12 diagnósticos de câncer em sua família no período de 13 anos. O primeiro diagnóstico foi da filha mais velha, de 25 anos. Ela

0: desenvolveu dois tipos de câncer. Ana Carolina tratou um câncer na medula óssea que se espalhava pelo sangue. Ela se curou, mas 13 anos depois não resistiu a um tumor cerebral. Regis e o filho do meio, Pedro, de 17 anos, tiveram câncer pela primeira vez, quase ao mesmo tempo. E por último, a caçula Ana Beatriz, de 9 anos.
1: E foi uma surpresa muito grande, era uma coisa muito dramática, é extremamente chocante a gente ter que lidar com doença, com diagnóstico de câncer. Sobretudo com perda de filho, né? Essa aqui é a assinatura do Pedro, essa aqui é a assinatura da Ana, da carteirinha do Conselho Regional de Medicina. E aqui foi uma dedicaçãozinha que a Bia, minha mais nova, fez para mim.
0: Luto, tristezas e perdas. Como a ciência explica a questão das doenças hereditárias?
2: Questões bastante importantes. Quando você vê uma pessoa que vem te contando, meu pai teve câncer, o irmão dele também teve câncer, meu avô morreu de câncer numa idade jovem, e agora meu primo, que tem 35 anos, também está com câncer. São histórias que vão sugerir claramente uma herança na família. Então, o teste genético só é indicado quando o paciente teve, a pessoa teve um câncer atípico, em idade atípica, ou então que tenha história na família de outros casos de câncer.
0: Regis perdeu os três filhos para a doença. Ao longo deste período, ele teve três tipos de câncer diferentes, um mais agressivo que o outro. No último dia dos pais, Regis faleceu. Congênitas, psicossomáticas, genéticas, cromossômicas, raras ou crônicas, entre outras. De acordo com dados do Ministério da Saúde, estudos demonstraram que 80% de todos os casos de doenças raras têm origem genética ou hereditária. Diante dos problemas, das lutas e incertezas, como vencer um histórico de doenças familiares que se repetem? Qual seria o caminho para quebrar a herança genética?

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1: Graças a Deus, voltamos com o programa Pare de Sofrer. E nesta terça-feira agora, teremos o clamor para o cessar da afronta. Quando se fala em afronta, lembramos logo da doença, da dor, da enfermidade, porque ela é a afronta que existe hoje na vida de muitas pessoas. E nesta terça-feira, você que já foi convidado, você vai trazer essa carta de afronta até o altar de Deus. E eu tenho certeza que do altar sairá o poder que vai fazer essa afronta cessar. A afronta chamada doença vai ser um dia de cura, vai ser um dia de milagres. Acompanhe agora mais testemunhos e daqui a pouco nós voltamos.
2: Meu nome é Vanoso, eu venci o câncer na mama esquerda em 2019. Finalzinho de 2019, eu descobri um caroço na mama. Foi quando eu fui procurar uma avaliação médica e fui diagnosticada com câncer de mama em estado avançado. O médico olhou para mim e disse que a quimioterapia, tudo ia ser feito, mas que seria uma tentativa, pois a doença já estava em um estado muito avançado. Aí eu falei para ele: doutor, faça a sua parte e Deus fará dele. E assim foi feito, iniciei a quimioterapia, fiz radioterapia, fiz a cirurgia. E como se não bastasse, no meio do tratamento, eu fiquei sem condições de acesso. Ou seja, eu não tinha veia para fazer a medicação. Foi necessário instalar em mim um portocat, que é um dispositivo que eles instalam para poder receber a medicação. Em uma determinada sessão, esse dispositivo, ele se rompeu e o fio ficou flutuando dentro do meu coração. E os médicos não sabiam como eu estava viva. Eu procurei um médico, falei: doutor, eu quero tirar o portocat. Começou a me incomodar, eu comecei a sentir fadiga, falta de ar. Quando chegou lá, eles viram que eu tinha sido curada do câncer, mas que o fio estava flutuando no meu coração e que seria necessário uma cirurgia de peito aberto. E eu falei para Deus: Senhor, eu não aceito uma cirurgia de peito aberto. E chegou um médico especialista e ele fez a cirurgia por meio de cateterismo. E graças a Deus, hoje eu tô aqui livre do portocat, livre do câncer, com vida e saúde, para a honra e glória do Senhor Jesus.
3: Qual o nome da senhora?
4: Josi.
3: O que aconteceu?
4: O que aconteceu, pastor, que eu comecei com um carocinho aqui, e esse carocinho era o câncer maligno. E já estava tomando conta do meu corpo inteiro e eu fiz todos os exames. O médico disse que não tinha mais jeito. Eu digo: tem, não tem jeito para você, para que nosso Senhor Jesus Cristo tem. Ele é médico dos médicos, então ele vai me curar sim. Lutei 13 anos, sozinha, lutando por esse câncer. E hoje eu estou, pela honra e glória do nosso Senhor Jesus Cristo, estou bem. Não tenho mais nada. O câncer já estava, gente, enraizado no meu corpo, não tinha mais jeito. Mas para Deus tem, eu disse para o médico, a última palavra do nosso Senhor Jesus Cristo. E eu lutei, pastor, vindo sozinha, ninguém me trouxe, eu vim só, na chuva, no sol, de qualquer jeito, fraca, forte. Mas a última palavra daquele lá de cima.
3: E hoje?
4: E hoje eu estou bem, gente, para a honra e glória do nosso Senhor Jesus Cristo. Foi 13 anos de luta. Mas eu estou bem.
3: Tá curada?
4: Tô curada.
3: A tua fé te curou.
5: Parabéns, mulher.
6: Jerusa Santos Martins.
3: A senhora estava sentindo o que, dona Jerusa?
6: Eu tenho 3 anos com diabetes.
3: 3 anos sofrendo diabetes?
6: Tomo muito medicamento, tomo insulina, tomo 1000 gramas de remédio pelo dia. Agora não deu para mim trazer. Aí eu fui para menino de Faria, fiquei internada.
3: Ficou internada?
6: Fiquei entubada.
3: Entubada?
6: Entubada. No balão de oxigênio.
3: E a senhora sentia o quê? A senhora falou que a perna estava dura.
6: Estava dura, quando eu cheguei para aqui, até a perna estava dura. Sem poder levantar de dentro de casa.
3: Não levantava?
6: Não levantava.
3: A senhora sentia dores?
6: Nas pernas aqui, na cirurgia.
3: Na cirurgia?
6: Na cirurgia.
3: A senhora andava como? Como é que a senhora andava em casa?
6: Eu andava assim.
3: Olha como é que ela andava, pessoal. Assim.
6: Assim.
3: Pronto. Agora a senhora veio aqui, participou. Aí é o lenço da senhora?
6: É, que eu peguei.
3: Passou o lenço no corpo?
6: Passei na perna.
3: Passou na perna?
6: Na cirurgia.
3: E agora, tudo. Cadê as dores?
6: Sumiu.
3: Então, como a senhora andava, como é que a senhora tá andando agora? Anda aqui normal. Pode andar aqui normal. Pode andar normal. Olha aí, pessoal. O que que Jesus merece? Volta, senhora. Ele tá correndo. Esse é o nosso Deus. A senhora nunca mais vai sentir nada.
6: Obrigada.
3: Amém?
6: Amém.
3: Deus abençoe.
5: Vanderlei.
7: E o seu?
8: Manuele.
7: Quem fala?
5: Eu. Então, a Manuele, uma criança normal, né? E um certo dia foi dormir e no dia seguinte amanheceu com a perna menor. Amanheceu aleijado, não conseguia andar direito. Né? Então eu fiquei desesperado naquele momento, quando eu vi ela daquele jeito, né? E ficou paraplégica, vamos dizer, não conseguia andar. Né? Aí levei no médico, né? Uma vez, a primeira vez, minha primeira atitude, falei, não, levar no médico. Aí levei na Santa Casa de Misericórdia. Aí fizeram os exames, né, na ortopedia, não constatou nada. Aí marcou para ir de novo. Fui de novo. Novamente fez os exames, tudo, não achou nada. Aí marcou uma terceira vez, convocou acho que uns 6, 7 médicos, né? Fizeram tudo, ultrassom, ressonância, tal, não conseguiu achar nada. E eu tinha visto aqui os testemunhos, né? Eu falei, eu vou lá. E aí eu vim e comecei a perseverar aqui na Corrente dos 70, usar o lencinho, né? E ela, depois da terceira, quarta vez, começou a voltar ao normal. Graças a Deus, pastor, hoje a Manuela normal, voltou ao normal, né? Hoje faz as atividades normal e, enfim, uma pessoa, uma criança normal.
7: Saudável.
8: Totalmente.
7: Amém. A tua fé salvou tua filha, homem. Deus abençoe.
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1: Muito bem, minha amiga, meu amigo ouvinte, agora eu queria que você se preparasse para o momento da oração. Prepare aí o seu copo com água, se você ainda não tem, porque depois dessa linda canção, o nosso amigo pastor Jurailton, ele estará realizando essa oração em nosso favor. Tenho certeza que Deus vai abençoar a sua vida, abençoar a sua família, abençoar a sua casa. Tá certo? Depois dessa linda canção, eu volto com todos vocês.

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1: E agora chegamos a esse momento aguardado do programa, o momento da oração. Vamos unir a fé, vamos falar com Deus, porque o momento é momento de oração.
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3: Senhor nosso Deus, o nosso Pai, ó Deus, em o nome do Senhor Jesus Cristo, meu Pai, eu te suplico agora por todos que participam comigo nesta oração, seja católico, espírita, tenha religião ou não, esteja ela onde estiver, meu Pai, esta mãe aflita, esse pai desesperado, meu Senhor, dê forças agora, dê ânimo, dê coragem, meu Deus, dê disposição para que ela possa se levantar e lutar contra esta aflição, meu Pai, que insiste em ficar. Meu Deus, eu te peço que o Senhor possa consagrar este copo com água, que esta pessoa agora ergue aos céus. Coloca o teu poder, meu Senhor. Coloca as tuas virtudes nesta água. E quando esta pessoa beber da mesma, que ela receba forças, que adoecesse, que essa enfermidade desapareça, o teu nome seja glorificado, meu Senhor. Senhor, senhora, beba aí agora desse elemento e beba com fé. Olha, creia que o poder de Deus, ele já se manifestou na sua vida, tá certo? Deus te abençoe grandemente.
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1: Muito bem, minha amiga, meu amigo ouvinte. Nesta terça-feira, então, nós aguardamos por você. Na nossa Igreja Universal em Itacaranha, nós estaremos ali, no mesmo espírito, na mesma fé, ali no endereço Avenida Alfrânio Peixoto 898, mais conhecido como Avenida Suburbana, em frente à Policlínica de Saúde. 7 horas da manhã, 3 horas da tarde e 7 horas da noite. 3 reuniões e 3 oportunidades para o milagre acontecer na sua vida ou na Igreja Universal mais próxima de você. Procure a nossa Igreja Universal nesta terça-feira e vá em busca do seu milagre. Ficamos por aqui, até o nosso próximo encontro. Que Deus abençoe a sua vida mais e mais.
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5: Meu nome é Darley. Eu cheguei na igreja trazendo uma angústia a ponto de eu me jogar no chão e querer bater a cabeça para morrer. Por que que eu tinha essa angústia? Eu era desacreditado de todo mundo, então eu mesmo não acreditava em mim, eu não tinha esperança de um futuro melhor, de ser alguém lá na frente. Eu só estava pensando naquele momento, e aquele momento era um momento de muita dor. O meu exterior eu podia até dar risada, eu podia até me divertir e sair, mas quando eu chegava em casa, eu me contorcia de angústia. Minha mãe é obreira, então ela me fez um convite para ir à igreja, e naquele domingo eu tive paz, eu literalmente senti paz. Eu saí da igreja, parecia que eu estava flutuando, o peso que tinha em mim saiu. Eu ouvi falar do Espírito Santo, mas eu não sabia o que era Espírito Santo. E quando eu comecei a buscá-lo, eu não recebia porque eu praticava pornografia. Mesmo dentro da igreja, eu tinha um vício de pornografia, então nada que eu fazia para Deus dava resultado e me causava mais angústia ainda. Não me jogava para cima, me jogava mais para baixo ainda, porque eu falava, eu tô dentro da igreja cometendo esse pecado, como que eu vou dar um passo a mais? Teve jejum de Daniel que eu participei, mas é como diz a palavra, eu só participei, eu não coloquei toda a minha força, ainda continuei cometendo pornografia. E isso chegava no último dia do jejum de Daniel, não me dava certeza nenhuma para receber o Espírito Santo, porque a pornografia cortava no meio. Eu fiquei cerca de 2 anos, mais de 2 anos e meio, na igreja ainda, até que eu me toquei, eu me dei conta. E eu fui liberto desse vício de pornografia também num jejum de Daniel, no meio do jejum. Eu cheguei num domingo de manhã, onde eu não havia recebido o Espírito Santo, e eu determinei, eu não vou mais fazer isso. Eu não vou mais cometer esse pecado. Eu fui procurar ler um livro da Bíblia, ler mais a Bíblia, ouvir a palavra amiga do Bispo Macedo, ouvir pregações na internet da igreja. E num domingo pela manhã foi quando eu recebi esse Espírito Santo, que eu só ouvia falar, mas eu pude ter. Eu tenho as minhas lutas, tanto interiores como exteriores, mas eu permaneço, e quem permanece vence. Ponto de que eu tinha vergonha de conversar com as pessoas, tanto o meu familiar que morava comigo, quanto uma pessoa estranha. Nesse mesmo dia eu fui evangelizar, eu saí, era um domingo pela manhã, então eu fui para casa e voltei para a igreja, peguei os jornais, fui evangelizar, fui falar daquilo que eu tinha recebido. No jejum de Daniel eu aprendi a me concentrar na palavra de Deus, a usar o meu tempo de uma forma produtiva. O Espírito Santo veio me dando direção para prosperar, para ter paz na minha casa, na minha família. Hoje eu tenho certeza do Espírito Santo dentro de mim, tenho paz, posso sorrir. Eu atendo pessoas que chegam piores do que eu cheguei, né? Às vezes eu nunca passei por aquilo que a pessoa está passando, mas com o meu jeito de ser, eu sou tranquilo, eu tenho paz. Então eu posso passar aquela paz para a pessoa, a certeza da salvação, que é o mais importante.
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4: 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A partir de 3 de maio,
6: 21 dias.
4: O período de maior entrega.
6: Eu fui com todas as minhas forças.
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4: 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A partir de 3 de maio,
6: 21 dias.
4: O período de maior entrega.
6: Eu fui com todas as minhas forças.
4: Pela maior experiência de todas.
6: Naquele dia Deus deu certeza de que Ele era comigo.
4: O Espírito Santo, dentro de você.
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4: Jejum de Daniel, de 3 a 24 de maio. Prepare-se.
6: No início do jejum de Daniel, eu colocava em prática tudo o que era dito, que era falado para que eu fizesse para receber o Espírito Santo, mas eu nunca conseguia terminar porque eu não cria, né? Não cria que era possível, né? Mas eu já tinha tido experiência com Deus, eu já estava na igreja há 2 anos e eu já tinha vencido muitas coisas do meu passado, né? Porque eu era uma pessoa, uma jovem deprimida, era uma jovem depressiva que tinha crises de pânico, né? Crises ali que duravam dias, que eu não tinha perspectiva de futuro, eu achava que a qualquer momento eu ia ter um surto psicótico, que se eu contasse para quem estava ao meu lado, a minha mãe, a minha família, iam querer me internar, e eu achava que estava tendo aquela uma presença ruim, eu achava que estava sendo vigiada. Então foi um passado de muito tormento, mas graças a Deus, né, graças a Ele, eu encontrei essa paz. E ainda existia algo em mim que precisava ser resolvido. Por mais que eu já tinha tido aquela libertação de todo aquele mal que eu vivi no passado, ainda precisava dentro de mim eu ter esse encontro com Deus, esse encontro com o Espírito Santo, que muda tudo, que iria mudar os meus pensamentos, minha forma de pensar, minha forma de viver. Até que chegou o jejum de Daniel e eu falei assim, poxa, é o tudo ou nada, do que adianta? Eu estar aqui na igreja, mas não poder dizer, poxa, eu conheço a Cristo. E eu me lancei, né? Eu lia mais os livros da fé, eu jejuava e eu determinei que aquele jejum de Daniel não seria só mais um jejum de Daniel, que seria de fato um jejum que me daria uma nova vida. Eu orei mais, eu li mais a Bíblia, eu assistia os vídeos do bispo para aquele que queria receber o Espírito Santo, para aquele que queria ter essa experiência gloriosa. E até que durante o jejum de Daniel, um sábado, em uma reunião, eu estava buscando o Espírito Santo, até que veio aquele momento da certeza. Foi muito glorioso. Eu lembro que eu chamava de pai, eu lembro que eu falava, Senhor, aqui nós fizemos uma aliança. Eu tenho certeza que hoje nós somos um. Aquela aliança, assim, que vai durar a eternidade. A partir daquele momento, tudo passou a ser diferente. Tudo passou a ser diferente. A minha maneira de pensar passou a ser outra. A minha maneira de agir. Quando o Espírito Santo vem, tudo muda. Tudo se faz novo. Hoje eu sou uma jovem completamente feliz. Completamente feliz. Eu em todas as áreas da minha vida, eu vejo Deus, eu vejo a mão dEle. Eu vejo o Espírito Santo me dando direção para tudo, em todas as áreas. E hoje, né, daquela jovem que era triste, reprimida, que não tinha perspectiva de futuro nenhum, hoje eu sou uma jovem feliz, realizada. Hoje o meu futuro pertence a Ele. Hoje o Espírito Santo está comigo e tem me dado tudo que eu preciso. Porque tudo que eu preciso é Ele. E para você que está pensativa aí, se vai fazer sim ou não o jejum de Daniel, não pensa duas vezes, vai, se lança por completo. E o Espírito Santo possa vir sobre a sua vida. Tudo que Ele quer é que você seja sincero, que você se entregue, se lance, creia. E Ele vem. Tenha certeza disso, Ele vem.
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Olá, que Deus abençoe a sua vida poderosamente em o nome do Senhor Jesus. Está no ar o seu, o nosso programa Madrugada com Deus. Madrugada essa, meu amigo, você que se encontra do outro lado, aflito, sem direção, sem saída. Neste programa, você encontrará uma porta de saída para os seus problemas. Esse amigo que vos fala aqui é o pastor Thiago Souza, e vamos estar nesta programação. Bom dia a todos que nos ouvem agora, bom dia amigo espírita, católico, cadecista, bom dia meu amigo caminhoneiro, bom dia meu amigo motorista de aplicativo, taxista, bom dia meu amigo vigilante, você que agora está de plantão, dando um plantão, bom dia minha amiga enfermeira, os médicos, você que agora nos ouve. Tenham um bom dia e sejam todos abençoados. Vamos agora de uma canção que toque a sua alma e já voltamos.

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1: Muito bem, estamos de volta. Vamos a uma chamada sobre a terça-feira da corrente dos 70 e já voltamos.
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0: Muito bem, minha amiga, meu amigo, você que nos ouve agora no nosso programa Madrugada com Deus. Veja o que acontece todas as terças-feiras na reunião dos 70 com o manto do Salmo 91 e acompanhe também um testemunho de fé de pessoas que chegaram doentes e foram curadas ao tocar no
1: manto. Qual o nome da senhora?
2: É Ana Paula.
1: E o seu?
2: Daniel.
1: Fale, dona Ana Paula.
2: Pois é, passou do nada, saiu um caroço no pescoço dele, uma boia. Aí essa boia foi crescendo, né? Aí a mãe dele levou ele no médico. Aí quando chegou lá, a médica, quando olhou, examinou ele, falou que disse que tinha que operar, que era tipo um siso. Aí depois ele mesmo determinou, falou: não, eu não aceito operar. Não aceito. Eu, mãe, como ela está indo no corredor, quando ela está indo no templo, ela está passando no corredor dos 70, eu sei que vou ser curado. Aí perseverei com ele, não foi um dia e dois dias, não. Perseverei na corrente dos 70, eu trouxe ele aqui umas três vezes. Aí, graças a Deus, a boia foi sumindo. Sumiu a boia do pescoço dele, graças a Deus. Tá aí.
1: Tem mais nada?
2: Não.
1: Tá curado?
2: Tô.
1: Sua fé te curou?
2: Uhum.
1: Graças a quem?
2: Deus.
1: Amém. Arrebentou. Deus abençoe.
3: Valdiceia.
1: O que aconteceu, Valdiceia?
3: Pastor, eu vim lutando por um familiar meu, minha sobrinha, que foi diagnosticada com um tumor, né, no abdômen, e foi tirado um tumor de 1 quilo, né? E eu vim com ela aqui na corrente dos 70, a minha irmã é lá do extremo de Itacoaxetuba, a gente vinha com ela no inverno pesado, embaixo de chuva, frio, falava, não, vamos, eu saía do serviço, encontrava com ela na estação e a gente vinha. Persistimos, pastor. Foi muita luta, mas Deus honrou. E hoje ela está curada, sem nada, e o tumor de 1 quilo foi removido do abdômen dela. E hoje ela está aí para a honra e glória do Senhor Jesus. Ficou careca, perdeu todos os cabelos da cabeça, tudo, tudo. Ficou literalmente...
1: Por que você atribui a Deus isso?
3: Porque foi Deus, porque os médicos falaram que não tinha mais jeito para ela, pastor. O câncer já tinha tomado conta do abdômen dela inteiro, né? E ela foi só perdendo peso. E foi uma coisa tão maligna, porque o tumor, ele já nasceu com 1 quilo dentro da barriga dela. Conforme ela foi perdendo peso, então só foi ficando a barriga grande. E a gente achou que o tumor estava crescendo. Na verdade, ele já tinha lá e era um linfoma. E é um tumor agressivo. Que os médicos falaram, ela não tem nem 3 meses de vida. Porque ela é uma criança, né? Então, a imunidade dela caiu drasticamente. E a gente na campanha, e a minha irmã desesperada, eu falei para ela, não, vamos confiar, porque a última palavra vem de Deus. E a gente lutou. Tudo que o pastor falava em cima do altar, a gente fazia. A gente obedecia. E através da obediência e na perseverança, hoje a gente pode dizer que o Senhor Jesus fez um grande milagre na vida dela.
1: Amém. Continue nessa fé.
4: Inveja.
5: Meu nome é Márcia, eu morava numa casa onde tinha as pessoas que não gostavam de mim, tinham muita inveja de mim e queriam me destruir. Diante disso, uma pessoa foi conseguir uma peça de roupa minha e fazia rituais. E diante desses rituais, eu comecei a ter fortes dores de cabeça, eu não dormia, eu via vultos, eu sentia muita dor pelo corpo, minhas pernas inchavam, eu desmaiava constante e tudo para mim dava errado, né? Não conseguia dormir, era muito depressiva, não conseguia ter relacionamento com ninguém, tinha muita mágoa dentro de mim, tinha ódio das pessoas, eu tentei cortar os meus pulsos, não consegui, tentei me jogar na frente de um carro, também não consegui nem para morrer, eu não conseguia nem me matar, porque eu não via solução para o meu problema, eu não conseguia, os médicos diziam que não tinha cura para mim, que aquilo que eu sentia era um problema espiritual, eles não podiam me ajudar, e eu não queria procurar uma igreja, eu queria uma solução, mas sem ter que ter compromisso com a igreja, né? E diante disso, minha mãe, eu nem sabia, ela já buscava na igreja, né? Ela não sabia que eu estava passando por esses problemas, que eu vivia uma vida depressiva, que eu tentei me matar, e aí ela buscava por mim, e um certo dia ela me convidou para uma reunião de libertação, e aí eu comecei, né? Cheguei a passar mal umas 3 vezes, e eu cheguei com um caroço dentro do olho, né? Recebi a oração, recebi a unção também, né? Com um azeite santo, e eu fui para minha casa. A partir do momento que eu saí daquela reunião, eu me senti tão bem que parecia que eu estava andando por cima das nuvens, né? De tão leve. Eu dormi, coisa que eu não dormia, o caroço desapareceu do meu olho, né? Eu comecei a ser uma pessoa feliz, e depois dessas reuniões, participando das reuniões de libertação, fazendo direitinho conforme o homem de Deus orientava, eu consegui alcançar alcançar a libertação. Hoje eu sou feliz.
6: Cacilda,
7: como é que tava?
6: Eu tava com muita dor no joelho direito. E na hora que eu entrei, hoje, sumiu. Não sinto mais nada.
7: Na hora da unção, chegou com essas dores, na hora da unção, sumiu?
6: Sumiu.
7: Dor aonde?
6: No joelho.
7: Mexe, mexe. Fazer isso aí doía?
6: Doía.

0: foi para a UTI, ficou 3 dias internada na UTI. Os médicos chegaram a reunir a família e dizer que ela poderia não sobreviver. Mas o pai dela, usando a fé, vindo na corrente, lutou por ela e hoje ela está aqui para contar o milagre.
1: Evelyn, eu vi aí as fotos, você ficou perto da morte, né?
2: Sim, senhor. Eu cheguei quase lá no céu, né? E foi pela fé que a gente aprendeu aqui nesse altar que eu consegui estar aqui hoje, né, para agradecer a Deus. Tudo começou quando eu estava com umas dores de barriga, então eu fui ao hospital, eu falei com a médica, tudo. Ela me passou uma medicação, a qual eu não sabia que era alérgica, então eu tomei essa medicação e fui para casa. Aparentemente eu estava bem, eu fui para casa, fiquei tranquila, só que aos momentos, assim, começou a aparecer manchas no meu corpo, começou a formigar. Quando eu fui ligar pro meu pai e falar assim, pai, olha, eu tô passando mal. Aí eu acabei desmaiando em casa junto com a minha avó e meu irmão caçula.
1: Que isso?
2: Então, aí eu não consegui falar com ninguém, mas a minha família correu, conseguiu me levar pro hospital. Só que quando eu cheguei no hospital, eu já tava hipotérmica e com o coração parando, porque eu demorei um bom tempo até chegar até o hospital. E aí, quando eu cheguei no hospital, eles me colocaram uma manta térmica, porque eu sentia muito frio, eu cheguei tremendo, eu só lembro de falar o meu nome. E a partir desse momento, eles conseguiram me estabilizar. Só que eu ia ficar em observação no hospital. Fiquei sozinha no hospital, em observação. Na madrugada, o remédio que estava no meu corpo, que tinha me feito mal, começou a fazer um novo efeito e eu tive um novo choque anafilático. E aí foi quando ele me colocou na UTI, porque os medicamentos que eles colocaram em mim não estavam fazendo efeito. E aí eles decidiram me colocar no coma induzido para ver se os medicamentos iam fazer efeito ou não. Aí eu fiquei dessa forma aí, como mostra nas fotos, né? Quando eu tive o segundo choque anafilático e eu fui para a UTI, a minha família não tinha sido avisada. Então, o meu pai, ele estava em casa, estava dormindo de madrugada e ele acordou. Ele foi lá e ligou no hospital e ele falou assim, eu queria saber como é que está o estado da minha filha. A recepcionista falou assim, eu não posso falar como é que ela está por telefone. Aí ele foi na madrugada no hospital. E aí, quando ele chegou lá no hospital, foi quando o médico falou assim, olha, pode mandar subir porque a situação está muito grave. E eles não deixam subir fora de horário de visita. Então, foi quando ele subiu que ele viu que eu estava naquela situação. O meu pai, ele veio na corrente, a minha madrasta também usou a fé na corrente. E aí eles clamaram por mim. Quando eles saíram daqui, eles foram no hospital e viram que eu estava acordada já.
1: Quer dizer, enquanto você estava lá na UTI, o seu pai estava aqui lutando, determinando o milagre.
2: Sim, senhor. Vinha alternando. Vinha. Ele ia para o hospital, ficava comigo. A minha madrasta vinha aqui nas reuniões, clamando por mim. E eu consegui ficar curada.
1: E os médicos falaram que você ficaria com alguma sequela, alguma situação assim?
2: Segundo os médicos, eu iria ficar com a sequela de não falar direito, de não conseguir comer direito, né? De falar bem baixo. E hoje em dia eu tô falando alto normalmente.
1: Foi um milagre?
2: Sim, senhor, foi um milagre.
1: A tua fé, a fé do teu pai, da família, fez o milagre acontecer.
2: Com certeza.
1: Deus abençoe mais e mais.
0: 15 dias em coma e 1% de chance de vida. Essa era a condição do Erenilson após sofrer um acidente. Mas a filha dele não aceitou, lutou por ele e hoje ele veio aqui para contar o milagre.
1: Meu amigo, antes do senhor começar a falar, eu vi aí as fotos, o senhor estava mal mesmo, né?
3: Sim, senhor. Mal mesmo, pastor.
1: Como é que começou esse problema? Como é que foi isso?
3: Esse problema, eu caí num galpão de 11 a 12 metros de altura. Eu caí de cabeça.
1: Que isso?
3: Então eu fiquei 15 dias em estado de coma, morto, mas hoje eu estou aqui através do voto que eu fiz na sexta-feira e na quarta-feira eu estava morto. E hoje eu sou um milagre vivo, não era para estar andando nem estar vivo, né? Porque meu corpo foi todo aberto, perdi um braço, pulmão, cabeça ficou totalmente, o meu abacate maduro, a bacia foi toda destruída, o osso para fora. E eu estou aqui hoje porque Deus teve misericórdia de mim.
1: Quando o senhor estava lá na UTI, porque foram 15 dias.
3: 15 dias.
1: Foi nessa época aí que a sua filha veio lutar pelo senhor, fez a corrente, usou a fé pela sua cura, pela recuperação.
3: Sim, senhor. Teve a minha filha e teve uma pessoa também que cuidou de mim também, sabe? Que estava ali com um propósito.
1: O que os médicos diziam nessa situação aí?
3: Olha, pastor,

0: eles falaram comigo que não tinha chance, porque realmente o meu caso era muito grave. Foi uma situação que, humanamente falando, não tinha mais chance de viver. Mas eu sirvo um Deus grande e poderoso, e quem crê nesse Deus poderoso, ele sai da catatumba para vir para a terra, né?
1: E então, se vivesse, iria ficar com sequelas?
0: No meu caso, eu ficava no caso cadeira de roda e ia ficar bastante tempo sem poder andar. Mas essa palavra dele para mim não valeu nada, porque eu creio na palavra de Deus. Eu estou andando aqui hoje, o meu corpo foi destruído 85%, mas eu estou aqui vivo e andando, né?
1: Andando normal, anda aí, por favor, para mostrar para todo mundo. Aqui, ó, volta aí. Não, iria ficar com sequelas e vários problemas.
0: Sim, senhor. No meu caso, como ele falou, você não era para estar vivo nem para estar andando. E você reza por mim. Diga orar para o senhor.
1: O médico pediu oração.
0: Sim, senhor.
1: Amém.
0: Sim, senhor.
1: O senhor está vivo aqui, bem, foi um milagre, né?
0: E outra coisa também, pastor, que quando ele me viu, eu vou no hospital lá, a enfermeira que tirou os pontos, foi mais de 80 pontos no meu corpo, todinho, sabe? Estava tirando os pontos, ela falou assim: se você te dou, eu digo não. Ainda evangelizei ela, ela falou: eu vou lá na sua igreja lá, e que ela deu toda iluminação, né? Vem na igreja, quando eu estou lá, estava todo, né? Aí sentadinho lá, ela chegou depois de um mês e falou assim: eu vim, me deu um abraço e falou: eu vim aqui. É muito forte.
1: Ela, de outra denominação, reconhece que foi o poder de Deus.
0: Reconhece que Deus é poderoso, né?
1: Amém.
2: Inclusive, bispo, ele estava dizendo que o médico, quando vê ele hoje, chama ele de ex-morto.
1: Ex-morto?
2: Porque não era nem para estar vivo.
1: Como assim?
0: Um doutor que tem lá, sabe? Ele falou assim: olha, senhor Enil, é o seguinte, olha, você é um ex-morto, né? Eu digo: estou aqui em sua presença aqui.
1: A tua fé fez um milagre acontecer. Deus abençoe.

0: Graças a Deus estamos de volta. Vamos a uma matéria sobre a terça-feira e já retornamos.
1: Leucemia. Esse nome é dado ao câncer nas células do sangue, que compromete o sistema de defesa do organismo. Essa condição faz com que as células se modifiquem e tomem o lugar de outras saudáveis na medula e no sangue. Segundo estimativas do Instituto Nacional de Câncer, o INCA, o número de casos no Brasil ultrapassa os 11.500 entre 2023 e 2025. Essa doença pode ser curável, mas é alta a taxa de mortalidade por esse problema. Por isso, quem é diagnosticado geralmente se assusta, uma vez que não sabe se vai responder bem ou não aos tratamentos. A enfermidade pode ser classificada de duas formas principais: leucemia crônica, mais comum em pessoas com mais de 50 anos e que ocorre quando as células leucêmicas ainda conseguem desempenhar parcialmente as funções dos glóbulos brancos normais, embora a neoplasia já esteja instalada, e leucemia aguda, mais frequente em crianças e jovens adultos. Ela acontece quando as células doentes não realizam nenhuma função das células sanguíneas normais e seu número cresce rapidamente. Os sintomas da leucemia podem incluir febre sem explicação, fadiga persistente, perda de peso sem motivo aparente, infecções frequentes e palidez. O tratamento é árduo. Os efeitos colaterais de tantos medicamentos deixam os pacientes ainda mais fragilizados. Nos hospitais, filas, pessoas em busca de tratamentos que nem sempre garantem a cura.

0: Graças a Deus, estamos de volta. Acompanhe a campanha do dia com um testemunho de fé. E já já voltamos.
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2: Seu nome?
3: Meu nome é Gisélia e eu venci um câncer. Eu venci um câncer agressivo, assim que o médico me informou, né? Eu comecei a sentir dores no ano de 2015 e em janeiro que eu fui procurar um médico, né? E eu fui diagnosticada, mais ou menos que descobriu que eu estava com esse câncer no estômago, foi em fevereiro de 2016. Aí começou a trajetória, o médico tinha me falado que eu precisava fazer uma cirurgia e seria para ontem. Então, assim, como na cidade de Feira de Santana eu não tinha como ter um porte para o tipo de cirurgia minha, eu teria que vir se transferir daqui para Salvador, para ser submetida a essa cirurgia e ficar na UTI. E aí foi minha trajetória, no caso, né? Ele falou que eu precisaria fazer essa cirurgia e fiquei aguardando a regulação para que eles pudessem fazer a cirurgia. Uma pessoa que estava sentindo uma dor de estômago no ano de 2015, eu aguardei até 1º de abril de 2016, né? Como disseram para mim, que era um tipo de câncer agressivo. E aí eu tive que retirar o aparelho, o estômago, retirou o aparelho e depois eles teve que me informar que eu precisaria passar por um processo de químio, de rádio, e aí eu fui submetida também. Eu tive que passar outro período aguardando também, que foi o período de julho, mais ou menos, que eu comecei a fazer. Um tratamento muito difícil, um tratamento muito ruim. E assim, foi Deus que colocou a mão, porque assim, a médica ela falou comigo assim, você pulou uma fogueira. Aí eu falei, não pulei a fogueira não, foi o próprio Deus que cuidou de mim o tempo todo. Então assim, a casa de Deus é o abrigo, onde a gente se reconcilia, a gente está aqui próximo de Deus, ele cuida da gente em cada detalhe. Eu estou aqui para glorificar o nome de Deus, para a honra e glória dele, eu venci o câncer.
4: Qual o seu nome? Vanderlei.
5: E o seu?
6: Manuele.
5: Quem fala?
4: Eu. Então, a Manuele, uma criança normal, né? E um certo dia foi dormir, e no dia seguinte amanheceu com a perna menor. Amanheceu aleijado, não conseguia andar direito. Né? Então eu fiquei desesperado naquele momento, quando eu vi ela daquele jeito, né? E ficou paraplégica, vamos dizer, não conseguia andar. Né? Aí levei no médico, né? Minha primeira atitude, falei, não, levar no médico. Aí levei, na Santa Casa de Misericórdia. Aí fizeram os exames, né? Na ortopedia, não constatou nada. Aí marcou para ir de novo. Fui de novo. Novamente fez os exames, tudo. Não achou nada. Aí marcou uma terceira vez, convocou acho que uns 6, 7 médicos, né? Fizeram tudo ultrassom, ressonância, tal. Não conseguiu achar nada. E eu tinha visto aqui os testemunhos, né? Eu falei, eu vou lá. E aí eu vim e comecei a perseverar aqui na Corrente dos 70, usar o lencinho, né? E ela, depois da terceira, quarta vez, começou a voltar ao normal. Graças a Deus, pastor, hoje a Manuela normal, voltou ao normal. Né, hoje faz a atividade normal e, enfim, uma pessoa, uma criança normal.
5: Saudável.
6: Totalmente.
5: Amém. A tua fé salvou tua filha, homem.
7: Seu nome?
5: Abençoe.
6: Maria Lúcia.
5: A senhora chegou aqui sentindo o que antes de... Quando a senhora começou a passar ali no corredor, tava como?
6: A perna, não conseguia andar. Faz uns 2, 3 meses que eu falei com os pastores lá, eles fazendo oração pra mim direto.
5: E a perna tava como?
6: Tá doendo, não tá aguentando andar.
5: Não tava conseguindo andar? Não. E agora a senhora passando no corredor?
6: Ó.
5: Sumiu?
6: Sumiu tudo.
5: Então agora, abre aqui o caminho pra ela aqui, gente. Abre aqui o caminho pra ela aqui,
8: até
5: senhora.
8: A dor de estômago sumiu.
5: Abre aqui, dona. Abre aqui. Anda aqui, dona. Vai lá. Mas vai rapidinho correndo, dona. Vai rapidinho correndo. Vai rapidinho correndo. Volta pra cá, dona. Volta pra cá.
6: Hã? Estamos, vontade de vomitar.
5: Para... Sumiu?
6: Sumiu tudo.
5: Que Deus abençoe a senhora cada vez mais.
6: Raimundo.
5: Chegou sentindo o que aqui quando começou a passar no corredor?
6: Doendo nas pernas, todas as duas.
5: Nas duas?
6: Nas duas.
5: Já faz tempo já?
6: Faz muito tempo.
5: É?
6: Muito tempo.
5: E dificultava andar?
7: Andava, mas doeu muito.
9: Ah, andava, mas com dores.
7: Com dores, exato.
9: Sumiu agora?
7: Sumiu.
9: Então anda aqui pra gente ver. Anda aí. Ah, vamos dar uma corridinha aqui, senhor. Vamos lá. Anda rapidinho, vamos. Bora. Volta pra cá, volta pra cá. E aí?
7: Tá doendo, não.
9: Tá não?
7: Não.
9: Que Deus abençoe cada vez mais.
10: Seu nome? Geraldo Alves de Santo.
9: O senhor chegou sentindo o quê quando começou a passar no corredor?
10: Dou aqui e dou na coluna aqui. Muito forte, há muitos anos.
9: Peraí, muito forte e há anos?
10: Há anos.
9: É?
10: Muito.
9: Sou possibilitando de fazer o quê?
10: De trabalhar, principalmente.
9: É?
10: É.
9: E qual movimento o senhor fazia que doía?
10: Aqui, principalmente aqui, e então uma agachar.
9: Então faça um movimento agora, depois que o senhor passou, sumiu a dor?
10: Não estou sentindo nada aqui mais.
9: Mexe aí. Nada. Mexe aí, faz um movimento aí do quadril.
10: Nada.
9: Hã?
10: Saiu tudo.
9: Sumiu?
10: Sumiu tudo.
9: Anos?
10: Anos.
9: Foi Deus que te tocou aqui e agora. Que Deus abençoe, nunca
11: foram
9: mais volta.
11: Foram 12 dias lutando para se manter viva. Foi o período que a dona Priscila ficou internada numa UTI. Os médicos chamaram a família e disseram: vamos desligar os aparelhos porque ela não está reagindo. Mas o marido não aceitou porque ele estava buscando na corrente. Está aqui o milagre.
12: Enquanto a senhora estava na UTI, o seu esposo estava lutando na corrente por você?
13: Sim. Enquanto eu estava lá, o meu marido estava buscando por mim.
12: Como é que foi esse problema aí?
13: Sim, da noite para o dia, eu fui dormir bem e no outro dia acordei. Quando eu levantei da cama, já paralisou minhas pernas. Aí foi paralisando meus braços, foi paralisando tudo. E aí o meu esposo me levou até o hospital. E chegando lá, eles me encaminharam para a UTI. Já fui entubada, tive que colocar um dreno no pulmão. Já estava com água no pulmão. Tive que colocar um catéter, pois descobriram que eu estava com uma doença rara, chamada Síndrome de Guillain-Barré. E aí, para os médicos, é impossível uma pessoa sobreviver a essa doença. E aí, meu marido vindo buscar, e aí eu consegui ter fé, né, crer e ser curada.
12: Quer dizer, os médicos diziam que não tinha solução.
13: Tinha cura.
12: Quando eles falaram para a família, pediram para desligar os aparelhos, é como se fosse ali para você morrer.
13: Sim, eu estava consciente na UTI. Então eu vi o momento que a minha família entrou se despedindo já. Porque ele falou assim que na hora que tirasse os aparelhos, eu ia morrer.
12: Que isso? Então sim, você estava em coma nessa situação?
13: Sim, eu tinha acabado de acordar de um coma.
12: Mas a família não sabia que você estava consciente?
13: Não, não sabia. Só
12: você ouvindo
13: sabia.
12: Eles falarem que iriam desligar e que você iria morrer?
13: Sim.
12: Que situação?
13: Na hora que eu acordei do coma, o médico já veio me falar que não tinha cura a doença que eu estava e que nem Deus me tirava dali, que era só esperar o pior.
11: Ela falou para mim, bispo, que ela em coma, às vezes até os médicos não tinham essa ciência, mas ela ouvia os médicos conversando com outros médicos, falando: ó, não tem mais o que fazer, já está aqui morta.
12: Você está viva aí, então? É um milagre.
13: É, eles falaram assim que era menos de 1% para me sair viva. E se eu saísse, eu ia ficar em cima de uma cama vegetando. E eu não aceitei, meu marido também não.
12: Foi um milagre, realmente?
13: Um milagre, porque teve só no Brasil só teve 3 casos quando eu fiquei doente. E os 3... Nenhuma sobreviveu. E se eu sobrevivesse, não ia estar nem andando, né? Em cima de uma cama eu estar. E aí quando o médico me deu a alta da UTI, ele não acreditou. Ele disse que era impossível. Mas para Deus nada é impossível.
12: Amém. Olha, que marido abençoado, hein? Você tem que lutou por você enquanto você estava lá na UTI.
13: Sim.
12: Um milagre realmente,
13: ele
12: né?
13: Ele creu, né? Sempre. E eu sempre confiei também que Deus ia me tirar dali.
12: Amém. A última palavra vem de Deus.
13: De Deus.
12: E ele curou você. Deus abençoe, tá?
1: Paz

Graças a Deus estamos de volta. Vamos agora de uma canção que toque a sua alma. E já voltamos.

0: Graças a Deus, estamos de volta. Pegue nas suas mãos, ou se você ainda não tem, prepare um copo com água. O Bispo Márcio Marinho realizará uma oração em seu favor. E em seguida, nós voltamos.
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2: O Senhor disse: vinde a mim os cansados e sobrecarregados, que eu vos aliviarei. Ó meu Pai, tem tanta gente agora orando comigo cansada. Cansada de tanto sofrimento. Cansada de tantos problemas. Mas que nesse momento, meu Pai, elas clamam a Ti por um milagre. O Senhor disse: o impossível para o homem é possível para o Senhor. E eu te peço agora, traga, meu Pai, a existência na vida dela, a paz tão desejada, a família tão desejada. Então liberta, meu Pai, essa casa, essa família. Ó poderoso Deus de Israel, faça um milagre acontecer. O Senhor disse, meu Pai, que tudo que nós ligarmos na terra seria ligado no céu. Eu ligo a vitória dessa pessoa na família, na prosperidade, na saúde. Que tudo que tem dado errado venha dar certo. Em nome de Jesus, meu Pai, abençoa esta água. Quando nós bebermos, que nós sejamos abençoados pelo Teu poder. No nome do Pai, do Filho e do Espírito Santo, em nome de Jesus. Bebam todos desta água com fé. Graças a Deus. Respire fundo e diga: a vitória é minha. Que Deus te abençoe e até a próxima.

0: Graças a Deus. Você que recebeu esta oração do Bispo Márcio Marinho, sejam todos abençoados. Tenha certeza da sua vitória. Chegamos a um final de programação. Esse amigo que vos fala é o pastor Tiago Souza. O endereço da nossa Catedral da Fé, ela fica na Avenida Antônio Carlos Magalhães, 4197 Pituba, em frente ao Shopping da Bahia. A nossa Igreja Universal de Vasco da Gama, ela fica na Rua Quintino Bocanhuva, número 47, em frente ao viaduto do Dique, na famosa Ladeira do Garcia. Nós vamos estar ali terça-feira, às 7 horas da manhã, às 15 horas e às 18h30, estendendo o manto do Salmo 91 e determinando a sua vitória no nome do Senhor Jesus. Que Deus abençoe a sua vida. E até lá, um forte abraço.
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2: Olá, que Deus abençoe a todos. Está entrando no ar o programa Nosso Tempo. Eu gostaria que a senhora e o senhor ficasse conosco nessa programação. E eu quero falar a respeito do que vai acontecer nessa terça-feira, a terça-feira da cura, tá bom? Fica agora com essa música e que Deus abençoe a sua vida.

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1: Muito bem, voltamos com todos e eu quero lembrar sobre o que vai acontecer nessa terça-feira. Vamos acompanhar a chamada da campanha do dia, da terça-feira, onde vai acontecer o manto da cura, onde as pessoas irão tocar nesse manto. Você vai ficar com essa chamada, logo em seguida eu volto.
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1: Muito bem, voltamos com todos. Eu quero fazer um convite a todas as pessoas que crê que o Deus Todo-Poderoso pode realizar cura na sua vida. E o que acontece nessa reunião de terça-feira? As pessoas que vêm a essa reunião, elas chegam doentes, desenganadas pela medicina, e ali ela recebe a ministração da cura. Vai ter um manto aonde as pessoas vão tocar. A Bíblia fala que havia uma mulher que 12 anos ela estava sofrendo com hemorragia. E ela colocou dentro dela que ela ia tocar na veste de Jesus e ela iria ser curada. Mas antes ela já tinha se tratado com vários médicos, sem, no entanto, ela ser curada. E ela ficou assim 12 anos se tratando, até que ela gastou tudo que ela tinha de valor sem ter o sucesso, êxito na cura dela. Mas quando ela ouviu falar de Jesus, dentro dela nasceu uma fé. E ela saiu de casa, ela foi até o Senhor Jesus. E ela colocou dentro dela: quando eu tocar na veste de Jesus, eu serei curado. Então, essa fé ela vinha alimentando dentro dela. E quando ela tocou, a palavra de Deus diz que saiu o poder de Jesus e ela foi curada. Eu quero que você venha nessa terça-feira crendo que quando você tocar nesse manto, olha, o milagre vai acontecer na sua vida. Você vai ser curado dessa enfermidade, qualquer que seja a enfermidade. O médico pode ter dito para você que não tem cura, Sim, para os homens não tem cura, mas para Deus tem cura sim. Você vai vir nessa terça-feira. Ali em Cajazeiras 6, acontece essa reunião, 7 da manhã, 10 da manhã, 3 da tarde e aí 7 da noite. Tá bom? Fica agora com esse testemunho de cura. Logo em seguida voltaremos.
6: Qual o nome do senhor?
7: Antônio.
6: Senhor Antônio, o que aconteceu? Qual foi o milagre que aconteceu na vida do senhor?
7: Eu tava com... Nasceu uma espinha no meu rosto. E nessa espinha foi indo, até que saiu o caroço no nariz. Aí eu fui pro hospital, chegou lá, detectou que era um câncer. Mas eu, naquela hora, no momento, eu fiquei triste, né? Mas quando eu vi a pregação do Bispo Sérgio, ele falando, pega um copo com água e vamos fazer a oração, que não tem doença que Deus não cure. Aí eu digo, pronto, eu vou, fiz a oração e disse, eu vou lá na igreja, vou fazer uma visita. Mas quem precisava de visita era eu, né? A igreja não precisa de visita, é eu que estava precisando de visita. Aí eu fui lá, determinei, entreguei minha vida para Jesus, mas só que ele foi crescendo de uma maneira que meu rosto ficou desse tamanho. Aí o rosto encheu mesmo. Aí eu voltei para o médico de novo, ele disse, detectou que era o câncer maligno e agressivo. Aí o médico disse, olha, senhor Antônio, eu não vou mentir para o senhor corre um grande risco de morrer na mesa de operação. Esse olho seu aí, o senhor não vai ter mais, vai arrancar ele e o senhor vai ficar se alimentando pela sonda aqui, ó. Pode ser temporário, pode ser direto. Aí eu fui, continuando para a igreja, fiz o tratamento da água e o câncer, e ele acelerando, saiu aquele caroço no nariz, eu tava cheirando mal, já tava fedendo. Nas cinco sessões que eu fiz, só de radioterapia e uma quimioterapia. Eu aí, domingo eu fui para a igreja, peguei a água, fiz um tratamento, disse, senhor, o tratamento vai ser esse aqui. Eu vou seguir o que o médico está falando, mas eu vou botar minha fé no altar. A minha vida está nas tuas mãos, certo? O senhor que me trouxe aqui. Aí eu fui, quando chego nas cinco sessões, que eu cheguei um dia de domingo, fiz o tratamento, orei, pedi a Deus, fui segunda-feira fazer a radioterapia. Quando foi que eu cheguei? De manhã, terça-feira de manhã, que eu fui lavar o rosto, não tinha mais nada. O rosto desinchou. Eu nem percebi. Quando eu voltei no espelho que eu olhei, o rosto estava desinchado, com cinco sessão. Aí voltei lá. A doutora falou assim, foi o que aconteceu com o senhor, senhor Antônio? O rosto do senhor está todo desinchado. Eu disse, a senhora não sabe quem foi que fez isso? Não, quem fez foi Deus. Ela fez, o senhor não precisa vir quarta-feira, não. Vim agora segunda-feira. Eu digo, vou ficar 4 dias em casa. Ela disse, não, por quê? Ninguém sabe o que foi que aconteceu aqui. Seu rosto desinchou. De uma hora para outra, desinchou assim. Aí foi indo, desinchou. Voltei no médico. O médico que me desenganou, que mandou eu, vá para cá, deixa ele viver o resto de dias dele em casa. Quando chegou lá, que ele me viu de novo, ele falou, qual foi o caso, senhor Antônio? O senhor quer o quê aqui? Ainda brincando comigo, eu falei, eu tenho que vir aqui. Ele fez, o senhor não tem mais nada, não. Mandou, mas vá fazer a tomografia. Fiz a tomografia, não deu mais lesão em nada. Fui ontem de novo te pegar fazer o exame de rotina. Quando chegou lá, ele olhou assim, você está assistindo alguma coisa? Eu disse, não. Doença nenhuma, mas não.
6: O senhor venceu o câncer.
7: Venceu o câncer, graças a Deus.
8: Francine.
9: Que é isso aqui?
8: Eu cheguei na igreja com um tumor no osso do braço. Daí o médico disse, vamos fazer mais exames para ver. Daí ele fez o exame do corpo todo e constou que era nos dois braços, nas duas pernas, em todos os ossos do corpo. E mais um tumor enorme de 13 centímetros no abdômen.
9: Aquela lá é você?
8: Fiquei
9: com todo respeito, você estava 20 anos mais velha ali do que aqui. Aquela ali era você mesmo.
8: 17 dias
9: em coma. A doença, além de castigar o teu corpo, ela te envelheceu.
8: 17 dias em coma, bispo.
9: Quantos tumores?
8: Em todo o corpo tinha tumor e eu perdi quase todo o sangue do corpo. Precisei de 79 doadores.
9: Misericórdia, vocês estão ouvindo isso? 79 doadores ela precisou. E aí?
8: E aí que foi uma luta, peguei bactéria, um monte de coisa na UTI, Mas Deus teve misericórdia de mim, porque eu já estava na fé, mas eu não tinha me entregado 100% a Deus. E então eu continuei depois daí fazendo quimioterapia. Só que a quimioterapia não adiantava de nada. 70 ciclos de quimioterapia eu fiz, 30 radioterapia, e nada adiantava. O tumor saía de um lado e ia para o outro. Foi então que eu continuei, fiquei 6 meses fazendo direto o tratamento da água, mas eu queria fazer a minha vontade e a vontade de Deus. Chegou um dia que eu disse, não aceito mais viver essa vida. Faz 3 anos que eu tô me tratando, já tava atingindo meu rim, tava parando porque de tanto medicamento. Então eu disse, eu vou entregar minha vida 100% para Deus. Foi então que um dia, do nada, eu cheguei numa consulta para pegar mais uma quimio para fazer, e o médico disse, não, Francine, vamos parar para ver como tu vai reagir. Dependendo do que, do como tu passar, né, a gente faz outro tipo de medicamento. E assim foi indo. Eu fui lá daí depois de 3 meses de volta, e o câncer já tinha sumido. Sem medicamento. Ele disse assim, tu tá reagindo melhor sem medicamento do que todo esse tempo de quimioterapia.
9: Você faz as revisões periódicas?
8: Isso de 6 meses, eles não acreditam. Eles só dizem assim, ó, Francine, agora tu volta só daqui a 6 meses com exame de sangue, porque não precisa mais exame de imagem, só pra gente ir cuidando, porque não tem o que te dizer. Só assim eles falam. Eles não acreditam.
9: Falar o quê? Se alguém ainda tinha dúvida de quem é o Jesus da Igreja Universal, olha pra ela, olha pra ela. Senhores e senhoras, quero lhes apresentar o Jesus da Igreja Universal do Reino de Deus. Seu nome?
10: Fátima.
9: Prazer, tudo bem? O que que houve com a senhora?
10: Eu tive câncer de mama.
9: Opa! Isso aqui são as comprovações clínicas.
10: Sim, sim.
9: A senhora teve câncer em qual das mamas? Na mama esquerda.
10: Só que o médico disse que eu ia fazer químio. Eu fiz 8 químio, fiz 28 radioterapia, fiz 2 cirurgias na mama. Então eles tiraram fora a minha mama porque o câncer estava escondido. Eles não encontravam o câncer. E daí eu tinha também caroços na axila, daí tiveram que fazer cirurgia para ver se que eles achavam que era câncer. Eu perdi cabelo, eu perdi unha, eu inchei muito, eu tinha desmaios e tanta dor que eu sentia. E para os médicos não ia ter cura, porque é o 3º grau, é o câncer mais forte.
9: E isso mudou?
10: Sim, senhor, mudou.
9: Isso se resolveu?
10: Sim, sim.
9: O que que a senhora fez?
10: Através de Deus.
9: E a senhora tinha se submetido a 8 rádios, quantas químio?
10: 28 rádios.
9: E 28, e quantas químio?
10: 8 químio.
9: Te queimaram todo?
10: Sim, por cada radioterapia queimou tudinho em volta. Eu tinha desmaios e tanta dor que eu sentia. E caiu o cabelo, apodreceu o dente.
9: Até o dente apodreceu?
10: Sim, cílios, sobrancelha.
9: Vocês estão ouvindo isso, gente? A radioterapia e a quimioterapia causaram nela um estrago pior do que o câncer. Foi pior do que o câncer?
10: Muito pior.
9: Hoje, como é que a senhora tá?
10: Eu tô curada.
9: Faz os exames periódicos?
10: Faço.
9: E dizem o quê?
10: Que eles ficam admirados com a minha recuperação, porque minha mama foi tirada fora, né, pra encontrar o tumor, mas só que a cirurgia não tem nem marca mais a cirurgia.
9: Não ficou nem sequela nenhuma, nem cicatriz?
10: Não.
9: Esse é o Jesus vivo que a gente serve. Aqui tá a comprovação clínica do câncer e a comprovação clínica da cura. Quem curou a senhora?
10: Jesus.
9: Não, mulher, foi a tua fé.

0: duas noites sem dormir. Eu disse, hoje eu estou nas mãos do Senhor. Nessa noite que eu consegui dormir, no outro dia eu fui para a emergência, fiz vários exames, nada detectava o que, é que eu estava sentindo. É, fiz a tomografia. Eu cheguei em um estágio que o maqueiro, junto com meu marido, tiveram que me suspender pelo lençol e me colocar no tomógrafo, porque eu não conseguia me locomover devido às fortes dores. Fui para a emergência mais uma outra vez, e aí que detectou que eu estava com a fístula. O intestino, ele é muito difícil de ser cicatrizado, e aí as fezes, elas começaram a passar por essa fístula, e eu tive uma infecção generalizada. Passei por uma cirurgia de emergência 20 dias após a primeira cirurgia, e foi aí que eu realmente tive que agir a minha fé, porque quando eu cheguei no centro cirúrgico, eu fui informada que eu seria entubada, mas eu não poderia ser sedada, porque eu tinha muito líquido na minha cavidade abdominal, e se eles me sedassem, o corpo relaxa, eu morreria afogada, né? Porque escorreria para os pulmões. E ali começou a minha grande luta, que eu comecei a falar com Deus. Eu falei, meu Deus, tudo na minha mente, né? Eu falei, meu Deus, agora sou eu e o Senhor aqui. Como eu estou na fé, eu estou em um lugar que eu estou cercada de uma nuvem de testemunhos, eu não aceito que a partir desse momento aqui, a cada dia eu não venha ter uma melhora. Fui entubada dessa forma. Quando acordei, já estava na UTI. Eu estava totalmente deformada. As pessoas não me reconheciam, porque eu fiquei muito inchada. Eu passei 18 dias internada. Era pandemia, eu acompanhava as reuniões pela televisão. Ali eu consagrava água. Eu não podia me alimentar. Eu fiquei sendo alimentada através de uma sonda no pescoço por aminoácidos para poder eu conseguir, né, ter um fortalecimento. E a cada dia, o que eu via na minha vida foi exatamente o que eu falei com Deus lá no centro cirúrgico. A nuvem de testemunhos acontecendo na minha vida, porque todos os dias eu amanhecia de uma forma melhor. Foi gradativo, porque foram 18 dias, mas assim, chegou o dia que mais me impactou, que eu estava totalmente inchada, eu acordei desinchada. O enfermeiro entrou no quarto para poder me ver, ele não acreditava que era eu. E eu passei por todo esse processo. Enfrentei o uso da bolsa de colostomia, que é o grande terror de quem tem o câncer de intestino, né? Tem que passar pelo uso da bolsa de colostomia. Nem todos os pacientes que usam, o médico consegue reconstruir o intestino. Graças a Deus, no meu caso, eu estou livre da bolsa de colostomia e eu estou curada do câncer.
1: Venceu o câncer, então?
0: Eu venci o
1: câncer. Qual o nome da senhora?
2: Aldejane.
3: Dona Aldejane, a senhora venceu o câncer?
2: Sim, senhor.
3: Qual foi o processo?
2: Exame de rotina. Eu comecei a ter hemorragias, então daí procurei, né, um médico, fui primeiro para emergência, e aí início eles falaram que poderia ser um suposto mioma. E aí, aprofundando nos exames, foi realmente diagnosticado o câncer. Só que o câncer já estava avançado, ele já estava no grau 3. E daí, no primeiro momento, né, aquele choque, né? A gente toma aquele choque no momento, porque a gente não tá acontecendo nada, meu corpo não tava tendo nenhum tipo de reação. Daí eu perguntei ao médico, então, qual o próximo passo? Fomos para os exames, biópsia, né, para saber como estava, o tamanho, tudo. E aí veio, né, a confirmação, né? Daí eu perguntei, o que eu tenho que fazer? O médico passou para mim, né, as quimioterapia, radioterapia, tudo conforme, né, é o procedimento. Seguir, né, nutricionista, as coisas que não podiam, né, mas se alimentar, açúcar e outras coisas mais. Seguir tudo certinho, tudo que o médico tinha mandado eu fazer, eu obedeci, né. E aí continuei usando a fé, já era também já da fé, então parti mais ainda para a fé. Dali, quando eu finalizei as quimioterapia e radioterapia, eu toda feliz, achando que já havia, né, finalizado, que já estava bem, realmente, meu corpo já estava melhor. E aí, só que não, eu recebi um outro, né, diagnóstico dizendo que o câncer havia aumentado, né, e que eu teria que fazer um novo procedimento, que é chamado braquiterapia, que é mais agressivo do que a quimioterapia.

0: a radioterapia. E aí, naquele momento, eu olhei nos olhos do médico e falei que eu não iria mais fazer. Aí ele falou, então, se a senhora está se recusando a fazer, todas as outras que se recusaram vieram a óbito. Eu falei, mas eu não, vai ser diferente. Só que, a partir dali, eu entendi que eu precisava, de fato e de verdade, né, partir para a fé mais agressiva. Assim como aquele câncer estava, eu teria que ir para a fé agressiva. E crer, né, colocar na mente que realmente eu estava curada. Então, foi isso que eu trabalhei. Eu percebi que a mente da gente, no momento, né, que a gente recebe esse diagnóstico, que a gente não deve aceitar aquela palavra. Então, eu falei, não, eu vou conseguir, eu vou vencer. A partir dali, eu comecei a ver os pequenos milagres, porque era para começar o tratamento da braquiterapia na outra semana, a máquina quebrou. Então, eu falei assim, aí já é um sinal. Depois eles iriam me transferir para um outro hospital de onde tinha a máquina, né, para poder fazer esse novo procedimento. E eu dizendo que eu não aceitava, não ia mais fazer aquele procedimento. E aí na outra máquina chegou lá, não tinha vaga. Ele foi e mandou eu ficar 15 dias em casa e aguardar que eles iriam me ligar para eu poder ir fazer, né, novos exames para ver como estava, porque eu já tinha 15 dias sem fazer nenhum tipo de tratamento. Imaginaram eles que teriam piorado, né, a situação. Só que eu estava bem. Então, parti para a fé, veio a certeza, né, da cura, eu já sabia que eu estava curada. E aí, meu médico precisou viajar, passou uma semana fora. Quando ele retornou, ele me ligaram e mandaram ir lá fazer novos exames. Só que quando chegou lá, que eu entrei na máquina para fazer os exames, eu já tinha sumido. O tumor tinha desaparecido. E aí, nesse momento, foi que eles juntaram todos os médicos, né? Foi uma junta médica e virou ali um histórico naquele momento no hospital, porque todos estavam me acompanhando e viram, né, que eu emagreci, estava debilitada e tudo. E dali ele falou, ele me chamou, o mesmo que me falou que eu poderia ir a óbito, foi o próprio que me deu o laudo, me liberando.
1: Curado.
0: Curada.
1: Venceu o câncer.
0: Venceu o câncer.
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3: Muito bem, minha amiga, meu amigo, voltamos com todos. E você sabe que muitos que foram até Jesus receberam a cura. O cego foi curado, o paralítico foi curado. Jesus, vendo a fé do paralítico, disse para ele: perdoados estão teus pecados, levanta e anda. Ele levantou e começou a andar. E é isso que vai acontecer na sua vida. Nessa terça-feira, Jesus vai curar você, tá bom? Fica agora com essa matéria sobre a terça-feira. Logo em seguida, voltaremos com todos.
4: Com certeza, você já ouviu falar ou até mesmo já teve algum tipo de infecção. Algumas conseguem ser controladas, mas outras se tornam tão graves que podem levar a óbito. Gorete perdeu a filha por causa de uma bactéria chamada Staphylococcus aureus. Beatriz tinha 19 anos. Um machucado feito no pé ocasionou uma infecção e se espalhou. E por não conseguir reverter, a menina faleceu.
5: Ela vai produzir uma área vermelha, quente, dolorosa, que a gente chama de celulite. Ela pode provocar febre e ela pode se disseminar pelo sangue, causando uma grande quantidade de infecções. Ela pode ir para o pulmão, ela pode ir para o coração, pode ir para os ossos. Caso há uma septicemia, que é uma infecção generalizada, então vai depender de onde o sangue levar essa bactéria.
4: A mãe de Beatriz lembra dos últimos momentos junto com a filha no hospital.
6: Ela entrasse na UTI da minha filha,
1: assim, vamos dizer assim, poucas horas antes estava sorrindo, conversando comigo, toda entubada, pálida, fria, tinha secreção saindo até pelos olhos, assim, sabe? Ela estava totalmente debilitada, a bactéria tinha feito tudo esse mal.
4: A infecção é a entrada e desenvolvimento de um agente no organismo, ou a multiplicação de um agente infeccioso, já presente no organismo. Existem vários tipos de infecções. As virais, quando o principal causador é o vírus. Elas são tratadas com medicamentos, mas para herpes e AIDS, não é possível realizar esse tipo de tratamento, por exemplo. Temos também as bacterianas, quando a bactéria é o agente principal causador. Medicamentos são utilizados para combater esta bactéria, mas nem sempre resolve. E o caso pode se tornar mais grave. Infecção hospitalar. Ocorre quando um paciente necessita ficar muito tempo no hospital e acaba adquirindo a superbactéria, que leva, em sua grande maioria, o indivíduo à morte. Infecção do trato urinário. É a infecção urinária e causada por uma bactéria. Ocorre na maioria das vezes em mulheres. Se não tratada, pode levar a grandes complicações, como até mesmo amputações dos membros necrosados.
6: Tinha as mãos, tinha as pernas, eu era... Trabalhava em farmácia, minha vida mudou do dia para a noite de uma forma que ninguém esperava.
4: Gabriele começou a sentir fortes dores no rim direito. E ao chegar no hospital, após a realização de diversos exames, o diagnóstico veio: infecção urinária. Ela ficou internada por uma semana, sofreu duas paradas cardíacas e ainda passou por uma intubação. Os médicos não conseguiram reverter a doença. Pelo contrário, a infecção evoluiu e se tornou generalizada. Ela tomou medicamentos. O organismo correspondeu positivamente, mas os membros de Gabriele foram necrosados. Para os médicos, a única saída era a amputação.
6: Aí eu chorei, foi o primeiro dia que eu chorei, mas só que não foi um choro de desespero. Foi um choro de... que será que... como eu vou conseguir sobreviver? Era o meu choro, era de... eu vou dar muito trabalho para minha família. Era um choro de... eu cuidava da casa e minha mãe não conseguia me pegar. Tanto que eu não queria sair do hospital. Eu tinha medo de vir pra casa e piorar a saúde dela. Aí eu chorei.
4: Dores, palavras negativas e diagnóstico de morte, causados por uma infecção. Logo vem o desespero. Mas e agora? Será que existe uma maneira de reverter quadros ditos pelos médicos irreversíveis?

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1: Muito bem, a palavra de Deus diz assim: eu sou o Senhor que te sara. Essa é a promessa de Deus, ele quer sarar você, tá bom? Você vai ficar agora com essa oração de fé do Bispo Arimateia. Já deixa preparado o copo d'água, porque ele vai orar daqui, você vai orar daí, e Deus vai agir na sua vida, tá bom? E logo em seguida, você vai ficar com uma música. Acompanhe.
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2: Nosso Deus e nosso Pai, no nome do Senhor Jesus, mais uma vez, eu peço ao Senhor, através desta oração, juntamente com milhares de pessoas, para que o Senhor faça, meu Pai, acontecer uma libertação da opressão, do desespero que essa pessoa está enfrentando agora, meu Pai. Entra agora, meu Deus, na casa desta mulher, na casa deste homem, que o teu Espírito Santo venha arrancar o mal, o espírito invisível, meu Pai, o mal invisível que tem atormentado essa pessoa que vive no mundo das drogas, no mundo do vício, Senhor, essa pessoa que não tem paz, que este mal seja agora repreendido em nome de Jesus, como autoridade que o Senhor nos deu, que aconteça uma resposta, meu Pai. Faça com teu poder, meu Deus, um milagre. Entra no hospital, entra no presídio e abençoe, meu Pai, este homem, esta mulher. Agora, meu Pai, nesse momento eu peço que o Senhor venha ungir esta água que estamos aqui, que essa pessoa preparou. Quando ela beber desta água, que ela receba a paz, a bênção do Senhor. Em nome de Jesus, você que crê, diga amém, beba da água. Diga graças a Deus. Meu amigo, Deus é contigo, não esqueça.

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1: Muito bem, voltamos com todos. Chegamos ao momento final do programa. E lembrando que terça-feira agora é o dia do seu milagre, tá certo? Esteja na Igreja Universal do Reino de Deus, qualquer bar que você mora, eu estarei ali em Cajazeira 6. Aliás, o pastor Robson estará fazendo a reunião da cura nessa terça-feira, tá bom? 7 da manhã, 10 da manhã, 3 da tarde e 7 da noite. E que Deus abençoe a sua vida e te ilumine grandemente. Deus te abençoe. Fica com Deus.
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4: Como eu cresci em um lar conturbado, com muitas brigas com os meus pais, a minha irmã sempre foi o meu apoio. Sempre foi a minha melhor amiga, minha conselheira. Eu tinha em minha mente que eu era capaz de fazer de tudo pela minha irmã, tudo. Até mesmo dar minha própria vida por ela. Em contrapartida, eu também fazia tudo pelo Corinthians. Se precisasse apanhar pelo Corinthians, eu apanhava. Se eu encontrasse uma pessoa do time rival, eu falava, usava aquele termo: se for preciso baixar o demônio em mim, vai baixar, mas eu vou bater naquela pessoa. Eu era desse jeito. Inclusive, quando eu tinha um relacionamento, que quando chegava o dia do jogo, eu mandava ele embora, porque com certeza a gente ia brigar, eu quebrava copo, eu ficava nervosa, eufórica. Eu ficava fora de mim. Só que o Corinthians não me fazia feliz, a minha irmã não me fazia feliz. Eu tinha um vazio muito grande dentro de mim, uma vontade de morrer. Um certo dia eu tava na internet, mexendo no YouTube, e calhou de eu assistir um vídeo do Bispo Macedo. Aquelas palavras, aquele conteúdo me acendeu. Eu olhei pro meu pai e falei: chega, eu vou para a Igreja Universal. Eu lembro que eu não tinha nem roupa apropriada para estar na igreja, porque eu fiz muita tatuagem. Tenho tatuagem quase toda parte do corpo que é vista, né? E eu cheguei e sentei lá no fundinho, lá atrás. E eu lembro que quando começou a reunião, o pastor pregava sobre Zaqueu. Isso foi num domingo, numa terça-feira eu me batizei. E aí eu decidi toda a minha vida. Eu falei: eu vou me lançar. Fui liberta de todo o vício de pornografia, desejo de morte. Ali eu já comecei a confiar em Deus. E 2 meses depois iniciou o jejum de Daniel. Eu tava tão focada em receber o Espírito Santo que nem jogos mais eu tava sabendo que dia que ia passar, qual horário. E faltando uma semana para acabar o jejum de Daniel, na hora que eu abri a boca para falar com Deus, uma paz tão grande invadiu meu ser, que parecia que eu tava flutuando. Uma paz, uma alegria. Eu lembro que eu sorri e chorava. E eu falei: meu Deus, eu não importo se eu tô feia, meu Deus. É algo inexplicável. Eu lembro que quando eu cheguei em casa, eu contei pra minha mãe. Falei: mãe, eu recebi o Espírito Santo. A minha mãe falou: ó, vai lá na vizinha, pega tal coisa. Eu lembro que eu cheguei na vizinha, ela nem sabia o que era Espírito Santo. Eu falei: eu recebi o Espírito Santo. Tava eu e ela pulando na cozinha, abraçada. De tanta felicidade, uma alegria. Se eu pudesse abrir a sua cabeça e colocar o Espírito Santo dentro de você, Jesus dentro de você, eu colocaria. Porque eu me arrependo hoje de não ter conhecido Jesus lá na minha adolescência. Eu não teria sofrido tanto que eu sofri, aquilo tudo que eu passei. Só pra constar, eu ainda sou corintiana, tá? Mas ele ganhando ou perdendo, pra mim não importa, porque eu ganhei o maior presente que um ser humano pode ter, que é o Espírito Santo dentro da gente. E eu falo pra você, quer ter paz? Agarra essa oportunidade, faça o jejum de Daniel. Porque assim como ele transformou a minha vida, ele vai transformar a sua também.
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6: Oi, gente amiga, gente querida, que Deus abençoe a todos. Haja luz em toda a sua vida. Luz pro corpo, luz pra alma, luz pro coração. E o que acontece sexta-feira não é brincadeira. A maior sessão de limpeza espiritual do mundo. Como saber se a tua cabeça tá virada ou se tem alguém à sua volta com a cabeça virada? A nossa equipe preparou para você uma lista: mudança repentina de humor, pensamentos intrusivos, cansaço mental extremo, pensamentos suicidas, pesadelos constantes, dificuldades em tomar decisões, descontrole emocional, visão de vultos e audição de vozes, ódio repentino da pessoa amada e ansiedade persistente. Esses são sintomas que provam que você e ou alguém à sua volta com a cabeça virada. Mas isso pode mudar nessa sexta-feira. Estaremos de plantão o dia inteiro. 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Voltamos já.
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0: Um crime motivado por inveja.
1: Por inveja, eu tirei fogo no local deles, usando as bebidas alcoólicas.
0: Os donos dessa distribuidora de bebidas ainda não conseguem entender a atitude do suspeito, de 28 anos, e que é cunhado das vítimas.
2: Um choque. Porque já houve várias situações, mas eu nunca imaginei que a maldade da pessoa poderia chegar a tão, ser tão cruel.
3: Uma vez ele tinha me roubado já também, aí acabou que ele me devolveu o dinheiro, que a gente descobriu também que foi ele devolveu o dinheiro e ficou por isso mesmo, a gente não denunciou. Mas assim, questão de briga não, a gente tratava ele igual pessoas da família mesmo, como se fosse meu irmão.
0: No registro da câmera de segurança, o homem aparece a 1h17 da manhã, andando pela avenida, atrás do comércio. Em questão de segundos, ele invade o local, rouba R$ 2.000 do caixa, espalha bebida e ateia fogo. Um vizinho do comércio percebeu a fumaça e ligou para os donos.
3: A gente tentou apagar, né, o fogo, abriu a porta, aí o fogo já estava bem avançado já e não deu para fazer nada. Não tinha seguro nenhum. A gente tinha 6 freezer, tinha uma câmera fria e prateleira com as mercadorias e tinha as mercadorias que a gente aumentou um pouco o estoque agora no fim de ano para a gente conseguir atender as vendas do Natal, do Ano Novo, né?
0: 8 horas após o crime, a polícia militar conseguiu identificar o suspeito.
4: Realizou a abordagem dele no Jardim Presidente, era um cunhado da família, ele acabou confessando o crime. Foi encontrado com ele R$ 322 e o restante do dinheiro ele falou que usou em bebidas e drogas ilícitas.
0: Outros comerciantes da região ficaram assustados com o incêndio criminoso.
5: E saber a maldade que as pessoas têm no coração, né? Acabar com a caminhada, uma luta de vida deles, na verdade.
6: Pegou fogo aqui e os vizinhos, né, do lado? Podia até acontecer coisa pior, né?
0: Agora o casal pede ajuda para recomeçar.
3: Se alguém puder ajudar, tiver que tocar no coração de ajudar a gente aceita assim de coração mesmo, porque a gente está passando um momento agora bem difícil, né?
2: É muito triste a gente trabalhar tanto, dar o máximo da gente para conseguir as coisas e tudo por água abaixo.
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8: Que matéria forte, né? E leva a gente a uma reflexão. Quando é que isso vai parar? Quando é que isso vai acabar? Por isso que o texto diz que cruel é o furor e impetuosa é a ira. Mas quem pode resistir a uma inveja? Só quem está blindado pelo poder de Deus. É o que estamos vivendo essa semana, então se unja, se você ainda não fez, e se prepare, decida que domingo, na grande final do jejum de Daniel e dessa campanha do Pentecostes, você estará conosco para receber o Espírito Santo, pois o Bispo Macedo vai entrar direto de Jerusalém. Agora, eu lhe peço que ligue para cá e prepare um copo com água se ainda não fez para o momento da oração, já que daqui a instantes nós vamos falar com Deus em seu favor. Mas antes disso, me permita lhe mostrar como é a mais poderosa sessão de limpeza, de faxina espiritual que existe no mundo. Ela acontece sexta-feira em todas as universal do planeta. E aqui em Salvador, ela pega fogo. Veja só.
9: Meu Deus amado e querido, põe da sua força, põe do seu espírito, põe do seu poder no ponto de luz. Diga, meu Senhor Jesus, faz a tua obra e glorifica o teu nome na minha vida.
10: A única coisa capaz de te blindar é o Espírito Santo. E para isso ele tem que ser buscado.
9: Amém.
10: Aos que estavam em trevas, viu-se grande luz. E aos que estavam na região da sombra e da morte, resplandeceu-lhes a luz. Então, se com humildade você reconhece, infelizmente está vivendo uma vida de trevas, de repente o teu caso é como disse o profeta no seu livro, que a tua vida está tão entenebrecida que mesmo ao meio-dia, está escrito desse jeito, há aqueles que mesmo ao meio-dia andam apalpando. Você sabe o que significa isso? Quer dizer que está tão escuro, está tão em trevas, que nem ao meio-dia a pessoa consegue enxergar o que está à sua frente, de tão em trevas que está a vida dela. Em nome do meu Senhor Jesus Cristo, meu Pai, desenergiza essa pessoa do mal que lhe acompanha. Da planta dos pés ao alto da cabeça, vem limpando esta matéria de todo o mal que lhe domina. É o fogo do Espírito Santo queimando o demônio que ocupa em você o lugar que tinha que ser só de Deus. Para fora. Para fora dela, agora. Agora. O maioral dentre todos os demônios que estão aí. Meu Pai, vai queimando agora. Da planta dos pés ao alto da cabeça desta criatura, vai queimando toda a obra das trevas. Vai tirando toda a fúria da inveja. Espírito desgraçado que nela está, em forma de uma doença que os médicos não descobrem as causas, em forma de um sintoma de possessão, seja arrancado daí agora. Diga em nome de Jesus, atira a mão para o alto e diga: sai! Seu nome?
11: Datiele.
10: Qual era o drama que você vivia e que depois de viver essa campanha do Ponto de Luz você venceu?
11: Então, há 7 anos eu tive depressão. E eu vinha lutando contra isso com a força do braço. Daí quando o senhor falou pra pegar o Ponto de Luz e colocar todos os dias e orar.
10: Peraí, você foi diagnosticada com depressão há 7 anos atrás.
11: Isso.
10: Há 7 anos você vem enfrentando ela. Isso. E você usava o que pra enfrentá-la?
11: Remédio. Eu vinha...
10: Você tomava o quê?
11: Era... Neuzine, Eldol, tinha vários medicamentos. Vai mudando conforme.
10: Você vivia então a maior parte do tempo dopada.
11: Exatamente. Eu vim na sexta-feira, a obreira aqui me acompanhou e falou: você parece que você tá dopada, mas eu não tava tomando medicação. Eu vi que era espiritual mesmo, porque eu não tava conseguindo. Você tava falando, eu tava entendendo, mas eu não tava conseguindo. Sabe, meu corpo tava totalmente.
10: Você tava aérea.
11: Exatamente. Aí o senhor, eu vou pegar pra parte. O senhor deu orientação da gente colocar o Ponto de Luz num ponto estratégico, pisar todos os dias, orar o Pai Nosso e ungir a cabeça. A coisa tava tão feia lá na minha casa que meu olho caiu e quebrou.
10: E a depressão?
11: Foi embora.
10: Aqui pra todo mundo, o nomezinho da senhora.
12: É Graça.
10: O que que houve através do Ponto de Luz?
12: Ponto de Luz, desde a semana passada, que na hora da oração, que eu pisei no Ponto de Luz, que o senhor fez a oração, aí deu um queimou assim, aquele pinicado assim, aí... Acabou, que eu falei.
10: Mas fala pra eles como é que você chegou sexta-feira passada. É importante que a gente fale isso, sabe por quê? Ela foi uma das primeiras pessoas que eu atendi. E eu falei pra ela: volta pro seu lugar, confia. Porque quando terminar a campanha do Ponto de Luz, a senhora não será a mesma. Ela chegou aqui arrastada semana passada. Tudo nela doía, não foi?
12: Foi.
10: Ela me falou: bispo, tá tudo doendo, ela não conseguia falar. Ela sentou de ladinho, ela não sentou de frente no atendimento. Ela sentou de ladinho, curvada, de tanta dor. Era dor aonde?
12: Era dor no corpo todo, mas nas pernas, no joelho, né? Eu não podia mudar nem a passada.
10: E agora?
12: Agora eu tô bem, graças a Deus. Hoje mesmo eu fui atendida ali com o pastor, tava sentindo a dor aqui na perna, ele orou e passou também. Essa daqui não tá doendo mais nada.
10: Faz o que não podia fazer aí, vai. Bem forte pro nosso Deus, ela tá curada. Que Deus abençoe a senhora em tudo. Todo pensamento, se não vencido, gera um sentimento. Todo sentimento, se não vencido, gera comportamento. E todo comportamento, se não vencido, gera um sofrimento. Que na maioria das vezes termina em tormento. Agora, se o pensamento é divino, traz um sentimento celestial. Sentimentos celestiais trazem comportamentos celestiais. E comportamento celestial traz contentamento.

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1: Muito bem, de volta com todos vocês. Já preparou um copo com água? Já ligou para cá? 34-32-91-19. E você também pode usar as nossas linhas virtuais. Quais são as linhas virtuais, Bispo Guaraci? As lives deste programa no YouTube e no Facebook. E os nomes são os mesmos. Universal Bahia Oficial para todas as redes sociais da Universal da Bahia. Você é o nosso convidado mais que especial. Estamos naquela semana que se preparou tanto para ela. Agora, ter feito tudo o que você fez até aqui e faltar este domingo é ter nadado, nadado, nadado e morrido na beira da praia. Eu espero que você não faça isso. Domingo agora, termina o jejum de Daniel e dentro da reunião de 9:30, o Bispo Macedo entra ao vivo de Jerusalém, ministrando o derramamento do Espírito Santo. É o fim dos 50 dias do Pentecostes, blindado e brindado com a coisa mais gloriosa que tem, que é o Espírito de Deus em nós. É o que faz toda a diferença, é o que muda uma vida, é o que muda uma história. Nós vamos agora então assistir trechos da nossa reunião de domingo, exatamente neste momento em que estamos nos esvaziando de tudo para nos enchermos de Deus. Levante os teus braços e invoque agora o derramamento de Deus sobre você, porque esse foi o preço que Jesus deu para quem quer recebê-lo. Buscar-me-eis e me achareis quando me buscardes de todo o vosso coração. Então, de todo o teu coração, força, alma e entendimento, chame por ele agora, invoque a ele agora. Ó Santíssimo, vem soprado dos quatro ventos e enche este lugar com a tua glória, enche este lugar com a tua grandeza. Quando eu falo este lugar, Senhor, eu não estou falando desta catedral enorme com 5.400 poltronas, não, eu não estou falando do imóvel, eu estou falando das pessoas, eu estou falando desta mãe, deste pai, deste filho, desta esposa, deste membro novo, antigo, não faz diferença, dessa criatura que estava afastada, meu Deus, mas hoje encontrou a força necessária para voltar. E aqui aos teus pés ela se joga, pedindo que o Senhor abra a porta e deixe ela entrar. Então abra a porta e deixe ela entrar. Por mais que ela tenha ficado tanto tempo longe, por mais que ela tenha ficado tanto tempo afastada, mas eu sei, Senhor, que não existe ex-pai, não existe ex-filho, não existe ex-mãe. Então não existem ex-filhos para o Senhor. Uma vez filhos, filhos para sempre. E em nome de Jesus eu te peço, abraça esse teu filho, abraça essa tua filha, que com humildade de espírito, como a Érica, decidiu se despojar, decidiu se esvaziar de tudo para poder se encher de ti. Inclusive decidiu se esvaziar dos seus preconceitos, das fake news, decidiu se despojar dos achismos, do ego, do eu, pelo tanto que ela te quer. Diga isso para ele: eu te quero mais que tudo, eu te quero mais que o ar que eu respiro, eu te quero mais que a comida que como, eu te quero mais que a bebida que bebo. Tu és a força que me move para frente, para cima. O Senhor é o meu guia, o Senhor é o verdadeiro chefe da minha cabeça, o Senhor é o chefe da minha cabeça, o Senhor é o chefe do meu coração, o Senhor é o gestor do meu coração, o Senhor é o gestor das minhas vontades. Importa que o Senhor cresça e que eu diminua, e que a partir de hoje, mais do que nunca, eu não viva, mas o Senhor viva em mim, porque o Senhor é a minha força, o Senhor é minha rocha, o Senhor é meu escudo, o Senhor é minha fortaleza. E eu não posso ter o Senhor só ao lado, eu não posso ter o Senhor só sobre mim, eu preciso do Senhor dentro de mim. Então vem, vem, Senhor, vem, vem morar em mim. Eu rasgo o meu coração, eu derramo a minha alma para te receber aqui agora. Vem e me toma, vem e me batiza, vem e me inunda. inunda desta água viva que é o teu Espírito, aleluia. Isso, chama por ele com vontade, chama por ele com apetite, e ele virá. E ele virá em resposta ao seu clamor. E ele virá em resposta à sua oração. Em nome de Jesus. Aleluia. Não diga nada agora. Coloque uma das mãos sobre a cabeça e outra no coração. Faz silêncio. Feche os olhinhos. Abra só as portas do seu coração para ele entrar. O que vai acontecer aqui agora?

0: daquele dia em diante, o Espírito Santo se apossou dele. O Espírito Santo se aposta de você, Senhor. De você, senhora. De você, mamãe. O Espírito Santo se aposta de você, jovem. Novo, antigo, afastado, que está voltando, não faz diferença. Se tem espaço, se você é uma folha em branco, então Deus começa a escrever uma nova história em você. Primeiro em você, para depois fazê-lo através de você. Aleluia. Seja cheia do Espírito Santo aí agora. Seja batizada com ele se ainda não é. Seja renovada se estava caída, prostrada, fraca. O Espírito Santo te aviva. O Espírito Santo te anima. Se ele é mais importante para você do que o ar que você respira, então ele te toma do alto da cabeça à planta dos pés. Aleluia.
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0: Meu nome é Bruno, tenho 31 anos. Eu vim através da minha avó para a Igreja Universal com 15 anos. E no decorrer do tempo me apeguei firme, estava bem forte na fé. Nessa etapa comecei a trazer minha mãe, meus pais, meus familiares, todos começaram a vir para a igreja também através do meu testemunho.
1: Meu nome é Cida, eu sou mãe do Bruno. Eu vim para a Universal através do testemunho do meu filho, assim que ele viu mudança, ele nos convidou. E com o passar do tempo, eu vi a mudança, mas com o passar do tempo eu peguei firme, né? Tendo uma vida com Deus, e ele já não.
0: Participava dos cultos, tudo, porém não tive encontro com Deus naquela época. Eu era convencido, não era convertido. E aí eu me afastei, desisti da fé.
1: Não passou muito tempo, eu me entreguei de fato e de verdade, porque quando eu ouvi falar que tinha que haver a entrega de 100%, eu comecei a buscar o que era essa entrega e eu fui e me entreguei de fato e de verdade. Não demorou muito a receber o Espírito Santo, que foi a maior alegria da minha vida, que eu não olhava problema, eu não olhava mais nada.
0: Com 17 anos comecei, por influências de amizades, a me envolver com drogas. Primeiro foi a maconha. Depois, com 19 anos, comecei a cheirar cocaína, foi quando eu comecei a conhecer as drogas mais a fundo. E tive minha primeira overdose com 20 anos. Não contente com a primeira overdose, com 22 anos tive mais uma overdose de lança-perfume e cocaína.
1: Dava vontade, sim, às vezes, de desistir, mas ao mesmo tempo vi uma força, né? Deus falava que era comigo e que eu deveria permanecer firme, e isso me dava aquela força.
0: Aonde que o fundo do meu poço foi quando eu comecei a me envolver com uma quadrilha de assalto. Eles assaltavam a carro forte e acabaram me colocando na quadrilha. Eu tinha minha função na quadrilha e eu me deparei com a cadeia. Eu fui preso.
1: Quando foi... Eu buscando, ganhando almas, estando no presídio, de repente, um dia eu saí de casa, eu estava até fazendo aulas, e cheguei em casa, eu recebi um telefonema, o meu esposo passando mal. E quando ele falou para mim que ele estava passando mal, eu peguei e falei para ele, pede pro Bruno te levar no pronto-socorro. Aí ele falou, não posso, a polícia chegou aqui e prendeu ele, ele tá preso.
0: E quando eu fui preso, eu fiquei 45 dias sem visita. Que foi os meus piores 45 dias da minha vida, porque eu pensei que minha mãe e meu pai iriam me abandonar, de fato, de vez. Que aí foi quando começou a bater mais a depressão dentro de mim, lá dentro. E a vontade de se matar ainda ficou maior.
1: Pra mim, eu não gosto nem de lembrar desse dia. Foi muito dolorido, porque ao mesmo tempo eu olhei e vi. Eu estava lá no presídio, eu estou lá ajudando. E hoje eu tô ouvindo que meu filho foi preso. Ao mesmo tempo que eu queria abrir o chão, que eu queria que tudo acabasse, ao mesmo tempo eu olhava para Deus e falei assim, meu Deus, por quê? Pra quê? Mas eu sabia que tinha um propósito de Deus, porque eu buscava muito por ele, eu não desisti. Muitos falavam que para ele não tinha jeito, que ele não ia mudar, mas eu não olhava para isso. E em nenhum momento eu desisti.
0: Foi um momento que deu até um alívio, mesmo estando dentro da cadeia, me deu um alívio, porque eu vi que eles não desistiram de mim. Meu pai entrou com muitas dores, que ele estava com pedras nos rins, muito debilitado.
1: E no dia que eu entrei, e eu vi o lugar também, né? Que para mim foi um sofrimento ver aquele lugar, né? O estado, o jeito, como que estava. O que eu fiz foi passar a fé para ele e falar. Né? E ele mesmo ainda falou assim, mãe, eu poderia ter te dado ouvido, né? Eu falei assim, é filho, você deveria ter dado ouvido a Deus. Quantas vezes Deus falou com você, né? E você não deu ouvido. Mas nunca é tarde. Se você está aqui hoje, porque Deus tem um propósito.
0: Após 21 dias, entrou o pessoal da Unip lá dentro. Quando caiu a minha ficha, que eu precisava mudar, eu precisava procurar algo para a minha vida, porque ali foi meu fundo do poço, não teria mais para onde eu ir. Então foi onde que eu encontrei Jesus, que foi o momento que eu me entreguei de fato e de verdade, de coração, me entreguei 100% para Deus. Fiz um pacto, uma aliança com Deus, renovei na verdade aquela que eu quebrei há muito tempo atrás, Eu renovei uma aliança e me entreguei 100%. E Deus se entregou da mesma forma para mim, 100%, porque foi quando eu tive encontro com Deus de verdade lá dentro.
1: E dali em diante eu comecei a ver mudança. Eu chegava e, ao invés de ser triste para mim chegar lá e ver meu filho, a cada visita eu ia com alegria. Porque a cada dia que eu chegava lá eu via mudança nele. Ele falando de Jesus para as pessoas, falando de uma forma diferente, mudado, transformado. Aquilo para mim era triste por conta da situação e do lugar, mas eu ia com alegria ver meu filho. Porque não só via a mudança dele, mas eu via o que ele estava fazendo com os outros lá, ajudando pessoas lá dentro também.
0: E de fato, realmente a gente tem como ter paz dentro de uma cadeia. Porque eu dormi em paz. Depois que eu recebi o Espírito Santo, eu conseguia dormir em paz. Dentro de uma cadeia, a gente conseguia dormir em paz. É algo que a gente falando é inaudito, né? É até inacreditável. Mas, de fato, tem sim uma paz interior. Esse dia foi algo maravilhoso. Foi muito bom. Foi, se eu não me engano, no 17º dia do meu propósito que eu fiz, de 21 dias de pão e água, eu recebi o Espírito Santo dentro do banheiro.
1: O dia que eu cheguei lá, que ele falou pra mim, mãe, você não tem noção. Foi assim, o que que foi, filho? Ele falou assim, eu tive encontro com Deus, eu recebi o Espírito Santo. Aí pra mim foi uma alegria, eu abracei, beijei, porque o melhor tesouro que a gente tem, a melhor coisa que a gente pode receber no mundo é o Espírito Santo. E ali eu vi, realmente, Deus está com você, filho, agora. Pode ter certeza, você pode sair daqui. E eu creio em nome de Jesus que você vai sair daqui transformado.
0: Após 3 anos que eu saí da cadeia, hoje eu sou casado, muito bem casado, tenho uma família abençoada, sou um pai de família, tenho 2 filhas, hoje eu tenho meu próprio negócio, não dependo mais de ninguém, hoje eu consigo obter o que eu quiser, se eu quiser ir em um restaurante comer, eu consigo ir, se eu quiser ir em algum lugar, eu consigo ir, não dependo mais de ninguém, isso tudo através do Espírito Santo, pois foi Ele quem mudou a minha vida.
1: O segredo foi o Espírito Santo, porque com certeza, eu tenho a plena certeza, se não fosse o Espírito Santo, eu não suportaria.
0: Tudo que eu vou fazer, eu peço a direção para Deus hoje. O Espírito Santo me guia, me traz paz, me traz felicidade. Ele é, o Espírito Santo é tudo para mim hoje.
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1: Muito bem, de volta com vocês no próximo bloco. Vamos falar com Deus. Recado dado para esse domingo, mas não podemos esquecer que nesta quarta é a nossa última oportunidade de nos limparmos, nos lavarmos, nos qualificarmos para chegar aqui domingo, 9:30 da manhã, de cabeça erguida e certos de que o Espírito da vida em nós vai entrar para nunca mais sair. Eu trago agora a forte história do Cícero. O Cícero, ele estava caído, prostrado. Na realidade, o Cícero estava completamente distante da luz. Numa quarta-feira como essa, ele entendeu a importância de voltar. E o resultado não podia ser outro. Vida nova, não é vida melhor, não. Vida nova. Não é uma vida melhorada, é uma vida transformada. Ele foi aceito de volta e isso fez toda a diferença. Veja só.
2: Eu me afastei durante 2 meses da presença de Deus. Para muitos, talvez seja um curto espaço de tempo. Mas para mim foi o suficiente da diferença entre a vida e a morte, onde eu quase perdi a minha vida. Já desde a minha infância, eu tinha ataques epiléticos e desde o meu primeiro ano de vida até a minha idade adolescente, jovem, eu sofri de ataques epiléticos. Minha mãe, minha família, como sempre, procurando recursos, nós procuramos ajuda em tudo que você possa imaginar. Procuramos ajudas em benzedeiras, religiões, mas de nada adiantou. Foi quando eu cheguei através de um convite até a Igreja Universal. Durante algum tempo, eu ia nas reuniões, porque eu cheguei naquela explosão da fé, gostei, amei o trabalho. E no decorrer dos dias, continuei indo, fazendo as correntes, buscando ajuda, indo nas reuniões de quarta, de domingo. Mas no meio desse percurso, acabei olhando para onde não deveria olhar. Parei de ir na igreja por causa de uma palavra que eu ouvi de amigos. Eu acabei abrindo mão da minha fé, abrindo mão do meu Deus e fui para o mundo. Fiquei 2 meses fora da presença de Deus, o que acarretou. A doença piorou, acabei tendo crises piores do que eu já tinha e na última crise fui parar no hospital. Os médicos disseram que não tinha mais saída para mim, né, que por muito pouco eu não cheguei a óbito. E nesse dia, eu lembro como se fosse hoje, eu, lá no corredor do hospital, eu olhei para o alto e fiz uma oração sincera. Nessa oração eu falei para Deus, olha, se o Senhor me der mais uma chance, por menor que seja essa chance, ao sair daqui, eu vou abraçar como nunca abracei essa fé. E ele ouviu a minha oração. Ele me deu mais uma oportunidade.

0: Eu voltei para a igreja, voltei para a fé, e foi nessa quarta-feira que aconteceu o meu batismo com o Espírito Santo. Hoje eu tenho uma nova vida. Hoje ele me deu uma família, eu tenho uma família hoje, tenho minha esposa, tenho paz, tenho o Espírito dele dentro de mim, hoje tenho um lar abençoado, hoje Deus me deu a oportunidade de servi-lo, hoje nós temos o nosso próprio negócio. Que isso não é nada sem o Espírito dele dentro de mim. Tudo que eu recebi é nada dentro do que ele me deu, que é o Espírito Santo. E da mesma maneira que ele me deu e me deu oportunidade para glorificá-lo, ele quer fazer isso para você. E eu posso dizer para você que de repente está me escutando agora, me vendo nesse momento, que se você se afastou por um curto período de tempo, ou de repente está muitos anos afastado, que para você tem saída, que para você tem solução. Da mesma maneira como ele olhou para mim e me deu uma chance, ele está te dando agora. De repente você está na sua casa e você achava que ele não olhava mais para você, que ele tinha te esquecido. Mas eu digo para você, senhora, senhor, que ele está olhando para você e ele quer tirar você. Ele quer que você volte para o braço dele. Assim como o pai que tem saudade do filho, ele tem saudade de você. Ele quer te ver novamente ao lado dele. Faça da mesma maneira como eu fiz. E a sua vida vai ter uma nova história para contar, como hoje eu estou contando. Você vai contar também a sua história.
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Muito bem, agora então nós vamos falar com Deus, é momento de oração. Pegue um copo com água. Meu Senhor e Pai, em nome do Senhor Jesus, com todos aqueles que estão sofrendo, gemendo, gritando de dor, nós buscamos a Tua face, nós buscamos as Tuas respostas, nós buscamos os Teus livramentos, os Teus socorros, meu Pai. Já que as pessoas por quem eu te clamo aqui agora é gente aflita, desesperada, mas que tem no Senhor e só no Senhor a sua única, última e viva esperança. Então, dos céus, sua habitação, ouve a minha voz, responde o meu clamor, responde a minha oração, curando, libertando, salvando, mudando completamente a vida destas pessoas. Em Cristo Jesus, teu Filho, eu te peço de todo o meu coração, meu Pai. Abençoa o copo com água e quem dela beber, beba da vida que há em ti. E seja curado, liberto e abençoado. Amém. Vamos beber. Amém. Encontre forças para lutar e poder para vencer. Deus é contigo e nós também somos. Esperamos por você então. Avenida Antônio Carlos Magalhães, 4197. Até lá.

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1: O Galo cantou na Sociedade, 4 horas em ponto. 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

0: Muito bom dia, muito bom dia, muito bom dia, muito bom dia, meu povão sertanejo. Bom dia, bom dia, bom dia, Brasilzão caboclo.
1: Bom dia, Brasil.
0: Meus compadres e minhas comadres. Bom dia para o homem do campo, bom dia para os nossos amigos caminhoneiros, conduzindo, transportando o progresso desse gigante país chamado Brasil. Terça-feira, meu povo, terça-feira chegou, 19 de maio de 2026. Hoje é o dia do defensor público, hoje também é o dia do físico. Pois é, terça-feira, 19 de maio de 2026, está no ar, ao vivo, através da Rádio Sociedade da Bahia, o maior e mais ouvido programa sertanejo do rádio brasileiro. Acorda, meu povo, acorda, vaqueiro, o galo cantou na sociedade. E o Vamos Acordar já está no ar. Anote, anote o nosso telefone para você ligar, para você participar diretamente com a gente através do 71-3486-3201. 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

você que ligou o radinho agora, você que já estava de rádio ligado na sociedade, bom dia para você da capital baiana, interior do estado, você dos outros estados, dos outros continentes ouvindo a gente. Bom dia! Bom dia, Brasil!

poeta candialense na capital baiana, Davi Ferreira, na cidade de Ixu, Antônio Maracujá, na nossa Riachão do Jacuípe, ligado no Vamos Acordar, Paraíba da Viola, lá em Conceição do Coité, lá na cidade de Cajazeiras, no sertão paraibano, está o poeta Chico Xavier.

0: suas cordelistas espalhadas pelo nosso gigante Brasil varonil. 4:06, 4:06. Maria! Ô, Maria!
1: O quê?
0: Ai, meu pai do céu. Cadê tu, mulher?
1: Tô chegando agora.
0: Vambora, que tá na hora. Ai. Ei, rapaz. Facão enferrujado, conhecido como chapéu de couro. Mas na identidade dele, Bertolino. Bom dia.
2: Bom dia.

Só falta Dorli! Dorli! Ei, cachorro! Dorli! Aqui, rapaz! Passa, seu moleque! Dorli! Dorli! Bora, rapaz! Dorli! Dorli! Bora, rapaz! Passa aqui, seu moleque! Bora, chapéu de couro! Água pro bicho! Água, água, água, água!

na mesa de árbitro da sociedade, na mesa de efeitos especiais, o sonoplasta do nosso saudoso professor Elias Alves, Celso Trindade. E a gente vai começar o programa de hoje com ele, Daniel, meu

0: Maria! Ô, Maria!
1: O quê?
0: Bora botar o povão pra falar com a gente aí.
2: Nananina, não.
0: 3486-3200.

0: Vamos ao telefone. Alô. Alô.
1: Bom dia, você daqui é Carlos Augusto da Liberdade.
0: Carlos
1: Augusto da Liberdade, tudo bem?
0: Augusto da linha 8, muito bom dia.
1: Queria que você mandasse os parabéns para Jocenice Ferreira, aqui da Liberdade, o professor Cristóvão, aniversariante do dia.
0: A Jocenice Ferreira.
1: É a avó da, da Rayane e mãe da Dayane, aniversariante do dia, viu?
0: Ô, dona Jocenice, muitas alegrias, muitas felicidades, muitos anos de vida, saúde, muita paz. Feliz aniversário para dona Jocenice Ferreira. De São Cristóvão, não é isso?
1: É, na Liberdade.
0: Ah, na Liberdade, na Liberdade. Parabéns, então.
1: Obrigado, Valdo. Parabéns pelo programa, viu?
0: Obrigado, Carlos Augusto.
1: Agora, agora outra coisa, na, em Santa Bárbara, não está pegando o sinal da Rádio Sociedade, não, viu?
0: Nós estamos em manutenção, viu? Para deixar tudo ok, vai ficar tudo lindo.
1: Peço lá, está sentindo falta, viu? Programa, viu?
0: Muito bem, em breve estaremos de volta com toda a potência. Valeu.
1: Bom dia aí, obrigado.
0: Bom dia, Carlos Augusto.

0: 4 horas mais 18 minutos, o telefone está liberado, 3486-3201. Já tem muitas mensagens aqui no nosso WhatsApp, mas vamos voltar ao telefone. Alô!
1: Bom dia, Valdo Silva.
0: Bom dia.
1: Que é Lobo de Cajazeira 10.
0: Lobo Guará de Cajazeiras 10.
1: Exatamente.
0: Muito bem. Tá
1: aí, Valdo?
0: Tudo em riba.
1: Sou um homem de São Felipe, Bahia.
0: É ele aí.
1: É. Manda um alô aí pra Postão. É. Tem o Postão, certo? Todo mundo aí de São Felipe aí. Certo? Vileno, certo?
0: Isso.
1: Entendeu? Tem um tal de um cafeteiro aí que trabalha aí no estado de São Felipe. Santos, cafeteiro, mandou mandar alô pra ele aí.
0: Muito bem.
1: Eu,
0: todo
1: pode mudar. E um beijo aí pra Maria.
0: Tá certo. Obrigado pela sua participação, viu?
1: Nada, meu amigo. Deus
0: abençoe. Um abraço.
1: Bom dia.
0: Valeu. E todo o povão de São Felipe, Bahia, terra da boa farinha. 4:20, Acorda Brasil!

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1: 4:23. Governo da Bahia autoriza investimento de 2,9 milhões para fortalecer a produção de leite no sertão produtivo e Velho Chico. Pelo menos 760 famílias que atuam com a bovinocultura de leite nos territórios Sertão Produtivo e Velho Chico serão beneficiadas com a autorização do convênio firmado na última semana durante a Expo Guanambi entre o governo da Bahia por meio da Companhia de Desenvolvimento e Ação Regional e o Consórcio de Desenvolvimento Sustentável do Alto Sertão. De acordo com a CAR, Companhia de Desenvolvimento e Ação Regional, a iniciativa promove mais produtividade, melhoria genética do rebanho bovino, assistência técnica especializada, fortalecimento da alimentação animal e ampliação do acesso ao mercado formal. O investimento de 2,9 milhões viabilizará a implantação do projeto Mais Leite no Sertão, executado pela CAR, empresa pública vinculada à Secretaria de Desenvolvimento Rural, em parceria com o consórcio, e entre as ações previstas estão o melhoramento genético do rebanho leiteiro, o enfrentamento de desafios sanitários, o fortalecimento da alimentação animal, a entrega de equipamentos e a realização de capacitações e treinamentos voltados ao aumento da produtividade e da qualidade do leite produzido na região.
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0: horas mais 26 minutos, 3486-3201. 3486-3201. Alô!
1: Bom, Silvio.
0: Bom dia.
1: Bom dia, meu irmão. Como é que tá?
0: Tudo em riba.
1: Como é que tá a família?
0: Em paz, graças a Deus.
1: Tá falando aqui é Paulo César de Timotilho.
0: Pois não, Paulo César.
1: Estou aqui, Valdo Silva, na empresa, trabalhando, mas sintonizado no seu programa aí.
0: Muito
1: vamos
0: bem.
1: Acordar com a sofone e a viola, nosso compadre Valdo Silva. Nesse receptor de comunicação, tem quilos de potência.
0: Vamos embora.
1: Sociedade, Valdo Silva. Ave Maria, chapéu de couro, bom dia para todos aí.

0: Todo mundo bem.
1: Todo mundo na paz.
0: Tudo na paz.
1: Isso é bom demais, né, Valdo Silva? Eu mandar um alô, Valdo Silva, pra minha esposa Adriela. Aí de cima, o filho único tá sintonizado no seu programa aí, vamos acordar. Nosso compadre sapateiro aí da quadra 7, Cia 1. Aí na biga aqui no Cia 1. E pra da minha sogra, Luísa, tá ligado também. Joca da farmácia. E pra todos os seus ouvintes, nós vamos acordar com a Sofônia Viola, Valdo Silva.
0: Valeu, valeu, valeu, valeu pela sua participação. 4h27, não perca a hora. 4 horas mais 27 minutos. Tem mais? Então tá na hora da gente trazer, sabe quem? O grande poeta pernambucano Júnior Vieira e a prece de um arigó.

0: Alô!
1: Eu, hein?
2: Bom dia, Val.
1: Bom dia.
2: Como é que é você, Val? Tudo bem?
1: Graças a Deus.
2: E a cara de broa de São Gonçalo dos Campos, Bahia?
1: Ah, cara de broa, rapaz.
2: Comigo o programa, Val. Nunca mais falei com você.
1: Pois é.
2: Saudade.
1: Tava na hora.
2: É. Tá tudo bem, graças a Deus, né, Val?
1: Graças a Deus.
2: Queria mandar um alô aí, Val. Pra toda a Cristina de Bandas. Alô, segunda-feira aí, quando ela está no programa, o programa fica triste. E ela é pra não deixar de falar não, que ela é a alegria desse programa, viu? Queria mandar um alô também, Valdo, pra Bira, taxista. Tá ouvindo, Valdo?
1: Tô lhe ouvindo.
2: Você tá falhando a ligação aí, né?
1: Como?
2: Tá falhando a ligação ou não?
1: Não, tô lhe ouvindo.
2: Queria mandar um alô também pra Bira Taxista, que hora dessa tá ali ouvindo também aí na caminhada dele. Ele falou segunda-feira que eu tava caminhando, mas esse dia não tô caminhando não, que esse dia eu tô correndo atrás do real. Tem que trabalhar, né, Val?
1: É verdade.
2: Queria mandar um alô também, Val, do Pachope do Hospital, que é seu ouvinte número um também, viu?
1: Muito bem.
2: E mandar um alô aí pra todos os seus ouvintes, da vez. Mandei alô também aí pra equipe da Rádio Sociedade aí, que é a equipe número um. Deus abençoe a todos vocês aí, dê uma terça-feira de paz, de alegria pra todos aí. Deus abençoe nessa semana.
1: Tá bom, meu amigo, muito obrigado pela sua participação e um abração pra o povão aí de São Gonçalo dos Campos. 4:34, 4:34. Tem mais? 3486-3201. Ê, rapaz, então vamos aproveitar e trazer Zé da Vaca, que tava sumido ele, né? Tá na hora.

0: Acorda Brasilzão Sertanejo 4h38.
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0: 4h38. Embrapa lança cultivar de cebola adaptada ao cultivo de verão. A empresa brasileira de pesquisa agropecuária desenvolveu a cebola híbrida BRS Belatriz, cultivar voltada ao cultivo de verão nas regiões centro-oeste e sudeste do país. O lançamento ocorrerá durante a Agro Brasília 2026, entre hoje e sábado, dia 23, no Distrito Federal. Segundo a estatal, o material foi obtido para enfrentar temperaturas elevadas, chuvas intensas e doenças frequentes nessa época, considerada de maior risco para a cultura. A cebola é cultivada em geral no inverno, quando as temperaturas são mais amenas. No verão, o calor e os dias mais longos aceleram a bulbificação, processo que pode reduzir o tamanho comercial dos bulbos e comprometer a produtividade. De acordo com a Embrapa, a BRS Belatriz mantém desenvolvimento adequado mesmo em temperaturas acima de 33 graus centígrados, patamar considerado crítico para a cultura. Em condições favoráveis, a nova cultivar pode alcançar produtividade próxima de 70 toneladas por hectare, com predominância de bulbos das classes 3 e 4, padrão mais valorizado pelo mercado atacadista e varejista. Então tá aí, Embrapa lança cultivar de cebola adaptada ao cultivo de verão.
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1: 4:43, hora de contar boas notícias. A gente sabe que Michele de Maracás, assim como todo jovem, tem que batalhar pelo futuro. Ainda bem que agora existem as escolas de tempo integral do governo do estado, com nível de escola particular e aula todo dia. Essas escolas mudam a vida dos estudantes. Silvia de Brumado, quando tinha consulta e exame para fazer, era um sacrifício. Passava o dia todo viajando. Hoje é bem melhor. Ela marca seus exames lá mesmo em Brumado, na Policlínica do Governo do Estado, que está melhorando o atendimento de saúde na região. E a rodoviária? 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

Alô? Alô? Alô, alô? Olha, o nosso Baldão Cedrais já está de rádio ligado na sociedade, ligado no Vamos Acordar. Um abraço para você, o Baldão, cabra bom de Baixa Grande, Bahia. Alô, José Cedrais, o irmão do nosso Baldão Cedrais lá em Cachoeira. A turma boa lá do Alecrim, ó, Palma, Santiago do Iguape. Dos quatro cantos aí de Cachoeira, com o rádio ligado na sociedade. Ah, hoje, 19 de março de maio, é aniversário do grande caminhoneiro Tiquinho de Catolé do Rocha. Vamos cantar parabéns para ele, compadre Sasson, que ele tá na estrada agora e tá ouvindo a Rádio Sociedade da Bahia. Então, hoje, dia 19 de maio, é aniversário do grande Tiquinho de Catolé do Rocha, na Paraíba. Que Deus lhe dê muitos anos de vida, muita saúde, muitas alegrias, muita paz e muita harmonia. Parabéns, Tiquinho de Catolé do Rocha.

0: de nova neste dia 19 de maio de 2026. Parabéns pra você! Quatro e 47, alô! Alô! Rapaz, alô! É brincadeira, baixinho? É brincadeira? Alô! Alô! Meu pai do céu. Alô! 4h48, Marivaldo, fotógrafo de Itapuã. Ele também tá ligado na sociedade, o homem de Ubaitaba, da terra da canoagem. Valeu, Marivaldo, fotógrafo. Aquele abraço, obrigado pelo rádio ligado na sociedade. 4 horas mais 48 minutos. Cláudio Cateira e Conceição do Coité, por cá na escuta. Andorinha, Bahia é o palco do momento. É, então um abraço pra você, Cláudio Cate, passando por Andorinha e ouvindo o som da sociedade. 4 horas mais 49 minutos, muitas mensagens aqui através do nosso WhatsApp. Alô!
1: O galo cantou na sociedade, canta bem te vi. Bom dia,
0: canta,
1: Valdo
0: canta.
1: Silva, bom dia, ouvintes do Vamos Acordar, que é Júnior ligado nesse programa líder de audiência das madrugadas. Mandar um alô aqui para Maria da Anunciação, Rubinho Freitas, Bigodinho do Brega, Tiola, Carreteiro do Peixe. Também para Maria, Chapéu de Couro, cuida baixinho, toque esse triângulo baixinho.
0: Bora, bora.
1: Uma baixinho. Ótima semana a todos, cuida. Bora,
0: cuida, cuida, cuida, cuida. Alô.
2: Bom dia, Valdo. Aqui é a irmã em Cachoeira. Tô indo aí pegar Maria, viu? E vou dar um afusto velho pra chapa de couro. Roçar uns pastos aqui.
0: Rapaz, cuidado, cuidado, cuidado, cuidado. Alô?
3: Bom dia, Valdo Silva. Arnóbio aqui por Quicuaruçu.
0: Alô, Arnóbio.
3: Ter passado, meu amigo.
0: Beleza,
3: Valdo, é quinta-feira, Parquinho Pereira. É, vou lá visitar meu irmão. Dar uma passeada.
0: Beleza.
3: Passar pela sua Riachão.
0: Isso.
3: Cadê Baixinho? Como vai?
0: Bora, Baixinho.
3: Faz aí um solo de triângulo aí, Baixinho.
0: Aí, Arnoldo tá
3: onde
0: esperando.
3: É que tu vai te limitar esse triângulo no São João? Ô, Valdo, cadê Lomato, pai? Lomato tá sumido. Eu gosto muito das avaliações dele. Ele é, você fica meio desconfiado, né, Valdo?
0: É, com ele.
3: Quando
0: é.
3: Ele
0: é
3: piscina. Abraço, Lomato.
0: É, Lomato. Lomato de
3: Arembepe. Longa, cantador.
0: Valeu, cantador. Lomato de Arembepe. Arnoldo tá sentindo a sua falta. Alô?
4: Bom dia, Valdo Silva, aqui é Emenda Gleba H em Camaçari. Manda um alô aí pra Nelson, a Gleba H do Caminho 5. É, Sérgio da Casa de Ração, Pitbull, na Gleba H. Eloildo de Vila de Abrantes. Nau do saudoso Anísio do Alto da Cruz. E todos de A a Z. Bom dia, meu irmão. Cadê Maria?
0: Maria tá
4: Maria
0: bem.
4: Maria está de ressaca.
0: Maria está ótima. Bom dia, meu amigo Valdo Silva. Vamos acordar. É o grande Ferrete, esse grande músico paraibano que já virou baiano, grande percussionista. Nesse momento, ouvindo o som da sociedade. Um abraço pra você, Ferrete. 4h52, acorda, Brasil!
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0: 4 horas mais 52 minutos, SEAGRE fortalece cadeia produtiva da Mangaba em encontro com municípios da Chapada Diamantina. A Secretaria da Agricultura, Pecuária, Irrigação, Pesca e Aquicultura reuniu secretários de Agricultura de 12 municípios da Chapada Diamantina para discutir formas de ampliar potencial econômico da Mangaba para além da comercialização in natura. A proposta do encontro, ocorrido na última semana em Bicoara, é incentivar o processamento agroindustrial e agregar valor à produção de forma sustentável, podendo ser expandida para outras culturas nativas da região. Organizado em parceria com a Fundação Luiz Eduardo Magalhães, a Prefeitura e a Prefeitura de Bicoara, o encontro apresentou possibilidades de verticalização da cadeia produtiva, a exemplo da cerveja artesanal, doces, picolés e sorvetes produzidos a partir da mangaba. A iniciativa integra ações da SEAGRE voltadas ao fortalecimento do agroextrativismo e a geração de renda para produtores rurais. De acordo com a Embrapa, a mangaba está classificada como a planta para o futuro, categoria destinada a frutíferas nativas com potencial nutricional, farmacêutico e científico ainda pouco explorado.
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7h54, tem gente? 3486-3201. Então vamos trazer o grande Cicinho de Assis, o filho de Senhor do Bonfim, Cicinho de Assis, na luz do candeeiro. Você foi dessa época aí? Na luz do candeeiro?

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um alpendre e um ventinho sedutor. Vento que vem do açude para abanar meu calor. São delícias que desfruto quando estou no interior. Vejo o voo das marrecas em banda ao entardecer, num mágico ritual, girando para descer, só para pernoitar nas águas, como costumam fazer. No balanço da rede, no sertão é lindo ver o fim do dia chegando, com o sol esmorecer, cedendo lugar à lua, que não tarda a aparecer. Um bando de pirilampos bordando a escuridão deixa mais rico o cenário das noites do meu rincão. Da minha rede eu vejo quão mágico é meu sertão. Prosas e versos na sociedade, rede no alpendre, 5 e 3, acorda!

0: recadinho aqui no nosso WhatsApp. Bom dia, Valdo Silva. Feche de mola. Mande um abraço para todos os motoristas. E cadê o famoso Bertolino? Ó, quem tá perguntando é Feixe de Mola, viu? Lá de Portugal, perguntando por Bertolino. Alô?
1: Me tire desse bolo, cara.
0: Perguntou por tu, cabra. Alô?
2: Bom dia, Valdo.
0: Bom dia.
2: Bom dia. Bom dia, que o sol já raiou. Valdo, aqui é Mário de Cajazeira, Valdo. Sou a fã de carteirinha.
0: Muito bem.
2: Tô passando aqui pra pedir que você cante os parabéns pra mim, hoje é meu aniversário, e mandar um abraço, um bom dia pra todos os ouvintes, pra essa equipe maravilhosa, pra todos de azer, um abraço, Silvia, Rita, melhora pra você, que Deus te dê sua saúde, que você fique boa logo, logo, viu? Bom dia, Valdo, bom dia pra esse programa maravilhoso.
0: Parabéns, então, para Mari de Cajazeiras, completando idade nova, neste dia 19 de maio de 2026. Ô, Mari, que Deus lhe dê muitas alegrias, muitas felicidades, muitos anos de vida, com muita saúde acima de tudo. 19 de maio, Mari de

0: e a todos que hoje, dia 19 de maio, está completando idade nova. Parabéns, parabéns pra você! 5 horas mais 9 minutos, 5 e 9, mais mensagens aqui, alô.
1: Bom dia, Valdo Silva. Tô passando aqui a Luísa Boa Vista do São Caetano.
0: Alô, Luiz.
1: Manda um bom dia aí pra minha mãe aí em Pé de Serra, Valdelice, Velha Santana, aí na Fazenda Santana, pra toda a galera da Fazenda Santana.
0: Muito bem.
1: E seu aqui, porteiro noturno em Taigara. E um beijo pra Maria, um cheiro no cangote. Valeu, Valdo Silva, um bom dia.
0: Bom dia.
1: Uma boa terça-feira com o Jesus. Valeu, meus jovens.
0: Valeu.
1: Só com forrozinho, Matheus com leite aí, Valdo Silva.
0: Coisa boa. Um abraço. Bom dia, Valdo Silva. Assiste seu programa quase todos os dias. Dê um alô pra minha sobrinha Daniele Matos pelo seu aniversário. Vocês são a voz do povo da Bahia. Falo de Ilhéus, Val, do bairro Ilhéus 2. Ô, Val. Um abraço pra você aí do bairro Ilhéus 2, pra sua sobrinha Daniele Matos, parabéns, parabéns, feliz aniversário. Aqui tem mais mensagens. Alô, alô, alô, alô.
2: Bom dia, Valdo Silva, Zé Santana, na escuta direto também, tinha Xande Jacuípe.
0: Alô, Zé Santana.
2: Mano, meu pé de cima, porteiro noturno. Valdete Nenete, conhecido como Precaxé, pra Catitã, pra Rael, pra Rito Joaquim, no motel de João Paulo. E pra toda a galera da Santana, bora Bahia!
0: Bora Bahia! Alô!
3: Alô, Valdo Silva, bom dia, um abraço, bom. Tô de mãe bela, sabor de caramelo. Bora pro diabo, viu? Bora pro diabo que tá ficando de noite. Se domar por cá, que pega de sossego. É o palco do Valdo.
0: Valeu, obrigado. Sidomar Carreteiro. Tem mais, tem mais. Alô, alô, alô, alô.
4: Bom dia, Valdo Silva. Você está falando aqui é Zig da Salamandaia. Trabalhando na rodoviária velha. Manda aí um alô pro sextaquecista. Tudo

0: Chico, bom dia Buíco, bom dia Maria, bom dia Chapéu de Coi, bom dia Valdo Silva. Valdo Silva manda um alô também aí pra Fileg, Pau da Lima, irmão de Jerônimo, manda aí um alô pra Filé, acorda Filé.
1: Acorda Filé, tá na hora de buscar o capilé Filé. 5:12, acorda Brasil.
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1: 5:12, Minas Gerais prevê safra recorde de cana-de-açúcar em 2026-2027. A safra 2026-2027 de cana-de-açúcar em Minas Gerais deve registrar produção recorde, segundo estimativa divulgada pela Secretaria de Estado da Agricultura e Pecuária de Minas Gerais. De acordo com o primeiro levantamento da Companhia Nacional de Abastecimento, o estado poderá colher 82,6 milhões de toneladas no ciclo iniciado em 1º de abril de 2026, volume 7,1% superior ao da temporada anterior. A área cultivada também deve crescer cerca de 2%. Segundo a avaliadora técnica da Secretaria, Maíra Ferman, as condições climáticas favoreceram o desenvolvimento da cultura ao longo do ciclo. A estação seca de 2025 foi menos severa em comparação aos ciclos anteriores, contribuindo para a recuperação das áreas após o corte e para a manutenção da umidade do solo durante o período seco. Ela acrescenta que já a partir de meados de dezembro, as chuvas se regularizaram e foram fornecidas em níveis adequados ao longo do desenvolvimento vegetativo da cana-de-açúcar, sem registro de veranicos com impacto relevante sobre a produção. A técnica também destaca que o clima influenciou diretamente o ritmo operacional das usinas mineiras. Então tá aí. Minas Gerais prevê safra recorde de cana-de-açúcar em 2026-2027.
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1: Eita! 5:14, não perca a hora, 5:14 na madrugada mais ouvida do rádio brasileiro. Hora de contar boas notícias. 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

0: Então, vamos ver quem está aqui no nosso WhatsApp. Valdo, bom dia. Vani, é a filha do nosso saudoso Natinho? É isso mesmo, Vani? É, então deve ser a filha do nosso grande Natinho Sanfoneiro. Aqui, alô, bom dia.
1: Bom dia, Valdo. É Fubica, Valdo.
0: Alô, Fubica.
1: Ligado na programação da Rádio Sociedade.
0: Muito bem.
1: Sempre te ouvindo, Valdo. Manda um alô aí pra minha galera toda lá de Riachão, meus parentes lá no Bispo Rio. E aí no Curtume de Selo, minha tia Mimi aí na Rua da Lama. Meus amigos, Valdo Silva aí, Riachão. Que nós jogávamos muita bola aí, em Turco Tarabaixo aí de Riachão, Valdo. Tem o Dedinho, os Carambita, Leila, Tia Peda. Meus amigos todos aí, Valdo Silva. E aqui em Campina de Pirajara, a galera toda te ouvindo, Valdo. E tem um menino da Xé aí, do grupo da Xé, que é cobrador. É de Riachão, aí da Rua do Motor, Rua do Fogo.
0: Isso.
1: Sempre tá te ouvindo, Roda Marechal Brota, Marechal Barra, Valdo.
0: Fubica,
1: Valdo, sempre ligado na programação aí, Valdo Silva.
0: Valeu, Valdo. Fubica, valeu, filho do nosso saudoso Pedro Gavião, muito bem. Bom dia, grande Valdo Silva, na escuta diretamente de Serrinha, Anderson Bahia. Forte abraço, valeu, Anderson Bahia, direto de Serrinha, capital da vaquejada. Alô?
2: Bom dia, Valdo Silva. Bom aqui dia. É Antônio do Alto da Terezinha.
0: Alô, Antônio.
2: Eu tô nos braços de Deus e na língua do povo.
0: Na língua do
2: passando
0: povo.
2: Passando aí pra dar benção ao meu avô Geraldo, sua benção, avô. Sua benção minha avó, a cabra. Sua benção minha avó, Creuza. Sua benção meu avô, Cachoeira. Sua benção... Sua benção, meus avós. O doutor Damasceno, avisa meus avós aí que eu mandei a benção.
0: Avisa aí.
2: Um bom dia pra Marco, o homem do caldo de cana. Um bom dia pra meu primo Eli, pra meu tio Elias, aí o homem do fato misto.
0: Ele.
2: Um bom dia pra todos, viu, Valdo?
0: Muito
2: um bom
0: bem.
2: Dia pra Rosa, pra Zé, pra Nailton, pra Berneval, pra todos. Ô, doutor Damasceno, avisa meus avós aí que eu mandei a benção.
0: Avisa aí, doutor Damasceno. Ah, e só ele pra explicar.
3: Como é que é isso?
0: Ah, eu não sei. Não tenho como lhe explicar isso aí, não. Só ele. Ai, Maria. Ah, Maria, você também já gosta, né? Já gosta do machucado, mas já gosta.
4: Maria.
0: Já gosta do machucado, viu? 5:19, tem mais mensagens aqui. Alô, alô, alô, alô.
5: Aldo Silva, por um abraço, aqui é Rondô de Brito, Bebinha de Cruz das Almas, que é IA Bativu, Aldo mandou para Centrais de Cachoeira. Zé Urubu da linha Cruz das Almas, Cachoeira, Rene Caravé, Rene Chamas, os irmãos Carreteiro, Pule do Caminhão, Maciel Mula Preta, Júlio César de Cruz das Almas, conhecido como Chuchu, goleiro, mão de guiado, batera, bateria, homem quando bebe, solução derrama para Ed Pé de Ações, para Cavunge. Na UPA de Cruz das Almas, taxista. Para toda a galera que escuta o programa Vamos Acordar, dê um beijo de Maria em chapéu de couro.
0: O velho canto de carroceria.
5: Safado, aquele velho canto de carroceria. Paulo Silva, tudo de bom.
0: Valeu, Ronald Brito. Vamos fechando aqui. Alô?
6: Bom dia, Valdo Silva. Seu ouvinte de todas as madrugadas. Tô aqui no trabalho. Ouvindo aí a sociedade, o programa de Valdo Silva.
0: Muito bem.
6: Quem fala que é Cosme, Glória e Frita e Tinga. Mandar um abraço aí para todos de A-Z.
0: Valeu, Cosme. 5:20, acorda, Brasil.
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Macarrão Caminhoneiro, com rádio ligado na sociedade. Alô, Macarrão Caminhoneiro, senhor do Bonfim, Bahia, Brasil. Alô, Siríaco Caminhoneiro. Alô, Paulo Martins, carreteiro no transporte da celulose. Alô, Tarcísio Silva Caminhoneiro. Alô, Adalberto, carreteiro de Simões Filho. Alô, Júnior Santos Caminhoneiro. Alô, Jorge Cachoeira de São Cristóvão. Alô, Júnior, carreteiro de Campo Formoso, Bahia. Alô, Alexandre Caminhoneiro. Alô, Nego Buda, carreteiro ligado no Vamos Acordar da Sociedade. Alô, Cláudio Cateiro, de Conceição do Coité. Alô, Rafael, carreteiro de Oriçangas, Bahia. Alô, Adriano Magalhães, QRA Mocorongo, de Fortaleza. Alô, Branco, carreteiro de Alagoinhas. Alô, Wilson Cegonheiro, de Maceió, Alagoas, ligado no Vamos Acordar. Alô, Elson, carreteiro de Alagoinhas. Alô, Bateria, carreteiro de Cruz das Almas. Alô, Luiz Caminhoneiro. Alô, Adriano Magalhães, o cearense que mora em Brasília. Alô, Emerson Fittipaldi, do Catinho de Açúcar, que é R.A. Bigode de Foca. Alô, Luiz Carlos, carreteiro de Paulo Afonso. Alô, Pezão Caminhoneiro, lá de Mossoró, Rio Grande do Norte. Alô, Horácio Navalhada, o grande rodoviário, ligado com a gente. Alô, Marlos, carreteiro de Camaçari, Camaçari, Teixeira de Freitas, Camaçari. Alô, Negudão, Petrolina, Pernambuco. Alô, Manuel Carvalho, carreteiro de São Sebastião do Passé. Alô, Carlos César Caminhoneiro. Alô, Soares, carreteiro de Ilhéus, Bahia. Alô, Justino, carreteiro, Cia Aeroporto. Alô, Cavalo Cansado de Alagoinhas. Alô, Josiane, carreteira de Camaçari, ela também tá ligada aqui. Não é fácil a vida de caminhoneiro. E as frases de para-choques...

0: fome é o melhor tempero.
1: Como é que é isso?
0: Aí só o caminhoneiro vai explicar aí, né? Ele passa fome na estrada. Só ele vai explicar. Olha ele de novo aqui.

0: apareceu. Apareceu ele. A mãe me chama de cachorro. A filha dela me chama de gato.
1: Que conversa é essa, rapaz?
0: Tá pensando o quê? Frase de para-choque. A medicina não cura a dor da separação.
2: 3 anos que ela levando chifre não é brincadeira.
0: É só ele separar. Separe que é o. Pra você ver o que é bomba tosse. Antes eu dava um boi pra não entrar numa briga. Hoje brigo por um bife. Comprar caminhão e usar sutiã só pra quem tem peito.
1: Por que tem vergonha não, rapaz?
0: Ah, compre! Vai lá e compre! Rapaz! Pressa nem loucura, é o frango perdendo a temperatura.
3: Como é que é isso?
0: Ele tá a 100 por hora. Tá a 100, 120 aí. A carga descongelando. Ferradura desse sorte, burro não puxava carroça.
4: Deixe de conversa, filho.
0: Ai, vai, burro. Vai, burro. Segredo entre três. Só matando dois.
1: Baixa da égua.
0: Você não é bom de segredo. Você não é bom de segredo. São as frases de para-choques na sociedade. E agora, aquela música dedicada aos caminhoneiros da Bahia e do Brasil, ouvindo o som da sociedade.

0: Todos, muitas mensagens aqui no nosso WhatsApp. O nosso Baldão Cedrás já mandou o recado dele aqui pra nós. Alô, Baldão!
1: Bom dia, meu amigo Paulo Silva.
0: Bom dia.
1: Deus abençoe, ele tem uma boa terça-feira.
0: Pra todos nós.
1: Mandar um abraço aí pra meu irmão Cedrás lá em Cachoeira, velho do Alecrim, Totinha, lá na, no Alecrim. Pessoal do Tabuleiro mandou. Então, pessoal, mandar um abraço pro pessoal lá em Baixa Grande, minha cunhada Corei, que tá ali ouvindo agora lá em Baixa Grande, na Fazenda Regalo. E mandar um abraço aí, Valdo. Dias aí, Valdo.
0: Valeu, Baldão Cedrai, Deus te acompanhe. Um abração pra você e todo esse povão de Baixa Grande, Cachoeira, todo mundo ligado na sociedade. Alô!
2: Bom dia, Rádio Sociedade da Bahia.
0: Bom dia.
2: Bom dia, Valdo Silva.
0: Bom dia, bom dia.
2: Bom dia. Tô passando aqui pelo Riachão do Jacuípe, sua terra,
0: terra boa,
2: querida. Aqui
0: terra
2: a gente tá
0: boa.
2: Falando é Jair de Retirolândia.
0: Muito
2: da
0: bem.
2: Fazenda Baixa do Couro, meu irmão.
0: Olha aí.
2: Retirolândia, manda um alô aqui pra gente. Já tô voltando pra Retirolândia, tô passando aqui Riachão do Jacuípe. Passar em construção do Coité, meu irmão.
0: Muito bem.
2: Meu irmão, manda um alô lá pra Guarajuba, Camaçari, para Rock. Rock da Baixa do Couro, em Camaçari, Guarajuba, meu irmão. Ei, meu irmão, até que fim, meu irmão, que chegou ontem o navio com 18 mil toneladas do material da Ponte Salvador e Itaparica. Chegou o navio, meu irmão. Chegou da China. E vamos pra cima, vamos trabalhar. Que Deus abençoe, meu irmão.
0: Amém.
2: Tudo bom.
0: Alô?
3: Ó, meu Valdo, bom dia.
0: Bom dia.
3: Ô, programa minha boa, show. Eu colo sendo esse programa, viu? Bom demais. A brincadeira aí, e Maria, e todo mundo. Ô, meu Valdo, pra você. Se eu chamo peço João mesmo. Só aquela música de Tinoco. É, forró na roça dança assim. Se for possível. Valeu? É Marco Outro Caminho de Aquara. Aniversário 16. Valeu? Um abraço.
0: Valeu, nos aguarde, valeu. 5h38, Acorda Brasil.
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0: 5h38, SEAGRE e ABAF levam seminário de produção florestal a Eunagro. A parceria entre a Secretaria da Agricultura, Pecuária, Irrigação, Pesca e Aquicultura e a Associação Baiana das Empresas de Base Florestal chega a Eunápolis com seminário de produção florestal. Nesta sexta-feira, dentro da programação da Eunagro, o evento é gratuito e é voltado a pequenos, médios e médios produtores rurais interessados no plantio de florestas comerciais integradas à agropecuária. Voltado a pequenos e médios produtores rurais, o seminário tem como eixo central o sistema de integração lavoura, pecuária e floresta. O modelo combina o cultivo de florestas comerciais com a agricultura e a pecuária, funcionando como fonte de renda complementar sem abrir mão da produção principal. A programação abrange ainda o programa ABC+, e o sistema de pagamentos por serviços ambientais. O secretário da Agricultura, Pecuária, Irrigação, Pesca e Aquicultura, Vivaldo Góes, afirmou que a cooperação com a ABAF está alinhada às estratégias do governo do estado para uma produção florestal mais sustentável e integrada à agropecuária. Então, tá aí. SEAGRE e ABAF levam seminários de produção florestal a Eunagro.
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0: Acorda, Brasilzão Sertanejo 5:40.
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5: Olá, ouvinte. O fim da escala 6x1 tem gerado debates em todo o país e colocado o tema no centro das discussões políticas e trabalhistas. Vamos entender melhor essa proposta? Na prática, a ideia é acabar com o modelo em que o trabalhador atua 6 dias seguidos e folga apenas 1 dia na semana. A discussão avançou na Câmara dos Deputados e já foi definido o texto da proposta de emenda à Constituição para acelerar a tramitação. Se aprovada, a carga horária semanal passará de 44 para 40 horas. Além disso, haverá obrigatoriedade de 2 dias de folga semanal, podendo funcionar no modelo 5x2 ou em formatos semelhantes. A proposta também proíbe a redução salarial com a mudança. A PEC já passou pela Comissão de Constituição e Justiça e agora segue para a revisão final. A previsão é que a votação em plenário aconteça até o final de maio. Empresas e setores produtivos também acompanham o debate e defendem pontos como o período de transição para adaptação às novas regras e medidas de compensação, como redução de impostos sobre a folha de pagamento. Na minha opinião, essa mudança pode representar um avanço importante na qualidade de vida dos trabalhadores. Por outro lado, há de se pensar também nos empresários, os geradores de emprego, pensando na redução de carga tributária para que possa dar condições de crescimento às empresas que geram os empregos. E você, ouvinte, o que pensa desse modelo de trabalho? Participe desse debate nas redes sociais. Eu sou Luiz Carlos de Souza, administrador, escritor e vereador de Salvador, para a Rádio Sociedade da Bahia. Continue me acompanhando pelas redes sociais. Meu endereço é @amigoLuizCarlos. Um forte abraço e até mais.
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0: Acorda, Brasilzão, sertanejo 5:43.

0: Alô!
1: Bom dia, Wagner.
0: Bom dia.
1: Quando eu saio de manhã fazendo a caminhada aí, encontro o Pavão no caminho, na estrada. Aí ele tava perguntando a mim por que a rádio Cidade, que ele não tá ouvindo mais. Falei, rapaz, eu não sei, deve ser porque eu ouço na FM, né? Às vezes tá, a M não tá pegando mais. Aí ele quer tá perguntando por quê, qual é o motivo. Eu mando um abraço pra Mário Carreteiro, com a hora deve estar viajando aí pela BR. Que Deus dê Que Deus ilumine ele na estrada. Eu mando um abraço pra Pavão. Mando um abraço pra Jonelli. Mando um abraço pra Zé da Embasa, Antônio da Traíra, Ox Santiago, Didi Mocó. Mando um abraço pra todo Jacuipense. Que Deus abençoe você aí. Te dê um bom dia. E pra todos os ouvintes seus.
0: Valeu, Balbino. Um abraço pra você, Pavão. Aí, ô Pavão, em breve você vai estar ouvindo a gente novamente aí pelo AM 740, viu? Estamos em manutenção pra fazer o melhor pra você, viu? Nos aguarde. Aqui tem mais mensagens, alô.
2: Alô, Valdo Silva. Bom dia, um forte abraço, Zebra, filho de Amargosa. Ô Valdo, enquanto os brasileiros estão preocupados com a convocação de Neymar, se Neymar vai, se não vai, foi chamado, foi uma festa. Enquanto isso, nós estamos vendo carne de R$79 de primeira, de segunda tá R$50 o A100, a costela tá R$36, costela que era 20, tá 36. Resumo, enquanto isso, nós estamos passando um verdadeiro perrengue em termos de alimentação e muita gente batendo palmas para a seleção. Que país desassombrado é esse? É só um desabafo, viu? Zebra, filho de Amargosa.
0: Zebra, filho de Amargosa. Bom dia, ótima terça, paz e bênçãos, vitória sempre. Amém, amém. Alô, Erenildo do IAPI.
3: Bom dia, Vato Silva. Bom dia para toda a Rádio Sociedade AZ. Aqui é Erenildo, morador do IAPI, na escuta. O governo faz uma propaganda da rodoviária de Salvador, né? Mas quem construiu foi a Sinarte, viu? É bom que as pessoas saibam que não foi o governo do estado que construiu, foi a Sinarte. Ali é particular, não é do estado não, viu?
0: Você tá dizendo, alô?
4: Neto Mastro com Leite gosta dessa vida. Sociedade, Salvador, Bahia. 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
0: Rapaz. Bom dia, Valdo Silva, Tico de Itacaranha. Manda alô pro meu pai Alfredo, que está em Afligidos, ligado na Rádio Sociedade. Muito bem. Alô?
5: Bom dia, Valdo. Bom dia, ouvinte da Rádio Sociedade, que fala que é Pastel de Santo Antônio Jesus.
0: Alô, Pastel.
5: Valdo, tenho vontade de sempre estar falando com vocês aí, mas depois daquele coisa que você fez o chamado aí do carro preto, eu fiquei com medo, velho. Até te falar aí, como é que algum carro desse pra que entrou no ar naquele dia aí, né? Aquele carro preto pegava a criança. Será que tem algum motorista deles aí, não?
0: Será, Sirião?
6: Bom dia, Sociedade da Bahia.
0: Bom dia.
6: Bom dia, Valdo Silva.
0: Bom dia, bom dia.
6: Vamos acordar nossos amigos da cidade de Souza.
0: Lá na
6: Acorda
0: Paraíba.
6: Seu Paulo, seu Helder, a Movelaria Progresso, lá no bairro da Estação, pertinho ali da Assembleia de Deus. Seu Paulo, seu Helder, dois irmãos, seu Paulo e seu Helder, acorda, vamos acordar e ligar aí na Rádio Sociedade da Bahia, a rádio que tem maior audiência no Brasil. Vamos agora dar um pulo lá no Vale do Pinhacó, vamos acordar o nego tio do rádio lá no Sítio Belo. Vamos acordar o Derli na rua Antônio Salviano, na cidade de Itaporanga, o Maringá Mototáxi, Dona Edith, o Joseano do Leite, professor Hildo, Eita, professor, vamos acordar, vamos, que já está na hora, preparar a planície, né, para dar aula, né, daqui a pouquinho, vamos lá, professor Hildo, também vamos acordar o povão lá do Sítio Paraná, na cidade de Itaporanga. Eita, sítio bom danado, cuidado, é o sítio bacana, Sítio Paraná, no município de Itaporanga. Lá obrigado, tá aí, Valdo Silva, e até a próxima.
0: Até a próxima.
7: Bom dia, seu Valdo Silva, o telefone não tá muito bom não, que o senhor tá falando, alô, a gente não tá ouvindo, não está lhe escutando.
0: Muito bem.
7: Eu quero mandar um abraço para Maria, chapéu de couro, o senhor, Dorli, Mari, Rita, né? Rita, e todos que estiver me ouvindo. Eu sei dizer que o São João, eu acho que eu vou para Conceição de Feira, viu, Maria? Eu acho que eu vou para aí com uma amiga minha. Vou descobrir você aí.
8: Oxe, me tira desse pau.
0: Não
8: é
0: você, viu? Não, Maria. Oxe.
7: Fique com Deus, que eu
0: só
7: tô
0: tem
7: uma
0: Maria no mundo.
7: Eu vou para um trabalho.
0: É mole?
7: A gente tem que trabalhar, não podemos ficar parada.
0: Pois é, ela tá mandando um recado. Para Maria de Conceição da Feira, você vai pegar o. Ah, pai, não é. Como é que pode?
8: Você ia deixar?
9: Bom dia, Valdo Silva. Quem fala aqui é Geraldo de Santo Antônio de Jesus. Como é que está as coisadas aí?
0: As coisadas
9: você,
0: vão
9: Maria,
0: bem.
9: Chapéu de couro e todos os ouvintes da
0: as
9: sociedade.
0: Vão bem.
9: Você manda alô para todo mundo, Valdo Silva, mas você não viu, você manda um alô para mim. Eu sou ouvinte do seu programa há mais de 20 anos que eu estou ligado na sociedade.
0: Muito bem.
9: Não tem outra igual. Fica com Deus. Eu estou com Deus aqui. Um bom dia para todos os ouvintes da sociedade da Bahia.
0: Bom dia, alô.
10: Bom dia, Valdo Silva. Bom dia com Jesus, meu irmão. Gigoleiro aqui da cidade de Baixa Grande.
0: Olha aí.
10: Bota um forrozinho, um raiz aí de Mastruz com Leite. Saga do Vaqueiro.
0: Muito bem.
10: Tô largando o plantão agora, irmão. Ouvi você aí desde o início do programa. Queria finalizar ouvindo essa música aí, a Saga do Vaqueiro. Tamo junto.
0: Gil
10: papai.
0: Goleiro, olha aí, meu Baldão, seu conterrâneo aí, Gil Goleiro de Baixa Grande, Bahia. Toca pra mim, cadê aqui? Quem é esse aqui? Quem não falou? Quem ainda não falou? Quem vai falar? Alô, bom
11: dia. Também falei meu nome, Walter. Zé Cruz de Itaberaba, macho velho.
0: Zé Cruz, olha aí, André Rocha, seu conterrâneo aí.
11: Bom dia, Walter Silva.
0: Bom dia.
11: Bom dia, Maria, chapéu de couro. Todos ouvintes da Sociedade da Bahia, mandar um alô especial aí pra Giba, no táxi aí de Salvador, meu cunhado Galo Velho na ilha, minha irmã Idalice, todos vocês aí da Rádio Sociedade, meu amigo Adelson Silva. Diga, Valtinho, que o São João chegou, já fui no forró aqui na cavalgada, tem bom demais, botamos pegado, macho.
0: Ei, cura.
11: E uma especial aí pra todos os ouvintes da Sociedade da Bahia. E bater na tecla de novo, Valdo Silva, que forró tem que contratar, é forrozeiro.
0: De verdade.
11: Não é esse povo de fora, não. Esse povo ganha dinheiro o ano todo, forrozeiro só tem uma vezinha de junho.
0: Pronto, tem que ser forró de verdade. Alô?
12: Bom dia, Valdo Silva.
0: Bom dia.
12: Aqui é a Dado de Feira de Santana, Bahia.
0: Cabra bom.
12: Passando pra desejar a todos aí um bom dia. Ao som aí do nosso amigo aí. E agora esqueci até o nome, rapaz.
0: Falhou.
12: Quininho de Valente, rapaz. Não Falou. Pode esquecer o nome do artista. Não,
0: não pode.
12: Do homem, não.
0: Pode não.
12: Ao som de Quininho de Valente aí, passando pra desejar aí um bom dia a todos aí.
0: Uhum.
12: Um bom dia especial aí para meu pai aí, Antônio dos Santos Carneiro, aí na cidade de Capim Grosso, Bahia. Minha tia Catarina aí, meu tio Zelito e todos os irmãos e amigos, né, que estão aí ouvindo essa grande rádio. Alô, Maria, um grande abraço para você, Maria. Alô, Chapéu de Couro. Alô, Dorli.
0: Alô.
12: Um abraço a todos e já fui.
0: Valeu, olha a Vigílio chegando aí com essa composição do nosso grande Targino Gondim. 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
1: Ei, vai pra onde? Não corre ninguém. Na Bahia 6 e 2.
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0: Adelson
1: Carvalho. Eita, Bahia boa, não corre ninguém. 6:04, 6:04, 20, Sociedade. Terça-feira chegou, 19 de maio, terça-feira chegou. Bom dia, bom dia. Um bom dia especial pra você da capital baiana, pra você da minha querida região metropolitana e você do meu maravilhoso e glorioso interiorzão da Bahia. Alô, alô, Jaguaquara. Foi aniversariante de ontem. É, Jaguaquara, Bahia. 105 anos de emancipação política, hein? É. Alô, Brejões. Alô, Itaquara. Alô, Vale de Cris. Alô, Cravolândia. Alô, Cravolândia.
2: Tudo já viu, rapaz? Você é bom demais, viu? Você sabe de tudo, rapaz.
1: Às 6:05 na Bahia. Vai amaciar, vai detonar. Será? Vai falar de quem, por quê, por aqui. Você escolhe. Vai amaciar ou vai detonar? A hora é agora.
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1: Pronto, tá aí então pra você, ouvinte Sociedade, quem ronca não vê bronca nessa jossa. Seleção está convocada. Eu disse o que aqui ontem? O menino Neymar vai. Sabe por que que ele vai? Eu disse ontem, sabe por que que ele vai? Sabe por que que ele vai? Porque a presença dele impõe. Porque o grupo da seleção se dá bem com ele. Ah, vai jogar muito? Não sei.
4: Será?
1: Vai ser muito útil, menos útil ou nada útil. Aí só.
4: Será?
1: Só o tempo vai dizer. Mas o técnico Ancelotti foi sábio e vai levar Neymar. Ele ia suportar essa pressão de não levar Neymar?
4: Será?
1: Ah. E aí? Se ganhar, vai ganhar com Neymar. E se perder, vai perder com ele. O técnico vai levar. Convocou. E Luciano Juba, hein, rapaz? Na hora de ser convocado. Aquele jogo de domingo, hein? Que jogo azarento pra ele, hein? Meu. Que jogo, hein? O técnico falou, cedo ainda, que definiu a lista meio-dia.
2: Sério?
1: Meio-dia. A lista foi fechada meio-dia, na hora do almoço. Por quê? Porque ele ficou esperando essas informações. Esperando. As informações estavam chegando de algum jogador contundido.
4: E aí?
1: No caso de Luciano Juba. Agora vamos lá, Júlio Neves está chamando, correspondente Sociedade. Vamos até o sul do estado, informação do sul da Bahia. Tempo, temperatura, como é que está a situação por aí? Movimento nas estradas do meu glorioso sul do estado, especialmente aí a BR-101, a mais movimentada. Júlio Neves, bom dia.
5: Bom dia, Adelso, bom dia a todos, ótima terça-feira a todos. Olha, o tempo está lindo, hoje o sol promete na cidade de Ilhéus, vão para a praia, mas só que não. Adelso, homem identificado como Carlos Henrique Santana Ferreira, de 45 anos, foi preso. Isso aconteceu aqui na cidade de Ilhéus, sob suspeita de prática de ato obsceno e importunação de menores no bairro Teotônio Vilela. De acordo com as informações da Polícia Civil, o suspeito conduziu uma motocicleta e teria se aproveitado do momento em que crianças brincavam em via pública para se aproximar e atraí-las. Em seguida, conforme o relato da Polícia Civil, ele teria exposto os órgãos genitais e iniciado ali na frente das crianças a prática de masturbação. Ao perceber a situação, uma das crianças correu em direção à residência, acionou o pai, que prontamente saiu do imóvel e conseguiu interceptar o suspeito no mesmo instante em que tentava se evadir do local utilizando a motocicleta. Diante da gravidade da ocorrência, populares contiveram esse indivíduo até a chegada de uma guarnição da Polícia Militar. Sob forte manifestação de revolta da comunidade, o suspeito por pouco não foi linchado pela população. A Polícia Militar chegou a tempo e conduziu esse meliante ao plantão da Sétima Corfim, onde ele foi apresentado e permanece à disposição das autoridades para os procedimentos cabíveis. Adelson.
0: E aí? É, a polícia aí fazendo o papel dela, mas o pai, né, da criança que foi atrás para interceptar aí o sujeito.
5: Isso é um absurdo.
0: Absurdo, bota absurdo nisso, né? É, Juli Neves, você volta com a gente ainda hoje aí, Juli Neves, tá? E vamos falando aí também, né, de quem planta e cria, de quem produz aí no sul do estado, viu, Juli Neves? Sul, extremo sul da Bahia, que tem uma presença fortíssima na produção de alimentos. Ok, Juli Neves?
5: É com você, Adelson.
0: Tá bom. Aí, 6h10 na Bahia, 6h10, ouvinte Sociedade. Quadro Emprego, Gabriel Mascarenhas, e o bom dia dele.
4: Olá, Adelson, muito bom dia a você e aos ouvintes da Rádio Sociedade. O Sim está com 304 vagas de emprego hoje para Salvador. São oportunidades para todos os níveis de escolaridade, para quem já tem experiência e também para quem busca o primeiro emprego ou estágio. Olha só os destaques do dia. São 145 vagas para operadores de telemarketing. Tem vaga também para veterinário com salário de R$ 2.800. No programa Sim Mulher, vaga exclusiva para auxiliar de vendas. R$ 2.431 é o salário do dia. No comércio e vendas, são 17 vagas entre vendedor interno, consultor, assistente e promotor de vendas, além de repositor, estoquista e caixa. Na saúde e cuidados, são 5 vagas para enfermeiro, 5 para técnico em enfermagem, 5 para auxiliar de higienização hospitalar e 7 vagas para cuidador de idosos. Para gastronomia, o Sim oferece 28 vagas, entre elas, cozinheiro, auxiliar de cozinha, padeiro, além de garçonete, copeiro e boleiro. Na logística, produção e serviços gerais, são 10 vagas para açougueiros, 20 para operador de produção, além de conferente, auxiliar de depósito, mecânico, porteiro e 4 vagas para auxiliar de limpeza. E para quem busca estágio, tem vaga na área administrativa para os estudantes de ADM. Tudo isso e muito mais você encontra no site do Sim. E olha, você pode ser atendido presencialmente na rua Miguel Calmon, no bairro do Comércio, ou pelo WhatsApp. Mas precisa agendar horário antes pelo site, tá? Anota aí, salvadordigital.salvador.ba.gov.br. É lá que você escolhe a modalidade do seu atendimento. Gabriel Mascarenhas para a Rádio Sociedade da Bahia.
0: Pronto, tá então, vagas de emprego para você, ouvinte Sociedade. Tarcísio de Freitas foi criticado por Haddad. E sabe qual a resposta de Haddad, entre aspas? O cara que quebrou o Brasil quer falar de gestão.
6: Como é, rapaz?
0: Tarcísio disse que Haddad é o cara que quebrou o Brasil e quer falar de gestão.
7: E agora?
0: E agora? E agora vamos ouvir o povo aqui, meu jovem? Cadê você, jovem? Cadê o povo aqui com a gente, jovem? Ah, não tem isso aqui, não. Aqui, vem.
8: Adelson, bom dia. Bom dia. Tirar uma dúvida. A gente pega o metrô, vai pra estação Águas Claras, não chega na estação Águas Claras, não acha carro de 5 até 7 e meia da noite. Nossa integração a gente perde. O que é que a gente resolve com esse negócio, Adelson? A estação Águas Claras ontem parecendo que era uma casa de formiga, um formigueiro, mano. Rapaz, uma vergonha. Tudo parado no derba, tudo.
0: Pois é, Salvador é uma cidade que avança e recua.
7: Eu, hein?
0: Avança em obras e recua no trânsito. Quanto mais se constrói, mais retém o trânsito. Pense numa parafernália. Também tem umas coisas aqui que são estranhas, né? É.
6: Como é, rapaz?
0: Tem situação aqui que é muito estranha. Muito estranha, né?
7: Adeus, adeus.
0: Um abraço aí pra Libânio Carreteiro. Tá atravessando agora a ponte lá em Ibotirama, Bahia.
9: Quem?
0: Libânio. Um abraço pra ele. O homem que transporta algodão.
10: Estranho, hein?
0: Estranho? Estranho? Nosso amigo Libânio, ligado na gente. Libânio ligado. Libânio do algodão. Um abraço pra ele. Tá lá. Você conhece lá a ponte? De Ibotirama? É um cartão postal aquela ponte. Lá sobre. Não é sobre, é sobre. Por cima.
2: Tu já viu, rapaz? São Francisco. Você é bom demais, viu? Você sabe de tudo, rapaz.
0: Lá tem piranha. Se você for lá, as piranhas ficam tentando limpar seus pés. Agora não pode ter sangramento, viu? Se tiver sangramento, acaba o carinho. Na hora. Pega você, Genivaldo. Genivaldo pede a gente pra estar aqui, né? Aqui.
8: Bom dia, meu amigo Adelso Carvalho. Adelso Carvalho, moradores do das ruas Buquira, Rua Canudos, Rua Central, todas as ruas aqui no entorno aqui da Oi, que foi desativada. Ei. Rapaz, é sarcizeiro igual a piolho aqui. Rapaz, ninguém aguenta mais. Aí. As residências invadidas de manhã, de tarde, de noite, qualquer hora do dia e da noite, viu? E sarcizeiro não pode ver uma casa que pula o muro e rouba tudo, meu irmão.
0: Eu falando isso
8: aí. Pede socorro aí, o Major Cordeiro da 49, pra fazer um policiamento bairro extensivo aqui, tá bom? O povo tá pedindo socorro aqui, viu? Todos os condomínios aqui já foram invadidos por sarcizeiro. Tá demais, viu? Um abraço aí, viu?
0: Tô vendo a hora.
8: Vida de mundo.
0: Atenção, Bruninho. Você vai ter que criar em Salvador uma diretoria pra cuidar de sarcizeiro.
6: Como é, rapaz?
0: Diretoria de assuntos para sarcizeiros. Tô vendo a hora. Tá chegando essa hora, viu? Duvide não. Tá difícil ser polícia aqui. O policial botar a mão num sarcizeiro desse, meu irmão.
7: Eita, Brasil!
0: E outra, sarcizeiro adora cuspir.
6: Como é, rapaz?
0: Adora cuspir. Parece ilhama. Se você olhar pra ele demais, ele dá logo uma cusparada na sua cara. Se você olhar demais pra ele, ele enche a boca e larga na sua cara.
6: Como é, rapaz?
0: Gilvan Rodrigues, tá chegando aí? É isso? Gilvan Rodrigues, vamos lá, Feira de Santana me chama. Vamos falar de Feira de Santana, a gente pode falar de Anguera, pode falar de Serra Preta, de um lado, pode falar do outro lado aí, de Lamarão, de Santa Bárbara, de Serrinha e por aí vai. Gilvan Rodrigues, é o leste da Bahia. Cadê você? A capital do interior, Feira de Santana, bom dia.
11: Tem certeza?
0: Absoluta, eu conheço minha Bahia. Atenção, Gilvan, bom dia.
12: Bom dia, Adelson, bom dia para você, ouvinte, sintonizado com a gente aqui na Rádio Sociedade. Hoje a gente vai falar de Riachão, onde um homem de 25 anos foi preso em flagrante, suspeito de aliciar dois adolescentes de 12 e 14 anos. Segundo informações da Polícia Civil, o suspeito identificado como Eduardo Soares Silva foi localizado após familiares das vítimas acionarem a polícia militar. Os responsáveis relataram à polícia que os adolescentes estavam recebendo mensagens com conteúdos sexuais enviadas pelo homem, por meio de aplicativo. Ainda conforme a Polícia Civil, o suspeito teria feito uma transferência bancária via Pix no valor de R$ 170,00 para convencer os adolescentes a irem até o hotel, com a intenção de manter relações sexuais com os menores. Policiais militares da 90ª Companhia Independente da Polícia Militar foram até o local e encontraram um homem no estabelecimento. O Conselho Tutelar também foi acionado para acompanhar a ocorrência. O suspeito foi conduzido aí para a Delegacia de Riachão do Jacuípe e permanece à disposição da Justiça. De acordo com a Polícia Civil, ele responde por crimes relacionados à exploração de menores, além de aliciamento, assédio e outros atos previstos no Estatuto da Criança e do Adolescente. Dois aparelhos celulares foram apreendidos durante a ação e serão utilizados nas investigações. Adelson, esse caso acontece justamente quando a gente está na campanha Maio Laranja, uma campanha nacional de conscientização de combate ao abuso e à exploração sexual de crianças e adolescentes, Adelson.
0: Tá aí, valeu, valeu, Gilvan Rodrigues, às 6:19 na Bahia, 6:19, vamos vendo aí, Gilvan, vamos buscando aí, hein, vamos apurar aí São João Milionário nessas cidades vizinhas aí, viu, Gilvan? É, São João Milionário.
7: Feira de
0: Santana também, tá com a programação aí milionária também, viu?
9: Tem certeza?
0: Não, é só você olhar a relação, só você olhar a relação. 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Governo da Bahia, do lado da gente. 6:21, eu volto já. 6:21 na Bahia.
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9: Agora na Bahia, 6h25.
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9: E o trânsito em Salvador, como anda ou não? Tiago Costa, bom dia.
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12: Oi, Adelson, bom dia para você, bom dia para o ouvinte Sociedade, uma excelente terça-feira toda. Eu vou começar falando aí da estrada do Derby em direção à BR-324, isso porque o tráfego já está bem carregado desde a saída do hospital. A suburbana já tem intensidade, mas é o melhor caminho para quem está em Paripe agora ou em Coutos e segue lá Processo Norte. Pode fazer o caminho pela suburbana, depois complete pela ligação Lobato-Pirajá e BR-324. Por falar na BR, agora há pouco aconteceu um capotamento, um carro está ali no canteiro central, bem próximo à estação Pirajá. Isso no sentido capital baiana. Não está causando tanta retenção, mas os curiosos já reduzem a velocidade, então tem um pouquinho de intensidade. Mas quem está saindo de Águas Claras agora e segue para o comércio, pode fazer o caminho pela BR e depois complete pela Avenida Bonocô. 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Segue daí, Adelson.
9: Valeu, o povo fala com a gente, deixa o povo falar com a gente, Genivaldo. Alô.
13: Bom dia, Adelson, bom dia, Rádio Sociedade.
9: Bom dia.
13: Aqui, Ivo Barreto de Itabuna.
9: Fala aí, amigo.
13: A cidade dos buracos, a cidade do lixo. Uma semana o caminhão do lixo em greve e o prefeito gastando 13 milhões com troca de meio fio. Isso é um absurdo. Que é isso, homem?
9: Tá aí. Com a palavra, a Prefeitura Municipal de Itabuna, disse aí o cidadão, seu Ivo, que o lixo tomando conta da cidade e que a Prefeitura está gastando 13 milhões aí com troca de meio fio.
14: É, quanto?
9: Segundo ele, 13 milhões. É, não sei lá, pode ser de nanoglass, talvez. Super nano. Super nano. É, parece um... Parece um piso de vidro, sabe? Polido. O Super Nano. É. Pois é.
15: Adelson, Adelson.
9: O mínimo é um por um. Um de largura, como é quadrado, assim, um por um. Entendeu? É, então pode ser desse estilo aí, né?
14: É. Será?
9: Deve ser piso que, se você quiser, pode almoçar no chão, se você quiser.
14: Como é, rapaz?
9: É. Pode deitar no chão e almoçar.
14: Tá ficando doido, é?
9: Ô, oh, desse valor? Desse valor, nego, velho? Ô. Oh. Você reparou que tudo quanto é obra aí nessa Bahia, as prefeituras reclamam, choram, mas qualquer obra miudinha só fala de milhões, já reparou?
16: Que estranho, hein?
9: É, só fala de milhões. É. Olha o Pega Visão, descobriu foi coisa, não foi? Descobriu foi coisa, Pega Visão.
14: Como é, rapaz?
9: Cidade que, com polêmica de papel higiênico, com troca de lâmpada, a outra foi com cortando capim, cortando mato.
14: Eu, hein?
9: Teve vice-prefeito que tentou agredir a equipe da Rádio Sociedade, vereador puxa saco. Cadê aquele que tem aí? Ô, Deus, caralho, por que vereador...

0: mente tanto? Tinha um cara que perguntava isso aqui. Por que vereador mente tanto? Aí eu respondia, deve ser pra agradar o chefe. É. Porque o vereador, ele tem que fiscalizar e criar as leis. Esse é o papel do vereador. Mas misturou tudo, o Brasil hoje misturou tudo. O Brasil tá doente, viu? O Brasil tá um país doente.
1: Como é, rapaz?
0: É. Você vê a convocação de Neymar. A direita festejando e a esquerda tá virada no jegue, porque Neymar não vai. Tá, tem a ver Neymar com a bola rolando com futebol, meu irmão. Você vê como esse país tá doente. O Brasil tá doente. E as pessoas não estão percebendo. O Brasil tá doente.
2: Eu, hein?
0: E o Brasil tá doente e o povo tá mais doente ainda.
1: Como é, rapaz?
0: Tá todo mundo doido, meu irmão. Vamos lá, Carinho e Paixão, tá chegando aí, Carinho e Paixão. Vamos lá, vamos falar dessa Bahia que produz, né, Carinho e Paixão? Norte do estado aí, o Vale do São Francisco. Um abraço pro meu amigo Rubens, lá do Capril, Santa Clara, CSC, lá na minha gloriosa Curaçá, Bahia. Produzindo aí cabras de leite. Um abraço pra Rubens.
2: Rapaz, você é bom demais, viu? Você sabe de tudo,
0: lá,
2: rapaz.
0: Lá em Curaçá, Bahia. Carinho e Paixão, bom dia.
3: Bom dia, Adelson Carvalho. Bom dia a toda a sua audiência. Olha, a gente começa aqui sobre o tempo aqui na nossa região. 23 graus agora, tempo limpo, céu ali de brigadeiro, pouquíssimas nuvens. Hoje a gente tem as previsões de temperatura máxima de até 36 graus e a mínima de 23, que é o que a gente está vivenciando agora. Então, dia quente previsto aqui, né? Nos últimos dias a gente estava tendo aí um alento de ter a máxima de 31, 32 graus, mas hoje 36 graus previstos aqui para a região do Vale do São Francisco. Hoje a gente traz a informação acerca de uma campanha de conscientização muito importante e que tem um reforço no mês de maio. A Prefeitura de Juazeiro realiza hoje a Blitz Faça Bonito, a ação de conscientização e combate ao abuso e à exploração sexual de crianças e adolescentes. Essa mobilização acontece das 9 da manhã a 1 da tarde em 3 pontos estratégicos aqui do município. No sinal da Sote, no Alto da Maravilha, que é uma área de grande fluxo de veículos, na área dos Correios, no centro da cidade e também na Praça Dedé de Caxias, né? A gente tem aí em cruzamentos, né? Com bastante fluxo, sinal ali que tem um tempo de parada de até, né? Que supera 1 minuto, inclusive, para que haja a devida liberação do fluxo, então dá ali para ter esse contato com os condutores com mais tranquilidade. Durante a ação, equipes da Secretaria de Desenvolvimento Social vão dialogar com a população sobre a importância da proteção infanto-juvenil e distribuir materiais informativos da campanha. Também será realizado um adesivaço para ampliar a visibilidade do momento nas ruas da cidade. Segundo a diretora de Proteção Social Especial, Fátima Carvalho, a campanha reforça a responsabilidade coletiva no enfrentamento às violações de direito de crianças e adolescentes. Faça Bonita é uma moção nacional usada em diversas cidades brasileiras e busca estimular a denúncia, a informação e o cuidado diante de casos de violência sexual contra menores. As denúncias podem ser feitas de forma gratuita e anônima, e isso vale para o país inteiro, através do Disque 100, Canal Nacional de Proteção aos Direitos Humanos, e cada município tem aí também um número local para reforço dessas denúncias, principalmente no que diz respeito a conselhos tutelares. Então, essas aí são as informações aqui do norte da Bahia. Adelson, eu volto com você.
0: Valeu, valeu. Um abraço aí, então. Meu amigo Rubens está lá em Poço de Fora, distrito lá de Curaçá, Bahia. Poço de Fora, lá em Curaçá, Bahia.
2: Tu já viu, rapaz? Você é bom demais, viu?
0: Bahia.
2: Você sabe de
0: Bahia.
2: Tudo, rapaz.
0: Aliás, né, Curaçá que faz uma grande festa aí, a festa do vaqueiro, no comecinho de julho. Esse ano vai pegar o feriadão de 2 de julho. É a festa do vaqueiro lá em Curaçá.
4: Adeus, Carvalho. Eu tenho uma pergunta pra você.
0: Faça.
4: Por que vereador mente tanto?
0: pra fazer média. Fazer média com alguém. Pra fazer média com alguém. É. Aqui, vamos lá. Evelyn Teixeira, tá chegando?
1: Direto da redação.
0: Redação me chamando, bom dia.
4: Bom dia, Adelso. Bom dia pra você que acompanha o Balanço Geral. A gente já começa essa manhã trazendo as principais informações para você sair de casa bem informado nesta terça-feira. A reunião entre o Sindicato dos Rodoviários da Bahia e os empresários do transporte público de Salvador, que aconteceria hoje às 9 horas da manhã, foi suspensa. O encontro seria mediado pela Superintendência Regional do Trabalho e Emprego na Bahia. A definição sobre os próximos passos da negociação deve ocorrer ainda hoje. A última rodada de negociação aconteceu na última sexta-feira e terminou sem acordo. O encontro ocorreu após os trabalhadores aprovarem estado de greve em assembleias diante do impasse na campanha salarial de 2026. Entre essas e outras notícias, brasileiros que pretendem obter a primeira carteira nacional de habilitação nas categorias A e B, destinadas a motocicletas e carros, terão que apresentar exame toxicológico negativo para concluir o processo de habilitação. A determinação foi emitida pela Secretaria Nacional de Trânsito e os Departamentos Estaduais de Trânsito. Segundo a Senatran, a exigência deve ser aplicada mesmo antes da regulamentação definitiva pelo Conselho Nacional de Trânsito. De acordo com a orientação, o candidato poderá realizar o exame em qualquer etapa do processo de habilitação, desde que a comprovação esteja válida no sistema antes da liberação da permissão para dirigir. Eu volto com você, Adelson.
0: Agora o povo volta a falar com a gente aqui, meu jovem. Deixa o povo falar.
5: Adelson Carvalho, bom dia, tudo bom bem? Bom dia,
0: tudo bem.
5: Adelson Carvalho, o que é que está acontecendo em Salvador? Eu sou morador do bairro da Liberdade. A Liberdade tá suja demais, véio, cheia de lixo. A feirinha do Japão aí tá cheia de lixo. O lago da Feira do Japão. O que é que tá acontecendo com a limpeza da nossa cidade aí, Adelson Carvalho? Bom dia, peça essa ajuda aí.
0: Quem tem que responder é a prefeitura, porque paga caro por um serviço que não está aí adequado à nossa população. Um serviço caro. Pense que lixo sempre foi muito caro em Salvador. Sempre foi alvo de debates, de polêmicas, por conta especialmente do custo-benefício. Paga muito caro e cadê o serviço? Cadê o serviço?
6: Adelson, bom dia, bom dia.
0: Bom dia.
6: Quem fala aqui é Cláudio Adelson. Adelson.
0: Diga aí, seu Cláudio.
6: Moro em Cajazeiras e utilizo esse transporte, essa linha aí, Cajazeira 11 Ribeira. Adelson, que prefeitura que menospreza o nosso bairro. Há um ano eu utilizo esse transporte, o mesmo ônibus que passa na 10 ali, em Cajazeiras 10, a 5h25. Nunca tiraram esse ônibus pra nada, nunca substituíram. Esse ônibus tem 13 anos de uso.
0: Misericórdia.
6: No fundo do ônibus ele chove, você tem que usar um guarda-chuva nas cadeiras que fica no fundo do ônibus. E a gente fala pro motorista, fala pra garagem, dá um jeito nesse ônibus, mas continua o mesmo. Agora os ônibus novos da prefeitura, ninguém sabe onde é que anda.
0: Hoje nós estamos vendo aí uma degradação acelerada do transporte público. Não é verdade? Eu não sei onde é que vai parar essa crise do transporte público. Vai acabar? Vai não.
7: Será?
0: Não, não. Primeiro, o metrô não atende todo mundo. O metrô é um corredor, né? É um corredor. Ali, ó. Quase que não faz curva, né? Metrô não faz curva.
8: Adelson, Adelson.
0: Aí vem BRT, também tem as limitações dele. O VLT, tá vindo aí, tem as limitações dele. E quem é que faz o transporte de massa de verdade? É o buzu, do tradicional. Não é isso? É ele. E é esse buzu que está em crise. Já ganhou muito dinheiro.
9: Tem certeza?
0: Dizem. Mas hoje tá aí essa crise que, de um lado, o trabalhador merecidamente precisando ter um salário reconhecido, né? ter seus direitos reconhecidos, não consegue. Do outro lado, o patrão dizendo que não pode pagar. E tem a prefeitura dizendo que bota milhões por mês no sistema.
7: Como é, rapaz?
0: É, milhões e milhões de reais por mês, que esse dinheiro todo se transforma em uma Bahia inteira de milhões por ano. É o prefeito Bruno Reis, falou aqui várias vezes já.
8: Estranho, hein?
0: São milhões que a prefeitura bota por mês no sistema.
9: Tem certeza?
0: É o que o prefeito falou. É o prefeito. E ele sabe, né? É ele que é o número um da cidade, é ele. É ele. É muito lixo, nego, velho. Olha aqui, ó. Aqui, ó. É lixo e transporte.
10: Eu não sei é quem é de competência, Adelson, mas com certeza é da Limpurbe, Prefeitura de Salvador. Das Carvalho aqui é em Cajazeiras 5. É, o pessoal da Limpurbe tirou o container que tinha aqui, né? É em frente ao centro odontológico da prefeitura, no sentido antigo final de linha de Cajazeiras 5,
0: sei,
10: na 47 aqui. O pessoal tirou o container de lixo. E aí, Adelson, você precisa ver o lixo todo esparramado pela pista, ou seja, bloqueando uma passagem, né? Tá uma coisa horrível, Adelson. Um bocado de lixo espalhado. Vê aí quem é de competência, Adelson.
0: Vamos chamar Cacau aí. Coloca aí, ó. Convidar Cacau.
11: Quem?
0: Cacau. Já botou aí? Convidar Cacau. Cacau da Limpurbe. É, Cacau, traz ele aqui. Por quê? A Limpurbe não fica varrendo a cidade, nem tirando lixo aqui ali. A Limpurbe é a gestora, é a agência reguladora. Entendeu?
2: Tu já viu, rapaz? Você é bom demais, é viu? Você urbana. Sabe de tudo, rapaz!
0: É a empresa que fiscaliza as empresas da limpeza.
7: Como é, rapaz?
0: É a empresa que fiscaliza as empresas da limpeza.
11: Eu, hein?
0: Pois. Tony Silva, bola na rede, tá chegando e o bom dia dele.
12: 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Tony
13: Silva. Como é que tá, meu querido? Tudo beleza? Bom dia pra você, um abraço à galera que tá com a gente aqui na Rádio Sociedade da Bahia. O Bola na Rede está começando. É, falar de quê? Da sua seleção brasileira, Adelson, que você torce, que eu sei. Tava torcendo pela convocação de Neymar, né, papai? E Neymar foi chamado pelo técnico Carlo Ancelotti. E na coletiva o assunto era só esse. Por que você chamou o Neymar? Qual é a função, vai ser como de Neymar na seleção brasileira? E o Ancelotti, naquele portunhol, se esforçando, tentando explicar, saindo de lado... Bom, Neymar está convocado. Agora é esperar, porque dia 13 de junho, contra Marrocos, às 7 da noite, no nosso horário, será a estreia do Brasil na Copa do Mundo. Agora, os jogadores se apresentam a partir do dia 25, 27 já tem treino, preparação para o último amistoso em solo brasileiro contra Panamá, no dia 31, no Maracanã. Agora, para mim, a grande surpresa foi o goleiro, o Everton, que ao lado de Alisson e Ederson, ele vai formar então esse trio de goleiros para a Copa do Mundo. Uma surpresa aqui, outra ali, eu vou parar por aí. Agora, fiquei feliz demais quando foi anunciado o nome de Endrick. O garoto vai para a Copa do Mundo e, no meu pensamento, passa a ser uma opção legal, porque eu não vejo ainda como titular, mas é uma coisa que pode acontecer dependendo dos treinos. Voltando agora para o nosso futebol, a dupla Bavi. O Bahia terá a semana inteira para se preparar. Só tem jogo lá no final de semana. Já o Vitória não. Amanhã, quarta-feira, 9 da noite, já tem uma decisão no Barradão. É o jogo de ida da semifinal da Copa do Nordeste, o Vitória enfrentando a equipe do ABC. E é claro, você vai acompanhar tudo aqui na Sociedade amanhã. Eu estarei comandando a jornada esportiva a partir das 8 da noite no Barradão para Vitória e ABC. Um abraço para você. Valeu, Adelson!
0: Valeu, Tony Silva!
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0: Agora na Bahia, 6h47.
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0: Olha aí, a altura ali, chegando no bairro de Campinas de Pirajá, acesso para Pirajá, né? Um carro resolveu cair ali dentro do canteiro central, onde tem as duas muretas, né? No sentido interior, sentido centro da cidade. E ali no meio, o carro derrubou os postes e caiu lá dentro. Vai ter que tirar com guincho e vai engarrafar tudo também, né? Agora, quem tá chegando com a gente é Givaldo Lima. Vamos lá, região metropolitana, é Salvador, região metropolitana. Cadê São Sebastião do Passé, Givaldo Lima? Bom dia.
3: Oi, Adelson, muito bom dia para você. Hoje eu estou em São Francisco do Conde e aqui o sol está brilhando neste momento na chamada Pérola do Recôncavo. São Sebastião do Passé deixei ontem. E agora vamos para Candeias, hein, Adelson? Cerca de 10 pessoas que estavam fazendo caminhada foram assaltadas na Avenida João Isidório, lá no município de Candeias. O grupo foi abordado por dois homens a bordo de uma motocicleta. O carona apontou uma arma de fogo e anunciou o roubo. Celulares e outros objetos, como pulseiras, relógios e anéis, foram levados. No meado da semana passada, cabos elétricos dessa mesma avenida foram furtados e o local ainda está passando por reestruturação na rede de iluminação. Nas imediações da sede do SAMU, também em Candeias, a rede foi danificada devido ao furto dos cabos. Moradores do município têm chamado diariamente a atenção das autoridades por causa da insegurança. Candeias sempre operando em alta. Adelson Carvalho.
0: Aí, 10 pessoas assaltadas fazendo caminhada. Candeias. Mas não esqueça não, diz São Sebastião do Passé. Lembra? A cidade que tem a prefeita mais simpática da Bahia. Muita gente... A prefeita.
4: Tem certeza?
0: A prefeita que dirige o próprio carro. É. Ela dirige o próprio carro. Ela vai à Feira Livre sozinha. Entendeu? É, mas tem muita gente reclamando aí. Tem muita gente que tá reclamando, tá? 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Aqui?
5: Adelson, bom dia.
0: Bom dia.
5: Adelson, eu quero saber de você. Agora que o menino Ney está na Copa, também faltou o menino Juba. Faltou o menino Juba nessa seleção.
0: Mas tá contundido.
5: Eu quero saber, o menino Ney vai ou não vai trazer o Hexa pra nós? Você sabe das coisas, fala aí. Menino Ney...
0: Depende só dele, por acaso? Depende só dele?
5: É o dono ou não é o dono do Hexa? Forte abraço, Adelson, bom dia. Aqui é o Willis de Bom Jesus da Lapa, na Bahia.
0: Minha terra querida, vou aí. Bom Jesus da Lapa. Desde 2022 que eu vou lá em Bom Jesus da Lapa, todo ano. Eu que ir lá no mercado municipal, caminhar lá, vou lá no Rio São Francisco. Oh, que delícia. É rapadura. Você sabe que a rapadura não é produzida lá, né? Não é? Não, a rapadura é produzida na cidade de Santana.
4: Tem certeza?
0: É, lá no oeste. A rapadura é produzida lá.
6: Rapaz, você é bom demais, viu? Você sabe de tudo, rapaz.
0: Tem quiosque que vende em um período só 4, 5 toneladas de rapadura lá em Bom Jesus da Lapa. Entendeu, Genivaldo? 4 toneladas de rapadura. Só um empreendimento.
2: Quanto?
0: 4, 5 toneladas de rapadura.
4: Tem certeza?
0: Absoluta. Aqui?
2: Bom dia, Adelso. Bom dia, Adelso. Adelso, o que é que tá acontecendo? Os exames da Carteira Nacional de Habilitação agora vai ter um exame toxicológico. Só que tem clínica aí, Adelso, vendendo exame. Tem clínica facilitando exame, Adelso. Aqui em Salvador. Pinga do pau da Lima.
0: Se você tiver como provar, faz uma denúncia. Vai no Ministério Público, faz numa delegacia, presta uma queixa. Agora tem que ter como provar. Você tem que provar. Eu não sei, não vi, eu não tenho como provar.
2: Clínicas aí vendendo um exame aí,
0: então, com milhões. Prove.
2: Adelso, o que é que tá acontecendo?
0: Não sei,
2: meu amigo. Tem um colega que me falou que.
0: Isso tá acontecendo, alguém tem que provar, concorda comigo? Quem denuncia tem a obrigação de provar. Não tô dizendo que você tá errado. Agora, para sustentar a denúncia, tem que provar, né? É ou não é? Tô dizendo que o Brasil tá doente. O Brasil tá doente, amigo. O Brasil tá doente.
7: Tá Brasilzão confuso.
0: Brasil confuso. É, o Brasil tá um país, tá tonto. Qualquer grito aí de um concorrente lá de fora, o Brasil se borra todo.
2: Eu tô aonde mesmo, rapaz?
0: Você? Você? Você deve estar num país vizinho aí procurando aconchego.
7: Será?
0: Procurando aconchego, procurando algum tipo de abrigo. Cadê? Cadê aqui?
8: Tá chegando. Olá, Adelso. Bom dia, Adelso.
0: Bom dia.
8: Tudo bem, Luiz, Adelso?
0: Tá. Diga aí.
8: Comida das Almas tá chegando, né? Pra o São João, né? A cidade mais procurada agora, né? E as espadas vai fazer como o Ministério Público, com essa galera que gosta de colocar terror lá nos bairros, que você não pode ir para lugar nenhum por causa dessas espadas, né? No ano passado já teve aquele, foi um inferno só de espada lá, muita gente acidentada, menino que perdeu o polegar, o escambau, outra que bateu a espadada na testa, no rosto. Vamos ver se esse ano aí a polícia e o Ministério Público acaba com isso. Valeu, bom dia.
0: Um abraço. Aí, olha, eu sempre me posicionei a favor da guerra de espada em Cruz das Almas. E nunca neguei. Não fico em cima do muro. A questão é, governos passados não se preocuparam em criar espaços adequados para a tradição da guerra de espada. Senhor do Bonfim faz guerra de espada. E ninguém proíbe. É ou não é? Ali, ó, filho do Senhor do Bonfim ali, ó. Ele não fala não, mas eu sei que ele é de...
7: Qual o nome dele?
0: Não, deixa ele quieto. Deixa ele quieto. Ele, ainda mais agora que o rebanho dele tá crescendo, as cabras dele... Tem quantas cabras agora? Eu? Sim? Quatro. Quatro? Cabras. Quatro cabras aí.
4: Rapaz!
0: E ovelhas? São quatro ovelhas. Cabra? Cabra você não tem não? Cabra? O cabra é carinhosa, velho.
7: Qual o nome dele?
0: Não, deixa o menino. Menino Ney. A gente vai chamar de menino Ney. São quatro agora, né? E tem carneiro? Qual a raça? Não sabe? SRD deve ser. Sem raça definida. E o pai? O carneiro, você sabe a raça? Como é ele?
4: Tem certeza?
0: Branco, cabeça preta. Então, pode ser um Dorper. É um mestiço de Dorper.
9: Adelso, você é uma figura. Diz
0: que não sabe a raça das ovelhas, não. Quem tá chegando com a gente agora? Luciano Reis. É Luciano ou é Marcelo? Luciano Reis, né? Vamos lá, Luciano Reis. Chegando aí de Alagoinhas, Bahia. Luciano. Alagoinhas que... Quem inventa de criar cabra aí tem que ter muito cuidado, né? Porque é muita umidade. É muita umidade. Não é uma cidade adequada pra criar cabra e bode, não. Entendeu? Porque tem muita umidade.
6: Tu já viu,
0: muita
6: umidade. Rapaz? Você é bom demais, viu? É. Você sabe de tudo,
0: aí, rapaz. A verminose cai matando, meu irmão. Muita verminose. Atenção, Luciano Reis. Bom dia.
10: Oi, Adelso, um abraço pra você, bom dia. Bom dia, bom dia pra você, Adelso, bom dia. A turma que está ligada no Balanço Geral da Rádio Sociedade da Bahia, sol brilhando neste momento aqui na cidade de Alagoinhas e demais municípios da região. Viu, Adelso? Um abraço para você. Adelso Carvalho, né, o comunicador que representa muito bem, né, no rádio, na TV, o povo do interior. Adelso, mais um nome da base do prefeito Pequeno Salles, da cidade de Catu, começa a dar sinais de aproximação com o grupo liderado por ACM Neto. No final de semana, o vereador Laio Santa Fé recebeu a ligação de vídeo do pré-candidato ao governo do estado, ACM Neto. Durante a chamada de vídeo, Laio informou ter recebido o convite de Neto para aderir ao seu projeto político e que o mesmo teria aceitado conversar, por entender que o projeto apresentado está alinhado com as melhorias que busca para o povo catuense e baiano. Nos bastidores da política do município de Catu, o movimento já é visto como mais uma baixa para o governo petista e reforça a percepção de desgaste dentro da própria base aliada. Ao todo, já são 8 vereadores da base do prefeito Pequeno Salles que declaram apoio a ACM Neto, contrariando o alinhamento político do prefeito com o governador Jerônimo Rodrigues. São estes os vereadores do município de Catu que apoiam a ACM Neto: Beto de Cassinho, Kelvin Car, Alex do Hospital, Danilo Psicólogo, Maurício Melo, Djalma da Baixada, Olodum e agora Laio Santa Fé. O atual cenário político de Catu mostra que, nesse sentido, as articulações do prefeito Pequeno Salles não tem funcionado e o mesmo não vem conseguindo ampliar os apoios políticos à pré-candidatura à reeleição do atual governador Jerônimo Rodrigues. A adesão de Laio amplia as especulações sobre um racha político visando as eleições de 2026, além de fortalecer a oposição no município. A movimentação também acende o alerta no grupo governista que tenta manter unidade em meio às críticas e insatisfações nos bastidores. Nos corredores da Câmara Municipal de Catu, o comentário é de que outros vereadores também podem seguir o mesmo caminho caso o cenário político continue mudando nos próximos meses. Adelso, amanhã, no Balanço Geral da Rádio Sociedade da Bahia, eu vou falar sobre a expulsão de um vereador da base governista no município de Araçás, direto de Alagoinhas, para a Rádio Sociedade da Bahia, Luciano Reis.
0: Valeu, Luciano Reis. O prefeito Pequeno Salles de Catu, né, o que dizem alguns políticos aí... Pequeno Salles. Alguns políticos aí dizem que ele está muito fraco politicamente na cidade. É o prefeito que veio aqui e quebrou a perna do óculos. Disse que ficou emocionado quando me viu.
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0: A perna do óculos. Aqui. Tremeu pra caramba aqui no dia da entrevista. Agora, cadê? Marcelo Gama, tá chegando com Antipro, né? Para a saúde do homem, especialmente você, dos 30, dos 40, dos 50. Abra seu olho, meu amigo. Você não é mais tão jovem assim.
11: Você sacou bem, né?
0: Atenção, atenção. Cadê você, Marcelo Gama? Bom dia, bom dia.
12: 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Bom dia, ouvintes do Balanço Geral. É aquela coisa, né, Adelso? 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É com você, Adelson.
0: Valeu, um abraço, meu povo de Santa Rita de Cássia, uma das cidades mais distantes de Salvador, dentro da Bahia.
6: Tu aí, já viu? É. Rapaz, você é bom demais, viu? Você sabe de tudo, rapaz.
0: Santa Rita de Cássia. Santa Rita de Cássia. Mansidão. Cocos. Formosa do Rio Preto. A nossa gloriosa Correntina. Jaborandi. A terra do Leitíssimo, sabe disso? Aquele leite Leitíssimo.
6: Como é, rapaz?
0: É produzido lá em Jaborandi.
6: Rapaz!
0: Jaborandi, Bahia. Neozelandeses. Os homens da Nova Zelândia que vieram para a Bahia. Pai e filho. E fazem um trabalho lindíssimo lá em Jaborandi, no extremo oeste da Bahia, já no cruzamento aí com Goiás. 7-4.
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18: Olá, amigos, tudo bem? A questão de hoje foi enviada por Otaviano Leite, da cidade de Coração de Maria. Quem trabalhou no serviço público pode se aposentar pelo INSS ou vice-versa? Quem te responde é o professor e advogado Edio Pares.
19: Meu amigo, existe sim uma CTC, que é uma certidão de tempo de contribuição, que você pode levar esse tempo para um regime ou para outro. É simples? Não. Você precisa de uma consultoria para saber se vale a pena levar esse tempo para o serviço público e vice-versa, se vale a pena pegar o tempo do serviço público e trazer para o INSS, se vai compensar, se é melhor você manter os dois regimes. Isso tudo quem vai lhe responder é um profissional da área. Então, cuidado! Essa é uma decisão muito importante que requer uma análise prévia de um profissional habilitado em Previdência Social.
18: Acabamos de ouvir o professor e advogado Ed Pares. Ele é mestre em Direito Público e sócio do Pares Zenandro Advogados, um escritório especializado em causas contra o INSS e Previdência para Servidores Públicos. Eu sou o Rogério Alves e este foi o Papo Previdenciário. Um grande abraço e até a próxima.
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0: Na Bahia, 7:11.
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0: Alô, cara de coelho ligado na gente. Alô, coelhinho, um abraço aí. É, tá lá em Serrinha, Bahia. É. Alô, Nicaninha, um abraço pra você, meu amigão. Nicaninha, tá lá em Serrinha também, né? Um abraço, Nicaninha. Disse, é, parece, né? Mas não, ele não bebe, não. É o nome que lembra, lembra, né? Mas não.
3: Estranho,
0: hein? É, mas não tem nada a ver. Tem nada a ver. Luan Julião, ruas da capital baiana, e o bom dia dele.
4: Oi, Adelson, muito bom dia para você e para todos os ouvintes da Rádio Sociedade da Bahia. Olha, Adelson, estamos passando aqui pela Avenida Vasco da Gama. Na semana passada fizemos uma matéria sobre o pandemônio que estava acontecendo nessa via, que é uma das principais e mais movimentadas aqui da cidade de Salvador, por causa da ação dos dependentes químicos, dos cizeiros. E ontem, parece que ouviram o que a gente disse, porque ontem foi feita uma ação na Avenida Vasco da Gama por parte da Prefeitura de Salvador, juntamente com a Guarda Civil Municipal, para desmobilizar essas estruturas montadas por esses indivíduos na Avenida Vasco da Gama, facilitar a presença da Limpurbe para fazer uma limpeza, tirar boa parte dessa sujeira que é deixada por esses usuários de drogas. E a Prefeitura já vem monitorando essa situação. Tanto que ontem, durante o lançamento do programa Vida Nova, que era um projeto da Prefeitura de Salvador, que agora se tornou uma lei municipal, o prefeito da cidade de Salvador, Bruno Reis, falou sobre a situação da Avenida Vasco da Gama e ressaltou que um dos principais problemas ali é uma nova droga, um tipo de crack sintético, que tem feito com que vários dependentes químicos ficassem ali circulando e querendo viver por ali. Vamos ouvir o que disse o prefeito Bruno Reis.
5: Ali na Vasco da Gama, a gente aproveita para chamar a atenção das autoridades, também é um problema de polícia. Então, nós estamos aprovando na Câmara uma medida para impedir, em torno de vias, o descarte de material reciclado, porque em muitos casos nós sabemos que estão sendo trocados por drogas. Infelizmente, existe uma droga nova, o K9, que é o crack sintético, que é muito mais barato e que tem atraído naquela região milhares de pessoas que estão em situação de rua, mas são dependentes de substâncias psicoativas e que não conseguem mais discernir para aceitar o nosso acolhimento. A gente está fazendo essa articulação com as forças de segurança para fazer as devidas operações naquela área e, a partir do trabalho social que a gente vem fazendo, levar essas pessoas para o acolhimento. Este programa aqui são para famílias de vulnerabilidade social, as pessoas mais pobres da cidade, que não recebem benefícios do poder público ou os programas sociais de qual faz parte, são insuficientes para melhorar a sua vida, para dar condições dignas, para dar a condição necessária para que a pessoa possa garantir seu sustento, criar sua família, se desenvolver através da profissionalização depois do ingresso no mercado de trabalho.
4: Então, Adelson, e uma das primeiras ações aconteceu já na tarde de ontem, tentando aí resolver esse problema que tem sido comum ali na Avenida Vasco da Gama, e é um ponto estratégico, porque de um lado se tem um ferro velho, onde esses indivíduos aí conseguem vender esses materiais subtraídos, onde eles, após fazer a queima de fios, que é uma prática que acontece também ali na Vasco da Gama, eles conseguem vender. E no outro lado da rua, do lado esquerdo, também um local que é conhecido por existir uma boca de fumo, onde eles estariam aí comprando esses entorpecentes. Então fica logisticamente, para esses dependentes químicos, muito prático ficar ali na Avenida Vasco da Gama. Então a gente vai continuar acompanhando essa situação e a gente volta na programação da Rádio Sociedade. É com você, Miguel Adelson.
0: Valeu, valeu, Luan Julião. É isso aí, né? Tem que ouvir dos nossos gestores, né, o que planejam para esse tipo de enfrentamento, né? Olha, ouvinte Sociedade, nós vamos à entrevista do dia agora.
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0: Ela é Sabrina Ayeixa. Sabrina Ayeixa, tenente da Polícia Militar da Bahia, e é hoje coordenadora do Disque Denúncia da Secretaria da Segurança Pública SSP Bahia. Vamos falar sobre disque denúncia, funcionamento, a eficácia, esse canal importante aí que a população tem acesso 24 horas todos os dias da semana, e hoje esse canal é coordenado por ela, Sabrina Aieixá. Bom dia, Sabrina, tudo bem?
2: Bom dia, Adelso, bom dia a todos e a todas as ouvintes da Rádio Sociedade. Estamos aqui para falar um pouco sobre o Disque Denúncia, sobre o Baralho Lilás, o Baralho do Crime, que são ferramentas importantes no enfrentamento à criminalidade no estado da Bahia.
0: Primeiro veio o Baralho do Crime, né? E hoje tem o Baralho Lilás. É um outro baralho dentro do mais famoso, que é o Baralho do Crime?
2: São ferramentas diferentes. O Baralho do Crime é para divulgar indivíduos que cometeram crimes de tráfico de drogas, de homicídio, e o Baralho Lilás, ele é direcionado ao enfrentamento à violência, aos crimes cometidos contra mulheres.
0: Então, ele é bem direcionado, não é?
2: Isso, os indivíduos cometeram crimes contra mulheres, contra companheiras.
0: E que estão foragidos?
2: E que estão foragidos, tem uma denúncia do Ministério Público e tem um mandado de prisão que seja público. Então, esses indivíduos, eles precisam ter esse mandado público para estarem nas cartas do Baralho Lilás.
0: Quando foi que ele estreou, o Baralho Lilás?
2: O Baralho Lilás, ele estreou em dezembro de 2025. E a gente já, nesse tempo de dezembro até maio, já realizamos 3 prisões.
0: E hoje, quantos sujeitos integram o Baralho Lilás?
2: Com essas 3 prisões, ontem fizemos o lançamento de 3 novas cartas. Então, no momento, temos 16 indivíduos nesse baralho.
0: Quem está no YouTube da Rádio Sociedade está vendo agora, não é isso? Esses indivíduos que hoje integram o Baralho Lilás.
2: Isso, as 3 cartas que foram lançadas ontem estão aparecendo. E qualquer cidadão que visualize algum desses indivíduos pode ligar para o 181 de forma anônima, gratuita, sigilosa, e fazer a denúncia, que passaremos para as unidades policiais para a localização desses indivíduos.
0: Você tem aí individualmente cada situação?
2: Então, a gente iniciou ontem com 3 situações. A de uma situação de Salvador, que é o indivíduo Marcelo, que está sendo procurado, cometeu o crime na região de Salvador, e foi um crime de feminicídio que ele cometeu com agressão física. Então, do espancamento, da agressão, gerou o óbito da vítima, esse Marcelo, daqui da região de Salvador.
0: E quando foi esse crime?
2: Esse crime, ele foi em 2015.
0: Está foragido esse sujeito?
2: Está foragido. Então, todos os indivíduos que estão nessas cartas, eles estão foragidos da justiça.
0: Vamos lá, ouvinte sociedade. De que maneira, Sabrina, o nosso público pode colaborar com as investigações, com a polícia e com a justiça, né? Porque já são sujeitos que têm mandado, como você disse aí, mandado de prisão, mandado que é aberto ao público, né?
2: Então, a sociedade que tiver informação, que visualizou qualquer um desses indivíduos nas ruas, pode ligar para o 181 de forma gratuita, de forma anônima. A ligação, ela funciona 24 horas por dia, então a qualquer hora do dia. Nossos telefones, eles não fazem a identificação da chamada, então o cidadão, ele pode ligar de forma tranquila, de forma segura, que os nossos atendentes recepcionarão essas informações que serão repassadas para as autoridades policiais.
0: A coordenação do Disque Denúncia da SSP Bahia funciona no centro administrativo, é isso, aqui em Salvador?
2: Isso, funciona no centro administrativo, no prédio de... No COI, no Centro de Operações de Inteligência.
0: Legal. E quantas pessoas trabalham na sua equipe?
2: Na minha equipe de atendimento, nós temos 20 atendentes, e a equipe administrativa, nós temos mais 7. Então, estamos aí tentando, com essa equipe, recepcionar as denúncias de todo o estado da Bahia. A gente tem uma dificuldade com o efetivo, a gente tem solicitado um aumento, uma ampliação desse efetivo, para a gente justamente conseguir recepcionar essa demanda que é de todo o estado.
0: Quando chega uma ligação de mais distante de Salvador possível aí, como eu estava falando agora há pouco, cidades bem distantes, como Santa Rita de Cássia, Correntina, Jaborandi, Mansidão, né? Chegam denúncias dessas cidades, ou as denúncias ficam mais perto, na Corpim ou na cidade mesmo, na própria delegacia?
2: Atualmente a gente tem um aumento do número de denúncias do interior. A gente recebe denúncias do oeste, do sudoeste. Nós temos já um fluxo de informações para transmitir para a Polícia Civil, para a Polícia Militar, todas as denúncias que chegam do interior do estado.
0: Eu vou ao intervalo. Pode mandar pergunta aí, viu? Nosso grande público, pode mandar sua pergunta. Sabrina, ela é coordenadora do Disque Denúncia da SSP Bahia, o Disque Denúncia de maneira geral, né? Mas a gente está aqui falando também do baralho do crime, o baralho Lilás, que é exclusivamente voltado para mostrar sujeitos que têm algum tipo de envolvimento de crimes contra mulheres, né?
2: Exatamente.
0: Né? Então esse é o baralho Lilás. A gente volta já. 7h22 na Bahia.
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0: auditório, né?
1: Agora na Bahia, 7:26.
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1: De volta aqui, ouvinte Sociedade, essa entrevista importantíssima, uma entrevista esclarecedora e, sobretudo, né, da visibilidade. Esse é o papel, dar mais visibilidade aí a uma ferramenta tão importante, né, que é o Disque Denúncia da SSP Bahia. Muita gente já foi alcançada a partir do encorajamento de mulheres, de homens, de crianças, né, de idosos, de amigos, de vizinhos, né? Então é preciso encorajar as pessoas e também, tenente, dar para elas também a segurança da denúncia, não é? Porque muita gente hoje ainda tem receio de denunciar. E eu acredito que chega até vocês lá na SSP Bahia, né, também, né, essa questão de algumas pessoas que têm medo da denúncia e depois elas se tornarem reféns desses agressores, né?
4: Sim, justamente em nossas publicações, em nosso contato que temos com a sociedade, com a comunidade, sempre trazemos e enfatizamos a questão do anonimato e do sigilo, que é garantido por lei e é garantido pelo nosso sistema, que não identifica o denunciante. Então, a gente traz para o cidadão a importância dessa participação popular, que, no caso, ele ficaria refém se ele não denunciar a criminalidade. Então, denunciando, trazendo essas informações, as autoridades policiais poderão tomar as devidas providências e proteger não só quem está denunciando, mas a sua família, as pessoas que esse denunciante ama.
1: Existe diferença entre o 190 e o 181? 190 e 181?
4: Existe, sim. O 190 é o serviço que recepciona

0: chamadas de urgência e emergência. Então, se está acontecendo ali um crime naquele momento, a pessoa foi assaltada, quer trazer as informações daquilo que ocorreu, o cidadão deve ligar para 190, que de imediato será encaminhado a uma viatura policial para aquele local para atender a ocorrência.
1: Então, está acontecendo um fato, a pessoa está vendo 190.
0: 190. E se a pessoa já acompanha ali o cometimento de um crime, já tem mais informações, tem nome, localização, horário que o crime acontece, deve ligar para o 181, que aí a gente vai passar essas informações para subsidiar investigações policiais, operações policiais. Então, 181 é justamente isso, para recepcionar denúncias de crimes e de contravenções penais que ocorram em todo o estado da Bahia.
1: Aqui, pergunta de áudio, meu nobre Genivaldo Novaes.
2: Bom dia, Adelson. Bom dia. Rádio Sociedade, aqui é Júnior de Camaçari. Quero deixar uma pergunta para a entrevistada.
1: Agora.
2: Em relação à medida protetiva, mesmo o indivíduo sabendo que ele está com medida protetiva, muitos casos ainda acontecem de feminicídio. O que as vítimas devem fazer em relação a isso? Porque os casos ainda acontecem, né, e isso acaba não trazendo segurança nenhuma e as mulheres acabam sendo mortas.
1: Sabrina.
0: Então, as mulheres que possuem a medida protetiva têm esse documento que as protege. E nós temos também o Batalhão de Proteção à Mulher, que serve como um suporte, que serve como apoio, que é um canal que a mulher pode comunicar ali, que se estiver sofrendo alguma ameaça, alguma insistência por parte do agressor, pode utilizar o Batalhão de Proteção à Mulher na capital. No interior, nós temos também as Rondas Maria da Penha, que são justamente unidades responsáveis por dar esse apoio à mulher. Então, é importante que, em caso de descumprimento da medida, em caso de aproximação do agressor, que a mulher procure as unidades de polícia, a Polícia Civil também, através do Departamento de Proteção à Mulher, para que seja dado esse suporte e ela não, que essa violência ela não evolua.
1: Tem mais pergunta aqui?
3: Uma boa terça-feira a todos.
1: Amém.
3: Adelson, pergunta a ela se esse baralho lilás é para toda a Bahia. Um abraço a todos, sou Tanquinho de Valente.
1: Tanquinho de Valente, Valente Bahia.
0: Sim, o baralho é para a Bahia toda. Nas nossas cartas temos indivíduo tanto da capital, região metropolitana e também do interior do estado. Então, é para a Bahia toda.
1: Esse baralho, ele existe fisicamente mesmo? No papel? A gente tem acesso a ele? Ou ele fica de maneira virtual nas telas?
0: O baralho ele fica de maneira virtual nas telas, através do site do Disque Denúncia, do Instagram oficial. Sim. O cidadão ele pode consultar essas cartas. E quando a gente participa de exposições, como a gente tem a Expo Segurança, que acontece em algumas cidades, acontece em Salvador, Feira de Santana, vai acontecer em Lauro de Freitas, a gente leva as cartas físicas para que o cidadão ali possa visualizar, possa ver e identificar esses indivíduos, porque muitas vezes estão aí nas ruas e o cidadão ele não tem conhecimento de que aquele indivíduo é um foragido da justiça.
1: E quando esse sujeito é alcançado, ele sai do baralho?
0: Isso, justamente. Ontem lançamos 3 cartas porque 3 foram presos. No momento que o indivíduo ele é preso, ele é retirado da carta e substituído por um outro agressor.
1: E qual é a importância lá do pessoal do facial? Né?
0: Do reconhecimento facial.
1: Esses sujeitos estão também aí vigiados pelo reconhecimento facial?
0: Então, ontem um capitão da S-Telecom, o capitão Igor, até manteve contato comigo vendo esses vídeos. Falando sobre o baralho lilás, para a gente justamente fazer a união desse reconhecimento facial da S-Telecom com os indivíduos do baralho lilás. Então já estamos aí em tratativas para que isso aconteça, para que esses indivíduos eles também sejam identificados através do nosso reconhecimento facial.
1: Esses sujeitos que estão no baralho lilás, acaba chegando informações sobre eles? Vocês recebem informações? Ele trabalha numa loja tal, mas tudo bem, que acaba não batendo algumas informações. Mas o que é que eu quero dizer com isso? O povo acaba se interessando em passar informação sobre o cara?
0: Sim. O cidadão, quando ele visualiza ali o rosto, ele vai realmente trazendo ligações. Então, desde dezembro, temos recebido informações. Algumas culminaram em prisões, que já foram as 3 prisões, e continuamos recebendo. Eu, fazendo as consultas, visualizo ali denúncias que trazem informações sobre esses indivíduos, muitas vezes já informações anteriores, estava, aí a gente acaba não conseguindo localizar, mas seguindo acompanhando essas informações.
1: Aí, ouvinte de sociedade, né? Agora, o que mais o povo pergunta aqui é com relação ao sigilo da informação, não é? A gente pode repetir aqui 100 vezes, vai ser sempre útil, não é, Sabrina? Passar para o nosso público, né, a necessidade de manter o sigilo. Óbvio que tem gente que vai denunciar e não está com medo, não tem medo nenhum. E vai botar a cara mesmo e vai dizer: você é fulano e você é um assassino, você é um agressor, você é um covarde, né? Mas a gente sabe que muitas pessoas querem denunciar e querem ter o direito ao sigilo, né?
0: Isso. Então, é algo que a gente relata muito, que a gente afirma em nossos vídeos, em nossas publicações, para justamente dar essa segurança, trazer essa segurança. A gente, inclusive, tem um vídeo no nosso Instagram que a gente mostra o momento que o telefone toca, que de fato não aparece nenhum número, não tem como localizar. A denúncia também que é feita através do nosso site, que é o www.disquedenunciabahia.ssp.ba.gov.br, também não é identificada. Não tem como identificar a IP do computador. Então, o cidadão ele tem realmente segurança para trazer aquela informação, que ela não vai... a gente não vai saber a fonte, não vai saber quem foi que trouxe essa informação para a gente.
1: O baralho do crime, o primeiro, surgiu em 2011, foi isso?
0: Exatamente. O baralho do crime ele foi lançado em 2011, uma forma única. No Brasil não existe nenhuma exposição dessa maneira de indivíduos foragidos. Então, já realizamos mais de 400 prisões já catalogamos mais de 400 indivíduos.
1: Então ele continua ativo, né?
0: Continua ativo. O nosso baralho do crime ele tem 52 cartas. Então, são 52 cartas ali à disposição para a gente inserir indivíduos que são foragidos da justiça. No momento, nós estamos com 48 cartas ativas, porque tivemos prisões esse ano de 2026. Então, a gente vai atualizando também, conforme vão sendo encaminhados esses foragidos. E, realmente, ao longo do tempo aí, a gente já teve mais de 270 prisões.
1: Interessante, hein?
0: Nesses 15 anos.
1: Aqui, essa é a pergunta aqui, jovem. É isso, Matheus? Isso. Aqui.
4: Bom dia, Adelso Carvalho, que é Flávio Pop. Olha, o cara tem, no caso, aí um processo... um processo de 6 anos com medida protetiva. Não tem ameaça, ninguém se aproxima, não tem briga, não, nem contato zero. Essa medida protetiva não está sendo mal interpretada? Geralmente é para ameaças, né? Pessoas que perseguem as mulheres e ao mesmo tempo também, né, fazem coisa errada. E os filhos acabam sendo punidos que o pai não pode se aproximar.
1: Sabrina?
0: Então, a questão da medida protetiva, né, é algo que é judicial. Então, se o indivíduo ele não está descumprindo, não está tendo nenhuma quebra, né, do que está pactuado ali, então, de fato, realmente ele não vai ser abordado, não vai ter nenhuma interferência da polícia. Mas a questão aí, ele relata sobre a questão dos filhos, né? Então é importante ele pleitear.
1: Existe essa... retirar uma medida protetiva? Eu estou pensando nessa linha de raciocínio dele aí.
0: É,
1: porque a gente não conhece a história.
0: Isso, é possível que seja retirada.
1: Mas ele tem que ir ao...
0: Ele tem que fazer a solicitação.
1: Ao judiciário.
0: Ao judiciário, que aí já é algo que está no âmbito, no âmbito da justiça.
1: Às 7h39, ouvinte sociedade, tem mais uma pergunta aqui. É essa aqui, meu jovem? Aqui.
5: Bom dia, Adelson.
1: Bom dia.
5: Pergunta entrevistada se existe alguma lei que defina também os homens contra as mulheres que agridem. Porque tem muitas mulheres que agridem os homens. E além disso, se existe alguma punição para a mulher que está com medida protetiva e ela mesma vai atrás do homem para depois dizer que o homem foi atrás dela.
0: A lei penal comum, ela existe para casos de agressão, para casos de violência. A Lei Maria da Penha, ela existe porque as mulheres, elas estão em uma situação de vulnerabilidade maior. Então, são inúmeros os casos de feminicídio, são inúmeros os casos de violência contra a mulher. Então, a Lei Maria da Penha existe para isso, para proteger essas mulheres que são agredidas e que são mortas diuturnamente. Então, se um homem ele é agredido, a lei penal está aí para abraçá-lo, para acolhê-lo. Mas a Lei Maria da Penha é de suma importância, porque os casos que a gente vê diariamente e aumentando de forma vertiginosa são os casos de violência contra a mulher.
1: Vou fazer o seguinte, vou ao intervalo, já a gente volta, né? Aqui a gente sempre costuma, viu, Sabrina, saber um pouco da história do nosso entrevistado, né? Você nasceu aonde?
0: Feira de Santana, sou de Feira de Santana.
1: É o seu primeiro e único emprego? Polícia Militar da Bahia?
0: Sim, antes só serviços, assim, entrega de panfleto, essas coisas pra...
1: Você entregava panfleto?
0: Sim.
1: É, em Sinaleira?
0: É.
1: Lá em Feira de Santana?
0: Em Feira.
1: Só e aí assim... sonhou que ia ser um dia oficial da PM?
0: Exatamente.
1: Você
0: na verdade.
1: Tinha esse...
0: Na verdade, minha mãe sonhou por mim.
1: Foi?
0: Minha mãe sonhou por mim. Minha mãe sonhou que eu fosse soldado da Polícia Militar, que eu tivesse ali um emprego para ter estabilidade.
1: Sim.
0: E depois que eu ingressei na polícia como soldado, eu sonhei ser oficial. Então,
1: então você faz parte, né, de um grupo, né, que chega como soldado, mas depois foi fazer o outro concurso para oficial.
0: Isso. Eu entrei em 2014 como soldado. Estudei 3 anos, porque realmente o concurso de oficial é um concurso bastante concorrido.
1: Muito,
0: na época,
1: né,
0: que eu fiz, eram 60 vagas no total, apenas 6 para mulheres.
1: 6, 10%.
0: Isso. Hoje em dia.
1: E a concorrência lá em cima, hein?
0: A concorrência é muito alta e.
1: Imagino.
0: Foram 3 anos estudando, mas aí em 2018 eu ingressei na academia. Em 2020 me tornei, fui declarada aspirante.
1: Aspirante. Vale lembrar que nessa situação, aí quando acaba passando do concurso para oficial, aí tem que ser exonerada na condição de soldado, né?
0: Na verdade, a gente não perde ali o período de ingresso. A nossa data de praça permanece a mesma. A gente fica com a mesma data. A minha data é 6 de janeiro de 2014. Então, permanece. Aí a gente só faz a mudança mesmo para aluno oficial e, posteriormente, aspirante.
1: É, e você... acaba também tendo um espelho na Polícia Militar, que é o comandante-geral, né? Coronel Magalhães, que foi soldado também, né?
0: É, Coronel Magalhães é uma referência.
1: Referência. Aí, ó, tá vendo? Que é possível, né? Então, sua mãe sonhou e você conseguiu realizar o sonho dela e o seu, né? Também.
0: Posteriormente se tornou, né, meu.
1: Se tornou seu sonho também aí. É, Sabrina, a gente volta já, viu? 7h42.
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18: 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Olá amigos, tudo bem? A questão de hoje é sobre as doenças ortopédicas, como dores na coluna e outras partes do corpo e fibromialgia. É possível conseguir se aposentar por conta dessas doenças? 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
7: 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E quem vai avaliar isso é um médico. Então pega toda a documentação médica e procura um profissional habilitado na área de previdência social para lhe dizer o que ele pensa sobre a possibilidade de você ter direito ou não a um benefício por incapacidade permanente ou temporária.
18: Acabamos de ouvir o professor e advogado Ed Pares. 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Eu sou o Rogério Alves e este foi o Papo Previdenciário. Um grande abraço e até a próxima.
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20: Agora na Bahia 747.
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20: Trânsito em Salvador, como anda ou não? Trânsito na capital baiana. Já? Ah, Marcelo Gama? Então pronto, então vamos acelerar aí. 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Marcelo Gama, bom dia.
23: Bom dia, bom dia, bom dia mais uma vez, grande Adelson Carvalho, bom dia, ouvintes do Balanço Geral. E aí, usando a frase de um grande personagem da nossa música popular, né, Adelson, a Rita Lee, amor sem sexo é amizade. É uma frase que ela cantava em uma canção que fala justamente quanto em relação ao o que é o sexo, como o sexo ele é visto pelos casais e qual a importância do sexo para os casais. 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Ah, com o passar do tempo, eu lembro muito bem quem dizia isso, eram meus pais, tá? Claro que eles não diziam para mim, eu ouvia a conversa, era pequeno na época, né? É, com o passar do tempo, a intimidade vai morrendo, vai esfriando, e viram só o quê? Mais amigos do que bons amantes. Gente, isso no passado, tá? 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
20: Agora na Bahia, valeu Marcelo, 0800-016-1111, hein? Agora vamos para o trânsito na capital baiana. Cadê você, Thiago?
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3: Oi, Adelson, estou de volta e com informações de acidentes na BR-324. Mais cedo aconteceu um acidente próximo à estação Pirajá, isso no sentido interior. O carro acabou tombando, ele atingiu um poste e foi parar no canteiro central. No sentido capital baiana, ali na altura do Bonjoá, tem ocorrência em andamento envolvendo motos e carros. Tem muita retenção e agora... Pega a minha dica, você que está pela rótula do Abacaxi e precisa chegar em Cajazeiras, melhor seguir pela paralela, que tem melhor fluidez, e depois complete pela Avenida 29 de Março. A partir da 29 de Março até o viaduto Mário Andreas em São Cristóvão tem muita retenção. Se você tiver no CAB, tiver compromisso no centro de Lauro de Freitas, melhor cortar pela Avenida Professor Pinto de Aguiar, acessar a Orla e depois completar pela Dorival Caymmi e Avenida Caribé. 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
20: Agora, ouvinte Sociedade, valeu, meu jovem, 7:52. Vamos aqui para mais perguntas. Aqui?
13: Bom dia, Adelson. Bom dia, Rádio Sociedade. Adelson aqui, Israel da Liberdade. Adelson, pergunta à entrevistada para ela explicar verdadeiramente qual o significado de feminicídio. Porque quando a gente vê esses temas, a gente vê uma incoerência aí. Porque... normalmente diz que a mulher foi morta pelo fato de ser mulher, só que isso não é verdade. Na prática, normalmente, quando há um crime contra a mulher, normalmente é porque o cara é um psicopata, né? Que não aceitou o fim de um relacionamento e coisas referentes a isso. Na verdade, são crimes passionais. Então, na prática, feminicídio não existe, entendeu? Então, eu gostaria de saber dela aí o verdadeiro significado do feminicídio, porque, na verdade, na prática, isso se chama homicídio.
20: Vamos lá. Quando é caracterizado com feminicídio, quando existe algum tipo de relação. É um namoro, é um casamento, é uma pessoa, tem uma união estável, é isso, Sabrina?
0: Feminicídio não é só para a situação que exista um vínculo afetivo entre o criminoso e a vítima. É que exista o fundamento, como justamente como o ouvinte falou, em razão de ser mulher. Então, ele fala que no caso de uma mulher que é morta pelo homem, por ser um psicopata, por não aceitar o fim de uma relação, essa morte ela está acontecendo por ela ser mulher, porque ela tem esse vínculo afetivo com ele por ser mulher. Então, o feminicídio é justamente isso, um crime que é causado, uma morte gerada pelo fato dela ser mulher, não só em situações de vínculo afetivo, mas causadas pelo gênero, por ser mulher. Uma pessoa que mate uma colega de trabalho em uma situação de não aceitar a ascensão dela profissional pelo fato de ela ser mulher, também comete um feminicídio. Então, é muito mais amplo do que a questão do vínculo afetivo. E é justamente para gerar um agravante, né, uma proteção maior às mulheres que todos os dias aí morrem.
20: O Batalhão de Policiamento de Proteção à Mulher foi criado pela Lei número 14.567, de 16 de maio de 2023. Hoje, a comandante é a tenente-coronel PM Roseli. Um abraço para ela. E fica na rua Doutor Barreto, 323, Jardim Aeroporto, Lauro de Freitas. Confere?
0: Isso. O batalhão tem realizado um trabalho incrível, um trabalho impecável de proteção às mulheres, de acolhimento, de toda uma rede realmente de proteção às mulheres que sofreram violência.
20: Tá aqui então. Tem um Instagram, inclusive, né? E a sua coordenação tem também uma rede social, ô, tenente?
0: Temos sim, Disque Denúncia Bahia, por extenso.
20: Só isso aí?
0: É, Disque Denúncia com o QE.
20: Certo. Agora, existem estados do Brasil que ainda não implantaram Disque Denúncia dentro da estrutura da segurança pública?
0: Então, alguns estados têm ONGs que fazem um serviço de recepção de denúncias, a exemplo do Rio de Janeiro, de Pernambuco, mas grande parte dos estados do Brasil, o Disque Denúncia está dentro do orgânico da Secretaria da Segurança Pública.
20: Mas quando é uma ONG, essa ONG é, certamente ela é bem direcionada, ela deve ser uma ONG que tem todos os pré-requisitos.
0: Isso,
20: certamente,
0: é.
20: Certamente, né?
0: Isso, apoiada e também que tem muita parceria com as forças de segurança para poder conseguir desempenhar um bom serviço.
20: Existem encontros nacionais voltados para esse tema do Disque Denúncia de Violência contra a Mulher?
0: Sim, desde 2024 tivemos o primeiro encontro nacional do Disque Denúncia. Foi no Rio de Janeiro. Ano passado eu pude participar, que eu já estava na coordenação, foi em Curitiba. E esse ano será em Pernambuco. Então temos a oportunidade de conversar com os outros estados, verificar as políticas que funcionam.
20: O que está dando certo, né?
0: O que está dando certo para poder aplicar. Então, assim, é um encontro muito produtivo. Estou ansiosa para o deste ano.
20: Quando é que vai acontecer esse ano?
0: Previsão de setembro, ainda não temos a data, mas...
20: Salvador não sediou ainda, então?
0: Ainda não. Em breve sediaremos, recepcionaremos os Disque Denúncia de todo o Brasil.
20: Aqui para fechar com pergunta.
1: Ô Adelson, bom dia.
20: Bom dia.
1: De parabéns aí à entrevistada, viu? Pela trajetória dela.
20: Ela tá me ouvindo.
1: Trabalhou em trânsito. É isso? Em Feira de Santana.
4: Agora, existe.
1: Aproveitou o sonho da mãe e foi à frente.
4: Ainda não implantaram disso.
1: Um abraço.
20: É por isso que eu gosto de perguntar. Sou um perguntador nato, né? Se eu não perguntasse, né? Pelo fato de ser uma entrevista direcionada e importantíssima também, você não saberia, né, da trajetória de Sabrina, não é, Sabrina? De uma família de quantos irmãos?
0: Eu tenho da minha mãe mais dois irmãos, um menino e uma menina também.
20: Policial só você?
0: Só eu, meus irmãos ainda são mais novos. Minha irmã tem 15 anos.
20: Você fazia propaganda de quê lá em Feira de Santana?
0: Do que aparecesse, Oi, Coca-Cola, Ação. Era realmente assim, minha mãe não queria que eu deixasse de estudar.
20: Sim.
0: Então, ela só deixava eu fazer esses serviços assim, que eram esporádicos, que não ocupavam...
20: Diárias, né?
0: Isso.
20: Nada muito fixo.
0: Isso, porque ela queria que eu continuasse estudando para justamente ter uma carreira, ter estabilidade. Eu comecei a cursar direito e fui fazendo concurso. E ela realmente queria que eu continuasse estudando. Então, eram essas formas de trabalho aí que eu conseguia ali dar uma ajuda, também comprar umas coisas para mim. E foi assim que eu ingressei na polícia e eu sou muito feliz. Eu sou muito realizada por ter alcançado, por ter chegado em um lugar que eu nem imaginava que eu era capaz.
20: Agora, como é que sua mãe falava para você sobre ser policial? Porque muitas mães são o contrário, têm medo, demonstram esse medo, né? Muitos não impedem, não entram totalmente contra, mas ficam, assim, receosas, coisa de mãe, né? Mas e aí, como foi que ela começou a falar pra você que queria você na polícia?
0: Ela falava, assim, muito da questão da estabilidade. Eu acho que nessa época ela nem pensava tanto nos riscos.
20: Isso.
0: Ela pensava muito assim, poxa, eu quero que minha filha tenha um emprego estável, que ela possa continuar estudando, que ela possa ter o sustento dela.
20: E viu a polícia como esse caminho. Mas
0: ela,
20: polícia militar especificamente?
0: Polícia militar especificamente.
20: Decidida, né?
0: Ela que me inscreveu.
20: É mesmo?
0: Ela que me inscreveu.
20: E contou como pra você que tinha...
0: Ela falou, a prova vai ser tal dia, te inscrevi, concurso de soldado, você tá estudando pra o vestibular. Você tá estudando pro vestibular e você vai passar. E eu fui, passei.
20: Passou de primeira?
0: Passei de primeira, em 2012.
20: E pra oficial, passou de primeira também?
0: Também de primeira.
20: Aí. São histórias de vida. E tenha certeza, viu, Sabrina, que o que você está falando aqui está reverberando, está indo longe, né? E quantos e quantos jovens agora, meninos e meninas, vão se espelhar na sua história de vida. Como é? Fala aí, Genival. E muitos desses jovens estão se espelhando agora nessa história de vida. Você ouviu aí, né? Que falou o cidadão, né?
0: Eu fico muito feliz, eu sempre gosto, nas oportunidades que eu tenho, mesmo quando eu estou falando sobre o Disque Denúncia, quando eu estou dando minhas aulas na PM, eu gosto sempre de falar sobre a minha jornada, a minha história, porque eu sei que serve de inspiração para outras mulheres, para que as pessoas acreditem realmente que com esforço, com dedicação, a gente consegue alcançar muito, muito, muito, muito mais do que a gente sonhou.
20: Já tem concurso chegando, né? E sempre está abrindo concurso, né? É jovem, tem muitas oportunidades. O que não pode é perder a fé em Deus e parar de estudar. Nunca. Não é?
0: Jamais.
20: E você já tem tempo, né? Para ser capitã, né?
0: Isso. A próxima turma e a promoção é a da minha turma.
20: Tá ansiosa?
0: Estou. Sou feliz como tenente, mas... Também desejo esse novo ciclo em minha vida.
20: Faz parte, né?
0: Faz parte.
20: É. Sabrina, foi muito bom entrevistar você, né? Uma profissional de polícia qualificada, né? Nós ficamos sabendo mais sobre o seu trabalho, sobre a sua atuação lá no Disque Denúncia, apesar de você ser operacional, que já me disse, gosta da rua, gosta da viatura,
0: sim,
20: né? Gosta da viatura, gosta da rua, gosta de treinar tiro, gosta de arma, não gosta?
0: Gosto.
20: Parabéns, viu? Como é o nome de sua mãe? A gente falou várias vezes aqui sobre...
0: Dona Vilma.
20: Dona Vilma, tá ouvindo a gente, mora onde lá em Feira de Santana?
0: Cidade Nova.
20: Cidade Nova, em Feira de Santana, um beijo pra senhora, viu? E leve o nosso carinho, nossa atenção... Nosso respeito a toda a sua equipe que está trabalhando lá no Disque Denúncia, na coordenação do Disque Denúncia da SSP Bahia, tá?
0: Muito obrigada, Adelson. Agradeço a todos e a todas os ouvintes pela atenção e estamos à disposição. O Disque Denúncia está 24 horas, é anônimo, é seguro, é sigiloso e a voz do cidadão, ela faz toda a diferença. Muito obrigada e um bom dia a todos e a todas.
20: Agora são 8 horas mais 3 minutos, ouvinte Sociedade, a gente volta já.
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2: A Fiat completa 50 anos de presença no Brasil em 2026 e segue como uma das marcas mais importantes do país. Ao longo dessas 5 décadas, modelos como Fiat Uno, Fiat Palio, Fiat Strada e Fiat Mobi marcaram gerações e ajudaram a popularizar o acesso ao automóvel. Hoje, a marca lidera o mercado nacional com destaque para a Strada, que segue entre os veículos mais vendidos do Brasil. Ao mesmo tempo, a Fiat avança em tecnologia, conectividade e eletrificação, mostrando que quer continuar protagonista nos próximos anos. 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
5: Eita, Bahia boa, 8:08.
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5: 8:08 na Bahia, ouvinte Sociedade. 8:08. Agora é hora de contar boas notícias, minha gente. Todo mundo sabe. 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Às 8:10, deixa o povo falar com a gente, seu Genivaldo.
7: Bom dia, meu amigo Adelson Carvalho.
5: Bom dia.
7: Meu nome é Cleber Batista de Araújo, sou de Entre Rios, Bahia. Tá agora aqui no Estela. Ô Adelson, eu tô vendo a entrevista sua com a senhorita aí. Olha, Adelson, 100%, 80% não segue o que essa senhora tá falando aí, a história dela. Essas meninas de hoje, esses meninos de hoje, Deus, só que eles querem é paredão, é curtição, esses negócios, é beber de madrugada, festa, balada, esses negócios, eles não estão nem aí pra isso não, rapaz. Eles não querem isso não. De 100%, 80% não quer. Quer curtição, é comer água, é virar esses caras blogueiros aí, tudo envolvido. Esses que eles querem isso aí, ó. Entendeu? Aí já tem que ser dita.
5: Pois é, meu amigo. É, mas é aquela história. Quem quer, vai.
8: Devindo.
5: É, você tá certíssimo. Seu raciocínio é um raciocínio que muita gente concorda, né? Infelizmente, a nossa juventude hoje só quer baderna, né? E influência de mais baderneiros.
9: Adelson, Adelson.
5: Baderneiro. Mas quem estuda, um dia o resultado vem. Tá aí. Ela passou no concurso para soldado. Continuou estudando, depois fez o concurso para oficial da Polícia Militar.
8: E passou, agora?
5: Agora é tenente da PM e já está aí pertinho de ser promovida a capitã. Agora vamos retornando, correspondente de sociedade, Edivaldo Lima, está chegando.
10: Um vereador da cidade de Saubara, no Recôncavo Baiano, quer mover uma ação civil pública para que os munícipes também recebam indenização devido à contaminação por chumbo provocada por uma fábrica instalada em Santo Amaro nos anos de 1960 e encerrada na década de 1990. A exposição aos metais pesados da Cobrac e Plumbo prejudicou dezenas de milhares de pessoas e após mais de 30 anos de luta judicial, a justiça deu julgamento favorável às vítimas, que inclusive muitas delas já morreram. O vereador salbarense alega que, na época, Saubara era distrito de Santo Amaro e, por isso, a população também deve fazer parte das indenizações. O parlamentar afirma que muita gente na cidade ainda sofre com os efeitos do desastre ambiental. Da região metropolitana de Salvador, para a Rádio Sociedade da Bahia, Egivaldo Lima.
5: Neymar. Não foi anunciado ontem? Na seleção? Sabe o que aconteceu com ele? Tá sabendo, não?
8: A espera,
5: espera acabou ontem, não foi? Não foi isso? E não tá sabendo o que aconteceu depois?
8: Deixe de pressão!
5: Não sabe mesmo? Coisa boa ou coisa ruim?
8: Deixe de pressão!
5: Neymar foi convocado. O nome mais citado no mundo ontem foi o nome dele. Imprensa internacional falou dele o tempo inteiro.
9: Digo que é um.
5: Digo. E aí depois da convocação? Euforia, alegria. E ele faturou 30 milhões de reais.
9: Quanto?
5: 30 milhões de reais após o nome ser divulgado. Menos de uma hora depois ele faturou 30 milhões de reais. Simplesmente isso. Dinheiro alto, bastou o nome surgir na lista de convocados para a Copa do Mundo, na tarde da segunda-feira, para que Neymar, o que muitos chamam também de Neymarketing, Neymarketing, entre aspas, entrar em ação. Foram 3 postagens seguidas no perfil de Neymar no Instagram, acompanhado simplesmente por 231 milhões de seguidores. No intervalo de apenas 50 minutos.
9: Quanto?
5: 50 minutos.
8: De 20
5: aí. O atleta apareceu anunciando uma plataforma de comércio eletrônico, uma marca esportiva e uma marca de energético. Resultado? Todos esses anúncios já planejados, caso fosse confirmada a convocação dele. A coluna Retratos da Vida do Jornal Extra apurou, assim eles estão dizendo, que Neymar ficou 30 milhões de reais mais rico, mais milionário, nos minutos que sucederam sua entrada na lista de convocados. O jogador ganhou cerca de 10 milhões de reais por cada postagem.
8: Ô, meu Deus,
5: o quê? Você queria ganhar esse dinheiro? Você tem 230 milhões de seguidores? Mas, e se você tivesse, como é que você iria ganhar esse dinheiro? Não é só você ter seguidor, é o nome. É o nome, rapaz. É a polêmica. Agora pense aí, como seria essa Copa do Mundo, a cervejaria sem polêmica na Copa? Porque a polêmica é necessária, nego velho. Não adianta.
9: Abelso, você é uma figura.
5: Pois. 30 milhões de reais em menos de uma hora. Viu você? Já tava tudo pronto. Se ele não fosse, chegaria o quê? A frustração, né? Como ele foi convocado, aí pronto. Dispara aí os comerciais.
8: Dispara
5: 30 milhões de reais. Logo, logo. Logo, logo. É, deixa o povo falar com a gente aqui, jovem. O que é isso aqui, rapaz? Alô? Alô?
11: Bom dia, senhor Adelso Carvalho. Bom dia aos ouvintes da Rádio Sociedade.
5: Será?
11: Tá falando aqui, Dona Maria de Castro Alves, Bahia. Manda um abraço para o povo aí de Castro Alves.
5: Castro Alves.
11: É.
5: Terra boa.
11: Adelso.
5: Vem.
11: O que é que você achou aí da convocação aí dessa seleção brasileira aí? Será que e dessa vez agora vai trazer o título, Adelso?
5: Hein? Não, não. Aí. Eu não estou confiante dessa seleção.
11: Deus lhe abençoe.
5: Não tô.
11: Fica na paz, Senhor Jesus.
5: Amém, aí, glória a Deus. Deixa eu falar aqui, confiança nessa seleção eu não tenho.
12: Tem certeza?
5: Tem uns nomes ali que eu nunca ouvi pronunciar, falar, não sei de nada. Uns nomes que eu nunca ouvi.
9: Não sabe o quê?
5: Eu mesmo não. Entendeu? É, a dupla Bavi tem mais nomes fortes, sinceramente, do que algumas figuras que apareceram ali na lista.
9: Tá ficando doido, né?
5: O quê? A questão, meu amigo, às vezes é o CEP, né? É o CEP.
13: Adeus, adeus.
5: Luciano Juba, né, teve o azar de se machucar justamente, né, na véspera da convocação. Se machucou domingo. Ele estaria nessa Copa aí, viu? Pelo que eu percebi, o nome dele já estava lá. Ele seria convocado. Ele seria convocado. Mas é assim, né? Quantos nomes famosos na hora da Copa não foram? E quantos não vão agora, né? E quantos que agora também não vão participar da Copa do Mundo? Não deixa de ser uma frustração, né? Ô, Gleice Tavares! Cadê você, rapaz? Chega aqui. Vem aqui falar com a chefia aqui, vem.
14: Que estranho, hein?
5: Ó! Oh. Vem falar com a chefia aqui, Gleice Tavares. Ei, cadê você?
15: Tavares!
5: Tô esperando ele aqui pra falar com a chefia aqui. Bora lá, ô Luciano Reis, cadê ele?
16: Agora, bom dia para você e para o ouvinte da Rádio Sociedade da Bahia. A Lagoinha segue intensificando as ações de combate ao mosquito Aedes aegypti. No último fim de semana, o município recebeu mais 2 carros fumacê, totalizando agora 10 veículos de nebulização veicular, UBV pesado, intensificando as ações de bloqueio epidemiológico em diversos pontos da cidade. A programação do fumacê ocorre em horários específicos, das 5 às 7 horas da manhã e das 17 às 20 horas, períodos de maior atividade do mosquito. É importante que a população fique atenta, pois cada carro pode levar até 2 dias para completar a circulação em um mesmo bairro, dependendo da complexidade do trânsito e das condições climáticas. Para que o combate seja efetivo, os moradores devem abrir portas e janelas quando o veículo passar. As partículas do inseticida não fazem mal à saúde humana e o novo produto utilizado afeta apenas insetos e invertebrados. Manter a casa aberta é essencial para que o veneno alcance o mosquito dentro dos imóveis. Direto de Alagoinhas, para a Rádio Sociedade da Bahia, Luciano Reis.
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20: Antes de uma cirurgia, a consulta pré-anestésica é essencial para avaliar o estado de saúde do paciente e garantir mais segurança durante o procedimento. Informar corretamente os medicamentos em uso e o histórico de saúde ajuda a equipe médica a oferecer um atendimento mais seguro e tranquilo.
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26: Papo Previdenciário. Olá amigos, tudo bem? A questão de hoje foi enviada por Otaviano Leite, da cidade de Coração de Maria. Quem trabalhou no serviço público pode se aposentar pelo INSS ou vice-versa? Quem te responde é o professor e advogado Edio Pares.
27: Meu amigo, existe sim uma CTC, que é uma certidão de tempo de contribuição, que você pode levar esse tempo para um regime ou para outro. É simples? Não. Você precisa de uma consultoria para saber se vale a pena levar esse tempo para o serviço público e vice-versa, se vale a pena pegar o tempo do serviço público e trazer para o INSS, se vai compensar, se é melhor você manter os dois regimes. Isso tudo quem vai lhe responder é um profissional da área. Então, cuidado!

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3: Agora 8:25.
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3: Ó, o nome da cidade de Maragogipe passa a ser escrito oficialmente agora, viu, Gleice Tavares? 2 vezes a letra G.
6: Como é, rapaz?
3: É. Muita gente ficava na dúvida.
7: Tem certeza?
3: E antes era Maragogipe com J. De Jeep.
7: Eu, hein?
3: Agora vai ser escrito com 2 vezes a letra G. Tá sabendo, Gleidson? Maragogipe agora, oficialmente.
7: Ô, rapaz.
3: É, ô rapaz. A cidade vai ter oficialmente a grafia do nome alterada de Maragogi para Maragogipe com 2 G.
7: Tem certeza?
3: É, 2 vezes o G. A mudança foi estabelecida na Lei 004/2026, sancionada pelo prefeito da cidade após a aprovação do projeto na Câmara Municipal. A proposta busca restaurar a grafia considerada histórica, retirando o J. O J não tem mais na palavra Maragogipe.
7: Tem certeza?
3: É. Passou a ser utilizado ao longo do século XX. A substituição ocorreu por influência de reformas ortográficas e interpretações de pessoas da época, intelectuais, que buscavam padronizar aí o nome de origem indígena. Então, Maragogipe agora passa a ter 2 vezes a letra G no nome.
7: Eu, hein?
3: É, Maragogipe com G. passou pela Câmara. Câmara Municipal de Maragogipe.
6: Adelson, você é uma figura.
3: Um abraço, meu povo de Maragogipe, Bahia. Tá aí, então. Agora, ó, não se escreve mais Maragogipe com J. É Maragogipe com 2 vezes a letra G. Quem é que chega agora? Trânsito em Salvador, Thiago Costa.
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8: Adelson, tô de volta e atualizando o motorista sobre a BR-324, isso porque mais cedo eu falei de alguns acidentes e aconteceu outro agora há pouco, com moto, ali no Bom Joá. Tem muita retenção na rodovia, a lentidão tá começando em Santo Antônio do Rio das Pedras. Você que tá em Simões Filho e precisa chegar agora em Piatã, melhor fazer o caminho pelo Cia Aeroporto, pegar São Cristóvão e completar pela Dorival Caymmi. Dando uma olhada na Avenida Paralela, ainda tem retenção em direção centro a partir do Trobogi e segue bem lento até a aproximação a Pernambués. Você que tá saindo de Mussurunga e precisa chegar agora na Pitu, melhor cortar pelo Orlando Gomes e seguir pela orla. Pegue a visão, dirija com responsabilidade. Vou novamente. Pegue a visão, dirija com responsabilidade, obedeça a sinalização, respeite as leis, veja a vida além do volante, Detran e Governo da Bahia. Segue daí, Adelson.
3: Valeu! É hoje, viu? É hoje. A terça dos acidentes. Misericórdia.
6: Como é, rapaz?
3: A terça dos acidentes. Ô, cidade pra ter acidente, viu, amigo? E a cidade toda engarrafada. A cidade engarrafada e mesmo assim tem acidente de carro, de moto. É, muito estranho. Vamos lá, Júlio Neves, tá voltando. É correspondente de Sociedade.
9: Muito bom dia para você. Os principais acontecimentos do sul do estado você acompanha aqui na Sociedade. A segunda edição da Operação Ressonância identificou 142 veículos com sinais de adulteração ou restrição por furto e roubo durante ações realizadas entre os dias 11 e 15 de maio na Bahia. No sul do estado, a fiscalização ocorreu em Itabuna, Ilhéus e Eunápolis. A operação também foi realizada em Vitória da Conquista e Santo Antônio de Jesus. Ao todo, 2.040 veículos

0: foram vistoriados. Desses, 865 foram abordados em vias públicas e 1.175 em pátios credenciados. Entre as irregularidades, 123 eram motocicletas e 19 automóveis. A operação é coordenada pela Secretaria de Segurança Pública da Bahia e conta com a atuação integrada das polícias militar, civil, técnica e rodoviária federal, além do DETRAN. Os veículos suspeitos seguem para análise pericial e poderão ser devolvidos aos seus proprietários legítimos. Do sul do estado, Julie Neves, trazendo informações para a Rádio Sociedade da Bahia.
1: Valeu, Julie Neves! Aqui tem mais gente para falar com a gente aqui. Deixa o povo falar.
2: Bom dia, Adelso Carvalho, bom dia, Rádio Sociedades. Aqui é Gutierrez Carreteiro, aqui. No Barriga de Aço. Adelso, rapaz, o baiano ele é feito de otário, né, velho? Essas concessionárias de rodovia vêm para cá, não oferecem nada, cara. Essa rodovia 393 aqui, 093, que sai lá perto de Entre Rios, a 101. O rapaz, passou aqui de Dias d'Ávila para lá, já era, velho. É buraco, mato em cima da pista, um trânsito ruim, não tem uma terceira faixa, né? Tem caminhões lá, né? Apesar de trabalhar caminhão que puxa madeira, cara. E aí você não pode. É uma rodovia que não oferece segurança quase nenhuma para quem usa, né? Que é um cliente dela. Aí fica fácil, né, Adelson? Botar cancela e nem mata, tá cortando. Bom dia, comenta aí, Adelson.
3: É, a gente tá falando aí de uma BA que é pedagiada.
4: Tem certeza?
3: Não é a 093 que ele tá falando? É a BA que é Simões Filho, Camaçari, Dias d'Ávila, entendeu? É, aí você vai, Dias d'Ávila, Mata de São João, Pojuca, emenda lá com Entre Rios pra pegar 101. Quem conhece um pouquinho a Bahia sabe o que eu tô falando.
5: Tu já viu, é. Rapaz? Você é bom demais, viu? Você sabe de tudo, rapaz.
3: Mas é um descaso, né? Uma baderna. Uma baderna aí. Um descaso total. Pensa numa rodovia chata, né? Pensa numa rodovia chata. Essa 093. É de uma importância muito grande. Ela se torna uma artéria, né? Ela se torna uma artéria entre a 324 e a 101. Não é isso? Ela é uma artéria. É uma artéria. Essa rodovia aí deveria ser mais bem cuidada, mais bem tratada. Carinho e Paixão, vamos lá, vamos voltar para o norte do estado.
4: Bom dia para vocês aí no estúdio e a todos que acompanham a Rádio Sociedade da Bahia. Olha, gente, a Prefeitura de Juazeiro intensificou as ações de fiscalização de terrenos baldios e imóveis em situação irregular no município. Segundo a Secretaria de Ordem Pública e Habitação, entre maio de 2025 e maio desse ano, foram registrados 1.051 terrenos notificados. Somente em 2026, já são 465 notificações emitidas pela gestão municipal. De acordo com a Prefeitura, a medida faz parte do programa Juazeiro Limpa e busca combater o descarte irregular de lixo, entulho e restos de poda em áreas urbanas. A gestão também reforçou mudanças na legislação municipal aprovadas no fim do ano passado, que passam a exigir que os terrenos estejam obrigatoriamente murados, limpos e livres de resíduos. Segundo o município, terrenos baldios utilizados como lixões favorecem a proliferação de animais peçonhentos, aumentam os riscos de doenças e comprometem a segurança e a qualidade de vida da população. As multas para os proprietários variam entre cerca de R$370 e R$3.600, além da possibilidade de cobrança judicial em casos de descumprimento. O secretário de Ordem Pública e Habitação, Giovanni Silva, destacou que a conservação urbana depende da atuação conjunta entre poder público e população. A prefeitura informou que as fiscalizações vão continuar sendo ampliadas nos próximos meses. De Juazeiro para a Rádio Sociedade da Bahia, Karine Paixão.
3: Você sabia que o Brasil já teve um banqueiro invisível?
6: Como é, rapaz?
3: É, um banqueiro invisível. Ele não gostava de aparecer.
7: Qual o nome dele?
3: Bilionário, o nome dele. É. Ele não gostava de aparecer. E era exigente.
8: Eu, hein?
3: Ele gostava de tomar sorvete. E descobriu que no Brasil, na época, não tinha sorvete decente.
6: Como é, rapaz?
3: Aí ele criou uma sorveteria. Também.
9: Rapaz!
3: Rapaz! É.
7: Qual o nome dele?
3: Doutor Exigência. O nome dele. Era o banqueiro invisível. Mas ele atuava em outras áreas também. Tinha loja de roupa, tinha cafeteria, um monte de coisa. E ele era cismado com sorvete. Diz que no Brasil não tinha sorvete de qualidade.
8: Que viagem!
3: Ele criou uma marca de sorvete, velho. É brincadeira um negócio desse, jovem? O homem, será que era exigente esse homem? Ele criou uma marca de sorvete, porque pra ele, na época, o Brasil não tinha um sorvete decente. Ele era apaixonado por sorvete. É. Quem que tá chegando agora? Ah, é Luan Julião, né? Luan, cadê você? Cadê? Cadê você, homem? Esqueceu?
6: Oi, Adelson.
3: Fala.
6: Opa. Muito bom dia novamente para você, Adelson, para os nossos ouvintes da Rádio Sociedade. Adelson, pandemônio no bairro da Paz, viu? Você pode observar nas imagens, o bairro da Paz está jogado no lixo. Muito lixo nesse exato momento aí nas ruas do bairro da Paz. A gente está circulando aqui desde muito cedo, observando essa situação, quase 9 horas da manhã, e nem sinal de coleta de lixo no bairro da Paz. Então são amontoados de lixo nas calçadas do bairro, muita gente tendo que andar pela rua, porque a calçada está totalmente tomada pelo lixo e nem sinal de coleta aqui no bairro da Paz. E alguns contêineres que passamos, Adelson, estava escrito Sotero. Então, muito provavelmente, essa é a empresa responsável pela coleta aqui no bairro da Paz, mas que, aparentemente, o serviço não vem sendo prestado como deveria, porque são quase 9 horas da manhã e nem sinal de coleta. É lixo para todo lado, é sujeira. Tem até um ponto que as galinhas passaram a se alimentar desse lixo, porque é muito lixo amontoado pelas ruas do bairro da Paz. Quando você passa ali pela via principal, tá até limpinho, tá aparentemente organizado, mas quando você desce para as ruas ali que ficam ao lado, as descidas, para os acessos, né, do bairro da Paz, o lixo está tomando as ruas do bairro. A gente lembra que o bairro da Paz é um dos bairros mais populares e mais populosos aqui da nossa cidade de Salvador. Muita gente mora, então tem um comércio forte, tem uma grande circulação de pessoas, e as pessoas tendo que conviver aí com a sujeira, com os ratos, com os mosquitos, com as baratas, por causa da falta de coleta. Então a gente pede socorro aqui à Limpurbe e também a Sotero, né, que seria a empresa responsável pela coleta de lixo no bairro da Paz, porque não dá para o povo viver nesse pandemônio que está acontecendo no bairro da Paz, Adelson.
3: Tá aí. É, as galinhas estão se alimentando aí do lixo. As Como galinhas é, rapaz? E os porcos também. Tem porco pra caramba. Haja coré. Atenção, atenção, Marcos Pedreira. É, Marquinhos Pedreira aí, grande amigo do ex-melhor cozinheiro de feijoada, Zé Arerê.
6: Como é, rapaz?
3: Zé Arerê. Zé Arerê. Zé Arerê, já tem gente pedindo abadá pra ele do carnaval de 2027.
8: Sério?
3: Tem muita gente, muito pidão nessa terra. Eu, hein? Né? E Zé Arerê, sabe qual é o sonho de Zé Arerê? Ir pra Dubai pra se vestir de sheik.
8: Nossa.
3: Ele quer se vestir de sheik.
8: Olha o copo.
3: Vai em Dubai. Paulo Almeida disse que quer também, Paulo Almeida. Ir pra Dubai pra se vestir de sheik?
10: Tem certeza?
11: Adeus, Adeus.
3: Aqui deixa o povo falar com a gente aqui, rapaz. Vamos, para de frescura.
10: Bom dia, Adelson. Bom dia, motorista republicativo. Adelson, mais uma vez, manifestação dos rodoviários. Pelo amor de Deus, pô, duas, três vezes na semana assim fica complicado. Quer chamar a atenção do patronal? Vai pra frente da garagem, pô. Pelo amor de Deus, tá difícil. E é difícil rodar em Salvador e com manifestação todos os dias. É pior ainda.
3: Tá tendo agora? Aonde essa manifestação? Porque a reunião de hoje dos rodoviários foi suspensa. É, estava marcada anteriormente para as 14h30. E essa reunião foi suspensa. Sim, e qual é? Então, se tem alguma manifestação acontecendo, ela não é com o aval do sindicato, então, né? Não é com carimbo do sindicato. Penso eu. Não tem nada a ver, então, com o sindicato. 8h40 na live.
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11: O sistema Confea, CREA e Mútua já definiram as diretrizes para as eleições 2026. A votação será no dia 3 de julho, totalmente digital, permitindo que profissionais de todo o país participem com mais praticidade e segurança. Mas atenção, para garantir o direito ao voto, é fundamental manter o cadastro atualizado e estar em dia com o conselho. O processo eleitoral vai escolher representantes importantes para o futuro das engenharias, da agronomia e das geociências no Brasil. Além disso, os profissionais que desejam concorrer precisam ficar atentos aos prazos, incluindo o período de registro de candidaturas e o início da campanha. Participar desse processo é fortalecer a representatividade e contribuir diretamente para os rumos da profissão.
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1: Agora na Bahia, 8h45, 15 para as 9.
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1: Trânsito em Salvador, como anda ou não? Tiago Costa.
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4: Oi, Adelson, tô de volta e olha a situação muito complicada pela cidade hoje, viu? Tô trazendo informação agora de um acidente bem no início da Avenida Caribé, isso em direção à Paralela e deixa reflexos na BA-099. Já pega minha dica, você que tá pela rodovia e precisa chegar agora na Paralela, tá valendo cortar pela Avenida São Cristóvão para chegar com mais facilidade. Em direção ao aeroporto, a Paralela agora só tem um trechinho de retenção ali entre o bairro da Paz e o viaduto Mário Andreasa, mas é bem curto, não atrapalha quem tá no Imbuí e segue agora pro centro de Lauro de Freitas. 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
1: Valeu, tá aí para você, ouvinte Sociedade, informação do trânsito na capital baiana. Agora vamos às 8h46, tá pronto aí? Alô, Calil, bom dia, Calil.
5: Alô, Adelson Carvalho, bom dia para você, bom dia à grande audiência do Balanço Geral. Nós estamos aqui para falar de saúde nesta terça-feira de muita informação, não é? Mas vamos dar uma paradinha agora para falar com o meu amigo Marcelo Gama. Marcelo, eu estava fazendo uma pesquisa e descobri o seguinte, que muitos óbitos por câncer de próstata acontecem por negligência do homem, porque não procurou médico e se procurou tardiamente, não tomou as devidas providências para blindar a próstata. E a gente sabe que hoje essa é uma pesquisa mundial, que o câncer de próstata é o segundo câncer que mais mata no mundo. Tem uma máxima aqui no Brasil que mulher vive mais do que o homem, porque a mulher se cuida mais. Isso é uma questão até de cultura mesmo, né? O homem só procura o médico quando já está morrendo, como a gente fala na linguagem popular. 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
6: Bom dia, grande amigo Calil, bom dia, Adelson, bom dia, ouvintes do Balanço Geral. E olha, Calil, reforçando até essa informação que assusta, a ideia não é assustar, a ideia é alertar o homem com mais de 40, mais de 50, mais de 60, para a importância de perceber os sinais e a importância de tratar esses sinais, né, Calil? De cada 8 homens, segundo dados da Secretaria da Saúde, tá, amigos ouvintes? De cada 8 homens, 1 é diagnosticado com câncer de próstata. E quando nós falamos de próstata inchada, a situação é pior ainda, gente. De cada 10, 6 sofrem com próstata inchada. E olha, é só você ficar atento aos sinais. Como fez, Calil, na primeira hora eu falei com o Adelson, como fez aí o nosso amigo Enéas Santana, morador de Santa Rita de Cássia. 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Tava com dificuldade para urinar, tava cansado, sem disposição, de repente ele tem 52, olha só, 52 anos, seu Enéas Santana, morador de Santa Rita de Cássia, e ele de repente começou a ter problemas, inclusive na intimidade, gente. O que tem a ver a próstata com a intimidade? Tudo. 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
1: Valeu, valeu, Calil. Olha, atenção, tem Gilvan Rodrigues aí, não é isso, meu nobre Genivaldo? Alô, Genivaldo, homem de Jaguaquara, solta o homem aí.
3: Bom dia para você sintonizado aqui na Rádio Sociedade. A nova sede da Casa do Trabalhador aqui de Feira de Santana vai funcionar dentro do Shopping Popular Cidade das Compras. A mudança agradou aos comerciantes da região e também a direção do empreendimento. Atualmente, a Casa do Trabalhador realiza cerca de 200 atendimentos por dia e a transferência para um espaço maior era um desejo antigo da Secretaria de Desenvolvimento Econômico. A nova estrutura terá mais de 500 metros quadrados, o que deve garantir mais conforto e agilidade nos serviços oferecidos à população. A expectativa é que a obra seja concluída em até 4 meses. O prefeito José Ronaldo esteve na assinatura da ordem de serviço para a construção do empreendimento e falou a respeito.
7: É um espaço, né, que está se trazendo aqui para dentro do centro de compras, né, o Shopping Popular. O objetivo é ocupar os seus espaços, trazer gente aqui para dentro, fazer movimento aqui dentro. Então, na hora que você traz um espaço como esse, é mais oportunidade de pessoas visitar o centro comercial. É um espaço de 518 metros quadrados, com melhores condições de atendimento a quem vai procurar esse espaço. Ele hoje funciona em um local pouco mais de 100 metros quadrados, passará a ser 500 metros quadrados, com várias salas de atendimento, uma área de atendimento muito mais ampla, muito mais locais para as pessoas sentarem, se acomodar e ser melhor atendidos. A previsão da conclusão da obra desse espaço são de 4 meses aqui dentro e vamos continuar trabalhando para atrair setores da economia que possa implementar e melhorar aquele espaço.
3: De Feira de Santana, Gilvan Rodrigues para a Rádio Sociedade da Bahia.
1: A gente está finalizando aqui o nosso balanço geral. Deixa eu dizer uma coisa aqui. Vou falar aqui. Tanto Jerônimo quanto ACM Neto, os dois têm aliados que não estão se esforçando.
8: Adelson, Adelson.
1: Tô avisando e vou largar os nomes aqui, hein? Tem aliado de Gero que não está se empenhando. E tem aliado de Neto. Tem aliado de Neto também que tá, ó, aquele barquinho que o vento vai levando pra qualquer lugar. Eu tô percebendo.
9: Adelson, você é uma figura.
1: Eu tô percebendo isso, viu? Tanto do lado de Jerônimo quanto do lado de ACM Neto. Tem aliados
9: que não estão se empenhando. Viu? Final de balanço geral, vem aí o Conexão Sociedade, né? Nosso próximo encontro é lá no Cidade Alerta Bahia, na Record. A grife do jornalismo baiano, diferente dos iguais. Pastor Bruno Albuquerque, vamos orar pela Bahia.
10: Que Deus abençoe a todos os nossos amigos da Rádio Sociedade. Chegamos àquele momento tão esperado, que é o momento de oração. Prepare aí o seu copo com água. Nosso, já está preparado? Creia, essa oração vai fortalecer você. Senhor nosso Deus e nosso Pai, em nome do Senhor Jesus, essa pessoa para tudo agora, no trabalho, em casa, talvez dirigindo, para ligar os pensamentos a Ti, meu Pai. Até porque quando Pedro olhou para Ti, ele andou sobre as águas, mas quando ele reparou a força das ondas, ele afundou, ele naufragou. E eu tenho certeza que tem gente assim, meu Pai, que está afundando, naufragando na sua empresa, no seu trabalho, no seu casamento. Mas, meu Pai, assim como o Senhor estendeu a mão e levantou ele, ó, meu Deus, levante essa pessoa agora. Chegue, aonde chega essa oração, chegue o teu poder, chegue saúde, encha essa pessoa de esperança. Tem gente que perdeu as esperanças, meu Pai. Ó, meu Deus, toca nessa gente e que ela receba força e poder para lutar, para que o dia de hoje seja um dia iluminado. Abençoe esta água, que ela seja poder para fortalecer. E aquele que crê, diga amém e graças a Deus. Temos certeza que Deus tocou em você e te abençoou. Um abraço a todos os nossos amigos da Rádio Sociedade, toda a equipe. Deus abençoe a todos.

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7: Papo Previdenciário. Olá, amigos, tudo bem? A questão de hoje foi enviada pelo nosso ouvinte Silas Amorim, do bairro da Ribeira. Doutor, nós temos escutado que as doenças psiquiátricas, como depressão, burnout, têm aposentado cada vez mais pessoas. Isso é verdade?
8: Essas doenças são o mal do século, e sim, é verdade. Mas é importante não existir um tabelamento entre doença e aposentadoria. Não é a doença que aposenta, é a incapacidade gerada pela doença. Você pode ter uma doença desde pequeno, desde criança, mas pode trabalhar. Entretanto, o dia que essa doença impedir você de ir para o trabalho, isso sim dará direito você a um benefício por incapacidade. No caso do burnout ou burnout, ou no caso de doenças psiquiátricas, essas doenças precisam lhe impedir de trabalhar. Tem gente que tem doenças psiquiátricas, mas que são compensadas através de remédio e com isso conseguem trabalhar normalmente. Essa avaliação, entretanto, não cabe a mim, cabe muito mais ao médico. A mim, advogado, e ao advogado de sua confiança, cabe lhe orientar da melhor forma de como proceder para alcançar os seus direitos. Então, de posse da documentação médica, procure um profissional habilitado para que ele possa lhe dizer como você deve fazer para alcançar o seu benefício.
7: Acabamos de ouvir o professor e advogado Ed Parrish. Ele é mestre em Direito Público e sócio do Parrish Zenandro Advogados, um escritório especializado em causas contra o INSS e Previdência para Servidores Públicos. Eu sou o Rogério Alves e este foi o Papo Previdenciário. Um grande abraço e até a próxima.
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3: Meu Brasil querido, agora 9 horas, 2 minutos.

0: Estou aqui na Sociedade. A você, ouvinte, muito obrigado pelo carinho da audiência. Conexão Sociedade girando pelos quatro cantos dessa terra chamada Bahia, também pelo Brasil e pelo mundo. Nós temos aplicativo, tem o sociedadeonline.com, tem as ondas da Rádio Sociedade. O importante é você estar muito bem informado, tá certo? Hoje, o programa mais recheado do que nunca, tem Luan Julião girando pelos quatro cantos da cidade de Salvador, tem nossos correspondentes, tem na região metropolitana Egivaldo Lima, tem Gilvan Rodrigues na região de Feira de Santana, Juli Neves no sul do estado, Karine Paixão, norte do estado, Luciano Reis na região de Alagoinhas. E ainda lembro para você, ouvinte Sociedade, logo em breve tem mais correspondentes, viu? É a Sociedade girando por esse Brasil afora, trazendo meio mundo de informação. Começa agora o Conexão Sociedade. Eu já deixo um forte abraço no Twitter, o nosso querido Carlos Augusto, o homem do coração. Um dia eu vou aprender a fazer isso, toda vez eu vou fazer desenhar esse coração, nunca consigo, mas vamos lá, um dia eu consigo. É, na mesa de áudio, nosso querido Genivaldo Novaes. Ah, eu já tava sentindo saudade desse Sociedade dele, é uma figura, o apoio aqui no estúdio do nosso querido Ananias Serra Negra. Eu estou muito bem assessorado, muito bem acompanhado, é melhor assim, com Evelyn Teixeira.
1: Muito bom dia, Noel, bom dia, Antônia, bom dia a você, nosso ouvinte do Conexão Sociedade. Bora para mais um programa até meio-dia com muita informação, credibilidade para vocês.
0: Então vamos nessas, 9 horas 4 minutos em Salvador, 9 e 4 mais 39 segundos. Lado direito, Antônia Fernanda.
2: Bom dia, meu povo, para você que está conectado aqui na Rádio Sociedade, acompanhando Conexão Sociedade, seja no ônibus, porque eu já peguei ônibus com motorista ouvindo a gente também.
0: Que massa!
2: No metrô, o pessoal ouve pelo aplicativo, motoristas pelo aplicativo, e você que está em casa aí preparando aquele almoço, siga aqui e continue com a gente até o meio-dia.
0: Você me fez lembrar minha mãinha, viu? Mãinha lá em Paripe, aí me liga, Noi! É, Noi, como a véia me chama. Noi, ó... Você pode mandar um abraço? Eu digo, posso, mãe. É, mande um abraço pra fulano de tal. É que eu peguei o Uber, aí ele tava escutando a rádio. Aí
2: já
0: eu perguntei assim, você
2: Uber.
0: Já ouviu Noel Tavares?
1: Acho que foi na sexta que eu peguei um motorista por aplicativo. Ele tava escutando o Esporte Mais. Aí eu mandei mensagem pra Fabrício. Fabrício, mande um alô aí pro motorista. Acho que o nome dele era Maurício. Ele ficou todo feliz.
0: Tá vendo que
2: já massa. Aconteceu comigo no metrô. No jogo do Bahia, eu estava voltando pra casa e tinha um senhorzinho ouvindo a Rádio Sociedade, por um rádio mesmo, pequeno assim. E eu falei com o Brenner, tem um senhor aqui, ó, com a camisa do Bahia. Falei pra ele as características do senhor e ele não sabia o nome do rapaz. E ele falou, ó, um abraço aí pro senhor que está ouvindo a Rádio Sociedade, na estação tal, com a roupa tal. O homem ficou todo assustado, olhando pro lado, como assim, estão me vigiando? Eu falei, ô moço, sou eu, trabalho na Rádio Sociedade. Aí ele levantou, veio falar comigo, pegou na minha mãe, disse que ouve desde criança. A gente sempre escuta isso nas ruas, né? Das
0: Verdade.
2: Pessoas que os avós ouviam, os pais ouviam. É uma rádio que atravessa aí gerações.
0: Agora são 9 horas e 6 minutos em Salvador. Ainda tem a gerência de programação com Gleidson Tavares, Rádio Sociedade da Bahia. Direção geral, Francisco Costa.
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0: Às 9 horas e 6 minutos em Salvador, hora de girar por essa Bahia fora, Evelyn.
1: Já vamos começar nosso programa com ela, Juli Neves de Ilhéus. Bom dia.
4: Bom dia, Evelyn. Bom dia a todos, Noel, Antônio. E você que já está em ótima companhia acompanhando o balanço geral. Vamos lá. A Prefeitura de Itabuna realiza nesta quarta-feira uma ação de busca ativa na Casa Bolsa Família para a identificação de mães solos e pessoas com mais de 60 anos em situação de defasagem educacional. A iniciativa, desenvolvida pelas Secretarias de Promoção Social e Educação, tem como objetivo ampliar o acesso à educação de jovens, adultos, idosos e garantir a conclusão do ensino fundamental. O público contemplado terá acesso a um auxílio financeiro mensal de R$100, como mecanismo de incentivo à permanência e à continuidade
5: do processo de escolarização. De acordo com o levantamento realizado na cidade, 4.944 pessoas cadastradas se autodeclaram não analfabetas, o que reforça a necessidade de políticas públicas voltadas à inclusão educacional e à redução dos índices de analfabetismo. Para efetivar a matrícula, é necessário estar cadastrado no CadÚnico único, que esteja atualizado. Pessoas sem cadastro devem procurar a unidade de CRAI de referência para regularização. E essa iniciativa, Evelyn, é uma iniciativa que representa uma importante estratégia de inclusão social, educacional, mas também evidencia, né, um desafio histórico, que é garantir o acesso à educação de forma efetiva, principalmente para as mães solos que tiveram que parar os estudos para cuidar de uma criança. Evelyn.
1: Muito obrigada, Júlia. Daqui a pouco você volta aí trazendo mais informações pra gente. E atualizando você ainda do que é notícia, ó, atenção. O Enem 2026 vai contar com inscrição automática para estudantes concluintes do ensino médio da rede pública, conforme o anúncio feito pelo Ministério da Educação. A medida pretende aumentar o número de participantes e facilitar o acesso dos alunos ao exame. De acordo com o Ministério, os estudantes do terceiro ano do ensino médio da rede pública serão inscritos automaticamente no Enem 2026, a partir das informações encaminhadas pelas secretarias de educação. Após a inscrição, os alunos precisarão apenas confirmar a participação no exame, selecionar a linguagem estrangeira, que é inglês ou espanhol, da prova e solicitar o atendimento especializado, caso necessário. Além da inscrição automática, o Instituto Nacional de Estudos e Pesquisas Educacionais Anísio Teixeira, o INEP, anunciou a ampliação dos locais de aplicação das provas do Enem 2026. A expectativa é que cerca de 10 mil novas escolas passem a receber o exame.
0: Agora são 9:09 em Salvador. Ouvinte, sociedade? Tem aqui a mensagem de Ismael Cardoso. Ismael Cardoso, ouvinte, sociedade. Ele diz: bom dia, Noel. Primeiramente, gostaria de desejar um ótimo dia, ótimo programa, ótimo trabalho para todos. Gostaria de saber o seguinte: Maldivas, acidente ou imprudência? Olha, eu vou ter que ver isso aqui, viu? Eu vou ter que ler essa mensagem dele com calma, porque ela tá meio truncada, tá bom? Ismael, de qualquer forma, muito obrigado pelo carinho da audiência. E quem quiser mandar mensagem, seu Genivaldo Novaes, o que é que faz?
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0: Agora, 9:10, 33 segundos em Salvador. Antônia Fernanda.
2: Ainda trazendo informações aí para você que está nos ouvindo, os corpos dos três homens que morreram após um prédio desabar no bairro Luiz Anselmo, em Salvador, foram sepultados nesta segunda-feira sob forte comoção. Familiares e amigos se reuniram para a despedida. Os sepultamentos de Maurício Santos Lima, de 51 anos, e Raimundo Brito dos Santos, de 59 anos, aconteceram no cemitério municipal de Brotas, aqui na capital baiana. Já o de Roberto Carlos Evangelista, de 58 anos, ele foi enterrado no cemitério municipal de Conceição do Coité, no interior do estado. Ele deixa esposa e 5 filhos. Os três homens trabalhavam em uma obra no imóvel quando ocorreu o incidente. Eles foram contratados pelo proprietário, né, do prédio, e eram pedreiros conhecidos na região. Mais à frente a gente vai falar com o Luan Julião, ele vai trazer uma matéria super bacana falando sobre um programa escritório público que tem aqui em Salvador, através da CEINFRA, onde a população pode acionar o escritório e ter acesso a especialistas, seja engenheiros ou arquitetos, de forma gratuita, para fazer uma análise no seu imóvel, para saber se ele necessita de reparos. Então, todas essas informações a gente vai trazer com o Luan Julião, prestação de serviço aqui também no Conexão Sociedade. E agora a gente vai dar um giro, Bahia, com Edivaldo Lima, diretamente da região metropolitana. Bom dia, Edivaldo.
6: Bom dia, Antônia, bom dia, Evelyn, bom dia, Noel Tavares, e para você que está ouvindo a Rádio Sociedade da Bahia, um excelente dia. Em Itaparica, moradores estão denunciando despejo de esgoto diretamente no manguezal, situação que já dura cerca de 20 anos, de acordo com quem mora na região de Mangue Seco. A mancha escura se destaca em meio às árvores do mangue, canoas atracadas e a água do mar. Pescadores dizem estar sendo prejudicados com a contaminação, que acaba levando doenças aos peixes e mariscos. E isso, consequentemente, acaba aí também afetando aos consumidores dos pescados. Quando a maré sobe, a situação piora ainda mais. Mau cheiro também atrapalha todo mundo. A Embasa informou que iria verificar a denúncia. Como já falei aqui na Rádio Sociedade, em toda a parte da região metropolitana de Salvador, há sempre uma denúncia relacionada a esgoto, a céu aberto, a esgoto de qualquer forma.
0: Edivaldo, é uma situação muito chata, porque quando se trata de esgoto, essa água pode atingir uma residência, ela pode atingir crianças, adultos, e ela pode chegar até uma torneira ou um filtro. E dessa forma, alguém pode beber essa água e ter a saúde prejudicada.
6: É verdade, fica ali aquela coisa caminhando em círculo, não é? A água é tratada, depois ela é utilizada, vai para o esgoto e aí esse esgoto não é tratado e aí volta em forma de doença aí para as pessoas. Agora é bom lembrar também, Noel, que nem sempre esgoto que a gente vê por aí a céu aberto, nem sempre ele é provocado por algum descaso da Embasa. E aqui não estou defendendo a Embasa, porque às vezes tem pessoas que ainda tem fossa, ou tem pessoas, nesse caso aí sim é responsabilidade da Embasa, mas tem pessoas também, o que é que elas fazem? Elas canalizam o esgoto na rede de água da chuva, de captação de água da chuva, e isso aí também complica, se bem que a própria Embasa também faz isso. Aí fica a questão de descobrir quem foi que começou com esse problema primeiro. Mas de fato é que a Embasa é responsável pelo esgotamento sanitário em boa parte da Bahia.
0: Tá certo. E esse fato que você trouxe acontece em Itaparica, não é isso?
6: Esse aí é em Itaparica, na região de Mangue Seco, a denúncia aí dos moradores, que isso já acontece há cerca de 20 anos. Tá. O esgoto está sendo despejado aí numa região de Manguezal e temos, eu mandei aí para vocês verem aí algumas imagens, umas fotos, no local onde o esgoto passa, as canoas ficam atracadas ali, ou seja, os pescadores, os trabalhadores ficam em meio ali àquele problema e, como já falamos, que pode e certamente leva a doença, porque o contato direto com isso aí não é nada bom.
0: Tá certo. Obrigado, Edivaldo. Valeu,
6: Edivaldo. Grande abraço.
0: Valeu, Edivaldo Lima, região metropolitana de Salvador. Esse alô, esse alerta vai para a própria Embasa, vai para o próprio município de Itaparica, a prefeitura local. É preciso, o dono da situação precisa resolver. Agora, se esse esgoto está indo para o manguezal, o INEMA tem que entrar na jogada e barrar quem está provocando toda a situação. 9:15 em Salvador, tem operação policial, tem repórter Luan Julião, bom dia.
7: Oi, Noel Tavares, muito bom dia para você, para a Evelyn Antônia e todos os ouvintes da Rádio Sociedade da Bahia. Estamos acompanhando uma ação da Polícia Civil do Estado da Bahia, que finalizou aí com 4 mandados de prisão contra suspeitos de integrar um grupo criminoso investigado por estelionato virtual e lavagem de dinheiro. A operação aconteceu aqui em Salvador, nos bairros do Jardim e Armação e também em Caçange, e tem o apoio da Polícia Civil do Rio Grande do Norte. De acordo com as investigações, os suspeitos aplicavam fraudes usando cartões de crédito clonados. O grupo criava links falsos de pagamento e utilizava contas em nome de terceiros para movimentar esse dinheiro ilegal. A polícia aponta também que os investigados abriam contas em plataformas digitais usando empresas de fachadas ligado à venda de suplementos alimentares, numa tentativa aí de burlar a Receita Federal e esconder a origem do dinheiro. Durante a operação, também foram apreendidos 2 veículos de luxo, uma BMW e um Kia Sorento. Em uma das ações, um dos suspeitos foi preso em flagrante por comércio ilegal de anabolizantes. Aí entra também dentro na página de tráfico de drogas, porque anabolizantes são considerados drogas, não liberados pela Anvisa. Então, também preso em flagrante aí pelo comércio ilegal de anabolizantes. Então, neste exato momento, 4 indivíduos presos aí nessa grande operação que acontece aqui em Salvador, mas conta com o apoio da Polícia Civil do Rio Grande do Norte, que ajudou na investigação. É com vocês aí do estúdio.
0: Ô Luan, operação que, pelo que a gente percebe daqui, ela tem continuidade, não é isso?
7: Com certeza, Noel. Ela continua com ações em andamento, até mesmo investigando possibilidade de novos envolvidos no esquema. Porque esse tipo de fraude virtual geralmente acontece através de um esquema integrado com diversos participantes. Pessoas que fazem a lavagem de dinheiro, pessoas que fazem a captação das vítimas, pessoas que fazem a geração dos links falsos. Então, geralmente é uma quadrilha muito bem estruturada com divisão de tarefas. Então, é uma operação que continua em andamento, em busca de envolvidos e cumprindo mandados já expedidos, mas também aí investigando a possibilidade de outras pessoas envolvidas nesse esquema criminoso.
0: Tá certo, Luan. Muito obrigado e você volta daqui a pouquinho, agora 9:18 em Salvador. Continue mandando suas mensagens. Chegou mais uma aqui, viu, Noel Tavares? Bom dia pra você, bom dia pras meninas. Estou aqui no sítio ouvindo a Rádio Sociedade. Noel, eu escuto a Rádio Sociedade desde pequeno, Noel. E ele pergunta aqui um abraço a todos, Raimundo. Eu só não sei onde fica o sítio. Aí mandei a mensagem pra ele aqui, ó. Qual cidade? Ele não respondeu ainda. Mas de qualquer forma, tem mensagens anteriores para Jéssica Smetak e ele está assinando como Raimundo de Valéria. Então, de repente, o sítio fica aqui mesmo em Salvador, fica em Valéria. 9:19, Antônia.
2: Olha só, informação boa aí. Um ano após a primeira motofaixa de Salvador entrar em operação, a Prefeitura da capital baiana estuda a implantação do corredor exclusivo para motociclistas em avenidas de grande fluxo, como a Juraci Magalhães e a Antônio Carlos Magalhães, ACM. O espaço destinado à circulação de motociclistas foi implantado nos dois sentidos da Avenida Mário Leal Ferreira, conhecida aí popularmente como Bonocô, em 10 de março de 2025, já faz um ano aí. Segundo a Superintendência de Trânsito de Salvador, a Transalvador, até o fim de abril deste ano, 85 acidentes, 79 deles envolvendo motocicletas foram registrados na via. No entanto, nenhum deles ocorreu na motofaixa.
0: Antônia, é interessante esse programa, esse projeto, essa lei, na verdade, veio através do vereador Anderson Leal, do Podemos. Ela foi aprovada na Câmara, a Prefeitura colocou em prática e a notícia você já deu. É uma notícia boa porque consegue diminuir o número de acidentes e já fala em ampliação dessa motofaixa. Eu só não entendo por que essa ampliação ainda não saiu. Porque há algum tempo, e já fizemos até entrevistas aqui com o próprio Anderson Leal e com outras pessoas envolvidas com o trânsito, dizendo, já explicando, que essa faixa será estendida. A Avenida Paralela, Avenida Juraci Magalhães, Avenida Garibaldi e até a Avenida Suburbana já foi citada. E até agora contamos apenas com esse equipamento na Avenida Bonocô. Evelyn.
1: Vamos atualizar também as entrevistas que vamos ter aqui no Conexão, 10 horas daqui a pouco, com o Yuri Santana, um oncologista, que vai falar sobre Maio Sem Cor, que é a campanha que tem como objetivo principal ampliar o debate sobre o câncer de pele e promover ações gratuitas de prevenção aqui em Salvador, que é importante que o repórter entenda a abrangência e o impacto dessas ações. Além dessa notícia, vamos trazer também uma entrevista às 11 horas com o secretário de manutenção da cidade, Lázaro Gessler, que aí vamos falar sobre os buracos na cidade, uma reclamação constante que a gente tem aqui dos nossos ouvintes, quais são as ações que eles têm aí em mente para poder solucionar esse problema, Noel.
2: 9:21, vamos para o intervalo e voltamos já já.
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0: estados. Os repasses serão feitos sem seguir o calendário tradicional escalonado pelo NIS. A decisão vale para famílias que vivem em cidades afetadas por situação de emergência ou calamidade pública nos estados do Amazonas, Pará, Paraíba, Pernambuco, Paraná, Rio de Janeiro, Rio Grande do Norte, Roraima e Sergipe. O valor base do benefício segue fixado em R$ 600 por família. Além disso, o programa mantém pagamentos extras para determinados grupos. Portanto, quem está inserido, não perca, aproveite, receba sua grana e faça bom proveito. Não vai fazer besteira não, viu? 9:26.
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0: Tiago Costa, bom dia!
2: Oi, Noel, bom dia para você, bom dia para Antônia e para Evelyn, para os nossos ouvintes, uma excelente terça-feira a todos. Eu vou começar atualizando o motorista sobre a BR-324, isso porque em direção à capital baiana mais cedo aconteceram alguns acidentes. Situação sendo resolvida, ainda tem muita lentidão na rodovia, começa inclusive no trevo do CIA. Você que está em Simões Filho e precisa chegar no miolo empresarial, muito melhor fazer o caminho pelo CIA Aeroporto, pegar São Cristóvão e completar pela Avenida Paralela. Ainda encontra um pouquinho de lentidão, mas é a sua melhor escolha. A BR em direção ao interior também tem atenção a partir do trecho do Retiro e segue até o Bom Juá. Você que está na rótula do Abacaxi e precisa chegar em Cajazeiras, melhor fazer o caminho pela Paralela, que está livre, e depois complete pela 29 de março. 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Segue daí, Noel.
0: Oi, Tiago, muito obrigado, meu velho. Volte daqui a pouco trazendo muito mais. Ó, ouvinte Sociedade, ó, ele diz assim: bom dia, Noel Tavares, bom dia, Antônia, bom dia, Evelyn, bom dia, programação do Conexão Sociedade. Aí ele coloca ainda: valeu, amigos, mande um abraço para toda a galera do Bairro da Paz, IAPI, Coração de Maria. Tem mais ainda? É, ele só mandou essas três cidades, ele manda um monte. O nome dele é Nilton Brandão. Nildo Brandão.
3: Né?
0: Do Bairro da Paz. Esse tá sempre ligado.
3: Né? Ah, esse tá sintonizado o tempo todo no Conexão. Olha,
0: ele tinha colocado Noel Tavares e Antônio. Chegou aqui embaixo pra Evelyn também.
3: Olha, tá vendo? Obrigada, Nildo Brandão. E agora vamos dar um giro.
0: Vamos dar só uma segurada rapidinho. 9:27.
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5: Agora são 9:31.
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5: De volta com o nosso Conexão Sociedade e ainda dando giro com os nossos correspondentes. Quem tá com a gente agora, Antônia? Gilvan Rodrigues, de Feira de Santana. Bom dia.
6: Bom dia, Antônia. Bom dia, Evelyn. Bom dia a meu querido Noel e a você, ouvinte, sintonizado com a gente no programa Conexão Saúde. Olha, hoje eu tô aqui na Câmara Municipal. A sessão acabou de acontecer aqui em Feira de Santana. Os vereadores estão se locomovendo em direção à prefeitura, que daqui a pouquinho tem uma ação lá falando sobre a Zona Sul, a Zona Azul aqui de Feira, onde o prefeito vai fazer esse anúncio. E agora eu estou aqui com o vereador Jurandir Carvalho, ele que é o vereador do distrito de Ipuaçu. Só para vocês se situarem, Feira de Santana tem 8 distritos. Ipuaçu é um desses distritos, um distrito histórico aqui para o município, importantíssimo, onde lá tem um largo de Pedra do Cavalo, né, que corta toda a região aqui da Bahia, aqui de Feira de Santana. O vereador vai falar um pouquinho. Ele que tem feito algumas ações lá no Largo de Pedra do Cavalo. Vereador Jurandir, seja aqui bem-vindo. Explica pra gente, né, quais são essas ações que o senhor sempre promove, está promovendo lá no distrito. Seja bem-vindo.
7: Um abraço aos amigos da Rádio Sociedade da Bahia. Parabenizar vocês pela grande audiência. Sempre que eu vou a Salvador, tô mesmo lá na zona rural, a gente escuta a rádio. E chamar a atenção para um assunto importante, que é a questão do Largo de Pedra do Cavalo. O Largo de Pedra do Cavalo é responsável pelo abastecimento humano de 7 milhões de pessoas, eu quero dizer, 7 milhões de baianos bebem da água do Largo de Pedra do Cavalo. E é vem sofrendo com poluições ao longo do tempo, na questão que se diz o Rio Jacuípe e o Rio Paraguaçu, principalmente das cidades de Feira de Santana e Riachão do Jacuípe, onde é lançado esgoto in natura, sem tratamento, e a questão do lixo. Ultimamente a gente fez uma ação que seca de 9 mil quilos de lixo, foi tirado só de um ponto de um riacho, do riacho de Feira 10. E é importante salientar que Salvador bebe, 80% da população de Salvador bebe dessa água, bebe da água de Pedra do Cavalo. E é importante a gente lutar pela preservação do lago. E a Embasa não tem tomado providência com relação a essa questão de preservar o lago. Porque já aconteceu aí em Salvador com o rio Itapemirim, o rio Joanes, o rio Ipitanga, que antes que Salvador bebia água desses locais, já estão impróprios para o uso humano. E daqui a um dia, se a gente não tomar conta, o Lago de Pedra do Cavalo vai sofrer com o mesmo mal. Então eu quero chamar a atenção da população de Salvador para essa ação importante, que é a preservação dos rios Jacuípe e Paraguaçu, consequentemente, O Lago de Pedra do Cavalo, que é a nossa caixa d'água da Bahia, responsável por o abastecimento humano de mais de 7 milhões de pessoas e 80% da população da capital baiana, para que a gente faça ações para que venha preservar esse manancial importante para a Bahia e para o Brasil.
6: O vereador, e é importante a gente chamar a atenção também, até porque tem uma associação de pescadores que utilizam do rio para fazer seus pescados, pescar camarão, pescar peixe, e sobrevivem disso, né, vereador?
7: Verdade, há mais de 10 mil pescadores que sobrevivem da pesca no Lago de Pedra do Cavalo e no Rio Jacuípe, Paraguaçu, e é bom salientar também que essa água poluída acaba desaguando no mar, acaba chegando aí através do Rio Paraguaçu e Salinas das Margaridas. A poluição também aqui do Rio Subaé acaba chegando em Cabo Sul. A poluição do rio Pojuca acaba chegando lá em Itacimirim, e a gente precisa fazer ações de esgotamento sanitário e de conscientização da população com relação à preservação, ao não jogar lixo na rua, ao criar corredores ecológicos às margens de um lado e de outro do rio, plantar árvores, fazer ações que possa trazer qualidade de vida, não só aos moradores de Iberil, mas toda a população baiana que bebe da água desses rios, que é importante para o nosso ecossistema, para o nosso sistema ambiental. Eu vou liberar o vereador aqui, que ele está com a agenda corrida, mas faço um convite aqui, aproveitando a audiência da Rádio Sociedade da Bahia, faço um convite que esse fim de semana tem a festa do vaqueiro lá do distrito de Coaçu, uma festa que acontece há muitos anos, é uma tradição também do distrito, o vaqueiro, né? A figura do vaqueiro. Um abraço, convidar a todos vocês aí de Salvador, da região metropolitana de Salvador, a vir participar da festa do vaqueiro, que começa nessa sexta, vai até o dia 24, com atrações como Juninho Moraes, Giovanni, Tiago Aquino, Sela Vaqueira, Regis Vaqueiro, Ney Vaqueiro, Jamile Pinheiro, e grandes atrações estará desfilando na festa do vaqueiro de Poaçu, que é uma festa tradicional que já acontece há mais de 27 anos. Aí, portanto, aqui foi, a gente acabou de entrevistar o vereador Júlio de Carvalho, estou liberando ele aqui, e Noel, Evelyn e Antônia, eu estou seguindo agora sentido a prefeitura aqui de Feira de Santana, porque daqui a pouquinho o superintendente de trânsito, Ricardo Cunha, e técnicos do governo municipal irão conceder uma coletiva aqui de imprensa para esclarecer detalhes sobre a regulamentação da Zona Sul aqui no município. Volto com vocês já do estúdio.
5: Valeu, Juvan, a ele trazendo informações para preservação, né, das águas dos rios. Nunca jogue lixo no rio. Tem gente que consome, tem gente que utiliza para sobreviver. E, Antônia, quais são as informações que a gente tem aqui?
8: Olha só, ele já está com a gente, Matheus Giacomo. Bom dia, Matheus. Quais são os destaques do site de hoje?
9: Bom dia, Antônia. Bom dia, Evelyn. Bom dia aos ouvintes. Chego agora com os destaques do nosso site Sociedade Online. Uma mulher foi atacada pelo ex-marido após sair do trabalho em Vargem Grande Paulista, na Grande São Paulo, e segundo a polícia, o homem não aceitava o fim do relacionamento e invadiu o local onde a vítima trabalhava para cometer o crime. A mulher foi socorrida em estado grave e o suspeito acabou preso. O caso é investigado como tentativa de feminicídio. E temos também aqui outra notícia que voltou, né, repercutir bastante nas redes sociais, que é sobre o Neymar, né, que Neymar mostrou a sua força fora dos gramados após ser convocado para a Copa do Mundo em 2026. O camisa 10 da seleção brasileira teria faturado milhões de reais em ações publicitárias nas redes sociais em menos de uma hora. E segundo as informações, gira aí em torno de 50 milhões. A cada postagem, aproximadamente, foi 10 milhões ao atleta, né? O atacante também segue aí entre os atletas mais influentes do mundo e chega para disputar mais uma edição do Mundial como uma das principais estrelas do Brasil.
8: Muito obrigada, Matheus. E aproveitando o gancho aqui para falar de esporte, vamos com o Fabrício Cunha.
5: Ele que teve...
8: Já...
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10: Manda pra mim que eu mato no peito, boto no chão e tô com essa dupla maravilhosa, Evelyn Teixeira e Antônia Fernanda. Bom dia.
5: Bom dia. Ele que interagiu com Galvão Bueno ontem, me conte mais.
10: Bacana pra caramba, né? Foi durante a convocação da seleção brasileira que vai à Copa do Mundo, cobertura total da Rádio Sociedade, com a presença de João Vitor Roque lá direto do Museu do Amanhã no Rio de Janeiro. E assim, a gente viu a repercussão, né? A gente viu o Matheus trazendo aí as informações dessa repercussão da convocação do Neymar, né? Os destaques do nosso Sociedade Online.com. Incrível, cara. A gente fez uma compilação pra mostrar, Antônio, o tamanho do Neymar. Assim, eu acho que não convocar o Neymar era tirar, principalmente das crianças, dos adolescentes e de quem é apaixonado pelo futebol arte, um dos grandes momentos, parecia gol de Copa do Mundo. Essa seita, né, de que o Neymar não pode estar na Copa porque eu odeio o Neymar, isso não tem a ver com futebol, né? O futebol, ele tem uma essência que transcende o campo. A gente fez uma compilação de reações na hora da convocação do Neymar, que a gente vai exibir no Esporte Mais, de crianças que nesse momento estão doentes, a crianças que estão saudáveis jogando futebol, todos num único pensamento: parar em frente à televisão às 5:30 PM, eu tô aqui até arrepiado, para ver se o ídolo deles iria estar na Copa, sabe? Que Neymar não jogue um minuto na Copa, já valeu a pena. As reações ontem pelo Brasil foram incríveis. né, esse percentual de quem torce contra, ou de quem vai a partir de agora torcer contra porque o Neymar tá lá. Eu também não sei que raiva é essa do Neymar. Eu sou um cara que fui muito crítico ao Neymar ao longo da carreira quando ele merecia críticas. Mas o Neymar é um cara vitoriosíssimo, que carregou o nome do Brasil em muitas Copas do Mundo, sendo o principal nome da seleção brasileira. Né? E ele é um cara campeão de Champions League, Libertadores, Copa das Confederações, né? A gente tomou aquele 7-1 porque ele se machucou, né? Provavelmente se ele tá no jogo, a gente poderia ter perdido, claro, mas não com aquela goleada cachapante, porque ele é um vetor de preocupação extrema pro adversário. E mesmo nos seus 34 anos, na minha opinião, será assim nessa Copa do Mundo. A presença dele em campo vai fazer com que os holofotes, inclusive, sejam diferentes à seleção brasileira. A gente que é imprensa sabe disso. A cobertura da seleção sem Neymar só ia a Antônia. A cobertura com o Neymar vai a Antônia, a Evelyn e o Fabrício. Assim, eu estou dando exemplos de emissoras, sim, do mundo inteiro, sim, que vão cobrir a seleção brasileira. Então o contexto muda completamente. Assim, eu assim, vivi um momento de emoção ao ver aquela reação. Eu estava no bairro de Fazenda Couto 3, que é o bairro do Danilo, nosso baiano. Mais uma vez a Bahia tendo uma representação dentro da Copa do Mundo. Danilo, que foi da base do Bahia, incrivelmente dispensado, né? É, a reação com a convocação do Danilo, gigante, todo mundo pulou. Ah! Na do Neymar, eu tô falando do bairro. Não, eu tô dizendo no bairro que Danilo nasceu. Danilo. Reação. A gente tem esse vídeo, a gente vai colocar também no Esporte Mais. Reação da convocação do Danilo, que cresceu ali, as pessoas que conviveram com ele.
5: Cajazeira?
10: É, Fazenda Couto 3.
5: Eu vi muitos adolescentes, sim, jovens.
10: Jovens, crianças da escolinha vibrando, que ele jogou. Aí a reação, aquela coisa, sabe, pra gente botar numa escala, foi até 8 ali, todo mundo. A reação Neymar, tem como colocar a escala 12, 14, 15, né? Sim. Porque foi incrível. O pessoal saiu pulando pelo campo, jogando tudo pra cima. Então, assim, eu acho que, volto a dizer, se o Neymar não jogar um minuto dessa Copa, o ontem já valeu a pena.
5: Já.
10: Ontem, pelas reações incríveis no Brasil
5: inteiro. Ontem eu estava na redação e as TVs ficam ligadas, né? E a gente estava acompanhando. Foi pela primeira vez eu parei para acompanhar uma convocação de todas as Copas que eu já acompanhei. Foi a primeira vez que a gente parou assim, em frente à televisão, ao YouTube também, na Rádio Sociedade, para quem podia acompanhar, para ver, ficar naquela expectativa dos nomes dos jogadores. Então eu acredito que essa será uma das maiores Copas. Estou na torcida pro Hexa vir. A gente tem que pensar positivo.
10: Claro, né? Claro.
5: Independentemente de quem, claro, estiver lá em campo, a torcida tem que ser pro Brasil em si, pro time, né? A gente não vai torcer individualmente, a gente vai torcer pro time, estou na expectativa pra vir esse Hexa.
11: Mas eu fiquei triste com uma coisa, Luciano Juba
10: não foi convocado. É uma pena, né? O grande fiquei Luciano Juba triste. Acabou não sendo convocado, né? A gente realmente...
11: Foi uma lesão que ele tem?
10: É, o Luciano Juba, ele tá com a lesão, mas na verdade ele tava no radar do Ancelotti, mas ele não tinha ali a preferência do treinador brasileiro, né? A gente sabe que o Douglas Santos, né? O Alexandro, o CEP, né, muito bem lembrado aqui pelo nosso grande Calil, o CEP pesa. Pra você ter uma ideia, em 98, né, o Bebeto tinha sido tetracampeão em 94, e o Bebeto tava aqui no Vitória jogando muita bola. O Zagallo ligou pra ele e falou: cara, eu preciso te levar pra Copa, mas não dá pra você tá indo Vitória. Tem como você vir aqui pro Eixo? Ele foi pro Botafogo, meses antes da Copa, jogou acho que uns 8 meses no Botafogo, e ali já tava chancelada a sua ida pra Copa do Mundo. Olha, mais tarde toda a lista do Alisson, Ederson, né, o Everton que acabou entrando, o Alexandre, o Bremer, o Danilo, o Léo Pereira, o Gabriel Magalhães, o Marquinhos, o Wesley, o Douglas Santos, o Ibanez, o Bruno Guimarães, o Casemiro, o nosso grande Danilo, o Fabinho, o Paquetá, o Hendrick, o Martinelli, o Igor Thiago, o Neymar, o Rafinho, o Luiz Henrique, o Vini Júnior, o Matheus Cunha, o Rayan. Vamos falar de tudo isso no Esporte Mais, claro, falando de Bahia e Vitória também, mas convenhamos que é o momento de falar um pouco dessa repercussão da grande convocação da seleção brasileira. Um abraço, meninas. Tamo
5: perfeito,
10: junto.
5: Perfeito, meu amigo.
10: Valeu, Antônia. Valeu, Evelyn.
5: Vamos ficar ligadinho na programação. Fui.
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5: 9:44, vamos pro intervalo agora? Já a gente volta? Daqui a pouquinho? Pronto.
11: Vamos de notícia. Olha, Antônia, um homem foi encontrado morto na madrugada de hoje na Avenida Jorge Amado, no bairro do Imbuí, aqui em Salvador. A ocorrência foi registrada pela Polícia Militar por volta das 4:30, após o solicitante informar que visualizou um homem caído ao solo, inconsciente, com sangramento. Uma equipe do SAMU esteve na ocorrência e confirmou o óbito da vítima. Até o momento, a identidade do homem, a autoria e a motivação do caso permanecem desconhecidas e a Polícia Civil investigará o caso. E ele já tá com a gente?
10: Tô.
11: Nosso querido amigo Calil.
12: E aí, bom dia. Bom dia pra você. Bom dia, Antônia Fernanda. Bom dia, minha amiga Evelyn. 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
7: 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Eu estava vendo ontem uma pesquisa de uma empresa de preservativos, e eu que trabalho com estimulantes sexuais há mais de 12 anos, né, Calil? Eu fico triste porque, puxa vida, gente, hoje é possível resolver essa parte da intimidade que para muitos casais, por algum motivo, já não é mais a mesma química de antes, né? Hoje é possível resolver de forma natural, sem medo, sem contraindicações, os dois podem fazer uso, né? Não é um estimulante sexual só para o homem, é para a mulher também. 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Por que não? Vamos ser sinceros em falar a traições, às vezes você não quer desmanchar um relacionamento, mas não está feliz na intimidade, acaba buscando uma terceira pessoa. Complicado, né, gente? 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
12: 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Vamos pra campanha promocional, Marcelo?
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12: 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Obrigado, Antônia Fernanda. Obrigado, Evelyn Teixeira. Até daqui a pouco.
11: Até daqui a pouco, Calil. Muito obrigada.
13: Até daqui a pouco, Calil. E agora vamos diretamente para Alagoinhas com Luciano Reis. Bom dia, Luciano.
14: Bom Oi, Evelyn. Oi, Antônia. Um abraço para vocês. Bom dia, bom dia, bom dia, ouvinte do Conexão da Rádio Sociedade da Bahia. Olha, a Prefeitura de Alagoinhas publicou no Diário Oficial de segunda-feira 18 uma nova lista com 287 móveis cujos proprietários devem realizar a limpeza e o cercamento imediato de seus terrenos. Desde o último dia 13, donos de 365 propriedades já foram notificados. A medida dá continuidade à estratégia de bloqueio epidemiológico para combater a proliferação de arboviroses como dengue, zika e chikungunya, amparada pelo Decreto Municipal número 6.226, que instituiu situação de emergência em saúde no município. A ação é coordenada pela Secretaria Municipal de Mobilidade e Ordem Pública, SEMOR. Segundo o secretário Hilton Ribeiro, a ampliação das notificações reflete o avanço do mapeamento realizado pela Vigilância em Saúde. Os imóveis notificados estão localizados em regiões como Petrolar, Silva Jardim, Juraci Magalhães, Centro, Alagoinhas Velha, Parque Verde, bairro Praça Kennedy, Baixa da Cambeia, Barreiro e bairros adjacentes. Áreas que apresentaram índices elevados de infestação vetorial nos últimos levantamentos da Vigilância em Saúde. Os proprietários citados no Diário Oficial têm 5 dias para adotar as providências de limpeza e cercamento. Caso o prazo expire, a Prefeitura instaura processo administrativo para ampliação de multa no valor de R$ 1.040, que pode dobrar em caso de reincidência. Se o município precisar realizar a limpeza, o proprietário também será cobrado pelos custos operacionais. A notificação tem caráter preventivo. Se o proprietário atender ao chamado dentro do prazo, a infração é sanada e não há geração de multa. Direto de Alagoinhas, para a Rádio Sociedade da Bahia, Luciano Reis.
13: Muito obrigada, Luciano Reis. Gente, vou ler algumas mensagens aqui, porque está cheio de mensagens de ouvintes que estão acompanhando a Conexão Sociedade. Bom dia, Noel Tavares. Como você vai? Tudo bem? Noel, por favor, dá uma reforçada aí com a Prefeitura de Simões Filho e com a Elba referente ao serviço que solicitei à rede de alta tensão aqui no bairro. Só faltou dizer qual bairro para a gente fazer esse contato aí com a Prefeitura e com a Coelba também. Sargento Carvalho, aqui da cidade de Juazeiro, estou assistindo vocês, juntamente com meus filhos, Luiz Eduardo, Joana Bárbara e a esposa Neuza. E também ele acrescentou mais o filho Giovanni também, a família toda conectada aí na Rádio Sociedade. Evelyn.
11: Agora vamos com o nosso repórter Luan Julião, que está nas ruas aí para trazer notícias para a gente. Luan, bom dia.
15: Antônia, Evelyn, Noel Tavares, muito bom dia para vocês e para todos os ouvintes da Rádio Sociedade da Bahia. Seguimos circulando pelas ruas da cidade de Salvador e olha, pessoal da bancada, eu vim aqui no bairro do Comércio, a gente foi convocado aqui por alguns comerciantes do bairro para falar um pouquinho sobre a situação do bairro do Comércio. A gente recebeu mensagens durante essa semana de ouvintes da Rádio Sociedade falando sobre a decadência que tem vivido o bairro do Comércio e essa situação ficaria ainda pior devido à saída da Justiça do Trabalho aqui do bairro do Comércio para a Paralela. Então, esse bairro, Noel Tavares conhece muito bem, já trabalhou aqui. Eu também já trabalhei aqui no bairro do Comércio, que já foi aí o principal ponto financeiro da cidade de Salvador. Hoje vive um momento de decadência, insegurança e falta de movimento para esses comerciantes. Eu vou começar aqui falando com Cíntia. Ela que é comerciante, ela é lojista aqui no bairro do Comércio, ela tem uma loja. Cíntia, eu queria que você começasse explicando pra gente. Bom dia, seja bem-vinda à Rádio Sociedade. Como é que está a situação do bairro do Comércio hoje?
16: Bom dia. Menina, a situação hoje é caótica, né? Porque hoje eu me considero uma sobrevivente, eu e todos os outros comerciantes aqui da área. Porque na pandemia antes da pandemia já não estava tão bom. Depois da pandemia piorou mais ainda. Segurança, esqueça. Aqui nós só temos segurança na época do verão, porque tem os transatlânticos. Aí tem bastante polícia e tal. Transatlântico saiu, é um caos. Aí os meninos invadem sua loja, os meninos, é arrombamento, furta o comprador, ele está saindo da loja, eles furtam mesmo, e aí não tem como a gente sair atrás, que ninguém é louco, né, de se meter com um pessoal desse, e é isso aí. É, cidade feia, calçada ruim, o cliente chega e diz, isso aqui está estragado, está entregue as traças. Às vezes a pessoa até deixa de vir comprar um produto de excelência, com preço acessível, porque entende-se que aqui no comércio os preços são melhores do que no shopping, né? Mas deixa de vir por conta da segurança, porque é um local que aparentemente está feio, está entregue, entregue realmente.
15: E a movimentação aqui, o movimento de clientes, porque eu lembro que isso aqui era muito movimentado, tinha muitos clientes, mas o cenário que a gente vê hoje não é mais esse. É extremamente diferente, pouquíssimas pessoas circulando aqui pelo bairro do comércio. Como é que está a questão do movimento, das vendas, para que vocês sobrevivam através dessa movimentação do comércio aqui no bairro?
16: Matando um leal a cada dia. Quando entra cliente na loja, você tem que pegar, tratar ele a pão de ló, que a gente já trata, mas nesse caso é muito difícil. Os nossos clientes são basicamente aqueles que trabalham no local, que já conhece, não tem tanto medo, porque já trabalha aqui, então, mas gente de fora não vem.
15: Mas é, trabalhadores também que vem diminuindo porque fecharam muitos bancos, por exemplo, era uma área que tinha diversos bancos e hoje também já não tem mais, né?
16: Não tem mais banco, a justiça também fechou, então depois disso, pronto.
15: Vou falar aqui também com a Ângela, ela também trabalha aqui no bairro do comércio. Ângela, bom dia. É, você que trabalha já aqui há muito tempo, conhece esse comércio há décadas. Como é que você tem visto essa mudança no movimento aqui? Como é que tem sofrido com essa baixa no movimento e essa situação de abandono, diversas lojas fechadas, diversos casarões abandonados e também a insegurança, diversos dependentes químicos que ficam circulando por aqui e tiram as pessoas de circular no bairro do comércio?
17: É, bom dia. Realmente eu já tenho aqui, estou aqui desde 98, né? E infelizmente o comércio em si, claro, perto do mercado modelo, né, tá assim muito bom, o governo tá fazendo algo bom, mas infelizmente aqui nessa parte nossa do comércio, Rua dos Ourives, Alves Cabral, tá, é assim, não tem segurança, os clientes ficam com medo de vir para aqui, a gente faz até preços melhores, que nós temos loja nos shoppings, então aqui é diferenciado do comércio, para ver se a gente consegue, né, melhorar isso aqui. Aos sábados mesmo, acho que não tem necessidade de cobrar zona azul para os clientes, entendeu? Porque já não tem, porque já está, não tem movimento para isso. Então, acho que deveria tirar essa zona azul de aos sábados, pelo menos, entendeu? E eu espero que eles olhem por nós aqui, porque está difícil, a gente está reduzindo funcionários, porque não tem condições pela questão de movimento.
15: Agora, um problema que vocês sempre sofreram aqui era com os arrombamentos. Esses arrombamentos, eles seguem acontecendo, como é que tá? Porque eu lembro até que algumas lojas pagavam a segurança particular para ficar à noite aqui olhando com medo de que a loja fosse arrombada por dependente químicos, por usuário de drogas.
17: É isso mesmo. E hoje a gente não tem nem condições de pagar até uma segurança e acaba até os milicianos querendo fazer coisas aqui, já teve arrombamentos por questão disso, porque eles acham que a gente tem condições, mas infelizmente nós não temos condição de pagar segurança. Antigamente a gente pagava porque tinha uma necessidade, mas hoje a gente está vivendo aqui um momento difícil. O comércio está muito difícil conviver aqui, apesar de que tem muitos órgãos públicos, mas às vezes o pessoal prefere ir para o shopping, porque tem segurança, né? E aqui não.
15: Ó, só para a gente finalizar, eu sei que a gente está com o tempo apertado, mas eu vou falar aqui com o meu amigo Guedes, ele também é lojista aqui há muitos anos no bairro do comércio. Guedes, como é que está sendo a situação? Você até me mostrou aqui esse casarão que está com pedaços de cimento, de blocos caindo e pode causar uma tragédia, mas continuam fechados, continuam abandonados boa parte desses casarões, né?
18: Com certeza, e principalmente IPTIVs, que é muito alto aqui. Como é que a gente consegue, já que não estamos vendendo? Como é que minha lojinha aqui vende, paga 12 mil de IPTIVs, 4 mil da União ainda? De onde é que vai tirar esse dinheiro? Estacionamento não tem porque os carros da prefeitura estão tudo aqui agora no comércio. Eu estou aqui de mão de atada. Como saber? Vamos ver a barroquinha? A pergunta é, vai ver a barroquinha?
15: Bem lembrado, viu, Noel Tavares? Você que conhece, a barroquinha já foi um dos principais centros comerciais da cidade de Salvador e hoje vive também um momento de abandono, de desgaste e de falta de movimento ali na Barroquinha e parece que o bairro do comércio ele segue no mesmo caminho. Então, como a gente está com o tempo um pouco apertado, eu vou devolver aí para vocês do estúdio, mas a gente volta na programação da Rádio Sociedade, diretamente do bairro do comércio, no Anjo Leão, para a Rádio Sociedade da Bahia.
13: Muito obrigada, Luan Julião. É isso aí, gente. Recentemente, um dado divulgado informou que o centro da capital baiana, ali, o centro histórico, tem 217 casarões abandonados. E recentemente a prefeitura assumiu aí a posse de 36 desses imóveis para poder fazer uma restauração. A gente fica na torcida aí, porque o centro histórico é um patrimônio vivo da nossa cidade, né? Vamos seguir agora para o interior, giro, com Karine Paixão, diretamente de Juazeiro. Bom dia, Karine.
19: Pois é, gente, bom dia aí a Evelyn Teixeira, a Antônia Fernanda, a Noel Tavares. Olha, gente, desejar bom dia também à audiência da Rádio Sociedade da Bahia. A gente traz aqui a denúncia de moradores da zona rural de Juazeiro, aqui no norte do estado, que estão em alerta após registros de golpes praticados por criminosos que se passam por funcionários da Coelba. Pois é, segundo denúncias, esses suspeitos visitam residências, principalmente de idosos, afirmando que conseguem reduzir o valor da conta elétrica. Durante a abordagem, os criminosos solicitam documentos pessoais, dados bancários e assinaturas das vítimas. Após obterem as informações, os golpistas estariam realizando empréstimos financeiros sem a autorização desses idosos. Um dos casos aconteceu na comunidade do Açude da Rancharia, onde uma moradora teve um prejuízo estimado em cerca de R$23 mil. Familiares e moradores da região pedem atenção redobrada da população, principalmente com pessoas idosas, que acabam sendo os principais alvos desse tipo de crime. A orientação é nunca entregar documentos pessoais, não fornecer dados bancários e não assinar qualquer papel sem confirmação oficial diretamente com a empresa. Em situações suspeitas, a recomendação passada aos moradores da comunidade é acionar imediatamente a polícia e buscar contato pelos canais oficiais da Neoenergia Coelba. Essas são as informações da região norte, aqui direto de Juazeiro, para a Rádio Sociedade da Bahia, Karine Paixão.
11: Muito obrigada, Karine. Daqui a pouco você volta trazendo mais informações. Bora ali? 10:02.
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4: 10 horas e 5 minutos na capital baiana.
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4: Vamos diretamente saber do trânsito com o Thiago Costa.
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6: Tô de volta e agora com informações da Avenida Paralela. Isso porque em direção centro tá começando a apresentar melhoras. Ainda vai pisar no freio, mas os trechos agora são menores e não vale mais o desvio. Você que tá saindo de São Cristóvão e precisa chegar no miolo empresarial, pode fazer o caminho pela Paralela, depois complete pelo viaduto Nelson Daia. Em direção ao aeroporto só tem pontos de intensidade, mas não atrapalha quem tá no mergulho da Lipe e segue agora pro centro de Lauro de Freitas. 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Volto com vocês.
4: Muito obrigada, Thiago.
7: E agora vamos para a nossa primeira entrevista com ele, Yuri Santana, oncologista, especialista em câncer de pele, que vai falar sobre a importância do Maio Sem Cor, né? Uma campanha que tem como objetivo principal ampliar o debate sobre o câncer de pele e promover ações gratuitas de prevenção aqui em Salvador. Olá, Yuri, bom dia.
8: Bom dia. Bom dia, Evelyn. Bom dia, Antônia. Muito obrigado pela oportunidade. É sempre um prazer poder conversar sobre saúde com nossos ouvintes.
7: Com certeza. E para começar, como é essa campanha Maio Sem Cor?
8: Bom, Evelyn, é o seguinte, a gente teve a ideia de bolar essa campanha em maio, em analogia às outras campanhas coloridas, outubro rosa, novembro azul, tudo tem uma cor. Mas para o câncer de pele, a gente quer trazer uma mensagem que o cuidado para a pele não depende da cor da pele, por isso Maio Sem Cor. Então, é uma campanha com intenção inclusiva, né, abrangente, e trazer principalmente educação, orientação, e tirar alguns mitos, por exemplo, de que câncer de pele é apenas de pessoas brancas, de pessoas claras, aqui na nossa Bahia, né, na nossa, não, né, principalmente a Bahia, é o local fora da África que contém mais pessoas de pele negra, então a gente precisa sim trazer informação para esse público também.
4: Ô doutor, o senhor falou um ponto importante aí em relação a essa questão dos mitos, né? Muitas pessoas acham que por ser uma pessoa negra tem uma, entre aspas, proteção maior contra o sol e que não precisa utilizar o protetor solar. Então isso é um mito, né? A gente tem que reforçar isso aí para a galera.
8: Isso é um mito, de fato, até que tem uma proteção maior, mas não é isento, a gente precisa se proteger também. Você, claro, a pessoa de pele clara tem mais risco, mas sim, o risco da pessoa de pele parda ou negra não é zero. Precisa sim evitar a exposição em horários de pico, né, usar o protetor de forma adequada e ficar atento para o surgimento de alguma lesão e procurar ajuda.
7: Qual é a faixa etária assim que tem mais probabilidade de ter um câncer de pele?
8: Ele está diretamente relacionado à idade e exposição solar. Então, quanto mais tempo a pessoa vive, mais tempo se expõe ao sol. A exposição solar, isso é um dado importante, ela é cumulativa. Então, o sol que você tomou na infância, você vai levar essa dose de sol para o resto da vida. Então, quanto mais tempo de vida, mais tempo vai ter de sol acumulado. Então, o câncer de pele não melanoma, que é o mais comum, é muito mais prevalente ali na década de 60, 70 anos de idade. Mas existem alguns tipos de câncer de pele, que são mais agressivos, inclusive, que acontecem em pacientes jovens abaixo dos 40 anos de idade. Né? Abaixo dos 30 anos de idade podem acontecer o câncer de pele melanoma, que é o mais agressivo, que, né, leva a metástase e pode levar a complicações graves.
7: Pensei que só existia câncer de pele, um único, então tem vários tipos que a gente pode diferenciar. E como diferenciar?
8: Exato, existem esses dois grandes grupos, o melanoma e os não melanoma, que são vários outros tipos. O não melanoma é o mais comum, é o mais frequente, mais curativo, que a gente consegue resolver quase que na 95% das vezes, retirando a lesão, está curado, está resolvido. Sim. O melanoma é um dos tumores mais agressivos que existem, é mais raro, mas é responsável por quase que a totalidade das mortalidades, né, por câncer de pele. Ou seja, ele é mais raro, mas é mais agressivo.
4: Ô, doutor, vivemos aí uma cidade litorânea, rodeada de praias incríveis, maravilhosas, e a gente tem esse hábito de, aos fins de semana e também durante a semana, ir curtir a praia, tomar aquele sol. Muitas vezes a gente vai cedinho aos fins de semana, quando estamos de plantão, fazer coberturas pela manhã, a partir de 6 horas da manhã, no Porto da Barra, que sempre tem gente. 6 horas da manhã, mesmo que seja um horário ali que tem pouco sol, a gente tem que utilizar o protetor solar também. Dá uma dica aí pra galera que acha que só porque o sol tá baixinho ou porque o tempo está nublado, a gente não precisa usar essa proteção.
8: É, isso é importantíssimo. O sol faz parte de nossa cultura e eu acho que precisa continuar fazendo. Acho que a gente não precisa também ficar com pânico e se isolar do sol, viver que nem vampiro, só saindo à noite. A gente precisa, né, aproveitar as belezas e a tudo que o sol nos proporciona. Nossas praias são belíssimas, não dá pra gente ficar longe delas. O sol, qualquer exposição solar é cumulativa, como eu falei. Uhum. O sol de 6 da manhã é mais tranquilo, você pode ir fazer sua atividade física quanto mais cedo melhor e evitar a exposição dos horários de pico, de 10 às 15 principalmente. Você não precisa necessariamente usar o protetor se você estiver usando uma proteção física. O que são as proteções físicas? Chapéu, boné, roupa de proteção UV. Hoje em dia a gente já tem uma diversidade, uma ampla gama de opções de roupa e vestuário, né, com proteção UV, que pode substituir, né, o protetor solar. Que às vezes o protetor é difícil, a pessoa não gosta, usa pouquinho, é caro, e aí deixa de se proteger de forma adequada. Então precisa lembrar também das proteções físicas, que são aí os vestuários, né, sombrinha, óculos, chapéu, enfim.
7: A gente vê um aumento também de corredores, né? Muita gente aí correndo pela manhã, mas também pós-almoço, o horário ali de 2 às 3 horas da tarde ali na praia. Qual é, assim, a dica que o senhor dá na questão da prevenção e cuidado mesmo desse sol depois do meio-dia? É a mesma coisa do sol de manhã?
8: Eu acho muito válido esse movimento que está acontecendo por aqui. Eu acho que nacionalmente, sim, muita gente correndo, isso é muito legal. Mas a gente precisa também tomar cuidado para que um hábito de saúde não vire um hábito de risco, que, exato, é a exposição crítica ao sol ali depois do meio-dia. Esse é o horário mais perigoso, né? Se a gente olhar lá nos medidores, aqui pela cidade tem vários, nos relógios que tem lá, medição da radiação UV extremo, né, acima de 12, né, ou seja, muito perigoso. Então, é priorizar o esporte em horários mais cedos. E se for, se proteger mesmo. Só que a questão é que, na corrida, por exemplo, a pessoa sua muito. Se passar o protetor, sim, em 10 minutos o protetor vai embora por conta do suor. E não dá para correr todo vestido de proteção UV. Então, precisa ponderar bastante. Nesses atletas, a gente faz a avaliação e tem que ter um cuidado muito grande nas áreas de exposição. Às vezes eles se protegem todos e deixam as pernas de fora. E aí a gente tem uma maior incidência, por exemplo, de tumores nas regiões das pernas, né, de atletas que fazem corrida, por exemplo.
4: Interessante, porque muitas vezes a gente fica preocupado só em colocar o protetor solar no rosto. Esquece da região do pescoço, da região dos braços também. Então tem que reforçar em toda a área do corpo que estiver exposta ao sol, não é isso?
8: O público feminino, principalmente, toma cuidado com o rosto, porque o sol também causa envelhecimento precoce. Tem
7: é mais sensível
8: estética,
7: também, né? A pele é
8: mais sensível. Mas se a gente pega a incidência, os cânceres de pele nas mulheres acontecem principalmente nas pernas, porque não
4: passa
8: o protetor
4: aí, galera,
8: nas pernas, exato.
7: E a questão das pessoas da faixa etária de 60 anos a mais, né? A alimentação também ajuda muito para a prevenção do câncer de pele. Qual dica o senhor dá, assim, para pessoas que têm essa faixa etária?
8: Como eu falei, a questão é, o sol é cumulativo. Então, quem tem já 60 anos já tomou muito sol. E essas pessoas hoje que têm 60 anos viveram numa época que não tinha protetor solar. Sim. Usava-se bronzeador, né? Aqueles óleos de urucum misturado com Coca-Cola, com refrigerante, para poder bronzear a pele, ficar mais queimada. Porque isso
7: minha
8: era
7: mãe,
8: sinal
7: eu, desculpa até interromper, minha mãe ela fez isso, acho que Coca-Cola, e nessa região daqui, e meio que é enrugada, algo assim, então, né? Aí ela, na adolescência, né, foi seguir a influência de outras pessoas, aí ela fez isso no sol, aqui meio dela é enrugado, isso seria um fator?
8: Isso, essa que você fala enrugado é o que a gente chama do fotodano, né? Que é o dano causado pela luz solar, a gente chama de fotodano. Essa pele enrugada, meio que curtida mesmo, uhum. É do dano crônico do sol aí ao longo dos anos de vida dela. Essa região da pele é muito mais, tem muito mais risco de surgimento de tumores do que, por exemplo, a pele da região interna do braço. Se você olhar na sua mãe, é lisinha, né? Bem macia.
7: Macia, tranquilo.
8: E aqui parece
7: bem
8: uma
7: enrugada,
8: casca enrugada. Essa região que ficou de exposição ao longo da vida é a região de muito mais risco.
4: Ô, doutor, quando avaliar pintas e manchas, quando a gente deve olhar com atenção, tem alguma dica, assim, algum aspecto diferente que você fala, opa, precisa ir ao médico para fazer essa avaliação?
8: Ponto importantíssimo, que acho que é uma das principais mensagens de nossa campanha, é ensinar a identificar, a pessoa se conhecer. No sábado a gente fez uma campanha lá no Farol da Barra distribuindo o Espelho da Verdade. A gente distribuiu um espelhinho e tinha a seguinte mensagem: você se olha todos os dias, mas você já se olhou de verdade? Porque é importante você conhecer. Todo mundo tem pintas e a maioria das pintas são normais e saudáveis. A grande chave é se elas crescerem, modificarem de tamanho, surgir alguma coisa nova. Ou seja, você precisa saber como você é para poder perceber se
4: notar
8: alguma coisa
4: a
8: está mudando.
4: Né?
8: Exato. Então, pintas que são assimétricas, um lado é maior do que o outro, com bordas irregulares, que é o ABCDE, né? A de assimetria, B de bordas, C de cor, né? Cores diferentes, marrom claro, marrom escuro, preto, até tons azulados podem surgir, e essas mudanças de cores podem chamar atenção para uma lesão maligna. O D é de diâmetro ou D de diferente. Se você tem um padrão de muitas pintas semelhantes e de repente aparece uma mais escura, maior, diferente das outras, essa chama atenção para a gente procurar. E o E, de evolução. Cresceu, mudou, ulcerou, né, fez ferida, sangrou, precisa procurar auxílio médico para fazer detecção precoce. Porque se a gente faz o diagnóstico e trata ali, a cura vai para 95%,
7: 98%. Ah, ótimo. E em quais casos assim, a cirurgia é necessária?
8: A cirurgia ainda é a base do tratamento do câncer de pele. Se eu consigo operar, eu consigo curar. Tá certo? Essa é uma premissa. E quanto menor, melhor vai ser a cirurgia. Menos cicatriz, a cicatriz vai ser menor.
7: É uma cirurgia rápida?
8: É uma cirurgia rápida que na maioria das vezes você consegue fazer em regime ambulatorial. Ou seja, no consultório mesmo, anestesia local, o próprio dermatologista consegue fazer isso. Claro, quando as lesões vão se tornando mais avançadas, a gente vai precisando de outros profissionais para cuidar. Um cirurgião oncológico. Às vezes precisa, né, se for já muito avançado, de um radioterapeuta. E às vezes em condições quando já há disseminação, preciso de um oncologista clínico para poder fazer o tratamento adicional.
4: Ô, doutor, ainda a respeito sobre o uso do protetor solar, tem um fator assim que é aquele fator que realmente protege? Ah, a partir de 30... Fator 30, ele já protege? Porque às vezes as pessoas querem comprar o protetor solar, mas quanto maior o fator, mais caro ele é. Então tem assim uma
8: exato.
4: Média.
8: Exato, eu falo isso muito bem. Ó, não adianta você pegar um protetor que custa lá 200, 300 reais e ficar com pena de usar e usar só um pouquinho. Sim. É melhor você pegar um mais em conta, um fator 30 pelo menos, 50, e usar de verdade, você vai estar mais protegido. Aqui no nosso país tem a questão da legislação que o fator que os protetores precisam ter fotoproteção para o fator A, o UVA, o raio ultravioleta A, que é esse que causa o câncer de pele. Isso às vezes não está muito claro no rótulo. Está lá o número 30, grandão, e aí eu sei que o fator de proteção UVA é um terço daquele número que está ali, entendeu? Então, claro, quanto maior aquele número, um terço daquele número vai ser a proteção do UVA e aí eu vou estar protegido para o câncer de pele. Então, o fator de proteção 30 é o básico, mas um terço daquilo, por exemplo, de UVA vai ser 10. Então, se eu estou com um de 50, um terço...
4: São muitas dúvidas, muitos questionamentos. Só para a gente encerrar, porque a entrevista está muito boa e você vai poder voltar aqui outras vezes. Fala sobre a campanha, as principais ações que vocês estão realizando aqui na capital baiana. Se tiver algum ponto onde a ação está acontecendo ou vai acontecer, passa aí para a galera dar uma passadinha lá, tira as dúvidas.
7: E o meio de contato também, para quem quiser tirar dúvidas diretamente com o senhor.
8: Pronto. A gente teve, é importante pontuar, porque a gente teve essa ação no sábado, que foi bem bacana, da entrega do Espelho da Verdade, e ontem a gente fez uma ação para os profissionais que cuidam com a pele, profissionais não médicos, cabeleireiros, podólogos, manicures, tatuadores. Foi muito legal, tive um workshop gratuito ensinando esses profissionais a identificar essas lesões e encaminhar de forma mais precoce. Isso aí foi o principal. E as outras ações que a gente vai fazer ao longo do mês aí é principalmente para a educação médica também. Existe uma série de novidades acontecendo no tratamento do câncer de pele, medicamentos novos, trazendo mais chance de cura para os pacientes, né, principalmente com doenças avançadas. Então, o foco principal é a educação. Estamos empenhados. Esse é o primeiro ano da nossa campanha. Espero que seja o primeiro de muitos outros.
4: Que a educação, a informação é a chave, né, para o combate à doença. Muito obrigada, Yuri Santana, médico oncologista especialista em câncer de pele. 10:21. Vamos para o intervalo?
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2: Olá, amigos ouvintes da Rádio Sociedade da Bahia. A Patrulha do Consumidor está chegando para orientar você a respeito dos seus direitos. Hoje, eu vou ajudar a amiga Marília, lá do bairro de Brotas, que ela diz o seguinte: comprei uma geladeira em um site de eletrodomésticos e o prazo de entrega era de 7 dias úteis. Mas depois de 10 dias, recebi um e-mail informando que o pedido foi cancelado e meu dinheiro ainda não foi devolvido. E ela está me perguntando como ela pode proceder neste caso. Minha amiga Marília, a situação que você relatou é muito comum e é muito importante saber dos seus direitos. Quando um produto é comprado e o prazo de entrega não é cumprido, o consumidor tem direito a ser informado e a solicitar a restituição do valor pago. No seu caso, como o prazo de entrega era de 7 dias úteis e o pedido foi cancelado após 10 dias, você tem o direito de exigir a devolução imediata do seu dinheiro. Se a empresa não realizar a restituição em até 7 dias, você pode reclamar junto ao PROCON ou até mesmo considerar a possibilidade de uma ação judicial. O Código de Defesa do Consumidor garante que o consumidor não deve ser prejudicado nessas situações. Por isso, não hesite em buscar os seus direitos, tá bom? Se você também precisa de nossa ajuda, envie um e-mail para patrulha@sociedadeonline.com. Me siga também no meu Instagram, @deputadomarciomarinho, porque aqui você, consumidor, está sempre em primeiro lugar.
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5: Dez horas, 24 minutos.
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5: De volta com o nosso Conexão Sociedade. Antônia, já tem mensagens dos nossos ouvintes?
6: Tem sim, viu, Evelyn? Olha só. Noel e Antônia, pergunte ao entrevistado, a entrevista acabou agora, mas ele tinha mandado uma pergunta a respeito da situação do pessoal que mora ali na região de São Tomé de Paripe. Inclusive, foi uma pergunta que Noel acabou de fazer também, né? Em off ali, pro médico, se ele quiser e puder complementar aqui pra gente também.
7: É, essa de São Tomé de Paripe, essa pessoa deve estar falando sobre a contaminação que aconteceu lá na praia. Pra vocês terem ideia, teve, me parece que uma criança que chegou a morrer, teve uma pessoa, um homem que tomou banho de praia e saiu do mar sentindo coceira, sentindo ardor, tantas e tantas coisas.

0: entender que é preciso prevenção. Ora, como é que você vai se prevenir se até dentro aqui, no, a gente num local fechado como esse, nós estamos correndo risco?
1: Sim.
0: Então, é preciso estar na sombra, é preciso usar boné, é preciso evitar alta exposição ao sol. Eu canso de dizer aqui que eu amo me encher de bronzeador, botar uma sunga, chegar e ficar brilhando, vermelho assim, ó. Cheio de bronzeador deitado numa cadeira e recebendo aquele sol na praia. É bom demais. Agora, é preciso ter um tempo para isso e escolher horário.
1: Até que ponto, né?
0: Horário, excelente para isso. Sim. Os médicos falam no início da manhã e no finalzinho da tarde. Mas tem gente que deita numa cadeira de praia e fica lá o dia todo naquela exposição. A consequência pode vir 10, 20, 30 anos depois.
1: Exatamente. Isso, o cuidado, a prevenção, como ele mesmo falou aqui, usar boné, usar protetor solar, beber bastante água,
0: isso,
1: se hidratar, né, alimentação, porque naquela hora pode estar bom, porém o resultado vem daqui a 30, 20 anos, que a gente tem que cuidar da nossa saúde.
0: E o médico até citou um fato aqui que me chamou a atenção: câncer na sola dos pés. Fiquei besta, de doutor, porque a pessoa está andando no asfalto, andando em algum local quente. Ele disse, não, ainda não tem esse fator diagnosticado, mas um dos cânceres de pele que mais acontece, que mais são diagnosticados, é o câncer na sola do pé. Deus é mais, viu?
1: É cada doença que a gente vê por aí, Noel, que a gente tem que tomar muita atenção.
2: Tem áudio aqui, vou colocar um áudio de um ouvinte agradecendo a Rádio Sociedade por um serviço realizado pela Embasa depois dele ter anunciado na programação. Vamos ouvir.
3: Olá, amigos da rádio, do programa. Obrigado, viu, por vocês terem mostrado a informação de que aqui na ladeira da Liberdade, sentido Largo do Tanque, Estrada da Liberdade Guarani, próximo da entrada da Jujubirra, a Embasa consertou o esgoto. A pista está ótima. Agora esperamos que para o mês não tenha o mesmo problema. Obrigado a todos da rádio e aos órgãos públicos.
0: Nós agradecemos ao ouvinte por nos mandar esse feedback, mas nós também destacamos e agradecemos a Embasa por ter resolvido o problema e assinamos embaixo que a obrigação da Embasa é resolver o problema. Seria interessante se o problema não ocorresse. Se ocorreu, manda pra gente. A gente daqui cobra e com certeza os órgãos tomam as devidas providências. Tem mais aqui, né, Antônia? Que tenhamos um dia abençoado, iluminado e tal. São outras e outras mensagens chegando. Aqui, tomar sol. Qual o melhor horário para nossa pele? É o que os especialistas sempre estão dizendo. Início da manhã e finalzinho da tarde. Agora, 10h28, Evelyn.
1: Ananias Serra Negra já está aqui com a gente, Noel, para trazer informações e atualizar você, nosso ouvinte aqui do Conexão Sociedade. Ananias, bom dia.
4: Bom dia, Evelyn. Bom dia, Antônia. Bom dia, Noel Tavares e todo mundo que está aí sintonizado com a gente nesse Conexão Sociedade de terça-feira. Olha, a gente vai trazer a atualização, né, que já está lá no site sociedadeonline.com. Bora lá.
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4: Uma adolescente de 16 anos, ela foi apreendida em flagrante, suspeita de agredir, ameaçar e manter a própria avó, uma senhora de 62 anos, sob cárcere privado no distrito de Caimbé, na zona rural de Euclides da Cunha. Segundo a denúncia feita pela própria idosa, as violências eram recorrentes, incluíam agressões físicas, ameaças e uso de faca e até ataques psicológicos. A idosa apresentava diversas lesões aparentes pelo corpo e foi encaminhada ao Departamento de Polícia Técnica, o DPT, onde exames periciais constataram hematomas compatíveis com agressões contundentes. A suspeita foi localizada pela polícia enquanto participava de um evento festivo, de uma festa, no povoado de Jurema, também na zona rural do município. Conforme a ocorrência, ela confessou as agressões contra a avó e deverá responder por atos infracionais análogos aos crimes de lesão corporal, ameaça, dano e violência doméstica. A Polícia Civil solicitou medidas protetivas de urgência em favor da idosa, incluindo o afastamento da adolescente do lar e a proibição de qualquer aproximação ou contato com a avó. Entre outras notícias, nesse mesmo caminho, já que a gente está falando aí sobre redução da crimes praticados, né, análogos, atos infracionais análogos a crimes, né, contra crianças e adolescentes, aí praticado por crianças e adolescentes, perdão, a gente tem uma outra informação aqui, que também já está lá no sociedadeonline.com, é que a Comissão de Constituição e Justiça, a CCJ, da Câmara dos Deputados, retoma hoje o debate sobre a redução da maioridade penal de 18 para 16 anos. Os parlamentares analisam a admissibilidade da proposta de emenda e, se acolhida, a medida ainda

0: terá de ser discutida por uma comissão especial. A gente lembra que na última semana, na quarta-feira, a comissão realizou uma audiência pública sobre o tema que dividiu a opinião dos participantes. E nessa ocasião, o relator da proposta, o deputado Coronel Assis, ele citou uma pesquisa recente que aponta que 90% dos brasileiros defendem a redução da maioridade penal. Já dados do Conselho Nacional de Justiça, o CNJ, indica que o país registra cerca de 12 mil adolescentes em unidade de internação ou em privação de liberdade. Isso representa aí menos de 1% dos 28 milhões de jovens nesta faixa etária, segundo dados do IBGE. Essas e outras notícias você confere lá no sociedadeonline.com.
1: Tá certo. O Ananias, Evelyn, Antônia, eu estava aqui, Ananias, dando a notícia do site, eu também acompanhando no site da Sociedade, com relação à Seleção Brasileira de Futebol, que a Rádio Sociedade ontem apresentou um programa especial a partir das 5 da tarde com Tony Silva, com Brenner Menezes, houve a participação de Gabriel Mascarenhas e de Emanuel Santos fazendo as reportagens e João
2: Vitor Roque,
1: né,
2: diretamente do Rio de Janeiro.
1: Acompanhando a convocação da Seleção Brasileira. E aí o site Sociedade estampa, como sempre, de primeira, Neymar fatura milhões após convocação para a Copa.
2: Imagine, né?
1: E aí estava aquela expectativa, Neymar vai para a Copa, Neymar não vai, Neymar será convocado, não será convocado, foi e já está faturando bem com isso, hein?
2: Já estava faturando antes, né? Agora só triplicou a fatura.
1: Antônia Fernanda.
3: Um destaque aqui, uma notícia boa. O Instituto Jovens Periféricos está oferecendo atendimentos psicológicos gratuitos para pessoas em situação de vulnerabilidade social que não possuem aí condições financeiras de custear o acompanhamento terapêutico em Salvador. O serviço é realizado nas terças e quartas-feiras, das 8 horas da manhã até as 5 horas da tarde, no edifício Alta Bahia, na rua 21 de Abril, no centro aqui da capital baiana. Os interessados devem fazer o agendamento através do WhatsApp pelo número 71981937883, e a instituição reforça que os atendimentos serão realizados por profissionais da psicologia de forma humanizada, acessível e gratuita.
2: Além dessa notícia, Noel, a concessionária Metrô Bahia anunciou a abertura de um novo processo seletivo destinado ao preenchimento de 40 vagas de emprego para a função de agente de atendimento e segurança. Em linha com as políticas de incentivo à diversidade e ampliação da representatividade feminina no setor de transporte sobre trilhos, a empresa destinou metade das oportunidades exclusiva para mulheres. Os candidatos interessados em concorrer às vagas têm até a próxima segunda-feira, dia 25, para realizar a inscrição. Os profissionais contratados serão integrados à equipe de operação e atuarão diretamente nas plataformas, acessos e dependências das estações do Sistema Metroviário de Salvador e Lauro de Freitas. As atribuições do cargo envolvem prestação de informações e orientações de serviços aos usuários. As mulheres, né, que queiram se candidatar, é só ir no site da CCR Metrô Bahia, localizar e clicar na aba Contato no menu principal. Selecione a opção Trabalhe Conosco para ser redirecionada à plataforma de seleção externa.
1: O Metrô de Salvador e Lauro de Freitas, que já está com o trabalho de ampliação, vai chegar até o Campo Grande, daí já está mais perto da Barra, ainda existe a expectativa dele chegar à Barra, existe a expectativa do metrô ser ampliado para Lagoinhas, para Feira de Santana, para Santo Amaro, mas tem uma ampliação, e aí Antônia pode bater essa figurinha comigo, que é para Lauro de Freitas. Ele já está em Lauro de Freitas, porém, ele precisa de maior ampliação, e o que foi dito é que seria ampliado até Abrantes, dali pegar a Via Metropolitana e chegar no centro de Camaçari. Foi dito também que no contrato diz que quando tiver 6 mil pessoas por dia no horário de pico, já automaticamente pode ser ampliado. Esse número já bateu e a população continua esperando essa ampliação.
3: Hoje são mais de 400 mil pessoas que utilizam o metrô aqui em Salvador e na região metropolitana também, em Lauro de Freitas. E se essa ampliação de fato acontecer, vai ser muito benéfica para a população. Eu sou moradora de Lauro de Freitas e sei o trânsito que a gente enfrenta ali para sair da cidade, para chegar até Salvador. Então, se de fato acontecer, vai ser algo muito bom e vai otimizar o nosso tempo. E a gente não vai precisar sair tão cedo de casa, né, Noel?
1: Agora, 10 horas e 35 minutos. Calil, é com você.
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1: E com molho e tempero é melhor.
4: Muito melhor.
2: Ai, Noel, vamos ainda atualizar aqui do que é notícia pra você. Hoje já temos o trânsito. Não? Então vamos atualizar aqui você com a notícia. A mesa de negociações entre os rodoviários de Salvador e as empresas de transporte urbano ligadas ao Sindicato Patrimonial Integra sofreu uma reviravolta na manhã de hoje. A reunião agendada para hoje foi cancelada depois que os empresários decidiram formalizar um pedido de transferência e a resolução do conflito trabalhista para a esfera judicial. Diante do novo cenário, o Sindicato dos Rodoviários confirmou que as partes vão se enfrentar em uma audiência de conciliação já designada para amanhã às 14h30, na sede do Tribunal Regional do Trabalho. O encontro na Justiça tenta pôr fim aos impasses que se arrasta há semanas e ameaça paralisar o sistema de transporte público na capital baiana.
1: Agora, 10h39.
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2: Tiago Costa, me conte aí como estão as ruas e avenidas da capital baiana.
7: Estou de volta e atualizando o motorista sobre a BR-324, isso porque até agora há pouco deu bastante trabalho ao motorista, mas agora tem boa notícia, porque já está fluindo bem em direção à capital baiana, o motorista não encontra tanta dificuldade. Até tem um pouquinho de intensidade agora no trecho da Jaqueira do Carneiro e segue com intensidade até o acesso a Barros Reis. Você que saiu de Águas Claras e precisa chegar na Cidade Baixa, a dica é cortar pela ligação Lobato-Pirajá e completar pela suburbana que está livre. Tem dica para quem está na BR e precisa chegar agora em Camaçari. Evite fazer o caminho pela via Parafuso. Tem uma obra por lá e tem muita retenção. Melhor seguir direto pela rodovia e depois completar pela BA-093. Ver além do volante é entender que não é só trânsito, são pessoas e histórias. 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Detran e Governo da Bahia. Volto com vocês.
2: Valeu, Thiago. Agora 10 horas e 40 minutos.

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2: Agora 10:45.
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2: Ouvinte Sociedade, você sabe, Jéssica está de folga, né? Tá certo, está descansando, férias, mas deixou um recadinho.
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4: Muito obrigada, Jéssica. Estou ligadinha, acompanhando ela, porque ela está curtindo as férias e a gente fica aqui trabalhando,
3: né?
4: Mas acompanhando de pertinho também. Um abraço para você, aproveite bastante.
5: E Antônia, lembrando que 11 horas a gente tem entrevista aqui com Lázaro Gessler, secretário de manutenção na cidade. Então você mande seu áudio, sua mensagem. Vamos falar sobre buracos na cidade, entre outras ações, né, que a semana está entregando. Então mande seu áudio, suas dúvidas e opiniões. E vamos de notícias, Antônia. O Departamento Nacional de Infraestrutura de Transporte, o DENIT, vai iniciar na noite de hoje intervenções nas alças do viaduto do CIA, localizado no entroncamento da BR-324 com a BA-526, ligação CIA-aeroporto. Os serviços serão realizados sempre no período noturno, das 9 horas às 5 horas da manhã do dia seguinte, com liberação total do tráfego durante o dia para reduzir impactos na mobilidade dos motoristas. As obras ocorreram de forma sequencial nas 4 alças do viaduto, com duração estimada entre 5 e 6 dias. Segundo o DENIT, o cronograma poderá sofrer alterações devido a condições climáticas, operacionais e de segurança viária. Durante a cada etapa, a alça tem intervenções e ficará temporariamente interditada, enquanto os demais acessos seguirão funcionando normalmente, conforme a sinalização implantada no local. O DENIT orienta os condutores a reduzirem a velocidade, redobrarem a atenção e planejarem os deslocamentos com antecedência, especialmente à noite.
4: Mais informações aqui também, notícia boa. O Instituto Federal de Educação, Ciência e Tecnologia Baiano, o IFBA, abriu 7 vagas para professor substituto de ensino básico, técnico e tecnológico em 5 campus. Os salários variam aí de R$ 4.300 para graduados até R$ 8.300 para doutores. As oportunidades estão distribuídas pelos campus de Governador Mangabeira, Itapetinga, Guanambi, Senhor do Bonfim e Uruçuca. As inscrições são gratuitas e os selecionados terão um contrato inicial de 12 meses, podendo aí ser prorrogado por igual período conforme necessidade aí institucional. Vamos ver aqui as mensagens dos ouvintes, porque vocês hoje estão mandando vários textinhos maravilhosos pra gente e a gente adora esse carinho. Ana Ribeiro mandou aqui, ó, que tenhamos um dia abençoado, iluminado e próspero. Um abraço de luz. Muito obrigada, Ana. Bom dia, sou Assis de Teresina. Desde pequeno, quando eu morava no interior do Piauí, que eu ouço a Rádio Sociedade. Aqui em Teresina, escuto vocês à noite e de dia também, porque mandou essa mensagem muito carinhosa aqui pra gente. Muito obrigada, Assis.
5: E agora vamos com ele, Matheus Jacome, já tá aqui na bancada para atualizar você, nosso ouvinte, com as informações. Bom dia.
6: Bom dia, eu venho aqui com as informações do site Sociedade Online. A Polícia Federal realizou uma operação contra um grupo investigado por trazer armas do Paraguai para abastecer facções criminosas na Bahia e no Rio de Janeiro. E segundo as investigações, o esquema também envolvia tráfico internacional de munições e lavagem de dinheiro. E também, Evelyn, durante as ações, a justiça determinou bloqueio de cerca de 66 milhões de reais em bens e contas ligadas ao suspeito. A operação aconteceu em vários estados e contou com apoio de forças de segurança nacionais e internacionais. Evelyn, Antônia, é com vocês.
5: Muito obrigada, Matheus. E um flagrante de desrespeito às leis de trânsito chamou a atenção de quem trafegava ali pela BR-324 na manhã de hoje. Para fugir da retenção no fluxo de veículos, condutores foram flagrados realizando manobras proibidas e invadindo o canteiro central da rodovia, bem na altura da estação de metrô Campinas. O registro da irregularidade foi feito por um leitor e evidenciando uma prática que coloca em risco a segurança de pedestres e de outros motoristas que circulavam pelo trecho. O ato de impunidade configura uma violação direta no artigo 193 do Código de Trânsito Brasileiro. A legislação nacional estabelece de forma clara que transitar com o veículo em calçadas, passeios, passarelas, ciclovias e ciclofaixas, ilhas, refúgios, podem ser um ato proibido. Antônia?
4: Olha, tem mais uma mensagem aqui do ouvinte Pedro Vieira. Ele falou: bom dia, bancada, um ótimo trabalho para vocês. Muito obrigado, um ótimo trabalho para você também, Pedro, e para os demais ouvintes que estão acompanhando a Rádio Sociedade. Vamos seguir com informações. O surto de ebola na República Democrática do Congo e em Uganda levou a Organização Mundial da Saúde, a OMS, a declarar emergência de saúde pública de interesse internacional, o segundo nível mais elevado aí de alerta. Eles vão realizar no próximo domingo, no último domingo, na verdade, eles realizaram uma reunião internacional para saber quais são os próximos passos. E na próxima terça está previsto o encontro de um painel de especialistas liderado aí pela organização para discutir se existem opções de vacinas para ajudar a combater esse surto que afeta o leste da República do Congo. Viu? Uma situação muito preocupante aí. 131 pessoas já morreram em decorrência aí do ebola.
5: E dando ainda um giro com os nossos correspondentes, quem está com a gente agora é Edivaldo Lima, da região metropolitana. Edivaldo, bom dia.
7: A Prefeitura de Lauro de Freitas já fez a entrega de centenas de kits escolares para estudantes da rede pública municipal de ensino. Mais de 25 mil alunos estão sendo beneficiados. Obtivemos informações que algumas mães não estão chateadas com a distribuição, o que é uma atribuição da Prefeitura. O grande questionamento é sobre a demora, já que estamos no mês de maio, praticamente no meio do ano. Quem também está reclamando muito da Prefeitura de Lauro de Freitas é a categoria que trabalha na educação. Os professores alegam que o município não cumpre as obrigações legais com os funcionários. Da região metropolitana de Salvador, para a Rádio Sociedade da Bahia, Edivaldo Lima.
5: Valeu, Edivaldo. E a gente já tá com trânsito, Ananias? Ainda não, então vamos ainda girando pelos nossos correspondentes. Luciano Reis, de Alagoinhas, bom dia.
8: Bom dia para você e para o ouvinte da Rádio Sociedade da Bahia. Em alusão ao Dia Mundial da Hipertensão, celebrado em 17 de maio, Alagoinhas, por meio da Saúde Municipal, promoveu no estacionamento Passo Municipal uma grande ação do programa de atenção ao paciente diabético e hipertenso. A iniciativa ofereceu serviços gratuitos de saúde, atividades de acolhimento e ações de conscientização voltadas à prevenção e ao cuidado com a hipertensão e o diabetes. Com o tema Hipertensão Deixe Tudo no Ritmo Certo, a programação contou com aferição de glicemia e pressão arterial, palestras educativas, atendimento nutricional, massoterapia, ventosaterapia, liberação miofascial, corte de cabelo masculino, apresentações culturais e distribuição de brindes. A coordenadora do PAID, Rita de Cássia Cerqueira, explicou que a iniciativa foi pensada para aproximar a população de cuidados relativos às doenças e principalmente chamar atenção para os riscos da hipertensão. Direto de Alagoinhas, para a Rádio Sociedade da Bahia, Luciano Reis.
4: Muito obrigada, Luciano Reis, e vamos voltar com informações do trânsito com o Tiago Costa.
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9: Tô de volta e agora de olho na movimentação da Estrada do Coco. Em direção ao litoral norte tem retenção na parte central e segue bem carregado até a região dos Atacados. Mas por enquanto o trecho não é tão longo, se você estiver pela paralela e vai agora pro litoral, pode seguir pela BA-099. Agora se o compromisso for em Vilas do Atlântico, tá valendo cortar pela Avenida 2 de Julho e seguir pela Luiz Tarquínio. BA-099 em direção à capital baiana agora só tem pontos curtos de intensidade, mas não atrapalha quem tá saindo de Portão e segue para São Cristóvão. 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Volto com vocês.
4: Muito obrigada, Tiago. Vamos ouvir mais ouvintes. Tem um que mandou um áudio aqui pra gente. Bora lá?
10: Ô Noel, bom dia. Que tá falando é Samuel da Estrada Velha do Aeroporto. Rapaz, você fica cheio de moral aí, né? Com duas flores aí do lado. Rapaz, enquanto a Delsa fica com o Carlinho de junto, você já chega chegando, Noel. Rapaz, eu tô com saudade daquele programa da gente, ver seu caminho. Era à noite. Rapaz, ali tudo que eu falava com você, você respondia na hora e resolvia o problema. Agora aqui é na Estrada Velha do Aeroporto. Já tá sem água há 20 dias, rapaz. Aqui próximo no cemitério do Bosque da Paz, aqui no Jaguaripe 1. Jaguaripe 2, aliás, viu? Aqui ia ficar próximo cemitério e próximo Nova Brasília da Estrada Velha do Aeroporto. Depois que fizeram esses prédios aí da tenda, tá ruim, viu? A pressão da água tá pouca.
4: Olha só, ele disse aí a situação da estrada. Primeiramente, agradecer a mensagem aí, pelo carinho também, a atenção. E ele falou sobre a situação da Estrada Velha do Aeroporto Jaguaribe 2, que segundo ele está sem água. A gente vai entrar em contato aí com a Embasa para saber qual o motivo, se tem previsão para regularizar o serviço também. Vamos com mais informações. Olha só, em mais um desdobramento da Operação Catena, deflagrada pela Polícia Civil na última quarta-feira, mas ainda está em andamento, um homem de 27 anos foi preso nesta segunda-feira no Centro Histórico da capital baiana. O investigado é apontado pelas apurações como integrante de uma organização criminosa especializada em roubo, receptação e revenda de correntes de ouro subtraídas na região da Barra. Segundo investigações da 14ª Delegacia, o suspeito exercia a função de executor dos assaltos praticados contra turistas e frequentadores aí da região da Avenida Oceânica e do Porto da Barra. A captura ocorreu nas proximidades da residência de parte dos investigados do grupo criminoso. Equipes da 14ª Delegacia estavam realizando monitoramento de campo e conseguiram localizar e prender o suspeito. Não sei se você viu, Evelyn, mas na última semana a gente acompanhou uma grande operação da Polícia Civil contra esse grupo de homens que estão realizando assaltos contra corredores ali na região da Barra. Ou seja, a pessoa sai de casa para fazer uma atividade física, para se exercitar e de repente se depara numa situação de assalto onde um suspeito, também com trajes ali de corredor, furta ou então rouba, toma de assalto aí a corrente do corredor. Uma situação muito complicada, mas a Polícia Civil está em cima, já prendeu alguns na semana passada, prendeu mais um nesta segunda-feira.
11: É complicado porque a gente vai para ter um lazer, né, ter uma diversão, infelizmente a gente está em vulnerabilidade na nossa cidade, a segurança aí, claro que a Polícia Civil está em ação sempre, mas tem momentos que a gente precisa ter atenção redobrada porque Salvador não está brincadeira, né, Antônia?
4: É isso aí, porque ninguém vai imaginar, né, a pessoa sai 6 horas da manhã para correr e vai imaginar que vai ser vítima de um assalto, mas a Exato. Polícia Civil está de olho aí, está monitorando todo mundo e a gente vai seguir acompanhando. A gente não entrou no esporte ainda, mas tem um ouvinte do Conexão Sociedade que mandou uma mensagem pra gente ainda repercutindo essa situação da convocação dos jogadores para a Copa do Mundo. Ele falou: bom dia, bancada, convocam o Neymar, ex-jogador em atividade, e não convoca Luciano Juba jogando muito aí.
11: Concordo, foi o que eu falei aqui com o Fabrício, fiquei muito triste porque Luciano não foi convocado, claro que teve a lesão, né, e tudo mais, porém fiquei triste que ele não vai participar aí da Copa.
4: Quem mandou essa mensagem pra gente aí foi o vigilante Diogo de Feira de Santana. Fica a indignação aí dele e de outras pessoas também. A gente vai seguir aqui acompanhando a programação e o esporte vai trazer todos os detalhes e bastidores também, porque como a gente adiantou, tivemos equipe ontem lá no Rio de Janeiro, trazendo todas as informações em tempo real. E a gente vai seguir acompanhando e a gente volta daqui a pouco. São
11: 10:59.
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2: Carro automático já não é mais tendência no Brasil, é realidade. Olha só, hoje, mais de 60% dos veículos novos vendidos já dispensam a embreagem. O que antes era luxo, virou padrão, até nos modelos mais acessíveis. E o motivo é simples: mais conforto no trânsito, praticidade no dia a dia e uma condução muito mais fácil. E os SUVs? Esses conquistaram de vez o brasileiro. Já representam quase metade das vendas no país. O sucesso vem da posição de dirigir mais alta, aquela sensação de segurança, espaço interno e versatilidade, seja na cidade ou na estrada. E você aí, prefere câmbio manual ou automático? Carro sedã ou SUV?
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2: Bahia. 11 horas e 4 minutos. 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De volta com o nosso Conexão Sociedade. Ele já tá aqui com a gente para falar um pouco de esporte, porque o Esporte Mais começa agora, meio-dia. Olá, Fabrício.
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4: Evelyn Teixeira, Antônia Fernanda, essa dupla maravilhosa na apresentação do programa Conexão. Daqui a pouquinho tem Esporte Mais ao meio-dia, claro, falando da convocação da seleção brasileira. Deu Neymar, deu Endrick, Thiago Silva ficou de fora, deu Danilo, nosso baiano, de Fazenda contra os três. A gente vai trazer essa lista, né, analisar cada atleta, trazer toda a repercussão no país, né, da convocação, por exemplo, do Neymar. A reação do Neymar, a reação do Endrick também, a reação do nosso baiano Danilo. Então a gente fez um compilado bem legal das reações pós-convocação. Vamos falar também do Bahia, que já se prepara para o próximo jogo do Campeonato Brasileiro. Vitória também, que tem essa partida de meio de semana pela Copa do Nordeste. Amanhã o Vitória encara o ABC, né, visando aí chegar à decisão da Champions League. Então tem muita coisa bacana e mais, viu? Atenção, você que está me ouvindo, já espalha a notícia. Daqui a pouquinho, no Esporte Mais, por volta de 1 da tarde, Sérgio Papelim, diretor de futebol do Vitória, ao vivo aqui, em 1 hora inteira de entrevista. A gente vai, claro, fazer vários questionamentos, vamos falar também sobre esse bom momento do Vitória, as contratações que foram feitas por ele, as que deram certo, as que não deram certo, enfim, ele já vai fazer uma entrevista bacana a partir de 1 da tarde no Esporte Mais com o diretor de futebol do Vitória, Sérgio Papelim. Tudo isso daqui a pouquinho, a partir do meio-dia. No Esporte Mais.
2: Valeu,
4: meninas.
2: Fabrício.
4: Tamo junto. Valeu.
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2: 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De volta aqui com Conexão Sociedade e daqui a pouco começa a nossa entrevista com Lázaro Gessler. Ele é secretário de manutenção da cidade para falar sobre ações da semana aqui na nossa capital e trazer informações, né, Antônia?
5: Exatamente. Você que está aí conectado na programação da Rádio Sociedade, tem uma dúvida a respeito do trabalho da semana realizada aqui na capital baiana, manda sua mensagem se identificando, um áudio curtinho de até 30 segundos para a gente passar essa informação para o secretário. Ele tira a dúvida, porque a oportunidade é agora, tá? A gente já estamos aqui com o secretário. Bom dia. Bom dia, secretário Lázaro Gessler. Ele é secretário de manutenção da cidade. Seja muito bem-vindo ao programa Conexão Sociedade.
6: Bom dia aí as meninas jovens da bancada. Fiquei tão feliz de ver aí duas garotas aí, promissoras, né? Bom dia a todos os seus ouvintes. Estamos mais uma vez à disposição da população para prestar na informação e prestar conta também do nosso trabalho.
2: Ô secretário, a gente vê aí um aumento de chuva, né, na última semana, um crescimento assim natural no número de buracos também. E qual o plano de ação da SEMAN para a recuperação da estrutura da cidade?
6: Perfeito, e excelente pergunta, né, para que as pessoas possam entender. Quando chega agora nesse período, né, a prefeitura starta uma operação que é chamada Operação Chuva, uhum, onde toda a prefeitura, com seus principais órgãos de articulação, né, ao comando da Codesal, né, aumentam suas equipes, intensificam suas ações para cuidar da cidade nesse período de chuva. Como você falou, é natural, com o aumento do volume das chuvas, a cidade tem alguns problemas, né, como você relatou, por exemplo, o aumento dos buracos. Então, a gente já se preparou para isso, né, logo após o período chuvoso, a gente intensifica a operação de manutenção da malha viária, que é conhecida como Operação Tapa Buraco. Então, assim como essas ações, a gente tem outras. Então, a gente tem equipe de plantão 24 horas para fazer a poda de árvores, equipe de desobstrução da rede de microdrenagem, que é justamente a captação da água da chuva para levar para os grandes canais. Então, ou seja, estamos preparados, né, como diz aí na boa gíria, pronto, preparado e querendo para manter a nossa cidade.
5: Secretário, o senhor falou aí sobre o trabalho da SEMAN realizado após esse período de chuva, mas também durante a chuva, a SEMAN aí é uma das secretarias que faz parte da Operação Chuva, juntamente com outras secretarias da capital baiana, para poder atender as demandas da população durante esse período chuvoso aí de março, abril. Vocês realizam também a poda de árvores também, esse é um dos trabalhos realizados pela SEMAN. Se o senhor puder trazer assim um panorama sobre o trabalho realizado pela secretaria, porque muitas pessoas ficam na dúvida, né? O que a SEMAN faz?
6: Boa. Então, esse é bem importante, porque quando a gente fala em secretaria de manutenção, as pessoas ficam na dúvida. A iluminação pública é com vocês? O lixo é com vocês? Então, é importante, né? A secretaria hoje, ela está estruturada em duas diretorias, né? Aproveitar para mandar um abraço aí para o nosso grande amigo José Monteiro e Cláudia, né? Que cuidam dessas áreas. E a gente tem uma diretoria de infraestrutura. Essa diretoria vai cuidar da parte de micro e macro drenagem da cidade, que é isso, captação da água, da chuva, água limpa, naquelas redes, né, que o pessoal costuma chamar de boca de lobo ou grelha, né? Então a gente tem um trabalho de recuperação, de manutenção dessas. Eu tenho aqui o número aqui para vocês, só até agora, até março, a gente já fez jateamento de mais de 67 mil metros de rede. Já limpamos mais de 6 mil caixas, tá? Então tudo isso faz com que o nosso sistema esteja preparado para esses momentos de chuva. Os canais também é uma grande situação de preocupação na nossa cidade, né? Porque essa rede de microdrenagem joga as águas, carrega água para os canais, que na verdade eram grandes rios. Sim. Da cidade. Infelizmente, com o tempo e com a ocupação, né, do solo, né, esgotos, né, foram jogados de forma clandestina. Hoje a gente tem, né, infelizmente, um esgoto a céu aberto, mas aquilo eram rios, né? E aí essa rede de microdrenagem joga para esses canais. E é natural também que a gente precisa fazer a limpeza disso. Então a gente faz a limpeza desse grande canal. Uma outra operação dentro dessa diretoria de infraestrutura é o tapa-buraco, que é a manutenção da malha viária. Hoje, a gente tem um plano de manutenção, de fato. A gente conhece, tem as principais ruas e avenidas de Salvador, onde nossa equipe passa por ela todos os dias. E aí, qual é o objetivo disso? À medida que foi encontrando um buraco, já fazer a manutenção. E hoje, é importante dizer, você tem técnica para isso. Então, você faz a abertura do geométrico, você faz coloca o asfalto de qualidade. Então, de fato, hoje a gente está estruturado, a gente tem um plano de manutenção da malha viária. E além dessas grandes, né, estruturas, que é cuidar da drenagem e do asfalto, essa diretoria também cuida de manutenção de escada, porque escada na cidade de Salvador são verdadeiras ruas, né, em função do relevo da cidade. Você vai nos locais, você mora onde? Na rua tal. Quando você vai ver a rua, é uma escada.
5: Sim,
6: é uma escada enorme. Então a gente tem um trabalho de manutenção. E voltando para outra diretoria, né, a diretoria de espaços públicos, a gente tem uma área muito importante, que é a poda de árvores. A gente contabiliza hoje na cidade mais de 1 milhão de árvores, acredite. Eu estava agora na vistoria, né, em Cajazeiras, Águas Claras, e eu vi um bolsão assim de mata que as pessoas não acreditam, mas é mata originária da nossa cidade. Né, muito bonito de ver. Então a gente tem mais de 1 milhão de árvores, e aí precisa fazer a manutenção dela através da poda, né, através de laudos específicos, o monitoramento. Essa é uma parte muito importante, assim como essa diretoria também cuida de espaços públicos. Então a gente tem quarta-feira agora uma vistoria realizada com várias partes da prefeitura, né, para olhar a Praça da Piedade, que é uma praça que está tendo diversos problemas, a Praça do Campo Grande. Então cuidar dos espaços públicos também é uma grande destinação dessa diretoria. A gente vai estar aí com Fundação Mário Leal, com Ordem Pública, com Guarda Municipal, com Sempre Promoção Social, junto com os secretários, fazendo essa grande vistoria aí amanhã, né, 10 horas.
2: Além dos problemas do buraco, alagamento, quais são os outros problemas assim, urbanos que vocês recebem durante o dia?
6: Eu confesso que os grandes e maiores são esses mesmo, são os grandes problemas que afligem a cidade.
2: Sim.
6: Né? Alagamento, buraco e árvore, né? E poda de árvores. Mas além disso, você tem também diversas situações, que é grandes praças ou praças históricas como essas que eu citei, né? Que tem a questão do vandalismo, que também se degradam com o tempo, né? Acontece. A gente também recebe muita demanda referente a passeio. Né? Passeio hoje é acessibilidade. Então, a secretaria hoje está fazendo grandes obras com o objetivo de garantir essa acessibilidade, garantir devolver o espaço público ao cidadão. Aí vale citar aí a reurbanização que a gente está fazendo ali na Avenida Aguilar Muniz, na Pituba, né, a avenida hoje que as pessoas transitam, tem muitos bares, né, e o objetivo ali é justamente fazer calçadas e passeios para privilegiar a acessibilidade. Então esse é um grande, né, um Imbuí também no canteiro central. Então a gente faz grandes ações para privilegiar passeio e o tráfego de pessoas, né, para que não tenha problema junto com os carros, nenhum tipo de acidente ou atropelo.
5: Secretário, o senhor falou aí sobre a questão da poda de árvores. Eu gostaria de saber como a secretaria equilibra essa necessidade de fazer, de realizar essas podas preventivas, também com a preservação do patrimônio ambiental aí. A gente sabe que tem locais que são de preservação ambiental na capital baiana. Como vocês realizam esse trabalho sem entrar, né, no, sem a gente acabar fazendo essa poda em lugares que são de preservação ambiental? Como vocês realizam esse trabalho?
6: Pois
5: há uma dificuldade, então, é um desafio?
6: É um desafio muito grande, porque hoje as pessoas querem, né, que a gente muitas vezes tire a árvore, está na calçada, quer que tire. Em função até do que eu falei agora, que é da acessibilidade. Se você for ali na Pituba, né, na Rua Amazonas, você vai ver que as árvores tomaram conta do passeio, né? E aí as pessoas querem que tire. Então a gente tem esse grande
5: impasse,
6: equilíbrio,
5: né?
6: Impasse. Tira a árvore e a parte ambiental. Mantém a árvore e tira a acessibilidade. Então esse é um grande desafio. Então hoje a gente conta na secretaria com técnicos, né? São servidores, né? Ou seja, concursados. E aí eu tenho um, né, engenheiro, né, ambiental, eu tenho técnicos, tudo, pessoas dessa área. Então eles estão ali analisando cada caso. Então é um caso emblemático, né, que é ali a Vitória, que é muito bonito, aquelas árvores, sim. Mas são árvores centenárias, né, vira e mexe cai um galho, né, e as pessoas se preocupam. Mas assim, nosso objetivo hoje de fato é manter a saúde do vegetal. A gente só faz a erradicação de uma árvore quando o laudo é risco iminente de queda. É o único caso hoje que a gente faz. Mesmo quando não tem acessibilidade, na dividida, como diz, a gente privilegia o vegetal, né? E aí nosso objetivo hoje é fazer as podas para que a árvore cresça da forma correta, tenha a formação, né? Para que a gente possa em algum momento fazer um programa, né, que a gente já planejou, que é de substituição das espécies não adequadas. Então a gente tem hoje espécies não adequadas como as amendoeiras, né? Elas foram trazidas, introduzidas aqui na década de 70 com o objetivo de dar sombra, mas elas não são árvores nativas de Mata Atlântica, que é aqui o nosso bioma, e essas árvores causam transtorno. Então a gente tem um programa para que aos poucos a gente possa ir substituindo essas árvores, como plantar duas árvores adequadas, que a raiz seja profunda, que não quebre passeio, que não cresça tanto ao ponto de encaixar na fiação, né? Depois que a gente tiver com esse programa, a gente vai aos poucos substituindo essas árvores não adequadas aí ao nosso bioma.
5: Estamos entrevistando aqui o secretário de manutenção da cidade de Salvador, Lázaro Gessler, e tem uma pergunta de um ouvinte que mandou aqui pra gente, vamos ouvir.
7: Eu gostaria de fazer uma pergunta ao seu secretário, é o seguinte: Salvador, ele tem um mapa de lugares que quando chovem inunda tudo. É trânsito parado, pessoas tendo suas casas invadidas e tal. Isso é comum. Chega nessa época de chuva, é comum. Os lugares, realmente, todos esses, se você conferir, mapear, vai ver que a repetição das inundações e tal são repetitivas. Eu queria saber de você se a Seman tem um projeto que faça essa prevenção realmente antes que aconteça, porque os lugares são reconhecidos, né? Todos nós sabemos quais são os lugares, a Seman também já está sabendo quais são. Poderia ter sido feito um trabalho em cima desses, né? Desses lugares, para que quando a chuva chegar não tenha a dor de cabeça. Eu gostaria de saber se vocês têm esse planejamento já para fazer. Meu nome é Pedro Vieira, obrigado.
6: Pedro, excelente pergunta. Aí aproveito para explicar um pouco. O que acontece hoje, e a gente pede ao cidadão, que quando for fazer, faça o seu chamado através do Salvador Digital, que é o antigo 156. O telefone ainda funciona, 156. Mas você também pode usar o aplicativo ou o site Salvador Digital. Você vai lá e fazer a sua demanda, tá? Por que é importante isso? Quando você faz a sua demanda, independente da forma, né? Se você vai na Prefeitura Bairro, se você liga para o 56, se você acessa o sistema Salvador Digital, vai para a nossa base de dados. E hoje a gente procura atuar com inteligência. Como é isso? A gente tem uma mancha de calor das principais demandas. dos principais chamados de vocês. Com essa mancha de calor, a gente prioriza, porque entenda, a gente vai atuar na cidade toda. Mas é impossível a gente ter braço para atuar na cidade toda ao mesmo tempo. Então, o que é que a gente faz, respondendo a sua pergunta? Hoje, a gente tem já o nosso plano. Então, ou seja, a cada semana eu estou em um local. Então, eu vou estar no DIC, eu vou estar na Centenário, né? Eu vou estar na Cidade Baixa, né? Eu vou estar no Comércio. Por quê? Porque eu sei os principais locais que alagam, como você falou. E aí eu vou fazer a manutenção preventiva desses locais. Só que eu não consigo fazer todos ao mesmo tempo. Então, ou seja, além da minha rotina normal, na Operação Chuva começou em abril, eu tenho um plantão de dia e noturno. Então, ou seja, durante o dia eu faço um trecho, à noite eu faço outro. Então, até 23 horas, nossa equipe está na rua, né, semana em Desal, juntas, fazendo esse trabalho de desobstrução, que é essa manutenção preventiva que você está falando. Então, hoje eu tenho um plano para eu atuar na cidade toda em 3 meses. O que acontece é que, às vezes, a chuva vem antes. Então, eu falo, quanto mais a chuva demorar, melhor, que mais eu vou estar preparado para isso. Então, primeiro, respondendo a sua pergunta, eu tenho um plano de atuação na cidade. Segundo, faça, né, esse chamado, porque junto mapa de calor, porque isso muda, isso varia, tem locais que não alagava, agora alaga. Então, de acordo com o chamado de vocês, isso chama atenção e entra no meu, né, na minha programação. E o terceiro caso, eu acho que é esse que você está se referindo, tem locais que com a chuva intensa, mesmo estando mantido limpo, ele vai alagar. Por quê? Porque a rede está subdimensionada. A rede é menor do que o necessário. Nesses casos, não cabe mais a manutenção. Nesses casos, a gente precisa de uma obra de infraestrutura, de ampliação dessa drenagem. Então, esses casos, né, a gente, Seman, já encaminha para a Secretaria de Infraestrutura, né, e a SUCOP, a Superintendência de Obras, para que eles planejem essa execução. Então, cabe a Seman a manutenção e a verificação. Identificando esses pontos, como que você falou, a gente já starta a Secretaria de Infraestrutura para que faça o projeto e a obra necessária para ampliação do sistema de drenagem. Isso acontece muito na Cidade Baixa, que é a cidade antiga. Você tem uma rede secular e aí, de fato, você precisa de substituição. E a prefeitura vem fazendo esse programa ao longo dos anos, né? Mas vem fazendo aos poucos, paulatinamente. Por isso, uma vez, é importante essa informação de vocês.
5: Secretário, o senhor falou aí sobre esse mapeamento que vocês realizam, além da Cidade Baixa, né, que é uma região que a gente conhece, costuma acompanhar nesse período de chuvas. Existem outros pontos da cidade que vocês seguem fazendo esse monitoramento também?
6: Pois é, a gente monitora a cidade toda. Então, assim, primeiro a gente conta com a experiência dos técnicos para a gente colocar inteligência. Toda reunião hoje que a gente faz com nossa equipe, o objetivo é coloque inteligência no trabalho de vocês. A gente não pode hoje, no tempo da IA, né, todo mundo está se falando em inteligência artificial e a gente ainda ficar de forma analógica. Então, hoje a gente procura colocar inteligência. Então, não é possível estar na cidade toda. Então, a gente vai priorizar os locais que mais tem demanda, os locais que alagam, os locais que cai galho de árvore, tá? Então, tudo isso hoje a gente tem mapeado. E assim a gente atua. Na poda de árvore mesmo, a gente está fazendo grandes mutirões. Então, a gente fizemos mutirão na Pituba, agora estamos em Praia do Flamengo e Estela Maris, e esse mutirão segue por toda a cidade, segue cumprindo esse cronograma que foi feito baseada na nossa mancha de calor nos locais que mais tem incidência.
5: Perfeito, secretário. Vamos chamar rapidinho o trânsito.
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8: Tô de volta e agora de olho na movimentação da estrada do Derby em direção à BR-324, isso porque tem retenção e tá atrasando o caminho do motorista. Você que tá em Paripe ou em Coutos e tem como destino o acesso norte, é melhor fazer o caminho pela suburbana, que já tem boa fluidez, depois complete pela ligação Lobato-Pirajá e BR-324. Por falar na BR, quem segue agora para o interior do estado vai encontrar só pontos de intensidade na passagem por Águas Claras e também Palestina. Como são trechos curtos, não vale o desvio. Você que segue do acesso norte para Candeias, a BR é a sua melhor escolha. 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Volto com vocês, até amanhã.
5: Muito obrigada, Thiago Costa, até amanhã. 11 horas e 22 minutos na capital, da capital baiana, voltamos já já.
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2: 11:26 aqui em Salvador. Jéssica Smetak está de férias, mas ela sempre deixa um recadinho aqui pra gente. Vamos ouvir, Jéssica.
3: Hora de contar boas notícias. A gente sabe que Michele de Maracás, assim como todo jovem, tem que batalhar pelo futuro. Ainda bem que agora existem as escolas de tempo integral do governo do estado. Com nível de escola particular e aula o dia todo, essas escolas mudam a vida dos estudantes. Silvia de Brumado, quando tinha consulta e exame para fazer, era um sacrifício. Passava o dia todo viajando. Hoje é bem melhor. 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
4: Valeu, Jéssica. E voltando aqui à nossa entrevista com o Lázaro Gessler, que ele é secretário de manutenção da cidade. Lázaro, existe alguma nova obra ou programa, o investimento previsto para os próximos meses que o cidadão precisa acompanhar?
5: Bem, então a prefeitura sempre está lançando, né, esses programas, né, essas obras, né, especificamente, né, na Secretaria de Manutenção. A gente tem, né, três, pelo menos, aí grandes, a gente chama de grandes ações de manutenção, né? Então, começar pelo canteiro central do Imbuí, né, que é uma área, né, o Imbuí já tinha diversas áreas de lazer, né, já tem aquelas barraquinhas. Sim. E tal, mas faltava esse local, que tinha sido revitalizado há muito tempo atrás, quando da cobertura do canal. E aí agora, né, a gente está recuperando aquele canteiro. Uhum. Então, de fato, uma obra grande ali, né, que vai dar muita visibilidade, né. O objetivo é uma grande área de lazer a céu aberto, né, para que o espaço público seja devolvido ao cidadão, não? Então ali vai ter quadras, vai ter quiosques, vai ter o pet park, né, que é um sucesso aí da cidade, dessas praças. Então essa é uma grande área. Uma outra obra, né, importante é essa que eu falei aqui da Aguilar Muniz, né, que é um grande calçadão de acessibilidade, onde as pessoas vão frequentar, fazer o seu cooper, ir nos barzinhos que tem ali e tal. Então, além dessas duas que já estão em execução, né, tem também o ecoponto que a gente está fazendo ali em Narandiba, junto com o camelódromo. Muito importante o ecoponto, que é um local que as pessoas possam jogar o entulho, possam trocar ali os seus recicláveis, né, uma área muito importante, porque esse é um problema da cidade hoje, as pessoas acabam jogando entulho em qualquer lugar. Então o ecoponto é algo importante. A gente também vai startar agora, né, ali na rua, né, Almirante Barroso, no Rio Vermelho também, um grande canteiro ali, para disciplinar ali os carros. E tem mais aí, já o prefeito anuncia mais obras.
2: São bastantes obras e novidades para a gente seguir acompanhando aqui. E a gente está sempre presente nessas inaugurações também para levar informação para a população e para os nossos ouvintes. Por falar em ouvintes, tem mais um áudio aqui de uma ouvinte que mandou para a gente. Vamos ouvir, e é para o secretário mais uma vez.
6: Oi, sociedade, bom dia. Eu gostaria de minha mensagem aí que eu mandei, que falasse aí com o secretário de meio ambiente, para ver se vem dar solução aqui nessa árvore daqui do Bolevar 161, que está toda virada em cima do passeio, a gente passando pela rua, vendo a hora de ser atropelado, caindo na raiz, para ele vir olhar, vir fazer uma análise nessa árvore. Uma árvore cheia de espinho, antiga, atrapalhando o trânsito dos pedestres. Obrigado, bom dia.
5: Bom dia para ela, né? Só ressaltar, um secretário de meio ambiente, Ivan Euler, da CECIS, né? Um parceiro, amigo, que a gente trabalha junto. Mas eu sei até qual é esse caso, né? Teve um recentemente, aí próximo do Boulevard 61, que caiu também para a pista. Então, de fato, são árvores antigas. A questão do espinho é da natureza da árvore. Sim. Mesmo, ela é assim. Mas dá sim para fazer uma poda.

0: para livrar o passeio. Aí nosso assessor está aqui, Hendrick, já registrou para a gente mandar para a equipe, né? E mandar um abraço também para nosso outro assessor, Edmilson Ferreira, conhecido aqui também da rádio, do esporte, que está lá nos ouvindo.
1: Para aproveitar, secretário, fala para a gente aí quais os canais que a população pode ter acesso para mandar essa demanda e outras também para a secretaria, porque é importante ter esse contato direto com a população, né?
0: Perfeito. Então, como a gente falou, hoje é importante que o cidadão registre a sua demanda para que fique lá no nosso mapa de calor para a gente saber aonde tem mais chamados, aonde a gente precisa atuar, tá? Então, você tem o canal mais antigo, que é 156, as pessoas podem ligar para 156. Né? Mas às vezes não consegue, às vezes está congestionado. Então você tem hoje a internet, todo mundo tem acesso. Então chama Salvador Digital. Você pode colocar aí Salvador Digital, que você vai ter acesso ou na internet normal, no site, ou no aplicativo, certo? Você vai lá, acessa, vai escolher o seu serviço e aí o sistema já direciona, tá? Você diz, eu quero poda de árvore, ele vai direcionar você. Eu quero iluminação pública, ele vai direcionar você. Então vale muito a pena acessar esse site, né, e o aplicativo Salvador Digital para mandar sua demanda.
2: Secretário, muito obrigada pela entrevista. Espero que tenha esclarecido aí as dúvidas dos nossos ouvintes. E até a próxima.
1: E fica o convite também para voltar novamente, porque são muitas dúvidas, muitas participações, perguntas dos ouvintes da Rádio Sociedade que querem saber e aproveitam essa oportunidade que tem para falar com o senhor, de mandar diretamente a demanda para o secretário. E no off aqui, a gente estava conversando, só para a gente concluir, o secretário falou que o avô dele era ouvinte também da Rádio Sociedade. Falou da vinhetinha aí da hora que a gente coloca quando vai encerrar o bloco. Muito obrigada pela sua audiência também, porque é uma rádio de gerações, né? O seu avô ouviu, o senhor agora está participando aqui da entrevista.
0: Não, isso é muito interessante isso. Eu lembro bem do meu avô com o radinho dele, acordava cedo, ele já estava lá ouvindo a Rádio Sociedade, né? Essa vinheta histórica, né? Não pode mudar, viu? Vocês não podem deixar mudar.
2: Não, jamais.
0: Porque essa é a identidade, né, do rádio. Toda vez que eu venho aqui, né? Já estive aqui outras vezes. Sempre toca assim, meu coração por essa lembrança, né, tão afetiva de meu avô lá em Piripiri, mirante de Piripiri, ouvindo isso, acordava e ele já estava ouvindo lá o radinho dele. Mas ó, me chamem quando vocês quiserem, né, a gente está à disposição para prestar conta aí à população. É importante que a população saiba do nosso trabalho, né? A Secretaria de Manutenção com seus técnicos estão todos os dias 24 horas, né, com a equipe na rua para atender os chamados. E aí é importante mais uma vez que o cidadão se manifeste. Dia de chuva o secretário não dorme, né, já está acostumado com a sua equipe, já tem uns plantonistas, né, para que as pessoas possam entender que todos os dias, né, vai ter alguém da prefeitura trabalhando por nossa cidade.
1: Secretário, só para a gente concluir, qual o nome do seu avô, para a gente mandar um abraço, o senhor também mandar um abraço para ele?
0: Ah, tá, vamos mandar um abraço, claro, ele deve estar nos ouvindo, mas lá no céu, tá certo? Ah. Seu Antônio Nicolau, né, já tá no céu, já tem alguns anos, mas certamente onde ele está, ele pode nos ouvir também.
1: E orgulhoso, muito obrigada pela audiência e pela participação.
2: E as portas estão abertas para quando quiser vir, a gente fazer outra entrevista para esclarecer as dúvidas dos nossos ouvintes.
0: Pronto, podem chamar, eu já fiquei sabendo aí, né, que o horário é de Jéssica, mas eu quero vir assim para ter a bancada de jovem, que isso é importante, a renovação, a rádio está de parabéns.
2: Obrigada. E ainda dando um giro com os nossos correspondentes, vamos para Ilhéus com Julie Neves, bom dia.
3: Muito bom dia para você, sempre bem informado na sociedade. Criminosos invadiram a fazenda no município de Guaratinga, no extremo sul, e abateram uma vaca durante a madrugada de segunda-feira. O caso foi denunciado pelo proprietário da fazenda, que relatou prejuízo financeiro e destacou a sensação de insegurança na zona rural da região, onde crimes semelhantes têm sido registrados com frequência. A prática é conhecida como abigeato, furto ou roubo de animais, e tem causado preocupação entre produtores rurais do extremo sul baiano, devido aos prejuízos econômicos e à recorrência das ações criminosas. Até o momento, não há informações sobre os suspeitos identificados ou presos. O caso será investigado pela polícia, que deve apurar as circunstâncias da invasão e do crime. Do sul do estado, Julie Neves, trazendo informações para a Rádio Sociedade da Bahia.
1: Muito obrigada, Julie Neves. Agora vamos para a Feira de Santana, Princesinha do Nordeste, com Gilvan Rodrigues.
4: Bom dia para você, ouvinte, sintonizado com a gente na Rádio Sociedade. Um homem de 35 anos foi preso em flagrante, suspeito de matar a companheira e tentar simular um suicídio no bairro do Campo do Gado Novo, aqui em Feira de Santana. O filho do casal presenciou o crime. A vítima foi identificada como Cidiane Cordeiro, de 41 anos. Segundo a Polícia Civil, o suspeito acionou o Centro Integrado de Comunicações, o SICOM, e afirmou que a mulher teria atirado contra a própria cabeça com a espingarda durante a madrugada. O homem disse que tentou impedir a ação, mas não conseguiu. No entanto, durante as investigações, o delegado responsável pelo caso identificou inconsistências no depoimento do suspeito. Além disso, o perito criminal responsável pela análise da cena informou que a dinâmica do disparo feito na horizontal não era compatível com a hipótese de suicídio. A criança também apresentou informações contraditórias em relação à versão relatada pelo pai. Diante dos indícios, o caso passou a ser tratado pela Polícia Civil como feminicídio consumado e o companheiro da vítima foi preso em flagrante. Ele segue à disposição da justiça. A motivação do crime será investigada pela Delegacia de Homicídios aqui do município. De Feira de Santana, Gilvan Rodrigues para a Rádio Sociedade da Bahia.
1: Muito obrigada, Gilvan.
2: E olha, Antônia, o Instituto Jovens Periféricos oferece atendimento psicológico gratuito para pessoas em situação de vulnerabilidade social que não possuem condições financeiras de custear acompanhamento terapêutico aqui em Salvador. O serviço é realizado nas terças e quarta-feira, das 8 horas da manhã às 5 horas da tarde, no edifício Alta Bahia, na rua 21 de abril, no centro. Os interessados devem fazer o agendamento através do WhatsApp 719-8193-7883. A instituição reforça que os atendimentos serão realizados por profissionais da psicologia de forma humanizada e acessível, Antônia.
1: Muito obrigada, é isso aí. Saúde mental acessível, né, para todas as pessoas que não têm ali uma condição de pagar por uma terapia. É muito importante que venham mais ações como essa. Vamos ouvir um áudio aqui de um ouvinte.
5: Bom dia, bom dia. Eu gostaria de pedir uma fiscalização. Uma solução, a empresa Pato, que fica aqui na Avenida Maria Lúcia, em meio a residências, é uma empresa que gera um odor muito forte de chorume. Os caminhões que fazem o trajeto até essa empresa saem deixando resíduo de lixo pela cidade, acaba deixando a região com um fedor enorme de lixo, a gente não aguenta mais. Pede uma solução aí para essa empresa e para longe, né, de residências.
1: Seguir acompanhando aqui, ouvi novamente o áudio com a produção para passar as informações para o órgão responsável. Tem mais um áudio aqui.
6: Sou de Rede Porto, estou aqui numa casa de repouso, aqui na Boca do Rio, do lado da delegacia, da dona delegacia. Eu não estou falando direito porque depois que eu fiquei doente, eu não estou conseguindo pronunciar direito as palavras, mas eu estou ciente do que eu estou falando. Deus abençoe, um bom dia a todos aí. Viva a Rádio Sociedade.
2: Muito obrigada pela sua mensagem. Ele já está aqui, Calil, bom dia.
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2: 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Bora ali? 11 horas e 43 minutos.

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8: Olá, amigos, tudo bem? A questão de hoje é de um ouvinte que pediu para não ser identificada. Eu sou comerciária, ganhei uma ação contra meu ex-patrão e ele não pagava no piso e no INSS meus salários estão no mínimo. O que faço para corrigir meus salários? Quem te responde é o professor e advogado Ed Pares.
9: Veja bem, você pode pegar essa ação trabalhista e averbar no INSS. Além disso, você tem o direito de exigir que o INSS compute no seu salário de contribuição o piso da categoria. Isso, entretanto, não será fácil. Você precisará de um profissional para lhe orientar e fazer todos esses requerimentos, tanto no INSS quanto na Justiça, caso seja necessária. Então, a melhor decisão é pegar essa documentação que você tem e buscar ajuda de um profissional habilitado na área de Previdência Social para melhor lhe orientar.
8: Acabamos de ouvir o professor e advogado Ed Pares. Ele é mestre em Direito Público e sócio do Pares Zenandro Advogados, um escritório especializado em causas contra o INSS e Previdência para Servidores Públicos. Eu sou o Rogério Alves e este foi o Papo Previdenciário. Um grande abraço e até a próxima.
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11: Onze horas 48 minutos.
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11: Estamos de volta com o nosso Conexão Sociedade e atualizando você ainda do que é notícia. Olha, o aeroporto de Salvador retomou a operação regular de voos e decolagens. O fluxo de aeronaves sofreu impactos mais cedo após um acidente envolvendo um caminhão na pista principal. Segundo a assessoria de imprensa do aeroporto, durante uma manutenção preventiva no local, um caminhão envolvido no acidente apresentou um pane hidráulico. Por causa do problema, o espaço precisou interromper as operações até a remoção do equipamento e limpeza completa da área. Na ocasião, 6 voos foram impactados com atrasos para pousos e decolagens. Entretanto, por volta das 8h45, o fluxo de aeronaves voltou a ser regularizado de forma gradual.
13: Ainda seguindo com informações, a Polícia Federal deflagrou hoje a Operação Colina. 4 mandados de busca e apreensão foram cumpridos em Salvador, Vera Cruz e Nazaré, no Recôncavo Baiano. A ação tem como objetivo desarticular um esquema de fraudes previdenciárias relacionadas à manutenção e prorrogação irregular de benefícios por incapacidade no âmbito do Instituto Nacional de Seguro Social, o INSS. De acordo com a PF, as investigações tiveram início após análises realizadas pela Coordenação de Inteligência Previdenciária. Os levantamentos apontam que um servidor do INSS lotado em Salvador estaria promovendo remarcações indevidas e sucessivos adiamentos injustificados de perícias médicas.
11: Além disso, você, contribuinte, que já enviou aí a declaração do Imposto de Renda 2026, podem verificar cerca de 24 horas após o envio se caíram na malha fina da Receita Federal. A consulta está disponível no Centro Virtual de Atendimento ao Contribuinte ou pelo aplicativo oficial da Receita. Nos casos considerados mais graves, o contribuinte pode ser multado, convocado para prestar esclarecimentos ou até passar por um procedimento administrativo. Nessa situação, as correções pode deixar de ser pela internet. E entre essas e outras notícias, vamos dar um giro com os nossos correspondentes. Vamos agora para Juazeiro com Karine Paixão. Bom dia!
14: Um bom dia a todos no estúdio e a você que nos acompanha através da Rádio Sociedade da Bahia. Olha, gente, uma operação integrada do Ministério Público e da Polícia Civil foi deflagrada nesta segunda-feira para investigar o fornecimento ilegal de armas de fogo e munições para uma organização criminosa com atuação em Paulo Afonso, no norte do estado. Batizada de Senhor das Armas, a ação cumpriu mandados de busca e apreensão em 4 endereços na cidade de Salvador. Segundo o Ministério Público, entre os alvos da operação está um vereador de Paulo Afonso, além de um homem que já havia sido preso anteriormente e outros investigados com extensa ficha criminal. Durante a operação, foram apreendidas 3 armas de fogo, uma carabina de pressão, 137 munições, 11 aparelhos celulares e um veículo. As investigações apontam que o grupo seria responsável pelo fornecimento de armas e munições, tanto para integrantes de facções criminosas quanto para policiais militares. Entre os armamentos investigados estão armas de grosso calibre, incluindo armamento calibre .50. A ação foi realizada por equipes do GAECO Norte, do Ministério Público, em conjunto com a Polícia Civil, através da Coordenação de Polícia do Interior de Paulo Afonso e do Departamento de Polícia do Interior. As investigações seguem em andamento para intensificar outros possíveis envolvidos no esquema criminoso. De Juazeiro, com informações do Norte Baiano para a Rádio Sociedade da Bahia, Karine Paixão.
11: Muito obrigada, Karine Paixão, e até amanhã com mais informações aí de Juazeiro. Antônia?
13: Olha, nosso repórter nosso repórter Luan Julião está nas ruas desde cedo da capital baiana e vem trazer mais informações. Bom dia!
15: Muito bom dia para você, Antônia, para a Evelyn, para todos os ouvintes da Rádio Sociedade da Bahia. Olha, aqui em Salvador, milhares de famílias realizam pequenas obras, ampliações e reformas dentro de casa sem orientação profissional. Muitas vezes por falta de informação ou de condições financeiras para contratar um engenheiro ou arquiteto. Após o desabamento de um prédio no bairro de Luiz Anselmo, que deixou 3 trabalhadores mortos no último final de semana, o debate sobre segurança estrutural e acompanhamento técnico voltou a ganhar força em Salvador. Para oferecer esse suporte gratuito à população de baixa renda, a Prefeitura mantém o Escritório Público, um programa da Secretaria de Infraestrutura que disponibiliza assistência em projetos de construção, reforma, ampliação e regularização de moradias. O diretor de habitação da CEINFRA, Marcos Ibrahim, explica como funciona o programa, quais são os critérios para participar e quais tipos de obras podem receber o atendimento.
16: A quem se destina o escritório público? Tá? Ele se destina a famílias de baixa renda e, por lei, você tem até 3 salários mínimos. Tá? A renda familiar precisa de ter até 3 salários mínimos. Outra observação importante é que esse imóvel ele precisa ter alguns requisitos. Ele precisa ter até 90 metros quadrados de área construída e o terreno ser de 125 metros quadrados. Acima disso, a gente não consegue encaixar esse projeto pelo escritório público. Então, repetindo para que fique bem claro, a gente tem 2 requisitos. Um é atrelado à pessoa do requerente, outro é atrelado ao imóvel. A pessoa do requerente precisa ter uma renda familiar de até 3 salários mínimos e o imóvel ele precisa ter até 90 metros de área construída ou um terreno de 125 metros quadrados. Lembrando que esse terreno, ele não pode, esse imóvel ele não pode estar num terreno que seja uma área de risco. Tá? Uma área de risco ali catalogada pela nossa Codesal. Então ele não pode estar nesse terreno. E o que efetivamente esse programa faz? Tá? A gente recebe esse requerente, a gente entende as necessidades dele, a gente tem aqui uma equipe multidisciplinar, com arquitetos, a gente tem engenheiros, a gente tem assistente social que vai escutar. Isso eu acho mais bonito do projeto, é essa questão da escuta, de entender a necessidade, obviamente que é uma escuta orientada por nossos profissionais, que tem ali essa capacidade de perceber coisas que às vezes o próprio morador não percebe. É quando eu falo não só do aspecto técnico da engenharia, da arquitetura, mas também do social.
15: Além dos critérios de renda e das exigências relacionadas ao imóvel, os moradores interessados também precisam apresentar documentos pessoais e comprovantes durante a triagem realizada pela equipe técnica.
16: O acesso ele é presencial na CEINFRA. Ele fica aqui, a CEINFRA fica na Rua da Bélgica, número 2, edifício Roosevelt, no Comércio. Então a pessoa pode vir, o que ela precisa trazer, tá? Ela vai precisar trazer os documentos pessoais, RG, CPF, comprovante de endereço. E do imóvel, o que ela precisa trazer? Ela precisa trazer um documento que comprove a posse ou a propriedade. E aí, se o imóvel tiver uma escritura registrada, excelente, já traz a escritura. Se tiver um contrato de compra e venda, pode trazer também o contrato de compra e venda. Às vezes você tem um carnê de IPTU, também você pode trazer, tá? O importante é que ela tenha a propriedade ou a posse por 5 anos desse imóvel, para que ela consiga comprovar para a gente aqui que o imóvel é dela.
15: O diretor ainda reforça que o acesso ao escritório público não está ligado à situação do IPTU do imóvel, mesmo em casos onde a residência possui algum tipo de pendência ou não seja totalmente isenta do imposto. O morador ainda pode solicitar o atendimento e ter acesso ao projeto gratuito oferecido pelo município.
16: Primeiro, a gente tem que entender que esse programa, o escritório público, ele é desvinculado, ele é totalmente desvinculado da cobrança de IPTU, tá? Cobrança de IPTU, ele fica a cargo da Secretaria da Fazenda. A gente aqui da CEINFRA, da Diretoria de Habitação, não tem absolutamente nada a ver com a cobrança. A gente não faz a cobrança de IPTU, tá? E outro detalhe, essa é a primeira observação. A segunda é que tem a faixa de isenção do IPTU. A grande parte dos nossos assistidos, eles se enquadram na isenção do IPTU. Então, não há cobrança, né? Não haverá cobrança pela Cefaz de IPTU. Pode vir tranquilo, né? Trazendo esse documento, se enquadrando nos requisitos, tanto o requerente quanto o imóvel, pode vir tranquilo para fazer o seu projeto, que não haverá nenhum tipo de cobrança de IPTU aqui pela CEINFRA.
15: Diretamente do bairro do Comércio, Luan Julião para a Rádio Sociedade da Bahia.
13: Muito obrigada, Luan Julião e Jéssica Smetak. Deixou mais um recadinho. Ela está de férias, mas também está aqui contribuindo para a programação.
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13: É isso aí, Jéssica. Muito obrigada. Um abraço. Já estamos com saudade. Aproveite bastante aí suas férias. E o programa está chegando ao fim, né?
18: É, mas amanhã tem mais, né? 9 horas começa o Conexão Sociedade. Obrigada por você estar aqui com a gente até o finalzinho do programa. Um beijo.
13: Um abraço.
18: E até amanhã.
13: Até amanhã. Tchau. 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
3: Meio-dia e 4 na Bahia.
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3: 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Muito boa tarde aos amigos ligados na Rádio Sociedade da Bahia. Sociedade! Estamos chegando com a Rádio Sociedade da Bahia em mais uma edição do Esporte Mais, até as 2 da tarde, trazendo todo o conteúdo esportivo para você. As informações de Bahia e Vitória, as informações da seleção brasileira convocada pelo técnico Carlo Ancelotti e tudo, claro, que é importante no mundo do futebol, no mundo do esporte, na Bahia, no Brasil. Você vai ficar por dentro a partir de agora no nosso Esporte Mais. 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Tem também a sua já tradicional participação através do WhatsApp.
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3: 9656-1025. Ao meu lado, ela, a fera super craque, Manuela Vena. Na operação do YouTube, ele que queria tanto o Neymar na Copa, Jefferson Jesus. A gente no microfone fala o que quer, né, Jeff? E você não tem como reagir. Se quiser vir cá depois reagir, cabe, hoje cabe. Grande Silas Silva! Nas carrapetas, na mesa de efeitos, trazendo toda a sua competência e o seu talento na mesa Sociedade. No hack tem o nosso Hilton Zal. Você chega com a gente em mais uma edição do Esporte Mais, coordenação esportiva de Gleidson Tavares, coordenação geral de Francisco Costa. Bom, primeira arte, Jefferson, é os convocados, né? Pra gente reviver aqui quais os jogadores foram convocados pelo técnico Carlo Ancelotti. É o Brasil que leva os 26 jogadores que estarão na maior Copa do Mundo da história, com 3 sedes, com 48 seleções. É a seleção brasileira buscando, né? O hexacampeonato mundial, é a seleção brasileira buscando mais uma conquista, a seleção que mais conquistou títulos de Copa do Mundo, tentando mais uma vez chegar a esse feito. Seria a 6ª estrela da seleção brasileira, hein? E essa lista do Ancelotti, você gostou? Não gostou? Neymar na seleção, era pra ter ido? Não era pra ter ido? E o Endrick, que apareceu, né? O Thiago Silva tinha que ter estado na lista. O João Pedro, que acabou dizendo, né? Eu não vi essa entrevista, eu lembro de uma entrevista do João Pedro dizendo que gostaria de ver o Neymar na Copa, mas disse que teve uma passagem que ele chegou a dizer que daria o lugar dele ao Neymar, e isso acabou acontecendo, né? Não o lugar dele, porque eu acho que o Rayan e o Endrick também entram nessa disputa ali, mas acabou que ele ficou de fora e o Neymar entrou, né? E isso acabou trazendo também essa repercussão em relação à não convocação do João Pedro. A lista, vamos lá. Os jogadores convocados, hein? Tá na tela pra você. Goleiros: Alisson do Liverpool, Ederson do Fenerbahçe e o Everton do Grêmio. Os três goleiros que estiveram na Copa aí, passada, hein? Primeira surpresa, né? Os defensores: Alexandre do Flamengo, Bremer da Juventus, Danilo do Flamengo, Douglas Santos do Zenit, Gabriel Magalhães do Arsenal, Ibanez do Al-Ahly, Léo Pereira do Flamengo, Marquinhos do PSG e Wesley da Roma. A gente vai comentar já já cada escolha do Ancelotti, logicamente aqueles que a gente acredita que não deveriam ter ficado de fora. Meio campistas: Bruno Guimarães do Newcastle, Casemiro do Manchester United, Danilo do Botafogo, Fabinho do Al-Ittihad, Lucas Paquetá do Flamengo. Atacantes foram 9: Endrick do Lyon, Gabriel Martinelli do Arsenal, Igor Thiago do Brentford, Luiz Henrique do Zenit, Matheus Cunha do Manchester United, Neymar do Santos, Rayan do Bournemouth, Rafinha do Barcelona e Vini Júnior do Real Madrid. Antes da gente acompanhar as reações que aconteceram em diversos locais do país, em várias faixas etárias de idade, né? Assim, eu confesso que nunca tinha visto uma convocação de seleção brasileira com tanto público, né? Tanta gente na frente da TV num dia de semana, 5h30, que ainda é horário ali de trabalho, né? O trabalho normalmente termina às 6 horas. Então, assim, pra mim foi um momento muito marcante ver toda essa expectativa. Em 2002 e até 98, quando o Romário é cortado, em 2002 ele não é chamado, há um clamor nacional, mas não é essa mobilização, sabe? Eu acho que a palavra correta é essa. Ontem houve uma mobilização nacional para assistir a convocação e muitos, a grande maioria, na expectativa da convocação do Neymar. Manuela Avena, minha craque, coloca a vinheta dela. Concordou com a seleção do Ancelotti? Trocava alguma peça? Neymar foi bem convocado? A vinheta dela, que conhece muito.
6: Manuela Avena.
3: Boa tarde, Manu. Feliz com a convocação, algumas restrições. Qual foi o sentimento?
7: Boa tarde, Fabrício. Boa tarde toda a galera da técnica. Boa tarde também para os ouvintes em casa que estão nos dando essa bela audiência. Bom, minha gente, falando sobre Copa, né? Vamos lá, vamos ser direto. Discordei de algumas coisas, tá? Principalmente aí o fato dele ter levado 5 zagueiros e não ter colocado o Thiago Silva nesse bolo.
3: Tô com você.
7: Questiono o Léo Pereira, por exemplo. Não vejo muito sentido. E assim, a gente tá falando aqui, deixar claro até desde antes, né? A gente não tá falando do jogador pessoa física, a gente não tá falando. A gente tem preferência de outros jogadores, não é uma crítica ao jogador, né? Pra que fique claro, pra quem não acha que tá cornetando alguém ou não. Mas
3: só pra corroborar, mano, o Thiago Silva campeão agora em Portugal, né? Um dos melhores zagueiros da liga. E o Léo Pereira a gente viu aqui no Barradão, né?
7: Assim. Pois é, e outra coisa, você vai pegar assim um recorte do futebol brasileiro, porque a pessoa fala, ah, mas não tá jogando no Brasil. Futebol brasileiro, quando o Thiago Silva esteve aqui, fez a diferença num clube como o Fluminense.
3: Jogou muita bola,
7: jogou,
3: né?
7: Muita bola, fez gol aqui na Fonte Nova contra o Bahia, muito bem dentro de campo, postado, mostrando pra ele. Acho que era um jogador que não podia ter ficado de fora, ficou.
3: Fora a liderança, né, mano?
7: A liderança, perfeito. Pra mim é uma questão muito mais de... Não é muito mais, mas eu diria assim... Tanto de liderança quanto na parte técnica, porque eu acho que ele estava bem, ele faria bem as duas funções. Os laterais é uma coisa que eu sofro, porque acho que o Brasil realmente é carente, infelizmente. Não tem jeito, né? Eu acho que o Brasil é carente, deficiente mesmo. Eu escalaria a minha seleção com 3 zagueiros por conta disso, né? Aproveitando a galera de frente ali. Mas achei que é isso mesmo, né? Queria o Juba, mas infelizmente não deu. No meio de campo, eu acho que foi todo mundo bem. Me preocupou o fato de serem poucos jogadores, mas ele já vinha mostrando isso, né? Ele já vinha mostrando que chamaria 5 meio de campo porque ele apostaria mais no ataque. E o ataque, pra mim, é isso aí, né? É o que a gente tem de melhor hoje no Brasil. No Brasil que eu falo, seleção. Poderia falar sobre o João Pedro? Poderia, mas acho que... Eu acho que a vaga dele foi o Rayan que levou. E foi na última janela que teve de amistosos.
3: E muita gente esquece que algo que pra mim, assim, é muito importante, né? A gente lembra Brasil-Islândia, né? A única convocação do Ronaldo. Ele acaba com o jogo lá pra Copa, com 18 anos. Aí você leva o João Pedro pra 9 convocações, 3 ou 4, começando como titular, e nada acontece, Manu. Né? Aí você vai acreditar que na Copa ele vai resolver.
7: É isso.
3: Pode até acontecer, porque o futebol é maluco.
7: Claro.
3: Mas você não consegue confiar.
7: E ele é muito
3: você
7: novo.
3: Deu 9 oportunidades.
7: Ele é muito novo também, é um jogador que pode participar do Sim. próximo ciclo do Ancelotti, com certeza.
3: Como o Matheus Cunha ficou de fora daquela, está dentro dessa.
7: Mas eu acho que entre o Rayan e o João Pedro, eu levaria o Rayan. Eu levaria o Rayan entre eles. Eu levaria o Estevão, né? Mas está machucado.
3: Sim.
7: Então, acho
3: como
7: que
3: Rodrigo, se tivesse apto, a gente levaria.
7: Com certeza. Mas é porque o Estevão, teoricamente, diziam, né, que tinha a possibilidade dele entrar só na segunda fase. Então,
3: Sim.
7: eu teria esperado por ser um jogador como o Estevão. Mas a gente também não tem informações privilegiadas, né? Então não dá para falar nada a respeito disso. No mais, achei que foi redonda aí dentro do que esperava. O Neymar, para mim, tinha que ser convocado. Dada as opções que a gente tinha, né? Principalmente, o Neymar tá bem, o Neymar tá mal, o Neymar. O Neymar é um jogador diferente, todo mundo sabe disso. A questão dele física é abaixo? É abaixo. Ele é um cara problema, entre aspas, aí? Mas também é um cara muito sentimental, é um cara que tem suas questões na vida pessoal, eu não estou entrando em detalhes com relação a isso, eu estou falando do lado profissional dele. Sim. E dentro de campo ele mostra, muitas vezes, um coração, assim, vencedor,
3: o
7: né?
3: O grupo adora ele, né?
7: O grupo adora
3: muita
7: ele.
3: Gente, a entrevista dele ontem, pra ele.
7: A entrevista dele ontem, ou a entrevista, a conversa dele ontem com o Rafinha, assim que a convocação saiu, ele, a gente vai dar a vida por esse título, não sei o quê. Então, assim, eu acho que ele é um cara que tem muito mais a agregar do que a perder. E eu acho que ele não vai ser doido de querer mandar, que eu acho que é uma preocupação aí todo mundo, mandar mais na seleção que o próprio Ancelotti. Eu acho que isso vai ficar bem claro pra ele e eu acho que ele vai respeitar as regras e tem tudo pra ser uma seleção que não jogue para o Neymar dentro do gramado, mas jogue pra o Neymar na vida. Foi assim que o Messi na Copa passada, né?
3: Aquela foto...
7: Todo mundo abraçou ali a última Copa do Messi.
3: Aquela foto, não, aquela ilustração, né? Muito bem feita do Messi adulto, né? Com o Lautaro, todo mundo criancinha. Rapaz, ontem, assim, eu me emocionei, tá, gente? Vou te falar, me emocionei até agora pela manhã, porque, assim, criança mexe muito comigo e as reações que eu vi pelo Brasil inteiro envolvendo as crianças...
7: Incrível.
3: Absolutamente, assim, fantástica, né? A gente vai até ver, a partir de agora, algumas reações, né? Desde crianças, adultos, assim, nenhum jogador causaria esse efeito, né? O efeito Neymar, ele é absurdo no coração de quem ama futebol e de quem despreza outras questões que envolvem a figura do Neymar, que transcendem o futebol, né? E acho que a parte positiva que transcende o futebol é essa aí, ó. Ontem, se o Neymar não fosse convocado, esse momento que a gente vai ver, ou esses vários momentos que a gente vai ver agora, não teriam acontecido. E eu vi, assim, uma postagem muito interessante, pegando a galera que tava criticando, que não queria, e o cara falou assim, ó, não sei se esses ficaram felizes, mas eu fico feliz por esses aí, ó. Coloca as imagens, a gente vai narrando e as imagens. Primeiro aquele menino do Vasco, né? Tem uma doença rara.
7: Sim.
8: Se fosse de um gol, aqui no museu da manhã. Obrigado, Deus, eu mandei tanto antes.
3: Eu orei tanto.
8: Obrigado, Deus, eu orei tanto. Obrigado, Deus. Eu orei tanto pro Neymar pra Copa.
3: Sensacional. Meninos da Vila.
7: Tô tão arrepiando.
3: Antes a gente viu o Gui, né? Que tem uma doença rara. Expectativa de vida, inclusive, complicada, né? Ele queria o Neymar na Copa. A última Copa do Neymar. Sensacional. Sensacional. Pra mais, dois garotos em casa. Até a avó que tava deitada pulou do...
8: E um nome.
3: Agora.
9: Igor Thiago.
3: Ele falou, eu só quero um nome. Eu só quero um nome.
7: É lindo demais.
3: Aí vem Matheus Cunha.
9: Luiz Henrique Zanetti.
3: Aí Luiz Henrique. Aí Matheus Cunha. Olha a ração.
9: Matheus Cunha, Manchester.
3: Todo mundo normal, Paulinha. Olha a hora do Neymar.
10: Depois do M vem. Atenção, hein?
9: Neymar Júnior.
3: Pronto, acabou. Olha lá. Netos com avós, né? Numa sala, na expectativa. E essa repercussão. Vamos pra mais, amigo. Uma escola pública, salvo engano, no Rio de Janeiro, né? Os garotos estão ali acompanhando a TVzinha na saída da escola, pronto, né? A notícia do Neymar e acabou a aula, né, meu irmão? Incrível, cara, incrível. Eu vou te falar. Tem mais, ó.
7: E aí, será que vai?
3: Será que vai, ó? O menino só pensa nisso. Pronto. E tem uma euforia e logo depois um choro. O menino agora começa a chorar. E eu fiz uma reflexão, mano, é que esse choro de emoção positiva nessa idade, ele é tão instintivo que a criança não entende chorar por felicidade, né?
9: Júnior Santos.
3: Pronto. Aí é outro ambiente já. Pessoas já mais jovens, né? Estavam ali no Babinha, possivelmente. E na hora que a convocação aconteceu, os garotos enlouquecem. Não tinha como ver a Copa sem Neymar, sabe? A gente ia tirar esse momento do pequeno brasileiro, do médio brasileiro,
7: e
3: do velho.
7: E agora ao próprio Neymar também, né?
3: Pegar isso pra força, né, mano?
7: Pra força e pra ele como ídolo mesmo, cara. Ele é um ídolo pra muita gente, assim. Falem o que quiserem, falar e a gente pode até discutir com relação a isso, mas ele é um ídolo, ele é ídolo.
3: Olha lá, mais um.
7: Olha pra isso.
3: Olha lá, vai chorar.
8: Neymar!
7: Eu vou mostrar.
3: Ai, me pega depois de o que jeito teve aí,
7: na minha
3: viu?
7: Casa, no meu prédio. Eu achei que era panelaço.
3: Amigo!
7: Porque não tinha chegado. Eu tava atrasado, parece não tinha um chegado o Neymar mundo, ainda. Mano. O nome, acho que tava em. Tava nos meias ainda. O cara começou a gritar na janela de uma forma. Eu filmei. Ele assim, tava descabelado na janela e todo mundo embaixo gritando.
3: Ó lá, ó, ó. Isso aí é repercussão na imprensa argentina, viu? De como é que foi a repercussão aqui no Brasil, ó. Na hora que o Neymar... Olha a multidão. Caramba. Será que uma convocação tem uma mobilização dessa assim, mano?
7: Não.
3: É muita loucura, cara.
7: Eu não me lembro do Romário, né? Na época, porque eu era pequena, mas eu nunca tinha visto não
3: teve
7: até então.
3: Teve clamor, mas não teve mobilização, entendi, sabe? Essa mobilização física, vamos de todo mundo pra lá pra assistir. Não teve, a gente ficou na expectativa de que se ele queria convocar. Ontem tinha uma torcida organizada... sem ter combinado, né?
7: Mas foi você que falou ontem que achava que a convocação do Neymar seria até maior do que a própria convocação?
3: Sim, sim, foi.
7: Pois é, foi isso aí, né?
3: Foi exatamente isso, foi né, isso Manu? Aí. Incrível, cara, incrível, assim.
7: O próprio
3: fiquei...
7: Ancelotti para na hora, não sei se... Ele dá uma parada assim, aí ele faz Neymar Júnior, aí... Aí ele deixa o pessoal gritando lá, tipo, aí depois fala... faz, posso continuar?
3: Umas três vezes, seguimos, e a galera... Seguimos, Aí ele fala de novo, seguiu, galera, isso aí. Sensacional, imagens no Brasil inteiro, viu, gente? A gente tá dando essa compilada aí pra mostrar a repercussão. Olha a nação rubro-negra, hein? Torcedores do Vitória, daqui a pouco o Sérgio Papelim ao vivo aqui no Esporte Mais, falando sobre o Vitória. E lá onde aconteceu a convocação, ó. Aí é o lugar oficial, o nosso João Vitor Roque tava por lá. Olha pra isso, gente.
7: Imagina. Eu vi vídeos no Instagram, era os patrocinadores, era o pessoal dono de empresa, todo mundo querendo.
11: O público explodiu com o Neymar convocado.
3: João Vitor Roque. Super cobertura da Rádio Sociedade com o João Vitor Roque. A gente vai também colocando os vídeos do Roque aos poucos. Mas assim, ô Manu, eu digo...
7: Deixa eu só, antes de você comentar, deixa eu colocar mais um, que é daqui de Salvador.
3: Ah, tá.
7: Do eu recebi, agradecer aí meu primo irmão, Goi.
3: Já tá lá, né?
7: É, ontem, olha lá, ó. Vamos ver aí, que foi muito legal. Foi ontem aqui na Escolinha de Futebol, aqui em Salvador.
3: Hendrick teve também um clamorzinho,
7: Hendrick,
3: né?
7: Hendrick teve também.
3: Eu acho até que o Hendrick tá nesse lugar, viu, Manu?
7: Eu acho que tem tudo pra ser, né?
3: De
7: também.
3: Trazer as crianças juntas.
7: Com certeza. Martinelli, alguns conheciam, outros não, aí fazem...
3: Mas você viu que o Hendrick ali teve um pouco mais de emoção, né?
7: Tá, deixa eu ver também aqui, né? Eu acho que as crianças têm mais proximidade aqui.
3: Luiz Henrique, aí vai vir Matheus Cunha e Neymar, hein?
7: Matheus Cunha. Agora Neymar.
3: Ó, todo mundo com o celular na mão. Incrível, cara.
7: Olha ali, em cima da mesa, batendo em mesa. Isso aí eu tô falando de meninos de 5, 6 anos.
3: Impressionante. 6,
7: 7 anos.
3: Mano, você imagina assim, essa mobilização e ele não é convocado. Não seria um clima de...
7: Eu já tô totalmente torcedor, sabe?
3: Ah, eu, meu irmão.
7: Eu
3: desde ontem, só com lágrimas nos olhos.
7: Eu já esqueci um pouco de analisar as coisas. Já tô no emocional mesmo, porque a seleção brasileira mexe muito com a gente, né? Não tem jeito. Falar do Brasil é você voltar na memória, ir todas as Copas, reviver tudo que foi vivido, né? Eu peguei 94, pequena, mas a Copa que eu me lembro é de 94.
3: 94 é minha Copa.
7: Mas a minha Copa é de 2002, né? Porque é que eu tava maior, então eu acompanhei mais, acordava de madrugada, né? Lá no... Acho que foi Japão ou Coreia, uma coisa assim.
3: Inglaterra naquela madrugada.
7: E assim, eu sempre fui muito fã, tanto, engraçado, eu era fã de Ronaldinho Gaúcho e de Denilson. Porque eu gostava do futebol arte, né?
3: Reverentes.
7: Nilson, quando entrava pra mim, era tipo... Ah! Então, enfim, velho. É uma emoção retada. E ver... Não dá pra você não levar um cara... E ninguém pode negar que ele, com as crianças, o tratamento que ele tem, o cuidado, o carinho, ele para, ele fala... Pode ver vídeo, tem vídeo em todos os lugares aí dele. Ele sempre foi um cara muito acessível pra criançada. Eu acho que isso aí faz parte do pacote do artista, entre aspas, que o jogador também tá ali no bolo, né?
3: Tem alguma criança com restrição, Neymar? Dá pra ver que não, né? Pelo contrário, né? Talvez se tirasse muito da essência desses novos torcedores da seleção brasileira, eles não poderem ter oportunidade de assistir uma Copa com o ídolo do tamanho do Neymar. Então, assim, exclamou pelo Neymar também é porque ninguém ocupou esse espaço, gente. E aí fica difícil, né? A gente tá vendo clamor pelo João Pedro. O João Pedro teve muitas oportunidades, não fez um gol na seleção, velho. Pra mim isso é forte. O Bebeto foi chamado em 98, jogava aqui no Vitória. E, olha, o Sony Anderson estava no Barcelona, o Giovani estava no Barcelona. O Giovani acaba até indo pra Copa, mas não é titular. Aquele time recheado de craques,
12: O Bebeto é titular porque é jogador de seleção brasileira. E ele entrega 3 gols da Copa. Né?
7: Jogando muito,
12: jogando,
7: né?
12: Jogando muito em 98. Assim, estava aqui no Vitória, Botafogo. Já era um momento, né, de descendência. E ainda assim o Zagallo falou, cara... Porque o Zagallo tinha isso, né?
7: Sim.
12: Quando bota amarelinha, é eu e mais alguns. Né?
7: Sou eu e mais alguns. Que não, tem jogadores... Vinícius Júnior, pra mim, é um exímio jogador no Real Madrid. Na seleção brasileira, eu hoje não posso chegar aqui e dizer assim, ó, Vinícius Júnior estaria no meu time 100% de certeza. Eu acho que ele joga pelo que ele rende no Real Madrid, porque no Brasil ele não rende a mesma coisa. Acontece. Neymar já é o oposto.
12: Sim.
7: Neymar, aliás, rendia, mas quando ele não estava bem nos clubes,
12: na,
7: né,
12: a partir daquela época,
7: na seleção ele performava.
12: Quantas vezes ele estava em xeque nos clubes e na seleção fazia bom jogo, aí voltava. Já com mais moral e tal. É. Ó, Neymar não tem jeito, hein? Daqui a pouco a reação do próprio Neymar. Daqui a pouco a reação também de Danilo, hein? Nosso baiano, 25 anos.
7: Nosso representante.
12: Danilo dos Santos Oliveira, ex-base do Bahia, Jacuipense, PFC Cajazeiras, passagem pelo Palmeiras, campeão da Libertadores por lá, seleção brasileira, Nottingham Forest, voltou ao Botafogo, né? Voltou ao futebol brasileiro, indo para o Botafogo, e é um cara que goza de todo o orgulho da nossa Bahia pelo fato de ele ter sido convocado. Não é diferente, logicamente, no bairro onde ele nasceu e cresceu. A gente vai trazer daqui a pouquinho imagens lá da festa em Fazenda Couto 3. E vou trazer uma coisa interessante lá também, né? Que a reação da convocação do Danilo, ela é proporcional à reação da convocação de Neymar. A gente tá falando de um cara que nasceu no bairro, né? Para você ver o tamanho também do Neymar, mesmo num contexto como esse. Meio dia 25, eu vou pro intervalo, é rapidaço. A gente volta já com a sequência do Esporte Mais.
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7: Meio-dia 29.
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7: Manda pra mim que eu mato no peito, boto no chão, de volta com o Esporte Mais pela Rádio Sociedade. Daqui a pouco a galera participando com a gente aqui através do nosso WhatsApp, o 965-61025. A galera tá participando com a gente através do youtube.com/Rádio Sociedade da Bahia. Mário 2G, o Everton tava aí dando sopa pra ser contratado, incompetente do Santoro, que precisava de um goleiro de nível, nem sequer moveu pra trazer o Bahia. É, o Grêmio levou, acho que é um goleiraço também. Jornalista, tudo baba-ovo do Neymídia. É, e você é de quem, Luquinho? O Tarci Tracles, todos esses jornalistas diziam que Neymar não merecia ser convocado. De repente muda de opinião, você não ouvia aqui, né?
8: E se você for no meu Instagram, tem um vídeo lá dizendo o que, é que o Neymar deveria fazer pra estar na Copa. Tem lá também, eu falando desde o início. Óbvio que a gente analisa diversos pontos, mas até quando saiu a lista dos 55, não teve um que dissesse que Neymar não estava dentro, né?
7: E quem ouve o programa estava até brincando comigo, né? Que eu só faltava fazer campanha e tudo mais, assim. Era o meu pensamento sobre futebol, de que nesse momento atual de geração, o Neymar não dava para ficar de fora. Antônio Silva, eu acho que se Neymar não for vaidoso, Neymar tem que se cuidar aí, viu, Neymar?
8: Eu também acho.
7: É, para querer jogar de qualquer jeito, a comissão vai fazer o planejamento por ter ele os minutos de intensidade e força, que ele vai ajudar muito. Eu acho que tem que ter. Soube, claro que todo mundo fica falando tudo nos bastidores, a gente tá falando desses caras que tem canais de 2, 3 milhões aí de seguidores, de que o Ancelotti ligou, se não diretamente pro Neymar, pro staff do Neymar, e colocou condições. E que prontamente o Neymar falou, claro, lógico, não se preocupe. Tipo, menos exposição, posição proporcional aos outros do grupo, tipo, temos de estar fazendo coisas ali para canais, né? Então, exposição muito próxima do que a exposição do grupo. Aceitar, eventualmente, não ser titular ou, de repente, até não entrar em determinados jogos. Então, assim, claro que fica muito fácil para a gente dizer que essa conversa existiu, mas eu tô pegando o que a galera tá comentando.

0: mandando aí nas redes
1: sociais. Não, eu vi também esses comentários. É? Agora, no canal do próprio jogador, mostra ontem ele, na véspera da convocação, angustiado porque não ligou. É, aí ele falou assim, ó, não me ligou até agora, eu esperava que recebesse alguma ligação, então eu tô com medo. Tipo assim, ele dizendo isso, não sei se foi... Aquela, né, velha...
0: Mas essa ligação pode ter acontecido há 10 dias atrás.
1: Sim.
0: Neymar, você tá no radar de novo, cara, mas e aí? Sim. Eu consigo te levar nessas
1: condições? Acho também que aconteceu, deve né? ser.
0: Tanto é que essa fala do Neymar, ela diz uma coisa e diz outra. Porque quando ele fala que esperava uma ligação, de repente, a conversa de 10 dias, 15 dias, enfim, a gente tá só conjecturando a possibilidade, né? Conjecturando. Deu a ele a certeza que ele ia receber ligação e não recebeu. Eu falei, ih, rapaz, acho que não deu, não. Porque ele se emociona, viu? A gente vai agora com as imagens do Neymar, a hora que o Neymar é convocado. Olha a emoção do craque brasileiro na hora que ele ouve o nome dele, tá do lado da esposa no momento. Neymar convocado pra Copa do Mundo. E o craque se emociona pra muita gente que acha que ele não tá nem aí pra nada. Neymar. Neymar baixa a cabeça e já começa a se emocionar, né? Ele dá um sorriso, a ficha vai caindo. Sim, realmente lembrando de todo o esforço pra estar aí, claro. Que o Ancelotti botou ele pra se esforçar.
1: Não, e ele até se esforçou, né?
0: E ele chorou.
1: E assim, eu prefiro um jogador desse que não tinha chance de que se esforçou no período do que outros que passaram o período todo sem jogar.
0: É.
1: Né? Então assim, eu acho que nesses 30 dias muita coisa vai acontecer, sabe? Esses 30 dias ali quando o Ancelotti vai ter com os jogadores e tal, muita coisa vai acontecer, vai mudar muita cara do Brasil que a gente tá acostumado a ver, porque ele vai ter tempo, né?
0: Inclusive corte, viu, gente? É histórico na Copa, torço pra que não aconteça com o Neymar, com o Endrick, mas assim, as Copas, elas são feitas de cortes, né? Muitos cortes, aí é com o pai dele.
2: Consegui, pai. Deu certo. Conseguindo. Porra, que alívio. Caralho, que alívio.
0: Eita, Neymar.
2: Bom, te amo. Muito feliz.
0: É do futebol aí, faz parte.
2: Beijo, papai. Mande um abraço.
0: Carvalho, que sempre aparece aí pra ajudar a gente no futebol, seu Carvalho. Mas, ó, uma emoção genuína, né, mano?
1: Sim, sim.
0: A gente vai pra várias
1: histórias. Óbvio que aqui, os haters, né, do Neymar vão dizer, ah, é papelão, ele sempre faz isso. Importa, mas não, né, tem como, gente, não tem como. Ele tá querendo muito ir pra Copa. É a última Copa do Neymar. Assim, Neymar não é um Messi, né, a gente sabe, que vai agora, tem possibilidade de ir de novo. Não sei se a gente até já foi convocado pra gente ter essa certeza, mas deve ir, né? Que disse que a última Copa dele era passada, como o Cristiano Ronaldo também chegou a falar sobre isso. Mas, muito provavelmente, do Neymar, até por conta das lesões, essa é a última
0: Copa.
1: Essa
0: é a última Copa.
1: Então é a Copa daquela força a mais. Eu acho que é um movimento a mais. Agora a gente vai acreditar ainda mais, porque vai ter um componente a mais ali naquela competição.
0: Viu as reflexões sobre o fato do Ancelotti não dar a certeza ter feito com que o Neymar se entregasse a esse foco de estar na Copa do Mundo? Isso ter sido positivo.
1: Foi fundamental.
0: Porque isso, se ele tá garantido há 3 meses atrás, talvez a condução fosse diferente, né,
1: mano? E acomodado. Você vê, um cara que tem essa emoção porque foi convocado, ele vai pra Copa pra quê? Ele vai pra Copa pra tentar ser o melhor dele todos os dias ali. É a chance da vida dele.
0: Lembrando que ele não vai ficar de férias, hein, gente? Então, assim, né? Ele escolheu ir pra Copa, ele quer ir pra Copa, ele quer estar lá, né? A gente vai pra a reação do Danilo Baiano, Danilo dos Santos Oliveira, na casa do Danilo. A gente vai daqui a pouco também com a repercussão em Fazenda Couto 3, mas olha a emoção do Baiano Danilo. Temos mais um baiano que pode ser campeão do mundo. Vai, Danilo.
3: Miro, Manchester United.
4: É,
3: Miro,
4: entrei fora.
5: Pode ser a vaga, por exemplo, pro Neymar.
3: Danilo,
0: pronto. A emoção do craque baiano. Danilo tem 25 anos, nascido e criado em Fazenda Coutos 3. Eu tava ontem em Fazenda Coutos 3, ele fez uma chamada de vídeo com a comunidade 10 minutos antes.
1: Que massa.
0: Torçou por mim, eu tô aqui acreditando muito e todo mundo, claro, Danilo. Os ex-professores, alô professor Dengo, alô professor Ailton Pereira, né, que iniciaram o Danilo, que recuperaram o Danilo quando ele é dispensado do Bahia. Os relatos que a gente viu lá, mano, é que quando ele foi dispensado do Bahia, ele chegou destruído, sabe? Ele não queria mais, que ele achou muito injusto. Ele falou assim, né, lá não tinha O Danilo é muito humilde, mas na conversa com os professores é toda sinceridade.
1: Sim.
0: Lá não tinha ninguém para estar no meu lugar, que eu não fosse titular, mas eu ser dispensado. Então assim, ele estava inconformado, ele não via justiça naquela situação. E os professores foram muito importantes para dizer: calma, Danilo, tem tempo, você está com 15 anos. Foi mais ou menos a época que ele acabou sendo dispensado, 14 para 15 anos. Aí vai para o Jacuipense rapidamente ali com o Mota, não dá muito certo. Ele vai para o PFC Cajazeiras e fica 2 anos. Até que no encontro com o Palmeiras, o pessoal falou: opa, esse moleque é bom. E o João Paulo não está nesse encontro ainda, viu?
1: Ah.
0: Quando o João Paulo já está em São Paulo e o Danilo já é atleta da base do Palmeiras, primeira, segunda semana, ele falou: aquele moleque me dava um trabalho lá no Sub-14, velho. Vem cá, pega o Danilo. Aí o Luxemburgo também se encanta pelo Danilo, sobe ele, menino, e Patrick de Paula, são campeões da Libertadores. Apesar do holofote no Patrick e no Gabriel Menino, ele acaba se destacando mais, né? Pelo futebol jogado.
1: Sempre e no meio pra frente, né?
0: A esse momento de seleção. Vai pro Nottingham Forest, sai com uma contratação de mais de 100 milhões, depois Botafogo repatria ele e ele chega à seleção brasileira. A gente vai pra reação em Fazenda Coutos 3. Reação da galera do Danilo. Né?
1: Não jogou porque provavelmente tá negociando, né?
0: Não quis não fazer mais jogo, de 12 jogos.
1: Não fez o jogo 13.
0: Antes desse momento, você pode deixar aí no ponto, meu caro grande Abraão Salles, né? Que produz também, que opera esse grande YouTube da Rádio Sociedade da Bahia. Grande Abraão Salles, competência máxima. Porque a gente vai fazer uma comparação também com a reação do mesmo bairro na convocação do Neymar, né? Foi muito parecida ali a efusão de comemoração das duas convocações. 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
0: 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Meio-dia e 44, vou pro intervalo, na volta repercussão em Fazenda Coutos 3, hein? Bairro do Danilo, baiano convocado, o Bremer também baiano convocado, da cidade de Itapitanga, né? Pouca gente sabia, porque o Bremer saiu muito novo lá pro Sudeste, né? E aqui, quem tá vendo na imagem, nosso grande diretor Francisco Costa, esse craque. Queria Neymar na Copa, diretor? Coloca a vozinha aqui um pouquinho, vai.
6: Só faltava Neymar.
0: Aê! Meu grande diretor Francisco Costa, é isso mesmo. Só faltava Neymar, amigo. Viu a alegria das crianças, né? Do povo de uma maneira geral. Assim, foi um momento especial, tá? A gente tá reproduzindo aqui aos pouquinhos esses momentos, mas foi especial. Daqui a pouquinho, Sérgio Papelém, diretor de futebol do Vitória, responsável pelas contratações, por exemplo, de Zé Vitor e Renê, que estão dando muito certo no Vitória. Daqui a pouquinho, a 1 da tarde, a gente inicia essa grande entrevista. Meio-dia 44, a gente volta já.
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0: Volta já.
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6: Meio-dia e 49 na Bahia. Manda pra mim que eu mato no peito, boto no chão, de volta com o Esporte Mais pela Rádio Sociedade. Nesse exato momento, em nossos estúdios, a presença do diretor de futebol do Vitória, Sérgio Papelim. E chegou ao Vitória com uma missão muito difícil, montar esse Vitória pra permanecer na Série A, pra quem sabe buscar um título da Copa do Nordeste. Manuela Vena, a gente recebendo aqui o Sérgio Papelim, seja muito bem-vindo, diretor do Vitória. A gente conversava aqui, antes de começar o papo de futebol, a gente falava sobre a Rádio Sociedade, né? O quanto a Rádio Sociedade transcende a Bahia, né, Sérgio? Perfeito. Boa tarde, seja bem-vindo à nossa emissora centenária.
7: Prazer enorme estar aqui com vocês, né, participando do programa. Prazer enorme estar aqui na Rádio Sociedade. A Rádio Sociedade eu acompanhava desde jovem lá no interior do Ceará, né? É uma rádio que tem uma história não só no Nordeste, mas no Brasil todo, né?
6: Sensacional, e na hora da vinhetinha ele brincou aqui, ó, Sociedade Salvador Bahia, é a nossa sociedade, a mais longeva rádio do Brasil, hein? A terceira, né, fundada, as outras duas não estão mais em atividades, então, nesse momento, a Rádio Sociedade é a mais longeva rádio do Brasil. Sérgio Papelim, chegou num momento de muita pressão ao Vitória, né, com obrigação de trazer bons reforços, de montar um time competitivo, Vitória pelo terceiro ano na Série A do Campeonato Brasileiro, com o objetivo de mais uma conquista da Copa do Nordeste. Como foi aceitar esse desafio e a experiência de chegar ao Vitória e encontrar a estrutura que você encontrou?
7: Olha, foi uma surpresa muito boa, né?
8: O ano passado eu saí do Clube do Remo, né? Recebi um convite para voltar para Fortaleza, o Marcelo Paes, que era um amigo meu. Então insistiu muito em voltar. A impressão da família também, minha mãe mora em Fortaleza, minha filha mais nova mora em Fortaleza também. Pressionaram muito para mim voltar para Fortaleza, né? Minha mãe já tem uma certa idade, 94 anos.
9: Nossa, que bom.
8: Mas graças a Deus, lúcida, bem de saúde, mas com uma pressão muito grande. Naquele momento tinha uma música muito alta, porque o governo estava saindo, Fortaleza arcou com essa música, né? Eu voltei na missão de tentar ajudar o Fortaleza a salvar do rebaixamento, né? E teve uma sequência boa, né? Porque não, eu faço a música, eu volto a ser.
10: Verdade.

0: Flórida, Bahia. Eu sabia que era uma equipe grande, mas não imaginava que era tão grande como eu vi aqui. O Fábio até brinca comigo, que ele me ligou. Ele disse, aqui a pressão é muito grande e tal. Eu digo, não, eu sei como é a pressão. É, aqui no Fortaleza também é a mesma pressão. Mas aí quando eu cheguei aqui, ele botou o Djalma, que é uma figura sensacional, o nosso vice-presidente, para me mostrar toda a estrutura do Vitória, e quase que eu desisto só nessa caminhada aí, quase o joelho se acaba só em subir escada e descer escada para acompanhar. Mas a estrutura sensacional, assim, um ambiente maravilhoso, assim, me senti em casa, entendeu? Então estou muito feliz. A missão é difícil, não é fácil, né? Você tem que montar uma boa equipe. O orçamento nosso é um dos menores da Série A do Campeonato Brasileiro. E assim, tivemos muita dificuldade com lesões, com jogadores, com fratura de algum órgão, né? Outros romperam o ligamento cruzado. Então a gente teve muita dificuldade com o nosso DM. Alguns atletas no DM, o elenco fica enxuto. Então a dificuldade é grande, mas graças a Deus a gente tem os objetivos agora, que é tentar chegar na final da Copa do Nordeste e ganhar. Nosso objetivo é esse, mas assim, é difícil. Queremos pedir a Deus e a nossa torcida para não nos abandonar nesse jogo de amanhã, que vai ser um jogo muito difícil contra o ABC. Nós temos que fazer um bom resultado aqui em casa, mas com o nosso torcedor as coisas ficam mais fáceis de acontecer. Então assim, até o cansaço do jogador com a pressa do nosso torcedor acaba, entendeu? Então, está muito com o nosso torcedor amanhã no Barradão, lotar o estádio novamente, como fez contra o Flamengo, para que a gente consiga fazer um bom resultado para ir para Natal depois para jogar com o regulamento embaixo do braço.
1: Perfeito, Sérgio. Papelinho ao vivo aqui na Rádio Sociedade. Compartilha aí, a entrevista está só começando. Manuela Vena.
2: Papelinho, eu queria te perguntar, porque mudou um pouco o perfil, né? O Fábio Mota fala com a sua chegada que o perfil que o Vitória busca de jogadores é um perfil de jogadores mais jovens, assim, com vontade, né, de fazer as coisas acontecerem, até por conta do orçamento que é restrito. Não dá para ficar arriscando em jogadores que querem outra coisa do que se doar pro Vitória. Já fazia parte do seu trabalho esse tipo de filosofia, porque você trouxe jogadores que hoje são titulares do Vitória incontestáveis, né? Então essa chegada dos jogadores acabou sendo muito bom pro Vitória.
0: Olha, eu estou no futebol profissionalmente há 22 anos, entendeu? Então, assim, a gente tem uma relação muito boa, né? No Brasil todo, né? E, assim, quando eu ligo para trazer um jogador para o Vitória, hoje o Vitória é uma referência no Brasil, entendeu? Foi pela seriedade com que o clube gere seus atletas, seus ativos. Então, muito jogador realmente faz questão de ir pro Vitória, porque o mês aqui, às vezes, tem só 15 dias, entendeu? É diferente de outros clubes no Brasil, que passam 3, 4 meses salário atrasado. Isso
1: é importante demais, né? Muito.
0: É o camisa 10 do nosso time, é realmente as premiações que o presidente sempre dá. Ele paga em dia, você ganha um jogo na quarta-feira, quinta de manhã ele já paga a premiação, entendeu? Então, isso motiva muito os atletas. E principalmente esse pagar em dia, que é uma exceção, é obrigação de todos pagar em dia, mas é uma exceção no futebol brasileiro. Muitos clubes grandes que a gente conversa com os amigos, tem 2, 3 meses, até 4 meses de salário de mais atrasado, entendeu? Então a gente tem que ter muito cuidado e responsabilidade na hora de contratar alguma peça para o Vitória, para não extrapolar o orçamento que o presidente nos passou, né? Mas assim mesmo, com esse orçamento baixo, a gente tem conseguido algumas peças boas. Trouxemos o Martínez, que estava comigo no Fortaleza, que é um
2: muito bom jogador.
0: Bom jogador, bom profissional, boa pessoa, entendeu? Estava meio desgastado no Fortaleza, já estava 2 anos lá, e a gente conseguiu trazer algumas outras peças, assim, que eu falo. Quando a gente foi buscar alguns jogadores, não, um jogador que está na Série A, na Série D, aliás, não vai jogar aqui na Série A, entendeu? Outros que vieram, o Luan Cândido, por exemplo, aí do Sport, a torcida aqui sempre criticava, rebaixado. Mas você, quando vai trazer um atleta, você pesquisa muito, tem um departamento de mercado lá no clube, entendeu?
1: Há o desempenho individual também, né?
0: É, então, você analisa, por exemplo, o Luan Cândido, só dar um exemplo para vocês. Quando nós fomos contratar, o Jair jogava muito com três zagueiros, entendeu? Então, a gente precisava de um zagueiro canhoto, de preferência que jogasse, que iniciasse o jogo, entendeu? Então me lembrei do Luan Cândido porque enfrentei várias vezes ele no Bragantino, no Red Bull e no Fortaleza, e parece um destino. Todo jogo que ele fazia gol de cabeça na gente lá, era puto com ele.
1: E no Bragantino a passagem foi muito boa.
0: Foi. Né? Então assim, quando surgiu o nome dele, na hora estava eu, o presidente, Manequinha, que é um parceiro, um cara que ajuda demais o Vitória, entendeu? O presidente e o Jair, a gente estava na sala olhando uns zagueiros que tinham indicado. Eu lembrei do Luan Cândido, pô, esse cara aí vai bem, faz um lado esquerdo ali, sai como lateral, né? Às vezes dá uma troca dele
1: com o Ramon.
0: Faz uma troca, ele sai mais pelo lado esquerdo.
1: Gol contra o Coritiba, né?
0: Inicia a jogada, então assim, foi um achado também que a gente trouxe para cá, né? Mas assim, o torcedor daqui, ele gosta muito de jogador medalhão, jogador que passou no Vasco, no Flamengo, em grandes equipes, no Corinthians. E escuta muito o torcedor. Quando sai um jogador de um time grande desse aí, torcedor, se o time grande está emprestando um jogador, é porque não está sendo útil para ele, né? Não foi bem lá no clube. E o torcedor escuta muito crítica, né? Quando fomos se arrecacar, o pessoal aqui dizendo, pô, vai trazer o Kaká, a torcida do Corinthians está parabenizando o Vitória, porque trouxe o Kaká para cá, entendeu? Mas a gente não traz aleatoriamente, a gente vai estudar como é o jogador, consultar os amigos, como é que é o comportamento no dia a dia, entendeu? Porque uma coisa que atrapalha muito é você trazer jogador que não esteja comprometimento com o clube, jogador barqueiro, entendeu? Que na Bahia, o jogador barqueiro chega aqui, ele tá no paraíso, né?
1: Praia.
0: Festa todo dia, praia, trio elétrico para ele correr atrás, entendeu? Então, assim, a gente tem que ter muita responsabilidade, muito cuidado na hora de contratar para não, depois, não ter um jogador problema no seu grupo, entendeu?
1: Perfeito.
0: E contaminar os companheiros, entendeu? Então, graças a Deus, a gente trouxe algumas peças que têm dado resultado, né?
1: Perfeito. Sérgio Papelinho ao vivo aqui nos estúdios da Rádio Sociedade. A gente vai pro intervalo. Antes tem o Sociedade agora com a Ananias Serra Negra. Mas ainda hoje, hein? Vitória já comprou o Ramon? Zé Vitor e... pra responder depois do intervalo, Papelinho, pra galera ficar na expectativa. Zé Vitor e Renê, Vitória tem opção de compra. Como é que tá esse processo? O Almaraz na base. Vitória vai ficar com esse atleta que é muito bom na categoria dele? E o Marinho... Papelinho na época ficou meio assim de trazer o Marinho, e até agora o Marinho não entregou, hein? 1 da tarde em ponto, a gente volta com o diretor de futebol do Vitória, antes Ananias Serra Negra e o Sociedade agora.
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4: Boa tarde, Salvador tem dia com temperatura de 29 graus. O vereador David Henrique, do município de Paulo Afonso, no norte da Bahia, foi alvo de uma operação integrada entre o Ministério Público do Estado e a Polícia Civil. Segundo o MP, David e mais 3 pessoas são investigadas por fornecimento ilegal de armas de fogo e munições para integrantes de facção criminosa que atua na região e também para policiais militares. O vereador é casado, pai de 4 filhos e empresário do ramo de colchões ortopédico. Em nota, a defesa informou que o parlamentar colaborou com o cumprimento da medida e disse analisar os autos para esclarecer os fatos. A parceria entre o Serasa e o Correio foi ampliada no estado e passa a disponibilizar atendimento presencial em mais de 400 agências baianas para consumidores que desejam limpar o nome ou renegociar pendências financeiras através do novo Desenrola Brasil. Os descontos podem chegar até 90% dos valores das dívidas. Para atendimento nas agências, o consumidor deve comparecer com um documento oficial com foto e os descontos oferecidos são os mesmos disponíveis no aplicativo e no site da Serasa. A Bahia possui atualmente mais de 5 milhões de pessoas inadimplentes, número superior ao registrado em março, e ocupa a 4ª posição no ranking nacional. Já está em vigor as novas regras do empréstimo consignado para beneficiários do INSS. Agora, aposentados e pensionistas que solicitarem esse tipo de crédito deverão validar a operação por biometria facial, pelo aplicativo ou no site Meu INSS. Segundo a norma, está proibida a tomada desse tipo de empréstimo por telefone ou procuração por terceiros. Na prática, após a solicitação do consignado, o beneficiário vai receber a proposta no aplicativo com o status pendente de confirmação. Ele vai ter até 5 dias corridos para confirmar a operação por meio do reconhecimento facial. Se o procedimento não for realizado, dentro do prazo, o contrato vai ser automaticamente cancelado. Neymar fatura milhões após convocação para a Copa. 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
1: 1 da tarde, mais 3 minutos, a gente volta já.
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1: Volta já.
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1: Bahia. 1:08 na Bahia.
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1: Manda pra mim que eu mato no peito, boto no chão, de volta com Esporte Mais pela Rádio Sociedade, ao lado de Manuela Vena e também do diretor de futebol do Vitória, Sérgio Papelim. Papelim, você chegou em janeiro. De lá pra cá, algumas contratações bem interessantes, a maioria delas sendo muito aproveitados, né? Dá pra você vir trazendo algumas lembranças dessas negociações?
3: Assim, interessante foi a do Renê, né? Porque o Renê, eu falei em outras entrevistas, que inclusive na apresentação dele, que o ano passado nós fomos jogar contra o Grêmio em Porto Alegre, que estava no Fortaleza, e tinha um ex-atleta nosso que jogava no São José, e foi nos visitar no hotel e estava conversando com o nosso roupeiro, que era da época dele no clube. E o roupeiro foi me chamar porque ele queria falar comigo sobre o Renê, né?
1: Olha como as coisas acontecem.
3: É, o jogador, pô, trouxe um jogador do Ceará aqui, mas tá bem demais aqui, sai no São José e tal. O empresário do Renê também, um cearense, e jogou no São José. Então ele, às vezes, tem algum jogador que coloca no São José, né? Tem amizade lá com o presidente. E eu disse, vou pedir alguém para acompanhar esse jogador de perto para poder ver se no ano que vem a gente pode negociar com ele. E esse ano eu acompanhei muito na Portuguesa, né? Eles jogaram na Portuguesa, ele e o Zé.
1: Foram bem, né?
3: Foram bem. E o Corinthians queria, eu liguei muito pro empresário, o Corinthians tava querendo o Renê, entendeu? Renê, eu digo, rapaz, isso é com esse empresário.
4: O Corinthians quer todo mundo, né?
3: Tu vai querer o Renê. Aí fui saber, eu liguei pro Marcelo, que é meu amigo. Não, a gente tem interesse nele, Papelinho. Tem interesse sim, o pessoal jogamos contra eles agora. O pessoal do mercado nosso aqui achou interessante e a gente tem interesse sim. Eu digo, dificultou mais ainda.
1: Agora, né?
3: Aí eu sei que, por exemplo, Fábio disse, não, vá pra cima, não tem negócio de Corinthians não. O que você consegue com a Portuguesa? E a Portuguesa queria uma grana pelo empréstimo do jogador, né? Então, eu fiz uma proposta para a Portuguesa e o Corinthians não referendou a proposta que eles pediram, né? Então, o Vitória, em termos de número, foi melhor do que o Corinthians porque pagou o empréstimo para a Portuguesa.
1: O Zé Vitor vendo esse bolo?
3: O Zé Vitor não, o Zé Vitor, ele pertence ao Maringá.
1: Porque estava também na
3: Lusa. Isso é uma história interessante, o Zé Vitor. Zé Vitor, essa negociação do Zé Vitor foi o manequinho que estava fazendo, né? Com empresário de valores. E o Maringá queria um valor também pelo empréstimo, né? Queria 400 mil pelo empréstimo do jogador. Mas o presidente Fábio é uma figura, cara. Eles queriam a garantia desses 400 mil que iam receber, né? Porque você faz negócio no futebol brasileiro e para receber é um Ave Maria.
1: O Vitória que eu diga, né? Com as negociações dos Davids.
3: Aí eu sei que eles ligaram que era numa garantia. Aí o presidente pergunta aí se ele quer 350 mil à vista, manda o Pix
1: agora.
3: Aí o cara concordou, mesmo dia o presidente pagou, que eram três parcelas, acho que ia pagar. Ele pagou logo os 350 de uma vez, mandou logo o Pix, mesmo dia que economizou os 50 mil do empréstimo, entendeu? Mas graças a Deus os meninos se adaptaram, assim, tem a opção de compra, né? Os dois, o Kaká tem a opção de compra também, entendeu? Só não os dois do Red Bull, que no Red Bull não fixou valor de compra.
1: O Natan e o Luan Canto. E o Tarsia, como foi?
3: O Tarsia, jogador interessante, hein? O empresário que trouxe o Martínez para cá nos ofereceu o Tásia, né? Então a gente sentou lá, só que nós tínhamos acertado já praticamente com o Lucas Silva, que é um jogador também que joga do lado esquerdo ali, e ficou aquela dúvida, vamos trazer o Tásia ou não, porque vai ficar muita gente desse lado aí, né? Aí o presidente disse, não, comprou a briga para ele. Disse, não, vamos trazer. Eu referendo a vinda desse argentino aí, de assumo, se não jogar, eu sou o responsável. Eu sei que trouxemos o Taz, ele é bom jogador, jogador que estava acostumado a jogos grandes lá no Campeonato Argentino, né? Cria do Independente da Argentina.
1: A personalidade, a gente acha.
3: Ele é um clube lá, é um clube muito grande também, muita torcida, o Independente, entendeu? Então, o jogador já calejado, já não tem medo de enfrentar o adversário.
1: Chama o jogo, né? Porque essa pressão do Tássia, né? Ele entra sem
3: verdade.
1: Medo nenhum.
3: Então, assim... Mas, assim, o grupo abraçou todo mundo que está aí. O grupo é sensacional, entendeu? Então, assim... Os meninos já se adaptaram bem aqui no clube, entendeu? Estão satisfeitos, estão felizes aqui. O momento é bom, vamos esperar que a gente chegue na final da Copa do Nordeste e consiga dar essa alegria para a nossa torcida, que é uma torcida maravilhosa. Mas eu volto a falar, conto com ela amanhã nesse jogo com o ABC, que é um jogo muito difícil para a gente. O ABC está invicto há um tempão. Ninguém pode achar que jogo assim de eliminatório é fácil, que não é, entendeu? Vai ser uma guerra. Nós temos que contar com o nosso torcido para fazer o dever de casa e conseguir ganhar aqui do ABC.
1: Lembrando que amanhã tem transmissão ao vivo da equipe Show Sociedade, na narração de Tony Silva, com comentários de Cássio Cardoso, né? E o nosso Brenner Menezes nas reportagens para Vitória e ABC. A bola rola às 9 horas no Barradão e tomara com um grande público, que o Vitória tem feito uma temporada muito competitiva. Manu, antes até da sua pergunta, traz aquela lista só pra gente ver. O percentual de aproveitamento é grande, né? Dos atletas que chegaram sob a gestão de Papelinho.
4: Sim, os zagueiros Richelli. Você me corrige, Papelinho, se tiver alguma coisa aí errada. Richelli, Kaká, Diogo Silva e Luan Cândido. Meios campistas junto com volantes, né? Kaique Gonçalves, Emanuel Martínez e Zé Vitor. Atacantes laterais, Mateuzinho, que é o Matheus. Matheus Silva,
1: né? Silva, né? Que é o lateral direito.
4: Pedro Henrique, Diego Tarza e Renê.
1: A gente tem mais de 50% aí sendo aproveitado. De
4: 7 jogadores aí são constantes, né?
3: Tinha alguns que já estavam negociados antes de eu chegar, por exemplo, o Matheus Silva tinha sido comprado, entendeu? O Kaique Gonçalves também já tinha tido um acerto, o Richelli também já tinha um acertado antes de eu chegar aqui, entendeu? Mas graças a Deus o pessoal tá ajudando aí, tá acertando. O campeonato é muito difícil, né? É um jogo importante atrás do outro. E como a gente machucou muito jogador, nosso elenco ficou mais reduzido, né? Para poder. Então o Jair tem conduzido muito bem o grupo. Ele às vezes tem as limitações, tem que manter alguns jogadores, isso cansa o grupo, entendeu? Então, como agora eu falei aqui no jogo contra contra o Red Bull Bragantino. Eu tá achando o grupo muito cansado. Tá muito preocupado com esse jogo aí. Tanto que nós fomos bem abaixo do que a torcida esperava e do que nós esperávamos também pelo cansaço, né? Mas esperamos que supere esse cansaço com o apoio do nosso torcedor aqui e a gente consiga sair vencedor desse jogo de amanhã.
1: Como é que se exerce essa opção de compra, esse poder de compra, essa prioridade, né? Porque acredito que Zé Vitor e Renê vai avançando o campeonato, eles vão ganhando também outros olhos, né? Como é que o Vitória pode fazer para adquirir esses atletas e se é de fato interesse do Vitória concretizar essa negociação mais definitiva?
3: Olha, alguns jogadores, por exemplo, o Kaká tem uma opção de compra e uma obrigação se cumprir algumas metas que está estipulado. Eu acho que, do jeito que ele está indo aí, né, é um zagueiro que leva muito pouco cartão, entendeu? Então tem jogado muito, acho que vai cumprir a meta. Nós vamos ter que comprar obrigatoriamente, mas vamos comprar feliz, né? Porque tem ajeitou nossa defesa ali com a vinda dele. Tive uma lesão do Edu também, que é um zagueiro que tem feito muita falta pra gente aí.
1: Quanto tá fixado o Kaká?
3: Kaká é mais caro, Kaká é 2 milhões e meio de euros.
1: Mas
3: o presidente está satisfeito, o grupo também.
1: Encaixou nessa zaga do jogo.
3: A gente trouxe, pra você ter uma ideia, a gente trouxe o zagueiro, Luan Cândido, para ser um terceiro zagueiro, né? E eles se enturmaram tanto que tá jogando os dois e tá dando conta do recado.
1: O esquema de três zagueiros nesse momento já caiu, né?
3: E os dois estão dando conta. E pra você ter uma ideia, os dois são conterrâneos da mesma cidade lá em Minas Gerais, são uma cidade pequena e os dois nasceram lá em Ubar, no interior de Minas, entendeu? Eram amigos desde a juventude lá.
4: E o Luan cresceu muito, né? Luan cresceu muito depois da chegada do Kaká.
3: Pra comprar o
1: Zé Vitor e o René.
3: O René, custa $500,000 e o René $1,000,000, mas a gente tem intenção. Tem um prazo, né, para você comprar, tem até tal dia para você efetivar a compra, mas tem acerto de salário, se efetivar a compra e tudo.
1: Mas se chegar um clube Tubarão, Papelinho, como é que é essa relação? Chega um clube e fala, não, eu vou botar mais aqui, o Vitória tem que igualar ou não precisa?
3: Não, o Vitória vai fazer a compra, né? Aí o jogador, para sair daqui, tem um exemplo claro assim, o Fortaleza com o Caio Alexandre. Caio Alexandre era jogador do Fortaleza, Fortaleza ia exercer a compra do jogador, mas só que o Caio Alexandre não tinha feito nenhum acerto financeiro em termos de salário e não quis renovar com o Fortaleza. Mas o Fortaleza tinha um percentual para comprar do clube lá e exercer o percentual. E para ele acertar com outra equipe, o Fortaleza recebeu um valor do Bahia para poder liberar o jogador para acertar aqui no Bahia, entendeu? Então esses atletas é a mesma maneira. Chegar um clube aqui oferecendo uns 5 milhões, vai ter que conversar com o Vitória para poder efetivar a compra, entendeu? Vitória paga o que tá.
1: Vitória já comprou o Ramon?
3: Tá negociando, tá na reta final, acho que até o fim do ano também a gente efetiva a compra do Ramon.
4: Papelinho, eu queria saber sobre o Jair, né? Queria que você falasse um pouquinho sobre ele. Ele é um cara que chegou assim, eu acho que mudou um pouco o clima do Vitória, né? É um treinador que gosta do contato ali com os jogadores corpo a corpo mesmo, é do perfil dele. E queria também que você falasse um pouquinho do Vitória, assim, qual é a ideia do Vitória, né? Como pensa o Vitória depois da sua chegada com relação à longevidade dos treinadores, né? No Brasil, tipo assim, por causa das crises, alguns treinadores são logo demitidos, como é que vocês pensam a respeito disso hoje?
3: Olha, assim, lá no clube que eu estava, que era o Fortaleza, a gente passou 4 anos e meio com o Vojvoda, entendeu? Mas passa muito pelo sucesso da equipe, mas também teve um momento de dificuldade que a gente segurou, entendeu? Nós terminamos um turno, acho que em 2022, na lanterna do Campeonato Brasileiro. Passamos 18 rodadas, acho que na lanterna do Campeonato Brasileiro, e seguramos o Vojvoda. Demos uma recuperada e terminamos o campeonato em 8º lugar, entendeu? Então, assim, quando o trabalho está dando certo, você tem que ter a convicção. Quem está no dia a dia acompanhando o clube é a diretoria do Vitória, entendeu? Está acompanhando os trabalhos, participa de toda a pré-eleição, eu, o presidente, Manequinha, o Djalma, que é nosso vice-presidente, o senhor Raimundo Viana, a gente sempre está presente nas palestras, nas pré-eleição, e acompanha como é o trabalho do Jair. Jair é um cara sensacional, um cara humilde, entendeu? Mas muito comprometido com Vitória, e o grupo de jogador gosta muito dele, entendeu? Então, não é qualquer oscilação que vai fazer a gente mudar de treinador, entendeu? Porque o Campeonato Brasileiro tem muita oscilação, ninguém consegue fazer o campeonato com 100%, né? Você vai ter um momento ou outro que o clube vai fraquejar, entendeu? Então você tem que ter a convicção que o trabalho é bem feito para poder manter o treinador, que, na minha opinião, o primeiro acerto de uma equipe de futebol é no começo do ano você escolher a comissão técnica certa para começar o trabalho da temporada, entendeu? Porque quando você escolhe errado, vai ter que mudar no meio da competição, e é difícil. Você, quando começa a mudar de treinador, você começa do zero o trabalho, entendeu? Você tendo um treinador, você vai fazendo uma contratação ou outra, de acordo com a necessidade da equipe, entendeu? Mas quando você muda de técnico, aí você tem que rever o elenco todo, contratar mais gente, entendeu? Então o Jair, a gente está muito contente com o trabalho dele, com a pessoa dele, com a comissão, todo mundo está entrosado com a equipe, comprometido para fazer um trabalho melhor do que foi o ano passado aqui no Vitória.
1: Sérgio Papelim, né? O senhor caminha com toda a saúde, pelo que a gente vê aqui, para 70 anos, né? A gente sabe que na sua chegada aqui, esse assunto acabou sendo pauta, a questão do etarismo, né? Se o Papelim ainda teria capacidade de penetrar nesse mercado, de trazer jogadores interessantes. A gente sabe que a gente tem nosso ego, a gente tem nossa vaidade, independente de que nível esteja, todo ser humano é assim. Te dá uma satisfação, né? Você vê que o resultado tem sido positivo, que as suas ideias têm dado certo, que você tá mais do que firme e forte como diretor de futebol no futebol brasileiro?
3: A gente fica feliz, né? Mas assim, eu sempre falo assim, que não sei mais do que ninguém, entendeu? Mas eu sou muito abençoado, entendeu? Tanto que meu histórico é um histórico vencedor. Tem 13 campeonatos estaduais, 2 Copas do Nordeste, 1 Campeonato Brasileiro da Série B.
1: Isso aí.
3: Uma final de Sul-Americana, entendeu? Então, assim, ninguém ganha isso só por sorte, entendeu? Eu agradeço muito a Deus todo dia por estar com saúde, tá bem. A mente sempre tem que estar melhor do que o corpo, né? Para poder você seguir em frente. Mas, assim, a motivação com as conquistas continua a mesma, entendeu? Eu tô aqui no Vitória, mas tô rezando muito para que a gente ganhe essa Copa do Nordeste, para dar uma liga pro nosso torcedor, entendeu? Mas eu sou um cara que sou muito humilde, eu não tenho negócio de vaidade, não. É tanto que várias vezes eu ganhei acesso, tem 5 acessos na minha carreira também. Aí, por exemplo, subi uma vez com o Paysandu lá em Belém, né? Pra Série B. Aí o aeroporto tem uma multidão esperando, eu digo, não vou vou ficar aqui no Rio de Janeiro, passar o fim de semana aqui, quando acalmar eu chego lá.
1: Nada de tanta loucura.
3: Então, assim, né? Quem tem que ser comemorado com a torcida são os atletas, entendeu? A gente está fazendo o nosso dever, o que tem que ser feito, mas essa, eu não sou muito empolgado com as vitórias, não. Essa vitória do Flamengo eu vi bem pra caramba, mas é um momento, né?
4: Mereceu, né?
3: Mereceu.
4: Foi merecido essa vibração.
1: Sua humildade é bacana.
4: Eu queria que você falasse também a sua opinião sobre essa questão dos clubes que contratam, sendo bem no popular, trazendo bem pro popular, contratam, mas não arcam com as suas responsabilidades e conseguem montar elencos e às vezes times gigantes brigando ali na parte de cima da tabela e quando você vê são jogadores que não foram pagos e fica aquela sensação de desconfortável de que quem faz errado se dá bem, né? Queria que você, vivendo nesse mercado de contratações, rodando vários clubes, como é que você enxerga isso e se você pensa de alguma forma para mexer nisso aí, o que é que teria que fazer para dar uma mexida?
3: Olha, a CBF já está fazendo um fair play financeiro, entendeu? Então, assim, eu só me lembro do presidente do Cuiabá, que eu trabalhei no Cuiabá também, né, o Cristiano. Ele vendeu jogador e não recebeu dinheiro. Disse, pô, os times estão bem pra caramba e o meu lá na zona de rebaixamento e com dinheiro pra receber e não recebo pra poder reforçar minha equipe, entendeu?
1: E meu atleta tá lá performando. Né?
3: É verdade. Então, assim, você vê muito isso no futebol brasileiro, aquela pressão de contratar jogador. Aí você mete os pés pela mão e contrata e não quer saber quem é qual. Muda de presidente do clube e o outro que assume o débito, né? Que do futebol fez. Então, assim, mas o FFP financeiro, a CBF está trabalhando muito nisso aí para poder. O clube que não honra os compromissos ser punido severamente.
1: A gente sabe que você, né, tem um mercado muito próximo, né, à sua pessoa e por isso tem conseguido trazer bons nomes ao Vitória. Mas a questão que envolve Fortaleza e Marcelo Paz, né? Quero falar um pouco disso, porque acho que eu ouvi no outro lugar o senhor dizendo que em relação ao Kaká, ligou para Marcelo Paz, né? Você acabou de admitir agora que a questão que envolvia o René, né? Você também acabou conversando com o Corinthians. Essa proximidade, ela acaba sendo positiva? Antes da resposta do nosso grande Sérgio Papelim, tem informações do trânsito. Ele chega na área, Thiago Costa.
2: Boa tarde, Thiago. 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
5: Oi, Fabrício, boa tarde para você, para a equipe do Esporte Mais, boa tarde aos nossos ouvintes, uma excelente terça-feira a todos. Eu vou começar atualizando o motorista sobre a CM Guatemi em direção à Paralela, isso porque mais cedo aconteceu um acidente ali na estação Cidadela.

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2: Salvador, Bahia. 1:32.
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3: Manda pra mim que eu mato no peito, boto no chão, de volta com o Esporte Mais pela Rádio Sociedade da Bahia. Pois é, de volta aqui com o nosso programa, com a presença de Sérgio Papelim, diretor.

0: de futebol do Vitória. Almaraz, garoto da base que vem jogando muita bola, o torcedor do Vitória tá preocupado. Teve até gente pensando, eu até fui mais ou menos nesse pensamento, que a não exposição dele no time profissional, poderia já ter alguns minutos, tem a ver também com essa questão que envolve o mercado. Ou não tem nada a ver, Papelém?
1: Não, não tem nada a ver não, mas é um atleta que o Vitória vai exercer a compra dele, entendeu? É um atleta que a gente vê muito potencial nele, tecnicamente, muito bom jogador. Mas fisicamente ainda tem, carece de um trabalho mais qualificado para poder melhorar a força física, né? A caixa, ele é muito magrinho ainda, sim, entendeu? Verdade. Para aguentar um tranco de campeonato brasileiro, vai ia sofrer um bocado. Mas já está treinando com a equipe profissional.
0: Essa qualidade se enxerga lá nos treinamentos?
1: Ele tem muita qualidade, né? E está com sub-20 no campeonato brasileiro. Quando
0: pegou no Bavi.
1: Quando não tem jogo lá, ele. E tem treinamento, que hoje é difícil a gente ter treinamento no clube, né? Porque o tempo de recuperação aqui está muito pequeno. Mas quando tem treinamento, ele está sendo aproveitado e logicamente, sem prejudicar o jogo do sub-20, né? Que ele está no campeonato brasileiro, um campeonato difícil demais, mas ele tem muita qualidade e nós vamos exercer a compra dele.
0: Quando eu falo da exposição, é talvez evitar ali a questão da vitrine, você já disse que não tem nada a ver.
1: Isso aí você lembra do Pato, né, quando tava no Internacional, que esconderam o menino para poder não estar para jogar, porque
0: o pessoal
1: não queria renovar o contrato dele lá, entendeu? Me lembro demais. Aí até que resolveram renovar, na hora que renovaram, botaram um jogo contra o Palmeiras logo, que era uma sensação na época da base do Inter, né? É tanto que virou um grande jogador.
0: Sim, foi bater no Milan.
1: Mas aqui no Vitória não tem nenhum problema com isso.
0: É o meu modus operandi, tipo assim, pode até vir um clube com muito dinheiro querendo o Almaraz, mas vai ter que conversar com o Vitória, porque o Vitória tem opção de compra.
1: Tem opção de compra, entendeu? Então nós vamos exercer.
0: Manu.
2: Queria que você falasse um pouquinho sobre a arbitragem, né? Um tema sensível, assim, acho
0: demais,
2: que para todo mundo é um tema sensível, muita reclamação de tudo, precisa de uma reformulação urgente e rápida. Aconteceu, já vem acontecendo algumas coisas, mas muito pontuais. E o Vitória ultimamente tem sido bem prejudicado, acho que você também deve ter vivido isso no Fortaleza, porque infelizmente a gente sabe que o CEP ainda pesa um pouco na dividida ali quando o árbitro está ali, né, com aquela pressão ali dentro do gramado. Como é que você enxerga a arbitragem hoje e como é que foram aí esses dois últimos jogos, como é que o Vitória reagiu, né? Principalmente Atlético Paranaense e Flamengo, pegando um corte mais recente. Eu vi que o Jair ficou muito chateado no jogo contra o Bragantino, mas eu até acho que você consegue passar assim, mas eu acho que gritante mesmo foi Paranaense e Flamengo.
0: O Bragantino, na verdade, assim, eu fiquei chateado com a disposição do VAR para chamar no lance que ninguém no campo reclamou, e as câmeras só viram porque depois que chamou, aí vai conferir, realmente tem ali o Zé Vitor com o braço alto, mas não teve disposição para chamar no lance do Capixaba, né, com ele.
1: Exatamente. O juiz achou que foi sem querer, mas sem querer também é expulsão, né? Tá igual o lance que do Arrascaeta naquele jogo do Flamengo.
2: Sim.
1: Tem uma reunião com a arbitragem, né? Depois do com a comissão de arbitragem. E o cara disse que o Arrascaeta é porque ficou sem ter onde colocar o pé, foi apoiar na perna do Ramon, entendeu? Então, assim, não, a maior dificuldade que eu vejo na arbitragem é a como é que chama?
0: Critério.
1: Os critérios para um jogo é um, para o outro é outro, entendeu?
0: Falta coerência, né?
1: Exatamente. Então tem que ter uma uniformidade maior da arbitragem, entendeu? Para não ter essa discrepância. Você marca uma coisa a favor de um clube, aí o outro, no mesmo lance, não vale, entendeu?
0: Eu sei que é difícil tocar nesse ponto, sabe?
1: Mas assim, eu sei que a intenção da CBF cada vez é melhorar mais, está tentando profissionalizar a arbitragem, né? Então acho que, porque isso é igual futebol, cara. O cara você vai foi um jogo uma vez lá no Mato Grosso e caiu um toró na cidade lá que o campo ficou impraticável, entendeu? E a gente pressionou o árbitro, que era de outra cidade, para poder suspender o jogo e faz no outro dia de manhã. Disse, não posso não, eu tenho trabalho amanhã para mim lá na cidade. entendeu?
0: Puxa. Então não, ele vai trabalhar no outro emprego.
1: Outro emprego. Então assim, você tem que ter uma profissionalização para poder o cara se preparar, né, fisicamente, emocionalmente, estudar os times, que
0: verdade.
1: Demanda um certo tempo. Então hoje são poucos atos para pintar brasileiro da Série A, Série B. Então eles estão fazendo muito experimento com o árbitro jovem, né? Principalmente na Série B, Série C. E é um problema, entendeu? Mas tem alguns árbitros, assim, por exemplo, o Klaus apitou aqui, Flamengo. Sim. E Vitória, apitou bem, conduziu bem o jogo, entendeu? É um cara que tem o respeito de todo mundo, os jogadores, entendeu? Então, assim, eu sei que a intenção é fazer o melhor possível, entendeu? Mas o maior problema que eu vejo é esse de
0: falta de critério.
1: Falta de critério que tem na arbitragem brasileira. Eu acho que o maior problema é esse.
0: Papelinho, eu sei que é difícil tocar nesse ponto da arbitragem, né? Você é um representante de uma agremiação de Série A de Campeonato Brasileiro, mas é só impressão, tá? A opinião do cidadão, Papelinho, né? Que aqui do Nordeste, Fortaleza, Vitória, do Norte com Remo. Você acha que, ainda que não seja intencional, mas de maneira instintiva, a arbitragem vacila com os times do Norte e Nordeste, Papelinho?
1: Olha, hoje eu tô um lorde em termos de arbitragem. Já reclamei muito, já entrei em campo para dar em juiz.
0: Maravilha.
1: Já tem um jogo aqui que foi emblemático, assim, Fortaleza. E primeiro ano que eu trabalhava no futebol, 2004, Copa do Brasil. Naquele tempo era o jogo da Globo pro Brasil todo, né? Fortaleza e Corinthians, Copa do Brasil. E nós tínhamos empatado o primeiro jogo 0-0 lá em São Paulo. E decidi em casa. Só que tem aquele negócio do gol fora, né? Ser critério de desempate. Então o Corinthians começou lá ganhando, nós empatamos o jogo. E na reta final, houve um escanteio contra o Corinthians, o cara bateu o goleiro do Corinthians, que é até da base do Vitória aqui, jogou no São Caetano, no Santos. É o.
0: O Fábio Costa.
1: Fábio Costa saiu, bateu com o zagueiro do Corinthians, a bola sobre o Ronaldo Angelinho e ligou. Aí o juiz, que era aqui de Sergipe, anulou o gol porque disse que bateu na mão do Ronaldo Angelinho, sabe? Aí, rapaz, quando terminou o jogo, eu entrei no campo pra dar no juiz, foi uma confusão, o jogo do Brasil todinho. O Atalha na época foi suspenso, perdeu o manicampo 3-0. Rapaz, porque tem hora que
2: é seu trabalho, né? E você está ali todo dia dando o seu melhor para chegar alguém.
1: O último que eu tive atrito foi no Repá, lá em Belém do Pará, foi com o Braulio Machado, que apitou nosso jogo contra o Fluminense no Rio, né? Que teve um lance lá que decisão do campeonato, o cara estava amarelado do Paysandu. Aí num contra-ataque nosso, o cara fez uma falta para amarelo, ele não deu amarelo para expulsar o cara no primeiro tempo ainda. E no segundo tempo expulsou dois jogadores nossos. Aí Aí eu entrei do lado do treinador no campo, xinguei ele lá no campo, ele foi na cabine do VAR, ainda deu um tapa nas costas dele, esculhambei com ele. Aí o tribunal queria me suspender por um ano, mas graças a Deus a gente...
0: O gancho foi menorzinho.
1: Mas hoje eu estou muito educado, assim, eu trato todo mundo com respeito, bem, levo camisa do Vitória para...
0: Mas jogar. É difícil entender os acontecimentos do Maracanã, né? Porque quando é um lance só, Papelinho, mas três lances, você fala o que aconteceu que nenhum dos lances não se chamou no VAR?
1: Pois é, eu gosto muito da Aronca, até eu tenho a amizade com a maioria do Tato, eu trato todo mundo com respeito, e até outro dia eu fui para um jogo e o quarto árbitro disse, rapaz, você é conhecido no meio como o dirigente mais educado que tem com a arbitragem, entendeu? Mas eu sei que tem hora que a gente fica chateado, fica puto, entendeu? Doido para dar o morro no juiz, mas tem que se controlar e dar um bom exemplo para os mais jovens.
0: Sua última, Manu.
2: Eu queria só, para a gente não perder aqui a oportunidade, falar um pouquinho sobre a base. Como é que você enxerga a base do Vitória, que por muito tempo já foi uma das melhores bases do Brasil, das maiores do Brasil, né? E vem recuperando, assim, tem jogadores que aparecem, assim, não acho que na quantidade que vinha, talvez, antes, mas aparece, como o Fabrício trouxe há pouco. Como é que você enxerga a base e como é que você acha que o Jair também enxerga para poder o torcedor entender como é

0: Amadeu, né?
1: Sim,
0: é. Filho do Carlos, sim, né? Então, assim, dirige muito bem, com muita competência. E o presidente Fábio tem investido muito na base, dado toda a condição, entendeu? Então, nós estamos numa evolução muito grande na base e revelando bons jogadores, né? Tanto que o Jair tem aproveitado alguns garotos saídos da base, né? Até para jogar, ele tem botado Edenilson, Zé Breno, tem jogado também, entendeu? Então, assim, nós temos uma base com bons atletas, bons ativos para o futuro aqui do Vitória. E o Jair tem essa mentalidade de lançar jogadores jovens, entendeu? E cada vez que passa, vamos revelar muito. Assim, eu espero muito que a gente faça uma grande temporada esse ano, para ficar com uma base boa para o ano que vem, para não precisar contratar 10 jogadores, 12 jogadores, entendeu? Contratar só algumas peças pontuais que vai ter no elenco, entendeu? Alguns destaques que você avalia que pode ajudar. Mas o futuro nosso do Vitória tem que ser a básica para baratear mais o custo do clube.
1: Sérgio Papelém, muito obrigado por sua participação em nossos estúdios aqui na programação Sociedade, no Esporte Mais. Fica à vontade para suas considerações finais e até convocar esse torcedor rubro-negro, porque amanhã tem decisão no Barradão, semifinal da Copa do Nordeste. Papelém.
0: Olha, eu sei que o sonho da nação rubro-negra hoje é ganhar essa Copa do Nordeste. É uma competição que a gente vê como viável, né? Mas difícil, né? Porque primeiro nós temos que passar pelo ABC, que é o adversário que está invicto há um tempão, mas com a presença do nosso torcedor as coisas podem ficar mais fáceis, entendeu? Então espero que a nação rubro-negra lote amanhã, incentive como sempre, né? Porque ela estando presente, canta os 90 minutos e acaba cansaço de jogador, entendeu? Então esperamos a presença da torcida amanhã no Barradão, lotando o Barradão, para poder nos levar a essa vitória que dá um grande passo para você chegar na final. Aí na final nós vamos para cima, mas precisa muito do nosso torcedor. São dois jogos difíceis essa semana, primeiro amanhã contra o ABC, no domingo obrigação também de ganhar do Internacional aqui, entendeu? O Campeonato Brasileiro está muito difícil, é um ponto dois para poder você chegar lá na frente e um ponto dois para você entrar na zona de rebaixamento, entendeu? Então nós
1: precisamos chegar lá.
0: Precisamos,
1: né,
0: do apoio do nosso torcedor para chegar lá.
1: É, o Papelém, que já enfrentou o Vitória algumas vezes, sabe a força do Barradão, e agora a favor do Barradão, a favor do Vitória, tem visto que energia, né, desse torcedor nas dependências do Manuel Barradas. Grande abraço, Sérgio Papelém, ele, diretor de futebol do Vitória, fazendo esse trabalho muito bom à frente do Vitória. Muita gente desconfiou do trabalho assim que o Papelém chegou em Salvador, mas está a prova de que tem muito ainda lá no futebol, e deu spoiler de longevidade, viu? Ele já meio que projetou ano que vem aqui, a gente percebeu nas entrelinhas. Grande Sérgio Papelém, mais uma vez, parabéns pelo trabalho. 1h45, eu vou com ele, Marcelo Gama, antes do intervalo, ele já tá plugado, é pra falar do Vita Vigor 3.0, esse suplemento natural e poderoso, é o queridinho dos casais que tá de volta, Gama!
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2: Olha pra mim que eu mato no peito, boto no chão de volta, abraçando meu parceiro Jorge Tadeu. Um abraço pra você, Jorge Tadeu, essa figura maravilhosa. Tamo junto, tô ligadinho, hein? Ele disse que o Neymar não sabe não, mas que ele vai torcer, grande brasileiro que é o grande Jorge Tadeu. Queria agradecer mais uma vez a presença do Sérgio Papelinho aqui nos estúdios da Rádio Sociedade, essa entrevista exclusiva agora, quase uma hora de entrevista, na figura também do Roque Mendes, né? Se assessor de comunicação do Vitória, um cara gigante, gente boa pra caramba, humilde, tava aqui nos estúdios, né, todo tranquilo ali, depois veio, cumprimentou a gente. O Roque Mendes é um cara assim que faz parte não só da história do Vitória, mas da história da comunicação baiana. Então, queria deixar esse abraço pro grande Roque Mendes, que acompanhou aqui o Sérgio Papelinho, que tá bem avaliado como diretor de futebol do Vitória. As coisas mudam, né, mas a gente segue com boa avaliação, né? Tá fazendo até mais do que se esperava. 1h55, bom, sequência do Esporte Mais, a gente tem pouquíssimo tempo. Queria só, a gente colocou a reação do Danilo, né? Vou pra Fazenda Contos 3, a reação da família do Danilo, amigos, crianças que acompanham o Danilo. Danilo fez uma chamada de vídeo um pouco antes desse momento da convocação, viu? Tava lá e vi. Vamos acompanhar esse momento. Fazenda Contos 3.
3: O maluco entrando ali agora. Olha lá. Olha a festa. Teve um momento inusitado, né? Porque são crianças. E logo depois dos goleiros, Danilo. Só que era o Danilo do Flamengo. Aí eles chegaram a comemorar, chegou a soltar o pão. Falei, calma, gente, é do som dos meias. Tem que esperar os meias. Aí, esse momento muito legal. Precisa se fazendo presente ali, muita festa, né?
2: E aí, no mesmo lugar, repercussão na hora que o Neymar foi confirmado. No mesmo lugar, ó. Olha quem tá falando, o lugar onde o Danilo nasceu, viu? Ó, tá aí, ó. E aí, se botasse aí o termômetro, qual é que foi mais enlouquecedora? Foi pau a pau, né? É. Mas é difícil, né? Você chegar, né? Você tá falando do lugar onde o Danilo,
4: com certeza,
2: né, nasceu, cresceu, foi criado e iniciou seus primeiros passos como atleta de futebol. Manu, teremos a semana inteira para trazer mais de Bahia e Vitória, mas o que a gente pode trazer no compilado rapidinho do Tricolor, que já tem,
4: perfeito,
2: missão difícil no final de semana?
4: Vamos lá, até pro torcedor entender um pouco o momento do Bahia. O Bahia voltou a trabalhar hoje às 10 horas da manhã, né? Teve um treino lá com o Rogério. O restante da semana ainda não foi divulgada pela assessoria do Bahia, vai ser divulgada posteriormente. Mas assim, a informação acho que mais importante pro torcedor é a informação do Luciano Juba, né? Que ontem foi divulgado que teve um exame realizado com ele na tarde de segunda-feira e foi confirmada a lesão do músculo reto femoral da coxa esquerda do Juba. Ele já iniciou o protocolo de tratamento conservador no Evaristo de Macedo e não tem aí um prazo ainda para voltar. Eu acredito, Fabrício, que ele realmente só volte depois da Copa.
2: É, e aí é uma contusão que os jogadores do Bahia têm tido muito, viu? Essa reta femoral, blá, blá, blá, blá, blá, blá. Pode olhar aí que aqui tô sexto em 2 anos, viu? Jogadores importantes, o Juan Pablo, por exemplo, foi esse tipo de contusão. O Eric, salvo engano, o Eric Volante foi esse tipo de contusão. Então, é uma contusão que vem incomodando com recorrência, né? O que é que pode estar acontecendo? Matheus tá voltando de férias hoje, né? Mas a gente hoje com entrevista... Não é hoje que você já volta, já? Com entrevista, um monte de coisa, ele já liberou em 5 minutos. Coloca João Vitor Roque, o presidente da CBF aí. É, meu caro Abraão Salles, já tô até confuso, vamos lá.
5: Presidente, convocação feita, qual a importância da união do povo brasileiro em prol desse título?
6: Ah, muito importante todos os brasileiros acreditarem. Nós estamos trabalhando para levantar o futebol brasileiro, para dar mais um título no futebol brasileiro depois de 24 anos. Então tá permitido acreditar, nós vamos em busca desse hexa.
5: Valeu, presidente. Falando exclusivamente aí para a Rádio Sociedade da Bahia, o presidente da Confederação Brasileira de Futebol. Isso é a Rádio Sociedade da Bahia, presente ao vivo aqui na convocação. Volto com vocês aí do estúdio. Ainda tem muita coisa pra acontecer aqui, viu?
2: Rapaz, João Vitor Roque soltinho, hein, mano? É, ele arrasou. Demais. E ele pegou Edilson e Bebeto. Vamos começar com Edilson. Baianinho, Edilson, o Capetinha tava por lá e o Edilson, viu, abriu as portas pra sociedade. Olha a moral que a sociedade tem, ó. Ó. Ah. Vamos lá. Ó.
7: 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Cara, eu acho que sim, viu, velho? Eu acho que o Neymar tem que. É um cara que, pelo futebol que ele tem, por tudo que ele representa pro nosso futebol, eu acho que. É Neymar e mais 25, né? É, pelo potencial, pela experiência, né? Pelo esse apelo popular do povo brasileiro e pela experiência que ele tem, eu acho que ele pode ajudar muito o Ancelotti ali, dentro de campo, fora de campo também, mesmo que não seja para ser titular.
2: Perfeito, tá aí e a gente tá nessa expectativa. Bebeto também conversou com o João Vitor Roque.
8: Rádio Sociedade da Bahia, você fez uma grande dupla com Romário e ganharam a Copa do Mundo. Hoje a seleção, a gente não vê uma dupla muito forte assim. Você acha que precisa ter esse entrosamento ou os jogadores que forem convocados conseguem resolver?
9: Rapaz, quando você fala de Bebeto e Romário, você está falando de uma coisa assim de Deus, sabe? Uma coisa bem forte, sabe? Eu acho que a gente tem uma grande seleção, tem grandes jogadores, mas a gente tem que se fechar, se unir, se blindar. São 40 dias ali que você tem que ficar concentrado, não pensar nas coisas que acontecem fora. Família depois vai estar comemorando com você quando você cravar seu nome na história e você ver a chegada aqui no Brasil. Eles vão ver que é uma coisa muito forte.
10: Se precisar, Bebeto ainda resolve?
9: Com certeza sim.
10: Em 94 a gente viu você, o Romário, o Taffarel sendo decisivos em jogos diferentes. Você acha que falta dessa geração chamar um pouco mais de responsabilidade nos jogos?
9: A gente acredita muito nesses meninos que vão ser convocados, eu não tenho dúvida disso. São meninos que, em seus clubes, eles têm feito a diferença. E a gente vai torcer para que tudo dê certo, né? É todo mundo se fechar, se unir e treinar. E acreditar que tudo é possível.
2: Isso. Valeu, tá aí Bebeto, Edilson, né? Representação baiana, que bacana. Lembrando que o Bremer, né? Baiano também convocado, né, isso. Manu?
4: Também convocado de Itapitanga, né?
2: Bacana,
4: aqui, né? Na Bahia. Enfim, jogador da Juventus, foi convocado também zagueiro lá com o Ancelotti.
2: Que se juntem a Zózimo, campeão em 58 e 62, que se juntem ao Daí Bebeto, que acabou de ser entrevistado pelo nosso João Vitor Roque, campeões em 94, que se juntem a Dida, Júnior Nagata, Edilson e Vampeta, campeões em 2002, são os baianos campeões do mundo. Um grande abraço, Manu.
4: Obrigada, Fabrício, um abraço a todos, até amanhã na Jornada Esportiva, Vitória e ABC, não percam na Rádio Sociedade.
2: Valeu, viu? E o Danilo vai virar titular, viu, seu Lucena? Vai virar titular. Igual o Mazinho pelo Raí em 94, igual o Klebers pelo Júnior Paulista em 2002. O Danilo vai pegar a vaga ou do Casemiro ou do Bruno Guimarães. Olha o nosso baiano aí. Grande abraço a todos, fiquem com Deus. Matheus Lucena de volta nas férias, esse cracaço. Vem no comando do Show da Tarde, já chegou roubando os minutinhos dele. Antes, Manuel Santos vem com o nosso Sociedade Agora. Valeu, Silas, valeu, Abraão, valeu, equipe.
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12: Boa tarde. Salvador tem dia com temperatura de 28 graus. Um esquema de fraudes envolvendo benefícios previdenciários por incapacidade é alvo da Operação Colina, deflagrada pela Polícia Federal. A investigação apura a atuação de um grupo suspeito de manipular sistemas do Instituto Nacional do Seguro Social, INSS, para manter e prorrogar pagamentos de forma irregular na Bahia. Durante a operação, foram cumpridos 4 mandados de busca e apreensão em Salvador e nos municípios baianos de Nazaré e Vera Cruz. As ordens judiciais foram expedidas pela 17ª Vara Federal Criminal da Seção Judiciária da Bahia. O governador da Bahia, Jerônimo Rodrigues, celebrou a chegada de um navio chinês hoje em Salvador, com mais de 800 toneladas de materiais para as obras da ponte Salvador-Itaparica. O chefe do executivo baiano esteve no porto de Salvador para recepcionar a embarcação que saiu de Xangai, no país asiático, no dia 30 de março. Segundo ele, o conteúdo com 1.550 itens será transportado via terrestre para Maragogipe, no Recôncavo Baiano, onde será colocado em um canteiro de obras na região do Estaleiro, em Enseada. O Brasil passa a contar com diretrizes e estratégias padronizadas para enfrentar a violência contra meninos e meninas. A Política Nacional de Prevenção e Combate ao Abuso e Exploração Sexual de Crianças e Adolescentes começa a entrar em vigor hoje em todo o país. A norma, publicada no Diário Oficial da União pelo Ministério dos Direitos Humanos e da Cidadania, adota como base o princípio da proteção integral previsto no Estatuto da Criança e do Adolescente, ECA, e reforça a prioridade absoluta desse público nas ações do poder público. Grupo que trazia armas do Paraguai para Bahia e Rio é alvo da Polícia Federal. 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
1: 2 horas 9 minutos. 2:09.

0: Sociedade da Bahia, vamos nessa e vamos juntos na melhor programação do rádio brasileiro. É você ligado no som da Sociedade da Bahia. Vem comigo, muita coisa bacana. Tô voltando de férias daquele jeitão, viu? Com todo o gás pra você aqui na melhor programação. Meu amigo Silas Silva comandando a mesa de efeitos, rapaz. Vamos juntinho, viu? Até às 6 da tarde aqui na Rádio Sociedade da Bahia. Manda a sua mensagem no nosso WhatsApp, rapaz. Fica à vontade.
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0: Manda aí a sua mensagem de áudio. A sua mensagem de texto, pede músicas, manda abraços pra quem você quiser. O nosso show da tarde é feito especialmente pra você. Claro, ó, muita coisa bacana pra rolar pra você. É, vai ter promoção. Promoção de montão. Olha aí, tô chegando, viu? Promoção de montão pra você. É só você participar com a gente, deixar os seus dados aqui pra gente te cadastrar e você concorrer a todos os prêmios da Rádio Sociedade da Bahia. Tem Minha Vida Virou Novela, Tá na Cena, Pediu, Tocou e muito mais. Vamos juntinhos, viu? Que a produção é do Jefferson Jesus, Gabriel De Luca, programação musical, Gleidson Tavares, gerência de programação é dele, viu? Gleidson Tavares, direção geral Francisco Costa, viu? Vamos começar a tarde daquele jeitão, voltando de férias, vamos lá, porque o gás tá todo lá em cima e a gente vai juntinho na melhor programação.
2: Lucena, você tá na minha cena.
0: Fala assim não que eu fico com vergonha, viu? Eita coisa boa, menos é mais pra você.

0: Pra você, Espumas ao Vento, passando aqui na melhor programação do rádio brasileiro. E você, hein, quer participar com a gente? Manda mensagem aí, vai, fica à vontade. Manda mensagem no WhatsApp. E tem gente aqui que já mandou mensagem. Eu imagino que ela esteja com saudade, viu, Silas? Boa tarde!
1: Mateus,
0: oi!
1: Boa tarde, Felícia!
0: Oi, Felícia!
1: Olha, Mateus, eu tava morrendo de saudade.
0: Tá vendo,
1: Roberto? Eu pensei que vocês aqui iam embora também.
0: Não, tava de férias, rapaz. É, mas já tô de volta, viu? Tô de volta, vovó.
1: Não vá não, pelo amor de Deus.
0: Tamo junto, vovó. Obrigado pelo rádio ligado, pela sua audiência na Sociedade da Bahia. Essa Felícia, viu? Boa!
2: Matheus Lucena, que é Thaís Carvalho, do Alto do Pedro. Saudade de você, viu?
0: Tá vendo aí, rapaz?
2: Muitas saudades.
0: Eu pensei, Eu pensei que era só amanhã que sentia saudade de mim, tá vendo, Silas? Que o povo sente saudade. É, aqui a vovó Felícia já mandou o áudio dela e você quer mandar o seu também? Fica à vontade e manda aí pro WhatsApp da Sociedade da Bahia.
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0: Daqui a pouquinho vai tentar na cena pra você, viu? A gente vai pro intervalo rapidinho agora, não sai daí não. Agora 2h19.
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0: 2:22.
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0: Tô na área, tô na cena pra você da Rádio Sociedade da Bahia. Vamos brincar de estar na cena, cara? Podemos? Ou não podemos, senhoras e senhores? Vamos pra pista número 1, rapaz.
14: Pista número 1.
0: Ganhou destaque ainda na adolescente, produzindo vídeos pro YouTube e conteúdos de lifestyle. É, rapaz, negócio aqui, viu? Nas redes sociais, falando aí do dia a dia da vida e tudo mais. Eu quero saber de você quem é que tá na cena. Ela é uma influencer, né? Ou youtuber. Manda sua mensagem pro nosso WhatsApp.
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0: Daqui a pouquinho eu trago a segunda pista pra você montar o seu quebra-cabeça e tentar adivinhar que tá na cena aqui na melhor programação, tá bom? Agora vamos de música pra você, tá chegando o Delmário Coelho, Saudade B. É o jeito que eu tava com saudade de você, rapaz, tava todo libulino. Doido pra voltar aqui pra fazer essa programação incrível na Rádio Sociedade da Bahia.

0: Trazendo o sinalzão de hora mais bonito do Brasil pra você. 2h43, eu vou ali rapidinho e volto, viu?
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2: 2:48.
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2: na área, tô na cena pra você da melhor programação. Vamos brincar de tá na cena mais uma vez, senhoras e senhores.
4: Quem tá na cena?
2: Vamos pra pista número 2, rapaz.
4: Pista número 2.
2: Atenção, atenção, além da carreira como influenciadora, ela se consolidou no mundo dos negócios com marcas de cosméticos, perfume e produto de beleza, o famoso Body Splash. Você sabe o que é isso, Silas? Tem Body Splash masculino ou só feminino, cara? Não que tenha, né, tanta diferença assim, mas que geralmente, né, perfumes mais adocicados, né, e tudo mais. Não sei. Vou pesquisar, cara. Será que essa influenciadora também fez o Body Splash pra gente?
5: Será?
2: E senhoras e senhores, vai mandando a sua mensagem que eu quero saber de quem é que tá na cena. Boa tarde!
6: Matheus!
2: Oi!
6: Quem tá na cena aí é Virgínia Fonseca.
4: Tem certeza?
6: Beijo, Matheus. Mandei um áudio aí primeiro pra você. Você não visualizou, mas tava com muita saudade.
2: Eita, rapaz, eu também tô com saudade de você, sabia? É, rapaz, a recíproca verdadeira aqui, viu? Mais ouvinte participando com a gente, mandando mensagem, tentando adivinhar que tá na cena. Boa tarde.
7: Boa tarde, Matheus. Cheguei, viu? Aqui é a Solvite Mônica, Cristina do Genvelho de Brota.
2: Sim.
7: E o grupo Arrudo e Sal Grosso.
2: Sim.
7: Estava com muita saudade de você.
2: Valeu,
7: seja
2: valeu.
7: Bem-vindo, Matheus. Super beijo da Solvite.
2: Valeu, Mônica, beijo pra Cristina, você, viu? Ó, quem falar que tá com saudade de mim vai ganhar um prêmio hoje, viu?
5: Será?
2: É, vai ganhar um prêmio quem mandar declaração aqui de saudade.
4: Que é isso,
2: locutor aqui, viu?
4: O que é isso?
2: O prêmio é um beijo, como diria o outro lá, com flocos de chocolate. É. E aí? Boa tarde!
8: Boa tarde, Matheus Sena. É, menino.
2: Mas é pelo rádio, viu, gente?
8: Como você faz falta, viu, na Rádio Sociedade? Tava sentindo muita sua falta.
2: Ô, dona Maria Isabel!
8: Você é nosso ídolo.
2: Aí, ó.
8: Você é uma pessoa maravilhosa.
2: Obrigado.
8: Como faz falta? Tava sentindo saudade da sua voz.
2: Tá vindo aí?
8: Um véio. Beijo, que Deus.
2: Será que ela acorda e bota a minha voz
9: não,
2: assim pra falar?
9: É um menino,
2: bom
9: um gato.
2: Dia, dona
9: é um
2: galã. Isabel.
8: Que abençoe, Maria Isabel do Santo Antônio, além do
2: Valeu, carro. Dona Maria Isabel, que dança um forró retado, viu, Silas? É. Ela participa de todos os eventos de forró de São João da Rádio Sociedade da Bahia. Aí dança muito a famosa pé de valsa, viu? Ó, mais um aqui participando com a gente. Boa tarde.
10: Boa tarde, Matheus.
2: Oi.
10: Tá falando aqui, Antônia.
2: Oi, Antônia. Ah, Antônia apagou o áudio dela. Ô, Antônia, tava no ar, cara. Você apagou o áudio. Aí depois fica reclamando, logo todo escuta meu áudio. Ó, boa tarde.
11: Boa tarde, Matheus.
2: Fala, meu irmão.
11: Você é o cara, fez muita falta aí nessas férias suas aí.
2: Tamo junto, velho.
11: Sou seu ouvinte.
2: Mas meu amigo Gabriel De Luca botou pra quebrar também, porque a Rádio Sociedade, o timaço, meu irmão, é seleção de qualidade.
11: Toda sabe, quem fala que é Cosme, logo
2: fala, Cosme.
11: Tinga.
2: Tamo junto, cara.
11: Eu não sei quem é o cantor misterioso.
2: Hoje não é cantor, não, é uma influenciadora, viu?
11: Mas eu quero participar das promoções aí.
2: Valeu, Cosme, obrigado, viu?
11: Bem-vindo, Matheus.
2: Valeu, cara, obrigado pelo rádio, ligado pela sua audiência na Rádio Sociedade da Bahia, meu amigo Silas Silva. Ele, ó, chegou o Tato Bahia, vamos botar o Tato também pra falar. Boa tarde, Tato.
12: Boa tarde, meu querido,
2: é o cantor lá de Barreira do Jacuruna.
12: Eu também tava com saudade de você, meu
2: aí,
12: velho.
2: Ele também quer ganhar um beijo aí, viu?
12: Ele vai matar na Diba?
2: É claro,
12: né?
2: Claro.
12: Mas eu não quero beijo, não, viu? Eu não quero beijo, não.
2: Não quer, não, o Tato?
12: Se quiser me ajudar, me mande um Pix. Valeu, Matheus. Quem tá ainda na cena é você mesmo.
2: Valeu, valeu. Arrumo pra dois, viu? Arrumo pra dois. Ô, Silas, vamos saber do trânsito, cara?
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2: Meu amigo Alisson Oliveira, chega mais. Boa tarde. Conta pra gente como é que anda as ruas e avenidas da capital baiana.
14: Fala, Matheus, uma ótima tarde para você, boa tarde para quem está acompanhando o Show da Tarde. Eu estou de olho agora nos caminhos, né, que levam aí ao centro da cidade. O motorista que deixa a Avenida Paralela agora vai encontrar um pouco de intensidade ali no finalzinho da Avenida Paralela, nas proximidades da Estação Pernambués. Isso aí por causa, né, do acesso ao viaduto Nelson Deia, que leva à Avenida Tancredo Neves. O motorista que vai para o centro não perde muito tempo por lá, não precisa fazer desvios. Quem sobe pela Luiz Eduardo Magalhães também pega boa fluidez, tem um pouco de intensidade na na Baixada do Santo Antônio, mas por lá o motorista não encontra congestionamento. 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
2: Valeu, valeu, Alisson Oliveira, tamo junto. Vamos saber agora as informações do nosso jornalismo Sociedade, Sila Silva.
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2: E é com ele, Gabriel Mascarinhas, boa tarde.
9: Boa tarde, Matheus. Salvador tem dia ensolarado com temperaturas de 29 graus. Policiais militares resgataram 17 aves silvestres durante uma operação ambiental realizada em Feira de Santana. Três pessoas foram detidas suspeitas de envolvimento com a manutenção ilegal dos animais em cativeiro. Os animais apreendidos foram encaminhados ao Centro de Triagem de Animais Silvestres, onde passarão por avaliação veterinária e receberão os cuidados necessários antes de uma possível devolução ao habitat natural. A votação da indicação do deputado estadual Adolfo Menezes para uma vaga no Tribunal de Contas dos Municípios da Bahia foi adiada e deve ocorrer apenas na próxima terça-feira, dia 26, no plenário da Assembleia Legislativa da Bahia. A apreciação do nome de Adolfo estava prevista para acontecer hoje, após ele receber parecer favorável da Comissão de Constituição e Justiça da Casa na semana passada. A Caixa Econômica Federal realiza hoje o pagamento da parcela de maio do Bolsa Família para beneficiários com NIS Final 2. Neste mês, cerca de 19 milhões de famílias recebem um benefício em todo o país. Moradores de municípios em situação de emergência ou calamidade pública em 9 estados terão pagamento liberado de forma unificada, sem seguir o calendário do NIS. Lula defende equilíbrio diplomático em meio à tensão global. 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
2: 2h55.
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8: Os carros eletrificados estão crescendo rápido no Brasil. Hoje, já representam entre 7% e 10% das vendas, praticamente o dobro de 2 anos atrás. Híbridos e elétricos ganham espaço pela economia, menor emissão e muita tecnologia embarcada. E tudo indica, esse avanço está só começando. E por falar em tecnologia, ela virou protagonista, é verdade. Os carros estão cada vez mais inteligentes, com direção semi-autônoma, assistentes de condução, frenagem automática e até atualizações pela internet. Na prática, o carro já é quase um smartphone sobre rodas, mais seguro, conectado e pronto para o futuro.
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3: 3 horas em Salvador, Bahia. Pela área, tô na cena pra você da melhor programação. Vamos com um destaque do nosso portal de notícias.
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3: É com ele, Emanuel Santos. Boa tarde.
5: Boa tarde, Matheus. E você aí ligadinho no Show da Tarde. Vamos conferir as principais manchetes do dia lá no Sociedade Online.com. Equipe médica aponta boa recuperação do presidente Lula. INSS adota biometria facial para combater fraudes. Enem terá inscrição automática para alunos da rede pública. O pescador de 28 anos é encontrado morto no litoral da Bahia, Matheus.
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3: Valeu, Emanuel Santos, rapaz. Ó, eu vou ter de férias, já vou ter desse jeito aqui, ó. Nesse clima gostoso da sanfona. E aí tu pega um café... Pedaço de bolo de milho, rapaz, de empim pode ser também, viu? Coloca o ouvido colado no rádio e sente, porque a sanfona não é pra ouvir apenas, é pra sentir. Senhoras e senhores, uma das maiores marcas da música tradicional nordestina. Quem aí nunca foi, ouviu falar do Forró do Tico? Tico Cavalcante com a gente aqui, seja bem-vindo à Rádio Sociedade da Bahia, meu irmão.
6: Que honra, que prazer, meu irmão. Tamo junto e misturado, que é isso.
3: Eu amo esse momento, né, quando chega o São João. Ai, eu me arrepiei todo, tá vendo? Esse instrumento é sensacional, é pra sentir mesmo. É um momento muito especial na vida, né, de quem faz a música tradicional nordestina, que é o forró. E mais um São João que se aproxima, mais uma, essa agonia boa, né, de planejar a logística, porque vocês viajam o estado, né, até pra fora dele, inclusive. Conta um pouquinho desse momento na sua carreira, o que é que você tá trazendo de novidade pra esse São João 2026, cara?
6: Ah, 2026 já é um São João atípico por ser Copa do Mundo.
3: É, tem a Copa, né, velho? Isso então, é muito legal, né, quando casa esse São João e a Copa do Mundo, né?
6: Já aconteceu isso outras vezes e é muito bacana, você tá na estrada e todo mundo, né, vestindo a camisa da seleção brasileira e torcendo junto. Muitas festas juninas e de Copa também esse ano. Então vai ser um ano que vai ser inesquecível. Eu acho que, ainda mais se o Brasil... for andando pra frente e a galera torcendo ainda mais.
3: Já vou começar com polêmica aqui. Tico Cavalcante é fã ou hater do Neymar?
6: Rapaz, é fã. Quem é hater do Neymar? Não tem que ser fã do cara.
3: Tá vindo aí, rapaz? Não... apoiar até o final, né, cara?
6: Apoiar, tem que ser brasileiro. Apoiar, né? Tem que ser brasileiro. E a hora é agora. Vai dar certo. Já deu certo.
3: Isso é bom demais. Eu lembro de alguns São João, assim, né? Que a gente teve esse negócio de Copa do Mundo. E aí vai ter jogo, acho que nas vésperas do São João. Isso é legal, é muito bacana. Velho, a gente chega nesse momento, né? E começa os eventos de São João na cidade. E Salvador, né? Até contrariando, né, o que muita gente falava, já ouvi falar, pô, mas Salvador é só axé, não sei o que, não sei o que. E a gente vê aí quantos eventos de forró acontecem na cidade, inclusive não só nessa época do São João. Como é que você olha hoje o momento que o forró está acontecendo, que já tem um tempo, na verdade, que tem esse protagonismo no Brasil, né? O próprio ano passado o Wesley Safadão gravou um projeto que foi, se não me engano, top 5 no Spotify Brasil. E esse ano teve o projeto Dominguinho também, que levou o nome do forró para uma proporção ainda maior, cara. Fala um pouquinho de você, né, como ator desse segmento, tá enxergando esse momento do forró.
6: Pô, momento muito bom. O forró teve em alta, acho que no Brasil todo, em 2017 para 2018. Acho que na época Raí, da Saia Rodada, sim, tinha 2, 3 músicas na novela da Globo, inclusive.
3: Calcinha Preta sempre fazendo também, né?
6: Calcinha Preta, muita coisa. E naquela época tava muito forte. Depois, na pandemia, acho que com a redução das bandas, né? Porque ninguém conseguia muito segurar a banda na pandemia, não tinha show. Entrou muito tecladinho de ritmo, que virou o piseiro, mas que na minha cabeça...
3: É uma variação do forró, né?
6: Variação do forró. Tanto que muita gente foi pro piseiro e depois que acabou a pandemia, tirou o teclado, ou continuou, mas botou banda. Então,
3: sim,
6: acabou voltando, né? Essa variação do forró, pô, trouxe letras novas para um ritmo que já é consagrado e tal. E depois do piseiro ainda encaixou muito a rocha aqui na Bahia, principalmente, sertanejo.
3: Tem até agora o trapiseiro, né, velho?
6: Isso. E ano passado, justamente como você falou, Safadão, junto com o movimento, inclusive, da Vaquejada, que tá muito forte hoje, conseguiu pegar de novo esse nicho aí do forró de Vaquejada e deu um boom. E pra gente que segue, né, assim, como forrozeiros, apesar de 15 anos tocando, digamos que eu tô trabalhando atrás, assim. Então, é um nicho que a gente tá seguindo, é um cara que é forte, que a gente tem que ir atrás.
3: As tendências, né, velho?
6: Tendências. E Dominguinho também, que foi... Pô, Dominguinho é um espetáculo maravilhoso.
3: 4 milhões de visualizações do projeto Volume 2 em 3 dias, cara.
6: É isso. Então, assim como... O Wesley puxando o ritmo de Vaquejada e de forró, o Dominguinho puxando um ritmo tradicional meio com MPB. Cada um é forró.
3: Que exaltou muito compositores de Vaquejada, né? O Caravéia e tudo mais. E você, cara, dentro desse universo da Vaquejada, eu sei que você é um cara que gosta muito. Pra quem tem essa relação com o interior, gosta de ir pra uma Vaquejada, uma argolinha, né? Essas coisas que acontecem, essas festas de boi que acontecem na roça. Conta um pouquinho, musicalmente falando, como é esse contexto pra você da Vaquejada, velho.
6: Ah, é maravilhoso. Eu sou louco por Vaquejada também. E eu costumo falar que o forró do Tico é uma salada de fruta, né? Desde sempre eu falo isso. Que é uma mistura do pé de serra com o forró... Mastruz com leite, Dojival.
3: O forró eletrônico, naquele rock and roll, né?
6: Que envolve a Vaquejada também. Justamente por conta da minha história de vida, que eu sempre fui sanfoneiro, então o início da minha carreira foi muito trio pé de serra, foi muito essa escola. E depois foi puxando para o forró mais moderno, Mastruz com leite também, Dojival. E, claro, Safadão, Xande Avião. Então acaba sendo uma salada de fruta. E eu posso retratar isso nos shows, né? Tipo assim, cada show que a gente vai, a galera vê mesmo e fala: rapaz, você conseguiu tocar de Luiz Gonzaga, não sei quem, como é que faz isso?
3: Uma boa salada de fruta. Então mostra pra essa galera aí como é essa salada de fruta nordestina. É um burro, cajá, cajives, né? Vamos lá, forró do Tico pra você.
6: É bom demais, salada de fruta

0: cantar forró do Tico, rapaz. Eita, coisa boa, faz barulho aí pra ele, Tico Cavalcante, forró do Tico com a gente aqui na Rádio Sociedade da Bahia. É, a gente tá passando, né, um momento de muitas regravações na música, não só no forró, no samba, no pagode. É, muitas bandas, ao menos é mais, eu acho que fez um disco todo de regravações. É, o próprio Dominguinhos, né, Wesley Safadão, e mostrando que música boa não tem época, né? É atemporal, ela acontece, as novas gerações escutando Flor de Flamboyant e se apaixonando, uma música de lá de trás, Seis Cordas, outras tantas do Luiz Fidelis, Petrúcio Amorim, muita gente boa que faz música no Nordeste. E como é que você vê isso? Você também entra muito nessa tendência, cara?
1: Ah, muito bom, né? Eu acho que isso é uma tendência do forró naquele ano, né? Por exemplo, teve uma época que saiu música com o nome de mulher, Letícia, não sei o quê, aí veio 30 nomes, né? Aí, ano passado foi um ano de regravações, pô. O que a galera regravou de Luiz Fidelis, você falou aí, um fenômeno.
0: Ele é um cara, eu sigo ele nas redes sociais, velho, e ele tem muita música boa.
1: Pô, muita, mais de 50 músicas aí gravadas e 50 sucessos. Então, foi um cara que foi muito regravado, Rita de Cássia,
0: Petrúcio Amorim.
1: Então, ano passado, eu acho que foi o ano das regravações. Esse ano, eu acho que ainda tá surfando na onda, mas já tá começando a mudar. E eu acho que já também vai vir outro segmento aí de letras, né? Pra gente vir atrás. Mas eu que sou apaixonado por essa época do forró, de Mastruz, Noda de Caju, Brucelose. Nossa,
0: em alça.
1: Ave Maria, isso aí é a escola de todos nós, né? Então, eu achei muito legal. Eu acho que vale muito a pena, até quem tá começando agora, trilhar por esse caminho também, que é muito gostoso.
0: Você falou com um assunto legal aí, né? Que é essas variações do forró, né? Eu lembro de vídeos antigos assim, né? De lá, quando começa Mastruz, Calcinha Preta, Limão com Mel, da galera do forró mais raiz, tendo um pouco de resistência, né? Naquele tempo e tudo mais, porque era um forró que tinha bateria, guitarra, baixo. E depois, claro, isso transcendeu, o forró cresceu, se potencializou. Hoje tem piseiro, pisadinha, trepiseiro. Como é que você vê isso? Tem artista, né, que tem ali, você falou que tem essa salada de frutas e que acaba tocando um pouco de cada coisa, mas tem gente que é mais tradicional. Mas assim, eu entendo que com essas variações torna o segmento ainda maior.
1: Com certeza.
0: Porque potencializa, você vê, o João Gomes, ele estoura no piseiro, mas é um cara que hoje tem um repertório muito próximo do forró pé de serra, né? Do forró mais tradicional, aquele forró, não forró do que eu tô falando, por exemplo, da zabumba, triângulo e a sanfona apenas, mas do cara que canta essas músicas mais tradicionais do Luiz Gonzaga, do Minguinho.
1: Com certeza, né? Eu acho que o cultural faz toda a diferença. Comparando, né? Assim, por exemplo, São João com o Carnaval. O Carnaval, por exemplo, acho que deixou de ser um pouco cultural. Se tivesse continuado com Mortalha, com algo...
0: Mamãe Sacode,
1: ou os blocos realmente de rua e não tantos camarotes, enfim. Talvez tivesse focado mais em algo cultural, talvez eu acho que não tivesse virando um grande festival e ainda mais de camarotes. Porque o grande lance do São João é que, pô, tem espaço pra todo mundo tocar e tal, mas você respirar ali a fogueira, a pamonha, o milho, o amendoim, fogos, e o forró nordestino, e você vê o sanfoneiro com aquele chapéu Luiz Gonzaga, que não sei o quê, aquilo é cultural, o resto faz parte do conjunto, é legal, mas aquilo ali eu acho que não deixa fugir da raiz.
0: Uma vez eu vi em algum lugar que eu não lembro onde foi, e concordei absolutamente, porque era algo que eu já sentia, mas eu ainda não tinha dado nome, sabe? São João não é uma festa, é um sentimento, cara.
1: É isso, é diferente.
0: É uma coisa que você sente, porque não é só música, não é só a fogueira, é todo um sentimento que cresce nas pessoas, que transforma as cidades, sobretudo do interior do estado, que se arruma assim, feito que você pega a sua melhor roupa e bota pra ir na praça assistir uma banda. E assim, eu acho massa que o Alok faça um remix de São João e tudo mais. Claro. E que ele componha uma grade de São João sem problema algum. O que não pode é o sanfoneiro não tá tocando, a banda da cidade não tocar. Concordo. Porque vai... Eu acho que não existe São João sem forró, né?
1: Com certeza.
0: E aí eu já vou entrar nessa polêmica, vale corte, viu, Gabriel De Luca? Tico teve, esse ano teve até teto de gasto aí, né? Teve um TAC, um termo de ajuste de cooperação, sei lá, e de para que não se gaste além do ideal, né? Tem município, coitado, que tá em estado de emergência por causa da seca, por causa da chuva, e às vezes no São João ali acabava gastando muito. Então há essa orientação do Ministério Público, das autoridades competentes, né, que fiscalizam os municípios, para ter esse limite. Assim, diretamente vai impactar em algumas atrações que ultrapassam R$1 milhão, por exemplo, e inclusive algumas atrações que não são do segmento do forró, né? Isso de alguma forma favorece o sanfoneiro, a banda local? Você acha que com esse teto as prefeituras vão passar a olhar melhor para os grupos de forró, sobretudo da localidade, né, da região, ou apenas vão destinar esse valor para outras bandas com valor menor, mas vão continuar sem compor a grade majoritariamente com forró, cara?
1: Ah, eu acho que vai ser bom pro forró. Acho que o pequeno, óbvio, que vai tocar sempre, o médio vai tocar sempre, o grande vai deixar de tocar. Acho que esse é o primeiro ano, dentre 20 anos aí, que Xande Avião não vai tocar na Bahia.
0: Parece que o Safadão também, eu acho que em algumas não, né?
1: Não tô sabendo ainda em todas, mas assim, acho que alguma prefeitura que tenha também um pouco de iniciativa privada aí no meio pode conseguir contratar, mas... eu acho que beneficia, claro, as bandas pequenas, as bandas médias, para estar tocando mais, né? Porque um cachê de 700 mil você divide aí para 7 bandas de 100 mil, né?
0: Sim. Então, e assim, sendo bem honesto, eu enquanto um cara que curte forró, um cara que ama o interior do estado, eu adoro todos os segmentos. Eu tocava numa banda de pagode, para você ter ideia. Uhum. Chamava os Caras de Pau. Pelo nome você viu que não foi pra lugar nenhum, né? Mas quando eu vou pro interior no São João, cara, eu quero escutar forró, velho.
1: Mas é isso que eu digo sempre, é sazonal, pô. Em dezembro eu toco sanfona, eu só escuto forró a minha vida toda, 24 horas. Eu vou pra academia, tô escutando forró. Mas da dezembro eu sinto vontade de escutar o axé e o pagode. Sim, no carnaval.
0: Por conta de tudo que envolve, né?
1: É a mesma coisa de chegar 20 de maio, 1º de junho, você quer escutar o São João. Agora quando der 10 de julho, você já escutou tanto que você fala assim, pô, agora eu quero escutar um pouquinho de outra coisa.
0: E aí,
1: é normal, super normal.
0: Pô. E aí tem um negócio interessante que, por exemplo, tinha as festas, eu acho que, se eu não me engano, só existe uma festa privada hoje, que é lá em Tiro Sul, né? Que é o Tico Mia, né? Só tem o...
1: Não, e Tiro Sul é Forró Coffee.
0: Não, é lá em...
1: Ibicuí?
0: Ibicuí. Eu acho que é a única festa privada que restou das outras, né?
1: Tico Mia.
0: Mas assim, eu tinha uma festa que eu ia aqui no Recôncavo, né? E... eu amava ir pra aquela festa e tal e tudo mais. Aí teve um ano que eu comprei o ingresso assim, porque eu já não tava nem olhando mais a grade, só comprei e fui. Aí chegou lá, era duas bandas de pagode, um grupo de dança, e por último até um sertanejo. Eu falei, e o forró, cara?
1: É complicado. Isso aí eu sou contra. Eu acho que pós-pandemia, acho que assim, na pandemia, né? As bandas, eu inclusive, todo mundo ficou por 2 anos sem tocar, velho. Foi uma fase muito ruim.
0: Porque foram dois São João que não rolou, né? O carnaval ainda rolou no mês seguinte.
1: Rolou um ano, mas pra São João foram 2 anos, pô, sem rolar nada. Então a gente sofreu demais. Banda de forró foi complicado. E aí depois de São João, acho que existia também uma verba federal e tal, destinada pra essa galera que sofreu bastante aí. E a gente voltou a tocar muito e tal. Só que, na minha opinião, o que aconteceu foi que a banda que era, assim, tida como mais cara ou de fora, difícil, ia pra festa privada de tarde.
0: Sim.
1: E de noite...
0: Pra fazer a praça, né?
1: Isso. E aí, depois, pós-pandemia, acabou isso. Você via a mesma banda cara de tarde, você via na praça de noite.
0: Aconteceu isso lá nesse lugar que eu fui.
1: Então, acabou acabando todas as... Acabou acabando, é ótimo, né?
0: Mas acabou as festas privadas. Acabou,
1: festa privada acabou. E aí, na minha cabeça também... Acho que tudo, como é cíclico, tá começando a voltar. Você vê esse negócio do teto de 700 mil, bandas ficaram de fora, e aí começando a voltar. A gente começou a turnê desse ano agora, esse final de semana passado. A gente fez o carnaval, uma média de 10, 15 shows no carnaval. Ficou um mês de férias, e aí voltou e começou a tocar agora. Eu fiz duas festas privadas agora, uma em Salvador, uma em Jequié. A de Jequié para 2.500 pessoas, e as duas ingressos esgotados. E agora caminhando para essa semana agora. A gente vai fazer 4 festas nesse final de semana, já tem duas aí, uma prefeitura e três festas privadas, né?
0: Isso. Isso mostra que, duas, é o ciclo, né, velho?
1: E já,
0: né,
1: tem duas aí que já tá esgotando ingresso também. Então, assim, tem os atletas, tem a galera da corrida, mas a galera tá querendo festa. Então, tá esgotando ingresso. Então, eu acho que vai voltar, viu?
0: É, uma tendência, pode ser que retome aí esse movimento, ó. Vamos de música, irmão?
1: Com certeza.
0: Forró do Tico pra você ao vivo na Rádio Sociedade da Bahia. Eita coisa boa!

0: proibido. Você gosta, né? Cochilar, cochilar, proibido cochilar, cochilar.
1: Eita coisa boa, rapaz. Forró do Tico pra você na Rádio Sociedade da Bahia. Aquele ali, ele já alugava a casa lá em Bicuí o ano todo, pô, pra ficar reservada pro São João. Ó, senhoras e senhores, sinal de hora mais bonito do Brasil, 3h20, é o intervalo, é rapidinho, daqui a pouco tem mais forró pra você, não sai daí não.
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4: Tô na área, tô na cena pra você da Rádio Sociedade da Bahia. Vamos saber como é que tá o trânsito em Salvador.
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4: Meu amigo Alisson Oliveira chega mais e conta pra gente.
8: Pois é, Matheus, e acompanhando agora, viu, a movimentação pela Estrada do Derba, principalmente para o motorista que deixa a região de Paripe, segue em direção à BR-324 e olha, bastante congestionamento por lá, viu? São reflexos das obras que acontecem nesse trecho. Por isso, a minha dica para quem vai para o centro da cidade a seguir pela Avenida Suburbana, tem um pouco de intensidade em plataforma e também ali na região do Alto do Cabrito, mas por lá o motorista não vai perder muito tempo. A passagem pela Baixa do Fiscal é apenas com intensidade, a mesma coisa no Largo dos Mares, mas por lá é somente depois, só por causa, né, da sinaleira. Depois desse trecho aí, o motorista já vai pegar trânsito bem mais tranquilo. 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Segue daí, Matheus.
4: Valeu, valeu, meu amigo Alisson Oliveira, tamo junto aqui com o Forró do Tico, essa resenha. Mas falar em resenha, né, tem a resenha do Tico, né, cara? Esse momento eu acho bacana, né, quando o artista cria um projeto legal, né, que as pessoas se identificam. Fala um pouquinho desse projeto, como foi essa criação, né, a concepção disso, velho.
9: A resenha do Tico é quando, tipo, a gente vai pra vaquejada, alguma coisa assim, que a galera junta e final da tarde pega um instrumento, vai tomar uma cervejinha e tal, vamos fazer uma resenha aqui de vaquejada, resenha de não sei o quê. Aí eu falei, pô, vamos fazer a resenha do Tico, vamos parar o trailer de vaquejada, a gente vai pra pista, para no meio lá e vamos montar a banda, fazer um repertório assim, mais ou menos assim e tal, vamos ver se dá certo. Rapaz, o negócio começou a pegar, resenha, eu falei, ah, vai virar um audiovisual. Aí a gente soltou o CD agora e próximo do São João a gente tá soltando o audiovisual também da resenha do Tico, que é vai ser um disco de vaquejada, né, um audiovisual. DVD não fala mais, agora é audiovisual.
4: DVD é pra mim, rapaz. Eu não sei quantos anos você tem, mas na minha época era DVD, agora é audiovisual.
9: Audiovisual. Aí vai virar um audiovisual de vaquejada, a gente vai ter participação de grandes nomes aí. Ramon Randinho, Cela Vaqueira.
4: Cela Vaqueira.
9: Pô, grandes amigos, fazer a resenha, né?
4: Que fim levou o Blue Wave? Não sei, né? Foi depois do DVD. Ô, Tico! Velho, tem um cara, né, que é muito legal. Você, na outra vez que teve aqui, falou muito dele, né? Pra mim, é um dos maiores personalidades, assim, do forró, porque é um cara de uma humildade, assim, ímpar, cara. Eu tive o prazer, a satisfação. Assim, eu sou um cara que, quando eu tô dentro do personagem, quando falo personagem, né, da vida real, mas do personagem repórter, locutor, eu sou um cara que fico muito, muito voltado ali pro meu trabalho, sabe? Mas confesso pra você que quando eu entrevistei Dorival Dantas,
9: diferente.
4: Foi diferente, velho. A simplicidade que aquele cara tem, ele tem uma paixão pela Rádio Sociedade que já fez ele parar em momentos assim, ele indo pro palco, ele parar porque viu a logo marca da rádio, né? Porque ele falou que cresceu. Pra quem não sabe, o nosso AM da Sociedade

0: com ele. É, teve até uma época que ele falava assim, pô, será que minha música vai estourar com todo mundo e não vai estourar comigo? E aí, depois de um tempão, a música foi estourar com ele. E tive o prazer já de gravar duas ou três canções com o Dorgival. Tive o prazer de recebê-lo lá no DVD.
1: Inclusive, Coração do Rapazola é do Dorgival Dantas, né? Coração, fala que se apaixona.
0: Coração. A gente gravou Reapaixonar com ele. A gente gravou Voltar Atrás com ele. E é um ser humano incrível. Um ser humano. Uma vez a gente estava no camarim e eu sentado no chão assim, encostado nas pernas dele, ele sentado no sofá. E eu falando assim, Doge, tô nervoso pra caramba, eu subi no palco agora, o que é que eu faço? Aí ele, fique tranquilo, você não fez o dever de casa. Eu fiz. Ele, fique tranquilo, caba bom, vai dar certo. Agora, a única coisa que eu te desejo é que seu sucesso nunca seja maior do que sua felicidade.
1: São coisas bem distintas, né?
0: Aí velho? Você sucesso, para pra pensar, né? Assim, depois do que o cara falou, você fala, rapaz, eu sou tão feliz, já tô no meu sucesso, já
1: saborear não... todo esse processo,
0: caramba,
1: né, velho?
0: Caramba, e ele é um cara incrível, incrível, incrível.
1: Cara, fenômeno. Ó, tem no nosso YouTube da Sociedade da Bahia, estamos ao vivo, né, pro nosso YouTube, Rádio Sociedade Online, e o Léo Matos disse que pediu a mulher em casamento ouvindo o forró do Tico, rapaz.
0: Mas, rapaz, esse Léo...
1: Tem muito isso, ô Tico? Você já embalou aí a trilha sonora da vida de muita gente? Porque o Léo Mato disse aqui que se não for... Ele só faltou dizer que se não fosse o Tico, ele não tinha casado.
0: Rapaz, eu vou te falar, a gente é bom de casamento, viu? Eu acho que ano passado, bota aí que devem ter o quê? Sei lá, entre 40 e 50 finais de semana no ano. A gente fez uns 28 casamentos ano passado. O que é uma média muito forte de casamento.
1: E já dá pra usar aí o forró do Tico como base pro IBGE. O povo tá casando, velho. O povo tá casando.
0: O povo tá casando demais.
1: Separa, mas casa, né?
0: Rapaz. E esse ano também a gente já tá com uma agenda bastante legal de casamento. E é um prazer tocar, porque é uma festa que é diferente de tudo, né? Tipo assim, é uma festa que ninguém faz pra fazer de novo.
1: É verdade.
0: Você faz pra ser uma festa no
1: pensando
0: resto da vida.
1: Pensando pra ser única, né, velho?
0: E bote aí que daqui a 40 anos você vai estar em casa.
1: O Fábio Júnior jogou isso pro alto, né,
0: velho? Bote aí que você fez aquela festa e daqui a 30, 40 anos você vai estar lá com o seu netinho, não sei o quê, vendo. E eu vou estar participando dessa
1: memória afetiva,
0: dessa
1: memória.
0: Né, velho? Então é uma data que é inexplicável, especial demais.
1: Velho, a gente falou aqui, falamos de muita coisa, né? E eu vou falar de um nome de novo, até onde a gente falou. Toda hora você fala dessa pessoa. Mas é porque assim, a gente tem que partir de um ponto que hoje o João Gomes, né? É um cara que tá vivendo algo que talvez só Luiz Gonzaga viveu.
0: Com
1: dentro
0: certeza.
1: Da música nordestina. Que é ser um cara que transita por todas as áreas, assim, ele consegue chegar do jeito dele, pedindo licença, e cantou com o Rei Roberto Carlos, né?
0: Cara, foi capa da Forbes, pô.
1: E ganhou o Grammy Internacional. Então, assim, é um cara que, um menino, na verdade, ainda, né? Que começa ali na pandemia, cantando. Eu lembro que a gente tava discutindo aqui quando o João Gomes estourou, pô, mas será que vai ser, tipo assim, mais um sucesso, mais um hit? Eu falei, cara, eu sempre que tem alguém com a voz muito peculiar, eu acho que ele tem muito mais chance de ter uma continuidade do que alguém que canta igual a outra pessoa.
0: Com certeza.
1: Por exemplo, o Belchior, né? Que voz, né? Então, a gente tem tantos outros cantores que tinha ali essa, digamos assim, essa marca vocal muito, muito, muito especial. Forte. E ele hoje, velho, pra mim é uma referência da música brasileira e transcende hoje o forró apenas. Ele é um cara que, né, Marisa Monte, a Vanessa da Mata.
0: Aproveitar pra convidar todo mundo, Climinha Salvador, vai ter Forró do Tico, vai ter João Gomes, dia 14 de junho, no Shopping da Bahia, se eu não me engano.
1: Então, aí já encontro marcado também. Vai vir com o show São João Gomes, né, pra cá.
0: Eu,
1: né?
0: Acho que é.
1: Que é o show lá do Pé de Serrita.
0: Isso.
1: Velho, fala o que é que você entende desse momento do João, o quanto ele representa pra música nordestina brasileira, pra música brasileira. E, sim, eu acho que ele chegou no lugar que talvez ele nem tenha pensado que ia chegar, velho.
0: Eu acho que ninguém imagina que vai chegar nesse lugar.
1: Eu acho
0: lugar.
1: Que o que ele fez pra chegar lá não foi com essa intenção.
0: Intenção nenhuma.
1: Né?
0: Eu acho que João, ele não vende um ritmo ou uma música, ele vende simplicidade. Ele

0: de um povo. Ele vende sem querer vender. Ele vende.
1: Então, de assim, uma forma muito orgânica, né?
0: Muito original, muito orgânica. Um timbre de voz único, assim como você falou. É, letras de músicas que falam de um jeito novo, mas uma mensagem muito bacana. Se você pegar assim pra você escutar... Levanta cedo pra labuta que eu tô pronto. Eu muito conto com meu Deus que tá no céu. São músicas lindas, maravilhosas, com letras sem apelo.
1: Sim, né?
0: Um cara letras que, limpas.
1: Um cara que fala tanto dessa relação com a vaquejada. Isso. Fala de amor, fala. O forró, ele tinha sempre ali uma coisa de falar das belezas, das paixões, mas também dos lamentos, né?
0: Isso.
1: Da dificuldade de ser nordestino e tudo mais. E o João, eu acho que ele envolve a tradição, né? O próprio vestir, o próprio...
0: João vem de simplicidade. João, você olha pra João, ele tá com aquele bonezinho de couro, uma sandalinha, uma roupa meio largada, pedindo licença em qualquer lugar que vai, com aquele vozeirão. E é o típico nordestino andando pelo mundo, assim.
1: Sim,
0: e, né? Eu acho que João virou isso, virou um ícone do mundo, tá. Não é mais do Brasil, né?
1: É verdade, cara. Vamos fazer música, cara?
0: Vamos embora.
1: Vamos nessa, forró do Tico.

0: barulho pra Forró do Tico com a gente na Rádio Sociedade da Bahia. Lembrando que vai ter audiovisual, é isso?
1: Com certeza.
0: Vai ter, já tem data pra...
1: Início de junho a gente vai gravar o audiovisual. E a ideia é porque todo ano a gente solta tudo muito cedo.
0: Então tá,
1: abril, né? A gente já quer soltar, quem fica ansioso, querendo logo que maio seja São João. E aí, uns 15 anos fazendo isso, a gente vê que não é assim, que tudo tem seu tempo,
0: seu, né? Tempo, né?
1: Então, cara, assim, o pessoal normalmente acaba o carnaval em março, tem aquele abril pra você vê que tá ali mudando, e a partir do dia 10, 15 de maio, as coisas vão pegando fogo pra virar pro São João.
0: Sim.
1: E aí, normalmente, a gente solta tudo muito cedo, aí quando dá junho, você já tá meio que, né, assim, perdido. Hoje as músicas são muito rápidas.
0: É, hoje o tempo de música mudou muito, né, cara? Isso. O cara, pra fazer a música do carnaval, lançava em setembro, né, uns seis meses antes.
1: Agora lança faltando 20 dias.
0: É, às vezes lança no carnaval, né? Eu lembro que o Léo Santana, quando ganhou Zona de Perigo, ele lançou alguns dias do carnaval, meteu um vídeo sem camisa lá dançando.
1: Na verdade, ele tinha lançado outra, e aí fez um vídeo de outra e que foi a outra.
0: E aí eu disse, rapaz, o negócio mudou, né, velho?
1: É isso, então esse ano a gente realmente tá vendo, sentindo a galera. Começamos agora.
0: Mas é o audiovisual da Resenha do Tico, né?
1: Da Resenha do Tico.
0: Você que já tinha gravado o audiovisual. Não,
1: a gente gravou o CD, no caso, né?
0: Sim, são, mas você já tinha gravado outro faixas, audiovisual, não foi?
1: Tinha gravado no audiovisual, também está disponível. A gente gravou dois CDs agora, mais de 40 músicas. Já disponível em todas as plataformas, né, de música. A gente gravou uma homenagem ao Trio Nordestino.
0: Muito bom, né?
1: E gravou a Resenha do Tico. E aí a gente soltou esse material pra galera ir escutando, entrando no clima, até pra quando a gente gravar o audiovisual, a galera já ter na cabeça aquele áudio e interagir, ficar uma coisa bacana. E aí a gente tá esperando agora, início de junho, tem tantos shows em junho agora, que a gente falou assim, no início de junho a gente escolhe um show e grava o audiovisual, é melhor do que a gente gravar antes. Aí estamos nessa labuta.
0: Você falou que 14, né, de junho vai ter lá no Shopping da Bahia.
1: Junto... Se eu não me engano, é 13 ou 14, eu acho que é 14. É o Climinha Salvador.
0: Sim, e fala um pouco mais na sua agenda aí.
1: A gente está sexta-feira agora em Morro do Chapéu.
0: Terra do Gabriel Siqueira, alô Gabriel.
1: No sábado a gente está fazendo três eventos. Um em Lauro de Freitas, um em Salvador. Lauro de Freitas, Boi no Rolete. Salvador é o Errado Alphaville e Camaçari. Aí semana que vem a gente tá no Forró da OAB, dia 29, que é na Pupileira, não é isso? Aí no dia 30 a gente tá em Vitória da Conquista e dia 31 no Beer Garden aqui em Salvador, pra fechar o mês.
0: Aí em junho o negócio vai pegar fogo,
1: dia,
0: né?
1: Dia 1º e aí viaja dia 2, só volta dia 10, é mais ou menos assim.
0: E vem cá, cara, como é que você, já é uma coisa pra você já tá tranquilo, essa coisa da logística, né? Eu sei que você é um cara que se cuida da saúde e hoje fazem música envolve muito mais do que cuidar da voz, né, velho? Você, principalmente, que carrega aí uma sanfona, não sei nem quantos quilos tem isso aí.
1: Essa tem 10, mas a outra tem 14, então é complicado.
0: Então é uma preparação diferenciada, né?
1: Não, é aquela coisa, né? Descansar bastante, beber muita água, comer muito amendoim, muito bolo de milho. Tô brincando, mas...
0: Perguntaram a Flávio José qual era o conselho pra ter a voz afinada, ele falou ficar calado o dia todo.
1: Seu Flávio me falou uma vez que quando dá 2 horas antes do show, ele bebe 1,5 litro de água. E depois desse 1,5 litro, ele não bebe mais nada até o show. E aí ele não faz preparação vocal de aquecimento e nem nebulização, que é 1 hora e meia antes do show, 1 litro a 1,5 litro de água. Que ele faz isso há anos.
0: E eu fui pra um show
1: cada um tem um mistério.
0: Do Flávio José, cara, ele na época ele tava com alguma condição de saúde que ele tava tendo que fazer o show sentado. E foi igual, como se ele estivesse fazendo.
1: Normalmente é coluna. Todo sanfoneiro tem problema de coluna.
0: E ele botou. Inclusive foi essa festa privada lá de Cruz das Almas. Foi muito bom, muito legal. Mas aí falando dessa preparação. Malhação, tem que estar. Treino em dia. Tá correndo também?
1: Rapaz, eu tô sem correr há um mês, mais ou menos. Mas já vinha numa labuta grande.
0: Gleidson, você sabe que é o exemplo da Rádio Sociedade pra corrida, né? Esse atleta, cara aí, é. Daqui a pouco ele vai estar naquele. Como era daquela maratona difícil, rapaz?
1: Iron Man?
0: Famosa. O Iron Man. Daqui a pouquinho aí, Gleidson Sociedade vai estar como um pódio do Iron Man aí. Ó, vem cá, a gente. Você falou, né? Treino mental também tem que estar bom, né, velho? A gente teve aí exemplo do Vale Safadão, inclusive, falando sobre isso, né?
1: E na minha cabeça, o mais importante de tudo, que é sono. Ninguém aguenta.
0: Consegue dormir na estrada, velho?
1: Rapaz, esse ano a gente queria mandar um abraço pra Aníbal. É, a gente tá com um ônibus muito legal. O ônibus tem cama, quase no ônibus todo. Então, assim, todo mundo vai descansando, vai dormindo. Não é o mesmo sono de você estar na sua caminha, mas já ajuda bastante. Então, pra mim, eu acho que o mais importante de tudo é sono. Se você dormir bem, vai dar certo.
0: Diz que todo mundo se emociona quando vê o Buzu chegando com a foto estampada assim, é verdade, cara?
1: Rapaz, é muito pra assim, a pessoa tem aquele... aquela alegria, mas é interessante, é legal pra caramba.
0: É um, de certa forma, é uma
1: conquista, né?
0: É uma conquista, né? É simbólico, né? Traz ali uma...
1: Tipo, a gente rala tanto, né? Assim, já viajei tantas vezes de carro, já viajei eu dirigindo, já viajei de van, já viajei de tudo que você imaginar, banda dentro de um carro pequeno. E hoje você ter uma estrutura de você poder ter um...
0: Desfrutar, né? De algo que te possibilite trabalhar bem.
1: Pô, né? É legal demais, assim... Eu acho que não pela foto que tá estampada, mas pela conquista de você poder fazer um São João, todo mundo dormindo, deitadinho ali.
0: Oi, irmão, mas
1: hoje... A televisãozinha ligada, um ar-condicionado. Pô, é uma
0: conquista. Eu adoro pegar a estrada e tá passando e ver um buzu de uma banda passando por mim. Eu falo, pô, a banda vai passar ali.
1: É legal demais.
0: Ó, Tico, meu irmão, te agradecer.
1: Eu que agradeço, velho.
0: Muito obrigado. Mais uma vez pela oportunidade de fazer forró, de trazer o forró pra cena. É, esse ritmo que mora no meu coração, então todo mundo aqui já sabe que quando tem forró, inclusive hoje eu tô voltando de férias hoje, e nada melhor do que voltar ao som do forró do Tico. Pô, tamo junto.
1: Eu que te agradeço, meu irmão, agradeço toda a galera, muito obrigado pelo convite pra estar aqui hoje, muito obrigado a todo mundo que tá escutando, que tá brincando, que tá com a gente aí, e vamos marcar mais vezes pra gente cantar, prosear e tá aqui conversando.
0: A gente em breve aí vai fazer uma roda de sanfona, assim como tem roda de samba.
1: Ó, aqui já tá
0: gravado aqui, ó. E a Sol, né, que é uma entusiasta dessa ideia, ela vai fazer isso e você com certeza vai estar entre os convidados pra compor essa roda de sanfona da Rádio Sociedade da Bahia, velho.
1: Tamo junto, colado com você.
0: Sucesso no São João, meu irmão, no seu audiovisual, que seja lindo, muita felicidade pra você, mas pra encerrar tem que ter música, meu irmão. Agora, ninguém sai daqui sem cantar, não.

0: mais barulho pro forró do tipo, rapaz. É Rádio Sociedade da Bahia, sinalzão de hora mais bonito do Brasil. 3h46.
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7: Olá, ouvinte. O fim da escala 6x1 tem gerado debates em todo o país e colocado o tema no centro das discussões políticas e trabalhistas. Vamos entender melhor essa proposta? Na prática, a ideia é acabar com o modelo em que o trabalhador atua 6 dias seguidos e folga apenas 1 dia na semana. A discussão avançou na Câmara dos Deputados e já foi definido o texto da proposta de emenda à Constituição para acelerar a tramitação. Se aprovada, a carga horária semanal passará de 44 para 40 horas. Além disso, haverá obrigatoriedade de 2 dias de folga semanal, podendo funcionar no modelo 5x2 ou em formatos semelhantes. A proposta também proíbe a redução salarial com a mudança. A PEC já passou pela Comissão de Constituição e Justiça e agora segue para a revisão final. A previsão é que a votação em plenário aconteça até o final de maio. Empresas e setores produtivos também acompanham o debate e defendem pontos como o período de transição para adaptação às novas regras e medidas de compensação, como redução de impostos sobre a folha de pagamento. Na minha opinião, essa mudança pode representar um avanço importante na qualidade de vida dos trabalhadores. Por outro lado, há de se pensar também nos empresários, os geradores de emprego, pensando na redução de carga tributária para que possa dar condições de crescimento às empresas que geram os empregos. E você, ouvinte, o que pensa desse modelo de trabalho? Participe desse debate nas redes sociais. Eu sou Luiz Carlos de Souza, administrador, escritor e vereador de Salvador, para a Rádio Sociedade da Bahia. Continue me acompanhando pelas redes sociais. Meu endereço é @amigoLuizCarlos. Um forte abraço e até mais.
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2: 3:49. Eita, eita, que eu tô na área, entro na cena pra você da Rádio Sociedade. Vamos brincar e tá na cena mais uma vez. Atenção, atenção, senhoras e senhores. Vamos pra pista número 3, rapaz.
3: Pista número 3.
2: Ela é considerada uma das maiores criadoras de conteúdo do Brasil, movimentando milhões de seguidores e grandes campanhas publicitárias. Atenção, atenção. Quem é que tá na cena? Vai mandando a sua mensagem pro nosso WhatsApp. Pode mandar, fique à vontade. Manda a sua mensagem aí.
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2: Enquanto isso, vamos de música pra você. Mas antes, tem Fabrício Cunha em bola na rede, né? Então vamos lá saber do futebol chegando.
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6: Manda pra mim que eu mato no peito, boto no chão. Boa tarde, grande Matheus Lucena. Tá de volta, né, meu irmão? Seja bem-vindo de volta à Rádio Sociedade da Bahia. Você é um craque, tava fazendo falta. Mas, logicamente, curtindo as férias, né? Você também que nasceu num paraíso, deve ter ido lá no seu paraíso, ter dado a voltinha de maneira merecedora. Os melhores profissionais da nossa terra. Chegando de volta, o nosso Matheus Lucena. Tava com saudade de você, viu, meu parceiro? Deixa eu falar, rapaz. A gente tem aí toda a repercussão da convocação da seleção brasileira, hein? Que aconteceu exatamente ontem lá no Museu do Amanhã, no Rio de Janeiro. Convocação que elegeu aí os 26 jogadores que vão representar o Brasil na próxima Copa do Mundo de Futebol. E aí toda a repercussão em cima da convocação do Neymar, né? O Neymar, o Brasil inteiro acabou se mobilizando para assistir essa convocação, esperando que o Neymar pudesse ser convocado, e acabou acontecendo a convocação. Muita gente comemorando a convocação da seleção brasileira quando o Neymar foi chamado. Temos dois baianos, o Bremer, que nasceu em Itapitanga, o Danilo, que nasceu aqui em Salvador e que pode, inclusive, durante a Copa ser um titular. O Bremer também tem chance de brigar por posição, até porque a Copa tem contusão, tem cartão, tem também possibilidade de outros tipos de suspensão. Então o Bremer também está na jogada, então são dois baianos que podem aproveitar bem essa oportunidade. Os nomes: Alisson, Ederson e o Everton, os goleiros. Alexandre, Bremer, Danilo, Léo Pereira, Gabriel Magalhães, Marquinhos, Wesley, Douglas Santos e Ibanez, os defensores. Bruno Guimarães, Casemiro, Danilo, Fabinho e Paquetá, os meio-campistas. Hendrick, Gabriel, Martinelli, Igor, Thiago, Rafinha, Luiz Henrique, Vini Júnior, Matheus Cunha, Rayan e Neymar, os atacantes. E a gente viu toda a repercussão da criançada, né? Muita gente acompanhando a convocação do Neymar, convocação feita pelo Ancelotti, mas quando o Neymar é anunciado, a gente viu a festa em todo o Brasil, que mostra o tamanho e a representatividade desse craque. Amanhã tem Vitória e ABC, Copa do Nordeste, transmissão ao vivo da equipe Show Sociedade. A partir das 8 horas, a bola rola às 9. O Vitória tentando já fazer uma gordura pro jogo da volta, que acontecerá lá na Arena das Dunas, em Natal. Então, são duas partidas, 180 minutos, pra gente conhecer o finalista da Copa do Nordeste. Do outro lado, tem Fortaleza Esporte, que também se enfrenta hoje no Castelão em jogo da ida. Então a gente está nessa expectativa, acompanhando o Vitória, que pode buscar mais uma conquista de Copa do Nordeste. O Bahia teve a confirmação da contusão do Juba, né? Uma contusão ali na região retrofemoral, e ele pode ficar até 2 meses de fora. Então só voltaria depois da Copa do Mundo. Talvez isso tenha até tido um peso na não convocação do Juba, além do CEP, mas a contusão acabou tirando qualquer possibilidade de convocação do lateral tricolor. A gente volta às 5:30 com Tony Silva em mais um Bola na Rede, e às 7 horas o mesmo acompanha e apresenta o nosso Bate-Bola. Grande abraço, Lucena, tá de volta, hein? Você é craque, tamo junto.
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2: Valeu, valeu, Fabrício Cunha, tô de volta das férias, e Emanuel Santos tá de volta pra falar de notícias pra você. Vamos nessa.
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7: Boa tarde. Salvador tem dia com temperatura de 28 graus. Um homem de 47 anos, condenado por estupro de vulnerável na estação da Lapa em março de 2019, foi preso hoje. O suspeito foi localizado na rodoviária de Feira de Santana, no centro-norte da Bahia. Na época do crime, a polícia foi acionada e o homem chegou a ser conduzido à Delegacia Especializada de Repressão aos Crimes contra a Criança e o Adolescente. A Comissão de Constituição e Justiça da Câmara dos Deputados volta a analisar hoje a proposta que prevê a redução da maioridade penal de 18 para 16 anos. Os parlamentares discutem a admissibilidade da PEC, que, se aprovada nesta etapa, seguirá para uma comissão especial antes de ir ao plenário. Na semana passada, a comissão realizou uma audiência pública marcada por divergência entre especialistas, juristas e parlamentares. Enquanto defensores da proposta alegam necessidade de endurecimento das punições, críticos apontam risco de aumento da violência e questionam a eficácia da medida. O presidente dos Estados Unidos, Donald Trump, afirmou hoje que poderá voltar a ordenar ataques contra o Irã, caso as negociações entre os dois países não avancem nos próximos dias. A declaração foi dada durante conversa com jornalistas na Casa Branca, em meio à tensão envolvendo um acordo de cessar-fogo firmado recentemente entre Washington e Teerã. Segundo Trump, um novo bombardeio chegou a ser planejado para esta terça, mas acabou sendo suspenso após pedido de líderes de países árabes do Golfo Pérsico. INSS adota biometria facial para combater fraudes. 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
2: 3h56.
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6: 4 horas em Salvador, Bahia. Tô na área, tô na cena pra você da Rádio Sociedade da Bahia. Vamos nessa de música pra você. Pode dar volume aí, tá chegando JP, Vanessa da Mata na Rádio Sociedade da Bahia.

0: Eita coisa boa pra você, Rádio Sociedade da Bahia. Vamos logo pra quarta pista, meu amigo Silas Silva. Quarta e última pista.
1: Pista número 4.
0: Tá na cena, atenção, atenção, senhoras e senhores. Grande parte do sucesso dela vem da forma espontânea como compartilha o dia a dia. Maternidade, bastidores da carreira e vida pessoal. Inclusive, rapaz, ela tá todo tempo na cena aí. É um negócio de termina, né? Volta. Aí vai, será? Pra Espanha, pega avião, volta.
2: Quem? É,
0: soube que tomou de 500, não é? É o que estão dizendo por aí, viu? É verdade?
1: Que é isso, Matheus?
0: Silas, que
1: o
0: sabe de tudo das fofocas aí, soube que tomou de 500. Foi ou não foi? Atenção, atenção, vai mandando a sua mensagem pro nosso WhatsApp.
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0: Daqui a pouquinho eu vou revelar quem tá na cena. Agora tem sinal da hora mais bonito do Brasil. 4h19, rapidinho, hein?
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1: Quatro e 25. Tô na área, tô na cena pra você da Rádio Sociedade da Bahia, senhoras e senhores. Chegou a hora de revelar que tá na cena, cara. Chegou o momento de revelar que tá na cena, inclusive. Você sabe quem é, Silas? Sabe ou não sabe, cara?
2: Não sabe o quê, rapaz?
1: Nosso, qual é o nome do nosso brother aí, novo integrante, Fábio? Você sabe quem é que tá na cena, cara? Não faz ideia? Também não, viu?
2: Não sabe o quê, rapaz?
1: Eu não sei, se soubesse, não diria, viu? Não diria, atenção, atenção. Você que tá ligadinho no som da Sociedade da Bahia, que rufe os tambores. Quem tá na cena hoje é ela, rapaz. Ela que dá e deixa, não é isso? Todo dia tá na cena. Virgínia Fonseca! Inclusive, me apresentou a Virgínia, foi o Silas, né? Ele que compra o Body Splash aí da Virgínia, anda perfumado, né? E ó, chegou o momento agora de você comandar a playlist de sucesso da Rádio Sociedade da Bahia. Você vai mandar o seu áudio pedindo a canção com o nome da música, o nome da banda ou artista que canta, valeu? A partir de agora, a gente vai colocar uma canção aqui enquanto isso. Quando você vai mandando as mensagens pra gente, porque vai começar o Pediu Tocou, o momento que você comanda a playlist da maior rádio do Norte e Nordeste. Vamos nessa música pra você, aumenta o volume, é o nosso Show da Tarde.
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0: é o som da Sociedade da Bahia. Você curtindo o Valdones, aí vai começar o Pediu Tocou, hein? Atenção, atenção, senhoras e senhores. É o primeiro pedido chegando por aqui. Boa tarde, boa tarde.
1: Oi, Matheus.
0: Oi.
1: Boa tarde, tudo bem?
0: Quem fala?
1: Saudade.
0: Tô com saudade ótimo. Também, viu?
2: Tem certeza?
0: Oi.
1: Tocou, por favor, quero que você coloque Ademário Coelho.
0: Ademário?
1: Pesado.
0: Vamos nessa, pai.
1: Um abraço.
0: Trilha aí, ó. Da hora do caminhoneiro do Vamos Acordar. Carga pesada, Adelmário Coelho.

0: Eu sou na Sociedade da Bahia, 4 horas 32 minutos. Vamos saber como é que estão aí ruas e avenidas?
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0: Meu amigo Alisson Oliveira, chega mais, conta aí pra gente, cara.
2: Pois é, e olha, acompanhando agora, viu, Matheus, a movimentação pela ligação Iguatemi Paralela, que já começa a apresentar trânsito bastante carregado, já começa a deixar reflexos também na ACM Iguatemi. O motorista que deixa o Itaigara vai pegar apenas um pouco de intensidade por lá, não perde muito tempo, mas quem está na Pituba também pode subir pela Magalhães Neto, que neste momento apresenta boa fluidez, só tem um pouco mesmo de intensidade na chegada à Avenida Tancredo Neves, mas por lá o motorista não encontra congestionamento, chega a Paralela com mais tranquilidade. 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Segue daí, Matheus.
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4: Oi, Matheus, toca aí um forró de João Gomes.

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1: Fala, Matheus. Boa tarde, Matheus. E aí, como é que foi de férias, cara? Só vai tomar pau. Tá falando aqui, Gigi, tá bom. Bota aí, Matheus. Qualquer música de Canário do Reino, por favor.

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1: Boa tarde, Matheus Lucena. Aqui é Valdo, sou do São Gonçalo do Retiro. Toca pra mim aí, meu irmão, qualquer música de forró, de Luiz Gonzaga. Um abraço, meu querido. Bem-vindo de volta.

0: Seu Luiz, rapaz. Seu Luiz Gonzaga pra você, o rei do Baião, passando aqui na tarde, tudo especial, sinalzão de hora mais bonito do Brasil, 4h39.
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7: O mercado brasileiro começa a ter dados mais claros sobre a desvalorização de carros híbridos. Um levantamento com base na tabela FIPE nos últimos 3 anos mostra que o GWM Haval H6 tem uma das menores perdas de valor entre os SUVs eletrificados no país. Segundo o estudo, a desvalorização foi de cerca de 16,7%. Já o Toyota Corolla Cross híbrido ficou próximo de 18,7%, enquanto outros modelos chegaram a índices bem mais altos, em alguns casos, perto dos 40%. Especialistas apontam que tecnologia, eficiência e aceitação do público pesam diretamente na revenda. Além disso, estratégias das montadoras e volume de vendas também influenciam.
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0: 4:44.
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0: Tô na cena pra você. Seguimos por aqui com o nosso Pediu Tocou. Momento que você comanda a nossa playlist de sucessos. Vamos pra mais um, hein?
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3: Fala, Matheus Lucena. Pronto, seja bem-vindo de volta aí. Eu quero ouvir qualquer um aí de Michael Jackson. Manda um abraço aí pra Fábio do Nordeste.
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1: Boa tarde, Matheus Senna Murilo. Matheus, toca aí por gentileza. Djavan Lilás.

0: É o som da Sociedade da Bahia, mandando um abraço aqui pra Zal, um dos melhores operadores de áudio dessa Bahia. Eu sei que sua parte você quer em dinheiro, mas...
1: Eu quero que a parte de dinheiro.
0: Ó, vamos nessa, pra você ligadinho na melhor programação, Lilás de Javan pra você. Tá chegando informação pra gente, né? Vamos nessa, jornalismo 4h53.
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0: E é com ele, Gabriel Mascarenhas.
3: Boa tarde, Matheus. Salvador tem dia com temperatura de 27 graus. A Universidade Federal da Bahia abriu inscrições para um processo seletivo simplificado que visa a contratação temporária de 48 professores do Magistério Superior. As oportunidades abrangem três cidades baianas: Salvador, Vitória da Conquista e Camaçari, com salários que podem passar de R$8 mil. A capital baiana concentra a maior oferta de vagas, seguido por Vitória da Conquista e Camaçari. Um acidente envolvendo um ônibus do BRT Salvador e uma motocicleta foi registrada na tarde desta capital baiana. A ocorrência aconteceu na via exclusiva do sistema, no sentido Lapa, no trecho entre as estações Cidadela e Cidade Jardim. Segundo informações preliminares, o motociclista teria acessado a faixa exclusiva do BRT quando acabou sendo atingido por um dos veículos do modal. O presidente Luiz Inácio Lula da Silva afirmou que a redução da jornada de trabalho será feita de forma colaborativa e vai respeitar as especificidades de cada setor econômico. A declaração foi feita nesta terça-feira durante encontro com empresários da construção civil em São Paulo. Lula aproveitou para pedir parceria ao setor na geração de empregos e obras de infraestrutura. Em troca, o governo se comprometeu a garantir o financiamento necessário para a categoria. Neymar fatura milhões após convocação para a Copa do Mundo. 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
10: 5 horas em Salvador, Bahia. Tô na área, tô na cena pra você da melhor programação do rádio brasileiro, olha só. A beleza da vida está nos pequenos momentos. Um sorriso sincero, um abraço apertado, o som da chuva ou o brilho do pôr do sol. Aprender a apreciar cada instante é descobrir que a verdadeira felicidade mora na simplicidade do dia a dia. Vamos juntinhos? Na melhor programação, pra você, Marcelo Genesi, felicidade.

0: É o som da sociedade da Bahia, você ligadinho na melhor programação. Vamos saber como é que estão ruas e avenidas da capital baiana? Agora 5 horas 17 minutos.
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0: É hora do Rush na cena, meu amigo Alisson Oliveira.
2: Pois é, Matheus, horário do Rush, viu? E já tem congestionamento na passagem pelo Acesso Norte para quem segue em direção à BR-324. O motorista já pega lentidão na saída da Via Expressa até as proximidades da Estação Bom Joá. Quem segue pela Avenida Barros Reis pega um pouco de intensidade até o Largo do Retiro, mas por lá vai perder menos tempo para chegar à Rodovia Federal. Após a passagem pela Jaqueira do Carneiro, aí sim o trânsito fica bem sossegado em direção às cidades do interior do estado. Bom caminho também para o motorista que segue em direção a bairros como Castelo Branco ou Cajazeiras. Ver além do volante é entender que não é só trânsito, são pessoas e histórias. 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Segue daí, Matheus, que eu volto já.
0: Valeu, valeu, meu amigo Alisson Oliveira, sinalzão de horas, 5 horas e 19 minutos.
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7: Olá, amigos ouvintes da Rádio Sociedade da Bahia. A Patrulha do Consumidor está chegando para orientar você a respeito dos seus direitos. Hoje eu vou ajudar a amiga Marília lá do bairro de Brotas, que ela diz o seguinte: comprei uma geladeira em um site de eletrodomésticos e o prazo de entrega era de 7 dias úteis. Mas depois de 10 dias recebi um e-mail informando que o pedido foi cancelado e meu dinheiro ainda não foi devolvido. E ela está me perguntando como ela pode proceder neste caso. Minha amiga Marília, a situação que você relatou é muito comum e é muito importante saber dos seus direitos. Quando um produto é comprado e o prazo de entrega não é cumprido, o consumidor tem direito a ser informado e a solicitar a restituição do valor pago. No seu caso, como o prazo de entrega era de 7 dias úteis e o pedido foi cancelado após 10 dias, você tem o direito de exigir a devolução imediata do seu dinheiro. Se a empresa não realizar a restituição em até 7 dias, você pode reclamar junto ao PROCON ou até mesmo considerar a possibilidade de uma ação judicial. O Código de Defesa do Consumidor garante que o consumidor não deve ser prejudicado nessas situações. Por isso, não hesite em buscar os seus direitos, tá bom? Se você também precisa de nossa ajuda, envie um e-mail para patrulha@sociedadeonline.com. Me siga também no meu Instagram, @deputadomarciomarinho, porque aqui você, consumidor, está sempre em primeiro lugar.
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0: Salvador Bahia. 5 horas 21 minutos.
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0: Eita, eita, que eu tô na área, tô na cena pra você da Rádio Sociedade da Bahia. Compartilha com a gente, manda sua mensagem pro nosso WhatsApp.
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0: Daqui a pouco eu tenho ligação premiada, viu? Agora tem música, vamos nessa. LS Jack chegando por aqui. Amanhã não se sabe.

0: rádio brasileiro. É, rapaz, ele apostou que eu não ia, né, que ia travar a língua aqui, mas foi de boa. Ô, vamos falar de futebol, rapaz? Podemos? Agora 5 horas 30 minutos.
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0: Fala, meu amigo Tony Silva, meu irmão.
2: Como é que tá, cara? Beleza?
0: Beleza.
2: Como é que foi?
0: Deu uma descansada boa, dancei um forrozinho.
2: Foi pro lado de lá, não?
0: Dancei um forró. Ah, lá, não fui pro Petrolina, mas irei no próximo feriado que tiver folga.
2: Isso, muito bem. Mas o bom é que o senhor tá de volta, comandando o show da tarde, né? A galera tava com saudade. Cadê que tá Matheus Lucena? Digo, tá de férias, cara.
0: Descansando, né?
2: Todo mundo
0: castigando a rede,
2: balançando. De ano em ano, fazer aquele descanso. Mas, velho, nós estamos aqui pra convidar a galera pra... Hoje tem o nosso bate-bola às 7 da noite. Logo depois do Vem Que Tem, nós estaremos com o nosso bate-bola. E é claro que a gente vai ainda falar um pouco dessa convocação da seleção brasileira.
0: Silas falou que a zaga da seleção, né, com... pode não ser titular. Léo Pereira, Alexandro e Danilo. Ah. Tomou um baile do Vitória.
2: Foi. Isso tá, quer dizer o quê? Tá desmerecendo o Vitória?
0: Não. Ah, mas sim. Aí, como, em comparação a seleção da França, por exemplo, ao Mbappé.
2: Se Eric fez o que fez, imagine quando pegar.
0: Foi o Silas que disse.
2: Doe, cante, canite, Mbappé, lelele, dembele. É. Vai ser um trabalho do bom, né? Mas quando perguntaram antes,
0: você curtiu?
2: Não muito. Algumas coisas sim, outras coisas não. Quando perguntaram ao Ancelotti sobre essa questão, ele falou, não, do jeito dele eu entendo, né, as críticas, mas eu prefiro que esperem a Copa passar. No final, se eu tiver equivocado, me critique, se eu tiver certo, me elogie. Pronto, foi isso que ele falou, né?
0: Eu desejo que a seleção seja campeã, como todo brasileiro.
2: Todo mundo deseja.
0: Mas assim, eu espero, essa é uma Copa que eu vou esperar pra ver. Eu vou torcendo de acordo com o que for avançando.
2: É, né? Mas tem. Sempre que você convoca, tem os prós e os contras, né? Mas, por exemplo, lateral esquerdo é uma posição que a gente sofre muito e há muito tempo já.
0: É, e aí, tudo bem, né? O Juba acabou se lesionando, mas eu acho que não seria convocado.
2: Mas o Juba, segundo vocês, tricolores, ele não é lateral, ele é um homem de criação que cai para o
0: não,
2: meio.
0: O Juba, ele tem todos os números.
2: Ele faz amor com a bola, não sei o que.
0: Todos os números possíveis para pleitear uma seleção na frente de qualquer um concorrente.
2: Mas não é como lateral esquerdo esses números. Você tá me entendendo?
0: Sim.
2: Quando ele atua como lateral esquerdo, é bola nas costas direto. Porque Juba nunca foi um bom marcador e eu conheço há muito tempo, gente. Sim. Eu vou ficar repetindo isso. Se for o caso, eu repito. Mas Juba, do meio pra frente, lá em Pernambuco, era assim. E no Bahia tem sido assim. Ele cresce em números.
0: Quando ele atua ofensivamente.
2: Quando ele chega, quando ele bate no gol. Viu, Rogério Ceni? Não é só com bola parada, não, cara.
0: Inclusive foi injusto aquilo, né? Aquele comentário. Porque Juba fez 3 gols de bola parada.
2: Mostrou que no momento de desequilíbrio ele não conhece muito os jogadores.
0: E na minha opinião, valeria até um pedido de desculpa.
2: Viu? É, mas tudo bem. E, Rogério, pedir desculpa? De repente ele pede mesmo. Tô sendo injusto. Mas é isso. Vamos falar do Bahia. Final de semana. A semana toda treinando.
0: Amanhã tem Copa do Nordeste pro Vitória.
2: E amanhã tem uma decisão já, né? Porque é o jogo de ida. E é importante você fazer no mata-mata um bom resultado.
0: Lá no Frasqueirão,
2: é? É, não, lá na Arena das Dunas.
0: Ah, sim.
2: Tá sendo os jogos do ABC, tá sendo lá.
0: Lembro da época do ABC no
2: Frasqueirão.
0: Ali o negócio era
2: na Frasqueira.
0: Arthurzinho se via doido.
2: Pois é. Então, esse jogo vai ser 9 da noite, eu estarei abrindo a jornada às 8. E eu espero por você pra gente fazer uma festa. Como foi aquela festa contra o Flamengo, lembra? Foi 2-0 que eu tava lá também. Bora fazer mais uma festa do Leão contra o ABC, porque você larga bem e decide no jogo de volta e vai, de repente, conquistar o 5º título de Copa do Nordeste.
0: E né? Eu já tô ouvindo o torcedor do Vitória falando em título da Copa do Brasil.
2: Não, isso aí é torcedor, cara. É torcedor. O jogo contra o Flamengo entrou pra história e demonstrou um lado positivo naquele momento, mas quando você pegou o Bragantino, você encarou outra realidade.
0: Gabriel De Luca aposta nesse título aí.
2: Ah, Gabriel De Luca aposta em tudo.

0: Ele não tá nem ouvindo pra tu ter ideia.
1: Ô, Deluca, tu aposta no título do Vitória na Copa do Brasil? Aí, tá vendo? Ele disse que sonha grande, sonha pequeno.
0: Não paga nada, ele não paga nada.
1: A mesma energia.
0: O né? valor não, é. Eu mesmo sonho ter um carro daqueles, tem um bocado de rodinha, que eu acho lindo. Lembra?
1: Como
0: eu não
1: é,
0: posso
1: mano?
0: Falar o nome, cara. Um começa com A e termina com I.
1: Ah, sim, tem as argolas, né?
0: É, um bocado de
1: rodinha. Das Olimpíadas, né?
0: Eu sou apaixonado por aqueles carros, bicho. Nunca ganhei um que eu não posso comprar. Bom, bate bola, bola destacar tudo isso e muito mais às 7 da noite. Valeu, Lucena.
1: Valeu, valeu,
0: bom meu amigo. Demais
1: revê-lo, cara. Tamo junto. Como seja... diria o personagem de uma novela, é bom revê-lo de novo novamente.
0: É, como diz o outro, seja bem-vindo de volta novamente.
1: Valeu.
0: Foi.
1: Tony Silva, meu irmão.
0: Assina aí lá do Tancredo Neves. Manda ver, vai.
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1: 5:36. É momento de ligar pra você. Atenção, atenção, você que tá em casa, você que tá no carro, você que tá no trabalho. Olha, tem gente que dá aquele migué, vai no banheiro só pra esperar a ligação da Rádio Sociedade da Bahia. Meu amigo Gabriel De Luca, minha nossa show da tarde, vai ligar pra você agora. Atenção, pode ligar. Atenção, atenção. Tá chamando aí, rapaz. Atenda, pelo amor de Deus. Atenda, pelo amor de Deus. Não tem uma caba, pelo amor de Deus? Eu tô inaugurando o Atenda, pelo amor de Deus. 4 vezes já. Mais um, a gente passa pro próximo. Nada, perdeu. Ó, dormiu demais. Dormiu demais. O cochilo foi bom. É o quê, rapaz? Não diga alô, é. Tem que cantar a vinheta mais famosa do Brasil. O trato é esse, rapaz. É muito simples. Você atende, canta a vinheta e fatura, tá bom? Vamos para mais um 5:37. Atenção, atenção, produção. Pode ligar. Atenção.
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1: Eita, que eu gosto é assim, rapaz. Voltando às férias, já dando prêmio aqui para a Rádio Sociedade. Quem tá falando, boa tarde.
3: Roque Oliveira.
1: Quem, rapaz?
3: Roque Oliveira.
1: Roque Oliveira, você fala de onde, cara? Qual o bairro?
3: Castelo Branco.
1: Castelo Branco, tava aí, tá em casa, você tá no carro, tá no trabalho, tá onde?
3: Tô no trabalho,
1: tá na correria. Tá no trabalho, na correria, mas parou pra ouvir, tava sintonizado, ligadinho, não deu vacilo e já cantou a vinheta, o prêmio hoje. A gente vai estar dando pra você.
3: Com certeza.
1: Ó, você acaba de ganhar um ventilador, meu irmão. Valeu, que é pra espantar o calor, a muriçoca, mosquito, tudo que tiver te incomodando, viu?
3: Valeu, obrigado.
1: Valeu, meu irmão, obrigado pelo rádio ligado, pela sua audiência na Rádio Sociedade da Bahia, tá bom?
3: Obrigado, tá ok.
1: Valeu, Rock, ó, sinalzão de ouro mais bonito do Brasil, 5:39.
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16: Olá amigos, tudo bem? O nosso ouvinte Juarez Machado pergunta: quais são os direitos que as pessoas com doenças graves, como problemas de coração e doenças do rim, podem ter no INSS? Juarez, quem te responde é o professor e advogado Ed Pares.
17: Juarez, eu vou lhe dizer aqui em tese os benefícios que pessoas com essa doença podem ter. Você tem benefício por incapacidade, tanto a permanente quanto a temporária, que é o antigo auxílio-doença ou aposentadoria por invalidez. Você pode ter direito a um adicional de acompanhante de 25%, isso faz com que o seu benefício tenha um upgrade, um aumento de valor de 25%. Você também pode ter o direito à aposentadoria da pessoa com deficiência, caso você seja enquadrado como essa deficiência. Se você nunca contribuiu para a Previdência, você pode avaliar a possibilidade de ter um benefício de prestação continuada, o LOAS, o amparo social. E além disso, você pode avaliar também a questão da isenção do imposto de renda. Mas olha, eu falei aqui todos os benefícios que você pode ter direito. Quem vai dizer exatamente é o profissional habilitado, que com certeza você vai consultar. Um forte abraço, amigo.
16: Acabamos de ouvir o professor e advogado Ed Pares. Ele é mestre em Direito Público e sócio do Pares Zenandro Advogados, um escritório especializado em causas contra o INSS e Previdência para Servidores Públicos. Eu sou o Rogério Alves e este foi o Papo Previdenciário. Um grande abraço e até a próxima.
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1: Cinco horas 44 minutos.
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1: Tô na área, tô na cena pra você da melhor programação, senhoras e senhores, direto da redação.
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1: Mais uma vez ele, Gabriel Mascarinhas.
19: É isso, Matheus, muito boa tarde a você e aos nossos ouvintes acompanhando o finalzinho do Show da Tarde. Um homem de 47 anos, condenado por estupro de vulnerável, foi preso na manhã desta terça-feira no terminal rodoviário de Feira de Santana. O criminoso estava em um ônibus que ia de Serra Dourada, no oeste baiano, para Salvador e tinha um mandado de prisão definitiva em aberto. O crime aconteceu em março de 2019, na Estação da Lapa, na capital baiana. A justiça determinou uma pena de 9 anos e 4 meses de prisão em regime fechado pelo crime. A prisão foi feita por equipes da Polícia Civil de Feira de Santana após uma denúncia sobre o deslocamento do suspeito. O presidente Luiz Inácio Lula da Silva visitou nesta terça-feira o programa Se Essa Rua Fosse Minha, em São Paulo. A visita do presidente reforça o compromisso com o desenvolvimento urbano e deve impulsionar investimentos em infraestrutura na Bahia. O estado pode ganhar novos empregos e mais força em grandes obras. O evento reuniu líderes do setor de todo o país, junto com a Câmara Brasileira da Indústria da Construção. E o Direto da Redação fica por aqui. 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É com você, Matheus.
1: Valeu, valeu, meu amigo Gabriel Mascarinha. Seguimos por aqui com boa música pra você até às 6 da melhor programação. Pode dar volume aí. Vamos nessa, pra você.

0: Esse é o som da Sociedade da Bahia. Você ligadinho na melhor programação. Vamos saber o trânsito.
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0: Meu amigo Alisson Oliveira, chega mais e conta pra gente.
2: Pois é, Matheus, e acompanhando agora, viu, a movimentação pela Avenida Paralela, sentido Lauro de Freitas, e já tem congestionamento, principalmente no trecho que vai da saída da Avenida Tancredo Neves até as proximidades do CAB. Pro motorista que deixa agora Pituba, a minha dica é fazer o caminho pela Orla, passando pela Boca do Rio, dá para utilizar a Avenida Pinto de Aguiar para chegar à Avenida Paralela, onde já não tem mais lentidão. Pela Orla tem um pouco de intensidade em Jaguaribe, mas o motorista também não vai demorar tanto tempo assim para chegar a Dorival Caymmi. A Caribé apresenta boa fluidez até a Estrada do Coco. 48 anos que a Madeireira Brotas se mantém no campo e no coração dos baianos. 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Valeu, Matheus. Forte abraço. Até amanhã.
0: Valeu, meu amigo Alisson Oliveira. Até amanhã pra você. Seguimos aqui com música boa.

Eu sou da Sociedade da Bahia, você ligadinho na melhor programação. Que bom estar de volta, viu? Obrigado pela tarde maravilhosa, pela sua companhia. Obrigado pela sua participação, audiência. Ó, quão poucos são aqueles que ao deitar-se ousam dizer: pai, trata minha manhã como tratei o outro hoje. Portanto, seja gentil, pratique, espalhe a gentileza. Afinal de contas, todo mundo enfrenta uma batalha. Extraordinário, amanhã tem mais Show da Tarde a partir das 2 da tarde. Você fica agora com o programa Vem Que Tem, do meu amigo Aldo Benevides. Uma boa noite e até amanhã.

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3: 6 horas.
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6: Boa noite. Mais um programa Vem que tem aqui na Rádio Sociedade. Essa rádio aí que entra na casa de todos os baianos, de fora a fora. Galera lá de Léus ouvindo a gente, Itajuípe, Uruçuca, Ubaitaba, Salvador, Lauro de Freitas, região metropolitana inteira. Fico muito feliz com o alcance que essa rádio tem. Hoje estamos aqui com um convidado genuinamente baiano, um cara maravilhoso, um cara que todo mundo adora, um cara que tá ganhando aí o coração de todo mundo e que eu já sou fã há muito tempo, porque eu acho que o maior nível de sofisticação é a simplicidade, e ele é sofisticado ao extremo de tão simples que ele é. E eu acho que isso tem que ser valorizado, isso tem que ser publicizado, e a gente tem que colocar luz sobre pessoas desse jeito. 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Nosso convidado, o nome dele é Cristiano, mas você deve conhecer ele como o Baiano Churrasqueiro. Esse cara aí que começou a sua vida profissional, a sua história de amor profissional com carnes na pandemia. O nome dele é Cristiano. Seja bem-vindo, meu amigo.
7: Pô, Aldinho, obrigado. Obrigado pelas palavras aí elogiosas, tá vendo? Nem minha esposa me elogia assim. Aí, ó. E ela tá ouvindo, tá vendo, filha?
6: Manda um beijo pra ela.
7: Um beijo, meu amor, Márcia, te amo. E foi ela que escolheu o nome, o Baiano Churrasqueiro, né? Porque eu fazia sempre churrasco em qualquer ocasião, não apenas nos finais de semana, e sempre ouvindo Bel ou Durval, sempre ouvindo axé, né? Eu botava bandana, botava boné pra trás e ficava lá o dia todo fazendo churrasco, na maioria das vezes, sozinho. E aí, quando a gente decidiu trabalhar com carnes na pandemia, ela, olha, o nome tem que ser o Baiano Churrasqueiro. E na época eu não achei o nome tão legal assim, né? E hoje se provou que é um nome muito bom, provando mais uma vez que as melhores ideias são sempre das mulheres, né?
6: Com certeza.
7: Então, muito obrigado, meu amor, você faz parte da minha vida e dessa história do Baiano Churrasqueiro.
6: É isso aí, Márcio. Eu vou dizer uma coisa, viu, Cristiano? Tem uma frase de Shakespeare que diz que não é o nome que diz o cheiro que a rosa tem, entendeu? Independente do nome que é aí o Baiano Churrasqueiro, se fosse qualquer outro nome, com o amor que você imprime, com a qualidade que você tem, com certeza seria sucesso, mas vamos colocar o nome como um amuleto da sorte. O que eu quero saber de você, antes de falar de churrasco e de comédia, na verdade é de comédia que a gente vai falar, né? Porque como é que acontece isso ontem, que um jogador vai para a Copa do Mundo sem estar jogando futebol? Quero saber o que é que você achou da convocação do querido ex-jogador em atividade, Neymar, na Copa do Mundo. Você quiser mandar sua mensagem para dizer também, mande pelo 71996561025, mande um áudio rápido aí dizendo o que é que você achou da convocação do ex-jogador Neymar para a Copa do Mundo.
7: Rapaz, eu estava comentando com você antes do programa, né? Tem alguns vídeos que a gente faz assim e fica marcado o número de pessoas que lhe criticam, que batem em você, né? E eu lembro de um vídeo que eu falei assim, que eu disse que quem ia pra praia bater palma pra pôr do sol era otário, né? Porra, era um altarista. Nesse vídeo eu apanhei muito. Mas, cara, quando eu falei do Neymar hoje, que eu dei minha opinião achando que ele não merecia ser convocado, a galera bateu triplicada, velho. E aí eu até
6: foi.
7: Exatamente, eu usei essa expressão aí, Neymazete. Meu irmão, os caras pegaram um ar danado. Então, assim, velho, Neymar é um craque, né? E principalmente pra essa galera que nasceu depois de 2002, que não viu o Brasil ser campeão mundial, né? Que não teve essa sensação, que nunca viu uma rua de asfalto pintada com a bandeira do Brasil numa época de Copa do Mundo. Neymar é o maior craque dessa geração. Então, eu entendo esse clamor popular, sabe? E acho até que o Neymar recebeu essa convocação como um prêmio por ter nascido numa época onde as seleções brasileiras foram muito ruins ao longo dessas últimas Copas, né? Então você só tinha uma cabeça ali pensante, que era o Neymar. Então, porra, bicho, Neymar foi convocado para essa última Copa como um prêmio, uma celebração à carreira dele. Mas, de fato, pelo futebol, né, ele não vem apresentando o suficiente no Santos para ser convocado. Eu acho que ele não tem tido postura de um cara que vai ajudar a seleção nessa Copa. E por isso, apenas por isso, eu acho que o Neymar não deveria ter sido convocado. Apesar de achar que, no seu melhor momento, Neymar seria titular em qualquer das seleções que o Brasil já teve, principalmente nos tempos áureos. Mas, curiosamente, pegando a seleção mais fraca de todos os tempos, que é essa, na minha opinião, eu acho que ele não vai ter condições de ajudar.
6: Eu quero dizer que Neymar já foi, na minha opinião, um grande jogador. Hoje ele não é mais. Mas eu quero dizer que, acima de tudo, eu sou brasileiro. Claro. Né? Eu sou dessa terra. Eu não concordava com a convocação de Neymar, mas já que aconteceu, malandro quando vê que vai cair se deita. A gente tem que, inclusive, se falar que vai cair e se deitar, é dele mesmo que a gente está falando, né? Eu acho, inclusive, que agora a gente tem que torcer, vai que Neymar surpreende. Exato. E faz uma grande Copa do Mundo e que a gente ganhe. E não tem problema nenhum. E, inclusive, vou torcer para que aconteça que Neymar arrebente na Copa do Mundo e depois eu digo, olha, eu estava enganado, que Neymar era assim um grande jogador, porque eu vou torcer para que eu esteja enganado com isso, Cristiano.
7: Exatamente, eu também, pô. Agora o mês de junho é todo focado na seleção brasileira. Vou torcer para que ele levante a taça do Hexa, sabe? Gosto muito do Neymar, acho um cracaço de bola e a minha opinião é baseada apenas no momento atual, pela condição física dele. Só por isso, mas vou torcer muito pelo Neymar, velho. Que é isso, o Neymar é um cara brother. E ainda falei com você, dessa seleção, parece que é o cara que mais come água, né? É o cara que é mais resenheiro, tá? O cara que é mais ali, firula, mais alegre.
6: Os outros são como, Cristiano?
7: Ah, velho, eu acho que, pô, pode falar aqui que eu tô na Rádio Sociedade, né? Ah, pô, parece que, pô, só tem evangélico ali, pô, ninguém dá um palavrão no vestiário, sabe, cara? Ninguém ouve bel ali, fé brasileira, gritos de guerra no vestiário. Os caras já entram ali no vestiário, sabe, ouvindo Maria Gadu, porra.
6: Com necessaire na mão?
7: Necessaire, com hidratante, pô. Aí, velho, Neymar é o cara ali, meu irmão, que ele não tá nem aí, ele faz o reggae dele, a barca dele, então, por isso, eu acho que realmente essa convocação foi um prêmio para ele.
6: Pois é. Você que está ouvindo a gente aí, estamos com o Cristiano, esse cara que é o empresário do ramo de bares e restaurantes, mas além de tudo, ele é o verdadeiro influencer, porque ele é o influencer fazendo o que ele realmente é, se comportando da forma que ele realmente é. Então, nós estamos aqui para falar de empreendedorismo, sim, até porque ele usa a sua influência falando sobre os produtos dele, mas estamos aqui mais ainda para saber como é que se faz sucesso sendo quem você realmente é, sem precisar criar identidade visual, sem precisar criar roteiros e mais roteiros, só acordando e falando na tela o que a pessoa quer falar e o que ela sente. Cristiano, quero saber o seguinte, em que momento você percebeu que o churrasco poderia virar negócio?
7: Cara, assim, foi por necessidade. Eu acho que, como a maioria das pessoas que começam a empreender, né, quando você vê o cara com uma feijoada ali na lenha no ponto de ônibus, o cara tá fazendo aquilo ali porque o cara precisa ganhar dinheiro, precisa levar o pão. Então teve um momento ali que o mercado fechou as portas para mim e eu precisava fazer alguma coisa, e aí eu comecei a vender carne, que era o que eu dominava ali na época. Eu achava, eu via na pandemia a galera fazendo muito churrasco, usando ali os auxílios do governo, né, fazendo churrasco em casa. Tá, eu falei, por que não? Vou vender churrasco para essa galera, vender carne para essa galera. E o negócio foi, eu fiquei um ano na rede social, aí depois da rede social a gente foi para nossa primeira loja, e aí as coisas começaram a evoluir, né? Hoje eu tenho dois sócios que me ajudam na operação do dia a dia, são 5 lojas nossas e uma franquia que já tem um ano e meio, uma franquia de sucesso. Esse ano a gente vai avançar para outras franquias, inclusive fora da Bahia. Então, cara, é óbvio que eu não esperava em 4 anos, 5 anos a gente alcançar o que a gente alcançou. E o importante, Aldinho, já falando em relação ao empreendedorismo, você que é um exemplo para a gente, né? Em relação a isso, é muito comum. Sabe, cara, você ir num local hoje e você ter que agendar para ir naquele local, porque o local não tem espaço. E Salvador é um mercado muito peculiar em relação a isso, né? Aí passa um período, aquele restaurante ele começa a diminuir o movimento, oscila, né? Então acho que o importante é a gente sempre manter os pés no chão, sempre procurar inovar, sabe, cara? Porque não adianta, né? Você pode ter um produto muito bom, eu posso fazer aqui o oba-oba e tal, mas se eu não procurar me reinventar todos os dias, sabe? Se a gente não entender realmente o que é que a gente precisa oferecer pro cara, o negócio vai morrer sabe? E não vai adiantar nada eu estar brincando aqui, porque as coisas não vão fluir. Então eu penso muito nisso todos os dias, porque como hoje é meu ganha-pão, é a minha única fonte de renda, né? Eu tenho uma responsabilidade dobrada. A partir do momento que o negócio começa a crescer, eu venho aqui na Rádio Sociedade, né? Amanhã minha responsabilidade já vai ser maior do que foi hoje, porque eu estou um pouco mais conhecido, as pessoas vão exigir mais de mim, e eu tenho que saber disso, cara. Então é a gente ter cuidado o tempo todo. Eu acho que essa preocupação ela é importante para que você mantenha os pés no chão e se dedique todos os dias a continuar melhorando, entendeu?
6: Com certeza, você está certíssimo. Eu enxergo, na verdade, não enxergo não. Nosso negócio é uma indústria, né? E para que o produto dê certo, você precisa fazer tudo bem feito na zaga, né? Já que a gente está falando de futebol. E na hora do ataque, na hora de fazer o gol, que é lá na mesa, você também tem que entregar bem. E você faz isso muito bem, porque o seu produto é bem preparado, é bem servido, e você é um grande garoto propaganda do seu negócio. Eu acho que você tem um negócio que você é autossuficiente nele. Lógico que precisa-se de sócios, mas inclusive um dos seus sócios, eu gosto muito, um cara que eu tenho maior confiança, maior respeito, maior admiração, que é Fabrício Thanos, um cara muito direito, um cara muito competente. E que eu quero mandar um abraço também. E vou te dizer, velho, você esteja preparado para grandes responsabilidades, porque quanto mais perto você está do topo da montanha, mais fortes são os ventos. E eu, como uma pessoa que está olhando você de fora, que também sou empresário, já tenho tempo nisso, eu enxergo quando as coisas, acho que enxergo quando as coisas vão continuar dando certo. Eu tenho certeza que o seu negócio vai dar certo, porque o seu negócio é um negócio de verdade, é um negócio raiz, não é aquele negócio que você faz cheio de frufru, como você mesmo fala, e só tem a capa, a embalagem. O seu negócio é muito ao contrário, ele tem menos embalagem e mais conteúdo. Eu acho que é isso que dá longevidade ao negócio. Então continue assim, porque eu, como cliente e como admirador, vou torcer para que você cresça cada vez mais. Eu quero lhe fazer uma pergunta também, você que está aí ouvindo a gente, estamos aqui com o Cristiano, ele que é dono dessas casas de carne que tem aí pela cidade toda, até em Prado Forte tem. O Baiano Churrasqueiro, pode ir lá que você vai comer uma carne sem muito acompanhamento, mas com certeza uma das melhores carnes que você já comeu, empatando com o Boi Preto, que é o nosso patrocinador.
7: Isso aí.
6: Que já vai chegar um rango pra gente aí, que toda semana chega. Inclusive, Cristiano disse que é cliente do Boi Preto, quando claro. Ele vai comer.
7: Rodízio, sempre no Boi Preto.
6: Você quiser participar aí, falando sobre a catástrofe que aconteceu ontem, que foi Ancelotti colocando o Neymar na Copa do Mundo, mande sua mensagem para o 719-9656-1025, um áudio aí de até 35 segundos, para você dizer o que é que você achou disso. Inclusive tem um ouvinte aqui dando uma bronca na gente, mas vamos ouvir.
7: Claro.
8: Alô, amigos da sociedade, muito boa noite. Eu acho que está na hora de botar um ponto final nessa história se Neymar ia ser ou não convocado. Tantos jogadores que vêm na seleção e poderiam ser criticados ao ponto que Neymar foi caçado esse tempo todo pela crônica mais do sul do que do nordeste. Então eu acho que está na hora de botar uma pedra em cima disso, torcer para que a seleção faça alguma coisa e que possa trazer, ou então pelo menos ficar numa posição que não seja vexatória. Essa é a minha opinião, Tony Filho de Piranhas, Alagoas.
6: Muito obrigado, meu querido Tony Filho, lá de Piranhas. Você realmente falou o que você acha, eu acho que você está certo mesmo. No final de tudo, goste ou não goste, a gente tem que torcer para a seleção dar certo, porque se cada brasileiro escalasse um jogador, claro, ia ter que ter 220 milhões de jogadores nessa seleção. Você que está ouvindo a gente, estamos aqui com o Cristiano, Baiano Churrasqueiro. Você quiser, mande sua mensagem pelo 719-9656-1025 ou então participe pelo YouTube, youtube.com/programa Vem Que Tem, rádio AM740 ou 102.5 FM na Bahia inteira. Queria mandar um abraço aí para a nossa equipe aqui da Rádio Sociedade, essa galera que realmente faz isso acontecer, porque como eu falei ali atrás sobre o churrasco, você tem a indústria e tem a vitrine aqui, é só a vitrine, porque a indústria está ali com a galera que faz isso aqui acontecer. Silas, Anderson, Fábio, Thiago, minha querida Raquel Schecker, meu parceiro Gleidson, esse cara que se interessa por esse programa aqui, talvez até mais do que nós que estamos aqui. Isso mostra um cuidado danado. E agora a gente vai chamar o trânsito com Alisson Oliveira.
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10: Fala, Aldo. Muito boa noite para você, boa noite para quem acompanha a Sociedade. Eu estou de olho agora na passagem pela Avenida Paralela, sentido centro da cidade. E olha, tem lentidão, viu, no trecho que vai da saída do Imbuí até as proximidades da Estação Pernambués. Para quem deixa agora a região de Patamares em direção a Pituba, a minha dica é fazer o caminho pela orla. Por lá, o motorista só vai encontrar um pouco de intensidade na boca do rio, mas não perde tempo. Já quem segue em direção à Avenida Bonocô pode pegar a marginal da Avenida Paralela e subir pela Luiz Eduardo Magalhães. Agora só tem um pouco de intensidade na baixinha do Santo Antônio. Ver além do volante e entender que não é só trânsito, são pessoas e histórias. 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Tá contigo, Aldo.
6: Valeu, meu querido Alisson Oliveira. Voltamos aqui no estúdio da Rádio Sociedade com o Cristiano, Baiano Churrasqueiro, esse cara que além de um influenciador é um grande empresário do ramo de bares e restaurantes, mas específico de carnes. Cristiano, a pergunta que eu sempre me faço, porque eu sou consumidor de carne, picanha é realmente a rainha do churrasco?
7: Já foi a rainha do churrasco, numa época que os bois, de forma geral, eles não tinham a criação, a genética, a reprodução que tem hoje. Os bois evoluíram, o churrasco evoluiu. Então, naquela época, onde existia carnes de segunda e carnes de primeira, né? As carnes de primeira eram as carnes do traseiro do boi, e ali se concentrava a maminha, a picanha e tal. E a forma ali que você tinha de não errar no churrasco, como o boi era muito ruim, de forma geral, era comprando a picanha. Então a galera ia na picanha mesmo e tá tudo certo. Só que o churrasco evoluiu, cara. Hoje a picanha, ela, na minha opinião, não é mais a rainha do churrasco, né? Você tem outros cortes ali, inclusive mais caros que a picanha, e cortes que antigamente ficavam no dianteiro do boi, que eram chamadas de carnes de segunda, essas carnes do dianteiro do boi. Então você tem carnes hoje no dianteiro do boi que é mais cara, que é mais nobre do que a picanha, por exemplo, né? Eu particularmente não coloco nem a picanha nos meus três cortes preferidos. E é esse trabalho que a gente procura fazer na loja. Por exemplo, lá no meu cardápio, você pode chegar lá na loja, escolher qualquer carne, abrir o freezer que a gente vai assar para você. São mais de 50 opções diferentes de cortes. Você pode escolher, tira do freezer, manda assar que a gente assa. Mas a gente deixa um cardápio lá com algumas indicações para facilitar a vida do cliente que não quer ir no freezer abrir e escolher uma carne. E nessas indicações não está a picanha, por exemplo. Nunca coloquei a picanha como indicação de carne na nossa loja, porque a picanha é quase certo que vai dar tudo ok ali, tudo beleza. Eu quero que você conheça outros cortes. Então lá eu tenho lombo de boi feito no churrasco e espetacular. Eu boto lagarto paulista, porque é uma carne de sopa, mas eu lhe mostro que o lagarto pode ser uma carne espetacular no churrasco, desde que o boi seja bom. Se o boi for bom, qualquer carne do boi vai ser boa, velho. Se o boi for ruim, até a picanha vai ser ruim, porque você já foi em um churrasco.
6: E a picanha tava dura.
7: Eu tenho certeza que você falou que, porra, essa aqui não é picanha, não. E de repente era picanha mesmo, mas era picanha de um boi ruim.
6: Não era pra banguela. Lá no seu negócio era picanha pra banguela,
7: a
6: né?
7: A carne lá é pra banguela, meu irmão. Aí eu falo, você vai pegar um colchão duro lá, eu falo, é colchão duro, viu? Não é picanha, não, não sou açougueiro, não vou te enrolar, não. Isso é colchão duro, mas é o melhor colchão duro da sua vida. O lagarto que eu vendo é o melhor lagarto da sua vida. Então, velho, eu não preciso vender a picanha, que eu tenho cortes muito bons e talvez até mais saborosos
6: e mais baratos.
7: E mais baratos que a picanha.
6: Me diga uma coisa, qual corte que entrega mais por menos preço, menos valor?
7: Eu acho que alguns cortes ali próximos à costela do boi, né? Ah, cara, você tem ali um short rib, por exemplo, né? Que é um pedaço do acém ali que vai com um pedaço de osso. Eu acho que os cortes próximos aos ossos são sempre os mais saborosos. Carne com osso é mais saboroso, inclusive na panela, né? Quando você vai fazer um mocotó, quando você vai fazer uma rabada. Então, eu acho que a carne com osso, né? A própria costela, eu acho que essas carnes, elas têm um bom custo-benefício e entrega muito sabor.
6: Você que está ouvindo aí, estamos aqui com o Cristiano, dono do Baiano Churrasqueiro, e tem um ouvinte aqui muito especial, um cara que eu adoro, um cara que também é simples, é baiano, é raiz igual a você, Louro do Gueto.
7: Aí,
6: tá pedindo para perguntar sobre a questão do burnout que você teve e qual o conselho que você dá para quem tem a vida corrida como a sua.
7: Rapaz, eu comecei a ter dores aqui no ombro, né, e na nuca. E aí, rapaz, essas dores passaram pro sistema gastrointestinal. Meu Deus, vai dar merda. E aí eu fui fazer vários exames, né, tal. E aí o médico, rapaz, o que você tem é estresse, bicho. Você precisa descansar. Eu tava dormindo mal, acordando todo dia à noite, né? E eu nunca acreditei nessa zorra, não, viu, velho? Eu acho, porra, velho, pra gente que tá na batalha todo dia, meu irmão, não tem estresse certo. A gente tem que trabalhar, lutar e... Só que, velho, eu me vi ali, velho, cheio de dores no corpo, cara, sem dormir direito. Nem a Heineken tá resolvendo mais, nem minha cerveja do final de semana tá resolvendo. Então, assim, eu me vi nessa situação e aí a recomendação médica foi: desacelere, meu irmão. Senão você morre, fica tudo aí. E de fato é, né? Porque imagine, bicho, ó, tem algo que eu não terceirizo pra ninguém. Eu fico no Instagram e você sabe que a gente recebe muita bordoada, porque... Pô, graças a Deus as lojas estão sempre cheias. Quanto mais cliente, mais problema. Não certo, é isso?
6: Claro.
7: Então, chega no domingo de noite, eu tenho aqui 20, 30 clientes falando comigo. Olha, eu fui na loja hoje, mas aconteceu isso, aconteceu aquilo. E eu falo com todo mundo. Eu resolvo para todo mundo. Aí eu ainda tenho que resolver os problemas das lojas, especificamente, né? Ainda tem as reuniões com os meus sócios aí que me dão trabalho como uma porra. Então, velho, é muita coisa acumulada, você tem que comprar carne, viaja, vai pesquisar isso, vai aqui, reunião lá. E aí, meu velho, eu tava no ritmo que eu falei, velho, eu tenho uma filha de 7 anos pra criar, velho, se eu vou morrer, vai ficar tudo aí. Aí eu comecei a desacelerar. Hoje, das 6 horas da noite, eu não pego mais enzorra de celular nenhum, pode desabar o mundo. Eu me concentro ali pra dormir, entendeu? Então, isso melhorou bastante, velho. Isso melhorou bastante.
6: Aí, Louro do Gueto, aí a resposta. Você deve estar assim também, porque tanta gente te procurando aí. Esse jeito te procuraram até pra ser candidato a deputado. Mas quem sabe na próxima você vai. Eu tava vendo um negócio em relação a isso que você falou, uma piada engraçada no Instagram, que o cara falou pro outro: meu irmão, não trabalhe tanto, porque se você trabalhar, você vai morrer e não vai levar nada.
7: Isso.
6: Aí o cara responde, pois é, eu parei de trabalhar e agora estou aqui. Não nem morri, morri e nem levei nada.
7: Nem estou com nada, é isso aí.
6: Ah, você que está ouvindo a gente, estamos aqui com o Cristiano, o Baiano Churrasqueiro. Tem aqui um cara chamado Diego Lomanto, lá o dono do Forró do Piu Piu. Esse cara aqui já fez festa com open bar e ao inclusive de churrasco para mais de 2.000 pessoas no camarote do Piu Piu. E ele tá dizendo que a boutique de carne desse cara é boa demais.
7: Isso é sacanagem.
6: Tem um hambúrguer gourmet top, uma pena que não tem batata frita e maionese especial gourmet. Acho que a delicadeza ele deve ter aprendido com o tio Nilcinho. O tio Nilcinho é um boi brabo que a gente tem lá em Amargosa.
7: Esse cara aí tá curtindo porque eu falo muito, né? Hoje, assim, virou um modismo, né? Esses modismos atuais, né? Essas palavras abobalhadas que essa geração criou. E a galera começou a pegar uma loja de carnes, um açougue, e chamar de boutique de carnes. Como se eu vendesse esmalte, como se eu vendesse passadeira de cabelo, bolsa. E eu fico danado, eu não tenho boutique de carnes, eu tenho casa de carnes, né? E eu comecei a fazer um hambúrguer feito na churrasqueira lá, que é pão, carne e queijo, nem manteiga vai, quem dirá é maionese. E a galera tá habituada aos hambúrgueres gourmets, que vai com maionese, geleia e negócio caramelizado. Porra, eu falei, velho, não vai ter essa porra aqui, irmão. Aí tem até, olha, galera, hoje vamos fazer, vocês pediram, vamos fazer o lançamento dessa maionese especial. E aí eu pego a maionese e lanço lá pra casa da porra, bicho. Aí a galera se picou de analisar. Então, duas coisas que nunca teremos em nossa loja: maionese e arroz.
6: Pois
7: eu tenho uma raiva da porra de arroz também.
6: Eu já comprei uma vez um tomate e um alface, levei pra lá pra comer aquele hambúrguer, que é realmente o melhor hambúrguer que eu já comi. Pensa em botar um alface e um tomate no hambúrguer, que é bom pra caramba, mas isso aí também, se não colocar, vai continuar sendo melhor. Você que tá ouvindo a gente, estamos aqui com o Baiano Churrasqueiro, e esse cara que é muito bacana, muito espirituoso, rico de ideias, e agora ficando rico de dinheiro, graças a Deus, porque o Baiano Churrasqueiro merece prosperar cada vez mais.
7: Minha mulher tá lá, cadê o dinheiro?
6: Agora tem áudios aqui da galera falando sobre algumas coisas, sobre Neymar e sobre outras coisas. Vamos ouvir aqui.
11: Boa noite, boa noite. Eu acho sobre Neymar aí que quem gostou da convocação dele foi o Ancelotti, que já tirou o peso das costas. Ele já assinou o pré-contrato aí, ele assinou o contrato de mais 5 anos, até 2030, né? Então a merda que deu na seleção aí, o culpado vão ser quem torceu, né? Quem pediu Neymar na seleção. Minha opinião é essa.
7: Concordo.
6: Mas quando você puder, mande aqui o nome das pessoas que estão mandando áudio nos próximos. Aqui é outro ouvinte.
12: Muito obrigado. Boa noite aqui da sociedade que fala que é Fernando Fazenda Couto. Gente, a convocação de Neymar, pra mim mesmo, foi um fiasco. Por quê? Neymar não é mais jogador que é antigamente mais, não. Já não era. Neymar não é jogador de seleção. Neymar é jogador de clubes. De clube, clube de ponta, clube pesado, clube de. Da atualidade, da marca do Chelsea, Barcelona, Real Madrid, esse time pesado, Bayern de Munique. Mas para a seleção brasileira, Neymar foi um fiasco. E outra coisa que eu vou dizer a você: a seleção brasileira tinha alta dificuldade para Copa do Mundo com 32 clubes, imagine com 48. Imagine, pensa aí, vai ganhar o quê? Então, olha lá que não vem embora na primeira etapa. Valeu, Felipe, boa noite, que fala aqui é Fernando Fernando da Couto.
6: Valeu, meu querido, agora mais um.
13: Boa noite, meu querido. Aqui é Rolando Castelo Branco. Tudo bom? Um abraço aí, seu programa é ótimo aí, viu? Rapaz, na minha opinião aí, essa seleção não vai pra canto nenhum, com o Neymar sem Neymar, não vai pra canto nenhum. Tá cheio de jogador de sapato alto, pra mim, não vai ser. O produto vai com a seleção, não vai pra canto nenhum. Aí só pra cumprir tabela e acabou. Rolando Castelo Branco, um abraço.
6: Valeu, meu querido. Agora tem outro aqui pedindo a Cristiano sobre a ideia que ele falou de revitalizar a Barroquinha.
11: Falando sobre churrasco, né? Nosso convidado aí, Cristiano, que eu acompanho bastante aqui na rede social, chega d'água na boca nos stories dele. Pergunta pra ele como ficou aquela ideia que ele deu de revitalizar a Barroquinha, Baixo Sapateiros, com restaurantes e bares, pra dar uma nova vida àquele local aí, que era um local maravilhoso e hoje tá um local abandonado. Por favor.
6: Vai lá, Cris.
7: Como ficou a ideia? Ficou só na ideia mesmo. Porque eu falei, outro dia eu tava no Carmo lá, né? E aí sempre eu vou ali pela Barroquinha, tá? Eu subo ali, eu passo ali pelo Taboão e subo. E aí eu falei, rapaz, a saúde de um lado, que eu vou muito, a Baixa do Sapateiro embaixo e o Carmo em cima. Dois lugares espetaculares, né? A saúde e o Carmo, com bares na rua, lugares lindos. Se eu receber um amigo de fora, vou levar esses amigos na saúde e no Carmo, com certeza. Mas no meio do caminho eu tenho que passar pela Barroquinha, que parece uma The Walking Dead, sabe, cara? Um negócio horroroso. E aí eu falei que aquilo ali poderia virar uma grande passarela do álcool, passarela cultural, sabe? Um mercado cultural ali, o Shopping Baixo Sapateiro, transformar aquela zorra ali em um monte de bar, com mesas na rua, shows musicais, para revitalizar aquela área. Você teria a Saúde, a Baixa dos Sapateiros e o Carmo, três bairros fantásticos, né? No mesmo local, imagine, seria o maior ponto turístico da história dessa cidade, na minha opinião. Mas eu sou um mero cidadão que usou a rede social para dar essa ideia, né? Se um dia vai sair do papel, tomara que saia, mas ficou só na ideia mesmo.
14: Eu acho essa ideia maravilhosa e as coisas começam assim, com a ideia, daqui a pouco sai do papel mesmo, porque começo de briga é empurrão. E você vai dando a ideia, daqui a pouco vai. Tem um ouvinte aqui chamado Marcelo, que por curiosidade é um grande amigo meu,

0: estranha. Lhe indico o colchão do baiano, o lagarto. Se você quiser uma picanha, vai ter. Uma maminha, vai ter. Se você quiser um Denver, um Turkey Roll, vai ter. Mas eu lhe indico que você vá no lombinho de boi. É simplesmente espetacular. Vou lhe dar um exemplo. É, a maior garota propaganda, Aldinho, de minha loja é a minha filha. Por quê? Porque ela tem 7 anos, tem síndrome de Down. E eu gosto de dar esse exemplo porque carne é um bicho danado para engasgar nas pessoas. Eu lembro de uns 4, 5 anos atrás que um cara, um adulto, numa churrascaria em Feira de Santana, ele se engasgou e morreu com carne. Carne é danado para isso. E as pessoas com síndrome de Down têm um canal da deglutição um pouco mais estreito. Então eu tenho muito cuidado com a carne que eu dou à minha filha, né? E ela só come carne na minha loja, porque é a carne que eu realmente confio, né? E uma das carnes que eu dou a ela é esse lombinho de boi, de tão macio que é. E eu tenho zero preocupação que ela vai engasgar com essa carne, por exemplo. Então você que não conhece, procure o lombinho de boi, velho, que é espetacular. Agora veja, não vá comprar lombinho de boi em qualquer lugar, porque é aquilo que eu te falei. Se o boi for ruim,
1: não tem carne que preste.
0: Até a picanha vai ser ruim. Ainda mais o lombinho de boi. Você não vai aguentar nem cheirar, porque é uma carne que passa ali perto das vísceras do boi. É um músculo, mas é um corte que tem muito ranço. Lá na loja é zero ranço, porque é de um boi muito bom.
1: Aí, Cristiano dando aula aqui de riqueza de espírito também de carnes aqui. E tem ouvintes aqui mandando áudios falando sobre Neymar e sobre Cristiano também aqui, vamos colocar agora. Marcelo e Mônica estão agradecendo pela indicação.
2: Boa noite, galera da Rádio Sociedade, quem fala que é o Buga de Santo Bastião no Passagem, estou ligadinho. Hoje, quem fala mal desse Neymar, as vinhas briga tudo. E hoje, não fala de seleção não, só fala de Neymala. Uma boa noite para vocês aí.
1: Valeu, Buga, obrigado. E agora nome Cosme, falando para bater palmas para Cristiano.
3: Boa noite, meu irmão, Rádio Sociedade, assiste o programa todo dia. Aí, antes de bater palma, para o nosso churrasqueiro aí, ninguém para nenhumar, botar o churrasco aí, uma promoção de churrasco aí para bater palma. Cosme de Lauro de Freitas.
1: É, Cosme tá tomando uma gelada. Eu volto assim, do cara tomando uma gelada dia de terça.
0: Danado.
1: E agora outro.
4: Boa noite, senhores. Neymar pode não estar na boa fase, mas não tem jogador no Brasil muito melhor que ele. O pior é Paquetá e Danilo, do Flamengo.
0: Concordo.
4: Dois jogadores que nunca mostrou nada, nem metade do que Neymar fez e ninguém comenta, né? Interessante isso. Nilton de Fino Chile.
1: Um anônimo falando aqui.
5: Fala, Cris, fala, Dinho. Nessa brincadeira aí, quem tá agradecendo são os jogadores que vão pra seleção. Um bocado de carniça. Se der alguma merda, vou dizer que a culpa foi porque levaram o Neymar.
0: Verdade.
5: Entendeu? Agora, se for campeão, vai todo mundo pongar. Um abraço.
1: Maravilha. Quem tá mandando um abraço pra gente aqui também é nosso querido Cheirinho, nosso querido Matheus, ele que é cantor, compositor, um amigo nosso que está sempre aqui ligado aqui no programa Vem Que Tem. E agora eu quero chamar os comerciais, que já já a gente volta a falar com o Cristiano, baiano churrasqueiro. Vamos que vamos!
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0: 6h36.
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0: Pois é, galera, estamos de volta aqui com o querido Cristiano, baiano churrasqueiro, no programa Vem que Tem, comigo, Aldo Benevides, todas as terças, 18 horas aqui, um programa que é um 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contracepção e cirurgias minimamente invasivas. Ela é especialista em cirurgia robótica. É, a gente vai trazer ela aqui nos próximos programas. E queria dizer também, queria, Mayara, que você trouxesse aqui, por favor, esse presente aí que nosso querido Cláudio Mortugaba trouxe para entregar a Cristiano. Opa. Ele que é o baiano churrasqueiro, nada melhor do que um churrasco do Boi Preto para o baiano churrasqueiro, para ele levar para casa e ver o que é que está acontecendo, se está bom, se não está.
2: Boi Preto, meu irmão, faz parte da história do soteropolitano, né? Há quanto tempo que eu vou nessa casa? Muito antes de começar a trabalhar com carne, referência aqui, viu?
0: Boi Preto. Você que conhece de carne, Boi Preto é uma boa carne,
2: Excelente rodízio, velho. Um ambiente massa, né? Eu, quando tô fazendo churrasco, quando tô comendo carne, eu como água mesmo, né? Então tem a galera que vai pro rodízio e fala: não vou beber para não encher a barriga, porque eu quero comer muito. A minha recomendação é o seguinte: escolha 2-3 tipos de carne e coma aquilo. Não vá no buffet encher seu prato de arroz, você está pagando para comer carne. Mas às vezes o cara não pode ver buffet, salado, o cara enche o prato, você vai encher a barriga. É disso, meu irmão, não é de cerveja, não. Valeu, comer carne, churrasco sem cerveja, porra, bicho.
0: Pois é, vamos lá, estamos aqui com o Cristiano. Cristiano, você que é um cara 100% raiz, o cara que fala o que pensa, o cara que não tem negócio de mimimi. É. Mesmo porque se você gostasse de mimimi, você comprava um gato gago.
2: Exatamente.
0: Certo? Eu quero saber o que é que você acha da palavra, das expressões em inglês que as pessoas estão usando. Save the date. O cara que fala save the date, o que é que você pensa disso aí?
2: Rapaz, antes é importante dizer que eu uso a rede social para desabafar um pouco, né? Porque eu não posso falar o que penso em casa, né? Então eu aproveito para falar o que penso no Instagram. E eu comecei a receber muitos convidados na loja, aí a galera marcar: pô, quero fazer minha confraternização na loja, quero fazer meu aniversário na loja. A gente reserva as mesas e aí o pessoal já disparava o convite: save the date, save the date. Eu, que porra é save the date, velho? Sabe, porra, save the date? Imagina, eu vou fazer aniversário, Aldinho, save the date. Meu aniversário é tal dia. Que porra de save the date, Aldinho? Meu aniversário é tal dia, viu? Apareça, viu? Sacana, acabou. É assim que a gente convida as pessoas. E aí começou essa febre de save the date, aí eu usei o Instagram pra falar disso aí. A maioria foi comigo, velho. Eu acho, a gente tá vivendo uma geração muito abobalhada, né? E essa é uma das palavras mais abobalhadas que eu tenho visto ultimamente. Save the date é um negócio horroroso,
0: velho. Mas qual mais horroroso? Save the date ou gratiluz?
2: Rapaz, gratiluz eu acho que é mais horroroso ainda, velho. Porque, rapaz, cara, eu não sei como é que a Academia Brasileira de Letras permite essas coisas. Os caras saem criando palavras, né? Aurélio deve estar se remoendo lá no. Mas, velho, é uma coisa absurda. Gratiluz é um negócio repugnante, bicho, eu acho.
0: E você pode dar um spoiler de como é que estão as carnes lá hoje de noite?
2: Porra, spoiler também é foda. Spoiler. É uma onda, né?
0: Spoiler quebra o cara.
2: Spoiler, assim, rapaz. Complicado, velho. Mas é isso, né? A gente tá vivendo essa geração, enfim.
0: E seu casamento começou com um crush?
2: Começou. Rapaz. Esse crush aí, isso aí veio do Tinder, é isso? Não, Tinder é match, né?
0: Isso, deu match. E vem cá, você, antes de começar a namorar, antes de começar a colocar o baiano churrasqueiro, você trabalhava de home office?
2: Pô, home office. Você sabe qual é, eu costumo falar, né? Você sabe qual é o problema do home office? É o office.
0: É isso aí.
2: Que é a minha merda, né?
0: Com certeza.
2: Mas home office é foda.
0: Agora tem uma que eu quero que você não deixe de falar. Eu vou chamar o trânsito aqui e na volta você vai falar sobre Farmar Áurea. O trânsito agora com Alisson Oliveira.
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3: Pois é, Aldo, estou de volta e agora com alerta, viu, para o motorista que segue em direção a Lauro de Freitas pela Avenida Paralela. Isso porque o trânsito está um pouco mais carregado nas proximidades do bairro da Paz. As primeiras informações são de um acidente por lá. Por isso, para quem deixa a Pituba agora, a melhor alternativa segue aí a Orla, que só tem intensidade perto de Piatã. Por lá o motorista também evita a lentidão no trecho que vai do Imbuí até o Cabe. A Dorival Caymmi tem apenas intensidade. A Avenida Caribé, essa sim, apresenta boa fluidez até a Estrada do Coco. 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Tá contigo, Aldo.
0: Valeu, meu querido Alisson Oliveira. Estamos aqui com o Cristiano, o baiano churrasqueiro. Esse cara fantástico, grande empresário e grande... não vou nem dizer que é influência, que é uma palavra...
2: Não gosto.
0: É um açougueiro. Mas que influencia as pessoas. Tem uma pessoa aqui muito importante mandando um abraço pra gente, o secretário, subsecretário da SEDU, Marcos Passo, dizendo que parabéns pelo programa, sempre com convidados interessantes, mandando um abraço para Cristiano, dizendo que é frequentador assíduo do baiano e os filhos deles adoram. Os filhos dele adoram. Parabéns pelo conceito de estabelecimento. E está perguntando o que Diego já perguntou: quando é que vai ter maionese no hambúrguer? Nunca.
2: Nunca vai ter
0: só
2: maionese.
0: Só quando o Vitória for campeão brasileiro.
2: É. Tomara.
0: O Cristiano, quero saber de você uma coisa que os ouvintes estão perguntando aqui e o pessoal da rádio também está perguntando. Tá. Quando é que você vai começar a servir churrasco vegano lá no Baiano Churrasqueiro?
2: Rapaz, eu costumo dizer o seguinte: ó, numa churrascaria tem vinagrete. Mas num restaurante vegano não tem carne. Quem são os intolerantes? Me diga aí. O vegano é um povo problemático, mas eu lembrei deles e a gente colocou um chá massa lá na nossa loja para vegano. É o chá de cipique. Não tem o que fazer lá, né, irmão? Pelo amor de Deus. Se não come carne, adiante o lado, né? Não venha atrapalhar a vida dos outros.
0: Se você quer comer mato, vá pro pasto.
2: Pois é. Inclusive na farda dos funcionários, né? Tem lá o desenho de um boi, o desenho de um churrasqueiro, um desenho do mato, e de certa forma somos veganos terceirizados, né? Porque o boi come o capim e a gente come o boi. Então, tem problema nenhum. A gente está comendo os caras que comem a comida deles, ou seja, eles deveriam gostar da gente. Mas, enfim, o pessoal é intolerante, né?
0: Você tá aí, você que tá ouvindo a gente, estamos aqui com Cristiano, e é realmente o que ele está falando, é isso, os intolerantes são eles. E Ailton Souza mandando um abraço para todos e dizendo que dizendo que não é boutique, é uma casa de carnes.
2: Isso.
0: E perguntando se você já sabe o que é formar áurea.
2: Rapaz, eu tava recebendo as mensagens, eu acho que a galera manda de sacanagem, não é possível. E aí, essas respostas que tem nos stories e tal, né? E aí a galera tava assim, pô, farmou áurea legal, farmou áurea, né? E aí, que porra é essa? Não é possível. Eu achei assim, era formou áurea, né? Achei que era erro de português e tal. Aí depois fui pesquisar, não, farmou mesmo, né? Vem de farm lá do inglês e tal. E aí eu fui pesquisar essa zorra hoje de manhã. Eu preferia não ter pesquisado.
0: Por quê?
2: Porque, velho, é uma grande bobagem, né? Eu tava outro dia, velho, num shopping aqui de Salvador, tinha um menino se tremendo lá. E aí eu achei até que era alguma coisa, algum problema. E quando eu fui ver em um dos vídeos hoje que eu pesquisei, tinha um menino se tremendo igual. É possível, não é possível. Esse negócio de farmou áurea já chegou em Salvador. Tinha um menino fazendo isso no shopping. E eu vi pais dizendo que não, rapaz, é legal você participar dessa interação com seu filho. Tem que entender o que é farmou áurea. Meu Deus do céu, tá. O mundo tá perdido, velho. Sabe, minha época que eu brincava de garrafão, velho. Quem sabe? Rapaz, eu
0: a gente, cara, tem que conviver agora com o bebê reborn, meu irmão.
2: Velho,
0: farmou áurea.
2: Cara, é difícil, irmão.
0: Complicadíssimo.
2: Porra, velho. Sabe, é um negócio.
0: Ai, meu Deus do céu, é muita paciência. Tem um ouvinte lá chamado Luciano do ônibus, lá de São Paulo, dizendo: boa noite, bancada Sociedade. Tô ouvindo vocês direto de São Paulo, capital. Um abraço, Luciano. Ouça sempre a gente. Tem ouvinte aqui mandando áudio falando de. Que Neymar não tá na melhor forma, mas tem jogadores piores como o Paquetá. E o nome dele é Nilton.
4: Fala, Cris, saladinho. Nessa brincadeira aí, quem tá agradecendo são os jogadores.
0: Já falou,
2: já foi.
0: Agora tem outro aqui, Rafael.
5: Boa noite, Rádio Sociedade, aqui Rafael, Nova Brasília. O pessoal precisa abrir a cabeça e entender o seguinte: Ancelotti não chamou Neymar para nenhum amistoso. Por que convocou ele, gente? Isso é óbvio. A Copa é um evento, assim como um grande show. para que se haja audiência e para que se haja patrocínio, é necessário que as grandes estrelas sejam presentes. Já pensou essa Copa sem Messi, sem o Ronaldo e sem Neymar? Ou ia ser ruim para audiência? Então ele foi por causa disso, pressionaram o Ancelotti e ele, claro, que acatou. Até para a CBF é bom, porque Neymar é visibilidade, Neymar é patrocínio, Neymar é alegria nas pernas, Neymar é o nome do Brasil. Então é sobre isso, galera, aceitem que Neymar não vai render o que se espera, ele não tem mais condições. Mas, entrando nos 15 minutos finais, com aquele gás dele, pegando já o adversário cansado, ele pode dar um passe interessante, ele pode ter um diferencial. Igual para o Everton Ribeiro. Everton Ribeiro no Bahia faz o quê? Faz um bom meio de campo, dá um bom passe, tem um diferencial, entendeu? Então aceitem esse fato, Neymar foi estratégia financeira.
0: Muito lúcido, achei muito legal, lúcido. Eu acho que se for pra falar assim, como o Cristiano falou ali fora, rapaz, quer levar o Neymar por um prêmio, pelo que ele já representou pela seleção, tudo bem, leva o Neymar, agora vamos dizer que é por isso, agora dizer que vai levar o Neymar para o Neymar jogar futebol, para com isso, tô errado, Cristiano?
2: Eu acho que é por aí mesmo, eu acho que Neymar, porra, é um cracaço mesmo, falei que ele seria craque, ele seria titular em qualquer seleção dessa do Brasil que foi campeã mundial em 94-2002, teria uma vaga ali no time titular para Neymar, craque de bola dos últimos 15 anos dentro do futebol, ele foi o maior craque mesmo dentro do Brasil, e ele merece talvez essa convocação como uma premiação à carreira dele. Agora eu não acho que ele vai desequilibrar. O que deixa a gente de fato muito chateado é porque ficou parecendo que teve um pouco de politicagem, né? O cara convocar Danilo, Alexandro, Paquetá, pô, meu irmão, aí realmente me faça uma garapa e esse ouvinte aí realmente tem razão.
0: Eu queria deixar uma reflexão aqui. Vocês acham que por coincidência um só empresário conseguiria ter levado 12 jogadores seus para a seleção brasileira? Será que isso aí não tem nada por trás? Será que a corrupção só está na política? Será que o jeitinho brasileiro que se resolve com isso aqui só está na política ou no futebol também? Isso é uma pergunta para você pensar e quem sabe a gente procurar respostas. Um só empresário chamado alguma coisa Bertolucci daqui do Brasil levou 12 jogadores, colocou 12 jogadores na seleção brasileira. E aí? Os jogadores que são agenciados por esse cara jogam mais futebol que os outros? Fica a reflexão, não estou dizendo nem que sim, nem que não. Quero que você reflita comigo. Estamos aqui com o Cristiano, o Baiano Churrasqueiro, esse cara que entende de carne, de futebol, de riqueza de espírito e que é um grande empresário, inclusive agora tá abrindo mais uma casa. Onde é, Cristiano, essa nova casa? E quero saber se que já tem também.
2: Pronto, vamos lá. A primeira loja nossa, a menor de todas, mas tem um valor sentimental pra gente muito grande, é a loja da Barra. Fica ali na rua Comendador Bernardo Catarino, próximo ao Morro do Gavaza. Tem a outra que fica no Morro Ipiranga, na entrada do Morro Ipiranga. Temos no Horto Florestal, depois Pituba, onde a gente faz os nossos shows de axé lá. É engraçado, Aldinho, essa loja da Pituba, eu queria só, se me permitir, falar um pouco sobre ela, porque antigamente o berço da boemia, ou um dos berços da boemia em Salvador, era a Rua Minas Gerais. A gente ia muito pra Rua Minas Gerais. E
0: WhatsApp,
2: Boteco do Caranguejo, Caranga, cara, aquela rua era fantástica, tinha cheiro de pizza lá na frente. E aí, cara, o tempo foi passando e a rua foi morrendo, né? E quando a gente colocou a nossa loja da Pituba, que é uma franquia, o meu franqueado Vinícius, ele quis colocar ali na transversal da Rua Minas Gerais, na Rua Alagoas, ao lado do antigo Sanduíche Hall, do famoso Sanduíche Hall. E a gente, cara, tá fazendo um trabalho de revitalização daquela área, né? Então hoje a gente levou movimento para aquela área, a rua tá cheia, a gente coloca axé ali tocando, as pessoas vão para ouvir axé, pessoas de todas as idades. Então é muito comum você passar ali 8 horas da noite, 9 horas da noite e a rua tá lotada de pessoas, né? E cara, isso me deixa muito feliz, um trabalho fantástico que meu franqueado Vinícius tem feito ali. A gente, depois da Pituba, nós fomos para Patamares, estamos ali na Colina A, em Patamares, um bairro fantástico ali, uma rua fantástica, e estamos em Praia do Forte, no projeto Baleia Jubarte. Eu gosto muito de falar sobre isso, porque o projeto mais famoso lá de Praia do Forte é o projeto Tamar, e que é espetacular, mas as pessoas vão pouco para o projeto Baleia Jubarte. Então a gente foi ali, a convite do pessoal, com a ideia de levar o movimento pro projeto Baleia Jubarte, é a principal ali de Praia do Forte, logo depois do Tivoli. Vale muito a pena aí, cara. E a galera tá indo mesmo, velho, porque ali tem uma área de estacionamento, velho. Aí a gurizada chega ali com o quadriciclo que ganhou do pai, com a moto elétrica que tá uma febre danada agora, sabe, cara? Tá linda, linda, linda a nossa loja lá. Mas, por incrível que pareça, não é na vila, é na lateral da vila. E isso me deixa muito feliz, porque a gente saiu do centro e fomos para a lateral ali, na principal de Praia do Forte. E mesmo assim a loja está espetacular. Então estamos lá em Praia do Forte também. E agora a gente vai para Vilas do Atlântico.
0: Que lugar aí?
2: A gente vai ali para a frente da Ípica, né? Em Vilas do Atlântico, na principal ali. Tô falando aqui de frente com a galera de Vilas. Quando eu passo aí, eu vejo que tem muita doceria, muita padaria, sorveteria. Pô, parece que vocês gostam mais de doce do que de cerveja. A gente vai mudar isso, viu? Eu quero a galera de Vilas comendo água e comendo carne pra banguela, valeu? Deixa o doce pra depois, tá bom? Então daqui a 2 meses estaremos em Vilas, com fé em Deus.
0: E Cristiano, qual é das lojas que mais tem movimento?
2: Rapaz, hoje nossa loja... Acho que a loja do Horto, seguida da loja de Patamares, Morro Ipiranga, Pituba, cara, o Horto é a que tem mais movimento, mas as outras três estão bem próximas ali.
0: É a mais antiga?
2: Não, a mais antiga é a da Barra.
0: Que lugar ali?
2: Fica na Comendador Bernardo Catarino. Quando você pega a Princesa Isabel, descendo ali o português sentido Porto da Barra, é a primeira esquerda no sentido de veículos.
0: É perto do Bagacinho?
2: Do lado do Bagacinho. Pois é, e aquela rua, cara, eu tenho falado muito sobre ela.
0: Conhece Diamanta?
2: Porra, é, isso é doido. Vitória igual a mim, maior garçom de Salvador.
0: Maravilhoso.
2: Quero levar ele pro bairro Churrasqueiro, mas mano lá e minha querida Carla do Bagacinho não permitem, né?
0: Um beijo pra vocês aí, viu,
2: Carla? Aquela rua.
0: E Jamanta também.
2: É uma das melhores ruas da Barra. Porque é uma rua que eu tô ali já há quase 5 anos. Teve 0 ocorrência de assalto. É uma rua que tem um Bagacinho, que tem um Sushi, que é espetacular.
0: Tem um Baiano,
2: tem um Baiano Churrasqueira. Baiano Churrasqueiro, tem o La Bodega, que é um outro boteco, ou seja, numa rua de 200 metros, talvez, 150 metros, temos 4 opções excelentes de gastronomia e tem o Hiper Ideal na ponta. E
0: ainda tem uma barraquinha de fruta do outro lado.
2: Do outro lado, então você conhece a rua, é uma rua espetacular que a pessoa pode ir, um ambiente seguro, mas sabe quem levou segurança para essa rua? Os botecos. Porque quando a gente tem movimento na rua, meu irmão, é muito difícil o ladrão ter coragem pra invadir, sabe, irmão? Se você tiver uma rua deserta e uma rua com movimento de bares e precisa chegar em sua casa, você vai por qual rua? Você vai pela deserta? Não vai, né, pai? Você vai pela movimentada. Então, bicho, é por isso que eu fomento muito o comércio de rua, velho. Eu acho que comércio de rua é um dos caminhos aí pra gente salvar a nossa querida cidade.
0: Eu queria dar um recado aqui pra você, baiano, que gosta de viajar pela Bahia, principalmente, que nesse final de semana vai ter uma festa muito bacana lá, que é a Feira Agropecuária e Agricultura Familiar, lá em Morro do Chapéu, né? Uma festa que eu tenho certeza que é sucesso. Eu nunca tive a oportunidade de ir, vou dessa vez. E ela começa dia 22 de maio, abertura 15 horas, exposição de carros antigos, vai ser muito bacana. Depois tem show de Elson dos Seus Teclados, 19 horas, na sexta-feira. Sela Vaqueira, 21 horas. Forró do Tico, 23 horas. Tiago Aquino, a grande atração da noite, 1h30 da manhã. E no sábado tem Vaquejada, das 14 às 20. Exposição do Carros Antigos, de novo. Show de Eugênio Cerqueira, às 21h30. Cauã Lima, 22 horas. 20 horas, Eugênio Cerqueira. Cauã Lima, 20 horas. 22 horas. Asas Livres, com Seu Arrocha, 0 horas. E no final, encerrando com Simone Morena. Mandar um abraço a Isabelle, a Vitor, o vice-prefeito, a prefeita Juliana Araújo, que faz um grande trabalho aí. Morro do Chapéu, que ali da Chapada, Cristiano, é uma cidade que tem um turismo maravilhoso, uma temperatura ótima, aquele friozinho ali, diz que bate 16 graus lá. Tem vinícolas, tem cachoeiras, tem lugares muito bacanas para aproveitar. E eu vou estar lá na Feira Agropecuária nesse final de semana. Você conhece a Chapada?
2: Conheço uma boa parte da Chapada. Tem um terreno pequenininho lá em Bicuara que eu tô lutando aí todos os dias para começar a construir, né? De vez em quando eu vou lá para ver se alguém construiu no terreno errado, né? Mas a Chapada é espetacular e E espero que o pessoal aí, os responsáveis, consertem a 242, né, meu irmão? Consertem a 324 também, consertem a 116. É muita coisa para esses caras consertarem, mas principalmente a 242, que é perigosa ali, a partir de Itaberaba. Tomara que essa galera conserte aí, que tá bizarro, viu,
0: semana velho? Que vem a gente vai ter aqui a presença do candidato a governador, ACM Neto. Vamos saber dele, das propostas dele para, como pré-candidato, e queremos também trazer aqui o governador Jerônimo Rodrigues para falar sobre isso. É a segunda pessoa que eu ouço falar sobre estradas hoje. Eu vi Christian Bell falando no Instagram dele, falando que as estradas na Bahia estão péssimas. E governador, vem aqui para dar uma palavrinha com a gente e explicar o que é que o senhor pretende fazer caso se reeleja, porque a ACM Neto vem também para dizer o que é que ele vai fazer caso se eleja governador da Bahia. E o microfone aqui é de todos, esse programa não tem lado político, o lado desse programa é o cidadão baiano, o cidadão soteropolitano. E a gente vai lutar sempre por eles. Inclusive, tem uma coisa que eu bato toda semana aqui, Cristiano, que eu tenho certeza que você também concorda, é com essa vagabundagem, que eu posso chamar assim, desses donos, dessas grandes redes de supermercados, que ficam cobrando 30 centavos na sacola, depois de o povo tá se matando, se acabando para fazer um supermercado que é caro, que a comida tá cara, de mercados de boutique, certo? Para chegar no final ainda cobrarem 30 centavos numa sacola, isso não existe, isso é um absurdo. E outro, não adianta dizer que é lei, porque não é, vocês por lei têm o direito de cobrar, vocês não são obrigados a cobrar. Se vocês não quiserem cobrar, vocês podem, como uma sem pepe, que chamam de delicatessen, mas é grande, tem tudo igual ao mercado, não cobra, entendeu? Então, reflitam, pare de fazer isso com o cidadão. Inclusive já dei uma ideia aqui de uma dessas redes, um supermercado só, parar de cobrar, que a gente vai fazer, junto com os outros meios de comunicação também, uma campanha para que todo o público vá nesse supermercado influenciar e motivar para que parem de cobrar, porque isso é um absurdo. Como dizia Boris Casói, isso é um absurdo. Vergonha. Você concorda, Cristiano?
2: Concordo, só para vocês entenderem, né? Eu vendo carnes para churrasco. Já pensou vocês irem na minha loja, comprarem lá 10, 15 quilos de carne, eu simplesmente falar, não tem sacola não, leve aí onde você quiser levar, ou então compre aqui a minha sacola por R$1. Pô, bicho, é uma sacanagem, né? E aí eu falo muito sobre isso no Instagram, e aí teve um cara lá que falou, mas você tem que entender que é pra salvar a natureza. É pra salvar a natureza, e por que é que eles estão vendendo sacola? Não é pra salvar ninguém, é pra tentar salvar
0: o bolso.
2: Salvar o bolso deles, pois exatamente, pô. Então acorda pra vida, né?
0: Se você quiser salvar a natureza, você fala, ó, todo mundo que trouxer sua sacola de casa, eu dou 30 centavos de desconto pra aquela sacola.
2: Beleza.
0: Tá bom, aí você perfeito. Tá mostrando que você quer salvar a natureza. Agora desconfie de todo ideologista que lucra com seu ideal. Desconfie. Você tá querendo dizer, tem uma ideologia que tá querendo fazer bem ao meio ambiente, quando na verdade você tá querendo fazer bem ao meio do seu bolso. Então aqui não vai colar não, viu? Essa é pra você, dono de grandes redes de supermercados aí. Vou logo avisando, isso não vai colar aqui. E hoje sou eu falando, amanhã sou eu e Fabrício Cunha falando, amanhã depois eu, Zé Eduardo, eu, Jéssica Smetak, eu e todo mundo falando. Na hora que isso virar uma revolta no inconsciente coletivo, vocês num instante vão parar de cobrar e vão dizer, por que nós paramos? Não, tem que começar já. Começar já, enquanto tem pouca gente falando, porque daqui a pouco serão muitos falando. Tem Lúcio Moura do Doron falando aqui, eu vou ouvir um áudio dele aqui. Vamos lá, Lúcio.
6: Sociedade, muito boa noite, satisfação ouvir vocês aí na Rádio Sociedade com o Cristiano. Tô saindo da Praia do Forte, sentindo o Aldo de Freitas e dando muita risada. E eu acompanho ele, carne pra banguela, e essa semana ele postou aí no Instagram, pata pata. E essa é a minha história. Eu comprei no site aí um pacotezinho, mas só que eu não tinha noção do tamanho, né? Quando chegou, velho, era quase 30 e poucas unidades. E aí eu tenho pata-pata no carro, no trabalho, carro particular, no banheiro, no quarto, na pochete, na carteira, distribuindo no trabalho e não acaba pata-pata. Cristiano, parabéns. E que boteco tem que estar na rua, contagiando todo mundo, que é vida e da segurança também. Concordo com você. Em breve eu vou comer carne pra banguela também.
0: O nosso ouvinte Marcos Bastos aqui dizendo que nós temos a mania de reclamar com os nossos empresários. A cultura é essa. E a gente tem que reclamar com nossos legisladores. Não, Marcos, nós temos que reclamar com o que nos incomoda. Seja de empresário, seja de cidadão, seja de artista e seja de legislador. O legislador disse que pode cobrar. Automaticamente você vai cobrar, você sabendo como é que está a situação das pessoas que precisam comprar sua alimentação. Entendeu? Isso pode ser até legal, mas é imoral. E aqui, imoralidade a gente não vai aceitar. ok? Aqui a gente não vai aceitar imoralidade. Se fossem empresários que tivessem falidos e tivessem precisando, não teria problema nenhum, porque a gente está aqui também para apoiar. Agora, os empresários multimilionários fazendo isso, não existe, isso está errado. Cristiano, você é um cara que gosta de axé, já está acabando aqui. Eu quero fazer um bate-bola rápido, que senão a galera do futebol ali vai se chatear comigo. Falando de música, Daniela Mercury ou Edson Gomes?
2: Edson Gomes.
0: Edson Gomes ou Durval Lelis?
2: Durval Lelis.
0: Durval Lelis ou Tomate?
2: Durval Lelis.
0: Tomate ou Ricardo, Durval Lelis ou Ricardo Chaves?
2: É difícil, viu, velho? É difícil. Ricardo, você é meu irmão, mas eu vou com Durval, velho.
0: Durval Lelis ou Netinho?
2: Difícil também, mas, porra, Netinho é fera, Durval.
0: Durval Lelis ou Alexandre Peixe?
2: Porra, Peixe, você é meu irmão também, velho. Mas eu vou com Durval.
0: Durval Lelis ou Margarete Menezes?
2: Durval.
0: Durval Lelis ou Ivete Sangalo?
2: Pô, Ivetona, né? Mas Durval.
0: E pra acabar com sua noite.
2: Aí pronto.
0: Durval Lelis ou Belmarx?
2: Aí, não tem jeito, velho. Aí.
0: E aí?
2: Rapaz, pode empatar, né?
0: Pode.
2: Pronto, empatou, viu?
0: Ainda bem.
2: Um abraço.
0: Vamos nessa. Vem que tem, semana que vem tamo aqui de novo. Um beijo no coração de todos vocês.
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4: 7:04.
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4: Abrace o seu filho todo dia. Não deixe que a droga o abrace para sempre. Salve minha galerinha. Alô, meu povo. Como é que vamos? Olha o bate-bola no ar de novo. Hoje, dia 19. Hoje é terça-feira e nós estamos começando mais um bate-bola. Vamos até às 9 da noite aqui na Rádio Sociedade da Bahia.
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6: Que isso, tirando leite de vaca, de cabra?
7: Tá aparecendo, né?
6: Tá aparecendo tirando leite, tá não?
7: Até amanhã, até amanhã.
4: Lá no Toque Eletrônico Digital está Anderson Souza. É ele mesmo.
8: Bom dia, Davi.
4: Diga aí como é que o povo faz pra mandar mensagem aqui pra nós no zap da galera.
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4: A nossa equipe no Twitter, Thiago Reis e Rebeca Tavares. Milton Zal tá lá no hack, hein? Tá bem, né, pai? Muito bem. Tá preocupado com alguma coisa ou não? Mês de junho vem aí, papai. Ai, que beleza.
7: Você vai assinar aquele junina, papel, calma.
4: Forró, triângulo. Oxe, é bom demais.
7: Amendoim.
4: Tá se acabando o mês de maio. Já vem, né? Tá do ano já, bicho.
7: Oxe.
4: Começou ontem.
7: Copa do Mundo batendo na porta.
4: Aê, o Brenner Menezes está comigo. Daqui a pouquinho notícias do Aê, aí também do Vitória. Vitória tem decisão amanhã? Tem, mas Tony ainda tem um jogo de volta, sim. Vai por mim, hein? É mata-mata de Copa do Nordeste. Você acompanhando tudo aqui na Sociedade amanhã, direto do Barradão. Bate-bola tá começando. 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Ainda tem um chat pra você mandar mensagem como a galera já está fazendo aqui. Beleza? Alô, Dodô Xavier, boa noite, meu irmão. Salve, salve. Luciano do ônibus, como é que tá? Tá bom? Tudo beleza? Tamo junto, meu querido. Nolasco, já chegou também. Boa noite pra você, meu querido Antônio Jesus. Chegou também, boa noite. É, vamos que vamos, meu querido. Está no ar o bate-bola que começa destacando as informações do trânsito.
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4: Boa noite, meu querido Alisson.
10: Fala, Tony Silva, uma excelente noite para você, para toda a bancada, para a galera que está acompanhando também aqui o Bate-Bola. Eu chego agora com informações da Avenida Paralela, sentido Lauro de Freitas. O trânsito começa a apresentar melhoras por lá, mas o motorista ainda pisa no freio nas proximidades do bairro da Paz. Ainda são reflexos de um acidente que aconteceu por lá mais cedo. Para quem está saindo da Pituba e segue em direção, para quem segue agora pela Orla, né, em direção à Estrada do Coco, o motorista só encontra intensidade mesmo em Piatã e na chegada a Dorival Caymmi, mas não vai perder muito tempo aí nesse trecho, não. Avenida Caribé, essa sim é que apresenta boa fluidez até a chegada à Estrada do Coco. No centro de Lauro de Freitas tem um pouco de lentidão perto de um centro de compras, mas é só por causa da sinaleira. Logo, logo, o trânsito fica bem mais sossegado. 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Segue daí, Tony Silva!
4: Tá bom, meu querido. Esse é Alisson, que deixa você por dentro do trânsito. Eita, cadê? Lá de Ilhéus, Bahia, boa noite, Adelson. Abraço pra você, meu querido. E vamos aqui. Como você falou, Tony, o CEP aqui vale. Santo Amaro ligado em vocês. Alô, César. Abraço pra você, meu querido. São 7 da noite, mais 8 minutos. Amanhã tem vitória no Barradão. E o Barra destacar o Leão. As primeiras do Leão. Põe no ar aí, ô, Trovão.
8: Boa noite, Tony Silva, boa noite a todos ligados aqui no Bate-Bola, nosso Zau ali, o nosso Anderson, o nosso Thiago. Quer falar Reis. Arouca, rapaz, quando eu olho pra ele eu lembro de Arouca. Você
6: pode falar, ele gosta.
8: Nosso Thiago Reis.
11: Lá ele.
8: Que isso, rapaz, tá assustado, é? Tá mordido, rapaz? Mas pois é, Tony, amanhã tem Vitória ABC pela Copa do Nordeste, jogo de ida, semifinal, Vitória grande favorito a chegar à final do campeonato. E trazendo logo aqui a arbitragem, tá? Quem apita amanhã é o Léo Simão Holanda, do Ceará. O trio de campo é do Ceará. O assistente número 1 é o Eleutério Felipe Marques Júnior e o Zaqueu Linhares. E o quarto árbitro é o Michel Vinícius Santos Freitas. Falta aqui só o VAR, né? Faltou o VAR aqui, mas já eu trago aqui o VAR, quem é o VAR do jogo de amanhã entre Vitória e a equipe do ABC. O Vitória, que deve mandar sua equipe principal para o jogo. Não, Vitória não deve pensar em poupar ninguém para o jogo de amanhã, até porque um jogo de ida, Tony Silva, Vitória fazendo resultado e ficando tranquilo para o jogo de volta em Natal, o Vitória pode pensar em poupar. Podemos supor que se for um 3-0, Vitória pode poupar jogadores na outra semana? Pode, acredito que pode, já porque o Vitória enfrenta já no sábado. Essa partida não é nem no domingo, tá? Vitória e a equipe do Internacional, jogo no sábado, 5 da tarde no Barradão, válido pelo Campeonato Brasileiro. E aí na outra quarta-feira tem o ABC novamente pela Copa do Nordeste. E no sábado, dia 30, o último jogo antes da parada para a Copa do Mundo, Vitória encara o Santos fora de casa. E no momento atual que tá o Santos, é um jogo de 6 pontos. Então Vitória precisa vencer para não terminar a parada da zona da parada para a Copa do Mundo aí, antes da parada. O Vitória terminar na zona de rebaixamento, apenas um ponto separa o Vitória do Corinthians, que é o primeiro time na zona de rebaixamento com 17 pontos. Então é um Vitória que está treinando, está pensando no ABC. Inclusive saiu a notícia hoje, por mais que o jogo seja contra a equipe do ABC, essa é a notícia em relação ao jogo contra o Internacional, porque o Vitória decidiu pagar a multa para escalar o lateral esquerdo Ramon contra o Internacional, jogador que pertence ao Colorado. Mas lembrando que o Vitória já iniciou ali as tratativas de compra, né, para adquirir o Ramon em definitivo. E ao pagar a primeira parcela da compra de 4,8 milhões de reais, quase 5 milhões aí, pela compra do lateral esquerdo Ramon, que chegou no início do ano, chegou com todo mundo com o pé atrás, não fez boas partidas, mas aí foi ganhando mais espaço. E Ramon hoje é titular na lateral esquerda do Vitória, sem contestação. A gente sabe do trabalho do Jair Ventura também, mas o Ramon é um lateral esquerdo do Vitória, titular absoluto. Mesmo com o Jamerson voltando de lesão, né, muito se esperava do Jamerson titular, pelo que vem entregando no final da última temporada, depois daquela lesão do jogo contra o Cruzeiro, mas o Ramon acabou não dando brecha aí pro Jamerson, perdão, para conquistar a titularidade. Então, e isso não é nem a primeira vez, né, que acontece em relação a outros jogadores que estavam emprestados. O Vitória paga a multa e prefere adquirir. O Kaká foi um caso recente, como jogou contra o Corinthians, aquele 0-0. A gente lembra também do Thiago Couto em relação ao Sport. Teve também o Lucas Halter com o Botafogo. Jogadores que foram adquiridos, com exceção aí do Thiago Couto, né, que não foi, que acabou ficando no Sport. Mas não é a primeira vez que o Vitória faz essas questões também. Diante do Bragantino, por exemplo, no último domingo, o Vitória até tentou contar com o Nathan Mendes e Luan Cândido, mas no final ali da negociação, a gente não sabe como é que ficou, o Vitória decidiu não utilizar os jogadores, então não pagou a multa. Então, é um caso que vem casos como esse que vem acontecendo com o Vitória nos últimos anos, principalmente nessa temporada, como já aconteceu com o Kaká, agora acontece também com o Ramon, e a equipe se prepara, Tony, para o jogo contra a equipe do ABC. E aí volta aquela dúvida de novo.
4: Qual dúvida?
8: René ou Renato Kaiser? Acho que é a dúvida que o torcedor do Vitória vai ter todo o jogo, por ter dois bons centroavantes em seu elenco e em bons momentos, né?
4: Ah, bom demais, né, cara? Uma dúvida boa.
8: É, dor de cabeça que qualquer treinador quer ter.
4: É, René ou Renato Kaiser? Ou então os dois, né?
8: Como foi contra o Fluminense.
4: Como, né, já foi utilizado, né? Vamos ver aí, deixa aí na cabeça do Jair Ventura que ele resolve essas coisas todas. Olha, hoje apenas uma equipe brasileira em campo pela Libertadores da América e é jogo decisivo. E o Fluminense já abriu o placar. A bola começou a rolar às 7 e exatamente aos 8 minutos, Lúcio Acosta marca o gol da equipe do Fluminense. É um jogo decisivo porque o Fluminense, ele ainda no grupo, que é o grupo C, ainda não está se classificando. Classificam-se dois, né? O terceiro vai lá para Sul-Americana, para um play-off. No caso, o Fluminense agora está subindo para a terceira posição com 5 pontos ganhos. Só que o Fluminense terá dois jogos em casa, porque está fazendo esse hoje, agora, e o último será contra o La Guaira. E o jogo vai ser no Maracanã. Então, os dois jogos em casa, onde ele tem que vencer para chegar a 8 pontos, já está vencendo o primeiro, que é o Bolívar, e o Bolívar tem 5 pontos, então já é um confronto direto. Mas na última rodada, mesmo assim, o Fluminense pode correr o risco de não se classificar para a próxima fase da Libertadores e ter que disputar o play-off da Sul-Americana. Mas o Zubeldia na coletiva falou: não pode ficar tranquilo, tranquilo. É, tranquilo que a gente vai passar de fase. São 19 horas e 15 minutos, está na hora de trazer as informações do Tricolor, as primeiras no Bate-Bola. E aí, Breno?
8: Pois é, Tony, a notícia de ontem foi em relação ao Luciano Juba, se confirmou a lesão, né, do jogador que já iniciou o tratamento. É, o Juba sofreu uma lesão na coxa, né, no músculo do reto femoral da coxa esquerda, foi confirmado pelo clube. O jogador já desfalca o Bahia diante do Coritiba na próxima semana, na próxima segunda-feira. Muito provavelmente também não joga contra o Botafogo, que é o último jogo antes da parada para a Copa do Mundo. E muitos questionamentos hoje em relação à convocação, muitos torcedores falando do motivo do Ancelotti preferir o Douglas Santos ao invés do Luciano Juba para fazer dupla ali dos convocados na lateral esquerda junto com o Alexandre. Mas aí vem esse banho de água fria também, né? Que se pudesse requisitar o jogador em uma possível lesão de um dos laterais esquerdos, já não pode, porque o Juba vai ficar em tratamento conservador, tá? Foi o que o clube informou. A princípio não vai ter cirurgia, então a tendência é que o Juba retorne já na volta da Copa do Mundo, já na 19ª rodada do Campeonato Brasileiro. Aliás, Campeonato Brasileiro é a única coisa que resta ao Bahia para essa temporada de 2026, já que foi eliminado da Libertadores na primeira fase prévia, na primeira fase em que jogou, que é a quinta fase, a prévia das oitavas também na Copa do Brasil. Esse é o calendário do Bahia para 2026, esse restante de 2026. A equipe treinou hoje, ficamos na expectativa do Caio Alexandre, né? Só que ele seguiu em transição física, o jogador estava fazendo transição desde a semana passada, ficou de desfalque nos últimos dois jogos, então possa ser que ele apareça entre os relacionados no jogo contra o Coritiba, que é somente na próxima segunda-feira. O Bahia treinou hoje, treina amanhã, folga na quinta, e aí treina sexta, sábado e domingo, e aí sim viaja para o Paraná para fazer esse jogo contra o Coritiba. E a tendência, Antônio, existe uma forte tendência que o Caio Alexandre volte a ser relacionado. Juan Pablo e Ronaldo continuaram nos processos de treinos híbridos. Então, jogadores que não vão retornar antes da Copa do Mundo, só retornam depois. E o Juba realizou um tratamento, já que foi confirmada a sua lesão. Inclusive, foi divulgado ontem pelo empresário do Juba e o próprio Juba um vídeo, né, onde eles aguardavam a convocação com a família. Até o Ademir apareceu no vídeo. Ficaram na expectativa do Juba ser convocado. Mas aí vem esse banho de água fria. Lesão confirmada. Se por um acaso o Alexandre ou o Douglas Santos se machuquem, o Juba não vai poder ser chamado também, porque está machucado, a tendência é que só retorne após a Copa do Mundo, tratamento conservador. É uma lesão muito parecida do que teve o Juan Pablo, só que o Juan Pablo, diferentemente, precisou fazer a cirurgia. E uma lesão também muito parecida que teve o Canu no início do ano, precisou fazer a cirurgia também. Então, a gente fica no aguardo do Luciano Juba. Para a lateral esquerda, o Rogério vai ter Iago Burducci, que entrou no último jogo, e o Zé Guilherme, jogador que vem atuando mais em equipe sub-20, atuou no Campeonato Baiano, foi opção no Campeonato Baiano, foi titular na lateral esquerda, alternou ali em alguns momentos com o Iago Burducci, mas é um jogador também que deve ser titular. O Iago Burducci acabou Iago Burducci acabou entrando no último jogo, acabou dando assistência, né? Então, não foi nem a lesão parecida com a de Canu, a lesão que tirou o Eric também do restante da temporada do ano passado. O Juan Pablo foi grau 3 e foi no limite, foi de fazer a cirurgia. E na verdade o Juan Pablo nem fez a cirurgia, viu, Tony? Foi tratamento conservador também. Tô pegando aqui a informação que
11: é por isso que demora um pouco mais o conservador, pra evitar a cirurgia.
8: Exatamente. O Juan Pablo foi naquele primeiro Bavi do ano que o Del faz o gol, né? Que ele foi dividir uma bola com o Lucas Arcanjo no início do jogo e acabou saindo aí, a lesão foi confirmada. Então, a gente aguarda aí em relação ao Luciano Juba. Iago Burducci deve ser o titular na lateral esquerda, Zé Guilherme deve ser a opção. Para esse jogo contra o Coritiba, o Kiko Oliveira volta a ser a opção e a gente fica na expectativa se o Sanabria vai ser titular ou não, pelo que entrou no último jogo contra a equipe do Grêmio, acabou fazendo gol e fez um bom segundo tempo quando foi requisitado pelo Rogério Ceni.
11: Beleza, essa questão de contusão é assim, cara. O primeiro passo é você vai pro conservador para evitar a faca, como diz o outro. O caso do Éder Militão, não. Ele já decidiu com o clube lá, não. Vamos pra cirurgia.
8: O
11: Estevão tentou, foi pro Palmeiras, começou a fazer, e aí sentiu que não dava, que não ia pra Copa, voltou pro Chelsea, já está na Inglaterra, onde vai passar por um procedimento cirúrgico. Eu vou no intervalo e volto mais ouvindo o povo e tudo mais. 7:20 na Bahia.
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3: Sete da noite, 24 minutos.
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3: Pois é, meu povo, é uma hora boa, hora de contar boas notícias. 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Adivinha o que aconteceu no Maracanã agora?
5: Gol de...
3: Gol do Bolívar. Que situação, viu? É, gol de quem? Melgar. O Bolívar da Bolívia empata o jogo no Maracanã. Meu Deus, que situação, Fluminense.
5: Que situação.
3: Ó, um empate aí, velho. Pode. Tá indo pra 3 pontos, só vai poder chegar a 6.
5: Aí,
3: na última
5: esqueça.
3: Rodada. Aí, meu irmão. Zubeldía não vai poder cumprir.
5: Mas tá no VAR, tá, doença dele. Tá no VAR.
3: Tá no VAR?
5: Tá. Gol do Bolívar, inclusive o Rosário Central vai vencendo a Universidade Central por 1-0.
3: Gol de quem?
5: Gol do Aleu Vélez, mas também tá no VAR. Pode ser anulado.
3: Por que isso tudo no VAR, né? Ô VAR, que trabalha. Ô VAR, me deixe, viu?
5: Eu, hein?
3: Copa Sul-Americana, tem jogo. Tem jogo de brasileiro hoje, sim.
5: Confirmou o gol de Alejo Vélez, tá?
3: Pronto.
5: 1-0, Rosário Central.
3: Pra felicidade, torcedor do Bahia.
5: Se eu não me engano, esse é o último jogo dele. É o último jogo dele jogando na Argentina.
3: Na Argentina, né?
5: Com o Rosário Central,
3: que
5: é.
3: Massa,
5: porque
3: hein?
5: O próximo jogo é contra o Independiente Del Valle, também pela Libertadores, dia 27/5. E aí só tem um jogo da Copa Argentina, dia 7/6, que é fora contra o Estudiantes. Então... Aí é o último jogo dele ao lado do torcedor do Rosário.
3: Vem cá, esse é um jogador que já tá acertado, né?
5: Sim, praticamente acertado. O clube não informa, né? Mas até na entrevista que o Cadu deu ao Bar Futebol Clube, ele deu a entender que já tem um jogador encaminhado. Então todo mundo já sabe que é a situação do Alejo Vélez, que pertence ao Tottenham. E o Bahia acertou ali a contratação do jogador para chegar em junho.
3: Muito bem.
5: O gol do Bolívar também foi confirmado.
3: Pronto. Então tá 1-1 mesmo. É, Fluminense. Sim, pela Copa Sul-Americana, hoje no Grupo C, o São Paulo vai enfrentar o Milionários, às 9:30 da noite, no Morumbis. O São Paulo lidera com 8 pontos e terá, na última rodada também, um jogo em casa contra o Boston River. Pois é, 8 pontos ainda não está garantido, porque o O'Higgins tem 7, Milionários tem 7. O Boston River que não marcou nada até agora de pontuação. Porque na Sul-Americana, apenas o primeiro se classifica de forma direta para a próxima fase. O segundo vai para aquilo que eu falei: pegar os terceiros da Libertadores da América no playoff, para ver se continua ou não na Sul-Americana.
5: Se fosse uma repescagem,
3: né? É, repescagem. Muito bem, senhor. E hoje tem mais quem? Não, Sul-Americana só tem esse? É mesmo, ué.
5: Acho que não tem muito jogo hoje, não.
3: Mas, rapaz, que pobreza é essa?
5: Geralmente é mais na quarta, né?
3: Não, hoje também tem Atlético Mineiro e Cienciano, cara. Não, não é hoje, não. É dia 21. É isso mesmo. Então hoje só tem o São Paulo pegando o Milionários. Dado o recado. Eita, rapaz. E o Fluminense tá empatando.
5: O Fluminense tá empatando, vamos.
3: Que situação. Bota o povo pra falar, né? Bora pro zap da galera, pra o povo soltar a voz agora. Fala, torcedor. Coloca meu áudio. Minha vontade era falar toda a realidade, mas o tempo não dá.
5: Vixe. Atlético Mineiro, informação de agora, tem negociações com o volante Fred do Fenerbahçe. Já diria Manuel Messias, bem feito por Deus.
3: Os três, no caso.
5: É.
3: A torcida.
5: Fenerbahçe vai amar.
3: O cara disse que tá com a vontade de falar toda a realidade, mas o tempo não dá. Vamos lá, né? Qualquer coisa eu tô com a mão na pausa aqui. Pelo amor de Deus. Vem, rapaz. Fala, torcedor.
6: Nada, vocês não tem nada a ver. Agora, vamos pra nada. O Banco City veio extorquir a torcida do Bahia. É, ruim, porque é uma torcida fanática, enche estádio, besta, boba, rebanho de bobo. Eu fui torcedor do Bahia, sou desde o início da minha vida. Só que eu larguei de ser besta, de ser bobo, pra estar torcendo Bahia, comprando camisa do Bahia. É por isso que o Banco City quer vender jogador, comprar barato, vender caro.
3: Calma,
6: e essa seleção brasileira aí é toda casa marcada. Esse Bostelote, isso é um cocô, rapaz. Um cocô.
5: Isso aí
6: é tudo casa marcada. Eu tô com nojo de assistir esse negócio de futebol brasileiro. Dá nojo. Tudo carta marcada, empresário, jogada, tudo, extorsão com as torcidas, só isso.

0: Boa noite. Não dava nem como convocar mais, né? Se machucou, não
1: é
0: isso?
1: É, se machucou, fica cada vez mais difícil. E o torcedor sempre vai falar, Juba. Agora, pegando aquilo que a gente estava conversando, Tony, até outro dia, quando você falava do Juba em relação à questão de defesa, né? Defendendo. O Juba tem esse problema. É. E se você olhar no esquema que joga hoje o Ancelotti, que é no 4-2-4, e não sei se agora com o Neymar vai ser um 4-2-1-3, ele preza muito por jogadores na linha defensiva que marquem. É o caso do Alexandre, é o caso do Douglas Santos. Eu acho que o Alexandre vai ser titular por conta disso. E aí você libera o Wesley, né? Que é um cara que joga mais na função de ala.
0: Era eu.
1: Na equipe da Roma. E acaba que tem mais oportunidades pra subir o ataque.
0: Ei, o que é isso aí, hein?
1: Ninguém traz pra nós, velho.
0: O que é isso aí mesmo? E o apresentador não come, não?
1: E o repórter também não come, né?
0: E alguém tem que ficar no ar. Como é que eu vou sair daqui? Fala, torcedor!
2: Alô, Tony Silva, boa noite.
0: Boa noite. Bem?
2: Estou aqui ligado no programa. O Vitória tem que ganhar sábado, né? Para poder se manter na frente e ganhar sábado. Magrini, Magrini saiu daí, foi da cidade.
0: Foi,
2: boa,
0: sim.
2: Boa noite.
0: Um abraço pra você, Pedro. Obrigado pelo carinho. Fala, torcedor. Tá batendo a panela aqui o cachorrinho. Eita, fala.
3: Boa noite, bancada. Sou torcedor do Bahia, discordo aí desse mocinho aí, viu?
1: Mocinho.
3: Se você tiver baixorquinho, se te bota a arma na cabeça, obriga você pra comprar camisa. Você te obriga você pro estádio. Entendeu? Eu não obriga não, vai quem quer, entendeu? A gente lota o estádio, quem gosta do Bahia, né? O bicho veio agora, o Bahia tá aí antes.
0: Tá vendo? Deu pra entender alguma coisa, que foi barulho.
1: Citando que o City não força ele a comprar, adquirir as coisas em relação ao Bahia.
0: É, exatamente. O City não força o torcedor aí o estádio, o City não força o torcedor comprar a camisa, mas eu, sinceramente, viu? Fala, torcedor.
4: Boa noite, bancada, aqui é Crispim pro Juca. Rapaz, que besta que esperava que Juba fosse convocado, né? Se Juba não tivesse machucado, ele não ia ser convocado. Você sabe que no Nordeste ninguém vai, rapaz. Se ele tivesse no Rio, São Paulo, no Sul, ele iria. Mas na Bahia, no Nordeste, não, esqueçam.
1: Sabia não.
4: Olha,
1: não.
4: E minha opinião é o seguinte, o Brasil não passa da primeira fase, um bocado de jogador de time. Jogador de seleção, o Brasil tem bem pouco. A maioria do time, ainda mais com essa convocação aí, Paquetá e companhia, Danilo, não sei quem, já foi.
0: Olha aí, o homem disse que já foi, mais um.
5: Tem um bocado de gente, né, velho? Agora diminuir as pessoas, chamava pai de cocô. E uma pessoa dessa, que gosta de diminuir, ele acha que ele é melhor do que os outros. O ser humano só gosta de botar os outros lá embaixo, né?
0: Verdade.
5: O rapaz nem treinou o time direito, os caras querem botar o cara lá embaixo. Você gostaria, meu velho, de alguém chamar você de cocô? Que você não presta, que você não é capaz de fazer seu serviço, sua profissão? Deixa diminuir os outros, rapaz.
1: Tá vendo aí? Toma lá da cá.
5: Isso aí é feio. O ser humano que quer se sentir melhor do que os outros, diminuindo as pessoas.
1: Vale a reflexão.
5: Deixa o rapaz trabalhar, rapaz. Boa noite pra todos. Que é torcedor do Bahia.
1: Gostei.
5: Ela vale dar a volta por cima.
0: Obrigado, Ivanildo. Dado o recado. Mas é assim, cara. Não é?
1: Eu gostei. Vale a reflexão.
0: Vale sim. Com certeza. Mais um.
6: Boa noite, Tony, bancada, rebondo de Itapuã. Tony,
0: oi, amor.
6: Eu entendo, a Vitura tá preocupado com... Não, só tá, já tá apostando em Claudinho, que o Claudinho já tá recuperando. Porra, quando o Claudinho tava aí com a praga do Nery, já tava pra emprestar Claudinho e Nery, né, essa praga ruim. É por isso que a gente nunca esquece de Dudu. Eu aposto que no final daquele jogo, Vitória e Fluminense, se é Dudu que tá ali, aquele cara não passa. Ali Dudu é expulso, mas já tá no final, Vitória traz os 3 pontos pra casa. A praga do Nery, nem pra segurar o cara, com 2 mãos e 2 braços, o miserável não presta. Tem que... Claudinho e Nery tem que ser emprestado o mais rápido possível. Ele tá apostando em Claudinho. Valeu, Tony, um abraço.
0: Não, ainda queria emprestar pro Sport.
1: Claudinho?
0: Lembra disso? Foi.
1: E Claudinho não pode ser emprestado, né? Porque ele tá lesionado, então tem que ficar no clube. Mas já que tá voltando, foi relacionado.
0: Isso.
1: Mas eu não sei se... Depende muito, viu, do esquema que joga o Jair hoje. Não sei se o Claudinho se encaixa ali, não. Porque o Claudinho, ele é muito ofensivo. Você já tem um Ramon que sobe muito. Naquele lado você tem um Eric, a defesa fica desguarnecida, né?
0: Fala, torcedor.
7: E aí, Tony?

0: companhia. Meu nome é Madison. Tony, qual foi desses caras aí, Tony? Antes de vocês aí, Tony. Poxa, diminui o jogador, pô. Bota Neymar lá embaixo. O cara que, querendo ou não, é o maior artilheiro da seleção, pô. Neymar com a perna só é melhor do que todos que estão lá. Pô, os caras aí, velho. Esse cara da carne aí, bicho. Só ele falar já dá pra ver que o cara é ignorante. Enfim, velho. Pô, fica difícil, meu Tony. Eu esperando vocês aqui, esses caras aí falando abobrinha. Péssimos, péssimos. Eles que jogam melhor que todo mundo, eles dois. Tem que juntar os dois e botar os dois lá pra jogar na Copa.
1: Opiniões,
2: cara,
1: né, velho?
2: Da carne aí. Pô, os caras, do vem que tem.
1: Opiniões, né? A gente tem que respeitar a opinião ali, né? Sim, por mais que a gente não concorde, mas cada um tem a sua.
2: Cada um tem sua opinião, velho. Foi o que, ó. Perguntaram, fizeram a pergunta dessa, né? O Pilhado fez a pergunta lá.
1: Eu gostei muito da pergunta.
2: Eu também. E a resposta também. Achei interessante. Quando o Ancelotti falou que, não, opinião todo mundo tem direito de dar opinião. Temos que respeitar, coisa e tal, mas eu vou esperar, eu prefiro que espere até o final da Copa do Mundo. Se eu tiver errado, se eu tiver equivocado, como ele falou.
1: A gente fica muito no foco Neymar em relação ao não deveria ser convocado. Eu acho que o foco de não ser convocado deveria ser outros jogadores. Alexandre, que não vai bem no. Tem uma carreira muito boa na Europa, né? A gente tem um problema de laterais muito grande. Mas tem uma carreira muito boa na Europa, mas o Flamengo não tá bem. O Danilo reserva. Zagueiro barra lateral. O Danilo reserva no Flamengo, gente. A gente tem que falar dessas coisas. Douglas Santos do Zenit ser convocado. Ah, deveria levar o Juba. Juba machucou. Só volta depois da Copa. Pro azar dele, né? Que ele poderia ter uma suplência aí, ser uma opção. Então, eu acho que assim, se a gente pegar pra analisar Vinícius Júnior, Rafinha, Martinelli, Matheus Cunha, o que que esses caras fizeram com a camisa da seleção brasileira até agora? O talento deles são inegável. O talento dele é inegável. Nos clubes vão muito bem. Vinícius Júnior até fala que precisa botar a camisa do Real Madrid por baixo quando vestir da seleção. Porque quando veste a camisa da seleção, parece que desaprende a jogar bola, cara. É surreal. E aí eu volto, vou e volto. Neymar na seleção brasileira, até hoje, mais do que esses caras. Fez muito mais. É um dos maiores artilheiros da seleção brasileira.
2: É o maior goleador.
1: O maior.
2: 79
1: gols, o maior artilheiro. Então, assim, você fala, não tem que levar Neymar, não tem que. Ok, é a opinião de cada um. Mas quando a gente para analisar, quem vai chamar a responsabilidade de uma Copa do Mundo? Vinícius Júnior? Rafinha? Não vai. Qualquer problema que estiver na seleção, na Copa do Mundo, vão falar de Neymar. Sempre o ataque vai ser em cima dele. Então, se vencer também. Espero que possa dar também os méritos a quem chama a responsabilidade.
2: É aquele negócio, deu errado,
1: Neymar. Vai pro Pantelote, Neymar.
2: Deu certo. A seleção da França que não quis jogar.
1: Mas tinha Vinícius Júnior e Rafinha. Teve Vinícius Júnior e Rafinha há muito tempo e não faz nada.
2: A da Inglaterra a gente não viu quis jogar.
1: Como foi sofrendo pra conseguir.
2: Ganhou porque a seleção do Haiti não tava levando a sério. É assim.
1: E aí a gente chegou num tema bom, né, pra gente buscar daqui a pouco.
2: Daqui a pouco também tem o nosso querido Emanuel Santos, que vai falar sobre a seleção da Escócia, que foi convocada hoje. A Escócia, que será o terceiro jogo da seleção brasileira na fase primeira da Copa do Mundo. 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Olha a hora. Vou ali, volto já na sequência do bate-bola, 19:40 na Bahia.
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8: Estamos de volta aqui no nosso Bate Bola. Deixa eu mandar um abraço aqui a galera que tá ligado com a gente lá em Riachão do Jacuípe. O nosso querido Vaval já mandando aqui os resultados da Copa do Interior, a 25ª edição. Os resultados da quarta rodada, que definiu a galera que se classificou para a sequência do campeonato. Cruzeiro do Barreiros Velho perdeu para o Bahia da Laranjeira por 2-0. O Bahia de Terra Nova, já vi aqui, o Bahia de Terra Nova empatou em 0-0 com o Flamengo da Lagoa do Canto 2. O meu querido Ajax de Barreiros venceu o Estrela da Vila por 1-0. O Real Madrid do Alto Novo perdeu para o Alto do Cruzeiro por 1-0. O Salgado venceu 1-0 Nova Esperança de Terra Branca. O Flamengo de Baixa Nova venceu o Vale do Rio pelo placar de 4-0. Bom Jardim 2, Flamengo do Jardim 1. E o São José goleou o Corinthians de Cancela Preta, o São José que é de Campinas, pelo placar de 6-3. Bom, depois desta fase, os classificados: em primeiro, o Flamengo da Baixa Nova; em segundo, o Bom Jardim, lá do Bom Jardim; o terceiro colocado, o Ajax de Barreiros, todos com 10 pontos. Com 9 pontos aparece na quarta posição São José de Campinas. Em quinto, Salgado com 8 pontos. Em sexto, também com 8 pontos, o Bahia da Laranjeira. Com 7 pontos na sétima posição, Cruzeiro do Barreiro Velho. E com 5 pontos, o oitavo colocado foi o Corinthians da Cancela Preta. E aí já temos os jogos, meu irmão. Os jogos das quartas de final. E serão realizados 2 no dia 23, que é o sábado, não é isso?
10: Isso.
8: E 2 no dia 24, que é o domingo. Todos os jogos às 3 da tarde. O Flamengo de Baixa Nova vai enfrentar o Corinthians da Cancela Preta, lá em Baixa Nova. E o Bom Jardim enfrenta o Cruzeiro de Barreiro Velho, em Bom Jardim. Esses são os jogos do sábado, dia 23. No domingo, dia 24, também às 3 da tarde, o meu Ajax de Barreiros pegando o Bahia da Laranjeira. Vai ser jogão lá em Barreiros. Ah, se eu pudesse, hein? Eita, o Pedro Rossi vai estar daquele jeito, lotadão, hein? E o São José de Campinas enfrenta os Salgados lá na Campinas, tá bom? E aí nós vamos ter os semifinalistas. Como é que é o regulamento? A vantagem é você jogar no seu mando de campo, mas se terminar empatado no tempo normal, a definição da vaga vai para os pênaltis. Valeu a galera aí de Riachão. Eita, que essa Copa do Interior é uma festa. Tanto é que já estamos na 25ª edição. Bom, Brenner, o que você tem mais para passar pra gente aí? Do Vitória, por exemplo.
10: Vamos lá, Tony. Daqui a pouquinho a gente vai repercutir aqui a entrevista do Papelim, que deu entrevista hoje aqui no Esporte Mais.
8: Ele esteve aqui na Rádio Sociedade.
10: Esteve aqui na Rádio Sociedade, junto com o Caio Leone, Manuela Vena e o grande Fabrício Cunha. Daqui a pouco a gente vai trazer alguns recortes em relação a essa entrevista. E o Vitória aqui segue treinando em relação ao jogo contra o ABC. Só trazendo aqui a arbitragem completa, tá? Eu fiquei devendo a arbitragem completa. Só olhar aqui que eu mandei pro nosso grande Thiago Reis aqui. Galera do Vemix. Aqui do Suíra. Perdão. Mas a arbitragem de Vitória e ABC é a seguinte, tá? Quem apita é o Léo Simão Holanda. O assistente 1 será o Eleutério Felipe Marques Júnior. O assistente 2 é o Zaqueu Eleutério Liares. Será que são parentes? E o VAR será o Adriano Barros Carneiro do Maranhão. O trio de campo é do Ceará e o Adriano Barros Carneiro no VAR é do Maranhão. Daqui a pouquinho, quem sabe aqui no segundo horário, Tony, do programa, a gente vai repercutir sim. Estamos só preparando ali as imagens para daqui a pouquinho a gente repercutir esse jogo. A entrevista do Sérgio Papelim hoje no Esporte Mais. Algumas coisas interessantes que os jogadores, que os torcedores do Vitória que não conseguiu assistir hoje o Esporte Mais, pode assistir daqui a pouquinho aqui no Bate-Bola e repercutir as falas do diretor de futebol do Leão da Barra.
8: Dado o recado, isso posto, isso colocado, o povo fala aqui na Rádio Sociedade. Cadê? Cadê o povo? Aí lá aqui, ó. Solta a voz.
6: Presidente da equipe show, Eduardo de Feira de Santana. Rapaz, não tem negócio de dúvida no ataque do Vitória aí, não. Titular hoje é Renê. Renato Kaiser é banco. Se falava tanto, a própria imprensa, né, Tony Silva? Ah, que o Vitória não tem banco, olha pro banco e não tem ninguém. Pronto, agora tem Kaiser. Entendeu? Tem que ter jogador no banco de qualidade. O Vitória hoje tem. Zé Vitor e Renê é titular absoluto desse time. E eu vou dizer mais aqui, viu?
8: Sim.
6: Zé Vitor aí, meu amigo, é futuro seleção brasileira.
8: Olha aí, tá vendo? Mas veja só como as coisas mudam, né, bicho? Eu lembro que quando Zé Vitor começou a jogar, bicho, sofria. Vocês da torcida e vocês da imprensa,
10: ele
8: é demais.
10: Não,
8: e
10: só
8: aí
10: ele
8: foi crescendo,
10: Renê também.
8: Crescendo, né? E Renê foi junto com ele, né?
10: Porque trouxe da Portuguesa, jogando Série C ou Série D. Não...
8: Sempre tem esse negócio, né?
10: E
8: sempre
10: aí agora a gente tá na expectativa do Vitória adquirir ambos os jogadores que estão bem demais. O Zé Vitor tomou conta do meio de campo do Vitória. Ninguém hoje escala o Vitória sem ter o Zé Vitor entre os 11 iniciais.
8: Pois é.
10: E o Renê tomou conta também, porque vem entrando bem, marcando gols. E aí você tem também um jogador que é muito bom na frente, que é o Renato Kaiser. Por isso que eu sempre levanto essa dúvida. Mas, lembrando que no último jogo, Renato Kaiser estava suspenso, né? Ramon também. E teve Luan Cândido e o Nathan Mendes que não atuaram, né? Por pertencer ao RB Bragantino. Então são jogadores que podem voltar aí a equipe ser titular, com exceção do Kaiser, que eu acho que o Renê vai seguir lá na frente como titular, Tony.
8: Rapaz, veja só que mundo pequeno. Deixa eu mandar um abraço aqui pra Moab. Mas eu tenho que contar a história de Moab.
10: Moab.
8: Me encontrei com o Magrinho aqui.
10: Sim.
8: Onde eu moro aqui. Sabe onde eu moro, né? Aqui do lado. E aí, quando eu desci, tá lá Moab conversando, trocando ideia, coisa e tal. E rapaz, não sei o quê. Moab foi realizar um serviço, né? Ele trabalha com esse negócio de higienização, de estofado, essas coisas. Ele foi fazer um serviço no prédio onde eu resido. E aí, quando eu desci, tá lá Moab se apresentou. É de Jequié, o pai e a mãe. O pai é seu Bizé. Alô, Bizé, um abraço pra você, meu querido. E a mãe, Angélica. E o pessoal escuta a Rádio Sociedade da Bahia. E o Moab me contando isso, contando aquilo. Olha o que ele botou aqui. Tony, meus pais escutam você desde pequenos. Aí pronto.
10: Que massa.
8: Acabou comigo, botou lá. Eu, o coroa da história. Mas tudo bem. Minha mãe, quando criança, ligava para a Rádio 95 FM em Jequié, pedindo música. Ô Anderson, rapidinho. Aí ele falou aqui, né, que os pais escutavam o Tony Silva lá em Jequié, na 95 FM. Ô Bizé, um abraço para você, um abraço para Angélica e para Moab. Agora, vocês estão aqui na minha lista, viu? Se prepare que é alô direto. Obrigado pela sintonia. Fala, torcedor, cadê o torcedor pra falar? Solta a voz.
11: Boa noite, Tony. Boa noite, Breno, o Trovão. Tudo bem? Quem fala aqui é o Buga de Santo Martinho do Bacé. Buga do Cafezinho. Estou ligadinho com a resenha. Bahia, esse ano vai ser campeão brasileiro.
10: É aí.
11: Será? Muito brasileiro, então vai ser campeão brasileiro. Boa noite pra vocês aí. Eu vou abrir o gás, Trubão.
8: Vá abrindo o gás, que só tem isso agora. Só tem o Brasileirão, não é isso?
10: É, só o Brasileirão, o resto é o Bahia aí, o Brasileirão. Bahia que, se a gente pegar a sequência negativa, é a maior, na verdade, igualou a maior sequência sem vitórias na era Rogério Ceni, né? Que o Bahia não vence desde o jogo contra o Flamengo, 2-0, 3-1 pro Remo Copa do Brasil, 2-2 com o Santos, 2-2 com o São Paulo, perdeu 2-1 para o Cruzeiro, perdeu 2-1 pro Remo de novo, empatou com o Grêmio 1-1. Então, se a gente pegar, é a mesma sequência que teve em 2024, quando perdeu pro Flamengo, Cruzeiro, Vasco, São Paulo, Juventude, Palmeiras e Atlético Paranaense. Foi a sequência também de 2024.
8: Muito bem, fala torcedor.
12: Boa tarde, bancada da Rádio Sociedade.
8: Boa tarde, uma hora dessa?
12: Ótima tarde pra nós, bom almoço, bom trabalho. Eu queria que vocês me informassem. Aqui em Maraú, a Rádio Sociedade não está pegando mais. Estamos sem a Rádio Sociedade aqui, está fazendo muita falta. Obrigado, uma boa tarde. Quem fala é Edmilson, aqui de Maraú, Bahia.
8: Um abraço, meu amigo, para você. Não, eu recebo direto as pessoas perguntando o que está acontecendo com a AM. E ele está falando aqui, boa noite. Agora, ele mandou esse áudio mais cedo, repetir mais tarde, mais cedo, deve ter sido para o Lucena, e mandou agora, boa noite, Rádio 740, fora do ar, o que está acontecendo? Foi uma chuva que deu naquele jogo do Vitória, numa quarta-feira. Relâmpago, muita chuva em Salvador e a Vitória torre.
10: Ceará, né?
8: A torre veio abaixo, né? Vitória e Ceará no Barradão. Ela veio abaixo. Então, toda a estrutura tem que ser refeita. E é um trabalho que não é de um dia para o outro, não. Né? Uma base para segurar, coisa e tal, que fica lá na ilha de Itaparica. E esse trabalho está sendo realizado. Inclusive, hoje eu conversava com meu amigo Luciano Reis, que o pessoal de Alagoinhas também estava querendo tirar dúvida, né, sobre isso. É porque tem muita FM que está migrando para o AM, que é uma exigência, inclusive, do governo, né? Mas vai chegar um dia que isso vai acontecer, mas por enquanto não. Por enquanto a sociedade vai ficar com o AM no ar. É só uma questão de tempo. As providências estão sendo adotadas, tá bom, meu amigo? E eu sei que vocês gostam muito do AM, eu tenho certeza disso. Ô, meu querido Anderson e Thiago Reis, o Emanuel Souza está com a gente, né? Porque a Escócia hoje anunciou os convocados e a Escócia será uma seleção que vai enfrentar a seleção brasileira, inclusive vai ser o terceiro jogo às 19h. E aí, meu querido Emanuel, boa noite, venha!
13: Boa noite, Tony, você é ligado no Bate-Bola. Olha, Tony, a seleção da Escócia anunciou a sua convocação para a Copa do Mundo de 2026, apostando em uma equipe experiente, organizada taticamente e formada por jogadores que atuam nas principais ligas da Europa. Sob o comando do técnico Steve Clarke, os escoceses chegam ao Mundial embalado por uma campanha sólida nas eliminatórias europeias, marcada pela forte consistência defensiva e pela intensidade no meio-campo. O retorno da Escócia ao cenário de grandes competições reforça o crescimento da seleção nos últimos anos e aumenta a expectativa da torcida por uma campanha histórica. Entre os principais nomes convocados está o volante Scott McTominay, destaque do Napoli da Itália, que vive grande fase e se tornou peça-chave da seleção, tanto pela força física quanto pela chegada ao ataque. Outro líder importante é Robertson, lateral esquerdo do Liverpool e capitão da equipe. Conhecido pela experiência em grandes competições internacionais e pela capacidade ofensiva. No meio-campo, Billy Gilmore, também do Napoli, é responsável pela organização das jogadas, enquanto John McGinn, do Aston Villa, chama atenção pela intensidade, liderança e presença ofensiva. Na defesa, Kieran Tierney, atualmente do Celtic, reforça a solidez do sistema defensivo e oferece versatilidade ao elenco. Já no ataque, o principal destaque é Shea Adams, atacante do Torino da Itália, que deve ser uma das principais referências ofensivas da equipe durante a competição. A Escócia chega ao Mundial tentando surpreender seleções tradicionais e aposta no entrosamento do elenco, na disciplina tática e na experiência internacional dos seus jogadores para avançar as fases decisivas da Copa do Mundo. E olha, Tony, do Grupo do Brasil, o único que ainda não anunciou sua convocação é a seleção marroquina, tá?
8: Pronto, vamos ficar nessa butuca, porque Marrocos é uma seleção que, teoricamente, teoricamente, que futebol dentro das quatro linhas, das três, passa a imagem de que vai ser a mais difícil. Mas eu quero aproveitar essa audiência da Rádio Sociedade, do nosso bate-bola, para fazer um pedido muito especial. E graças a Deus, quando a gente pede, né, a galera escuta e nos ajuda muito. Amém. É a questão de uma doação de sangue. É que a Antônia Francisca Rocha Souza Neta, é o nome dela, né? Ela fez uma cirurgia na coluna, sábado fez 8 dias e está precisando de sangue. Então, você que está nos ouvindo aqui agora, está acompanhando a sociedade, eu lhe peço com muito carinho, doe sangue, se você puder doar, para Antônia Francisca Rocha Souza Neta. E a doação é no GSH, Banco de Sangue Salvador, do Hospital São Rafael, que fica ali na Avenida São Rafael, em São Marcos, e funciona todos os dias, das 7 da manhã até as 18 horas. Se você quiser ligar para tirar dúvidas, marcar e tudo mais, o telefone é o 3281-6295. Vou repetir, 3281-6295. Inclusive, o estacionamento é gratuito para os doadores no local. Então, procure o GSS, o Banco de Sangue Salvador, no Hospital São Rafael, e chegando lá, diga: eu quero doar sangue em nome de Antônia Francisca Rocha Souza Neta, tá? Nós que fazemos a sociedade, agradecemos a você. Eu vou ali, volto já pontualmente 8 da noite na Bahia.

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6: 8 da noite, 5 minutos.
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6: Estamos de volta, meu povo, aqui na Sociedade. Hora de contar boas notícias.
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7: Rapaz, quem esteve visitando a Rádio Sociedade hoje foi Papelini.
8: É, o Sérgio Papelini, Tony, falou.
7: E você sabe, deixa eu contar aqui, o Sérgio Papelini, que é o diretor de futebol do Vitória.
8: Yes.
7: Uma certa vez, ele, no microfone da Sociedade, quando ele viu lá no Barradão, ele declarou
8: que massa,
7: né, o quanto ele gostava da Rádio Sociedade, que lá no Ceará, no tempo da infância, né, ouvia-se muito a Rádio Sociedade. E hoje ele esteve aqui, é isso, Breno?
8: Esteve aqui hoje e no Esporte Mais, com Fabrício Cunha e Manuela Avena. Ele vai iniciar falando aqui no Bate-Bola sobre a permanência de jogadores. E aí ele cita a situação do Kaká, que pertence ao Corinthians. Como é que está essa situação em relação envolvendo a compra, a possibilidade de compra em definitivo do Kaká, Papelinho?
9: Olha, alguns jogadores, para o Kaká. O Kaká tem uma opção de compra e uma obrigação se cumprir algumas metas que ele está estipulado. Eu acho que, no jeito que ele está indo aí, né, é um zagueiro que leva muito pouco cartão, entendeu? Então, não tem jogado muito. Eu acho que vai cumprir a meta. Nós vamos ter que comprar obrigatoriamente, mas vamos comprar feliz, né? Porque tem ajeitou nossa defesa ali com a vinda dele. Tive uma lesão do Edu também, que é um zagueiro que tem feito muita falta pra gente aí.
7: Quanto tá fixado o Kaká?
9: Kaká é mais caro. Kaká é 2 milhões e meio de euros.
7: É, o que seria mais?
9: Mas a gente precisa estar satisfeito, o grupo também.
7: Pô, encaixou nessa jogadora, né?
8: Ele também vai seguir falando sobre uma pergunta muito boa da Manuela Avena, sobre a longevidade dos técnicos no futebol brasileiro, e ele cita o trabalho do Jair Ventura sob o comando do Vitória.
9: No clube que eu estava, que era o Fortaleza, a gente passou 4 anos e meio com o Vojvoda, entendeu? Mas passa muito pelo sucesso da equipe, mas também teve um momento de dificuldade que a gente segurou, entendeu? Nós terminamos um turno, acho que em 2022, na lanterna do Campeonato Brasileiro. Passamos 18 rodadas, acho, na lanterna do Campeonato Brasileiro, e seguramos o Vojvoda. Demos uma recuperada e terminamos o campeonato em 8º lugar, entendeu? Então, assim, quando o trabalho está dando certo, você tem que ter a convicção. Quem está no dia a dia acompanhando o clube é a diretoria do Vitória, entendeu? Está acompanhando os trabalhos, participa de toda a pré-eleção, eu, o presidente, Manequinha, o Djalma, que é nosso vice-presidente, o senhor Raimundo Viana, a gente sempre está presente nas palestras, na pré-eleção. E acompanha como é o trabalho do Jair. Jair é um cara sensacional, um cara humilde, entendeu? Mas muito comprometido com Vitória. E o grupo de jogador gosta muito dele, entendeu? Então, não é qualquer oscilação que vai fazer a gente mudar de treinador, entendeu? Porque o Campeonato Brasileiro tem muita oscilação. Ninguém consegue fazer o campeonato com 100%, né? Você vai ter um momento ou outro que o clube vai fraquejar, entendeu? Então você tem que ter a convicção que o trabalho é bem feito para poder manter o treinador, que, na minha opinião, o primeiro acerto de uma equipe de futebol é, no começo do ano, você escolher a comissão técnica certa para começar o trabalho da temporada, entendeu? Porque quando você escolhe errado, vai ter que mudar no meio da competição, e é difícil. Você, quando começa a mudar de treinador, você começa do zero o trabalho, entendeu? Você tendo um treinador, você vai fazendo uma contratação ou outra, de acordo com a necessidade da equipe, entendeu? Mas quando você muda de técnico, aí você tem que rever o elenco todo, contratar mais gente, entendeu? Então o Jair está muito contente com o trabalho dele, com a pessoa dele, com a comissão. Todo mundo está entrosado com a equipe e comprometido para fazer um trabalho melhor do que foi o ano passado aqui no Vitória.
8: Tá, então, Sérgio Papelinho, diretor de futebol do Vitória, esteve hoje aqui no Esporte Mais, conheceu nossos estúdios aqui da Rádio Sociedade, ficou encantado com o estúdio Raimundo Varela. Ele que é fã da Rádio Sociedade, ele que gosta muito de falar nos microfones da Rádio Sociedade, principalmente nos pós-jogos, tá? Inclusive amanhã estarei lá, viu, Papelinho? Pra gente bater aquele papo pós-jogo, que seja com um resultado muito positivo pro Vitória, Ele sempre tá ali na beira do gramado, né? Quando, pós-jogo contra o Flamengo, a gente bateu um papo bacana também. E quem sabe amanhã também trazer aqui algumas coisas pro Esporte Mais e pro Bate-Bola. Sérgio Fapeli, que é um ouvinte assíduo da Rádio Sociedade, tá sempre ali disposto a falar com a gente na beira do campo. E hoje esteve aqui. Isso que ele trouxe em relação ao Jair Ventura é interessante, foi muito interessante, muito boa a pergunta da Manuela Vena, porque o Jair Ventura vem de uma sobrevivência de uma possível queda na reta final do ano passado. Ele que veio depois daquelas escolhas do Vitória, depois que saiu o Carpini, veio como é o nome daquele treinador, parece que o Vitória...
10: Carilli,
8: Fábio Carilli, rapaz.
10: É bom nem lembrar mesmo.
8: Aí veio
10: dos 8-0.
8: Pois é. Deus é, mano. Ali foi a demissão dele, né? E aí veio o Jair Ventura, conseguiu organizar a casa com um esquema com três zagueiros, todo mundo chegou a reclamar e acabou dando certo na reta final. Vitória conseguiu escapar. Nesse ano, o torcedor fica pela cobrança apenas do estadual, que o time perdeu pro seu maior rival, colocando 1-0 à frente no primeiro tempo e acabou cedendo a virada. Mas é um Vitória que tá muito bem no campeonato. Muito bem não, mas tá bem no campeonato brasileiro, né? Tá ali a um ponto da zona de rebaixamento, é o que preocupa, o sinal de alerta tá sempre ligado. Mas é um clube que na última rodada começou na nona posição. Então é um equilíbrio, tem um equilíbrio muito grande ali do sétimo, oitavo colocado até o nono. Do nono colocado a gente coloca ali pra zona de rebaixamento, tem um equilíbrio muito grande. Mas é um Vitória que tá fazendo uma campanha legal no Campeonato Brasileiro, tem um aproveitamento muito bom como mandante, um dos melhores mandantes do Campeonato Brasileiro, tem que fazer prevalecer também esse mando de campo no próximo sábado contra o Internacional pelo Campeonato Brasileiro, depois de enfrentar o ABC. E o Jair Ventura segue no comando. Até o momento, ninguém falou mais nada do Jair Ventura, mas depois ali do Campeonato Baiano, início do Campeonato Brasileiro, todo mundo falava: é o Jair Ventura aí, rapaz, pra quem vai seguir com esse cara? E agora tá dando certo mais uma vez, Tony.
10: Mas essa colocação do Papelinha é interessante, o diretor de futebol do Vitória. E é claro que tem gente que tá ouvindo agora e deve estar dizendo: tá bom, quero ver se ele perder 4 seguidas.
8: Mas sim. Cultural, né? Futebol brasileiro.
10: Sim. Realmente fica difícil, né? Você tá vendo o Rogério Ceni tá aí com uma sequência de jogos que não vence e o povo tá querendo que ele vá embora e os jogadores perdendo gol e tudo mais. E eu já falei que a questão dele é que o clima está ruim, né? E
11: você, ai meu Deus,
10: o próprio ser humano sente, né? Quando o clima está ruim, o cara
8: até sente. Na coletiva dele se percebe.
10: Então é como se o cerco, né, tivesse sendo fechado aí para um ciclo que de 3 anos, que a tendência está mais para terminar.
8: E quando a gente pega, por exemplo, o Jair Ventura, o Renato Paiva, ele ficou acho que uns 12 jogos sem vencer, não lembro ao certo a quantidade de jogos, e acabou que ele que pediu demissão depois de um empate contra o Vasco em 1-1 na Fonte Nova. Não foi o grupo que demitiu. Por isso que eu falo, vocês ficam. Tem torcedor, Tony, que eu já ouvi torcedor falando: tomara que perca aí esses 3 jogos antes da parada do Mundial, pra ver se o Rogério vai embora. Você tem certeza que o Rogério vai embora mesmo perdendo esses 3? Eu não teria essa certeza, cara. Então eu acho que, por exemplo, se a gente pegar o último jogo, faltou detalhe pra a bola entrar. Vai até que fez uma boa partida contra o Grêmio, mas se a bola não entra, o clima segue o mesmo, segue ruim, a sequência é negativa. Então, se tivesse vencido, teria uma semana mais tranquila, entre aspas. Seria o quarto colocado hoje. Você vê como é que o jogo muda, né? O Bahia vencendo a equipe do Grêmio, ele seria o quarto colocado, porque o Fluminense perdeu, São Paulo perdeu pro Fluminense, e o Atlético Paranaense cedeu empate pro Flamengo no final do jogo. O Bahia hoje era o quarto colocado. Será que essa pressão pro Rogério estaria igual? É aquela coisa, futebol, a bola na rede, né?
10: Eu não vou entrar nessa negócio, essa maluquice de dizer que nada presta, que tá tudo errado, não sei o quê. Dá uma de bravo, não conta comigo não, que eu não vou nessa onda, viu? Mas não vou mesmo. Mas a situação de Rogério, ela vai ficando mais apertada, né? Numa situação como essa. Então o Papelinho, ele tá certo nessa questão aí. Agora você segura Jair Ventura, né? Porque se você trocar o técnico que chega vai ver uma necessidade de trazer isso aqui e aquilo outro. Então vamos lá, segurar essa onda para ver o que vai dar. É porque o futebol, você pode não gostar aí, mas futebol é resultado. Se o resultado tivesse acontecendo mesmo com o Bahia jogando mal, aí Até quem grita muito ia baixar a bola.
8: Aí todo mundo ia falar, né? Porque é uma das críticas do torcedor em relação a algumas análises que a gente faz quando o Bahia, qualquer time, não vou colocar só o Bahia não, quando o time ganha e não joga bem. O importante é que ganhou os três pontos. E aí quando a gente lembra que lá atrás a gente já chamava atenção, mas os resultados estavam tapando o sol com a peneira, aí ninguém lembra, né?
10: Olha, deixa eu aproveitar e mandar um abraço aqui, o Clóvis, grande Clóvis, o homem das cortinas, tá ligado com a gente, mandando um abraço ao pai dele, o Djalma, está sempre ouvindo a Rádio Sociedade, conhecido como Dica do Lobato, isso, ex-integrante da Leões da Fiel, aí eu lembrei do Carlinhos da Leões da Fiel, rapaz, que beleza, hein? Um abraço, Djalma. Alô, Dica, aí no Lobato. Alô, Clóvis. Obrigado pela sintonia. Agora, 8h18, o Caetano, meu amigo repórter, Caetano Cabral, tá mandando aqui, como sempre, os resultados do campeonato mairiense, a cidade de Mairi, rapaz. E eu vi umas imagens através do Instagram do Caetano. Rapaz, o estádio lotado lá em Mairi. Mas sabe o que é lotado? E nós estamos na semifinal do Mairiense 2026. E o meu time, o Mairi Júnior. Rapaz, tem um time em tudo que é lugar, velho. E o meu time é tudo ganhando. É assim, velho.
8: Ah, filial.
10: O Mairi Júnior venceu o Boa Paz por 2-0. E eu vi os gols. Eu vi os gols. Eu não só ouvi, eu vi os gols. Do craque Neto Mairi, o número 10, um de pênalti. E aquele outro, hein, Neto? Que frieza na definição, hein, pai? Esperou o goleiro sair, hein? Ah, hein? Danadinho! O Neto Mairi marcou os dois gols e o Mairi Júnior está na final e agora vai esperar o seu adversário que vai sair no próximo domingo. Angico e Teobaldo. Eita, rapaz, quem vai pegar o Mairi Júnior? Quem vai pegar o time de Tony Silva? Valeu, Caetano, obrigado pelas informações, meu querido. Aplausos pro povo de Mairi. Estádio, gramado, massa. Deu pra ver as cabines, lotado. Parabéns ao torcedor, ao povo de Mairi. Eu vou ali, volto já! 8 da noite, 20 minutos na Bahia.

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1: 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Opa, 8:26 na Bahia.
2: 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Tony
1: Silva. Tamo de volta. Ainda no clima de seleção brasileira, né? Vamos sim falar de seleção brasileira, porque o Brenner me dá a notícia aqui que nós temos reações, né? De jogadores.
3: É, tem a reação do Neymar, né? Que foi convocado, era um dos vídeos mais esperados. E hoje ele soltou nas suas redes sociais, e só no Instagram dele, Tony, que ele soltou esse vídeo, tinha mais de 130 milhões de views somente. Vamos acompanhar aí a galera no nosso canal do YouTube para trazer a reação do Neymar quando recebeu ali a informação. Ele estava reunido com amigos e familiares em sua casa e chorou bastante, disse que não esperava, inclusive, e ele estava preocupado. Ele falou, não recebi aquela ligação. Aí tem um amigo dele que pergunta, isso é bom? Ele, não, ao contrário, se ligar aqui eu já fico preocupado, já não quero mais ficar no celular. E acabou que ele ficou na expectativa ali de receber, ter seu nome entre os convocados, e foi assim a reação do Neymar. Tá aí a galera acompanhando, né? Você que tá aí no rádio, você que tá no YouTube tá vendo o vídeo aí do Neymar chorando, acompanhado de seus amigos. E o que eu achei mais bacana, Tony, da reação dele, eu acho que dá pra pegar aí nesse vídeo ainda, eu acho que tem esse momento, é que depois que ele cai ali no choro, né, ao lado da sua esposa e tal e tudo mais, a primeira pessoa que ele vai abraçar não é o pai, não é a mãe que a gente espera, não é a mulher, não são os filhos, é o fisioterapeuta dele.
1: Não, o abraço que ele dá no fisioterapeuta, que foi o cara que ficou do lado dele, né?
3: É, fisioterapeuta, conversando com o pai, ele com o pai em chamada de vídeo, chorando bastante, Neymar. Mas é muito bacana quando ele abraçou a sua equipe, né? Fisioterapeuta, massagista, todo mundo ali próximo a ele. E tem um médico também que era da seleção brasileira e é pessoal dele, que tá por onde ele passa, seja em todas as equipes. E o Neymar mostrando aí a sua reação nas suas redes sociais em relação à sua convocação. Agora também podemos mostrar o Danilo, Thiagão. A família do Danilo lá na Fazenda Couto, né? Danilo, que é baiano daqui de Fazenda Couto, também foi convocado. Olha só a reação.
4: Danilo, entrei fora.
5: Pode ser a vaga, por exemplo, Neymar.
4: Danilo, Botafogo.
5: Muito merecido. Ou do Paquetá, né?
4: O Danilo atropelou, né?
3: É muito bacana aí a reação da família do Danilo. E do próprio Danilo, né? Que tava esperando também. Ele que está sendo cogitado agora, Tony, por Palmeiras e Flamengo, já que praticamente foi afastado do Botafogo, teve problemas com a diretoria, ficou de fora do último jogo e vai ser a galinha dos ovos de ouro pro Botafogo, né? Que está com a penhora aí com a FIFA, está no transfer ban, não pode contratar, tem um valor para pagar aí, e o Danilo aí depois da Copa do Mundo a gente sabe que não vai continuar no Botafogo. Fica na expectativa se ele vai voltar para a Europa, onde ele atuava no Nottingham Forest da Inglaterra. Fez uma boa temporada, até tem uma lesão grave, aí retornou para o Botafogo. Ou o Flamengo aí e Palmeiras, dois clubes aí que já foram atrás do meia baiano e agora convocado para a Copa do Mundo, Tony Silva.
1: Rapaz, aquele negócio, né? Tem alguns nomes que surgiram. Eu, por exemplo, fiquei muito feliz com alguns que apareceram. Por exemplo, eu entendo que o Wesley, na lateral direita. Vamos começar com os goleiros.
3: Vamos. A ideia é a seguinte: que eu falei com o Tony até mais cedo, né? Um erro e um acerto.
1: Em nosso canal no YouTube tá lá, o Thiago Reis colocou
3: isso, a relação. Pra galera acompanhar. Um erro e um acerto em cada setor na convocação. Goleiros, defensores, meio-campistas e atacantes. Começando com goleiros. Um erro e um acerto,
1: cara. O acerto pra mim foi a surpresa. Foi o acerto. O Everton, ele tá numa fase excelente no Grêmio. Porque o time do Grêmio, eu vou te contar, é pra dar dor de cabeça. E ele tá salvando o time. E ele sempre, será? Sempre foi um goleiro seguro. Olha, que ele tá com raiva porque ele foi embora do Palmeiras. Deu um bocado de título a ele no Palmeiras. Agora o ingrato ali, o Anderson. Eu não conhecia esse lado seu.
3: E o erro pra você?

0: aparentemente feio, e o Al-Nassr não conseguiu conquistar o título antecipadamente. Então acho que o acerto entre os goleiros para mim aí foi o Everton. Mas agora, um acerto e um erro.
1: Laterais, né?
0: É, defensores, né? Mas
1: eu não gosto desse negócio de
0: defensor. Bora, laterais, vá.
1: Isso é coisa de
0: Alexandro, Douglas Santos, Wesley e Danilo.
1: Pode botar pelo Danilo. Lado direito, Wesley e
0: Danilo.
1: Danilo, lateral, bicho?
0: É, o Ibanez.
1: Danilo vai ser auxiliado, cara. Tu vai ficar no ouvido dele falando um bocado de besteira, velho.
0: É.
1: Sim, os laterais são quem? Danilo e Wesley pela direita?
0: Danilo e Wesley.
1: Pronto, o acerto é o Wesley. E o erro, esse Danilo é um erro, né, cara? Sinceramente.
0: Eu tô com você nessa aí,
1: Danilo. Você tem Vitinho do Botafogo, que poderia ser chamado, o Paulo Henrique do
0: Vasco. Paulo Henrique do Vasco.
1: Que você teria opções de utilizar os caras, entendeu?
0: O Wanderson, infelizmente, sofreu lesão, mas o Ancelotti já tinha dito muito antes que o Danilo.
1: Lateral esquerdo, pra mim, só tem erro. Não teve acerto, no meu pensamento. Alexandre e Douglas Santos.
0: Eu acho que dos dois, você manter o Alexandre, não vou dizer nem que é um acerto, é uma palavra muito forte, mas como tem que escolher aqui. Mas, por exemplo, Douglas Santos, cara, você poderia ter levado o Alex Telles, você poderia ter olhado o Caio Henrique da Inter, o Juba também, mas o Juba tava machucado. Ah, todo mundo vai falar, e o Juba? O Juba tá machucado, gente. Mesmo se rolar aí os dois machucados aí, se os dois machucarem, o Juba não vai, tá machucado também. Então, não tem muita coisa pra escolher, não. Zagueiros. Aí você tem Bremer, Gabriel Magalhães, Ibanhas, Léo Pereira, Marquinhos e...
1: É isso mesmo.
0: São cinco.
1: O Ibanhas aí, ele tá como zagueiro, mas como ele
0: barra foi lateral,
1: utilizado como lateral pelo lado direito, pode ser que ele, né, faça na hora que o Wesley, que é um lateral de origem, mas apoia, até que marca direitinho, de repente ele quer mais um marcador e bota Ibanhas. Sim. É por isso que eu acho que Danilo foi para ser auxiliado.
0: É.
1: E o caso do Marquinhos, a experiência, deverá ou ele ou Casemiro ser o capitão do time. Com Gabriel Magalhães, para mim, é o único titular que eu tenho na cabeça nessa
0: seleção. Eu tô com você. Eu acho que o grande acerto foi manter o Bremer na lista de relacionados, sim, dos com convocados. Certeza. Mas eu acho que a dupla de zaga poderia ser Bremer e Gabriel Magalhães. Eu não tenho muita confiança em relação ao Marquinhos. Para mim, não é um zagueiro que passa muito confiança. Ah, mas Bremer, ele foi campeão da Liga dos Campeões e tá numa final de novo. Ok. Mas na seleção brasileira, ele não é um zagueiro que passa confiança. Então, para mim, a dupla de zaga aí seria o Gabriel Magalhães e o Bremer. E eu acho que o erro aí foi levar o Ibanhas. Você poderia ter levado, por exemplo, o Alexander do Lille, que não voltou bem, mas quando foi requisitado para a seleção, foi bem. Então, para mim, um erro e acerto em relação a isso. Meio-campistas, um erro e um acerto. Bruno Guimarães, Casemiro, Danilo, Fabinho, Lucas Paquetá.
1: Na minha opinião, o acerto é Danilo e o erro é Fabinho. Na minha opinião.
0: Aí eu já vou pro outro lado. Eu acho que o acerto é o Danilo, você levar o Danilo pelo que ele fez quando foi convocado nos últimos amistosos, em data FIFA. E pra mim o maior erro aí é levar o Lucas Paquetá, que não vai bem no Flamengo, não começou muito bem, vem de uma lesão recente. Você tinha o Matheus Pereira do
1: Andrei Santos.
0: Andrei
1: do Chelsea.
0: É, acho que as características são bem diferentes, sabe? Mas, por exemplo, você podia pensar até no Gerson. Se o Gerson tivesse no Flamengo, com certeza ele seria convocado.
1: Tem isso, é. E o CEP do Cruzeiro não é bom, não?
0: Não sei, não, Tony. Atacantes. Um erro e um acerto. Endrick, Martinelli, Igor Thiago, Luiz Henrique, Matheus Cunha, Neymar, Rafinha, Rayan e Vinícius Júnior.
1: Um erro e um acerto, Endrick. Rayan é outro acerto. O erro, rapaz. Que erro seria aqui?
0: Véio? Posso começar? Para te dar o norte?
1: João Pedro no lugar de Martinelli? Não sei. Deu norte?
0: Para mim, o erro dos atacantes em relação à lista de convocados é o Martinelli, pelo que apresentou no Arsenal na última temporada. Se a gente pegar posição por posição, jogador de corredor, que faz ali um jogador velocista, habilidoso, mas joga para o outro lado, Anthony fez uma ótima temporada. Verdade. Com a camisa do Real Betis. Foi comprado em definitivo depois de ser emprestado. Eu acho que poderia ter oportunidade. E para mim o maior acerto aí, além do Endrick e Rayan, eu acho que é Igor Thiago ser mantido. Ele é um tanque, né? Um atacante forte e goleador. Tem presença de área, muito mais presença de área do que o João Pedro, que teve 8 jogos na seleção e não fez nada. Ah, mas João Pedro fez 15 gols no Chelsea. Ok, o Igor Jesus tem 22 gols na Premier League.

0: só fica atrás do Haaland. E o time do Brentford, que é onde joga o Igor Thiago, não é um time que você olha assim, o time não tem nada de especial, não tem aquele jogador midiático, ao contrário do Chelsea, que tem vários, e acaba que, entre aspas, facilita para o desempenho do João Pedro, não menosprezando o desempenho do João Pedro, mas eu acho que o Igor Thiago foi um acerto, sim, em ser convocado.
1: Ó, eu estou olhando aqui, só tem 4 times brasileiros que mandaram jogador. O Grêmio mandou o Everton.
0: Flamengo.
1: Flamengo mandou os 3.
0: Botafogo.
1: O Botafogo e o Santos, não é isso?
0: Isso.
1: Vem cá, velho. O Palmeiras, que faz uma campanha tão boa, não tem ninguém, bicho.
0: O Andreas Pereira tava na... Por exemplo, o Murilo poderia ser levado.
1: Não tem um, né, Anderson? Nem Murilo, zagueiro.
0: Marlon Freitas, é, né? Mas eu acho que a posição pro Marlon Freitas poderia ser pra posição do Casimiro, né? No lugar do Fabinho. É, bem lembrado.
1: E também, se você vai escalar o Palmeiras, que tem um bom goleiro, mas tem muitos jogadores de fora do país.
0: É, mas eu acho que Marlon e Murilo poderiam estar nessa lista aí. Eu acho que o Anderson lembrou bem do Marlon.
1: Mas é essa a situação, cara. Essa é a seleção brasileira.
0: Mas pra você aí, qual é o erro, qual é o acerto no ataque?
1: No ataque? Eu falei que o Endrick foi um super acerto. Acho que o Endrick tem muito a ajudar. E o Gabriel Martinelli foi um erro. Eu, assim, independente de como ele esteja no Arsenal.
0: O Arsenal foi campeão agora, mas ele não.
1: Ele é banco?
0: Ele é.
1: Mas cara, independente, eu nunca vi assim, sabe, aquele futebol pra dizer, pô, esse cara na seleção, velho.
0: Não, e muita gente vai falar, mas Brenner, por que você levaria o Antony? O Antony joga pela direita, o Martinelli joga pela esquerda. Na última Copa do Mundo que o Martinelli foi com o Tite, ele jogou o maior tempo dele pela direita. Então, se a gente for prezar por isso, mas na temporada, ele fez 51 jogos e marcou 11 gols, deu 6 assistências.
1: Aqui o Mark Charles, né, que também tem a opinião dele, ele diz aqui, ó, Brenner está sabendo que Martinelli, além de campeão da Inglaterra, está no VIP list dos melhores da Major League?
0: É? Major League? Ou Premier League?
1: Ele botou Major.
0: Não, Major League, mas... só que é dos Estados Unidos. Então, melhores? Martinelli não é nem titular no Arsenal, Marcos Charles. O Antony é titular e leva o time nas costas com o Real Betis na Liga Europa.
1: E não é fácil você se destacar jogando no Real Betis.
0: E no Campeonato Espanhol, tentando a todo custo classificar o time para a Liga dos Campeões. Na verdade, conseguiu. Depois de, acho, de 20 anos, tá? Acho 15 ou 20 anos, o Real Betis voltou para a Liga dos Campeões. Então, acho
1: tem,
0: que...
1: tem muito atacante que está no momento bom. Por exemplo, o Igor Jesus está muito bem no Nottingham Forest.
0: Artilheiro da Liga Europa.
1: Não é? E o Igor Thiago, não precisa nem falar, o cara chamou a atenção.
0: Só fica atrás do Haaland.
1: Pois é. E por aí vai Endrick num bom momento.
0: Aí, ó, 20 anos que o Real Betis não participava da Liga dos Campeões. E muito disso passa pelo Antony.
1: Vini Júnior é aquele que na seleção tem que mostrar alguma coisa. É. Né?
0: Ele, Rafinha Vini também. Vini
1: Júnior. É.
0: Mas o Antony, só pra gente pegar em comparação, são 45 jogos, 14 gols e 10 assistências. São 24 participações em gols em 45 jogos. Será que ele foi decisivo no Betis? Pra levar o Betis de novo à Liga dos Campeões?
1: É. Pois é.
0: E o Martinelli, que é o convocado.
1: Muito bem. Ai, ai, ai. Você sabe quem foi um voto importante pra o Everton ir pra seleção, né?
0: Tafarel?
1: Tafarel. Ele foi um voto importantíssimo. Eu tive... buscando as informações, porque existia uma frente forte para Bento.
0: Será que aquele jogo do Al Nassr contra o Al Hilal
1: pode ter?
0: Foi o que
1: mas
0: pesou?
1: Ali, mas ali o zagueiro também tirou um pouquinho.
0: Porque Bento, aí, né? Você, tipo, Tony, você tem um goleiro que ainda não voltou, que é o Alisson, que é uma interrogação. O outro que, depois que saiu do Manchester City, tem falhado bastante no Fenerbahçe, ou Galatasaray, meu Deus?
1: Fenerbahçe.
0: E o Bento, que não é unanimidade, né, cara? Tá jogando na Arábia. E você leva o Everton, que é um jogador mais experiente.
1: Aqui no Brasil nós temos grandes goleiros.
0: Sim.
1: Temos, ó, o Carlos Miguel é muito bom.
0: Muito bom.
1: O do Palmeiras. Muito bom, estatura, tudo. Lucas Arcanjo nem se fala.
0: Eu gosto também do Hugo Souza, pegador de pênalti.
1: Aí Fábio, bom goleiro. Hugo Souza tem lá suas falhas, coisa e tal, mas, né, já salvou muito o Corinthians e coisas ruins. Temos no Brasil grandes goleiros bons mesmo. E o Everton, que terminou sendo chamado, que para mim foi uma surpresa, porque Com o Ancelotti ele praticamente não foi convocado.
0: Nem ele nem o Neymar, né? Mas lembrado o Neymar sempre era. Agora o Everton ninguém lembrava mais.
1: O Neymar
0: mais.
1: Era lembrado que aquele negócio tinha que ir lá, Neymar vai, não vai.
0: Eu acho
1: vai,
0: que essa
1: vai,
0: foi a maior surpresa da lista, assim. Foi o Everton.
1: É verdade. Eu vou no intervalo. Na volta, reta final do Bate-Bola 8h42 na Bahia.
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9: Olha a hora, 8h46 na Bahia.
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9: Vamos de volta e vou direto pro jornalismo, porque o resumo do dia vem aí com ela. Boa noite, Antônia.
11: Boa noite, Antônio Bancada e ouvintes do Bate Bola. Hoje o programa Balanço Geral recebeu a tenente Sabrina Leixo, coordenadora do Disque Denúncia da Secretaria de Segurança Pública do Estado, para falar sobre o Baralho Lilás, que tem como objetivo combater crimes de violência contra as mulheres.
12: O baralho ele fica de maneira virtual nas telas, através do site do Disque Denúncia, do Instagram oficial. O cidadão ele pode consultar essas cartas.
11: No Conexão Sociedade, o oncologista especialista em câncer de pele, Yuri Santana, falou sobre o Maio Sem Cor e trouxe informações a respeito da prevenção e do diagnóstico da doença.
13: O cuidado para a pele não depende da cor da pele, por isso Maio Sem Cor. Então, é uma campanha com intenção inclusiva, né, abrangente, e trazer principalmente educação, orientação.
11: Na sequência, a bancada do Conexão recebeu o secretário de Manutenção de Salvador, Lázaro Gessler. Durante sua participação, o gestor falou sobre as ações realizadas pela pasta.
14: Na Operação Chuva começou em abril, eu tenho um plantão de dia e noturno. Então, ou seja, durante o dia eu faço um trecho, à noite eu faço outro. Então, até 23 horas, nossa equipe está na rua, né, Semana e Desal, juntas, fazendo esse trabalho de desobstrução.
11: No Esporte Mais, a bancada repercutiu a escalação dos jogadores para a seleção da Copa do Mundo.
15: Então, assim, esse clamor pelo Neymar também é porque ninguém ocupou esse espaço, gente. E aí fica difícil, né? A gente tá vendo o clamor pelo João Pedro. O João Pedro teve muitas oportunidades, não fez um gol na seleção, velho.
11: Essa e outras informações você confere em nosso site sociedadeonline.com, nas nossas redes sociais e no nosso canal no YouTube. Volto com vocês aí no estúdio.
9: Valeu, valeu, obrigado, obrigado, Antônia. Ô, meu querido Emanuel, bora falar de NBA? Bora, cara. Venha comigo, Emanuel.
16: Olha, agora falando da NBA, o San Antonio Spurs venceu o Oklahoma City Thunder por 122 a 115 na abertura das finais da Conferência Oeste da NBA, em partida decidida após duas prorrogações. O confronto foi marcado pelo desempenho histórico do francês Victor Wembanyama, que registrou 41 pontos e 24 rebotes, liderando a equipe de San Antonio em uma vitória estratégica fora de casa. Pelo lado dos Thunder, Shai comandou as ações ofensivas, mas a consistência dos Spurs nos minutos finais do segundo tempo extra garantiu o triunfo dos visitantes. Com este resultado, os Spurs reverte o mando de quadra e assume a liderança da série por 1-0. Além de Wembanyama, o calouro Dillian Harper foi peça fundamental, com 24 pontos, consolidando a maturidade do elenco mais jovem a alcançar esta fase da competição. As equipes voltam a se enfrentar pelo jogo 2 na próxima quinta-feira em Oklahoma, onde o Thunder buscará um empate na série melhor de 7, que definirá o campeão da Conferência Oeste.
9: Valeu, Emanuel. Obrigado, meu querido. Obrigado. E o Fluminense faz 2-1. John Kennedy.
17: Que fase.
9: Que fase.
17: Bate e rebate, sempre sobra pra ele.
9: Que fase desse garoto. 2-1, tá botando o Fluminense de novo na briga por uma das duas vagas para a próxima fase da Libertadores da América. Tá dado o recado, então viva! Ai, ai, ai, deixa eu ver um negócio aqui que eu tava vendo e sumiu, né? Eita, e agora onde é que eu vou achar? Eita, rapaz. Ah, não, é porque terminou a rodada da Série B, né? Essa rodada de número 10, e o São Bernardo termina liderando com 17 pontos, o Náutico tem 16, o Sport 16, Vila Nova 16, Fortaleza 15 e Goiás 13. Cadê o Vila Nova? Tá aqui na quarta posição, e o Goiás que deu uma arrancada, velho.
17: É, o Goiás estava na zona de rebaixamento.
9: Tava, com o Daniel Paulista aí, ó. Seguraram o cara, seguraram a pressão da torcida. Manda embora, manda embora.
17: E aí ninguém vai lembrar mais da pressão.
9: Não, acabou.
17: Só o momento atual.
9: Agora tudo é festa, mas quem tá caindo da B pra C hoje seria Botafogo de Ribeirão Preto, Londrina, Ponte Preta e que campanha do América.
17: Eu acho que o América é a maior decepção, né? Sempre essa, quando tá na Série B, tá ali brigando entre os primeiros.
9: Porque o América realizou 9 jogos e não venceu nenhum, cara.
17: É, 6 derrotas e 3 empates.
9: Não é mole, não.
17: O América só marcou 5 gols. Só não tem um pior ataque porque o Cuiabá marcou 4. Mas o Cuiabá ainda tá fora da zona porque venceu 1 e empatou 7. Empatou muito, só perdeu apenas 1 jogo.
9: Perfeito.
17: A equipe que mais empatou.
9: Exatamente isso.
17: A briga lá em cima tá boa.
9: Às 8h51, anote aí, 8h51. Bora continuar no clima. É o São Paulo, daqui a pouquinho vai encarar o Milionários. Como fala o meu querido Marcelo Dalatinha. E esse jogo vai ser no Morumbis. São Paulo vencendo, vai para 11 pontos, já sabe como é que é, né?
17: É líder do grupo, né?
9: Isso. Jogadores do Arsenal secam o City e celebram juntos título inglês?
17: Nem precisou secar, 22 anos depois o Arsenal volta a vencer a Premier League.
9: É mesmo, cara?
17: É isso. E pode vencer também a Liga dos Campeões pela primeira vez, né?
9: Essa é a 14ª conquista deles, né? Do futebol inglês.
17: O City tava perdendo e no finalzinho empatou, só que o empate também não servia, porque aí na última rodada já não vale mais de nada para ambas as equipes.
9: Muito bem. Bom, e aí o Texto fez uma oferta para recomprar a SAF do Botafogo. Meu Deus, que novela é essa, hein, cara?
17: Mexicana.
9: E vai e vem, fica nisso. É, o ex-dono e administrador da SAF do Botafogo, John Texto, oficializou uma oferta ao clube social para recomprar o futebol do Alvinegro. Os valores do negócio poderiam chegar a aproximadamente 480 milhões de reais. E o cara não estava quebrado?
17: Aparece o dinheiro.
9: É dinheiro. Ô, meu querido Gabriel Mascarenhas, de volta ao Jornalismo Sociedade, a informação não para. Fala, Gabriel.
18: Muito boa noite, Tony Silva, a bancada e a você acompanhando o Bate-Bola. A Rússia deu início ao maior exercício de guerra nuclear desde o fim da Guerra Fria. A operação envolve cerca de 64 mil militares, mais de 200 lançadores de mísseis e até simulações de armas táticas em Belarus. O objetivo do presidente russo, Vladimir Putin, é dissuadir adversários em um momento delicado da guerra na Ucrânia. As manobras coincidem com a visita do líder russo à China para reuniões com Xi Jinping. Os dois países vêm aprofundando as relações econômicas e militares nos últimos anos. Salvador pode ganhar novas motofaixas em avenidas de grande fluxo, como a ACM e a Juraci Magalhães. A Prefeitura já enviou um ofício para a Secretaria Nacional de Transporte para ampliar o projeto. A medida vem após um ano de testes na Avenida Bonocô, onde nenhum acidente foi registrado dentro do corredor exclusivo. A Transalvador reforça que a sinalização ajudou a zerar mortes por lá no último ano. E o Direto da Redação fica por aqui. 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É com vocês do estúdio.
9: Valeu, meu querido. Esse é o camarada Gabriel Mascarenhas. 2-1, finalzinho de jogo. O homem deu lá 7 minutos de acréscimo no jogo do Fluminense no Maracanã, tá vencendo por 2-1, vamos para 52. Brenner Menezes, um abraço, amanhã tem jornada, não
19: é
9: isso?
19: Pois é, Tony, amanhã 8 horas estaremos ativo lá no Barradão para Vitória e ABC, primeiro jogo da semifinal da Copa do Nordeste.
9: É, estarei narrando o jogo e o Brenner nas reportagens, Cássio no plantão e Manuela Avena no plantão. Cássio nos comentários. Peraí, eu vou começar de novo. Tá. Eu estarei abrindo a jornada esportiva às 8 da noite. Opa. Aqui na Sociedade, direto do Barradão, com os comentários de Cássio Cardoso, reportagens de Brenner Menezes, yes, e Manuela Avena no plantão.
20: Acertou.
9: Valeu, Anderson. Valeu, Thiago. Esse povo não me respeita mais. Ai, meus cabelos brancos. Alô, Rebeca! Abraço, galera. Amanhã a gente se encontra. Fui.
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0: dia de hoje.
1: Olá, boa noite.
2: Boa noite para você que nos acompanha em todo o país.
1: Terça-feira, 19 de maio de 2026.
2: Vamos ao destaque do dia, nova etapa do Move Brasil.
1: Anunciados 30 bilhões de reais em crédito para taxistas e motoristas de aplicativo financiem a compra de carros novos a juros mais baixos. Vanessa Casalino.
3: Com Move, táxis e aplicativos, vai ser possível comprar carros novos de até 150 mil reais, alinhados com a sustentabilidade.
2: Governo do Brasil também moderniza e simplifica regras para quem utiliza motocicletas como ferramenta de trabalho.
1: E ainda já estão valendo as novas regras para a contratação de consignado do INSS.
2: Agora o beneficiário que solicitar empréstimo terá que validar a operação por meio de biometria facial. Raquel Mariano.
4: Para combater fraudes no sistema do INSS, estão em vigor as regras atualizadas para aposentados e pensionistas contratarem empréstimos por meio do site ou aplicativo do Instituto.
1: Proteção a crianças e adolescentes.
2: Política Nacional de Prevenção e Combate ao Abuso e Exploração Sexual agora é lei.
1: A medida prevê atendimento especializado às vítimas e às famílias e o fortalecimento das redes de assistência.
2: E você vai saber mais na Voz do Brasil sobre o combate à violência no ambiente digital.
1: Hoje na apresentação, eu, Luciana Vasconcelos e Luciano Seixas.
2: E acompanha a gente ao vivo, acesse radiogov.ebc.com.br ou canal Gov na sua TV aberta.
1: Motoristas de aplicativo e taxistas poderão comprar veículos novos em condições facilitadas.
2: É o Move Táxis e Aplicativos, programa lançado hoje pelo governo do Brasil em evento em São Paulo.
1: O programa vai financiar carros de até 150 mil reais e, entre as vantagens, juros mais baixos e carência de 6 meses.
2: Também foram anunciadas medidas para os trabalhadores que usam motos em suas atividades.
3: O corre dos motoristas.